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6: Nove horas, seis minutos, de volta com o Apito Final aqui na sua Rádio Bandeirantes, depois da vitória do São Paulo. O tricolor paulista venceu e o São Paulino tá feliz da vida, vai passar esse feriado aí tranquilão, com mais conforto na tabela do Campeonato Brasileiro, com certeza. Estamos no aguardo do Dorival Júnior, que vai se dar entrevista coletiva, né? Ouvi dizer que o Barba Domingues fala bastante, é um cara que gosta de tempo para suas análises pós-jogo, então estamos no aguardo, deve seguir falando lá o técnico do Galo.
7: Já acabou.
6: Já acabou, Everton? Boa, então.
7: Já terminou, mas eu confesso para você, Miliose, que eu concordo, viu? Essa semana eu tive que cortar algumas sonoras dele na nossa produção e demora para responder, e é uma resposta que não é concisa, né? Então, vai indo, mas dessa vez a assessoria do Atlético deu uma equilibrada, deu uma cortada nas asas do treinador, que já deixou a sala de imprensa aqui do São Paulo. A gente já tá no aguardo dele. Segunda vitória seguida no comando técnico do São Paulo no Brasileirão. Dorival Júnior habla daqui a pouco por aqui, Miliose.
6: Muito bom, seguimos no aguardo então, Everton. Você nos avisa assim que ele chegar. Enquanto isso, eu vou abrir aqui o gabarito do jogo no nosso apito final.
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6: Vamos lá, Léo, para as notas do time do Tricolor Paulista. O Tricolor. Goleiro Rafael.
8: Que nota para você passa de ano?
6: Olha, às vezes eu fico ouvindo vocês debatendo, né? O Capelanes fala que 3 dá pra passar, o Capriotti 4. Eu acho que a nota mínima é 6.
8: Eu também média tô 6, nesse time. Né? Eu vou dar 6 pro Rafael, porque ele não trabalhou no jogo, ele não fez nenhuma defesa. O Atlético Mineiro não ameaçou a meta do Tricolor Paulista, então eu vou dar um 6 pro Rafael.
6: Então não
8: hoje
6: tem nenhum ponto negativo, né? Pra descontar da nota base, perfeito. Domingos Duarte.
8: Domingos Duarte fez mais um bom jogo, zagueiro pelo lado direito do time do São Paulo. Gostei da atuação dele, segura. Nota 7 pra ele.
6: Arboleda.
8: Também foi bem no miolo da defesa, apesar de ter um erro no lance envolvendo o Cacierra no segundo tempo, poderia ter saído o gol do Galo. Talvez aquela tenha sido a melhor chance do Atlético na partida. Nota 6,5 para o Arboleda.
6: Na zaga pelo lado esquerdo jogou o Sabino.
8: Tinha um papel importante, tinha certa liberdade até para carregar a bola, invadiu o campo de ataque em alguns momentos. Eu gosto do futebol do Sabino, eu acho ele um bom passador, um zagueiro que tem essa capacidade de construção. Fez mais um bom jogo, nota 7 para ele.
6: Não estava muito legal, hoje foi titular, Lucas Ramon pelo lado direito.
8: Isso, participação direta no segundo gol, é ele quem cruza a bola para o Iago Borduque. Não vinha fazendo bons jogos, tanto é que perdeu a posição para o Buta. Mas o Buta teve um problema horas antes do jogo e ele foi titular, acho que teve uma boa exibição. Nota 7,5 para o Lucas Ramon hoje.
6: Para o volante Danielzinho.
8: Gostei do jogo do Danielzinho também. Estava devendo boas atuações nos últimos dois jogos como titular, ele foi bem. Nota 6,5 para o Danielzinho.
6: Entrou na vaga dele o Pablo Maia.
8: Pablo Maia, um volante de um pouco mais pegada, entrou no segundo tempo, não comprometeu a atuação do São Paulo, mas também nada demais. Nota 6 para o Pablo Maia.
6: Sempre importante, Marcos Antônio.
8: Ah, o cérebro do São Paulo. Tudo passa por ele no meio-campo tricolor. Mais uma boa exibição do Marcos Antônio com a camisa do São Paulo. Nota 7.
6: No primeiro tempo começou jogando o Wendel na esquerda.
8: Esse eu já não gostei tanto. Acho que a escolha do Dorival se deu por seu lado mais forte do Galo com o Coelho. A ideia era ter um lateral que marcasse melhor, mas acho que o Wendel apoiou pouco. E aí o Iago Borduque deixou tudo isso escrachado quando ele entra e participa dos outros dois gols do São Paulo. Nota 5 para o Wendel.
6: E a nota do craque do jogo?
8: Nota do Iago Borduque, nota 8. Participou dos dois gols, foi muito bem. Para mim, o melhor em campo.
6: Linha de frente do São Paulo teve Arthur.
8: O Arthur acho que teve uma atuação um pouco apagada hoje, não participou tanto do jogo. Nota 5,5 para ele.
6: E aí no segundo tempo, Dorival colocou o Jordney na vaga dele, levou o amarelo, jogou pouco, né?
8: Isso, entrou nos minutos finais, eu não sei nem se... Jogou menos de 10 minutos, acho que não sei nem se dá para dar nota para ele, Miliose.
6: Boa, então o Luciano, autor do primeiro gol.
8: Luciano, mais uma boa exibição, a bola sempre sobra para ele, gol decisivo, gol que abriu o placar, que facilitou a vida do São Paulo. Nota 7,5 para Luciano.
6: Entrou Ferreirinha também, já mais pro final do jogo.
8: Isso, ele entrou praticamente...

0: gente na leva. Ele entrou um pouquinho depois do Jordan, né? Se não conseguir dar uma nota pro Jordan, muito menos pro Ferreirinha.
1: Gustavo Santana fez um gol anulado.
0: Gol anulado, o garoto participou, ele é alto, né? Ele brigou bastante com os zagueiros do Atlético Mineiro. Eu gostei do jogo do garoto. Nota 6,5.
1: Para fechar o São Paulo, Caleri entrou no segundo tempo.
0: É, eu perdi o Caleri durante a transmissão, acho que o jogo tinha a cara dele. É um centroavante brigador, trombador, bate de frente com os zagueiros, um gramado pesado, choveu bastante hoje no Morumbi. É esse tipo de jogo que o Caleri gosta de atuar. É, por pouco não fez o segundo gol do São Paulo. Foi o Iago Borduc quem desviou, mas o Caleri também já estava pronto para colocar a bola para o fundo da rede do Atlético Mineiro. Nota 6,5 para o Caleri.
1: Técnico Dorival Júnior.
0: Dorival foi bem na leitura do jogo, acho que ele acertou ao colocar o São Paulo novamente com três zagueiros, era mais fácil para encaixar a marcação, principalmente na saída de bola do Galo. No primeiro tempo, o São Paulo fazia com que o Atlético tivesse que usar muito a bola longa, rapidamente recuperava a bola, mas chutava pouco para o gol. No segundo tempo, conseguiu, a partir dos cruzamentos, ameaçar um pouco mais a meta do seu adversário. As trocas foram boas, o Dorival melhorou o São Paulo no segundo tempo, por isso, nota 7,5 para o técnico do São Paulo.
1: Excelente nota, excelentes notas para o São Paulo Futebol Clube, que volta a jogar bem no Brasileirão. Grande vitória do Tricolor. E o lado perdedor foi do Clube Atlético Mineiro. Somos do Clube Atlético. E hoje não teve o Everson, né? Então o Gabriel Delfim foi o goleiro.
0: Poderia ter usado melhor a reposição de bola. Eu acho que ele não tem participação em nenhum dos dois gols, acho que ele não falhou. Mas o Atlético usava muito o seu goleiro para essa bola mais longa e vários passes ele acabou desperdiçando. Então, nota 5 para o Gabriel Delfim.
1: Pela direita é o Natanael.
0: Transformado em um zagueiro pelo Eduardo Domingues. Mérito do treinador, porque o Natanael tem ido bem nessa posição. Ele, teoricamente, era um lateral mais ofensivo, mas o Barba Domingues identificou esse lado mais defensivo do Natanael nos últimos jogos. Nota 5,5 para ele.
1: Vitão.
0: Joga no miolo de zaga, garoto jovem, na terça-feira entrou na vaga do Juan Tressold, né, que saiu machucado. É, o Vitão era o único zagueiro de ofício escalado pelo Eduardo Domingues no início da partida, fez até uma partida regular. Nota 5,5 para ele.
1: E o Alexander?
0: Alexander começou o jogo como um volante, saiu no segundo tempo, atuação discreta, nota 5,5.
1: Na vaga dele entrou o Minda, mais atacante, né? No segundo tempo o Galo tava atrás, foi pra cima.
0: Isso, mais na reta final do jogo, a entrada do Minda. O Minda jogou os últimos 20 minutos, não criou nada. Nota 5 pro Minda.
1: Pela esquerda, Renan Lodi.
0: Renan Lodi, um ala por aquele lado. É um titular desse time do Atlético Mineiro, mas não teve uma atuação de destaque. 5,5.
1: Alan Franco, volante.
0: É, hoje até como um terceiro zagueiro no primeiro tempo e aí na segunda etapa deslocado para jogar no meio campo, que é a posição de origem do Alan Franco. Também não chamou a atenção, nota 5 para ele.
1: E o Kevin Castanho?
0: Kevin Castanho, esse era o cabeça de área do Galo na noite de hoje. Não teve uma grande atuação, nota 5,5.
1: Entrou o Vitor Hugo, zagueiro na vaga dele.
0: Isso, o Vitor Hugo entrou no segundo tempo para dar um pouco mais de peso na área, já que o São Paulo iria usar os cruzamentos para a área, mas eu não gostei da atuação do Vitor Hugo ontem. Foi muito bem no meio de semana contra o Cruzeiro, hoje nem tanto. Nota 5 para ele.
1: E o Victor Hugo, esse tem o C, meio campista.
0: Exato, começou jogando, o jogador carrega muito a bola, vinha até de boas atuações com a camisa do Atlético, caiu um pouco de rendimento, hoje dá para a gente dizer que ele é um reserva, mas foi figura importante no duelo contra o Cruzeiro. Hoje não fez um grande jogo, pouco participou, nota 5,5.
1: Entrou na vaga dele um que quase foi jogar no São Paulo, hein? Gustavo Scarpa.
0: Gustavo Scarpa, um meio um pouco mais criativo. É, tem características diferentes em relação aos seus principais concorrentes no time do Galo. Vamos ver se ele consegue ganhar ritmo de jogo, ganhar uma minutagem mais alta nos próximos jogos. Mas acho que não dá nem para julgar o Gustavo Scarpa, jogou menos de 10 minutos.
1: E o Bernard, vulgo, alegria nas pernas.
0: Jogou só o primeiro tempo, né? O Bernard jogou o primeiro tempo, o Fred o segundo. Os dois tiveram atuações discretas, mas acho que o Fred foi ligeiramente melhor do que o Bernard. Conseguiu fazer aquele cruzamento que o Cassier fez o mais difícil, que era não conseguir colocar a bola pra dentro. A atuação do Bernard foi fraca, nota 5 pra ele.
1: Então a nota do Fred?
0: Um pouco melhor. Nota 6 a do Fred. Eu acho que ele melhorou um pouco o Galo no segundo tempo. Tivesse feito o gol o Cacierra, a bola tava com açúcar pro Cacierra, que não conseguiu finalizar direito.
1: Que gol perdido, né, cara?

0: centroavante que entra e pede, realmente confirma que não vive a melhor das fases, o 9 do Atlético. E tá gostando rapidamente, Léo, da volta do Fred pro futebol brasileiro?
1: Eu tô. Eu acho que ele foi o grande destaque do confronto entre Cruzeiro e Atlético Mineiro. É uma peça importante, um cara criativo. É, pela seleção brasileira, ele ficou muito marcado pela eliminação do Brasil.
0: Por
1: lá.
0: Não voltar para marcar.
1: É, ou subir aquela subir pressão demais. Desnecessária lá contra a Croácia. Mas ele, tecnicamente, é um jogador refinado. Volta agora para o Atlético Mineiro, jogando como um meia, praticamente, atrás do atacante. Quase um meia atacante. No segundo tempo, hoje, até atuou um pouco recuado depois da entrada do Minda. Mas é um cara que pode contribuir com o Galo.
0: Renier
1: fez um primeiro tempo bem fraco, não conseguiu segurar a bola, o que era importante para o Atlético. O Atlético usava essa bola longa do Gabriel Delfim, mas o Renier não era capaz de segurar essa bola. Nota 4,5 para ele.
0: Então eu quero ver esse aqui, Cacierra.
1: Se eu fiz críticas ao Renier, tenho que fazer críticas mais acentuadas ao Cacierra, que teve a melhor chance do Galo no jogo. E ele desperdiçou. Ele estava dentro do gol, não conseguiu colocar a bola pro fundo da rede. Nota 3,5 para Cacierra.
0: E o Coelho?
1: Coelho foi o ala pelo lado direito. Teve uma atuação um pouco mais discreta. Nos últimos jogos ele vinha muito bem contra o Cruzeiro no meio de semana. Deu muito trabalho para o Vidalba. O Vidalba acabou, inclusive, expulso naquele jogo. Nota 5,5 para o Coelho.
0: Para fechar, a nota do Eduardo Obarba Domingues.
1: Eu acho que não foi... ele não teve participação direta hoje na derrota do Galo. Era até natural que o time relaxasse depois de uma classificação na Copa do Brasil. O Atlético já tem um compromisso difícil contra o Santos no meio da semana, válido pela Sul-Americana. Era difícil cobrar algo muito diferente do Atlético Mineiro hoje. Nota 6 pro Barba.
0: Muito bem, então tá pago aí o gabarito do jogo dos dois times para fechar a arbitragem, comandada por Braulio da Silva Machado.
1: Sem lances polêmicos no jogo e nenhum erro crasso por parte da arbitragem. Acho que ele foi bem ao anular o gol do Gustavo Santana no primeiro tempo. Nota 7 para a arbitragem.
0: Excelente. E bem na hora, chega Dorival Júnior, vai começar a entrevista coletiva. Manda ver, Everton Ramos. Fala, Dorival.
2: Que pontualidade de vocês.
0: Que isso,
2: começando
0: hein?
2: Agora a entrevista coletiva do Dorival.
3: Já todos vamos então dar início à entrevista coletiva com o técnico Dorival Júnior após a vitória do São Paulo no Morumbi.
4: Boa noite, Dorival. Alexandre Vieira, Bola VIP Brasil aqui. Queria que você falasse um pouquinho sobre a opção pelo Caleri no banco de reserva, se já estava previsto realmente ele entrar só no segundo tempo para ter mais minutos, visando a sequência de jogos, ou se você realmente está confiando aí nessa disputa por posição com o Gustavo Santana. Parabéns pela vitória.
5: Obrigado. O Caleri está fazendo um trabalho de recuperação, ele vem evoluindo... Com um passar de dias aí, treinamentos, não quisemos arriscar, até porque estamos abrindo aí duas semanas com vários jogos, nós precisávamos ter todo o elenco em condições, e o jogo era muito importante, a postura da equipe desde o início, acho que nós optamos por aqueles que estão nesse momento num condicionamento melhor do que alguns outros. Não quer dizer que no jogo seguinte de repente não alteremos, ó. Tudo é questão aí das necessidades e do desenvolvimento dos trabalhos para a próxima partida.
6: Dorival, tudo bem? Essa mudança de sistema que você fez, né, além de colocar três zagueiros que viviam um bom momento e também o Marcos Antônio com o Danielzinho no meio, outro destaque dá para dizer que são os seus alas, laterais ou alas, né? Hoje eles tiveram uma partida de destaque, principalmente quem entrou no segundo tempo, que foi o Iago Borducci. Então ele participa do primeiro gol, ele marca o segundo gol, e o próprio Lucas Ramon, né? Ele lembrou um pouco aquele Lucas Ramon do Mirassol, que muitas vezes parecia um atacante pelo lado direito. Eu gostaria de saber se você acha que a evolução, né, principalmente desses dois jogadores, ela se dá pelo sistema ou não? Para você não tem nada a ver com isso.
5: Olha, jogando com o Newton, nós já estávamos jogando dessa forma. Precisou que nós tivéssemos em campo três zagueiros para dar uma conotação um pouco diferente. Mas a equipe vinha atuando dessa maneira, com liberdade pelos lados, para os laterais. Uma equipe segura no seu sistema defensivo, tanto é que nós sofríamos muito pouco na maioria dos jogos. Nós estávamos tomando

0: gols assim em bolas paradas, e isso aí estava nos tirando realmente o sono e a possibilidade de resultados melhores. Eu acho que quando entramos com três zagueiros, se caracterizou uma condição que ela já vinha sendo movimentada e apresentada com o Newton e às vezes com um terceiro homem que flutuava entre um dos volantes e ou um dos meias. Eu acho que a equipe ganhou corpo, é natural. Tudo aconteceu depois da partida da Chapecoense. E eu espero que a gente mantenha essa postura, já que nós temos ainda um processo complicado de recuperação no Campeonato Brasileiro e um novo campeonato agora iniciando uma nova fase na terça-feira, com dois jogos, espero eu, de altíssimo nível, contra um excelente adversário.
1: Dorival, boa noite. Bruno Faria, da Rádio CBN. Até em cima do esquema com três zagueiros, hoje foi o 13º jogo seu desde que você retornou ao São Paulo. E apenas a segunda partida que conseguiu manter a baliza zero. Isso tem a ver, exclusivamente com o sistema com três zagueiros? O quão aliviado você está em conseguir manter a zaga sem ser vazado? Obrigado.
0: Aliviado no futebol você nunca fica. Nós acabamos o jogo aqui, nós já estamos pensando no nosso próximo adversário. O resultado foi importante, sim. Enfrentamos uma equipe que não perdia, se não me falha a memória, 14 jogos. Eu acho que isso é um número considerável. Uma equipe que vem num processo de evolução, vem alcançando resultados importantes. A maneira como São Paulo jogou com autoridade, uma condição nos momentos em que tinha a bola de envolvimento do adversário, criamos muitas situações. O Rafael pouco foi acionado nessa partida em razão da participação de todos. E eu acho que esse é um fator importante. O que não vinha acontecendo em algumas partidas é aquilo que eu falo: quando o resultado não acontece, tudo que é feito dentro de campo ele é apagado. Então, nos tirava a possibilidade de estarmos um pouco mais seguros no jogo seguinte, em razão de não aparecerem resultados. E no futebol é assim: você paga um preço muito alto. Estava vendo uma partida no meio dessa semana, onde uma equipe atacou quase que 90 minutos, uma equipe se defendeu. Só que ao final dessa mesma partida, o resultado foi favorável àquela equipe que estava com pouquíssima posse e se defendendo muito bem. E todos os jogadores dessa equipe, naturalmente, foram valorizados pela vitória. Os que vinham atuando na equipe adversária, bem desvalorizados. Então, esse é um aspecto que nós optamos por uma reformulação da equipe dentro da competição. Então, pagamos um preço por isso. Agora, estava demorando um pouquinho para as coisas acontecerem. Eu espero que nós possamos, a partir de agora, encontrar aí um caminho e seguirmos com segurança, buscando e tendo o alcance aí de uma regularidade que será importante para a equipe.
2: Dorival, boa noite. Gabriel Sara, arquibancada Tricolor, parabéns pela vitória. Vocês tiveram durante essa semana o Hernanes, né, no dia a dia da Barra Funda. Ele tá fazendo cursos, né, e esteve com você essa semana ali próximo do grupo. Queria que você falasse como é que foi para você reencontrar o Hernanes, depois de tudo que vocês estiveram juntos no vestiário em 2017, e o quão importante você entende ter uma figura como ele, né, que tem uma história gigantesca pelo clube e já passou por um cenário também de briga com uma zona perigosa próximo do grupo. Obrigado.
0: Eu acho que toda experiência é importante, é uma troca constante, né? Não é apenas ele vem aqui e vai observar o que nós estamos fazendo, é uma troca. Eu acho que para ele que está buscando um novo momento, a definição de um novo momento, que caminho seguir, eu acho que isso tudo passa a ter uma importância grande. É um jogador que tem uma experiência fantástica, foi fundamental naquele processo todo de 2017. E uma pessoa que eu tenho um respeito muito grande, uma consideração não só por aquele momento que nós tivemos, mas pela história profissional dele. A história do Hernandes é uma história de um alcance impressionante, de chegar a atingir um momento dentro da sua carreira que todo o destaque que teve foi em razão do esforço, da dedicação e da entrega que com que aconteceu a carreira.

0: Então, eu acho que para todos os jogadores lá foi muito bem recebido, exaltado como um grande atleta, um ídolo do clube. Eu acho que isso para ele foi importante e para todos nós que lá estamos, ainda mais.
1: Dorival, tudo bem aqui? Felipe Oliveira, Nova Brasil FM. Parabéns pelo resultado. Você citou em uma das suas respostas a um dos colegas justamente o próximo confronto, confronto difícil contra o Boca Juniors lá na La Bombonera. Como esse resultado, agora o São Paulo a 8 pontos da zona do rebaixamento, chegando na 10ª colocação, pelo menos até nesse momento, quanto esse resultado é importante para ter tranquilidade para pensar no duelo da Sul-Americana? E se já iniciou um processo de pensar se vai preservar X, Y, vai com força máxima? Queria que você também falasse um pouquinho sobre esse jogo contra o Boca.
0: Bom, assim, preservação, não. Nós vamos, caso haja necessidade de alterarmos aquilo que eu estou pensando para a partida de lá. Nós já estamos, naturalmente, estudando a equipe adversária e tentando colocar a melhor equipe possível para o jogo da terça-feira. Um jogo fundamental, importantíssimo. Um grande clássico do futebol sul-americano. Acho que todos nós conhecemos um pouco da história das duas equipes. E eu não tenho dúvidas que teremos aí duas partidas bem complicadas. Então, vamos ter que chegar ao nosso limite, ao nosso máximo, em busca da nossa classificação. É isso que nós vamos tentar fazer contra uma equipe que merece todo o nosso respeito, consideração, porque tem jogadores de altíssimo nível do outro lado, muito bem orientado, vem também buscando um caminho, assim como a equipe de São Paulo. Eu espero que possamos aí fazer um grande jogo e tentarmos aí o alcance da nossa classificação, que vai ser fundamental para a nossa sequência.
2: Dorival, boa noite. Aline Fanelli, Band News FM. Você citou o Newton, né, que fazia esse trabalho como um terceiro zagueiro, já antes de efetivamente você colocar um terceiro zagueiro. Agora ele está de volta, mas parece que o seu sistema deu um pouco mais de segurança para a defesa. O que que o Newton te proporciona de diferente de um zagueiro que você agora tem escalado?
0: Bom, ele tem uma entrada com bola que favorece muito o nosso sistema. A partir do momento que nós giramos a bola e ela cai nos seus pés, ele é muito agressivo nesse início, provocando a marcação adversária, que às vezes salta ou às vezes não salta, para que possa tentar neutralizar esse primeiro passe dele, e ele qualifica esse primeiro passe. É um jogador que teve aí, desde que chegou, duas lesões bem complicadas, alcançou uma recuperação. Temos outros jogadores que vêm também num processo, vêm evoluindo. Newton, ele com certeza será importante ao longo de todo o ano. E é mais uma opção. Eu acho que a força do grupo, ela vai sendo mostrada a partir do momento que as oportunidades vão sendo dadas. Cada um vem, deixa o seu recado, marca o seu território. Eu acho que isso é importante numa equipe. Então, a partir do momento que nós possamos ter todos os jogadores em condições, por exemplo, Bobadilha, até hoje eu ainda não tive ele em condições. O próprio o Sá, até agora também muito pouco. Então, tudo vai acontecendo aos poucos, a equipe vai se reforçando, vai acreditando, aqueles que estão de fora buscando uma condição de poderem também estar presentes. Eu acho que é essa disputa que torna um ambiente saudável, em condições de você poder ter opções e mexidas. E aí é tentar errar o mínimo possível para que o encaixe continue evoluindo.
3: Dorival, na esteira do que o Felipe perguntou, você disse que para terça sem chance de preservar. E para sábado, clássico no sintético, São Paulo tem vários jogadores que sofreram lesões importantes no gramado sintético. Existe alguma chance de um time alternativo? E se sim, existe chance de um time totalmente alternativo no Allianz?
0: Então, é muito difícil você falar alguma coisa para daqui uma semana. Nós temos que ver rodada a rodada. O jogo de hoje estava diretamente ligado àquilo que nós vamos fazer no jogo da terça-feira. Não tem como você desvencilhar uma coisa da outra. Nós precisávamos de um resultado aqui para dar uma acalmada no Campeonato Brasileiro, para a gente poder retomar um fôlego para essa competição daqui a uma semana. O mais importante agora passa a ser o jogo da terça. Então, nós temos que concentrar todas as nossas nossas forças em cima dessa partida para que possamos ter, se Deus quiser, lá um grande jogo, uma classificação. Ela não se define em casa, ela se define na primeira partida, realizada dentro ou fora dos seus domínios, e nós temos que fazer o nosso máximo em busca do melhor resultado possível lá fora.
1: Dorival, boa noite, tudo bem? Giovanni Chacon, Jovem Pan. Uma partida como a de hoje, me pareceu um domínio claro do São Paulo durante as duas etapas, um São Paulo pressionando saída de bola muito bem, atrapalhando a saída do Atlético, que em todo esse contexto de 14 partidas consecutivas sem ser derrotado, o quanto isso engrandece essa vitória? E te pergunto, em questão de desempenho para além do resultado, na tua visão, dentro desse seu trabalho de 13 jogos, foi a melhor partida até aqui? É o que mais se aproxima do ideal que você pensa para o São Paulo?
0: Não, foi a melhor partida, não tenha dúvidas disso, não pelo resultado, mas também pelos comportamentos que nós tivemos. Nós pressionamos o Atlético praticamente o jogo todo, não é fácil fazê-lo. Uma equipe que tem as qualidades que tem a equipe adversária, que sai com facilidade, encontra espaços com facilidade. Tinha um atacante flutuando, gerando sempre um homem a mais no meio campo, e mesmo assim nós, no balanço da nossa marcação, nós conseguimos neutralizar isso. Eu acho que isso foi um fato importante. O que vem nos inspirando é a participação do nosso torcedor. Torcedor São Paulino, quando abraça a equipe, ele passa a ser fundamental em todo o desfecho de um resultado. E isso tem nos dado uma força muito grande, porque eles acreditaram, mesmo no momento mais complicado, mais difícil da competição, eles nos mostraram um caminho importante. Eu acho que isso daí aconteceu em 17, aconteceu comigo em 23 e agora está se repetindo. E o que nós vamos tentar realizar em campo é justamente para poder valorizar tudo isso que nós temos recebido do torcedor. Porque é impressionante essa harmonia que existe quando a torcida apoiando, botando a cara, nos mostrando sempre que há uma luz ali no fim de todo o processo. Eu espero que nós continuemos assim, podendo responder à confiança do torcedor, e eles continuem alimentando toda essa situação, porque é uma recuperação importante, é o início dela, mas sem o apoio nós não teríamos essa possibilidade, essa condição, eu não tenho dúvidas disso.
4: Dorival, boa noite, Everton Ramos aqui da Rádio Bandeirantes. Dorival, há pouco você comentou sobre os jogadores marcarem suas posições. Depois de um jogo como esse, o quanto o Iago Borducci marcou a posição dele? Eu queria saber de você, porque é um jogo com amplo domínio do São Paulo, mas o São Paulo só vai à rede depois das suas três alterações e com ele participando definitivamente das duas jogadas de gol, marcando inclusive o primeiro gol com a camisa do São Paulo. Uma análise desse jogador.
0: Eu acho que Iago vem encontrando aí e vem sendo pra gente um diferencial, jogando às vezes com uma dobra ali, com o Wendel, Iago, jogando solto, jogando com liberdade. Ele praticamente, ele bateu escanteio e veio buscar o rebote da jogada, então é um cara muito participativo. A equipe já vinha tendo boas oportunidades, nós não estávamos aproveitando, como acabou acontecendo na jogada originária ali, acredito, do primeiro gol. Ele participa também da jogada, enfim, e gera um fato novo que nós ali soubemos aproveitar. Mas a equipe, de modo geral, foi muito consistente. Eu acho que isso é um fato importante. Você marcar uma equipe como a equipe do Atlético Mineiro, marcar como nós marcamos, pressionar como aconteceu, posse de bola, nós tivemos paciência, girando de um lado para o outro, às vezes procurando caminhos, dificultando pela marcação adversária, girando a bola pro lado oposto, pegando o adversário um pouco mais aberto. Então tudo isso aí foram detalhes importantes. Nada disso nós estaríamos falando aqui se não houvesse a vitória, se não acontecesse o resultado. Com certeza, mais se, estaria prevalecendo, e a falta de gols aí estaria sendo com certeza um problema muito sério. Graças a Deus, agora as coisas começam a se abrir um pouco mais. Anteriormente nós criávamos e não alcançávamos gols. Em compensação, estávamos sofrendo gols assim com muita facilidade. Isso aí vinha nos tirando aí a condição de podermos estar um pouco melhores aí na tabela de classificação.
5: Dorival, Fabiano Fará aqui da TMC. Muito se fala, né, quando o time está pressionado ou precisa de um resultado, como o São Paulo precisava, né, contra o Bragantino, que dá pouca utilização dos jovens, né? Até por um momento de pressão você recorre naturalmente aos jogadores mais experientes. Mas o Gustavo Santana, ele foi utilizado na vitória aqui contra o Bragantino, antes contra a Chapecoense, né? E hoje, o que ele está te entregando de diferente para passar à frente do André Silva, por exemplo?
0: Não, é uma questão de momento. Às vezes o jogador tem uma oportunidade. O André, na última partida que ele teve, ele foi muito bem. Por exemplo, Cauli também, na última partida, ele fez uma boa partida. Só que nós perdemos o jogo e, de repente, não tem a conotação de um momento como esse vivido pelo Gustavo. A própria partida com a Chapecoense, ele teve praticamente 3 oportunidades no SPES. E naquela ocasião não foi feliz. Se de repente você desiste rapidamente de um jogador, não tem porquê disso acontecer. Eu confio muito, agora eu preciso também que a equipe me passe condições e confiança para que eu possa colocar esses garotos em campo. Geralmente você fica esperando uma resposta da equipe para que você possa provocar uma oportunidade a um garoto desse. Em outros momentos, de repente, você tem que acreditar, e mesmo correndo um risco desnecessário, mas o mais importante é a equipe te proporcionar essa condição. Quando isso acontece, você lança com um pouco mais de certeza e segurança para o próprio atleta, que é jovem, que ainda está buscando uma possibilidade e que não pode ser visto como a solução dos problemas. Essa responsabilidade tem que ser dividida por todos nós que ali estamos.
6: Frival, boa noite. Isabela do Band Esportes. Há exatamente uma semana antes do jogo contra o Bragantino, a notícia, o tema era como São Paulo iria escapar do rebaixamento e a preocupação principalmente do torcedor. Exatamente uma semana depois, 2 vitórias consecutivas no Campeonato Brasileiro, o torcedor está empolgado, já pensando em título em Sul-Americana. Como você trabalha isso externamente e internamente, principalmente com o elenco?
0: Com a mesma tranquilidade que eu tive nos momentos mais difíceis e complicados, que não foram poucos, não. Confesso a vocês, a situação foi bem difícil desde a minha chegada dentro de São Paulo. Eu jamais exteriorizei isso, porque isso daí são problemas internos que nós temos que resolver. Mas é a mesma tranquilidade. Amanhã eu chego fazendo as mesmas coisas que eu vinha fazendo quando vinha chegando, com um empate, com uma derrota, coisas que foram até uma novidade para mim, pelo momento que aconteceu, pelo número de jogos, mas tendo a consciência que eu estava no caminho. E eu continuo tendo essa certeza. Se nós continuarmos contando com o apoio do nosso torcedor, com o crescimento individual desses jogadores, deles continuarem acreditando naquilo que está sendo proposto, realizando como eles vinham realizando em treinamentos, uma ou outra partida pode ser que não aconteça, mas na grande maioria delas nós teremos uma resposta importante. E eu espero que essa resposta venha acompanhada de resultados.
7: Dorival, boa noite. Alexandre Salvador, canal Arnaldo Tirone. O colega já falou, né, que na primeira etapa o São Paulo teve uma contundência boa, só que não conseguiu marcar na segunda etapa. No começo, parece que perdeu um pouco do controle, o Galo fez as mudanças que teve mais pressão no campo de ataque, aí você faz as suas mudanças e elas parecem ter transformado o time. Queria entender da sua visão, qual foi a sua visão em cada um dos jogadores ali que entraram, do Iago, do Caleri, do Pablo Maia ali, que você acha que deu virou a chave para o São Paulo conseguir os 2 gols da vitória?
0: Bem, primeiro assim, eles tiveram um preenchimento um pouco maior do meio, né? A partir do momento que o Fred vai para campo, o Fred é um jogador de altíssimo nível. É um jogador que vem modificando muito um contexto, né, de equipe que o Atlético já possuía, mas que pelas qualidades e capacidades dele, individualmente falando, ele acrescentou demais em todo esse processo. Com isso também, eles tiveram a entrada, se vocês puderem me ajudar, mas foi do Fred, foi do Vitor Hugo, E aí tiveram um homem de referência. Então, a partir daí, eu sabia que nós teríamos uma definição um pouco maior, porque eles estavam tendo um preenchimento de meio no primeiro tempo, desculpa.

0: eu falei, eles estavam tendo um preenchimento de meio em razão da flutuação que existia do Renier. E isso daí estava dificultando e provocando uma dificuldade no balanço da nossa marcação, porque ninguém tinha a confiança de sair para ser um combate mais direto. O zagueiro, ele naturalmente, ele já quer ficar um pouco mais posicionado, e isso fazia com que os nossos dois volantes tivessem que balançar rapidamente para poder estarem posicionados para qualquer eventualidade por dentro. E estava acontecendo deles jogarem no entrelinhas, buscando sempre a flutuação de um desses jogadores. Com o Cassier, eles centralizaram, naturalmente o Fred começou a dar uma movimentação ainda maior, e aí já estava um pouco mais definido com esse homem um pouco mais enfiado. Então, a partir disso, nós fizemos uma leitura rápida que poderíamos encontrar alguns espaços, justamente porque nós começamos a jogar o Arthur muito mais por dentro, para que ele pudesse, na teoria, não imaginando que eles fizessem a alteração, mas que ele pudesse preencher um pouco mais o nosso meio, e temos os dois volantes um pouco mais plantados. Arthur começou a flutuar bastante, numa situação em que a passagem do nosso lateral obrigava o lateral, o Lodi, ficar um pouco mais aberto. O Arthur vinha por dentro, jogando numa condição em que até então nós não estávamos tendo, que era justamente esse espaço entre linhas que nós passamos a aproveitar um pouco mais. A entrada pelo lado esquerdo nos gerou uma possibilidade ainda maior. Sabino começou a se soltar ainda mais do que vinha fazendo. Eu acho que foram esses pontos aí que foram importantes, até porque nós ganhamos mais mobilidade na frente e um ataque à última linha adversária que vinha faltando na primeira etapa.
1: Muito bem, ouvimos bastante na entrevista coletiva do técnico Dorival Júnior. Nosso Everton Ramos agora vai dar aquele pulinho na zona mista, ver se algum jogador fala com a Bandeirantes, que vai para mais uma pausa aqui no Apito Final de São Paulo 2, Atlético Mineiro 0.
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1: 9:46, São Paulo venceu, deu tricolor, São Paulino vai passar o final de semana, o feriado de segunda-feira, numa boa, com a 10ª colocação do Campeonato Brasileiro. O Everton Ramos, como é que tá aí a situação na zona mista? Já acabou o Dorival, vai passar algum jogador? Onde está o repórter da Bandeirantes?
2: Estou, conforme você pediu, na zona mista do Morumbi. Assim que você falou, não, Everton Ramos agora vai dar um pulinho na zona mista, estou por aqui, já fui avisado, inclusive, aqui pelos nossos colegas, que com respostas muito curtas, quem passou já rapidamente por aqui foi o Marcos Antônio. E o Dorival segue falando, viu, Milhose? Você perguntou, o Dorival segue na sala de imprensa do Morumbi. Isso é legal aqui, viu? A assessoria, pelo menos, dá espaço para todo mundo perguntar e o Dorival segue por lá, respondendo.
1: Muito bom. Vai passar mais alguém aí, Everton? Como é que tá a situação?
2: Já era. A tendência é que sim, viu? Então a gente segue por aqui no aguardo. Todos no aguardo de mais jogadores do São Paulo após a vitória, né? 2-0, clima daqueles lá no alto. Inclusive, a expectativa, geralmente em jogos como esse, você sabe bem, Milhose, o próprio Iago marcou o primeiro gol com a camisa do São Paulo. Quem sabe ele não pare para falar com a imprensa.
1: Muito bom, muito bom. Tá emprestado pro São Paulo, né, o Iago, mas é uma boa peça de aquisição. É difícil achar um lateral que se adapte rapidamente aí ao time. Se bem que o Lucas Ramon, quando chegou, também estava numa boa fase, depois piorou, perdeu a posição pro Buta, né, que hoje foi ausência no São Paulo. É difícil já consagrar o cara no começo da passagem por um time grande, mas é uma boa notícia pro São Paulo, o Iago, que vem acumulando boas atuações, segundo a análise do nosso Léo James, que comentou o jogo na Bandeirantes. Ô Pedro Coen, tem bola rolando, você nem me avisou, hein? Tem jogo do Brasileirão e você nem nada. Por quê? Não tá acontecendo nada lá no Maracanã?
3: Olha, ô Milhose, eu avisei, tá? Você que não prestou atenção no que eu falei,
1: tá, cara. Bom.
3: Eu falei a noite inteira desse clássico lá no Maracanã, que tá 0-0 nesse momento. Finzinho do primeiro tempo, viu? 48 minutos da primeira etapa, 0 para o Fluminense, 0 para o Vasco da Gama. Mando de campo do Fluminense, que tem uma boa chegada nesse momento, mas o Lúcio Acosta acabou recuando.
1: Se saísse o gol, você ia ter que ter garganta pra
3: não,
1: ir pra
3: ó, gol, ó que eu narro, hein?
1: É mesmo?
3: Ó que eu narro. Nossa, cresci narrando meus próprios jogos no videogame.
1: No videogame, também fiz isso.
3: Cresci narrando meus próprios jogos no videogame.
2: Ô, Milhose.
1: Oi, Everton, diga.
2: Adivinha. Quem está falando com a televisão e daqui a pouco pinta por aqui.
1: Ah, você é o repórter do destino,
2: um palpite,
1: né? É o Iago.
2: Ele mesmo, daqui a pouco no microfone da Bandeirantes.
1: Muito bom, então tô no aguardo aqui do Iago, vamos ver se dá tempo de ouvir. Vamos até às 10 horas da noite, então hoje eu vou aproveitar para pagar nossa última pausa aqui, nosso último break. Daqui a pouco tem reta final de apito final e quem sabe é uma palavrinha do autor do segundo gol do São Paulo.
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13: Reta final do apito final da Bandeirantes, 9 horas e 53 minutos. Fomos até as 10, então dá tempo de rapidinho pular com o Everton Ramos no estádio do Morumbi. Everton, chegando, pega uma aqui palavrinha então e depois já emenda o seu destaque final.
14: Bora lá, bora ouvir então ele falando rapidamente. Iago Borduc por aqui.
15: Na zona grande areia, queria que você falasse do lance e qual que é o seu sentimento em marcar o estádio cheio com todo o peso que envolve o jogo de hoje pro São Paulo.
16: Acho que marcar um gol com essa camisa tão pesada como é a do São Paulo é muito importante, e jogar no Morumbi com o estádio cheio, e isso para mim é gratificante. Somente agradecer a Deus por esse momento e agradecer o time também pela entrega, que buscou a vitória do início ao fim. Então o grupo todo tá de parabéns. E o Dorival tá essa liberdade pra gente, falou durante a semana pra gente pisar na área. Então pisei na área e fui feliz e coroado de fazer o gol.
14: Tá aí então, Milhoz, a gente conseguiu ouvir rapidamente um destaque do autor do segundo gol da equipe do São Paulo. Você pediu meu destaque, o Dorival falou, né, que ele vai pensar na semana durante as partidas. Então agora já tem um duelo importante, jogo de ida, um clássico continental contra o Boca, terça-feira, 9h30, com expectativa de Bomboneira daquele estádio, né? A Bomboneira lotando. E no próximo sábado, no gramado sintético da Arena do Palmeiras, tem clássico, tem Palmeiras e São Paulo. São Paulo nessa retomada, nessa arrancada, duas vitórias seguidas no Campeonato Brasileiro. Bruno Milhoz.
13: Boa, Everton, bom descanso pra você, um abraço. E antes de você se despedir, eu quero o seu palpite pra Internacional e Santos amanhã às 4 da tarde.
14: Você viu que o menino agora são 2 meses, né, de fato, né? Esse número é cravado. Sem ele, o Milhoz, a gente tá falando de um aproveitamento que cai. Ainda assim, Santos 1-0.
13: Ah, o coração é uma coisa linda.
14: Não aguenta, né?
13: Eu adoro futebol por causa disso. Parabéns, Everton Ramos, pelo seu palpite. Um bom descanso, boa volta pra casa.
14: Abraço, meus amigos. Sempre um prazer na transmissão com vocês e com toda a nossa equipe técnica. Vou destacar, inclusive, aqui o Rafael Pellegrini e também o Daniel Xingote.
13: Muito bom, muito bom. Um abraço pra todos eles e quero me despedir também do nosso Pedro Cohen. Pedro, pra fechar, intervalo de jogo no Maracanã.
17: Isso aí, Milhoz. Intervalo de jogo no Maracanã, um resultado que não serve para nenhuma das duas equipes, viu? O Fluminense reclamou muito, inclusive, de arbitragem lá no Maracanã. O árbitro da partida teve que sair escoltado ali pelos seguranças, né, do Maracanã. É, estamos falando aqui do David Oliveira Lacerda, do Alex Stefano, que é o árbitro da partida de hoje. Fluminense, com esse empate, segue na quinta colocação, pelo menos empata com o Bahia em pontos, 43. A equipe do Vasco da Gama chega a um ponto acima do Mirassol. Sol, né? E aí a equipe de São Paulo entra de fato na zona do rebaixamento. Lembra que eu falei que eles estavam empatados em tudo, né? Em pontos, saldo de gols, vitórias, só o número de jogos que diferia, e agora está igual. Vasco da

0: Gama, 16º colocado com 26 pontos, Fluminense, 5º com 43. Antes de eu te devolver, Miliose, rapidinho, só lembrando, São Paulo com esse empate passou o Corinthians, que joga amanhã com transmissão da Bandeirantes às 7h30 contra a equipe da Chapecoense. Você já destacou aqui com o nosso Everton Ramos que teremos Internacional e Santos também direto do Beira-Rio. São Paulo, 10º colocado com 33 pontos, o Galo, 8º com 36, Miliose.
1: Valeu, valeu Pedro Coen, que esteve no plantão esportivo nessa jornada aqui na Bandeirantes, trazendo todos os resultados desse sabadão, que amanhã volta aí aos trabalhos nesse plantão de feriado aqui na Bandeirantes. Não vou te dar tchau, porque a gente vai embora, né? Vai acabar o programa, a gente vai se levantar, tá na mesma mesa, aí a gente se dá tchau devidamente, né?
0: E amanhã a gente vai se ver.
1: A gente
0: também,
1: vai se ver, né? De novo amanhã, é. Então não vou te dar tchau no ar aqui. Na verdade, vou te perguntar um jogo aleatório aqui, um palpite. Deixa eu ver. Segunda-feira, Vitória e Grêmio, às 8 horas da noite. Qual que é o seu palpite pra esse jogo?
0: Palpite realista, tá? 1-0 para o Vitória.
1: Muito bom, a nossa Clara Viterbo, né, daqui da equipe da Bandeirantes, torce pro Vitória e agradece. Meus amigos, então é isso, fim de papo aqui no Apito Final. Quero mandar um abraço aqui pro Roberto de Andrade Xavier, o nosso último dos moicanos aqui no chat do YouTube, um abraço para ele. Na verdade tem mais de 200 pessoas com a gente, muita gente passou por aqui nesse sabadão, Ana Caroli também, o Toninho Lobo, muita gente mesmo mandando mensagem, um abraço para todos vocês. Reta final aqui do nosso Apito Final, e lembrando, hein, que amanhã tem mais Bola Rolando. Rapidinho, Pedro, cardápio de amanhã na Bandeirantes, dá tempo?
0: Vamos lá, Miliose, dá tempo sim. São dois jogos com transmissão da Bandeirantes nesse domingão. 4 horas da tarde tem Internacional e Santos, e às 7h30 tem Corinthians e Chapecoense. Dois jogos importantíssimos para a tabela do Campeonato Brasileiro. Mas além disso, ó, a gente começa os trabalhos logo cedo com Coritiba e Mirassol, às 11 horas da manhã. 4 horas da tarde, além de Inter e Santos, tem Cruzeiro e Atlético Paranaense e também Remo e Flamengo. Jogo que importa muito a torcida do Palmeiras, porque pela primeira vez em muitas rodadas, o Verdão pode entrar em campo às 6h30 contra o Botafogo como o segundo colocado do Campeonato Brasileiro. Se o Flamengo vencer o Remo em Belém do Pará amanhã, chega aos 55 pontos e o Palmeiras, ou melhor, aos 54 pontos, e o Palmeiras, você sabe, tem 52. Verdão entra em campo contra o Botafogo às 6h30, e lembrando que essa rodada do Brasileirão termina apenas na segunda-feira com Vitória e Grêmio às 8 horas da noite no Manuel, ou melhor, no Barradão, né? No Manuel Barradas, que é o Barradão, às 8 horas da noite da próxima segunda-feira, Miliose.
1: Boa, boa. Valeu, Pedro Cunha. Agora sim, um bom descanso. E valeu, é isso, hein? Cardápio recheado. Amanhã estaremos de volta com muito mais futebol, porque futebol é na Bandeirantes e sempre será. Amanhã tem mais Campeonato Brasileiro. Nos vemos lá. Tchau, até a próxima. Um abraço pra todos.
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1: Antenados. Olá, está no ar o Antenados aqui pela Bandeirantes, pelo aplicativo Bandplay e também pelas nossas emissoras afiliadas. Eu sou o Danilo Gobato e recebo hoje no programa os integrantes da banda The Fivers, influenciados pelos Beatles e pelas transformações que aconteciam mundo afora nos anos 60, especialmente na música e nos costumes. Os jovens colegiais Liberte Ferreira, Pedrinho da Luz, Almir Bezerra, Cleudir Borges e Lécio do Nascimento se reuniram em 65 na Zona Norte do Rio e formaram a banda com o nome inspirado pelo single de Elvis Presley,

0: Fever. E devido ao sucesso das apresentações em bares e em shows de TV, como no É Hoje é Dia de Rock da extinta TV Rio, o The Fever foi contratado pela TV Record em 1966 para participar do histórico programa Jovem Guarda, liderado por Roberto Carlos, Erasmo Carlos e Vander Aleia. Pouco tempo depois, em 69, a banda incorporou o vocalista Luiz Cláudio, também ingresso dos bailes dos clubes do Rio de Janeiro. E com essa formação, o The Fever deu sequência a uma carreira de sucessos que viria a ser uma das mais longas da história da música pop no Brasil. Nos anos que se seguiram, lançaram 53 álbuns entre LPs, compactos, fitas cassete, CDs, DVDs e mídias digitais e renderam 29 discos de ouro, 5 de platina, 3 de platina duplo, 1 de diamante e 1 disco de platina em Portugal. Sensacional, não? Lembrando que você pode interagir conosco, como sempre, pelas redes sociais em @ Danilo Bobato.
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0: Estamos recebendo hoje nos estúdios da Rádio Bandeirantes em São Paulo os integrantes do The Fever. Comigo aqui no estúdio está o Liebert Ferreira, o Luiz Cláudio, o Otávio Henrique, o Rama e o Cláudio Mendes. Como vocês estão? Sejam muito bem-vindos. Prazer enorme.
1: Prazer, Danilo.
2: Prazer todo nosso.
0: Olha, queria agradecer demais aqui, viu, a presença, porque eu sei que vocês estão em turnê, estão rodando o país aí, num grande show, e num intervalo entre uma cidade e outra, vocês deram uma parada aqui na Rádio Bandeirantes para contar as novidades da carreira, né, relembrar os momentos marcantes, os grandes sucessos, e falar da agenda de shows, das novidades, tudo que vocês estão lançando aí em 2023. Então, queria começar por aí, pelas novidades, né? Vocês estão com um super show que está rodando o Brasil, que é do vinil ao digital, é isso? Esse é o nome da turnê de vocês?
2: É o nome. Normalmente no show eu anuncio The Fever 58 anos, né? Que é um dado importante, né? Do vinil ao digital, né?
0: Mas é exatamente isso que representa a história, né? E a trajetória de vocês, porque vocês estouraram no vinil, nas pistas, nos bailes, são os reis dos bailes, né? E também no digital, vocês sabem que eu tava olhando ali o Instagram e o YouTube de vocês, enfim, o site, e ele, além de ter toda a parte histórica, né? Tem todas as novidades também, entrevistas que vocês fazem, ex-integrantes, formação atual, shows, é muito bem feito, né? Tem uma pessoa, uma equipe que atualiza e abastece tudo lá para vocês?
2: Tem. Olha, o que acontece é o seguinte: nós, na realidade, a gente não costumava dar muito atenção a essa questão da internet e tudo, mas com o advento, né, da pandemia, a gente ficou. Acordamos para isso, que só existia esse caminho, a internet, né? Então daí nós contratamos um web manager maravilhoso, Felipe Lopes, que tem feito um trabalho excepcional com a gente, e daí nós fizemos 3 lives com um número surpreendente de visualizações pra gente. O primeiro teve, se não me engano, 700 mil visualizações. E as outras duas também, números maravilhosos. E então, aí é que a gente realmente se ligou, né? E focou nessa questão, na importância, né? Na importância da internet, né?
0: Olha ali, Herbert.
2: Das redes sociais, né? Eu quero dizer.
0: Não, porque no canal do YouTube já são mais de 230 mil inscritos, não é?
2: Então,
0: como eu disse, é muito bem feito ali o canal, com todo uma.

0: material de vocês. Isso como um resgate histórico, até para mostrar também para novas gerações tudo que vocês fazem. É importante ter tudo documentado lá, né? Mas eu queria te perguntar, Liebert, o seguinte, você que é um dos fundadores aí do grupo, tá desde o início, você é apegado? Você transitou bem aí nessas novas plataformas, né? Porque eu tenho coleção de vinil, né? Eu tenho coleção de CD, eu tenho coleção de DVD, mas agora até o DVD também já não tá mais vendendo, né? Você é apegado? Você tem todo o material? Você tem toda a discografia?
1: Eu tenho tudo, ó, impressionante. Eu tenho CD, DVD, tem tudo desde o começo, tem até a primeira reportagem que foi feita no jornal lá no Rio de Janeiro. Então, tudo dos Fivas eu tenho, porque o Fivas é como se fosse um filho, é o primeiro filho. Então, tudo, coisas de hotel, tudo a gente tem. E a gente acompanha, né? Então, para nós, assim, quer dizer, para nós isso aqui, no final, quando o Tito estiver lá na frente, a gente vai ter, assim, um museu grandão contando essas histórias todas.
0: A gente vai contar aqui algumas curiosidades de alguns lançamentos, de alguns discos de vocês, mesclando aqui presente, passado, né, e futuro também, falando do que vem por aí. Eu queria começar perguntando justamente do início, né, do ponto inicial do grupo, que nem era The Fivers, né? Era Conjunto Young, depois era Fenders, e aí que vocês chegaram no The Fivers, né? Mas primeiro era você, Liebert, e o Pedrinho.
1: Começo, exatamente.
0: Lá no Rio de Janeiro, Colégio Piedade.
1: Colégio Piedade. Ih, rapaz, pô, que beleza, rapaz, sabe a nossa história toda. Não, começamos, demos um nome lá, Young. Mas aí não aconteceu. Não,
2: esse nem eu sabia.
1: Nem eu sabia desse também. Quer dizer, que tanto lá no zero.
0: Young aí,
1: é o Conjunto Young, né?
0: Mas eram vocês dois, então?
1: Não, isso no colégio, né? Porque no colégio, como estava vindo Beatles, Rolling Stones naquela época, então a gente resolveu, vamos tentar formar um conjunto, vamos ver o que é que dá. Aí começamos.
2: O Pedrinho, né, fazia instrumento, não é isso? Que fez
1: não,
2: o baixo? Isso,
1: não, ele fez depois, né?
2: Ele fez o baixo dele, parece.
1: Ele fez o baixo. Mas aí no colégio, aí que se comentou, então vamos começar. Aí no River da Piedade, que nós jogávamos bola lá, eu e o Pedrinho, né? Aí encontramos o Cleudi, né? Que era
2: o tecladista.
1: Aí depois o Conjunto Young, fomos fazer ponta, quer dizer, fizemos assim na TV Continental. Aí nós fomos lá para tocar com o nome de Conjunto Young, né? E tinha um cara que estava cantando nos calouros de lá, quem era? Era o Almir, né? Aí no final, terminando lá, a gente está querendo formar um conjunto, aí falou, nós estamos começando um conjunto. Aí o Almir falou que cantava, aí pô, lá veio o Almir. Aí depois nós chegamos e o nosso baterista, o Lécio. Por que o Lécio apareceu? Porque nós fomos fazer o primeiro show tocando música dos Ventures, era só música
2: solar.
1: Tinha que tocar três músicas lá. Aí a mãe do baterista não deixou ele ir, porque tínhamos 16 anos, sei lá, naquela época. Aí tinha uma orquestra tocando o baile e nós íamos fazer três músicas do conjunto o Ventures, né? Aí quem quebrou o nosso galho? Foi o baterista de lá. Quem era? O Lécio. Aí era o Lécio.
0: O Lécio já era profissional, já tocava.
1: Ele ia na onda, tinha um gosto dos músicos na Praça Tiradentes.
2: Sim.
1: Aí trouxemos, porque olha só quanta coisa aconteceu.
0: Mas então, enquanto trio, vocês eram o Fenders?
2: Young, né?
1: Young, era conjunto Young.
0: E aí o Fivers mesmo entrou quando? Chegou quando o nome?
1: Não, eu vou explicar, porque aí nós estamos tocando Fenders, mas aí o pessoal falou, olha, não pode usar Fender porque isso aí vai...
2: É uma marca.
1: Vai uma marca, isso aí vocês estão começando, mas nem vão terminar. Aí o que aconteceu? O Pedrinho, que acompanhava, o Pedrinho gostava de Elvis, daquele pessoal todo, aí tinha uma música do Elvis que era Fever, né? Aí ele falou, esse nome é legal. Aí combinou com o pessoal, a gente viu, aí pegou, botou um S lá no Fever e botou o THE e falou, então vamos botar essa. Aí daí pra frente virou Fever, aí começamos.
0: Vocês tocavam, como você mesmo colocou aqui, né, Liebert, música solada, instrumental, né?
1: No começo tinha.
0: Eu recebi recentemente aqui no programa também o Netinho, dos Incríveis, que também teve esse começo com música instrumental.
1: Na época era assim, né?
0: Quem que foi no The Fivers que deu esse empurrãozinho mesmo, ou colocou essa pimenta para vocês começarem a colocar vocal nas músicas?
1: Aí já foi...
0: Gravadora?
1: Não, aí tinha esse negócio
2: Real,
1: do... Aí, exato, até o Otávio lembrou. Aí, batendo papo lá, o Pedrinho conheceu o Imperial, ele falou, não, bicho, o seguinte, esse negócio de música solada, não, isso aí não dá jeito, não. O negócio é o seguinte, Beatles tá aí, vocês têm que saber, têm que cantar, que é a melhor solução para vocês. Aí, tanto é que o primeiro disco, se você for ouvir, o cantar todo mundo,

0: mas o Casa Imperial foi muito importante.
1: Mas falar do primeiro disco, né, aproveitando para não perder a oportunidade, vocês apareceram ali e logo em um ano de banda, né, vocês já estavam com o primeiro disco lançado, não?
0: É, porque não, deixa eu ver, teve esse do Imperial, aquela coisa toda, daí fomos fazer um compacto simples na Polygram, aí foi que surgiu... Essa música do...
2: Let's Kiss.
0: Vamos dançar o Let's Kiss. Nossa Senhora. Aí depois, o Pedrinho, que trabalhava lá na cidade, ele foi na Rádio Marique Veiga e falando com o Jair Taumaturgo. Aí ele falou, pô, nós queríamos fazer um teste, porque o outro conjunto lá na TV Rio estava já saindo. Aí ele falou, tudo bem. Aí fomos fazer o teste lá na TV Rio. Aí daí... Aí que fomos começar, hoje trabalhar no Hoje Dia de Rock lá, que era o grande sucesso do Rio de Janeiro, né? Dia de domingo.
1: E que lá já estava começando nesse programa, tinha o Roberto,
0: tinha começando todo mundo lá.
1: A Vandeleia.
0: Aí né? Nós entramos lá, aí o Pedrinho ia no meio de semana, que ele morava, trabalhava lá perto, pegava os discos que o Jair Taumaturgo dava, aí a gente ia pra casa dele lá e ia ensaiar.

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2: O Antenados está de volta e hoje recebendo nos estúdios da Bandeirantes em São Paulo os integrantes da banda The Fevers. O Liebert contou aqui, né, de como as pessoas foram incorporando aí, né, o The Fevers. Vocês encontraram um integrante ali na pelada, o outro veio num show, né? Mas aproveitar que tá a presença da banda inteira aqui, o Cláudio já tocou com a Elza, com o Sivuca, com Geraldo Azevedo, Erasmo, com uma galera aí, não é? E em 2017 que você recebeu

0: fazer parte do The Fever, foi isso?
1: Foi isso. É, na verdade, o Miguel Ângelo estava doente, estava com um problema sério de saúde, aí precisava alguém para cobrir aquele período enquanto ele não se recuperasse. Mas aí no meio do caminho ele veio a falecer, né? Aí acabou que aí eu ingressei no conjunto.
0: Ô Cláudio, mas é legal aqui a gente misturar, né, a história, as origens, né, com um cara que já tá há um tempo, né, desde 2017, como você, que tem essa bagagem toda, tocando com todos esses grandes artistas, porque imagino, né, mesmo tendo essa experiência de palco, essa rodagem, entrar pra esse grupo, pro The Fivers, é uma baita responsabilidade pra você, não?
1: Eu assistia isso, pô, Fivers assistia no Chacrinha, pequeno, entendeu? Ficava assim, pô, que bacana, né? Nunca imaginava. Mas todos esses artistas que eu já toquei também não imaginava também que eu iria tocar. Aí aconteceu da gente estar aqui, a gente todo amigo, né? A gente imaginar com um pequeno, né, que ia estar, né, com eles aqui, com Neves, Luiz, né? O Ramo, Otávio.
0: Olha, então eu queria colocar aqui o primeiro, né? Um primeiro sucesso, que foi esse compacto lançado. Foi pela Philips ou foi pela Polygram?
2: O nome era Philips, era Philips, né?
0: Depois virou Polygram, né? Esse é de 65, vamos dançar o Let Kiss.
2: Let Kiss.

0: aí, relembrando, né? Porque foi lançado então, era um compacto, então tinha Vamos Dançar o Last Kiss e tinha também Quando o Sol Despertar, né?
1: É, que é a música que o Almir fez, né? Acabou ele fazendo música e aí gravamos.
0: Olha, a gente já falou aqui do The Fevers, que começou tocando instrumental, depois foi colocando voz e foram lançando os compactos, né? O segundo compacto lançado por vocês, aí já contava também com mais um integrante, que a gente ainda não falou aqui, que era o Miguel, né, Eliabeth?
1: Ah, sim, o Miguel, né?
0: Esse já no segundo disco de vocês, no segundo compacto.
1: Já tava no segundo.
2: E até é bom para não confundir, né, que ele falou, ele substituiu o Miguel Ângelo,
1: ah,
2: né?
1: Ah, é.
2: Miguel Plopski, o rumeno, né, que é...
1: E foi interessante porque ele observou que, se eu não me engano, todos os conjuntos tinham sax.
2: É muito
1: difícil, né? Até o Renato Sobrecaps tinha.
2: Exato.
1: Placa Luminosa.
2: Os Incríveis.
1: Todo mundo. Não, Placa Luminosa não, o Jet Black. Tinha o Jet Black, os todos Incríveis. Tinham. Então ele foi na porta da TV Rio, foi lá na TV Rio para poder conversar com alguém, porque ele notou que ele viu na televisão que o Fever não tinha sax, não tinha nada. Aí ele chegou lá. Aí pediu para conversar, aí estava na saída da TV Rio, estava o Pedrinho, estava o Jóia. Aí ele falou que, que queria tocar e tal, e queria fazer um teste, né? Aí o Pedrinho falou, aí conversou com o Jóia, então vamos embora. Aí ele botou o terno dele, que ele morava lá no Leme, lá numa casa de terno, chegou lá no, na Piedade e foi fazer o teste. Aí aconteceu, foi aprovado.
0: E aí ficou com vocês, né? Falar de outra gravadora, porque vocês saíram da Philips, que era do. Era do. Do João.
1: João, que é o pai do.
0: João Fonseca? Não.
1: Não, acho que.
0: João Araújo.
1: O pai do Cazuza. Aí ele deu uma força pra nós.
0: Da Philips.
1: É, o Romeu Nunes, que é, no caso, ele era o. Foi o produtor do disco, que era um. Já trabalhava muito nessa gravadora, então ele pegou e fez esse compacto.
0: Mas daí depois vocês foram para a Odeon.
1: Isso. E a Odeon já foi um outro caminho, né? Porque nós já estávamos Hoje Dia de Rock, tinha os Golden Boys, a gente começou a acompanhar e fizemos amizades, né? Aí nós fomos acompanhar, eles chamaram, nós fomos para a Odeon, aí acompanhamos e foi um

0: gravação ao vivo. Foi essa música que... Essa que a gente toca no show.
1: Ih, rapaz.
0: Golden Boys.
1: Ah, do Golden Boys, sim, sim.
0: Alguém na multidão. Aí eles chamaram, nós fomos pro estúdio da Odeon lá na cidade, gravamos ao vivo com o Golden Boys. A Odeon gostou e o Golden Boys falou: tem que trazer esses garotos pra cá. Aí nós saímos de lá, o João liberou, aí nós fomos pra Odeon. Aí começamos a gravar com todo mundo, acompanhar os artistas.
2: E aí foi uma outra fase, um outro momento também importante, né? Porque vocês começaram a acompanhar, como você mesmo disse, os grandes artistas e registrar tudo isso em álbuns, né? A gente falou aqui antes do Eduardo Araújo, porque também o Eduardo lançou o Eduardo Araújo com The Fever, ficou bom.
0: Isso que a gente tem que agradecer, gente, até hoje, sabe? Porque era um compacto, e nós estávamos no começo, né? A gente não tinha nem ideia que podia ser na frente. E ele fez a questão de botar no compacto, botou a música dele, foi um sucesso, e botou assim, com Fever.
1: Reconhecimento, né?
0: Eu tenho em casa, eu tenho todos esses discos, eu tenho tudo lá em casa, tem uma pilha.
2: Essa gravação com o Eduardo Araújo foi em 66, mas a Jovem Guarda começou um ano antes, em 65. Na Jovem Guarda também, vocês então participaram do Hoje é Dia de Rock, no Rio de Janeiro.
0: Isso no Rio, depois fizemos São Paulo, fomos para São Paulo.
2: E daí vocês ficaram morando em São Paulo?
0: Tinha que ir num final de semana, ou então ir um pouco antes, depois voltava para o Rio.
2: Mas é que vocês estouraram aqui também em São Paulo, vocês chegaram a se mudar pra cá ou não?
0: Não, mudar não, mas a gente sempre fazia, porque era o final de semana, né? A gente ia pra lá e tinha que, às vezes, fazer um ensaio, aquela coisa toda.
2: E aí, nesse período da Jovem Guarda, vocês acompanharam todo mundo,
0: Roberto... tem o Erasmo Carlos, com o Vem Quente, que está fervendo.
2: O do Roberto, qual foi mesmo?
0: Roberto foi... Eu Te Darei o Céu. Essa aí foi boa. O Vanderléia, essa é uma prova de fogo. Tem o Sérgio Reis...
3: Foi o Coração de Papel.
0: Coração de Papel. Tem Jorge Benjó. Gravamos Jorge Benjó.
2: Tem uma galera, tem
0: Três Wilson Simonal.
2: Paulo Sérgio.
0: Tem o Wilson Simonal. Mamãe Passou Açúcar em Mim. Passava lá o Carlos Imperial que produziu. Aí levou a gente, porque ele já gostava da gente. Então, tem muito disco aí, nossa senhora.
2: E vocês faziam muito estúdio também, né? Vocês gravavam também muito estúdio, mas entre as várias gravadoras, né?
0: Não, a gente ia pra tudo quanto é gravadora. Rosemary era na RCA e gravou. Sérgio Murilo
3: quatro também canais. A gente
0: gravou. Tem mais?
3: Não, em quatro canais
0: vocês gravaram. Tinha que se virar. Sérgio Murilo até o disco que a gente gravou na RCA.
2: Olha, já que a gente falou de Eduardo Araújo, são vários os artistas que o The Fever acompanhou e os artistas foram acompanhados também por essa banda de peso The Fever. Mas só pra gente relembrar um sucesso aqui, é tocar O Bom com Eduardo Araújo. Pode ser? Vamos relembrar?
0: O Bom, olha, excepcional. Pô, foi um sucesso dele e a gente agradece muito porque ele deu uma força pra nós, né?

0: aí, Eduardo Araújo, The Fivers, Eduardo Araújo. Eduardo Araújo, que é o nosso ouvinte aqui, ele já esteve no programa. Queria mandar um abraço pro Eduardo Araújo. E ele tá lançando agora uma nova turnê com o Netinho dos Incríveis, né? Então tem sempre novidades, assim como vocês também, que vocês não param. Que bom, né? E o Eduardo Araújo, então, um abraço pro Eduardo Araújo. Mas ao longo da carreira de vocês, a lista é enorme de artistas e mostra como vocês transitam bem vários gêneros e vários estilos, né? Porque além do Roberto, do Erasmo, da Vandeléia, tem Reginaldo Rossi.
1: E Reginaldo, então, fizemos, acho que uns 15 discos lá da Odeon. E a gente produzia e o pessoal do conjunto também trabalhava junto dentro do disco.
0: Tem a minha amiga Cláudia também, que vocês fizeram.
1: A Cláudia, gravamos lá o do Jesus
0: Cristo. Jesus Cristo. Ela que foi a Evita, né? Na década de 80 aí, ganhou uma projeção sendo a Evita no musical, isso, né? Isso. Lá em 80, na década de 80, 85,

0: 86. E vocês gravaram também com o Raul Seixas? Acompanharam o Raul Seixas?
1: Não, o Raul Seixas tem uma música que eu não sei, mas foi no... Só foi umazinha dentro do disco dele, mas eu tenho até que ver, até que meu filho que descobriu isso, B.
0: E um diferencial, não sei se vocês concordam, um diferencial do The Fivers, eu acho, na minha opinião, além de dominarem os bailes, né, e ficarem conhecidos com isso, como os reis dos bailes, mas é não só isso, vocês também acho que tinham e dominavam as rádios, né, isso, acho que esse era um diferencial do The Fivers também, porque tocava muito, não só nos bailes, porque tinha banda, conjunto que era só de baile, e o The Fivers tocava também muito nas rádios, né, isso acho que colocou também vocês num outro patamar, não?
2: Ah, com certeza, a rádio era fundamental, né, uma força, assim, quando você tinha uma boa execução nas rádios, né, e principalmente tinha as rádios populares e depois teve tinha no Rio antes das Legal. FMs, antes das FMs, né, tinha a Rádio Mundial, que era que tocava música atual, música pop, né. Então, foi importantíssimo, né? Depois que vieram as FMs, né? Mas a Mundial era, pro nosso público na época, era fundamental.
1: Big Boy, amigo nosso, Big Boy. Ele trazia até, tinha músicas que o Miguel pedia, assim, uma música de fora que foi sucesso, o Big Boy trazia. É, assim, que a gente fez muita versão.
2: Tinha esse negócio de ver na internet, o cara lançou a música ontem lá nos Estados Unidos.
3: Eu acho bacana que eles pegaram na época que tava lançando, que a gente chama de flashback, na época era um lançamento, né? Então era isso que é bacana.
1: E uma coisa importante também, as rádios todas tinham disc jockeys, todo lugar tinha que dava uma força. E na época nós fazíamos também as vinhetas de rádio, né? De futebol, de tudo. A gente tava indo todo buraco lá pra...
3: Olha, acho que o Luiz que tinha um amigo que trazia discos, né? Que quase sucesso.
2: Sim. No caso, ele trazia... Mas ali era mais porque, na época, pra você... como eu fazia as músicas internacionais, e pra você conseguir as letras... Era uma coisa muito difícil. Então, tinha esse amigo meu que era comissário de bordo da Varig, né? Então, ele viajava, trazia song hits, hit parade, era tudo aquelas revistas de letra. Eu tinha que ir para casa dele, passar um dia inteiro, caderno e caneta, copiando letra. Hoje em dia, tá aí no celular, qualquer letra de qualquer música.
0: É porque nem sempre os discos internacionais eram lançados aqui. Às vezes demoravam, né? Às vezes não, demoravam. Demoravam para ser lançados e às vezes nem chegavam, né?
2: Ah, demorava muito. Eu lembro de uma vez a gente assim, os amigos todos assim, esperando, ansiosos, né? Porque ele ia chegar de viagem, né? O comissário de bordo. Ele vai trazer o novo compacto dos Beatles. Ainda fica todo mundo.
0: Olha, tocar uma aqui, a gente vai pulando aqui algumas décadas, né? E entrar já nos anos 70, porque aí nos anos 70 foi uma pancada atrás da outra, né? Vários sucessos que vocês lançaram nessa década. Essa aqui, se eu não me engano, foi em 71 que vocês lançaram pela London Records, foi isso? Mar de Rosas?
1: Deixa eu ver. É porque na Odeon tinha vários, né? Vários selos, assim.
2: Não, mas acho que era London, sim.
1: Era London.
0: Vamos relembrar Mar de Rosas?
2: Vamos lá.

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10: O Antenados está de volta e hoje recebendo nos estúdios da Bandeirantes em São Paulo os integrantes do The Fevers.
11: Nessa época, já em 70, 71, o Luiz já tinha entrado. Você já entrou em 69.
12: Exato, entrei em 69, porque estava justamente quando eu estava falando a questão da música internacional, pelo menos no Rio, estava crescendo muito assim a demanda da juventude de ouvir as músicas internacionais, os sucessos internacionais e tal. E aí chegou até a começar a surgir uma concorrência, né? Analfabetos e tudo, né? Dentro do mercado de bailes. Aí eles estavam procurando alguém que cantasse as músicas internacionais, né?
13: E o Luiz estava, a gente começou o baile, nós vamos fazer o baile, e o Luiz já tinha outro conjunto que começou antes, né? Que abria, né?
11: Que era o Joias?
12: Era o Joias.
14: Isso é gato, hein?
13: Tá contratado.
14: Estudou direitinho.
13: Estudou tudo.
12: E eu dei a sorte, né? Que um dia a gente se encontrou, ia ter um baile dos Fevers lá no Clube Orfeão Portugal, e nós fomos convidados para fazer a abertura, né? Os Joias. Então, eles chegaram um pouco antes e tiveram a oportunidade de nos assistir e tal. Aí passou mais um tempo, aí o Pedrinho apareceu lá em casa e tal, perguntando se eu queria entrar para os Fevers, é claro. E aí eu falei, ah, poxa, realizou um sonho.
11: Mas você cantava em inglês também, aí que a gente vai falando das várias fases do grupo, né? Porque daí vocês começando, né, por esse caminho também, abriram outras portas e você foi a pessoa no grupo que cantava mesmo em inglês, né?
12: Sim. Sim, mas nos discos predominava mais a voz do Almir, né? Que na época foi quem gravou originalmente os grandes sucessos, né? E então era assim, a gente chegava no clube, no baile, o Almir cantava as músicas do disco, né? E eu cantava o resto do repertório, que era tudo músicas de parada de sucesso.
13: Vou dizer 90%. É porque o Luiz cantava, que era interessante, a cada música ele cantava com timbre, ele se adaptava a cada música de inglês de um jeito. Ele não cantava só, olha, foi a nossa força ali naquela época.
5: A gravação de Omi Omai, que eu acho a versão dele perfeita.
13: É, impressionante voz, isso, o timbre, aquela coisa.
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10: Olha, queria relembrar mais um sucesso, dá tempo, né, da gente colocar aqui, passando por várias décadas, ainda em 73, pela Odeon, Hey Girl, vocês gravaram em 73.
13: 73, exato. E essa aí foi uma história boa, né? Diga. Porque a gente tinha na Odeon, lá na cidade, tinha a gravadora lá em cima e lá embaixo tinha uma boate, né? Lembra? Tinha
12: sim.
13: Boate.
12: A Sirius. Nome suspeito, hein?
13: É suspeito. Aí chegando lá, nós ouvimos a, o cara lá, o disc jockey botou, a gente nem sabia qual era a música. Aí quando chegou, nós comentamos e aí depois o pessoal lá na Odeon pegou, né? E fizeram a versão. E foi um sucesso de 73. E foi um conjunto brasileiro aqui de São Paulo, né?
12: Eu acho que era Lee Jackson, né? Que cantava e gravava em inglês, né?
10: Vamos relembrar então, Hey Girl.

0: aí, mais um sucesso, né, da década de 70. A gente já tá falando de uma fase que o The Fever já tava lançando um sucesso atrás do outro, né? Mas o que é legal, as histórias, que é o que eu mais gosto, as curiosidades, os bastidores, é que teve um dos primeiros, acho que o primeiro compacto duplo do The Fever, o figurino todo, foi a tua mãe que fez.
1: Da minha mãe, o figurino que ela fez foi o primeiro uniforme nosso. Quer dizer, reunimos e lá na cidade, que tem na Rádio Mauá, aí que nós tiramos lá, era até...
2: Figurino de mão cheia.
1: Não, obrigado. A minha mãe era madrinha
2: porque,
1: da filha...
2: Tem uma história.
0: Opa!
2: Porque a mãe do Liebes foi madrinha da minha irmã. Olha como são as coisas. Eram vizinhas, olha como é que a vida liga. É
1: história, né?
2: Então, o que aconteceu? Isso na década de 60, minha mãe era a única que tinha telefone fixo. E eles ligavam, usavam o telefone da minha mãe, vizinha de porta, e aí acabou sendo madrinha da minha irmã.
1: Carrega.
2: Mas a minha mãe falava sempre no dedo do chacrinha, o Beto, que chama ele de Beto, com a família dele chama ele, pô, vivia lá em casa, não sei o que lá, a família, e tinha essa ligação, né? E eu nunca imaginar que anos depois, o Nena nascido em
3: 60. Muitos anos.
2: Aí o que acontece? O meu irmão tem roupa, minha mãe mostrou até há pouco tempo, ela tem lá guardada, a roupa que foi feita pela mãe dele, que inspirava nas roupas dos Fivers, que meu irmão vestia pra ficar com a roupa tipo dos Fivers da época.
0: Mas essa aí do uniforme?
1: Não, do uniforme que eu vou explicar.
2: Uniforme é outra coisa, mas é tinha
1: O uniforme, quer dizer, o conjunto começou naquela época e tinha que fazer alguma coisa, né? Quem que sobrou pra minha mãe, e minha mãe fez uma roupa lá, minha amarela, até a gente apelidava o vendedor de mate, porque... Tudo igual escrito aqui.
2: Tudo escrito.
1: Pô, minha mãe, né? Pô, ela. Vambora, vamos fazer. Pum, vambora. Muita história, né?
0: Do Rio de Janeiro, você é do Rio de Janeiro.
1: Rio de Janeiro.
0: O Cláudio também é do Rio de Janeiro.
2: Aí ele morava na mesma rua.
1: Na mesma rua, é tudo igual.
2: Vou imaginar, né?
0: E o Luiz é da onde?
3: Não, eu sou do Rio de Janeiro. Hoje em dia eu tô, assim, eu tô na região serrana, né? Do estado do Rio de Janeiro. Dá uns 90 quilômetros de distância, né?
0: Quem que é o mineirinho aqui do grupo?
3: Mineirinho.
0: Ah, chegamos aqui no mineirinho.
1: É o que mais fala no conjunto. É o cara que fala tudo, o tempo todo.
0: Você é de São João del Rei?
4: Sou.
0: São João del Rei.
1: Sou.
2: Sabe? Ó, mineirinho.
4: Passou mineiro. Como
1: é que é? Sou.
4: Quando eu tenho a dó de Tiradentes, de Tancredo Neves, né?
0: Então,
4: mas eu fui pro Rio em 82, eu tocava em Minas Gerais, em Corros de Baile, né? Já fui com a cara, com a coragem, com a guitarra debaixo do braço, com o amplificador, entendeu? Ninguém me chagou, ninguém indicou pra nada. Concorri com 10 mil guitarristas, consegui ficar conhecido na noite. Depois fui indicado pro The Fevers pelo César, que acabou sendo meu amigo na época. Era amigo do Zé Henrique do Yahoo. O Zé Henrique tocou comigo 10 anos na noite. 12 anos, que é aquele do Yahoo que o Robertinho pegou, né? E aí, através do César, eu fui indicado pro Fibros, né?
3: Ah, e é bom relembrar que ele tocou muitos anos, ele tinha uma banda cover de rock and roll, né? No Rio de Janeiro, a trilha, né?
4: Judas,
3: era um grande sucesso.

0: Sucesso na noite, né?
1: E aí você então tá no Rio desde a década de 80,
2: desde
1: então?
2: Desde 82.
1: Né? Desde 82. Então a base de todos vocês é o Rio de Janeiro. Você também.
3: Não, mas agora os dois ali são Teresópolis, do Rio de Janeiro.
1: Mas olha, você sabe que eu sempre falo isso, que eu tenho uma adoração pelo Rio de Janeiro, mesmo, de verdade, assim, a conexão, a troca com a cidade, mas eu detesto sol e praia. Mas amo o Rio de Janeiro, assim, mas isso prova de que o Rio de Janeiro tem muito mais do que...
3: Eu sou carioca, ela sua... Carioca de Buiaraque.
1: Olha, seguindo aqui, mais sucessos, né, mais sucessos defíveis, né, a gente vai passar aqui o Instagram para os nossos ouvintes acompanharem as novidades todas, é só seguir arroba TheFeversOficial, arroba TheFeversOficial, por lá no Instagram tem agenda de shows, agenda completa, tem as novidades, os recortes históricos, os momentos aqui, tem tudo lá no TheFeversOficial. Eu queria tocar mais um sucesso aqui, a gente já falou e já tocou de Mar de Rosas, mas tem um outro que eu não posso deixar de relembrar aqui, que é Cândida. Podemos ouvir?

0: vamos lá, mais um sucesso aí. Qual é a história? Porque toda música tem uma história, né? Essa foi da década de
1: 70, foi 70
0: também.
2: Uma música que teve muito sucesso. É no momento, tá me fugindo o nome do cantor original que gravou.
0: É uma versão.
1: Não, é uma versão. É
2: uma versão.
1: E foi um Big Boy que trouxe essa. Quer dizer, trouxe o original lá do Miguel viu e fez a versão, né? E foi o primeiro, talvez, o primeiro o sucesso. Depois que aí veio o Vem Me Ajudar e a outra que reinventou. Mas começou a tocar muito na Rádio Cândida. O Cândida, na época de 70.
2: É, inclusive nós fizemos essa música num programa novo que tinha na Rede Globo, né? Som Livre de Exportação, né? Foi um sucesso. Foi um
1: sucesso, é. É a primeira vez que nós tocamos nesse programa.
0: E é curioso ver que vocês começaram timidamente ali na década de 60, aí foram construindo, né, na década de 70 todinha, e 80 realmente foi o auge. Vocês consideram a década de 80 o auge do grupo ou não?
2: Olha, não diria que foi um auge, mas é uma continuação, claro que já a questão dos meios de divulgação, a gente estava fazia muito Chacrinha, todos os programas da Rede Globo, então, mas foi muito bom, os anos 70,
1: novelas, né?
2: As aberturas de novela, então deram um impulso muito grande.
0: A abertura que o Cláudio colocou aqui foi a primeira, foi Elas por Elas.
2: Isso.
0: Elas por Elas. Porque na sequência teve já Guerra do Sexo. É, foi uma abertura na sequência da outra.
1: Duas novelas, né? Temas de novela.
2: Foi uma coisa inédita. Eu, pelo menos, não lembro de acontecer isso, de conseguir emplacar dois temas de abertura de novela seguidos, né? Porque na época, você colocar uma música, tema de abertura de uma novela, era sucesso garantido. Era uma coisa assim, muito disputada, né?
0: Ah, vamos relembrar então essas duas versões, essas duas aberturas de novela. Tem Elas por Elas e depois na sequência Guerra do Sexo.
2: Exato.

0: estava falando da década de 70, a década de 70 foi marcada por alguns fatos, né? Além das trilhas, das aberturas de novela, foi a saída então, mas isso final dos anos 70, já 79, que saiu o Almir. Foi isso?
1: 1980, eu lembro bem.
0: 80, então, 80 que o Almir saiu.
2: É, saiu em 80. Resolveu cantar sozinho, né? Normal, o cara queria cantar.
0: E aí o Fever seguiu também com novos integrantes e as pessoas foram se juntando também e o sucesso continuou com o The Fever também.
1: Nessa época que entrou, substituindo o Almir, entrou o Michael Sullivan, né?
2: E pra nós foi uma grande, né? Pô, tocou o coração porque ele veio com tudo, né? E ele cantava, animava, né? E o cara... teve assim um caminho muito bom conosco. Aí depois ele expandiu, né?
1: Aí ficou até 1985, né?
2: Aí como era, né, compositor junto com o Massadas, aí não dava pra fazer show, viajar, pá. Então
3: ele seguiu. Foi de vitrine pra ele ali.
2: É, mas pra ele foi muito bom. E a primeira música dele que ele gravou foi com o Tim Maia, né?
1: Sim, Frente a Frente, é.
2: Não, tô dizendo a música que ele estourou com o Tim Maia. Sim. E depois gravou Frente a Frente conosco. Veio o Tim Maia participar do disco com a música do Sullivan. Aí ele, todo mundo cresceu, porque aí todo mundo queria, era uma fila de querer música.
0: O Antenados faz mais um intervalo e no quarto e último bloco vamos continuar o bate-papo com eles, a banda The Fever, mais música por aqui. Voltamos já.
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0: gente já contou aqui a história, né, do Lieber, de como começou, junto com o Pedrinho lá no Colégio Piedade, no Rio de Janeiro, do Luiz Cláudio também, a entrada, né? A gente falou do Cláudio também, né, que é mais recente, 2017, do nosso mineirinho aqui também, do Ramá, que chegou, né, pro grupo, né? E a tua história, hein, Otávio? Você entrou na década de 90 e 94. Você em 91?
1: 91.
0: E você mais tarde em 94?
2: Fazia que nem ele. É. Brincadeira, que eu sou um brincalhão.
3: Você ouviu o que
2: com ele? Foi 94. Eu entrei com o Darceiro, antigo baterista, né? E eu trabalhava, comecei a tocar meio amador e profissionalmente na década de 70, 80, naquele movimento do rock and roll, do Circo Voador, né? Rádio Fluminense e tal. Tocava com os artistas da época lá, os artistas, conjuntos, montei conjuntos, tudo. Depois eu comecei a trabalhar com alguns artistas da Jovem Guarda. Cheguei a fazer alguns shows com o Ed Wilson. E do Ed Wilson, o que mais?
3: Ele Lilian.
2: Aí depois com o Leno e

0: Mais que inclusive entrou no filme agora do Tropa de Elite, essa música. E era uma banda pioneira do rock and roll do Rio de Janeiro, aquela geração que veio. Depois a Blitz, né? Que veio Barão, veio. Então os primeiros, Sangue, Barão, o Celso Blues Boy, que eu trabalhei também. E essa turma do rock and roll. E dali o circo. Era o encontro do fim de semana, né? Daquela galera que não tinha. Por exemplo, você não vai tocar, não, mas tá, tinha que estar na Lapa, no circo, na Lapa, no Rio de Janeiro. Porque ali era o movimento do rock, que tava vindo forte. Aí começou a ouvir o pessoal de Brasília, né? Paralamas, o Legião, né? Capital Inicial, aqui de São Paulo, todo mundo. E aí foi indo, fomos tocando, freelancer, toca daqui, faz banda daqui, Sangue da Cidade. Toquei com o Sérgio Dias, os Mutantes, que tinha uma banda chamada Os Senhores de Blues, ele foi, gostou muito, e me convidou para fazer o antigo Aeroanta, né, aqui em São Paulo. Aí eu fiz uma mini tour com ele aqui, muito legal, aprendi muito, cara, muito, muito bom. E aí depois, quando eu comecei a trabalhar com o Leone Lira, essa área da Jovem Guarda, foi num estúdio, a gente gravando um especial, né, da antiga, falecida Rede Manchete, né?
1: É, exato.
0: Que eu encontrei o Darcy, e ele falou, olha, eu acho que eu vou brecar. Aí foi quando eu fiz a primeira turnê em Recife, né, e depois quando eu voltei, aí na verdade ele falou, ó, e aí? E aí tá indo.
1: Aí já passa, tá aí.
0: 30 anos se passaram e tá indo.
2: Desde 94, né?
0: 94.
2: Dessa época, é claro que cada um segue por um lado, por um caminho, né? Mas dessa época, dos artistas todos que vocês gravaram, a banda, vocês, né, cada um em particular, mantém contato com alguém que ficou mais próximo em alguma gravação, em algum bastidor de programa, de rádio e televisão?
1: Hoje em dia tá mais difícil, mas de vez em quando tem esse curso, né, contar de viagem.
3: Não, é uma coisa interessante, isso é até interessante o seguinte, por exemplo, se pegar o Otávio, o Rama e o Cláudio, eles têm mais contatos, mas assim, amizades variadas com músicos do que nós dois, porque eles giravam, eles circulavam, né? Um dia estava tocando tocava com a banda, no outro dia na outra, então sempre fazendo uma gig diferente, então fazia mais contatos e a gente não, sempre fechado com o mesmo grupo, sempre ali, então a gente não ficava mais.
1: E outra coisa, além de estar nas gravadoras, a gente estava sempre na gravadora, nós fazíamos baile, era o ano inteiro, sexta, sábado e domingo, tinha que ensaiar. Então a gente não tinha nem tempo, né?
3: Não,
1: todo concentrado.
3: Era de gravações, durante a semana eram ensaios e gravações.
0: E tem um negócio também, que eu acho muito legal aqui, que ele sabe muito bem, todos nós aqui sabemos. Desde o Claudinho agora que tá mais novo, como o Rama entrou, como eu entrei, o Luiz entrou, cada um entra com o teu estilo.
1: Cada um se adaptando com cada um.
0: Não, e não tem aquela coisa tolida, não, cuidado aí.
4: Isso contribui mesmo, cada um soma de alguma da sua forma.
0: Se ele vem com o estilo dele, na época da noite, com o Beatles, tudo, o Claudinho com o estilo que ele tocou, o Liba já desde o início, o Luiz com o estilo dele, eu já do rock and roll, já com uma pegada mais forte da batera. Então, quer dizer, isso tudo você soma, né? Você vai botando, porque às vezes tem bandas, tanto lá fora aqui, que eu vejo que a pessoa aí entra, mas tem que tocar
1: daquele jeito
0: que tem que ser assim.
1: Eu acho que é por isso que está dando esse resultado e está seguindo, porque cada vez que a gente vai tocar música, eu percebo isso quando a gente está tocando. Cada hora sai um negócio, mas é um negócio que diferente e que fica bom, cada um fica à vontade.
0: Essa liberdade. Logicamente, às vezes o cantor reclama um pouco, porque eu estou dando as quadras.
2: Olha, para a gente encerrar aqui, eu queria saber dos sucessos todos, ou o lado A ou o lado B, qual a música que mais toca vocês do repertório do The Fevers, né? Que vocês realmente são apegados, têm muito carinho mesmo. Vamos começar pelo Cláudio.
4: Qual música me toca bastante? Acho que Por Causa de Você é uma música que eu curto muito.
2: Ama.
5: Temos de novela, né? O Guerra do Sexo também marcou muito pra mim.
2: Otávio.
0: Eu gosto de todas, mas uma música, no caso, que eu gosto da pegada nossa, quando a gente toca, que vem muito pra cima, que é um sucesso bem antigo, que é o Uli Bully, né?
1: Uli Bully, 66. Boa, 66,
0: boa.
1: Né?
0: Ela vem com a pressão. É a cara dos Fevers, assim, que eu digo, né, que não mostra. Não, não é aquela coisa. Ela é pancada mesmo.
3: Luiz. Não sei se já foi falado Mar de Rosas, já?
0: Não.
3: Eu acho a Mar de Rosas fantástico, porque é um sucesso. Não existe a menor possibilidade de, em qualquer show, a gente não tocar Mar de Rosas. É cobrado. E às vezes a gente está tocando num teatro nome no teatro, o público fica mais comportado.

0: apertado, né? Não, fica até tímido de se manifestar muito, né? Então, e às vezes quando começa a tocar Mar de Rosas, as pessoas levantam, vêm pra frente, vêm dançar, e às vezes o que tá lá atrás reclama, senta aí.
1: Como é o momento mesmo.
0: A gente consegue fazer virar baile, né? No teatro. E pra mim é a principal.
2: Olha, ninguém acho que repetiu aqui nenhuma música, hein, Liebert, pra você.
3: Eu tava pensando em repetir, porque eu acho.
4: Porque ele briga sempre pra ter no show. Que ele briga,
3: Então eu vou aproveitar isso aí. O Ninguém Vive Sem Amor, eu acho que é uma música que o pessoal, toda vez que toca.
4: Toca o coração.
3: Toca o coração. E o Mar de Rosas, vem me ajudar, a gente já toca desde 71 até hoje e não faltou um dia que não tivesse que tocar. Então isso marca. Me toca o coração. E cada vez que a gente toca o Mar de Rosas, o Vem Me Ajudar, a gente toca de um jeito que a gente quer aqui.
4: Pode escolher três, não tem.
3: Não, obrigado, obrigado.
2: Olha, queria agradecer demais mesmo. Uma baita honra, um prazer, um privilégio poder receber aqui no programa o The Fevers, relembrando, né, os grandes sucessos, os momentos marcantes da carreira, hits, né, que estão aí eternizados, que a gente canta, né, até hoje, toca em novela, em filme, Tropa de Elite, que você falou, tem muitos sucessos aí. E é seguir aqui em @TheFevers. Oficial no Instagram, lá tem um link que é o site www.thefevers.com.br. Tem contato para show, tem toda a trajetória, né? Desde o início da banda, tem o canal no YouTube que é super atualizado ali com as entrevistas. Certamente essa vai estar lá também. Que vocês colocam as entrevistas, a história das músicas, dos integrantes, todos, tá tudo lá. The Fevers Oficial. A gente vai sair de música, mas queria agradecer demais mesmo, uma honra. Obrigado, viu, pela presença. Boa viagem, que eu sei que vocês vão seguir turnê aqui agora, viu? Obrigado mesmo pela presença, pela visita, viu?
0: Muito obrigado a você. Fantástico.
4: Prazer te conhecer, também estar contigo.
3: Eu daria uma palavra só, emocionou. Fazer

0: Ponto final na edição de hoje do Antenados. 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A sonorização foi de Caio Martins e a apresentação foi minha, Danilo Bobato. Obrigado pela companhia, pela audiência e seguimos antenados por aqui. Tchau!
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0: No Panvec, tudo bom, Cris?
1: Oi, Sônia, grande abraço para você e para quem está conosco aqui na Bandeirantes em mais um Brasil com Z, nosso encontro semanal para colocar o Brasil no mundo.
0: O escândalo envolvendo o ministro Alexandre de Moraes e o banqueiro Daniel Vorcaro já atravessou as fronteiras brasileiras e ganhou espaço na imprensa internacional. A Associated Press e a Bloomberg destacam a pressão crescente sobre Moraes e o impacto do caso sobre a credibilidade do Supremo. Na Europa, o El País fala em uma bomba atômica na política brasileira. Na Argentina, o La Nación usa outra expressão forte: terremoto político e institucional. E talvez seja justamente essa a dimensão mais preocupante do episódio, quando suspeitas envolvendo integrantes de instituições fundamentais da democracia se acumulam, a crise deixa de ser apenas política ou jurídica, passa a ser também uma crise de confiança. E isso acontece há poucas semanas de uma eleição presidencial num Brasil profundamente polarizado e onde a relação entre política, justiça e poder há muito tempo provoca tensão. Como chegamos a esse ponto? O que acontece com uma sociedade quando ela começa a desconfiar das próprias instituições? E o que explica esse comportamento de quem chega ao poder e parece não reconhecer mais limites? Bem, talvez esteja na hora de colocar o Brasil no divã. Freud explicaria? E sobre esse assunto, nós convidamos ao Brasil com Z o Dr. Jacó Pinheiro Goldberg, que é considerado, segundo o Washington Post, um dos mais importantes psicólogos contemporâneos. Trabalhou na imagética de Ayrton Senna, aliás, ele é introdutor dessa ciência no Brasil, e também analisa política com viés do inconsciente. Jacó, seja muito bem-vindo ao nosso programa.
2: É um prazer estar outra vez conversando com você e com seus ouvintes, Sônia.
0: Doutor Jacó, começando com tudo isso que está acontecendo, como é que o senhor interpreta a atual crise política e jurídica do Brasil?
2: Eu diria para você que nós não estamos propriamente numa crise, nós estamos numa cronicidade. O Brasil é um país que politicamente, praticamente desde 1500, vive nessa tensão continental de não se resolver inteiramente como nação. Então, a gente, quando está diante de um momento um pouquinho mais agudo, considera excepcional. Mas se você pensar na história do Brasil nas últimas décadas, quando é que o Brasil não esteve em crise? Quando Getúlio Vargas deu um tiro no peito e se matou? No acidente suspeito da morte do Juscelino Kubitschek? Pelo contrário, se você observa com atenção, não só a história do Brasil, mas falando particularmente da história do Brasil, ela passa frequentemente pelas páginas de crime da mídia. É alguém que morre num acidente suspeito, é alguém que é assassinado numa tortura em dependência policial, é alguém que é pego como ladrão, roubando os cofres públicos escandalosamente. Enfim, só se assusta quem quiser. Mas olha, veja, Jacó, os últimos anos.
0: É, exatamente, esses últimos. Essa análise que você está fazendo dos últimos anos é que, assim, desde a redemocratização, enfim, depois de tanto tempo, né, que o brasileiro não votava de forma direta, né? A gente pode pegar 1989 como parâmetro. Aí uma sucessão de escândalos e crises eclodiram, e me parece, eu não sei se eu estou enganada, que o brasileiro se acostumou um pouco com isso. Que outro país não admitiria coisas do gênero acontecendo. Gostaria de moralizar, mas essa moralização teria que passar ainda por uma reeducação, talvez. Como é que você vê isso?
2: Eu acho que a sua pergunta é ótima. O grande problema é nós considerarmos normal, por exemplo, o choque agora entre os três poderes. Eu escrevi um livro, Psicologia da Agressividade. Nesse livro, eu analisei o choque entre os três poderes da República: executivo, legislativo e judiciário. Por causa disso, o então advogado Michel Temer me convidou para fazer uma conferência no Congresso Brasileiro, em Belo Horizonte. na época.

0: a respeito dessa questão do permanente choque entre os três poderes. Certa vez, Sônia, eu disse que o Brasil tinha três poderes e uma força. Eu vou repetir, três poderes e uma força.
1: Certo.
0: E qual é a força? Nós todos sabemos qual é a força. São as forças armadas. Acontece que uma das hipocrisias sociais é tentar dizer que a intervenção das forças armadas no Brasil é excepcional. Acontece de vez em quando. Não, não é verdade. No mundo inteiro, você vê agora nos Estados Unidos, generais dizendo para o Trump que falta munição. Veja bem, na maior democracia do mundo, os generais avisam para o presidente: olha, presidente, é melhor parar a guerra porque falta munição. Nós não podemos fingir que os três poderes em si têm condição de executar de qualquer maneira as suas decisões. Não é verdade, a não ser que a gente queira continuar fingindo e brincando. Eu, Psicologia e História da Universidade de São Paulo, exatamente com esse objetivo: fazer uma análise verdadeira, autêntica, transparente de história. Não fazer história com partidarismo. História não se faz com torcida, Sônia.
1: Verdade.
0: O brasileiro precisa entender que eleições não é torcida entre Corinthians e Palmeiras. Não é briguinha entre Bolsonaro e Lula. É entre o que eles representam. E o que eles representam vem lá de trás. Vem lá de trás, vem de Getúlio, vem de Vargas e Brigadeiro. Ontem eu estava me lembrando, nós tivemos uma eleição, e o seu ouvinte, jovem principalmente, desconhece provavelmente, mas aqui no Brasil nós tivemos uma guerra ideológica, política parecida. Era candidato à presidência Brigadeiro Eduardo Gomes, que representava, na verdade, a Aeronáutica, e o Partido Conservador, que era o UDN. E, num determinado momento, ele teve uma frase infeliz. Ele virou e disse: eu não dependo de voto de marmiteiro. Essa frase permite mil interpretações.
1: É, de fato.
0: Mas é claro que a oposição aí aproveitou, e um político aqui de São Paulo chamado Hugo Borg virou e disse: todos somos marmiteiros. E ele perdeu a eleição. Quer dizer, eleição é conflito, é guerra, é disputa de poder. Achar que eleição é uma troca de delicadezas faz parte da hipocrisia da oligarquia brasileira. O que nós estamos vendo hoje aqui nos escandaliza porque está sendo feito a olho nu, através das redes sociais, internet, a própria televisão, a própria rádio. Veja bem, um programa como o seu, são centenas de milhares de pessoas ouvindo. Eu me lembro de uma vez que eu participei a convite da Xenia Bir, de um debate com o então candidato Jânio Quadros à presidência.
1: Programa
0: e eu perguntei antes para a Xenia: posso falar qualquer coisa, Xenia? Ela falou: pode. E eu perguntei para o Jânio: Jânio, as pessoas estão dizendo que você prevarica, que você tem muitas amantes. O Jânio, daquela forma dele folclórica, virou e respondeu: professor, essa pergunta eu só vou responder no seu consultório. E está na biografia agora do Gabriel Quarto, O Trevo e a Vassoura, as cartas que depois o Jânio me mandou e os anos que a gente passou junto, embora eu tenha participado a favor da campanha do adversário dele, Marechal Lote. Mas eu nunca confundi adversário com inimigo.
1: Essa confusão que tem hoje está muito agressiva, né, Jacó? Isso assim a gente vê principalmente nas chamadas redes sociais. É uma pancadaria, Jacó. Agora ninguém pode mais defender ideia que se não toma... Não existe mais aquele bom e velho debate. A gente sente uma intolerância, claro que faz parte de uma estratégia, mas assim, está muito, como se diz, o ódio está muito latente.
0: É verdade, é verdade. Você está colocando o dedo no tumor fundamental, na ferida fundamental desse conflito. o que que existe atrás desse conflito, que divide inclusive família, pai, mãe, irmãos, tem gente divorciando porque não gosta do Jair, o outro não gosta do Moraes e assim por diante. Bom, o que que existe atrás desse conflito? Uma candidata a presidente esteve comigo na eleição passada. Veio conversar comigo, né? O pessoal acha, talvez porque eu sou velho, você sabe que velho impõe esse respeito, né? O pessoal confunde
1: experiente,
0: velho com sábio. Eu reconheço, e até com orgulho, que agradeço a Deus os anos que ele me dá. Então, eu fico muito feliz e orgulhoso de ser velho. Agora, quanto à sabedoria, eu tenho sérias dúvidas. Mas,
1: não,
0: enfim,
1: eu não tenho dúvida quanto a isso, não.
0: Não. Bom, enfim, mas ela veio falar comigo, né? Uma candidata, aliás, alguém que eu admiro muito pelo patriotismo, mas prefiro não declinar o nome para não dar ideia de que eu estou fazendo campanha, senão daqui a pouco vamos dizer aí.
1: Agora estamos em tempos de TSE, doutor Jacó. Agora a gente tem que preservar os nomes.
0: Exatamente. Bom, de qualquer maneira, ela veio para mim e disse: se o senhor tivesse que fazer uma análise da questão fundamental que vai decidir a eleição, não essa agora nossa, a eleição anterior, o que é que o senhor acha que é o grande problema do Brasil? E eu peguei e falei depois de um programa seu, porque você tem me dado essa oportunidade de dizer as coisas com transparência. Você não é aquele jornalista que chega e já tenta induzir a resposta. Não, você me dá liberdade. Ela virou para mim e disse: quantos dias o senhor precisa para dizer para mim qual é a sua opinião do propósito do eleitor brasileiro? O que é que o eleitor brasileiro hoje demanda? Eu peguei uma folha de papel em branco. Eu contei isso no seu programa, Sônia.
1: Foi?
0: E eu escrevi uma palavra. Foi com você. Foi com você. Eu escrevi uma palavra: fome. Hoje eu repito para você: nós continuamos, passados alguns anos, com esse mesmo problema que todo mundo joga poeira por debaixo do tapete. Atrás dos conflitos e disputas, atrás de quem roubou mais, roubou menos, a questão essencial é: nós vamos continuar fazendo com que grande parte da população brasileira viva num regime de quase, quase semi-escravidão, na beira do regime da fome, ou nós vamos resolver o problema da saúde e da educação? Bastaria que qualquer candidato, olha, eu vou repetir, qualquer um dos candidatos, chegasse à televisão e dissesse: eu me comprometo por escrito, vou no cartório e assino um documento dizendo que em 2 anos eu garanto que todo brasileiro terá acesso à educação básica e à saúde básica, senão eu renuncio, esse candidato seria eleito. Mas ninguém fala isso.
1: Então, é justamente isso que eu queria, para encerrar esse nosso belíssimo bate-papo, que eu tenho certeza, doutor Jacó, que o nosso ouvinte está pensando agora, porque assim, tanta polarização e tanta falta de proposta. Qual a imagem, na sua opinião, que vai eleger o próximo presidente para a gente fechar aqui o nosso Brasil com Z, com chave de ouro?
0: Bom, eu posso dizer com palavras que eu tenho certeza que vão despertar polêmica?
1: Pode.
0: Posso, senhor?
1: Pode, sem
0: eu
1: nomes, mas mandamos falar, as temos... palavras podem. Toda liberdade aqui. Aqui é sem censura.
0: Mas posso,
1: professor,
0: também me dizer sem censura? Então
1: sem
0: posso
1: censura.
0: Dizer o seguinte: vamos ver aí o que é que a gente faz depois, o que é que você se vira aí na edição. Na minha opinião, nós temos uma porção de candidatos, mas para valer nós só temos 2 nesse momento, é a minha opinião. Para valer no sentido de que realmente estão disputando. É o Flávio e é o Lula. Eu acho que o Lula tem que provar, como uma vez eu falei pessoalmente com ele no programa da Silvia Popovic: Lula, você tem que provar que você não é mais o filhinho de mamãe que precisa mostrar o boletim para sua mãe de que você cresceu e se transformou no líder popular que você é. E o Flávio, ele precisa provar que não é o filhinho de papai. Esse é o desafio. Aquele que conseguir fazer isso nos próximos dias será eleito presidente da República.
1: Olha, vão anotar então no Brasil com Z as palavras sábias do Dr. Jacó Pinheiro Goldberg, que nos presenteou aqui com toda essa filosofia de vida, analisando esse momento complicado que vive o Brasil em um ano tão importante que é o ano das eleições. Dr. Jacó, muito obrigada pela sua entrevista e, por favor, volte sempre ao Brasil com Z.
0: Com muito prazer. Muito obrigado.
2: Uma rápida pausa aqui no Brasil com Z, a gente volta em instantes para continuar tratando, abordando os temas internacionais que nos dizem respeito aqui pelo Brasil e também os temas do Brasil que dizem respeito ao mundo. Até já.
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2: Nós estamos de volta com o Brasil com Z aqui pela Bandeirantes e Donald Trump, presidente dos Estados Unidos, passou mais uma semana, como lhe é de praxe, em meio a muitas polêmicas, declarações que chamam a atenção, ações também. Quem tem esse resumo da semana do Donald Trump pra gente aqui no Brasil com Z, a editora de Internacional da Band News TV, Adriana Weinstock. Seja bem-vinda, Adriana.
6: Oi, Cris. Oi, Sônia. Oi pros nossos ouvintes. Olha, se tem uma coisa que Donald Trump não deixou faltar nessa semana, foi assunto. Em poucos dias, o presidente americano voltou a intensificar os ataques contra o Irã, anunciou um acordo gigantesco envolvendo o petróleo da Venezuela, voltou a fazer declarações sobre o Brasil e ainda encontrou tempo para, adivinha, comentar sobre Meghan Markle e o príncipe Harry. Mas vamos por partes, a gente começa com o Irã. Trump tinha sinalizado uma mudança de estratégia por ali. Depois de meses de confronto militar, a ideia agora era aumentar a pressão econômica sobre Teerã, asfixiar a economia iraniana. Isso incluía consequências aos países que comercializassem com o Irã. Ele chamou isso de o Dia D. Só que essa estratégia econômica parece que não veio sozinha. Nessa semana, depois de mais de um mês, os Estados Unidos voltaram a realizar ataques contra alvos militares iranianos, principalmente na região do Estreito de Hormuz. E tudo começou em Larak, que é uma ilha no centro do Estreito, de onde os Estados Unidos afirmaram que o Irã estaria planejando lançar minas navais nas águas da passagem. Nos dias seguintes, mais ataques contra alvos militares iranianos. O Irã, aliás, acusou os norte-americanos de terem lançado um míssil em um casamento, matando 4 civis. Os Estados Unidos negam. O Irã logo retaliou, atacou bases militares norte-americanas na Jordânia, no Kuwait e nos Emirados Árabes Unidos. Na prática, Trump está tentando fazer as duas coisas ao mesmo tempo. Apertar o Irã financeiramente, mas quando ele considerar necessário, usar as armas. Só que o que a gente não pode esquecer é que o Estreito de Hormuz é um dos pontos mais estratégicos do planeta. Por ali passa uma parcela enorme do petróleo comercializado no mundo. Ou seja, qualquer escalada naquela região imediatamente interfere no preço da energia e, consequentemente, na inflação do mundo todo. O petróleo tipo Brent chegou de novo a $95 na última semana. E teve mais, viu? Uma sugestão nas redes sociais de mudar o nome do Estreito de Hormuz para Estreito do Trump. Não foi a primeira vez que Trump sugeriu mudar o nome do estreito, mas dessa vez isso aconteceu pouco depois de o presidente dos Estados Unidos de fato ordenar a mudança do nome de um lago que faz fronteira com o Canadá, o Lago Ontário, que passou a se chamar para os norte-americanos Lago América. Caiu por terra a narrativa inicial de Trump de que aquela região do Estreito de Hormuz ia funcionar como águas internacionais. Hoje é motivo de disputa para a cobrança de taxas pelo Irã, pelos Estados Unidos e até por Oman. Enquanto a tensão aumenta no Oriente Médio, Donald Trump também está de olho em outro grande

0: Polo de petróleo, a Venezuela. Foi anunciado o que Trump chamou de o maior acordo de petróleo da história. O acordo dá aos Estados Unidos o controle sobre uma parcela gigantesca das reservas comprovadas de petróleo venezuelano, cerca de 65 bilhões de barris. A promessa de Trump é recuperar a indústria petrolífera da Venezuela, aumentar a oferta de petróleo e, principalmente, reduzir o preço da gasolina para os norte-americanos, que chegou a 4 dólares por galão. Mas como é que isso vai funcionar? O petróleo da Venezuela é pesado e exige uma infraestrutura específica e cara para ser refinado. O plano é que empresas privadas norte-americanas com tecnologia para fazer isso tomem conta de 21% das reservas do país. Sim, 21%. Essa concessão enorme levou a questionamentos a respeito do quão entregue está Delcy Rodríguez, a presidente interina da Venezuela, aos Estados Unidos. Será que ela estaria entregando a soberania do país nas mãos dos norte-americanos? Delcy afirma que não, que o acordo vai trazer 209 bilhões de dólares em investimento para a Venezuela. Mas críticos ao acordo chamam a atenção de que os venezuelanos vão ficar só com 30% do preço do petróleo. Dos 65 dólares que ele vai ser vendido, a Venezuela vai ficar só com 19 dólares. Além disso, o acordo prevê uma participação americana de longo prazo em campos de petróleo da Venezuela. 100 anos, para ser mais precisa. Bom, Irã de um lado, Venezuela do outro, o petróleo atravessando os dois assuntos. Mas agora vamos trazer Trump um pouquinho mais perto de casa, porque a gente ouviu o nosso nome nessa semana. O presidente dos Estados Unidos falou do Brasil. Enquanto o tarifaço segue em vigor, Trump citou uma, abre aspas, boa relação com o Brasil, fecha aspas. Ele afirmou ter feito muita gente ser eleita na América do Sul. A fala aconteceu na Casa Branca enquanto ele conversava com repórteres. O presidente dos Estados Unidos não chegou a citar diretamente o presidente Lula, mas ele disse que tem o respeito do nosso continente e que estão todos por aqui indo para a direita. E aí não tem como a gente não lembrar das eleições recentes por aqui, na Colômbia com a vitória de Aberaldo de las Prieias e no Peru com a vitória de Keiko Fujimori. E claro, outras alianças que ele tem aqui, como a grande aliança com Javier Milei da Argentina. Trump ainda lidera o Escudo das Américas, que tem feito operações contra o narcotráfico aqui na região. Bom, mas depois de falar de guerra, petróleo, tarifa, geopolítica, a gente vai terminar com um assunto um pouco menos polêmico. Bom, ou não, né? O Trump resolveu comentar a vida da família real britânica e a saída de Meghan Markle e do príncipe Harry dos Estados Unidos para voltarem ao Reino Unido. Trump disse que ficou feliz com a decisão e fez questão de acrescentar que nunca foi fã do casal. Pois é, né? Foi um leque de assuntos mesmo, e tudo isso em apenas 7 dias. A gente vai ficar por aqui acompanhando tudo para ver como é que todos esses assuntos vão se desenvolver nas próximas semanas. Volto com vocês aí.
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2: Muito obrigado, Adriana Weinstock. O Trump que está querendo também cobrar pela ajuda dada pelos Estados Unidos na guerra da Ucrânia. Enfim, enquanto isso, a escalada dos ataques entre Rússia e Ucrânia tem chamado a atenção da comunidade internacional. O Felipe Killing, correspondente da Bandeirantes na Europa, direto de Londres, está conosco aqui no Brasil com Z. Um abraço para você, Killing.
3: Cris, tudo bem? A guerra na Ucrânia está numa fase de ataques intensos e muito preocupante. Nos últimos dias, uma aeronave não tripulada russa atingiu o prédio central do Serviço de Segurança Ucraniano, no coração de Kiev. Segundo Volodymyr Zelensky, o alvo era diretamente o gabinete do chefe da agência. 5 pessoas ficaram feridas. O ataque provocou uma grande coluna de fumaça numa área histórica da capital, perto da Catedral de Santa Sofia. Kiev está sendo atacada pelo ar há mais de 10 dias seguidos. E houve uma mudança importante na estratégia russa. Os ataques, que antes aconteciam principalmente durante a madrugada, agora também acontecem durante o dia. Na região de Odessa, um novo bombardeio matou 1 pessoa e feriu pelo menos 5. Em Dnipro, 2 policiais morreram. Um depósito da Organização Mundial da Saúde, com medicamentos e material humanitário, também foi atingido perto de Kiev. É o 3º depósito ligado à organização atacado nos últimos meses. A Ucrânia continua respondendo longe da linha de frente. Aeronaves não tripuladas ucranianas atingiram a região de Sochi, no sul da Rússia, e provocaram incêndios em depósitos de petróleo. Kiev vem aumentando os ataques contra refinarias, terminais e infraestrutura energética russa. E no meio dessa escalada, a diplomacia tenta voltar. Zelensky diz que enviados de Donald Trump devem visitar Moscou e Kiev nos próximos dias. Putin afirmou que ainda existe uma possibilidade de acordo para encerrar a guerra, mas nenhum dos lados apresentou até agora concessões concretas sobre território ou segurança. A dificuldade para a Ucrânia aumentou também

0: Estados Unidos estão dividindo armas e atenção com a guerra contra o Irã. Trump diz que quer que os europeus paguem também por parte da ajuda militar americana já enviada a Kiev. Eu volto com vocês.
1: O processo eleitoral de outubro se acentua em Israel e o ministro da Segurança Nacional do país continua dando o que falar. A gente já abordou esta questão aqui no Brasil com o Zé e volta ao assunto porque tem mais. A editora de Internacional da Band News TV, Bruna Garcia, tem mais detalhes pra gente aqui no Brasil com o Zé. Bruna, seja bem-vindo, um abraço.
2: Olá, Cris, Sônia, ouvintes do Brasil com Z. O ministro da Segurança Nacional de Israel, o extremista Itamar Ben-Gvir, apresentou uma proposta para expulsar toda a população palestina da faixa de Gaza e transferi-la para o exterior. O plano estabelece um prazo de 7 anos para esvaziar completamente o território. A meta inicial prevê a retirada de 250 mil moradores no primeiro ano. Ben-Gvir defendeu a medida como sendo, entre aspas, realista e declarou que haveria países dispostos a acolher os habitantes de Gaza, sem especificar quais seriam essas nações. O ministro afirmou ainda, sem apresentar fontes ou provas, que a maioria da população local desejaria deixar o enclave. A proposta provocou forte reação. O Hamas reagiu, pedindo que nações árabes e muçulmanas se oponham ao projeto, classificando a iniciativa como uma tentativa explícita de deslocamento forçado. A prática de transferência forçada de populações civis em territórios ocupados é estritamente proibida pelas convenções de Genebra e pode configurar crime de guerra. O anúncio traz mais tensão ao cenário internacional e eleva a pressão diplomática sobre a região. Eu volto com vocês.
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4: A União Europeia decidiu suspender a importação de carne bovina, suína e de frango do Brasil, além de pescados, ovos e mel. A justificativa é sanitária. Os europeus alegam que o Brasil não apresentou garantias suficientes sobre o controle de determinados antibióticos usados na criação de animais. O setor brasileiro, porém, vê protecionismo nessa decisão. E há um contexto importante. Produtores europeus vêm aumentando a pressão contra a concorrência do Mercosul. Aqui na França, essa resistência é particularmente forte, Cris. Agricultores e pecuaristas argumentam há anos que não conseguem competir com os produtos sul-americanos mais baratos. Muitos produtores brasileiros já atendem às exigências europeias e também criticam a atuação do governo, que, segundo eles, deveria ter se antecipado à barreira. O Brasil é uma potência mundial do agronegócio. Quanto mais competitivo se torna, maior é a pressão dos concorrentes. União Europeia, Estados Unidos, China. Cada mercado encontra seus instrumentos para defender seus interesses. Faz parte do jogo comercial. O que o Brasil não pode é esperar a barreira aparecer para só então começar a correr atrás dela. Nós conversamos com o presidente do Data Agro, Plínio Nastari.
5: O que que a gente aprende com esse episódio? De que não basta ser eficiente da porteira para dentro. É preciso acompanhar a regulamentação para acesso a mercados em diferentes países, obviamente verificando a razoabilidade dessas regras que são colocadas nesses mercados. Então, é preciso um trabalho conjunto do setor privado e do governo para verificar quais são essas regras e verificar a razoabilidade do atendimento delas. Mas, havendo razoabilidade, procurar atender na medida do possível para que se garanta esse acesso. E verificar, muito importante, se não for razoável se embutir objetivos de proteção ao mercado, combatendo livre comércio, fazer com que sejam obedecidas as regras da ciência, obedecendo códex alimentários e que não se invente coisas que impeçam o livre mercado. Então, tenho certeza que a produção brasileira, que é extremamente sustentável, vai conseguir provar que atende todas essas regras e em breve o Brasil vai ficar livre dessa restrição temporária para embarques para a União Europeia.
4: E também ouvimos o ex-ministro da Agricultura, Antônio Cabreira.
6: Esse assunto ele começou a ser discutido em 2020. Em 2022, a União Europeia notificou o Brasil de que

0: precisaríamos atender a esse requisito dos antimicrobianos. A gente já sabe, a União Europeia, ela defende com unhas e dentes os seus agricultores, os seus criadores. Então o Brasil deveria ter feito a lição de casa e infelizmente não fez. O importante é realçar que todos os nossos concorrentes, por exemplo, do Mercosul, Uruguai, Paraguai, Argentina, eles atenderam a esses requisitos. Os Estados Unidos, a Austrália, que também são nossos concorrentes, nenhum deles está fora da lista de exportação. O Brasil, infelizmente, está fora a partir do próximo dia 3. E por que eu estou colocando tudo isso? Porque o ano passado, animais como esse, toda essa feira daqui, o Brasil atendeu a 177 países, 177 diferentes mercados. O que significa? O Brasil tem uma qualidade, tem um preço imbatível, geralmente, em termos de mercado internacional. Isso não bastou. Brasília não atentou para esse detalhe, o impacto da economia. Então, se você pega uma feira como essa, uma das maiores, uma das mais tecnificadas, é uma notícia muito ruim. Isso é um abala mercado, vai tirar margem de criadores, vai afetar o mercado interno, porque você diminui a rentabilidade de todo o setor. O que a gente espera é que o governo corrija isso urgentemente.
1: Em nota, o governo brasileiro criticou o início das restrições da União Europeia à entrada de produtos de origem animal do Brasil. Nesta nota conjunta, os Ministérios da Agricultura e das Relações Exteriores afirmaram ter profunda preocupação com a medida e disseram que continuam negociando com as autoridades europeias para tentar preservar os fluxos comerciais e não descartam uma possibilidade de retaliação.
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1: Seguindo com o Brasil com Z aqui pela Bandeirantes, o El Niño deve continuar ganhando força nos próximos meses e atingir intensidade muito forte antes do pico previsto para o fim do ano, segundo a Organização Meteorológica Mundial, agência que é ligada às Nações Unidas, que aponta a probabilidade próxima de 100% de permanência do fenômeno até o início de 2027, sem nenhuma previsão do retorno do La Niña. No Brasil, a preocupação com o fenômeno vai além do clima. Segundo a Fiocruz, a Fundação Oswaldo Cruz, eventos extremos associados ao El Niño podem ampliar riscos à saúde pública, com impactos diferentes de acordo com as condições de cada região. Entre as preocupações da Fiocruz está o aumento da ocorrência de arboviroses como dengue, chikungunya e também zika. O infectologista Celso Granato, diretor clínico do Grupo Fleury, conversou conosco aqui no Brasil com Z e explicou um pouquinho melhor para a gente os impactos desse El Niño sobre a nossa saúde aqui no Brasil.
3: Falando das doenças infecciosas, então, o que se espera é que a gente tenha seca muito intensa no norte e no nordeste do Brasil e chuvas muito intensas no sul e no sudeste do Brasil. Nas regiões em que a gente tem muita seca, né, a gente pode correr, em primeiro lugar, problemas muito importantes de locomoção das pessoas, né? As pessoas não conseguem se andar de um lugar para outro, porque eles andam muito pelos rios, né, se locomovem muito pelos rios. Então, se as pessoas ficarem doentes, elas podem ter dificuldade para chegar em algum serviço médico, né? Agora, uma coisa que eu acho muito complicada é a questão das queimadas, dos incêndios, né? Porque toda vez que você tem incêndio, os pequenos animais, roedores, né, mesmo macacos, eles tendem a se deslocar para fugir desses incêndios. E eles levam uma série de agentes infecciosos que eles têm, né, para as cidades, né? Então você tem, por exemplo, o hantavírus, né? Hantavírus é um tipo de vírus que acontece em roedores de uma forma geral, que são eliminados pela urina. Então a gente tem o vírus sinombre, machupo, guanarito, uma série de vírus que são hantavírus, né, que vivem no organismo de roedores, né, e que podem ser trazidos para as cidades e contaminar as nossas populações. Pode acontecer também uma série de arboviroses, né, por macacos, né, que tem uma série de arboviroses que podem se locomover para as cidades e contaminar a gente também. Então, para as regiões norte e nordeste, essas

0: as maiores preocupações. Com relação ao sul e o sudeste, onde você espera muitas chuvas, a gente vai ter possibilidade de aumento de casos de leptospirose, né? Leptospirose é uma doença causada por uma bactéria, Leptospira, que também vive normalmente no organismo de ratos, né? Com as inundações, eles saem das suas tocas, eles urinam na água da enxurrada, e se a pessoa entrar em contato com essa água de enxurrada, o que é quase impossível você evitar, né? Como a gente tem micro fissuras na pele, microabrasões, essas bactérias podem penetrar na nossa pele e podem causar doenças muito graves, né? Insuficiência renal, quadro de sepse. Então, são doenças muito sérias causadas por Leptospira. E também com relação às arboviroses, mas por um mecanismo diferente. As arboviroses, elas são transmitidas para nós, principalmente pelo Aedes aegypti, né? E a gente sabe que com as chuvas e o aumento de temperatura que a gente tem no segundo semestre e começo do ano, a gente pode ter uma multiplicação muito intensa dos mosquitos. E toda a biologia dos mosquitos acaba sendo afetada pela umidade e pelo aumento de temperatura. Então, os mosquitos voam mais, eles precisam picar mais para poder compensar essa energia que eles gastam a mais para voar. E eles têm uma vida mais curta, mas muito mais intensa, né? Esses ovinhos dos mosquitos que foram liberados ao longo do tempo, que são ovos muito resistentes, com o calor e com a chuva, né, e umidade, eles eclodem, eles arrebentam. E aí o mosquito que está ali, ele já nasce muitas vezes capaz de transmitir a dengue, porque existe uma transmissão transovariana de todos esses arbovírus, todos eles, né? Então, o mosquito fêmea que estiver contaminado e colocar um ovo com mosquitinhos já contaminados, quando esse mosquito sai do ovo, ele já sai transmitindo essas arboviroses, né? Então, são as doenças mais complicadas, né, que a gente imagina do ponto de vista infeccioso. Além disso, né, a gente vai poder ter muitas diarreias, né, que são causadas por bactérias que vão estar contaminando essas águas de bebê, ou mesmo quando a gente lavar as hortaliças, as frutas, se não forem muito bem lavadas com água limpa, elas podem ter bactérias da enxurrada, então você pode ter diarreia e pode ter, inclusive, um tipo de hepatite, hepatite do tipo A, que também é transmitida pela via oral, tá? Então, esses são os problemas maiores. Há outros, claro, né? Com o aumento da temperatura, as pessoas de maior idade, hipertensas, diabéticas, elas vão sofrer muito, né? Só a gente vê o que que acontece com essas ondas de calor na Europa, que os velhinhos morrem muito, são achados mortos dentro das suas casas, né? Então, isso pode acontecer aqui também, especialmente no sul do Brasil, onde a idade média costuma ser um pouco mais alta.
1: Tá, então, as explicações do infectologista Celso Granato, diretor clínico do Grupo Fleury, conversando conosco mais uma vez aqui no Brasil com o Z, que faz uma rápida pausa. A gente volta em instantes aqui pela Bandeirantes. Até já.
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1: Agora é hora do quadro dos brasileiros que orgulham pelo mundo no Brasil com Z, o nosso Paralelo 49. E para essa conversa, neste programa, nós recebemos o Dr. Vandenberg Barbosa, que é cirurgião plástico, mastologista com mais de 30 anos de experiência cirúrgica, mestre em cirurgia plástica reparadora pela USP, Faculdade de Medicina da USP, e tem formação em cirurgia oncológica pelo Hospital AC Camargo. Ele reúne atuação estética, reparadora e oncológica. Dr. Vandenberg, seja muito bem-vindo ao nosso programa.
2: Muito obrigado, Sônia, pelo convite mais uma vez. É um prazer enorme estar conversando com você.
1: Prazer é todo nosso, doutor. Queria começar pela premissa, né, dessa febre dos procedimentos estéticos versus cirurgia plástica. Quando é hora de procurar um, quando é hora de procurar outro e onde o senhor nota exatamente...
2: Uma coisa que não está bem e precisa ser consertada ou melhorada, então é a hora de se procurar um cirurgião plástico. Precisa ter muito cuidado para a pessoa não entrar numa coisa que chama dismorfismo, que é exatamente ela vai sempre se olhando de uma forma negativa e querendo mais e querendo mais e querendo mais. Então cabe ao profissional, né, ter uma conduta adequada e indicar os casos quando realmente houver uma necessidade de se reparar, se melhorar e fazer essa pessoa voltar a ficar bem.
1: Pois é, doutor, isso é muito importante, porque como a gente tem agora o mundo da internet, das redes sociais, normalmente o paciente ele chega no consultório como cliente e não como paciente. E, na verdade, ele está procurando um médico. Quais são os deveres e obrigações do médico nesse momento e como falar com jeito para aquela pessoa que talvez aquilo que ela queira pode ser que não fique muito bom?
2: Eu acho assim, o médico ele tem o conhecimento, ele domina a técnica e ele tem que fazer uma indicação adequada para não levar essa paciente a um desejo inacessível. Ou seja, a pessoa está querendo muito fazer uma cirurgia, mas existem as indicações. Eu primo muito pela segurança do procedimento. Então, essa paciente ela tem que fazer uma avaliação pré-operatória rigorosa, que começa quando ela chega na clínica, ela faz um percurso, ela passa com a enfermeira, ela é tirada pressão, é tirada oximetria. Aí nós fazemos um questionário, daí ela vai para o exame físico e depois ela é encaminhada para o exame laboratorial. Então, a segurança acima de tudo e a indicação e operar em locais seguros. Então, por isso que a gente está vendo tanta confusão aí envolvendo cirurgia plástica, é exatamente por falta de se observar esses itens de segurança.
1: Olha, doutor, e tem uma parte que particularmente me apaixona, que é a cirurgia reparadora. E o senhor também, é formado em oncologia, é cirurgião plástico, e isso tem sido uma grande vitória, principalmente no Brasil e no exterior. Os congressos médicos costumam citar os profissionais brasileiros como craques aí para reconstituir as mamas, no caso de câncer, ou então em outro tipo de reconstrução que precisa ser feita no corpo humano. Eu queria que o senhor falasse um pouquinho sobre isso.
2: A cirurgia reconstrutiva, ela é realmente apaixonante. Há cerca de 3 semanas, eu tive uma paciente de 32 anos com câncer de mama. Ela

0: a indicação foi se fazer uma retirada dessa mama. Então eu desenvolvi uma técnica em que eu consigo fazer a retirada, preservando todo o arcabouço de pele, e essa paciente, no final, ela fica como se tivesse feito uma plástica em L. Isso são anos de experiência, de pesquisa e tal, para se chegar nisso. A cirurgia plástica brasileira como um todo, ela tem uma escola fantástica que começou com o professor Pitangui, e daí foram se multiplicando profissionais, e a cirurgia plástica brasileira, com certeza, ela é uma das melhores do mundo.
1: E isso, doutor, é a aplicabilidade, são os métodos, o que o senhor falaria sobre por que que o brasileiro é um diferencial no mundo? Nós temos aí, colecionamos medalhas, troféus e outras vitórias.
0: É porque a mulher brasileira, ela é muito vaidosa, né? Então, ela busca muito a essência do corpo. E eu falo que o corpo é o templo do espírito, né? Então, se você está bem com o seu corpo, você vai estar bem com o seu espírito também. E a mulher brasileira, ela tem um nível de exigência muito alto. Tanto que a cirurgia plástica, ela tem uma coisa que se chama o primeiro amor, né? Quando você opera e ela vai fazer o primeiro curativo, que ela remove o curativo e se olha, se tiver dentro das expectativas, maravilhoso. Se acontecer alguma coisa, você rapidinho vira de Deus para o diabo. Eu sempre falo isso, mas é natural. É uma cirurgia que envolve uma expectativa muito alta. Por isso que o cirurgião, ele tem a obrigação de conter um pouco essa expectativa e não levar essa paciente para uma ilusão que ele não pode oferecer. Então, eu acho que tem que ser uma indicação absolutamente honesta e se falar exatamente, olha, você vai ficar dessa maneira. Existe até programas de computadores que você pode projetar como a pessoa vai ficar. Mas, na realidade, a gente tem que fazer essa paciente ela aterrizar, né, e explicar a realidade do que se pode ser feito e aonde a gente pode chegar.
1: Doutor, falando de tecnologia de ponta e que isso está avançando de um jeito impressionante, o que que o senhor considera de mais de destaque para colocar aqui no nosso bate-papo?
0: Olha, hoje o principal foco da medicina, ela está na medicina regenerativa, né? Então, está se falando que quem conseguir viver mais 5 anos, ele viverá 120. Por quê? Porque as pesquisas que começaram de anti-envelhecimento, elas estão ganhando terreno cada vez mais. Só o Putin na Rússia, ele está investindo 26 bilhões em uma vacina anti-envelhecimento. Então, assim, o mundo inteiro está preocupado com isso, e nós vamos, já numa outra forma de fazer medicina, muito em breve, a gente já não vai focar tanto em tratar as doenças, mas sim em preveni-las. E no caso, a pele é o maior sistema, o sistema do corpo. Então, por exemplo, hoje quando a gente vai fazer um lift facial, uma cirurgia plástica de face, seja qual for a técnica que o cirurgião esteja habituado, se faz um preparo dessa pele com plasma rico em plaquetas, com exossomas, se pode fazer o laser pré-operatório para estimulação de colágeno também. Então tem uma gama de fatores para se preparar essa pele, porque não é só a tração, né, e reposição dessa pele, mas também a gente trabalhar em cima de uma pele com qualidade. E outra coisa que as pesquisas estão também começando, né, e estão indo muito bem, são os peptídeos. Então, ainda no Brasil ainda não foi liberado pela Anvisa.
1: O que é isso,
0: mas
1: doutor?
0: O peptídeo, na realidade, são aminoácidos que funcionam para cada grupo de peptídeos, ele age em determinado mecanismo regenerativo no corpo. Então, existem peptídeos que eles ajudam os tendões e articulações, existem peptídeos para a pele,

0: E acho que nosso ouvinte também vai querer, viu, doutor? Doutor, falando agora de... a gente vai chegar nesse... Eu não sei, porque assim, está evoluindo tudo tão rápido. E a gente tem visto muitos procedimentos a laser com bastante sucesso. Vai existir em algum momento, não sei se próximo, se um pouquinho mais distante no tempo, uma cirurgia plástica em que não precise cortar o paciente?
1: Exatamente. Eu acredito que num futuro bem próximo, as cirurgias vão se tornar, digamos, menores, porque exatamente você vai poder fazer alguns tratamentos para estimulação de colágeno, estimulação de elastina, estimulação de toda essa matriz dérmica, né, a matriz da pele, porque a pele ela tem a camada externa e tem a camada interna. Então, você precisa manter essa pele jovem, né? Então, o que acontece? À medida que o tempo vai passando, nós sofremos reprodução de todas as células, e essa reprodução ela vai se fazendo diferente, porque o indivíduo perde a ponta do cromossomo, vai encurtando, que chama telômero. Então, está se centrando muito agora, centralizando muito a prevenção desse encurtamento dos telômeros. Por quê? Porque com um telômero normal, quando acontece na fase jovem, você multiplica a célula jovem. Com esse encurtamento do telômero nos cromossomos, você vai produzindo células já mais envelhecidas. E aí a matriz dérmica faz parte disso, que é o maior sistema do corpo humano. Então, no momento que se descobrir a chave disso aí, com certeza eu acredito que vai se conseguir fazer cirurgia plástica, cirurgias plásticas muito menos invasivas.
0: Dr. Vandenberg, para a gente encerrar a nossa conversa, muitos estudantes de medicina sonham com a especialização em cirurgia plástica. Que conselho o senhor daria para esses estudantes para que eles se tornem grandes cirurgiões?
1: Primeiro, estudar muito, pesquisar muito, estudar muito sobre o corpo humano em geral, estudar muito anatomia e procurar trilhar todos os caminhos, não queimar etapas, porque muita gente na ansiedade de já começar a praticar a medicina, a ganhar dinheiro e tal, ele queima etapas. Então não pode queimar etapas. O aprendizado ele é contínuo, mas você precisa ter uma base. Nenhum edifício se constrói sem a base, sem o alicerce. Então é o conselho que eu dou. E outra coisa, não procurar a cirurgia plástica como uma opção rentável. Eu acho que em qualquer especialidade médica, quando o indivíduo se propõe a ser médico, a primeira coisa que ele tem que fazer é se despir de vaidade e servir. Servir ao próximo sempre, seja qualquer especialidade. E a cirurgia plástica não é diferente, porque muita gente encara a cirurgia plástica como futilidade. Mas não é futilidade. A pessoa, muitas vezes, ela tem até depressões por determinada parte do corpo, segundo a visão dela, não está funcionando bem, e principalmente o que se mostra, o rosto, as mamas, o bumbum, o abdômen. Então, as pessoas, muitas vezes, ficam consumidas por não poderem fazer a cirurgia plástica. Então, servir sempre, é esse conselho que eu dou.
0: O bom e velho juramento de Hipócrates. Nós conversamos aqui no Paralelo 49, dentro do nosso Brasil com Z, com o Dr. Vandenberg Barbosa, cirurgião plástico, mastologista com mais de 30 anos de experiência, um brasileiro que orgulha pelo mundo. Obrigada, Dr. Vandenberg, volte sempre ao nosso programa.
1: Obrigado, Sônia, um grande abraço e sucesso contínuo.

0: Roger Palme, da Vitória Vermelho, do Roberto Dias, do Beto Rebeck, também do Rafael Palmeira e do Michel Lopes. Edição e sonorização são do Kayame Martins. A gente fica por aqui em mais um Brasil com Z, já deixando marcado o nosso próximo encontro na semana que vem, aqui pelas ondas da Bandeirantes. A gente conta, claro, com a sua companhia sempre. Ótimos dias para você pela frente. Boa semana para você também, Sônia, em Paris. Um abraço.
1: Tchau, Cris. Até a semana que vem. Tchau, ouvintes.

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0: Olá, eu sou a Beatriz Ferretti e te faço companhia a partir de agora no Band News no Mundo, um programa que debate todas as semanas notícias que foram um destaque no noticiário internacional. Hoje nós falamos sobre o acordo anunciado por Donald Trump que garante aos Estados Unidos o controle de cerca de um quinto das reservas de petróleo da Venezuela. As autoridades interinas venezuelanas concederam a North American Blue Energy Partners, a NABEP, uma empresa privada, a concessão por 100 anos para explorar 17 campos de petróleo, equivalentes a 65 bilhões de barris. O tratado já foi assinado em uma cerimônia em Caracas, com a presença do secretário de Energia americano, Chris Wright, e também a presidente venezuelana, Delcy Rodrigues. Para a gente entender, então, o impacto no mercado, na economia e no cenário geopolítico, o meu convidado é o economista Adriano Pires, diretor do Centro Brasileiro de Infraestrutura. Adriano, obrigada pela presença aqui no Band News do Mundo.
1: Eu que agradeço o convite, é um prazer estar com vocês na Band News no Mundo.
0: Eu quero começar te perguntando sobre esse anúncio, essa assinatura. A gente está falando de um acordo bilateral, porque o Trump anunciou como um acordo histórico, maior da história sobre petróleo. É um acordo mesmo? É de livre, espontânea vontade das duas partes, na sua visão, Adriano?
1: Olha, tem todo um efeito aí político, né? Um acordo entre os Estados Unidos e Venezuela através de uma joint venture, né? Feita pelo governo americano com uma empresa privada venezuelana, né? Como você falou, a North American Blue Energy Partners, né? Que pertence a um grande empresário venezuelano, o Alejandro Bitancourt, que tem muito investimento também em termoelétricas na Venezuela, e os Estados Unidos ficou com 35% dessa empresa. Então é um mix, né, de um acordo realmente entre Venezuela e Estados Unidos, feito através desse mecanismo de uma empresa privada. Esse acordo já era um pouco previsto desde o momento que os Estados Unidos, né, prendeu, né, o ex-presidente Maduro, né, e começou a ter uma influência muito grande na Venezuela. Você lembra que desde a eleição do presidente Trump nos Estados Unidos, a segunda eleição, ele tem declarado que os Estados Unidos, quer dizer, quer mandar outra vez, quer

demandar de campo outra vez no mercado de petróleo e construir uma nova geopolítica. E essa nova geopolítica do petróleo americano começa com incorporar, né, a Venezuela à política americana, né, de uma maneira bastante direta, porque a Venezuela é a maior reserva de petróleo do mundo, né, são 300 bilhões de barris de petróleo. E de lá para cá, né, você começa a ter uma espécie de uma corrida do ouro para a Venezuela. Várias empresas americanas já voltaram para a Venezuela, a Chevron, que nunca saiu de lá, mas voltou a investir mais forte. Você tem empresas, por exemplo, hoje foi assinado um acordo entre a PDVSA, uma empresa venezuelana, a Geopark, também para exploração de petróleo, fora outras empresas de menor porte e outras grandes portes, uma BP inglesa, como a Shell, que está esperando também entrar na Venezuela, a ExxonMobil, a ConocoPhillips, né, grandes petroleiras americanas. Então, realmente, o mundo, né, está vivendo uma nova geopolítica do petróleo. Né? Eu tenho falado que o mundo está vivendo um novo normal. E os Estados Unidos, quer dizer, né, nessa meta de ser o grande maestro do novo mercado internacional do petróleo, ele também começou aquele conflito no Irã, né, onde permanece o conflito até hoje, com o fechamento do Estreito de Hormuz, onde passa lá 25% do petróleo consumido pelo mundo. Mas ali você está tendo um conflito que não teve fim ainda e está difícil de a gente prever quando vai ser o fim. Mas esse conflito também, de certa maneira, quer dizer, mostra o poder dos Estados Unidos hoje em determinar preço, né? O preço hoje do petróleo, hoje, por exemplo, o petróleo já chegou quase a 100, tá? Veja, 97 dólares o barril, e está oscilando 97, 90, 85, acho que preços muito elevados, que também vão ajudar, né, a exploração de petróleo na Venezuela. É bom lembrar, né, que a Venezuela já produziu, antes do governo do ex-presidente Chávez, algo como 3 milhões, 3 milhões e meio de barril. E quando o presidente Maduro estava governando o país, essa produção chegou a cair para menos de 1 milhão de barris dia. Então, o potencial ali é gigante, como eu falei anteriormente, está se tratando da maior reserva petrolífera do mundo, e essa nova geopolítica do petróleo, eu acho que veio para ficar. Esse é o novo normal. Lembra também que, dentro dessa nova geopolítica do petróleo, você tem outro conflito importante, que é a Rússia com a Ucrânia, outra guerra que parece que não tem fim, né? Ninguém consegue determinar qual vai ser o fim dessa guerra, mas é uma guerra também que envolve, né, um país que é a Rússia, que é um dos maiores produtores de petróleo, de gás natural, de fertilizantes do mundo, né? Então, essa nova geopolítica do petróleo, ela está na mesa. Estados Unidos, me parece que voltou a mandar. Estados Unidos, com essa nova geopolítica, também implodiu a OPEP, né? Acho que a OPEP hoje tem muito menos poder do que já teve, né? A própria Venezuela é um país membro da OPEP. Hoje, os Estados Unidos está mandando lá na política petrolífera venezuelana. E então, você está tendo, acho que, esse novo normal. Me parece, volto a repetir, que veio para ficar, e a gente vai ver como é que essas coisas vão ser resolvidas. Outra coisa importante que a gente tem que perceber é que, nesse novo normal, tem o gás natural também, que passou a ser uma fonte de energia tão importante quanto o petróleo. A gente está falando através de Rússia, um grande produtor de gás, Estados Unidos é um grande produtor de gás, o Oriente Médio ali com o Catar, um grande produtor de gás, e o gás também, ele tem outra função, que ele é matéria-prima para fertilizantes. Então, no fundo também, Beatriz, nesse novo normal, você tem uma relação muito próxima, desde o início da guerra da Rússia com a Ucrânia, entre a questão da segurança energética e a segurança alimentar, em função do gás natural ser a matéria-prima principal para a produção de fertilizantes. Então, é um novo xadrez que a gente está vendo, é um xadrez, na minha opinião, independente. Do governo Trump, qualquer governo que venha daqui para frente, Estados Unidos, eu acho que isso não vai mudar, tá certo? E os Estados Unidos também está preocupado, porque hoje os Estados Unidos, né, ainda é o maior produtor de petróleo e o maior produtor de gás natural do mundo. Mas o que transformou os Estados Unidos a voltar a ser o maior produtor de petróleo e gás natural do mundo foi a tecnologia do fracking, né? Aquela produção do gás e petróleo não convencional, em particular no Texas, né, que é o grande produtor desses dois, do gás não convencional e do petróleo não convencional. E as reservas também começam a cair. Então, os Estados Unidos precisam, né, arrumar novas reservas de petróleo, e eu acho que a Venezuela é ali o lugar que eles escolheram. Não é à toa, volto a dizer que escolheram, porque se trata de uma reserva de petróleo, do mundo, e também tem muito gás.
E nós estamos, então,

0: aquela história que o petróleo estava acabando, que o petróleo ia perder importância em função da transição energética, acho que está sendo muito desmentida, né? E porque o petróleo, ele mais do que nunca, né, ele está mostrando que ele continua tendo um papel fundamental na geopolítica mundial.
1: Bom, e aí nesse acordo o Trump disse que vai poder repor as reservas estratégicas americanas, né? E agora você traz uma resposta bem completa, né, Adriano, que a gente pode destrinchar aqui, porque vários pontos me chamaram a atenção. Você citou que os Estados Unidos ditam o preço do petróleo, né? Isso tem sido muito claro no conflito no Oriente Médio, que você também mencionou na sua resposta. Qualquer declaração do presidente americano sobre a situação no Irã influencia no preço do petróleo, né? Quando ele diz que o estreito vai ser reaberto, o preço acaba caindo. Quando novos ataques acontecem, o preço do barril sobe. Isso é muito nítido. Agora, com esse acordo de exploração na Venezuela, o quanto que isso impactou no mercado, nas cotações de petróleo? Como é que o mercado reagiu? Com otimismo ou ainda com cautela? E a longo prazo, como é que isso pode influenciar no momento em que a gente está vivendo essa crise energética, muito por conta do que está acontecendo ali no Oriente Médio?
0: Olha, Beatriz, tem que entender o seguinte: hoje o preço do petróleo está caro, né? Se ater a 100 dólares, porque é uma questão de logística, não é uma questão de oferta, né? Lembra que antes de começar a guerra do conflito, né, do Irã, todo mundo previa que 2026 ia ser um ano de petróleo mais baixo, né? Se falava até de 60 dólares o barril, e tinha muito analista e bancos falando até de preços inferiores a 60 dólares o barril. Então, você não tem um problema de ofertas de petróleo, até porque esse preço, essa oferta que cresceu nos últimos anos, foi uma oferta também não OPEP, não foram os países da OPEP que começaram a produzir mais, e sim países fora do cartel. O Brasil, por exemplo, hoje é um grande protagonista na cena internacional do petróleo, a gente é o sexto maior produtor de petróleo do mundo. A Guiana, que hoje está produzindo 1 milhão de barris de petróleo, a própria Argentina e os próprios Estados Unidos. Então, esse preço ele vai para mais para 100 ou para 90, porque você fechou aqui os três Hormuz e não passa ali 25% da produção. Se você abrir aqui os três Hormuz, cada vez que você anuncia agora vai abrir, vai ter paz, você vê que o petróleo desce rapidamente para 80 ou menos de 80. Aí, quando o presidente Trump fala, não, agora não vai abrir, vamos jogar outra vez e reiniciar a guerra, o próprio governo do Irã também fala que a paz está longe de acontecer, aí o preço volta a subir. Então, essa volatilidade do petróleo está muito mais ligada a uma questão de logística ali do Oriente Médio do que propriamente de oferta. Agora, é claro que a Venezuela, eu acho que no médio, longo prazo, ela vai ter um efeito para aumentar mais ainda a oferta de petróleo. Não é da noite para o dia que você consegue aumentar a oferta de petróleo, apesar da Venezuela, você está reativando campos que já existiam. Tem campos lá hoje que produzem 12 mil barris dia, que tem um potencial para daqui a 3, 4 anos produzir 80 mil, 90 mil barris de petróleo por dia. Então você tem ali um outro país que vai injetar no mercado muito barril de petróleo e, consequentemente, pode ajudar a reduzir preços. E por isso eu estou dizendo a você que, às vezes, a gente percebe que hoje também, para os Estados Unidos, resolver o problema dos Três Hormuz pode atrapalhar também nessa iniciativa de você acelerar os investimentos na Venezuela, né? Porque quanto mais alto está o barril do petróleo, mais incentivo você tem para você explorar petróleo, para produzir petróleo. Agora, um novo ciclo com Venezuela voltando, a gente aposta que o preço vai ceder. Hoje, na minha opinião, né, o petróleo, se você não tivesse o problema do Estreito de Hormuz, esse petróleo estaria aí na casa dos 65 dólares, né? Acho que o preço hoje que agradaria o mercado seria em torno de 70 dólares para você continuar tendo uma produção ativa. Mas, enfim, é isso que a gente tem que entender, que a gente não tem problema de oferta. Hoje o preço está alto, um problema de logística, né? Você vê a própria guerra da Rússia com a Ucrânia, no primeiro momento, lá em 22, o preço do barril também chegou a 120 dólares. Mas ele reduziu bastante depois, porque aumento de oferta desses países que eu estou te falando, que eram não OPEP, Brasil, Argentina, Guiana, Estados Unidos. Então, esse é o

contexto que a gente está vivendo. Agora, é muito interessante a gente perceber, como eu te falei anteriormente, que lá atrás também, até antes do Covid, né, da pandemia, se falava, se demonizava muito o petróleo, né? Ah, agora o mundo não vai precisar mais de petróleo, de combustível fóssil, por causa da transição energética. Mas o que está se vendo agora é que a transição energética, ela precisa ser feita com segurança energética. Se você retira alguma fonte de energia da matriz energética mundial e a demanda continua crescendo, é evidente que o preço vai crescer e você gera inflação, e a inflação gera taxa de juro alto e você tem dificuldade de crescimento econômico. Então, o novo conceito de transição energética é um conceito que a gente tem que olhar para a questão da sustentabilidade, evidentemente, mas também tem que olhar para a questão da segurança energética e do acesso de energia às camadas de baixa renda. Então, hoje, no fundo, nesse momento, a questão da segurança energética está até pesando mais do que a questão mesmo da sustentabilidade. Então, hoje a gente está vivendo um conceito novo também de transição energética, que o que se fala da adição energética. Então, você não pode tirar nenhuma fonte de energia da matriz e sim adicionar novas fontes. Daí o petróleo, o gás natural, principalmente, o mundo, na minha opinião, o mundo está vivendo, né, Beatriz, uma era do gás natural. Já se fala que a partir de 2030, nos Estados Unidos, o gás natural vai ser mais consumido do que o próprio petróleo. Por quê? Porque o gás natural é um fóssil, mas é um fóssil mais limpo que o petróleo.

0: segurança energética para que haja o desenvolvimento dessa terceira, dessa quarta, perdão, revolução industrial, que no mundo vai ser a revolução industrial que mais intensiva em consumo de energia.
1: Adriano, esse acordo com a Venezuela, imagino que não foi anunciado à toa nesse momento. A gente sabe que o presidente Donald Trump está sofrendo baixa na sua popularidade, né? Pesquisas nos Estados Unidos têm indicado isso muito como consequência do conflito no Oriente Médio, que tem causado um aumento no custo de vida, né? Não só na gasolina ali, mas tudo que envolve, já que você mesmo trouxe essa informação, a crise energética é uma questão de logística. Então, há uma inflação nos Estados Unidos, né? Tudo está ficando mais caro também por causa desse conflito. É um problema para Donald Trump. E aí, pensando na gasolina, na questão da energia, na logística, o Trump está prometendo ali para os seus eleitores, para os americanos, de que esse acordo com a Venezuela pode fazer os preços baixarem. O quanto que isso é real e o quão rápido isso pode acontecer? Pensando que o governo americano vai enfrentar eleições de meio de mandato ainda neste ano, e daqui a 2 anos o Trump quer tentar garantir, claro, um sucessor, né, ali para se manter influente na Casa Branca.
0: Olha, Beatriz, realmente você tem razão, né? Você vai ter umas eleições agora de midterm, né, em novembro nos Estados Unidos, e a gasolina nos Estados Unidos está muito cara, né? Está 4 dólares o galão, já chegou a 5 dólares o galão, e isso tira a popularidade do governo, até porque combustível alto gera inflação, em alimentos e outros produtos essenciais para a população, né, americana ou de qualquer lugar do mundo, né? Agora, esse acordo com a Venezuela também agrada, porque o Trump, o presidente, está mostrando para os americanos: olha, a gente vai ter daqui para frente uma oferta de petróleo maior, então daqui a 2 anos, daqui a 3 anos, a gente vai ter um petróleo mais barato para a população americana. Porque, volto a dizer, essa coisa de aumentar a produção não é da noite para o dia. Está crescendo já a produção venezuelana, com certeza. É diferente, por exemplo, quando você descobre um poço de petróleo, um campo de petróleo novo, né, que você tem que declarar comercialidade, tem que depois começar a produção. Aí é um processo que pode demorar até 10 anos, do que você reativar um campo. Então, na Venezuela, está se tratando de reativar os campos. Então, a produção vai aumentar num prazo muito mais curto. Com certeza, daqui a 2 anos, a Venezuela pode sim estar produzindo já 2, 3 milhões de barris, mas não é no imediato. Agora, do ponto de vista eleitoral, né, cria uma expectativa positiva. E economia, né, Beatriz, ela vive muito de expectativa, né?

0: Então, o presidente, olha, hoje está cara a gasolina, mas amanhã vai ficar barata. Esse acordo que a gente está fazendo com a Venezuela vai nos dar, inclusive, mais independência energética, mais em relação a petróleo e gás natural.
1: Agora, pensando na Venezuela, Adriano, o que que os venezuelanos, a população, pode ganhar com isso? Pode ajudar, de alguma forma, a exploração venezuelana também a ser reativada? Quer dizer, isso pode reaquecer, de alguma forma, a economia venezuelana e a exploração venezuelana também, contribuindo e favorecendo a população de um país que está numa crise profunda, sistêmica e precisa tanto?
0: Com certeza, não tenha dúvida, né? Porque você vai ter reativação dos investimentos, como a gente está vendo, né? Então, a produção maior de petróleo, você vai gerar mais renda para a população, vai gerar mais emprego, vai gerar mais impostos, né? Então, a Venezuela, como você falou, estava numa situação, ou está numa situação social e econômica muito ruim. É um dos países mais complicados do mundo, né? Tanto que você estava vendo a saída de muitos venezuelanos para outros países tentando melhorar o seu nível de vida. Então, essa volta das empresas para a Venezuela, para explorar essa riqueza que a Venezuela tem, vai trazer crescimento econômico, com certeza, vai trazer emprego, porque você vai ativar outros setores da economia. Você tem um efeito em cascata aí. As pessoas precisam de moradias, você vai estimular a construção de mais moradias, você vai estimular mais o comércio, vai dinamizar o comércio. Enfim, tem todo um efeito, né, que vai fazer com que o PIB venezuelano volte a crescer. Você tem uma ideia de exemplo aí do lado da Venezuela, do lado do Brasil e da Guiana, que está produzindo 1 milhão de barris de dia já, que pode chegar a 2 milhões de barris de dia, tem uma reserva lá de 11 bilhões de barris, infinitamente inferior à Venezuela, mas a Guiana, no último ano, foi o país que mais cresceu no mundo, né? Segundo dados aí de organizações internacionais. Então, para a Venezuela é muito bom essa volta das empresas privadas, porque a PDVSA, né, que é a empresa estatal venezuelana, não tem condições de reativar a indústria de petróleo como o país precisa, né? Porque ela também está quebrada, né? Os governos do presidente Chávez e do presidente Maduro quebraram a PDVSA. Eu volto a lembrar que a PDVSA já foi uma empresa muito importante no mundo. A PDVSA, antes do governo Chávez, ela tinha uma rede de postos aí na região da costa leste americana, que era Citigroup, chegou a ser a maior proprietária de postos de vendedores aí na Califórnia, nos Estados Unidos. A PDVSA chegou a ter refinarias na Alemanha. E tudo isso quebrou. A empresa literalmente foi quebrada pelo governo do presidente Chávez e pelo governo do presidente Maduro. Então, hoje também você está vendo na Venezuela acordos comerciais que envolvem a PDVSA, né? Mas envolve no sentido da PDVSA ser sócia sem entrar com investimento. Ela não tem dinheiro para investir. Petróleo é uma indústria intensiva, né? Em capital, né? É uma indústria que exige muito recurso, né? Então, agora mesmo, ontem foi celebrado, como eu te falei, um acordo da Geoparque colombiana com a PDVSA, onde a Geoparque vai ficar com 25% de um campo grande, de uma área no Orinoco, grande de produção de petróleo, mas ela que vai fazer o investimento todo, a PDVSA vai participar como sócia, ganhando petróleo que ela vai poder vender. Então, acho que as notícias para a população venezuelana são alvissareiras, né? A Venezuela pode realmente voltar a ser um país importante na cena internacional.
1: Agora, Adriano, eu vi a imprensa internacional fazendo críticas sobre a opacidade desse acordo. Alguns termos ainda que não foram muito bem explicados. E mais, a gente está falando de um país completamente instável, com uma política ainda incerta, com uma presidente interina no poder, com eleições que ainda não foram marcadas, com um ex-presidente ou ex-ditador que está preso nos Estados Unidos. Então, há muita incerteza ainda dentro da Venezuela. O quanto que isso pode atrapalhar na exploração do petróleo a partir de um tratado de longuíssimo prazo, que prevê 100 anos de acordo, né? O quanto que, então, essa instabilidade pode acabar afetando esse mercado?
0: Olha, pode afetar muito. Você pegou uma questão

0: são muito importantes, né? Qualquer investidor privado, quando ele vai colocar dinheiro em determinado país, ele olha muito para a questão da estabilidade política, da estabilidade jurídica, da estabilidade regulatória, coisa que a Venezuela não tem ainda hoje, né? Você falou, você tem um governo interino, você tem um país ainda que está longe de ter estabilidade política, longe de ter uma estabilidade regulatória, longe de ter uma estabilidade jurídica. Então, isso pode realmente fazer com que os investimentos não entrem na velocidade que todos desejam e que a recuperação da produção de petróleo de gás na Venezuela não seja tão rápida como todo mundo está imaginando. Esse realmente é um obstáculo, né? Então, esse acordo que você falou dos Estados Unidos com a Venezuela através dessa empresa privada venezuelana, realmente ainda tem muita opacidade, não está totalmente transparente. Mas vamos combinar que é um avanço, as coisas estão avançando. Agora, realmente, eu acho que hoje muito investidor ainda tem receio de colocar dinheiro na Venezuela, não só para a questão do petróleo, como também para recuperar toda a rede elétrica venezuelana e outros setores da economia, em função de você ter um governo interino, em função ainda de você ter muita instabilidade política, né, dentro do país, com uma oposição que se sente alijada ainda. Ninguém sabe também quando vão ocorrer novas eleições. Então, isso é uma coisa que precisa ser resolvida para que o projeto de recuperação da Venezuela tenha sucesso.
1: Tá certo, então. Conversei com Adriano Pires, diretor do Centro Brasileiro de Infraestrutura. Adriano, quero te agradecer muito pelas explicações e pela participação. Sei que você está no Rio de Janeiro, por isso não pôde estar aqui comigo no estúdio, mas está sempre convidado para participar presencialmente, viu?
0: Eu que te agradeço, Beatriz. Foi um prazer participar do seu programa e a gente está sempre à inteira disposição de vocês.
1: Obrigada. Eu quero também agradecer a sua companhia aqui no Band News no Mundo. Olha, se você ficou com alguma dúvida, quiser rever este programa, é só acessar as páginas das redes sociais do Jornalismo da Band. Tá tudo por lá. Acesse o Band News no Mundo. Estamos no YouTube. Te vejo na semana que vem. Então, obrigada. Tchau, tchau.

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0: Portugal, Conselho de Sintra, Palácio Nacional de Queluz. Era a residência oficial da família real. Brasil, Rio de Janeiro, Paço Imperial.
1: Quase 9 mil quilômetros separam esses dois lugares. E entre essa distância toda, tem mais de 2 séculos de história.
0: Estamos no Palácio Nacional de Queluz, uma construção em estilo clássico barroco.

0: Esses são os objetos pessoais de Dom Pedro. Ele morreu de tuberculose aos 36 anos de idade. Pedro chegou aqui no Brasil aos 9 anos de idade. Veio com o pai, Dom João VI, a mãe, Carlota Joaquina, meu irmão Miguel e um aparato gigantesco dos órgãos públicos da corte portuguesa. A família real fugiu das invasões das tropas de Napoleão Bonaparte. Quem diria que o destino do menino seria de um personagem fascinante e controverso, amado e odiado, mas que mudaria a história do Brasil?
1: Cativava as pessoas pela forma simples, era incansável nas atividades. Saía, fiscalizava barcos, ia ver os cavalos, ia ver... Era quase um intendente municipal, no sentido de cuidar de coisas pequenas da administração que não eram da alçada do imperador.
0: A grande chance aconteceu porque Dom João VI, por exigência dos portugueses, teve que voltar para Portugal. Era o auge da Revolução Liberal do Porto.

0: que comandando um governo provisório. Só que mais tarde, Portugal acabou exigindo a volta dele também. Se ele aceitasse, o Brasil se tornaria de novo, mais uma vez, uma colônia de Portugal. Mas Dom Pedro, com 24 anos, resolveu não aceitar.
1: Como é para o bem de todos e felicidade geral da nação, estou pronto. Diga ao povo que fico.
0: Era 9 de janeiro de 1822. Esse dia ficou conhecido como o Dia do Fico, um dos momentos mais importantes da nossa história.
2: É o momento em que o Brasil realmente rompe os seus vínculos com Portugal, em que o Dom Pedro publicamente anuncia que ia desobedecer as ordens das cortes constituintes e passa a agir como chefe de um país independente, emitindo decretos, fazendo comunicado às chamadas nações amigas, dizendo que o Brasil, a partir de então, estava separado de Portugal.
0: Ah, mais um detalhe. Mas antes, Dom Pedro escreveu um comunicado meio que ficando em cima do muro.
2: A primeira declaração oficial do Dom Pedro foi muito mais insegura, titubeante. No dia seguinte, quando essas declarações foram publicadas num documento oficial, vem uma versão mais definitiva de rompimento. Diga ao povo que eu fico. E aparentemente foi a maçonaria que estava orientando Dom Pedro, que assim ajeitou com a mão a declaração do fico.
0: Mas um negócio é certo, só assim ele se tornaria um dos responsáveis pela independência política e econômica do Brasil.
3: Claro, com o empurrão da mulher Dona Leopoldina e de José Bonifácio de Andrade Silva, o ministro mais próximo.
4: Independência!
3: Depois, Dom Pedro foi aclamado no dia do aniversário dele e veio a coroação. Ele assumiu o trono e se tornou o primeiro imperador do Brasil.
5: Esse marco da aclamação dele no Rio de Janeiro era comemorado como a nossa independência. Não era o 7 de setembro. O 7 de setembro também era comemorado, mas não havia tantas festas como havia no 12 de outubro, quando efetivamente então nós temos um governante de um país livre. Isso acaba, essas comemorações, quando ele abdica.
0: O quadro é do pintor francês Jean-Baptiste Debré e retrata a coroação de Dom Pedro. Essa é uma das pinturas mais célebres do primeiro reinado. O príncipe regente se torna imperador. A coroação aconteceu aqui na Igreja do Carmo, no centro do Rio de Janeiro. E para marcar essa data, Dom Pedro I autorizou a Casa da Moeda a fabricar moedas em ouro puro com o rosto dele. Só que tem um detalhe, quando ele viu, ele não gostou nada, nada. E

0: a história toda, Dom Pedro I tinha recebido da maçonaria o título de protetor e defensor perpétuo do Brasil.
1: Belisca sempre de bom grado de defensor perpétuo do Brasil, mas não de protetor, porque de protetor o Brasil saberia se defender a si mesmo.
0: Poucos meses depois de coroado, o imperador dissolveu a Assembleia Constituinte e, olha, virou a mesa.
2: Mas outorgou uma Constituição surpreendentemente liberal. Então, ele é um homem cheio de contradições. Tinha uma índole liberal, mas uma prática autoritária.
0: Dom Pedro quis adicionar à Constituição uma frase que faz toda a diferença.

0: Com ela, o imperador podia anular qualquer decisão do poder legislativo e do judiciário.
1: Quando ela ficou pronta, os deputados constituintes levaram para o Dom Pedro e ele disse, não, muito bem, gostei, só queria acrescentar uma frase. Ela, como assim uma frase? O imperador se compromete a jurar e respeitar a Constituição se ela for digna dele. Os caras, não, para aí, essa frase não vai dar para ter. E ele exigiu essa frase, porque no fundo ele era um absolutista, né? Ele tinha uma tendência liberal eventual, mas o seu cerne era absolutista, o poder absoluto do rei.
2: E é aí que se cria a figura de um quarto poder que não existe, que é o poder moderador, que é o poder do imperador. De novo, Dom Pedro é um estrategista e ele está pensando na monarquia.
3: Enquanto os Estados Unidos e França já viviam o liberalismo, o Brasil vivia uma monarquia centralizada na figura do imperador e a população ficava cada vez mais insatisfeita.
4: Os problemas econômicos aqui só aumentavam, até porque Dom João VI, quando foi embora, limpou a reserva de ouro do Brasil.
3: Era um país dividido. Os que apoiavam Dom Pedro, a maioria portugueses, e os insatisfeitos com seu governo, os liberais, que não aceitavam os abusos da monarquia.
5: Ele agiu de forma, como se podia dizer, absolutista, né? Ele teve plenos poderes, as leis estiveram suspensas. Mas ele também convoca o legislativo em 1826, né? Parlamento e imprensa livres se alimentam um ao outro. Então, assim que o parlamento reabre, com ampla liberdade de debate, começa a pancadaria em cima dele, logo, imediatamente.
4: O jornal Aurora Fluminense fazia uma campanha contra Dom Pedro, ajudando a popularidade dele a despencar. As críticas eram ao Tratado da Independência, que fez Portugal receber muito dinheiro para dizer sim à independência do Brasil.
3: O clima era terrível, a ponto da população se rebelar contra o governo durante uma festa preparada para Dom Pedro. A festa terminou engarrafada por todos os lados. Diante de tanta confusão, Dom Pedro I não teve saída. Abdicou do trono para o filho de apenas 5 anos de idade.
4: Dom Pedro I cresceu aqui no Rio de Janeiro. Um dos principais personagens da nossa história foi intrigante, polêmico e contraditório.
6: No Rio de Janeiro, ele foi criado meio à solta, porque o pai e a mãe brigavam muito, viviam em casas separadas, um casamento bastante tumultuado. Se envolveu com amigos de reputação duvidosa, como Chalaça. Era um homem boêmio na juventude, teve inúmeros casos, romances, alguns muito escandalosos.
4: De um lado, qualidades. Quais eram?
5: Ele era extremamente acolhedor, muito simpático, muito popular na maneira de ser, que ria de anedotas e gostava de coisas meio vulgares, mas ao mesmo tempo era muito, como se diz, uma inteligência viva.
4: Do outro, um balaio de defeitos.
5: Ele era muito impulsivo, muito temperamental, nos acessos

0: Janeiro. Detalhe, a casa fica bem pertinho da residência oficial da família real. De lá até aqui, para Dom Pedro, é um pulinho. A Marquesa chegou a ser a primeira dama da Imperatriz Leopoldina. Isso significava o seguinte: ela acompanhava a Leopoldina aqui pelos passeios na Quinta da Boa Vista e tinha total acesso, podia entrar e sair quando quisesse do palácio da família real.
1: Chegou até a viajar com o casal.
2: Então, dona Leopoldina sofria com o tratamento do marido, que era um homem rude e, além de ter essas amantes, eram de modos bruscos, grosseiros.
1: Marquesa de Santos só foi deixada de lado quando Leopoldina morreu e o imperador se casou com Amélia de Leuchtenberg, princesa da Baviera. Mulherengo, impulsivo e nada discreto. Dom Pedro teve muitos filhos ilegítimos, mas é impossível saber o número exato.
0: Ele era esperto, articulado, mas ele não tinha aquela educação que a gente imagina de um filho nascido numa família real. Teve bons professores durante a vida, só que quem decidia se queria ter aula ou não era ele mesmo.
3: Ou seja, ele nunca queria ir à aula. Falava inglês mal, falava francês mal, nunca tinha lido nada.
1: Influenciado por Leopoldina, que era uma mulher culta e amante das artes, Dom Pedro adotou novos hábitos. Com certo talento musical, ele tocava piano. E é considerado autor do hino da independência, que teria tocado poucas horas após dar o grito de independência.

0: E Dom Pedro não sabia o que era tédio, não conhecia a fadiga. Se acordava de madrugada aqui no Palácio da Família Real, na Quinta da Boa Vista, todo mundo tinha que acordar também. E olha, ele não ia de porta em porta, batendo, chamando. Ele pegava a espingarda dele de caça e saía atirando para tudo quanto é lado. Ninguém conseguia dormir.
1: Eu acho importante mostrar que todos os nossos líderes tiveram o seu lado bom, o seu lado ruim, o seu lado heróico, o seu lado depravado em alguns casos, mas que todo mundo foi humano, todo mundo errou, todo mundo acertou.
0: Centro do Rio de Janeiro. Em 1821, essa área toda era a Praça do Comércio. E olha, onde fica hoje? A Casa França Brasil, na época, era o prédio da alfândega. Era sábado de Aleluia e já estava acertado que Dom João VI voltaria para Portugal e deixaria o seu filho Dom Pedro como príncipe regente. Só que Dom João estava na dúvida, ele não tinha tanta certeza se ele queria voltar ou não. Aqui dentro acontecia um dos processos para a escolha dos deputados que representariam o Brasil na elaboração da Constituição Portuguesa. Eram 170 eleitores e muitos espectadores.
2: Nesse dia a gente pode imaginar uma série de arquibancadas aqui à volta preparadas para a eleição. E nesse dia estava programada a leitura de um decreto em que Dom João VI decidiu nesse decreto que ele voltaria pessoalmente para Portugal, deixando seu filho Pedro I aqui no Brasil como príncipe regente.
0: Bem nesse momento, quatro pessoas começaram um fuzuê lá fora pedindo algumas atitudes de Dom João. Eles exigiam a eleição de um governo provisório. E como Portugal ainda não tinha uma constituição, queriam também que Dom João jurasse obediência à Carta Espanhola de 1812, conhecida como Constituição de Cádiz.
2: Esses amotinados queriam impedir que Dom João VI saísse do Brasil com o tesouro.
0: Esse fuzuê acabou tomando grandes proporções.
3: Uma multidão conformada por pessoas que eram profissionais liberais, trabalhadores, pessoas que em geral não ganham lugar na nossa história. Na nossa história que é tão monárquica, tão de grandes protagonistas. Não, esses eram profissionais liberais.
4: E essa assembleia

0: lidassem com as demandas de que Dom João VI deveria jurar obediência a Cádiz, à Constituição de Cádiz, e permanecer naquele momento no Brasil.
1: O que se sabe é que os soldados de Dom Pedro atacaram os manifestantes, mas ninguém sabe ao certo quantas pessoas ficaram feridas e morreram.
2: Isso foi feito de forma muito violenta. Esses soldados entraram, segundo testemunhos, quebraram tudo, mataram pessoas, nunca se soube exatamente o número, porque a coisa foi tão dramática. E isso, claro, convenceu o rei que não havia mais possibilidade dele ficar aqui, se tivesse alguma dúvida.
3: Esse episódio lembra como os brasileiros e as brasileiras, em momentos fundamentais da nossa história, sempre foram a público lutar por direitos.
1: 5 dias depois desse acontecimento, Dom João VI embarcou para Portugal.
4: Quase um ano e meio depois desse episódio, chegava o dia que entraria para a nossa história, o 7 de setembro.
1: A gente sabe que Dona Leopoldina assinou a independência primeiro aqui no Rio de Janeiro. E aí ela mandou uma carta para o marido que estava passando por São Paulo para dizer: chegou a hora.
3: Dom Pedro é um monarca de muitas faces, difícil de definir. Para uns, um monarca liberal, romântico, que agasalhou a causa dos brasileiros. Por outro ângulo, é também um monarca muito violento. E basta também ver como em 1831 ele não aguenta a pressão, né? E de alguma maneira renuncia. Então, eu penso que a figura de Dom Pedro é uma figura muito interessante justamente por ele agasalhar esse mar de contradições.
4: No Monumento à Independência do Brasil, às margens do Riacho do Ipiranga, fica a Cripta Imperial. Aqui estão guardados os restos mortais de Dom Pedro I e das duas esposas dele, Maria Leopoldina e Amélia de Leuchtenberg. A urna de Dom Pedro foi trazida de Portugal em 1972, nas comemorações dos 150 anos da independência.
1: 40 anos depois, em 2012, no meio da noite, discretamente, a urna saiu daqui. O carro levando os restos mortais de Dom Pedro atravessou São Paulo numa velocidade reduzida, até chegar ao Serviço de Verificação de Óbitos da Universidade de São Paulo. E começava então uma grande investigação arqueológica que nunca tinha acontecido no nosso país.
4: Tudo para descobrir detalhes sobre Dom Pedro I, que morreu de tuberculose em 1834.
5: Uma coisa é constatar que existiam restos mortais nas três urnas. Outra coisa é comprovar de quem eram esses restos mortais. Que houve a comprovação, trouxe uma nova dimensão para o Monumento à Independência e uma importância ainda maior.
1: Naquele momento, o Brasil estava redescobrindo o imperador. Ao contrário do que indicavam as informações até 2012, aqui na cripta não estão as cinzas, mas sim a ossada do imperador, que nunca foi cremado.
4: Em dias diferentes, o esquema se repetiu com os restos mortais das imperatrizes Leopoldina e Amélia. O projeto foi da historiadora e arqueóloga Valdirene Ambiel. Com a ajuda de várias instituições, ela começou um minucioso trabalho de pesquisa. Foram realizadas mais de 20 mil imagens de tomografia nas ossadas.
6: Toda a análise que foi feita aqui dentro da própria Faculdade de Medicina, nós vimos que realmente ele teve algumas fraturas de costela.
1: Qual a altura do Dom Pedro?
6: Temos uma aproximação dessa estatura entre 1,66m e 1,73m de altura.
1: Um outro detalhe chamou a atenção. Apesar de ser conhecido como o maior libertador do Brasil, Dom Pedro I foi sepultado sem nenhum símbolo brasileiro na vestimenta oficial.
6: Dom Pedro, com

0: soldado da filha. Nas tomografias deu para ver que as costelas de Dom Pedro estavam separadas.
1: Isso permite nós deduzirmos que essas costelas foram cerradas, e justamente a do lado esquerdo, as costelas do lado esquerdo, que possibilitou a retirada do coração.
0: É que horas antes de morrer, Dom Pedro I fez um pedido, que o coração dele fosse entregue à cidade do Porto, em reconhecimento ao esforço dos moradores.
2: Dom Pedro venceu a guerra no Porto contra o próprio irmão, Dom Miguel, e o expulsou do país.
0: Porto ficou conhecida como a cidade invicta, e Dom Pedro como o rei soldado, o liberal, o libertador.
2: O material coletado pela Valdirene vai ser sempre útil para as ciências humanas, exatas e biomédicas.
3: Uma responsabilidade muito grande, uma experiência única.

0: Quanto mais eu estudo, mais eu percebo como é difícil você analisar o mundo. Pensar dá trabalho. Mas hoje em dia, ter opinião virou um verdadeiro hobby. Todo mundo entende de tudo. E eu vou te dizer mais uma coisa. Quem tem muita convicção é porque ele é o povo. E se você, de repente, não prestar atenção, você vai acabar repetindo alguma coisa que disseram para você e é bem pobre. Eu sou Luiz Felipe Pondé e agora eu estou aqui na Band News TV.
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Um enorme buraco azul no meio do Mar do Caribe é o grande cartão postal de Belize, na América Central. E para observar esse fenômeno de 300 metros de diâmetro e cerca de 125 metros de profundidade, é possível agendar um sobrevoo de helicóptero ou de avião. Nosso monomotor saiu de São Pedro e em cerca de 25 minutos já começamos a avistar o patrimônio.

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0: Há um mês das eleições, o Congresso e o governo fazem um grande acordo para votar pautas econômicas. Uma delas foi a aprovação do fim definitivo da chamada taxa das blusinhas, mantendo a isenção do imposto de importação se você faz compras em sites internacionais no valor de até $50. A medida, que é boa no primeiro momento para o consumidor, é mais uma dificuldade para o varejo e para a indústria aqui no Brasil. Quais são os efeitos práticos dessa e de outras medidas que estão sendo tomadas na economia? Seja muito bem-vinda, seja muito bem-vindo à Economia para Você. Hoje eu recebo o economista Francisco Pessoa Faria, pesquisador do IBRE, da Fundação Getúlio Vargas e sócio da Logos Economia. Francisco, prazer enorme te receber. Minha fonte antiga, obrigada. Francisco, vamos começar falando aí da taxa das blusinhas. São muitas medidas, mas abri com essa aí, que é a mais recente, aprovada pelo Congresso. E é boa para o consumidor, como eu falei, principalmente num país, Francisco, que tem uma renda média baixa, as pessoas estão muito endividadas. Então, para o consumidor é bom você ter acesso, às vezes, pela primeira vez, a insumos, produtos que cabem no orçamento, né? Por outro lado, a gente está vendo as empresas com muitas dificuldades, o varejo principalmente, pedidos de recuperação judicial, extrajudicial de grandes empresas, né? A gente, nesse momento, você tem uma emergência ali. A China está invadindo o mundo, né, aqui também. Então, natural que a gente tenha alguma proteção para as empresas brasileiras, mas a gente deveria estar discutindo questões estruturais aí de custo do Brasil, né? Juro alto, carga tributária e tudo mais. Vamos começar primeiro de hoje, né? Nesse momento emergencial, a gente deveria ter uma proteção à indústria e ao varejo nacional por conta dessa invasão aí de produtos chineses tão baratos, tem até acusação de dumping, né?
1: Vou te perguntar de outra maneira. Você falou que é bom para o consumidor. Se esse consumidor trabalhar numa empresa têxtil, se esse consumidor trabalhar no varejo, que é o principal empregador de carteira assinada no setor privado, se esse consumidor tiver um pequeno bar perto de uma indústria têxtil, é bom para esse consumidor? Faz sentido você abrir a economia num momento que está todo mundo se fechando e que a China, como você disse, está querendo invadir o mundo, por assim dizer, com seus produtos, porque está enfrentando problemas na economia? Eu acho que o fim da taxa das blusinhas foi um erro, porque ela cria uma desigualdade com quem produz aqui dentro. Então, o consumidor realmente se beneficia no curto prazo, mas, no fundo, ele está se atrapalhando, porque a economia, como um todo, ela é interligada. O que seria o mundo ideal? O mundo ideal seria o mundo em que esse consumidor percebe que é um agente político também e queria lutar por um país que pudesse ter uma carga tributária menos distorsiva. No mundo real, cada um puxa com o seu, briga com o seu. E agora, porque

0: estamos perto da eleição, oposição e situação se juntaram numa medida que, a meu ver, é populista.
1: É, pois é, e que vai gerar, como você está apontando muito bem, um problema sério, principalmente para a indústria têxtil, para o varejo, a indústria de beleza, brinquedos, né? Eu peguei os dados com o Instituto de Desenvolvimento do Varejo,

0: ter aqueles selos de qualidade todos que os produtos chineses não têm. E realmente é impressionante se você pensar que hoje, com o fim da taxa das blusinhas, o produto chinês vai pagar só ICMS, né, que é o imposto estadual, de 17% a 20%, deixa de pagar 20% de imposto de importação. Mesmo com o imposto de importação, daí aí uns 40% de imposto, até 50 dólares, né, enfim, né, que é a discussão aí do valor, e o produto brasileiro é mais de 100%. Então, e por produto, só de imposto, ele dobra, né, só do imposto. Então, assim, a primeira discussão nesse momento é entender que é uma carga tributária, antes mais nada, que a gente tem hoje no Brasil, que é insustentável. Né? Para onde a gente vai? Porque a carga tributária não para de bater recorde e, ainda assim, a dívida pública não para de subir. Né? Por onde começar essa discussão aí da carga tributária? Né?
1: A carga tributária, na verdade, as pessoas perguntam, elas dizem, eu não quero pagar. Mas se eu fosse economista, existe uma figura do planejador central. É uma figura muito boa de falar, porque geralmente você até associa regimes totalitários, ou seja, o camarada ali que manda, né, e vai mais ou menos acertando o que seriam as leis econômicas de acordo com os interesses dele ou de um grupo. Eu teria que fazer a seguinte pergunta antes. O que você quer do país? A nossa carga tributária é alta? É. Mas quando você pega e analisa os dados dos gastos da estrutura do Brasil, nós temos uma das maiores porcentagens do mundo com gastos sociais. Isso foi uma escolha da economia, da sociedade. A sociedade, em determinado momento, decidiu que nós teríamos um sistema de previdência, de uma determinada maneira, decidiu, e eu acho que são questões éticas justas, que nós teríamos um BPC para pessoas com deficiência ou pessoas com mais idade que não pudessem sobreviver de outra maneira, um Bolsa Família. Nós decidimos isso. Então, acho que antes da gente olhar o reclamado que eu estou gastando, é dar uma olhada aonde eu estou gastando, porque há coisas que podem ser cortadas. Ao mesmo tempo que nós também gastamos muito com assistência social, benefícios sociais, nós somos dos países que mais gastam com porcentagem do PIB, com o quê? Com justiça. E eu não estou falando de presídios, eu estou falando do nosso sistema judiciário.
0: Dos supersalários.
1: Supersalários, né? Penduricalhos. Há estudos muito interessantes, inclusive um que foi apresentado no IBRI, que é o Instituto Brasileiro da FGV, que são distorções inacreditáveis, inacreditáveis. As coisas só acontecem aqui. Agora, como como nós brasileiros, acho que não só brasileiros também, chegamos a um grau de desintegração mesmo, de participação política. Cada um, é o que eu digo, cada um está brigando pelo seu pedaço. E nesse jogo, estamos perdendo todos. Voltando lá na questão só para a gente finalizar a questão da taxa das blusinhas, eu sei que algumas pessoas podem pensar assim, puxa vida, mas aqui a gente está pagando mais caro. Agora a pergunta é por que paga mais caro?
0: Exato.
1: Né? Então isso é muito importante. Nós poderíamos começar tentando descobrir o que a gente importa. Juliana, no fundo, essas encomendas, você não sabe nem o que você está importando, sabia? Então, essas estimativas... Bom, tenho que confessar que não acho que 100 mil pessoas vão perder o emprego. Não acho. Eu entendo que seja um argumento colocado, né, para demonstrar o que pode acontecer, o que vai acontecer. Mas nós nem sabemos o que nós importamos. Então, no mínimo, nós teríamos que saber o que vai acontecer.
0: Está faltando justamente um estudo aprofundado.
1: Exato.
0: Ao invés de tomar a decisão, né? Assim, em que isso realmente vai afetar? Quais segmentos vão ser afetados, que tipo de compensações talvez sejam necessárias, mas não, né? Eles resolvem aprovar o projeto.

muito. Inclusive, tem lá um dispositivo que a cada 3 meses, depois a cada 6, se houver uma averiguação de impacto, seja fiscal ou seja setorial, e aí o governo tomaria medidas, mas ninguém sabe que medidas. Então, um negócio tão, assim, puramente eleitoreiro, porque é isso, não é que as questões não sejam importantes de serem discutidas, né? Me preocupa uma discussão baseada em vento, né? Em outros interesses que não sejam o interesse da sociedade. Aí até puxo a discussão da própria escala 6x1, que é uma questão também importante, que se a sociedade acha que é relevante esse assunto e a gente tem condições precárias realmente hoje de deslocamento, é uma sociedade que, enfim, vive uma discussão séria de saúde mental,

0: gente, e isso geraria inflação, ou fechar, enfim, empresas para produzir menos, o que poderia piorar ainda mais essa desaceleração econômica, né? Que impactos e que discussões você acha relevantes também dentro dessa outra pauta que está para ser votada aí, que é essa escala 6x1?
1: Juliana, você trabalha há tanto tempo com os economistas, não dá para acreditar tanto nos economistas. A gente não sabe. A gente pode ter uma grande ideia. Eu consigo me imaginar, então, que se eu vou precisar contratar mais pessoas, meu salário vai ter que aumentar. Eu não sei que tipo de arranjo vai acontecer. Não sei o que vai acontecer com o mercado de trabalho. E mais, a gente depois vai falar das incertezas, mas vamos colocar mais uma. Ninguém tem ideia exatamente o que vai acontecer com os preços, com os novos impostos.
0: Ainda tem a reforma tributária, né?
1: Sim, eu vivi essa situação hoje. Eu estava conversando com o contador, que é regime jurídico, coisa e tal. Falou: olha, o IBS, o tipo sabe direito o que vai ser, tão dizendo uma
0: É,
1: coisa.
0: o setor de serviços e o comércio vão pagar mais, a indústria pagaria menos, né?
1: O que faria, inclusive, sentido.
0: Tá.
1: Porque quando você justamente reclama que a indústria é cara, que a nossa indústria precisa de proteção, porque tem uma carga tributária. Mas, na realidade, nós não sabemos exatamente o que vai acontecer. E aí, né, tem aquele velho ditado: quando você não sabe direito, vai devagar. Nesse sentido, sim, eu creio que a discussão da 6x1, eu pessoalmente sou a favor. Eu sou de uma época em que domingo fechava tudo, até padaria. E a gente se virava. Veja, eu estou fazendo uma coisa simplista aqui, né? Eu sei, inclusive, tem setores que têm que trabalhar 7 dias, vocês, jornalistas, médicos, polícia. Mas eu estou levando uma simplificação para falar, não é uma coisa impossível, parece, mas haverá um custo. Obviamente que haverá um custo. Como que esse custo vai ser colocado? Então, de fato, precisaria ser alguma coisa mais bem pensada, mais elaborada. Mas, infelizmente, não é a regra.
0: É,
1: Não é a regra.
0: no fundo é isso, a gente não sabe exatamente quais vão ser os impactos, né?
1: Não.
0: Você tem aí discussões, comparações internacionais, onde a gente consegue ver, enfim, vantagens e riscos, mas na prática é que a gente vai conseguir realmente ver o quanto que isso vai ser repassado, porque também se a economia desacelera, você tem uma margem menor para repassar custos, né? Então você comprime margens, isso aí pode representar uma piora da economia. Então o que a gente está falando nesse momento são suposições, né? Isso que você está falando.
1: Exatamente. Primeiro, aqueles conceitos básicos em economia, né? Porque a gente esquece, que na verdade estão na vida da gente, no dia a dia. Tudo tem custo e benefício. Tudo é uma questão de escolha. A escolha de onde você vai usar o seu orçamento, a escolha de quanto você vai pagar mais, e as coisas estão interligadas. Logo, essa é uma discussão legítima. As pessoas, como você mesmo disse, têm problema de saúde, então, problema de saúde. As pessoas, elas. Ganham um salário e que, na verdade, que se você fosse computar o quanto as pessoas levam no trânsito, levam para as coisas para fazer, é diferente. Eu, na verdade, eu era até meio contra. E um dia eu estava numa loja e uma pessoa me revelou, sim, ela estava triste, não sei porque, deve ter cara de tiozão, ela resolveu se abrir comigo. E ela começou a falar como estava difícil a vida dela, porque ela trabalhava 6 dias e, sabe, é o economista, esse que é o problema. A gente não é tão mal

0: quanto parece. É que a sociedade nos faz perguntas, não sei o que é melhor, o que é pior. Então, na hora que eu falei, ah, 6x1 vai levar todos esses tipos de problema, vai causar. Mas quando você começa a lembrar que também a economia ela tem que servir para as pessoas, que são, e são escolhas. Então, veja.
1: É feita por gente.
0: É feita por gente e a eficiência é importante, mas ela não é o único critério que você precisa levar em consideração. A própria meta de inflação, ter meta de inflação de 3% é importante. Mas será que é adequado agora?
1: É, a gente vai chegar nesse assunto.
0: Então, só quer dizer,
1: mas você está dizendo
0: que
1: assim, o importante era ter um tempo maior para discutir, porque é isso.
0: Sim.
1: Não dá para discutir de forma
0: se
1: sodada.
0: Contra,
1: né?
0: Ou a favor. Sim. Talvez até eu chegasse a favor, e até essa pessoa com quem eu conversei na loja, ela, né, se a gente chegasse, ela falou assim, eu vou ter que aguentar por algum tempo. Agora, a discussão seria importante.
1: É, exatamente, para ver impacto, principalmente em pequena empresa, né, e tudo mais. É, aí, então, já que eu falei que um dos impactos da escala 6x1 poderia ser aumento inflacionário, olhando para a inflação, Francisco, os últimos dados têm vindo positivos. A gente está passando por um bom momento da inflação, temos deflação, agora pelo dado oficial. No entanto, temos

0: área fugiu, né? A gente está numa situação mais ou menos em que você olha, tem nuvem ao norte, ao sul, ao leste, ao oriente, toda a roda dos ventos aparece em nuvens. Então, veja, você acabou de falar algumas, né? Então, vamos pensar em termos de inflação, é o petróleo. E, inclusive, mesmo que o petróleo caia, como você teve muito da capacidade de refino, né, destruída, não tanto no Oriente Médio quanto na guerra da Rússia e da Ucrânia, o que, que acontece? O petróleo pode até cair, mas diesel, gasolina não caem outros produtos. Né? Você tem o El Niño, isso também pode gerar inflação. A guerra da Ucrânia também está começando a afetar os carregamentos de commodities agrícolas. Então a gente tem uma parte ali que é uma parte de inflação. Mas a gente tem outros riscos, por isso que eu digo que a inflação é só uma das minhas preocupações. A internet, né, o que está acontecendo com IA, todo mundo vai discutir se é bolha, né? para mim é bolha. E bolha que quer, é um ativo que cresce muito rápido, muito forte, que de repente você começa a questionar se ele vai pagar aquilo, porque as taxas, né, de lucro teriam que ser gigantescas, e de repente cai demais. E a própria IA está começando a enfrentar alguns problemas, questionamentos sobre se estão investindo tanto, como é que isso vai ser pago? Os custos estão aumentando. Os próprios data centers estão sofrendo resistência. Você tem essa questão. Engraçado que o mundo está muito parecido com o Brasil está muito parecido com o mundo. Então tem questionamento sobre se os governos podem pagar as suas dívidas no futuro. E como você está investindo muito em inteligência artificial, pensa, eu tenho dinheiro, tem um governo de um lado e inteligência artificial do outro, querendo o mesmo dinheiro. O que, que acontece com o custo do dinheiro?
1: Mais
0: que eu
1: caço,
0: juro?
1: Né?
0: Sobe. Tem a China que também está com problemas e colocando um monte de carro. Quando acontece uma bolha como essa, e se realmente tiver uma quebra, o que, que a gente acontece? A gente tem uma perda muito grande de riqueza, que é mal distribuída. Isso, em geral, é recessão. Aí, quando a gente vem aqui para o Brasil, você fala assim, ó, então vamos lá, a gente já tem um problema lá do petróleo que bate aqui. O problema da El Niño pode bater aqui por fora, porque às vezes você tem uma safra ótima de milho e soja aqui, mas como esses preços são dados pelo mercado internacional, vai pegar aqui. Então, a gente já tem essas duas coisas. Dependendo de como se o país for andar, isso não significa vencer um ou outro candidato, mas como, porque as questões políticas, a gente já viu o seguinte, assim, populismo não tem de direita, populismo tem ideologia, os dois lados. O câmbio pode subir, então já atrapalha um pouco mais. Isso numa situação que você tem uma economia com grande grau de endividamento ainda, de pessoas e de empresas. Então você pode ter uma situação em que você tem um aumento da inflação e um recessivo. Se o Banco Central ainda aumentar a taxa de juros, então é complicado. Então eu vejo a inflação com esses riscos, pode ser que ela seja meio forte. A única coisa a lembrar é que, quando, em geral, quando vê esses preços agrícolas que sobem muito rápido, depois eles caem. Mas é um cenário bem complicado.

0: É, inclusive, até para não deixar de fazer essa pergunta, que eu sei que você tem falado sobre a questão da meta de inflação, que é 3% no Brasil, acho que ela foi atingida na
1: Uma, duas
0: história
1: vezes.
0: duas vezes, três vezes. É uma meta que é baixa, né? Considerada baixa ou não, tem essa discussão, mas ao mesmo tempo mexer na meta de inflação nesse momento não parece o momento mais adequado até que tenhamos primeiro resolvido a questão da confiança no endividamento público, né? Na regra ali das contas públicas. Imagino que a partir de baixar um pouco a poeira em relação a isso, a gente possa ter mais espaço para discutir a questão da meta de inflação. O que que você acha, Francisco?
1: Eu faria as duas coisas ao mesmo tempo.
0: Faria ao mesmo tempo.
1: Tem duas coisas que estão
0: Mas
1: erradas.
0: tem que ir junto,
1: Tem que ir
0: né?
1: junto, se você quiser, faz o seguinte, olha, a gente vota aqui em 2 meses as coisas de meta fiscal e logo depois. Ninguém precisa me dizer que inflação baixa é bom. Ninguém precisa me dizer que mexer na meta de inflação é arriscado. Eu vivi isso na pele. A minha geração viveu isso na década de 80, a inflação era 80 ou mais por cento, e nós não tínhamos seguro-desemprego, situações muito mais difíceis. Ninguém precisa falar isso. Só o que eu não admito é as pessoas dizerem o seguinte: olha, eu deixar a meta de inflação aqui aumentar, tem um risco. Não vem do risco do outro lado. Qual o risco do outro lado? É a questão da dívida pública. Porque alguns números que meus colegas colocam de necessários para você alcançar uma estabilidade da dívida, né,

0: guarda a relação com o regime fiscal. Isso está quando o Guanche começou a descer. E esse regime fiscal ideal, que talvez meus colegas colocam, não será atingido. E assim, estou falando, olha o que está acontecendo na Argentina. Entendeu? Em que o próprio mercado começa a se questionar se o governo Milei pode continuar, porque você tem um limite de sacrifício para colocar para a sociedade. Então, eu não estou falando assim, vamos mandar elevar a meta de inflação para 10, não. Eu colocaria em 4,5, submetida, por isso que eu disse, primeiro a gente faz as metas, a gente aprova. Quando o governo quer, quando o Congresso quer, você consegue aprovar pacotes. A gente já viu isso acontecer no Brasil em situação de emergência. Então, eu começaria com superar, vamos aumentar esse superávit fiscal. Talvez não chegue a um número, coloque uma meta alta, mais crível, mais alta. E aí a gente tenta fazer, porque senão, Juliana, vai ser enxugar gelo. Porque eu estou dizendo o seguinte, vamos lá, a gente pega e coloca uma meta fiscal legal, tá bom? A gente tem a meta de 3, você faz isso todo dia. Veio um aninho, veio alguma coisa e tem um choque de oferta na inflação. Choque de oferta quer dizer o seguinte, né? Pode ser positivo ou negativo, quando a oferta diminui. A inflação começa a apontar para 4, 5. Meus colegas vão falar, aumenta a taxa de juros, senão você vai perder a credibilidade. A questão do debate econômico, as pessoas, eu queria que as pessoas entendessem que tem muito o que acontece no debate político. Às vezes você é acusado por alguns de ser um neoliberal, matador de velhinhos, que você quer desvincular a previdência do salário mínimo. Aí vem um outro grupo, me chama de comunista, fala que eu acho que é gasto é vida e que eu quero inflação. Meu Deus do céu, a gente tem que pensar numa conjunção de... A gente tem que esquecer um pouco tanto, sabe, de que lado a gente está e não se opor imediatamente aos outros.
1: É, a gente está tentando encontrar aí um caminho do meio possível, né, que é o que você está dizendo, e ao mesmo tempo, eu acho que resgatar uma palavra fundamental na economia, que é a confiança, né? Pode não ser o mundo ideal, mas a confiança em meio, Francisco, não dá para a gente deixar de não falar sobre isso no programa, uma crise institucional que abala a confiança da sociedade, né? Então, a gente está num momento onde as instituições precisam ser maiores do que pessoas. Então, é preciso um grande pacto político pelo futuro do país, né?

0: Você, com a sua experiência, né, olhando para frente, Francisco, a gente consegue resgatar essa confiança, esse pacto fiscal, esse pacto com o futuro, que é o que a gente está precisando tanto?
1: Você colocou uma questão muito boa. Por que que nós abrimos mão? Por que que nós damos direito a alguém a ter poder de polícia? Né? Alguém que vai ter uma arma, alguém. Por que que nós damos poder a alguém de fazer justiça em nosso nome? Por que que nós damos poder para alguém para legislar, para escolher onde o orçamento vai ser, como vai ser executado? Porque nós estabelecemos um grande pacto em que a gente fala, eu não vou ganhar sempre. Às vezes eu vou ganhar, às vezes eu vou perder, e vai ter. Ela é um sistema que vai deixar mais ou menos as coisas em equilíbrio. Então, o que você está falando é o seguinte: a gente está começando a perder a confiança nessas instituições importantes. Como é que isso poderia ser resolvido? Eu vejo muita dificuldade disso ser resolvido de dentro, né? Porque você falaria para um judiciário: abra mão dos seus penduricalhos. Para um congresso, que inclusive não só congresso, como os legislativos em vários, né, em várias esferas, abram mão de suas emendas, seu executivo abra mão, que o executivo já nem sei que poder tem direito. Mas enfim, isso é difícil. Então, teria que passar ou por uma mobilização da que a gente chama de sociedade civil, que lá atrás foi o que levou à redemocratização do país, não foram só os partidos, era sindicato, era igreja, era movimento estudantil, era a Associação Brasileira de Imprensa, era o AB, sabe? As pessoas iam, porque é isso que a gente defende, ou uma crise daquelas brabas. Então, o mundo não acaba. Tá? A gente já passou por crises grandes, elas são dolorosas, elas não são as cicatrizes. O mundo não vai acabar, nem o Brasil vai acabar.

0: pagador de impostos. E houvesse essa nova coalizão, a gente teria uma proposta de saída, Juliana. Agora é difícil. É difícil.
1: Pois é. Não, mas aí você está fazendo um papel importante, que é ter vindo aqui no meu programa, viu, Chico? Você contribui muito com a imprensa e eu acredito muito no papel da imprensa profissional, séria, comprometida em trazer a academia, né, fazer a ponte com a sociedade, com os formuladores de políticas públicas. Tem muita gente boa, né? A gente tem que fortalecer a cidadania, a democracia, através dessa conjunção aqui de conhecimentos e de ações que a gente tenta fazer no nosso dia a dia, sim. E você certamente compartilhando muito com os jornalistas e nos ajudando aí a fortalecer um pouco o nível do debate público que a gente está precisando no Brasil, viu,
0: Francisco? Muito gentil. A única sugestão que eu digo, eu deixo, né? Veja, sabe a história que você é médico e pedir a segunda opinião? Procura ouvir a segunda opinião dos economistas, sabe? E não compre nenhuma das ideias tão baratas, tá? Só isso eu peço para o espectador, faça isso, ouça a segunda opinião.
1: Tá certo. Agradeço demais aqui a participação do Francisco Pessoa Faria, pesquisador do IBRE, Instituto Brasileiro de Economia, da FGV, sócio da Logos Economia. Obrigada, Francisco. Muito bom te receber aqui no programa.
0: Nos encontraremos de novo.
1: Com certeza.
0: Muito obrigado.
1: Muito obrigada a você por estar aqui comigo. Economia para você. Até o próximo.

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0: Olá, começa agora mais um Viver Melhor. No programa de hoje vamos falar sobre alergias. E para tirar todas as nossas dúvidas sobre esse assunto, recebo Chayane Andrade, que é alergista do Núcleo de Alergia e Imunologia do Hospital Sírio-Libanês, e Dr. Leonardo Mendonça, imunologista do Hospital 9 de Julho, ambos aqui em São Paulo. Mas antes, vamos assistir uma matéria sobre esse tema. Vamos lá.
1: O lanche do Davi, esfirra de carne moída, foi feito pela vovó. E não é só porque ele gosta da comida dela, não. É que alguns ingredientes não podem estar na alimentação do menino.
2: Leite, ovo, banana e amendoim.
1: E o Davi pode tomar um café, um lanche da tarde, tranquilamente. Primeiro, todos os cuidados que ele toma. E segundo, que a Priscila, da sua mãe, é uma confeiteira de mão cheia. Faz várias receitas para driblar essas restrições alimentares. E assim,

0: estilo de vida, como o consumo exagerado de ultraprocessados. As alergias surgem quando o corpo tenta se defender de uma proteína. As reações podem levar ao extremo.
1: É importante a gente saber que as alergias alimentares existem. Nós estarmos atentos a sintomas, porque, obviamente, a maior parte das vezes não são graves. Mas se você come um alimento repetidas vezes e cerca de uma ou duas horas depois sente a pele coçar, um inchaço, uma manifestação gastrointestinal importante, isso é um sinal de alerta para você procurar ajuda e tentar entender se se trata de uma alergia ou de uma intolerância.
0: O Davi tem duas canetas de adrenalina que devem ser usadas em casos urgentes. Mas ele tem o principal, a consciência de que pode viver bem, mesmo com as restrições alimentares.
2: Eu sei que eu tenho alergia, mas geralmente não penso muito em coisas que eu não posso comer. Eu geralmente penso só nos principais e eu costumo só viver.
0: Você pensa no que pode comer?
2: É.
3: Pois é. Chayane, a gente viu alergia alimentar, a gente tem as alergias de pele, as famosas rinites, que são as alergias respiratórias, mas outros órgãos podem ser afetados por alergias sem ter efetivamente uma manifestação de pele, por exemplo, ou respiratória?
4: A manifestação de pele e respiratório, acho que são as manifestações mais comuns, né? Mas quando a gente pensa numa alergia grave, como por exemplo a anaflaxia, que é a manifestação de alergia em pelo menos dois sistemas do corpo, um paciente como esse, que é alérgico a três alimentos, se ele ingere traços do alimento que ele é sabidamente alérgico, ele pode simplesmente só desmaiar.
3: Ou seja, ele não obrigatoriamente faz aquelas manifestações clássicas de um quadro alérgico.
4: É

0: mais comum, ocorre em 80, 90% dos casos, mas tem essa porcentagem aí que se você tem um histórico de um alimento já confirmado e tem uma síncope, faz hipotensão, porque a queda de pressão pode ser a única manifestação.
1: Ou seja, isso é o que a gente chama de choque anafilático, é isso?
0: Exatamente. Só que aí a anaflaxia não precisa necessariamente ter o
1: Estar
0: choque.
1: presente.
0: Exatamente.
1: Agora, Leão, quando a gente fala, por exemplo, dessas questões, por exemplo, relacionadas à alimentação, a gente viu que nós temos o nosso pacientezinho aí, mas ele é quase um pré-adolescente ou já um adolescente. Como a mamãe que está assistindo a gente lá em casa pode saber se o seu bebê, enquanto amamenta, pode ter alergia, por exemplo, ao leite?
2: É, o reconhecimento dos sinais de alerta, né, de uma alergia como um todo, né, as pessoas têm que estar bastante atentas aos sinais mais precoces. Então, como você acabou de dizer, 80, 90% das vezes as pessoas vão ter manifestações de pele. Então, a pele é o principal órgão de choque, digamos assim, de um caso de uma reação alérgica. Então, manchas vermelhas, manchas que coçam, aqueles vergões que lembram muito uma ferroada de inseto, aquelas manifestações cutâneas, né, que surgem de uma hora para outra, isso é a principal manifestação de uma reação alérgica. Aí, disso tudo pode vir acompanhado também de dor na barriga, então a criança começa a ficar irritada, pode ter desconforto para respirar, né, começa a ficar um pouquinho cansada, que é um pouco mais. Menos frequente, digamos assim, é mais comum realmente a pele, e pode chegar, se ninguém fizer nada, até o choque anafilático, que é aquela de moleza, ficar sonolento. Então, mas se a mãe prestar bastante atenção nos sinais de pele, que é aquelas manchas vermelhas que coçam, ou aqueles vergões, isso ela já é o suficiente para reconhecer inicialmente.
1: A presença, por exemplo, de sangramento intestinal nas fezes para essa criança ainda com poucas semanas aí
2: É importante a gente
1: de idade.
2: diferenciar dois termos técnicos quando a gente fala de alergia, né? A gente tem a alergia que a gente chama de imediata, que é aquela alergia que surge pelo contato imediato com o alimento, né? Que a gente chama de reação IgE mediada. E existe a alergia que a gente chama de forma tardia, que ela precisa de um contato mais duradouro, um contato mais longo, né? Neste caso, por exemplo, do sangramento das fezes, né? Ela acontece por causa dessa reação mais celular, né? Do que essa reação IgE mediada. Então, ela não vai acontecer de forma imediata após o contato com o leite materno. Ela acontece de uma forma mais gradativa, após o contato mais contínuo e crônico com o leite materno, né? Então, nesse caso, geralmente não vai aparecer as manchas na pele. Vai aparecer dor abdominal e vai aparecer o sangramento, mas depois de muito tempo tomando leite. Que é o contrário do que acontece nessa reação imediata, que é o choque anafilático, que acontece imediatamente após o contato com

0: permitem essa substituição?
1: Sim, o leite, os primeiros 6 meses de vida, o leite materno, idealmente, é a principal fonte de alimento, né? Eu costumo sempre pedir auxílio ao nutricionista para adequar a necessidade calórica, proteica e de tudo que aquela criança precisa. Se for nos 6 primeiros meses, vai ser outra fórmula láctea que não tenha. Geralmente essa criança ela faz alergia à proteína do leite de vaca e não do materno, né? Que é a principal fonte proteica sem ser a do leite da mãe. Então, existem fórmulas lácteas, lata de leite, né?
0: Claro.
1: Que tem a proteína quebrada de forma intensa, que é o que a gente chama de fórmula intensamente hidrolisada ou a fórmula de aminoácido puro, que são partículas que formam a proteína do leite. E aí, quando você quebra essa proteína, o nosso corpo ele não reconhece aquilo ali como estranho e a criança consegue tolerar e ingerir aquela fonte de alimento.
0: Agora, quando você coloca que é decorrente a proteína de vaca, quer dizer, o leite que a mamãe toma passa pelo leite materno e vai para o bebê, é por isso que ocorre esse tipo de manifestação?

0: ocorre esse tipo de manifestação por isso. E, eventualmente, essas crianças que fazem aleitamento misto ou que no berçário precisaram fazer suplementação em algum momento. Naqueles poucos dias que ela tomou o leite de vaca, ela pode ter feito memória, como o Léo falou, do tipo GEL, a memória no linfócito, que é o mecanismo mais tardio, e fazer manifestação ou imediata, após as mamadas, ou depois de alguns dias ou semanas que está ingerindo aquele leite, ter o desconforto abdominal, sangramento nas fezes, vômitos, sintomas mais gastrointestinais, para a gente pensar que pode ser uma alergia à proteína do leite.
1: Agora a gente vê que muitas vezes não tem alergia à proteína do leite, criança cresce bem, com peso, sem nenhum desconforto, e começa já na infância, na pré-adolescência, a apresentar algumas intolerâncias que muitas vezes não são detectáveis. Eu tenho algum exame que eu possa fazer nessa criança para que a gente possa saber quais seriam os alimentos ou o alimento que ela pudesse estar sendo
2: então
1: alérgica?
2: É muito importante diferenciar dois conceitos na medicina, que é alergia, que é de intolerância alimentar, né? Então, a alergia é um comprometimento do sistema imune, né, que gera esse anticorpo contra uma proteína alimentar, e isto gera essas manifestações clínicas, né, que são características de uma alergia, que é falta de ar, que é dor à barriga, que são as manchas da pele. Já a intolerância é um defeito enzimático, que a gente não tem uma enzima que metaboliza corretamente. Então, a partir desse princípio...
1: Enzima seria alguma proteínazinha que iria lá para
2: uma enzima
1: ajudar,
2: que vai quebrar aquela outra proteína, ou aquela outra aminoácido, ou aquele componente do alimento, né, que é fundamental em diversos processos também. Mas são sintomas completamente diferentes. Então, a partir disso, é muito importante que um médico avalie primeiro para poder saber distinguir essas duas situações, para daí sim começar a investigar. Então, receita de bolo pronta para as duas situações não existe, né? Existe uma necessidade de uma avaliação primeiro, para depois a gente começar a fazer ou diários alimentares, ou decorrente da faixa etária, dos hábitos alimentares, que a gente vai começar a investigar qual alimento, de qual lado, né? Tanto alérgico quanto intolerante, que a gente vai ir atrás para poder fazer o diagnóstico correto.
1: Existem exames que eu possa fazer para fazer
2: então, existem inúmeros exames que a gente consiga fazer dos dois lados, tanto da alergia quanto da intolerância, né? Quando a gente fala de alergia alimentar, existem os métodos laboratoriais, né, que é a pesquisa da IgE sérica específica para determinados alimentos, inclusive para quase todos os alimentos a gente consegue, mas o padrão ouro, que é aquele padrão que a gente diz que é o confirmatório realmente do diagnóstico, é o teste cutâneo, um deles, né? É o teste cutâneo, que é fazer na pele, mimetizar na pele aquele alimento, né, para poder ver se ele realmente causa uma reação. E o padrão ouro, no final das contas, aquele que fundamental para confirmar, é a provocação, que é dar para a pessoa e tentar mimetizar no ser humano o que acontece com o que ela fala que está acontecendo para ela.
1: Agora, Léo, uma pergunta que a gente vê, principalmente o pessoal que acaba comendo fora de casa. Então, porque

0: risco daquela panela que fez aquele macarrão sem frutos do mar ter resíduos do camarãozinho aí?
1: Sim, é muito importante. Eu acho que a gente deveria até ter mais aparato para cuidar dessa pessoa em determinados ambientes, né? A contaminação alimentar, né, que é realmente esse momento que a cozinha vai ser preparada com a mesma vasilha que fez um camarão, vai fazer um abacaxi, por exemplo, né, essa pessoa que está ali, ela deveria ser melhor informada, o cardápio da alimentação deveria ser um pouco melhor preparado, porque esse é um componente perigoso da contaminação alimentar, né, porque realmente existe esse risco, e esse risco não é pequeno, principalmente quando a gente vai para restaurante, a gente vai em festinhas onde as pessoas acabam compartilhando, crianças acabam compartilhando alimentos, na escolinha, por exemplo, também, onde ela também vai ter compartilhamento de lanches, lancheiras, ou um pega comida e coloca na boca do outro.
0: A situação desse menino, é um menino
1: então, realmente
0: consciente.
1: É um ambiente, assim, esse risco da contaminação alimentar, ela existe, ela deveria ser, aquele ambiente deveria ser um pouco melhor, inclusive, preparado para isso.
2: É importante, só complementando o que o Léo falou, que a alergia não é frescura. E só um pouquinho, quando a gente fala em alergia, diferente da intolerância, que tem a ver com a quantidade de alimento que você ingere, esse só um pouquinho pode desencadear uma reação alérgica bem grave.
0: Agora, quando a gente fala de rinite, por exemplo, Sayane, a primeira coisa que a gente fala, pensa só no espirro. Obrigatoriamente ele é exclusivamente o espirro ou tem coçar o nariz? Por exemplo, perfume, eu só fico espirrando. Quente e frio, eu estou dentro de um ambiente quente, vou para o frio, entope só o nariz, mas não me dá coceira. Como que é isso?
2: Então, pode ser uma rinite que não é alérgica, mas o que acontece na prática é que o paciente ele pode ter a rinite alérgica, mais a rinite vasomotora ou a rinite inflamatória decorrente de, por exemplo, descongestionante nasal, que muitos se automedicam e isso promove uma rinite inflamatória consequência do remédio. O que acontece é que essa mucosa, esse tecido que reveste o nariz, é um tecido inflamado. Inflamado pelo contato direto com o alérgeno, se a pessoa tem uma rinite alérgica, né? Todos os dias ela inala partícula de ácaro, que é um vilão importante domiciliar. E como essa mucosa, esse tecido, ele está inflamado, terminações nervosas por variação de temperatura, pelos cheiros, podem ficar mais à flor da pele, digamos
0: mais
2: assim.
0: Mais aguçado.
2: Exatamente. Né? Então, é muito natural que quando o paciente chega para nós muito inflamado, né, alérgico, você vê, você faz o diagnóstico de uma rinite alérgica, mas ele tem essas outras manifestações, quando ele passa a tratar profilaticamente a rinite alérgica dele, ele melhora disso aí também.
0: E a asma? A asma, ela sempre é alérgica ou não obrigatoriamente?
1: Não, nem todas as asmas são alérgicas, né? A gente tem que pensar que o nariz... Hoje a gente não fala mais nem só de rinite e nem só de asma, né? A gente trabalha como via aérea única, porque todo o ar que entra pelo nariz vai acabar tendo impacto no pulmão, né? Existe a grande maioria das pessoas que tem rinite alérgica, principalmente aquela desencadeada por aeroalérgenos, que são os pólens, os ácaros, elas vão ter um componente asmático ou uma resposta pulmonar alérgica, mas não necessariamente todas as pessoas asmáticas vão ser alérgicas, né? Existem as asmas que a gente diz padrão não TH2, né? TH2 é aquela resposta alérgica, né, que acontece por causa das imunoglobulinas S e por causa da citocinas, né, que são desencadeadas pela exposição. Então, existem a asma TH2, que é o que a gente mais fala hoje, que é essa asma realmente, verdadeiramente alérgica ou com um componente alérgico bem importante. E existe essa asma não alérgica, né? Existe a asma que a gente diz padrão não TH2.
0: Ou seja, um diferencial em relação à exposição desses pacientes.
1: Exatamente, e que tem uma importância muito grande para o tratamento. Que é o tratamento hoje para a asma, ele varia muito quando a gente consegue diferenciar esses dois tipos de situação.
2: Que aí, medicina é o que a gente chama de fenotipar a doença, né? Entender como ela se comporta.
1: Qual o nível, a nível celular, a nível imunológico mesmo, aonde que começa aquilo tudo?
0: Na verdade, Chayane, quando a gente vê uma condição como essa, a gente precisa fazer uma análise individual.

0: adolescente, ele fala, o cuidador, pai, a mãe, olha, quando ele vai na casa da minha mãe, na casa da avó, na casa do vizinho, ele tem uma crise. Quando brinca com um gatinho, ele fica todo empolado, com placa, cansado, mas no dia a dia ele fica bem. Só que quem tem rinite e asma associada ao alérgeno mais comum, que é o ácaro, ele vai ter crises independentemente de ter contato com o animal ou não. E mesmo que ele tenha crise associada ao bichinho, positividade no exame, hoje a gente tem como induzir a imunotolerância, que é o fundamento da imunoterapia alérgena específica, tanto para aeroalérgeno, que é epitélio de animal, ácaro, como hoje em dia tem se estudado mais para alimentos, né? Pacientes que são anafiláticos graves ou que têm múltiplas reações para tentar.
1: Anafiláticos graves, quando você diz, é aquele que
0: Fecha a
1: fecha a
0: glote,
1: glote e
0: tem.
1: fala, não consigo
0: Exato. Que
1: respirar.
0: fazem, porque, como a Ana Paula falou na reportagem, pode ser uma manifestação de vermelhidão na boca, um episódio de vômito ou vermelhidão no tronco, mas aquela pessoa pode ter reação mais grave sempre que se expõe ao alérgeno. E não necessariamente está proporcional ao resultado do exame.
2: Quem tem rinite e asma, onde ele passa um terço da vida dele, que é 8 horas do dia, que é um quarto, aquele local tem que ser de príncipe e de princesa.
1: Como que eu faço essa higienização para evitar o ácaro? Eu tenho como evitar ou fazer uma prevenção diminuindo a incidência de ácaro no meu colchão ou no meu travesseiro?
0: Eu costumo dizer para os pacientes que a alergia respiratória, assim, qual é o melhor tratamento para qualquer alergia? Evitar o que causa alergia, evitar o alérgeno. Então, se você é alérgico à dipirona, você vai evitar a dipirona e você não vai ter sintoma. Você é alérgico ao ovo, você vai evitar o ovo e não vai ter sintoma. Com alergia respiratória, você não tem como evitar o alérgeno 100%. A gente não vive blindado numa bolha. Então, o alérgeno ele está muito disperso no ambiente. Você tem como amenizar, como o Léo falou, no qual você fica 10 horas do seu dia, 8 horas do seu dia no ambiente que você dorme. Então, o ácaro ele é um aracnídeo microscópico que se alimenta de resto da nossa pele, de fungo. Então, todo ambiente úmido tem ácaro. Então, a gente tem que tentar minimizar a quantidade de ácaro, mas ficar 100%, eu diria que só no deserto.
1: Vamos aproveitar numa das suas falas e vamos para a sala digital, que é uma parceria do Grupo Bandeirantes e da Google. E vamos saber o que mais os nossos internautas têm pesquisado sobre esse assunto. Vamos lá.
3: Olá, doutor Jean, Sala Digital chegando por aqui. É muito importante a gente falar sobre esse tema, alergias, porque segundo o Ministério da Saúde, cerca de 30% da população mundial sofre com algum tipo de alergia. E a estimativa é que esse número possa subir para 50% até 2030. E aqui no Brasil, as buscas no Google mostram que as dúvidas sobre esse tema são muitas, porque afinal os tipos de alergia são bem variados. E quando a gente olha para a alergia a alimentos, os termos mais buscados são esses aqui da tela que eu convido vocês a olharem comigo: alergia a leite, alergia à carne de porco, alergia a ovo e, inclusive, alergia a abacaxi. Mas não são só os alimentos que podem aí desencadear algum tipo de reação alérgica. Ácaros, poeira, animais, fumaça de cigarro e até poluição também estão entre os fatores que podem aí estar por trás desses sintomas alérgicos. E entre as perguntas mais buscadas no Google estão essas aqui, ó. O que significa alergia? O que é bom para a alergia? Mas tem outras duas dúvidas que são bastante feitas aí no Google, mas que eu queria saber dos senhores. O que causa alergia e o que tomar quando se tem alergia à dipirona? Volto com vocês aí no estúdio.

0: uma semelhante alergia a um produto da dipirona, que é um anti-inflamatório muito comum aqui, utilizado aqui no Brasil, seria muito importante ele fazer uma investigação para saber se ele é tolerante aos outros anti-inflamatórios inibidores da COX-1. Porque, às vezes, ele já chega para a gente, olha, tomei dipirona, enchei, tomei diclofenaco, enchei, tomei nimesulida, enchei. E agora, doutor? Aí anda com aquela lista enorme, porque mesmo o grupo químico, o grupamento químico daquele remédio sendo diferente, como não é uma alergia propriamente dita por memória do tipo IgE, e sim pelo mecanismo de inibição dessa enzima, a gente tem que tomar muito cuidado para orientar a substituição. Geralmente esse paciente ele fica um pouco mais restrito. Então a gente vai fazer um teste em ambiente seguro, hospitalar, com algumas medicações para ele ter de forma segura para dor e febre.
1: A gente já viu uma série de alergenos que vocês estavam falando, que era exatamente, sejam dispersos no ar, sejam por medicamentos, mas alergia basicamente o que é?
2: Por definição, né? Alergia é uma predisposição genética, ou seja, é algo que a gente herdou, que está no nosso DNA, a formar uma reação exagerada, exacerbada, né? Que é o que a gente vem falando aqui, essa reação desproporcional a uma coisa que teoricamente seria normal para o nosso corpo, como um alimento, ou como um medicamento, ou até mesmo os ácaros, né? E que ela é repetitiva, ou seja, ela acontece todas as vezes que a gente se expõe à mesma coisa e que ela independe da quantidade.
1: A gente está falando muito de alergia e a gente tem aquelas vacinas para alergia. Elas funcionam? São boas mesmo?
0: As vacinas para alergia, que a gente chama de imunoterapia alérgena específica, elas existem há quase 100 anos e funcionam. É importante a gente saber indicar. Então, o paciente ele tem que ter a memória do tipo IgE, ele tem que ter sintoma clínico, e aí você direciona como você vai conduzir essa vacina, né? Não é dose única, como as vacinas para doenças infectocontagiosas do calendário vacinal. Às vezes os pacientes perguntam, nossa, como é isso? Porque ficou-se conhecido como vacina, porque a princípio elas existiam só de forma injetável subcutânea, mas hoje em dia a gente tem a forma sublingual, aqui no Brasil a gente tem sublingual subcutâneo, fora tem forma de pastilha que o paciente ele se auto-administra, mas eu costumo brincar que o que, que é? A alergia, como o Léo falou, a alergia é uma resposta exagerada de células de defesa do nosso corpo a partículas do ambiente, que quem não tem essa predisposição genética não manifesta nada. A vacina ela é a indução de imunotolerância, ou seja, todos os dias, todas as semanas, expor o paciente, dar um pouquinho daquele alérgeno de forma programada, lenta, para que aquela célula que faz todo aquele estardalhaço, ela se acostume em conviver com aquilo.
1: Eu tenho certeza que você está em casa falando, pô, já acabou. Pois é, mas já acabou. A gente tem um montão de dúvidas. O papo está muito bom, mas viver melhor dessa semana vai terminando. E lembrando que todos os episódios do programa estão disponíveis no canal Band Jornalismo no YouTube. Nos vemos na semana que vem, sempre com muita informação sobre saúde e bem-estar. E obrigado pela companhia. E ó, até a próxima, vou te esperar. Beijo.

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0: O presidente Edson Fachin indica que deve levar para o plenário os casos envolvendo Alexandre de Moraes e André Mendonça. 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
2: No litoral paulista, um novo ataque de pitbull. Cachorro escapa de uma casa, avança e mata um pincher que estava no colo da dona. Depois de 80 dias internado, ex-técnico da seleção Carlos Alberto Parreira recebe alta e vai seguir tratamento em casa. Uma ilha de belezas naturais e muita história. Fernando de Noronha já foi colônia penal e base estratégica para o dia D na Segunda Guerra. 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
0: Olá, boa noite pra você.
1: Boa noite. Um ataque de pitbull no litoral de São Paulo, mais um, Adriana.
0: Mais um.
1: Terminou com a morte de um cachorrinho de estimação. O caso reforça a necessidade de discutir projetos de lei parados na Câmara que propõem regular e punir a negligência de quem tem esses cachorros de ataque.
3: As imagens mostram quando Elisiette percebe a aproximação do cão da raça pitbull e segura o pincher no colo. Foi em vão. O ataque continua. O cachorro salta diversas vezes para morder o animal, enquanto a dona tenta erguê-lo. Ela foi mordida em diversas partes do corpo até que não consegue mais segurar o pincher.
4: Aí, infelizmente, eu só soltei o bichinho porque eu tomei uma mordida bem violenta. E aí não teve como, depois que ele ficou em cima do cachorrinho, porque meu cachorrinho tomou várias mordidas nas costas. Foi aí que passou um motoboy e eu gritei, me ajuda, tá matando meu cachorro. E aí o motoboy começa a dar chute no cachorro.
3: O caso aconteceu no dia 29 de agosto em Peruíbe, litoral sul de São Paulo. O pincher chegou a ser atendido, mas morreu 3 dias depois, após sofrer múltiplas lesões. O dono do pitbull, que aparece nessas imagens, contou que o cachorro fugiu quando ele abriu o portão da casa para receber uma pizza.
5: O caso foi registrado na delegacia como lesão corporal e omissão de cautela na guarda ou condução de animais, colocando em risco a segurança de outras pessoas.
3: A recorrência de ataques de cães da raça pitbull reacende o debate sobre a necessidade de uma lei federal mais rigorosa. Hoje, o Brasil ainda não possui uma regra nacional unificada que discipline a criação e a circulação desses animais. Vários projetos de lei

0: sobre isso.
1: Exatamente sobre isso, sobre responsabilidade, né? Um passageiro que tentou embarcar para a Espanha com 5,5 kg de cocaína foi preso no aeroporto do Galeão, no Rio de Janeiro. Os policiais acharam a droga em um fundo falso da mochila e também da bagagem de mão. O homem é brasileiro e tinha como destino final Barcelona, com conexão em Madrid. Foi levado para a cadeia e vai responder por tráfico de drogas.
2: E uma frente fria levou chuva, queda de temperatura nesse feriadão, prolongado aí que já começou de 7 de setembro para a região sudeste. A gente está com a Olivia Freitas em São Paulo, a Yasmin Bachu também no Rio de Janeiro, para trazer informações para a gente. Inclusive em São Paulo, né, Olivia? Teve em Moema queda de árvore e dá para ver que a chuva voltou forte nesse momento, né? Boa noite para você.
3: Oi, Schneider, boa noite para você, para todos que nos acompanham. Pois é, a chuva voltou a apertar aqui na capital paulista, esfriou agora à noite e foram pelo menos 30 chamados para queda de árvore em toda a cidade de São Paulo. Um desses chamados foi aqui na região de Moema, de onde a gente fala agora, onde uma árvore caiu sobre a fiação, puxou, arrancou um poste de energia elétrica do chão. Esse poste permaneceu caído. Espero que a gente consiga mostrar as imagens, porque está sem luz aqui agora. Os homens aí não trabalham nesse momento para retirar esse poste do local. Aqui na região, de acordo com a Enel, são 290 famílias sem energia elétrica em toda a cidade, 115 mil clientes sem energia elétrica em função das chuvas deste sábado. E há alerta da Defesa Civil para mais chuvas para os próximos dias, viu? A previsão é de chuva forte, com acumulados que podem variar entre 80 e 100 milímetros e rajadas de vento que podem ultrapassar os 40 quilômetros por hora. Atenção especial para quem está na capital paulista, na região metropolitana e também do litoral norte do estado. Eu volto com vocês.
1: Obrigada, viu, Olivia? A previsão do tempo acertou, viu, gente? É tempo fechadão também no Rio de Janeiro, onde está Yasmin Bachur. O Rio recebe muitos turistas nesse feriadão, tem Rock in Rio. É rock com chuva, né, Yasmin? Boa noite.
4: Oi, pessoal, boa noite para vocês e para todo mundo. Pois é, cidade cheia, o tempo virou logo neste sábado. Essa frente fria que passa por aqui vem acompanhada de pancadas de chuva e rajadas de vento. Inclusive, a previsão para os próximos dias é de chuva fraca a moderada e com ventos que podem chegar a 80 quilômetros por hora. E segundo o Centro de Operações da Prefeitura aqui do Rio de Janeiro, a Marinha também emitiu um aviso de ressaca. Entre meia-noite e 6 horas da noite da próxima segunda-feira, ondas de até 2,5 metros de altura podem atingir toda a orla da cidade. A recomendação é evitar o banho de mar, também não ficar nos mirantes e, claro, respeitar aí todas as orientações do Corpo de Bombeiros. Voltamos ao estúdio em São Paulo.
5: Ainda hoje, os desdobramentos da maior crise na história do Supremo. Presidente do STF indica que vai levar casos envolvendo Alexandre de Moraes e André Mendonça para o plenário do tribunal. Decisão final pode ficar para depois das eleições. Já já, a cobertura completa.
2: Veja agora como a Rússia está usando a arma da Ucrânia para equilibrar a guerra. A Rússia ampliou os bombardeios contra alvos civis e militares na Ucrânia e por trás desses ataques está um novo tipo de drone. Vamos ver aqui no telão. Ele é batizado de Guerin 5. É um drone que tem grande potencial em relação àqueles modelos anteriores. Ao invés de hélices, ele é movido por um motor a jato. Então, você tem uma velocidade muito maior, na casa de 600 km por hora, como a gente está mostrando aqui. E esse drone, ele consegue furar com muito mais facilidade os sistemas de defesa antiaérea da Ucrânia. Tem um alcance de até 1.000 quilômetros, parecido com mísseis de cruzeiro, que são mais caros do que esses novos drones. E a Ucrânia afirmou, por exemplo, que mais de 2.800 drones desses Guerin 5 foram lançados pela Rússia em agosto. 60% foram interceptados. Antes desses drones a jato, o percentual de interceptações era de 90%.
1: Bom, Rodolfo, neste final de semana vai ter mais uma tentativa de encerrar essa guerra. Nesse sábado, os Estados Unidos retomaram a tentativa para pôr fim ao conflito na Ucrânia, que começou, gente, há mais de 4 anos. Negociadores de Donald Trump foram recebidos em Moscou pelo presidente russo Vladimir Putin.

Em um dos salões do Kremlin, Vladimir Putin recepcionou Steve Witkoff e Jared Kushner, os principais mediadores do governo dos Estados Unidos. Na pauta, a tentativa de destravar as conversas para um acordo de paz entre russos e ucranianos. A

0: sede do Serviço de Segurança da Ucrânia. Ao menos 12 pessoas feridas. O último bombardeio foi contra essa área industrial perto de Kiev na noite de sexta-feira. Uma nova escalada da guerra que Moscou acreditava resolver rapidamente. Só que 4 anos e meio se passaram sem que as tentativas de negociação tenham conseguido colocar um ponto final no conflito. Num gesto a Trump, Vladimir Putin suspendeu os bombardeios contra a Ucrânia por 72 horas, assim que Witkoff e Kushner chegaram à Rússia. Aos representantes da Casa Branca, Putin afirmou que a situação na Ucrânia não é simples e agradeceu pelos esforços dos americanos em encontrar uma solução para o conflito. O governo americano não deu detalhes da nova proposta de paz debatida com Putin. Witkoff e Kushner terão neste domingo uma reunião em Kiev com o presidente ucraniano Volodymyr Zelensky, que também concordou com a pausa nos ataques. Atualmente, a Rússia controla 20% do território ucraniano. Com a ajuda da União Europeia e dos Estados Unidos, o governo de Kiev conseguiu resistir à invasão russa, prolongando a guerra. A principal demanda russa para encerrar a guerra é a rendição da Ucrânia e a anexação permanente das províncias controladas hoje. O governo de Volodymyr Zelensky disse várias vezes que não vai ceder seus territórios para a Rússia.
1: Ainda no cenário internacional, Estados Unidos e México estão em alerta com o avanço de 3 furacões ao mesmo tempo pelo Oceano Pacífico.
2: Imagens de satélite mostram as tempestades Mary, Karina e Lowell. Os furacões ganharam força por causa das águas com temperaturas acima do normal causadas pelo fenômeno El Niño. Esta gravação mostra um grupo de caçadores de furacões passando por dentro do Lowell, que deve atingir a costa do Havaí entre amanhã e segunda-feira. Ele atingiu a categoria 5, a mais alta na escala de furacões, mas perdeu força e caiu para a categoria 3. Mesmo assim, o governo local decretou estado de emergência. Moradores correram aos supermercados para estocar água, alimentos e baterias. A previsão é de chuvas fortes e enchentes em várias regiões do Havaí.
3: A Polícia Rodoviária intensificou a fiscalização em todo o país para o feriado prolongado, que começou, infelizmente, com acidentes graves.
4: Em Paulínia, no interior de São Paulo, um motorista perdeu o controle da direção na rodovia Zeferino Vaz. O carro foi parar na pista da mão contrária e bateu de frente com um caminhão. O motorista do carro morreu na hora. No norte do Paraná, uma viagem em família terminou em tragédia. Um caminhão tombou na BR-369 entre Ibiporã e Jataizinho. Um bebê de 7 meses morreu. A Polícia Rodoviária Federal reforçou a fiscalização na tentativa de prevenir outros acidentes gravíssimos como esses.
5: Com mais veículos nas estradas neste feriado, aumenta também o risco de acidentes. A orientação é redobrar a atenção, respeitar a velocidade e nunca misturar álcool e direção.
4: E a fiscalização também está de olho em quem usa o celular enquanto o dirige. Uma distração de poucos segundos pode ser suficiente para provocar uma tragédia.
6: Quando eu viajo, né, eu faço revisão no carro e quando para mexer no celular é só quando eu estou parado.
1: O presidente do Supremo indicou que vai levar para o plenário do tribunal os casos envolvendo Alexandre de Moraes e André Mendonça na investigação do escândalo do Banco Master. Mas foi dito que seria um prazo ali de 5 dias. Na verdade, a decisão final pode ficar para depois das eleições.
7: O futuro do Supremo nas mãos de Edson Fachin. O presidente do tribunal avalia os caminhos para enfrentar uma crise sem precedentes. Uma das possibilidades é Fachin chamar para si a relatoria do inquérito do Banco Master, mas isso dependeria do aval dos outros ministros. Outro caminho seria manter o ministro André Mendonça no caso, mas tirar dele a análise do relatório da Polícia Federal que revelou a troca de mensagens entre Alexandre de Moraes e o dono do Banco Master, Daniel Vorkar. As alternativas enfrentam resistências entre os ministros.
8: Mas no STF, a tendência maior no momento é que Fachin leve para o plenário a decisão sobre a abertura ou não de investigação contra Moraes e Mendonça. O pedido da Procuradoria-Geral da República para anular o relatório da Polícia Federal aguarda a análise de Mendonça e pode acabar também no plenário.
7: A avaliação de Fachin é que é preciso dividir com os outros 9 ministros a responsabilidade diante do desgaste institucional. Ele avalia deixar a análise no plenário para depois das eleições.
9: É claro que o ministro Fachin está devendo repercussões políticas no cenário de um ano delicadíssimo como esse em que enfrentamos eleições nacionais. Talvez ele queira deixar isso para depois das eleições. Eu devo dizer que existe hoje um clamor da sociedade brasileira. Então eu espero que o ministro Edson Fachin, que ele se apresse, que ele dê a solução o quanto antes.
7: A crise no Supremo explodiu na terça-feira, quando André Mendonça retirou o sigilo de um relatório da PF com mensagens trocadas entre Alexandre de Moraes e Vorkar. 2 dias antes de ser preso, em novembro do ano passado, o banqueiro consulta Moraes sobre a possibilidade de fugir do país. Acha que segunda já tenho que estar fora? Na quinta, Moraes reagiu. Pediu no inquérito das fake news que Mendonça fosse investigado por improbidade, abuso de autoridade e crime de responsabilidade. Edson Fachin tirou esse pedido do inquérito das fake news e prometeu encerrar. Na quinta-feira, o presidente do Supremo deu 5 dias úteis para que Moraes, Mendonça, o diretor da PF, Andrei Rodrigues, e o procurador-geral da República, Paulo Gonet, se manifestassem. Até o momento, só a PGR respondeu. Disse que vai investigar uma possível interferência no relatório da PF. Todos precisam se manifestar até o dia 14 de setembro. Qualquer decisão só será tomada depois que Fachin receber o material.
8: Fachin quer saber se houve abuso de autoridade e por qual motivo ações da Polícia Federal foram feitas contra autoridades que têm foro privilegiado sem autorização do STF.
7: Em outra decisão, ele pediu explicação sobre os questionamentos quanto à conduta de Mendonça nas investigações.
1: Ainda ao longo do Jornal da Band, a gente volta a tratar dessa crise institucional em Brasília com grande repercussão.
2: Daqui a pouco, a tradição que virou dança e sucesso nas redes. Influenciador entra no ritmo da trilha sonora que acompanha os debates na Band há quase 40 anos. E ainda, um paraíso que já foi presídio e base militar. Vamos dar um mergulho na história de um dos destinos turísticos mais belos do país, Fernando de Noronha. É já, já.
3: O presidente Lula fez campanha hoje no interior de São Paulo.
10: A agenda de Lula começou em Barretos, onde visitou o Diretório de Reabilitação Moderna do Hospital do Amor. Ele estava acompanhado pelo ministro da Saúde, Alexandre Padilha. O candidato à reeleição prometeu ampliar o acesso a especialistas e maior oferta de exames pelo SUS.
11: As mulheres, então, não sabem o que está acontecendo com a saúde da mulher. Nós vamos ter 150 carretas andando por esse país, metade delas já estão funcionando para fazer toda imagem que a mulher precisa para descobrir a sua doença, toda imagem.
10: No fim da manhã, Lula chegou a São José do Rio Preto. O primeiro compromisso foi um ato político na Praça Central da cidade. Lula afirmou que, se reeleito, pretende apresentar um novo plano para a economia, com atenção especial aos pequenos empreendedores.
11: A revolução para o pequeno empreendedor, a revolução para as pessoas que querem trabalhar por conta própria, para as pessoas que precisam de crédito, para as pessoas que querem arriscar uma coisa
9: nova na vida.
10: Lula ainda pontuou a importância de investir em educação para que o país se torne independente de China e Estados Unidos na criação de novas tecnologias.
9: E nós vamos avançar, porque o povo brasileiro não é pior do que ninguém.
10: O presidente também conheceu o local onde será erguida a sede da Universidade Federal de São Carlos. As obras devem ser concluídas em 2028. Em seguida, Lula voltou para Brasília.
1: Flávio Bolsonaro visitou hoje o ex-assessor Felipe Martins, preso numa cadeia do Paraná.
12: O candidato do PL chegou acompanhado de aliados à cadeia pública de Ponta Grossa, a cerca de 100 quilômetros de Curitiba. A visita, autorizada pelo ministro do STF, Alexandre de Moraes, durou uma hora e meia.
13: Eu vim, na verdade, visitar um amigo, mais um injustiçado, mais um perseguido, mais uma vítima dessa grande farsa que foi o 8 de janeiro. Nós conversamos aqui, né, sobre, óbvio, ele explicando a inocência dele, relembrando alguns momentos ele junto ao presidente Bolsonaro.
12: Felipe Martins foi assessor especial da presidência para assuntos internacionais durante o governo Bolsonaro. Ele está preso desde janeiro por ordem do ministro Alexandre de Moraes, que considerou que Martins descumpriu uma medida cautelar de acesso à internet quando estava em prisão domiciliar. O ex-assessor foi condenado a 21 anos de prisão no processo sobre tentativa de golpe de Estado. O encontro fez parte da agenda pessoal de Flávio Bolsonaro. Depois, em coletiva de imprensa, o candidato à presidência pelo PL falou sobre propostas para o sistema prisional.
13: Já temos o nosso plano de governo, a criação de mais de 500 milhões de vagas no penitenciário e mudança na legislação penal para que desde líderes de facções criminosas, como PCC, Comando Vermelho, milícias, que nós vamos declarar grupos terroristas a partir do ano que vem, essas pessoas vão estar presas muito mais tempo. Ladrão de celular vai começar com 8 anos a pena mínima para ladrão de celular e vai ficar preso.
12: Flávio Bolsonaro retornou a Brasília logo depois da visita. O candidato do PL não tem agenda pública prevista para amanhã.
3: Vamos ver agora como foi o dia dos outros candidatos à presidência.
14: Ronaldo Caiado cumpriu a agenda de campanha no Rio Grande do Sul. O candidato à presidência pelo PSD visitou a Expo Inter, a maior feira de agronegócio a céu aberto da América Latina. O evento reúne mais de 2 mil expositores e quase 8 mil animais. Ao lado de apoiadores, Caiado circulou pelo parque e se reuniu com autoridades locais e liderança do agro. Em entrevista coletiva, prometeu medidas para produtores endividados e defendeu o fim do sigilo e inquéritos do STF, em meio à crise do caso Master.
15: Não é justo que você, com dois processos de escândalos que estende a todos os níveis da política nacional e também de outros poderes, que esses dados sejam omitidos da sociedade, porque ela vai votar e depois ela vai saber que ela votou em alguém e se ela soubesse do escândalo não teria votado.
14: Augusto Cury esteve em Araçatuba, no interior de São Paulo. O candidato do Avante fez campanha pelas ruas da cidade e voltou a criticar a polarização política.
16: O Brasil não aguenta mais a polarização insana. Nós temos que pacificar esse país. Temos que focar em projetos e ataques pessoais. Não quero governar para um grupo de pessoas, quero governar para o Brasil.
14: Renan Santos viajou para o Nordeste. Durante a tarde, o candidato do Missão reuniu apoiadores no Recife e defendeu medidas para combater a criminalidade e a pobreza.
17: No nosso governo vai ter política séria de desfavelização, título de propriedade para as pessoas, eliminação do crime organizado e político malandro que ganha dinheiro com a pobreza das pessoas não vai mais ter espaço conosco.
14: Depois seguiu para Fortaleza, onde vai participar agora à noite de uma convenção estadual do partido.
1: A trilha que anuncia os debates eleitorais da Band se tornou um símbolo da nossa democracia, já está no ar há quase 40 anos. Ela entrou tanto no imaginário das pessoas que tem gente, Adriana, que descobriu até como dançar no ritmo dessa música.
18: As eleições no Brasil têm dois sons, o da urna e este. A música do compositor americano Walter Murphy, premiado por trilhas feitas para TV e cinema, é a marca dos debates na Band há quase 40 anos. A versão mais recente foi da Orquestra Baquiana, SESI São Paulo, sob a regência do maestro João Carlos Martins. tradição, que nas redes sociais ganhou uma mistura de ritmos e instrumentos. Tem chachado, teclado, acordeon, tem até a versão funk. E agora virou dança. O Marcel Estevanin, conhecido como Masteva, viralizou na internet depois de produzir a trilha no Pumper Up. Lembrou, né? Muito famoso no início dos anos 2000. É aquele que o jogador tem de pisar nas setas que aparecem na tela no ritmo da música. Masteva foi além e começou a fazer sucesso dançando trilhas e sons populares.
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20: Quando eu era criança, minha mãe tinha uma loja no shopping. E eu, eventualmente, como ela estava no processo de iniciação da loja, eu acabava ficando muito com ela no shopping e acabava ficando no fliperama. E lá no fundo da minha cabeça, esse sonho ele ficava adormecido. Foi na época da pandemia, mais ou menos, que comecei a rever as máquinas e eu falei, pô, por que não, de repente, trazer uma máquina aqui para casa, né?
18: Ele já criou mais de 300 danças. Um processo criativo não tão simples, mas que ele tira de letra.
20: Primeiro eu resgato a música, trago ela pro programa e eu vou verificando quais os compassos dela. Então, esse é o compasso, esse é o ritmo da música da Band, né?

0: E trouxe isso junto com o tema do jogo e fez um baita sucesso.
1: Mediar debate com um pouco mais difícil agora, já pensou mediar e dançar?
2: E é mais fácil do que o que ele fez. O Fernando Mitre se comprometeu a depois ir lá e fazer essa dancinha.
1: Vamos lá. Esse teste.
2: Vamos lá.
3: Daqui a pouco, os aplausos para o técnico do Tetra. Carlos Alberto Parreira recebe alta depois de ficar quase 3 meses internado. É já, já.
4: Seguimos falando do STF e também de política. As próximas eleições presidenciais terão um peso decisivo na composição do Supremo. A gente já vai conferir aqui no telão as vagas que vão ficar em aberto pelos próximos 4 anos. Olha, uma já está aberta porque a cadeira que está vazia, o ministro Luiz Roberto Barroso, se aposentou antecipadamente em outubro do ano passado, aos 67 anos. Essa vaga segue aberta porque o Senado rejeitou a indicação do advogado Geral da União, Jorge Messias. Ainda pode ser preenchida pelo presidente Lula esse ano, independentemente do resultado eleitoral, mas isso depende do apoio do Congresso para o nome que ele indicar. Depois, a partir de 2027, serão abertas mais 3 vagas com aposentadorias compulsórias. Quando um ministro completa 75 anos, ele tem que deixar o cargo. Luiz Fux se aposenta em abril de 2028. Aí, um ano depois, em abril de 2029, Carmen Lúcia deixa a corte. E em 30 de dezembro de 2030, aí Gilmar Mendes atinge a idade para se aposentar. Mas se Gilmar Mendes não antecipar a aposentadoria e deixar mesmo lá para o finalzinho de dezembro de 2030, aí o mais provável é que essa vaga seja preenchida por um indicado pelo presidente, que será eleito em 2030. E como a gente já sabe, não basta saber jurídico, né? Tem muito de política nessas indicações.
2: Vimos na última barrada, né? E a Adriana falou sobre a vaga de Barroso, até agora não ocupada. A crise política no Supremo Tribunal Federal agora mexe com as articulações para a escolha desse novo ministro na vaga que está aberta há quase um ano.
5: Um mês após o Senado rejeitar a indicação de Jorge Messias, o presidente disse publicamente que reapresentaria o nome do advogado-geral da União para a vaga do ex-ministro Luiz Roberto Barroso no STF. Na época, o clima entre Lula e o presidente do Senado, Davi Alcolumbre, era

0: e distanciamento. Alcolumbre chegou a anunciar o resultado da votação que rejeitou Messias em tom de vitória.
1: 4 meses se passaram, o clima com Alcolumbre deu uma trégua, mas a indicação de Messias continua em suspenso. Na semana em que o Supremo entrou numa crise sem precedentes, com denúncias graves e enfrentamento entre ministros, ganhou força no Planalto um outro nome.
0: O do governador em exercício do Rio de Janeiro, desembargador Ricardo Couto. Presidente do Tribunal de Justiça do Estado, ele assumiu interinamente o cargo após a saída de Cláudio Castro, em meio a mais uma crise política e escândalos de corrupção. Couto enxugou gastos e demitiu milhares de comissionados, acumulando elogios do próprio Lula.
1: A escolha de Couto ajudaria o Planalto a se distanciar do desgaste no STF. Isso porque Jorge Messias tem a simpatia e a aprovação de André Mendonça, envolvido na crise do STF. Os dois são evangélicos.
0: Não à toa, a Advocacia Geral da União respondeu a uma crítica feita pela Polícia Federal no relatório de inteligência encaminhado a Alexandre de Moraes. A PF acusou Messias de poupar questionamentos a decisões de Mendonça nas investigações do INSS e do Banco Master. A AGU afirma que a decisão foi técnica e jurídica. Diante do cenário incerto, aliados do governo avaliam que Lula deve fazer a indicação para a vaga já aberta no Supremo entre o primeiro e o segundo turno, evitando empurrar a decisão para o ano que vem. Tudo vai depender do resultado das eleições.
2: A gente falou aí, crise sem precedentes no Supremo, clima das eleições que se aproximam, os desafios da economia nesse cenário são o assunto do Canal Livre desse domingo, que recebe o economista e pesquisador da Fundação Getúlio Vargas, Samuel Pessoa.
3: Eu não sei como que a economia vai responder a isso, né? Quando o poder, que tem o poder de errar por último, tem o direito de errar por último, está estilhaçado, no que eu vou acreditar?
4: Como é que fica o Brasil para 2027? Endividado. Foi essa palavra. Endividado. O país e as famílias brasileiras. E aí, logo no começo, o Rodolfo falou do endividamento. A dívida bruta chegou a 82,5% do PIB em julho, o maior nível em 5 anos. Em que momento isso deixa de ser apenas uma preocupação grande, é verdade,

0: economia precisa de um grande pacto político da sociedade para poder endereçar a questão da dívida que não para de crescer, como criar esse pacto quando a gente tem uma perda de confiança?
1: A gente tem regras que obrigam que os gastos mínimos que a gente tem que gastar em saúde e educação cresçam a velocidade que a base material da economia não aguenta. Isso que produz os juros altos. Por outro lado, todos esses gastos são importantes. Para quem vive com salário mínimo, o salário mínimo tem que crescer.
2: Eu nem vou perguntar qual seria a primeira medida necessária do próximo governo, porque eu sei qual é. Tem que atacar o déficit.
1: Se eu mudar a dinâmica do gasto público, o juro já cai. Isso quer dizer? Quer dizer, se eu conseguir construir regras, aprovar no Congresso regras, que garanta que durante vários anos a taxa de crescimento do gasto primário seja igual à taxa de crescimento da economia ou menor, o avanço adicional que o Estado tem sobre a base produtiva da economia cai.
3: Tem que aprovar e tem que cumprir depois, né?
1: E aí o juro cai.
3: Tivemos essa semana a aprovação no Congresso do fim da taxa das blusinhas, né? Para compras até $50.
1: Tarifa mais baixa, abrir a economia, submeter a economia brasileira à competição internacional é bom. As pessoas falam que essas blusinhas, elas afetam principalmente menos a indústria. Parece que elas afetam mais é o varejo mais institucionalizado, que tem uma competição que seria uma competição desleal. Aí tem que ver caso a caso.
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5: Vamos seguir agora com a previsão do tempo. A frente fria avança e a chuva ganha força em boa parte do país. Tem um grande corredor que se estende de Rondônia até a região sudeste. Toda essa área tem bastante chuva e forte, viu? E o principal alerta de perigo para temporais aí vale para o litoral de São Paulo, especialmente. Além da chuva, o vento também ganha força e pode chegar a até 70 km por hora em praticamente todo o sudeste. Tem ventania, só o noroeste ali de Minas

0: E fica fora, que escapa desses ventos mais fortes. Já no sul, uma massa de ar polar pode provocar geada em parte do Paraná, Santa Catarina e também no Rio Grande do Sul. E é muito frio por lá. Em alguns pontos, temperaturas abaixo de zero ou perto disso logo ao amanhecer. Domingão na capital paulista, como foi hoje, viu? Com chuva persistente e frio, vamos dos 11 aos 14 graus apenas. E na segunda, também com chuva e frio. Belo Horizonte, o tempo virou e tem risco de pancadas fortes, máxima de 26. Chove também em Goiânia, 30 graus de máxima. Manaus com sol e calorão de 36. Salvador também tem sol, 31.
1: A Bienal do Livro abriu a maior edição da história em São Paulo. Em ano de crescimento do mercado editorial, prevê receber 700 mil visitantes.
2: A Giovana frequenta a Bienal desde novinha. Na primeira que ela veio, tinha 4 anos.
3: Da primeira eu não lembro, né, que eu tinha cerca de 4 anos por aí. Mas o que eu mais lembro, a mais antiga, eu tinha uns 8 anos, que eu vim atrás de um livro do Pedro Bandeira, que era O Primeiro Amor de Laurinda.
2: De lá pra cá, a estudante veio em todas as edições, porque segue os passos dos pais.
4: Com a leitura, ela consegue se comunicar melhor, ter outras experiências, ver como outros povos vivem. Abre um leque de oportunidades, de escolha, até de carreira, né?
2: É tanto livro que a família leva que precisa até de um carrinho.
5: E como é que esse carrinho vai voltar para casa hoje?
6: Repleto, bem cheio. Né? Às vezes ele vem até alguma sacolinha na mão.
2: Tem autores que agitam os leitores.
5: Por que essa correria?
7: Porque a escritora Mita Nino.
5: Hã?
7: Mita Nino, uma influenciadora, escritora,
5: das crianças?
7: Compositora das crianças.
5: É infantil?
7: É, infanto-juvenil, mãe... né? Aí a mãe tem que correr atrás dos filhos.
2: A Heloísa já garantiu o dela, toda estimulada pela mãe.
8: É cultura, é conhecimento, ela viaja, ela sai, ela viaja sem sair de casa.
2: Até 13 de setembro, a Bienal espera receber 700 mil visitantes que terão acesso a obras de 800 autores. Entre elas, Torto Arado, de Itamar Vieira Júnior, e Ainda Estou Aqui, de Marcelo Rubens Paiva, e O Peso do Pássaro Morto, de Aline Bey. E em ano de eleições, outro destaque é Debate na Veia, nos bastidores da TV. A democracia no centro do jogo, do jornalista Fernando Mitre.
9: O mercado editorial no Brasil está em alta. Até agora, o ano registra crescimento de quase 13% em faturamento. Também já vendeu mais de 10% em número de exemplares em comparação com o mesmo.

0: um dos destinos mais famosos do Brasil, guarda segredos históricos. Estamos falando de Fernando de Noronha.
1: Nossa, uma pérola linda. Ela foi chamada de Ilha Maldita para abrigar uma colônia penal e também foi base estratégica para o Dia D, que pôs fim à Segunda Guerra. Confira na reportagem especial do Gilles Manhoto.
2: Águas cristalinas, praias paradisíacas e uma fauna marinha que impressiona.
3: É isso!
2: A 550 quilômetros de Recife, em Pernambuco, esse arquipélago formado por 21 ilhas e ilhotas é cercado de uma beleza que é a grande marca deste lugar. O nome ele mudou algumas vezes.
3: Já foi Quaresma, João Batista, São Lourenço, até chegar a Fernão de Noronha.
2: Era o nome do rico comerciante português que financiou as expedições para explorar a costa brasileira.
3: Não, eu não falei errado não. Fernão de Noronha, com ele mesmo, só depois virou Fernando de Noronha.
4: A pegada de Noronha é dormir cedo para acordar cedo. A exploração marinha é pela manhã.
5: O que é que você diria para as pessoas, o que é que elas não podem perder?
4: Não pode perder tempo. Descansar para poder explorar o máximo que puder em Fernando de Noronha. O nosso tempo na ilha é curto.
2: Então, bora desbravar.

0: hoje um paraíso, mas isso aqui já foi um inferno.
1: É que por dois séculos, Fernando de Noronha funcionou como um presídio e colônia penal, o que rendeu o apelido de Ilha Maldita.
2: Inferno Verde, depósito de desvairados. A gente está falando de século XVIII. Então, o século XVIII, nas colônias, nós somos colônias. É um século de muita movimentação político-social em prol de se tornar independente. Todos os movimentos políticos do Brasil, os líderes vieram para Fernando de Noronha. A gente recebeu líderes da Cabanagem, Balaiada, Sabinada, os Farroupilhas do Rio Grande do Sul, Insurreição Pernambucana. Eu não estou nem chegando em 64, 1964. O movimento tenentista vieram para aqui, Marighella veio para aqui.
1: Mas o tempo passou e, de maldita, a ilha se transformou em um dos lugares mais fascinantes do Brasil e do mundo.
3: É o melhor lugar do mundo. As pessoas eram para ter o prazer de conhecer um lugar desse, rapaz. Isso é o melhor lugar do mundo, é isso aqui.
1: Aqui, o mar dita o ritmo da vida, com uma riqueza de espécies que encanta. Praias entre as mais bonitas do planeta e mirantes de onde o oceano parece não ter fim.
0: Mas para entender tudo isso é preciso olhar para o chão, ou melhor, para o passado, 12 milhões de anos atrás, Noronha nasceu do fogo.
1: Estamos no topo de uma gigantesca montanha vulcânica.
0: Ó, vem aqui, ó. Aqui na Baía dos Porcos tem esse basalto escuro ali embaixo, ó, que ele surgiu pelo resfriamento da lava. E olha só o contraste que fica com esse azulzinho do mar.
1: O arquipélago também carrega marcas da história militar.
0: Curiosidade histórica, Fernando de Noronha teve papel importante em várias batalhas, até na Segunda Guerra Mundial.
2: O Rio Grande do Norte, existia uma base chamada Parnamirim Field. E aí a função de Noronha era o quê? Os C-47 americanos saía de Parnamirim, Rio Grande do Norte, vinha para Fernando de Noronha, pernoitava aqui, abastecia e ia para Dakar, na África. Inclusive, Noronha foi peça importantíssima no dia D, a invasão da Normandia. Os aviões que aqui estavam abasteceram Dakar e de Dakar, esse abastecimento levou, né, para a invasão da Normandia. Né?
0: Histórias do passado e paisagens deslumbrantes. Não é à toa que Noronha atrai tantos turistas.
4: A seguir, delegados da Polícia Federal pedem que o procurador-geral Paulo Bonet se declare

Salles, Simone Tebet, Soninha Brasile. Eleições 2026. Ouro no Foco, ouro na Band. 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
1: O Conselho Superior do Ministério Público deu 10 dias para o procurador-geral Paulo Gonet se explicar sobre conversas encontradas no celular do ex-dono do Banco Master, Daniel Vorcaro. A Associação de Delegados da Polícia Federal pede que Gonet se afaste do cargo.
2: A Associação Nacional dos Delegados de Polícia Federal criticou a investigação aberta pelo Procurador-Geral da República. Em uma nota divulgada neste sábado, os delegados pediram que Paulo Gonet se declare impedido na apuração. Gonet sustentou que o procedimento determinado pelo ministro André Mendonça sobre o celular do banqueiro Daniel Vorcaro ocorreu sem a devida comunicação ao Ministério Público. O relatório da PF revela a relação de Daniel Vorcaro com o ministro Alexandre de Moraes. Só que a investigação também mostrou um suposto envolvimento com o próprio procurador-geral. Paulo Gonet virou alvo de um procedimento preliminar do Conselho Superior do Ministério Público Federal. O ponto central são mensagens encontradas pela Polícia Federal no celular do banqueiro Daniel Vorcaro. As conversas eram intermediadas pelo advogado Ciro Soares. Em março de 2025, Soares manda uma foto ao lado de Gonet e diz a Vorcaro: "Liga aqui, ele quer falar com você." Em seguida, foram registradas 4 ligações. 2 semanas depois, o advogado repassa mensagens que teriam sido escritas pelo próprio procurador-geral. Em uma delas, Gonet teria dito estar com saudades e a caminho de Roma. Em outra mensagem, o advogado afirma que Gonet adora o banqueiro e combina uma viagem para Londres com eles, comemorando a viagem com a frase: "Oba, tomara que tenha charuto e Macallan." O advogado ainda pergunta se o filho do procurador também poderia ir.
3: O Conselho Federal do MPF deu 10 dias para que Paulo Gonet preste esclarecimentos. Ele também poderá ser convocado para um depoimento. Depois, o caso será levado aos membros do Conselho, em data ainda não definida.
2: O avanço da crise até a cúpula da Procuradoria reforçou o debate entre juristas sobre a criação de um código de ética mais rígido para juízes e procuradores.
4: Todos aqueles que exercem funções públicas têm o dever de prestar contas. O Ministério Público, os membros do Poder Judiciário, do Supremo Tribunal Federal. Por isso é que eu entendo ser extremamente importante, é um debate muito relevante, que nós tenhamos o Código de Ética no Supremo Tribunal Federal e em todos os tribunais superiores.
1: Deixa eu fazer uma correção importante. A Associação de Delegados da Polícia Federal pede que o Procurador-Geral se afaste do caso Master e não do cargo, como eu havia dito anteriormente.
5: Mas tem gente defendendo o cargo também, o que não é absurdo, não, na discussão atual. O ministro do Supremo, Gilmar Mendes, formalizou hoje a proposta para proibir que policiais e militares trabalhem nos gabinetes dos ministros. Ao vivo de Brasil, Pedro Teixeira tem os detalhes dessa informação. Pedro, boa noite.
6: Tudo bem, Rodolfo? Boa noite para você e a todos que nos acompanham no Jornal da Band. A proposta de mudança do regimento interno do Supremo ainda precisa ser analisada pelo presidente do STF, o ministro Edson Fachin, que pode levar o tema para a votação com os outros ministros. Gilmar Mendes sugere que militares das Forças Armadas, policiais federais, penais, civis, militares dos estados e também bombeiros não possam trabalhar nos gabinetes dos ministros. A mudança é vista como um fator que pode aumentar o desgaste interno aqui no Supremo. 2 delegados trabalham no gabinete do ministro André Mendonça e outros 2 trabalham no gabinete do ministro Alexandre de Moraes. Se a proposta passar, esses agentes só poderiam trabalhar na ala de segurança da corte. Uma das principais críticas ao trabalho dos policiais no Supremo é que eles poderiam interferir no ritmo das investigações. Por aqui, volto aos estúdios.
1: Obrigada, Pedro. O ex-técnico da seleção, Carlos Alberto Parreira, recebeu alta do hospital hoje no Rio de Janeiro.
7: Nos últimos 80 dias...

0: Dias, o técnico que conquistou o tetra para o Brasil na Copa de 94, lutou contra uma inflamação pulmonar e permaneceu internado metade do tempo em uma UTI. O ex-treinador deixou o hospital na Barra da Tijuca com festa da família, de funcionários e de fãs. Parreira, que está com 83 anos, sofre de um câncer que atinge o sistema linfático, responsável pela defesa do organismo. O hospital informou que ele agora fará acompanhamento domiciliar e ambulatorial para monitoramento do quadro geral. Além do tetra em 94, Parreira conquistou pela seleção a Copa América de 2004 e a Copa das Confederações de 2005.
1: Boa notícia. A Fórmula Indy disputa amanhã o último GP da temporada. Dos Estados Unidos, o Eduardo Barão chega com todas as informações.
2: Olá, boa noite para você, para todo mundo no Brasil. Terminou agora há pouco o treino classificatório para a última corrida da temporada da Indy, aqui em Laguna Seca, na Califórnia. E quem vai largar na pole é o neozelandês Scott McLaughlin, que foi o mais rápido da sessão. Ao lado dele, na primeira fila, estará o espanhol Alex Palou. Palou chega à prova já como campeão. No último domingo, o piloto conquistou o quinto título da carreira da Indy, consolidando mais uma vez seu domínio na categoria. O brasileiro Caio Collet foi bem nos treinos, mostrou velocidade, mas acabou trocando o motor e vai sofrer uma punição largando lá atrás. A última corrida da temporada da Indy em Laguna Seca, aqui na Califórnia, terá transmissão ao vivo nesse domingo na tela da Band. Voltamos aos estúdios do Brasil.
3: Uma cidade de Minas Gerais se destaca na oferta à população dos serviços da farmácia popular. O indicador ajuda a elevar a nota dos municípios no prêmio Band Cidades Excelentes, que também avalia o acesso à saúde.
4: O Ronaldo tem 74 anos e controla a pressão com remédio. Ele recebe o medicamento de graça por meio da farmácia popular, programa do governo federal em parceria com farmácias privadas.
5: Quanto menos remédio ele precisar, melhor. Agora, se você precisar, quanto mais remédios disponíveis à disposição da população, melhor.
4: São mais de 40 itens para o tratamento de várias doenças, como diabetes e asma. Um serviço essencial que existe em 90% dos municípios brasileiros. De acordo com o IGMA, Índice de Gestão Municipal Áquila, há duas farmácias populares para cada 10 mil habitantes nos municípios do país.
6: Florestal, cidade da região metropolitana de Belo Horizonte, que tem cerca de 8 mil habitantes, se destaca nesse indicador. O número médio de farmácias populares aqui no município é de 3,54, acima da média nacional.
7: É uma preocupação do município manter os nossos cadastrados atualizados, sempre com receita em dia, os relatórios necessários em dias para que continue o acesso a medicamentos, às fraldas, aos absorventes, garantindo assim a integridade da saúde mesmo do usuário. É muita questão de logística e de ter bons profissionais ao lado desse serviço.
4: O indicador Farmácia Popular é fundamental para elevar as notas dos municípios no pilar Saúde e Bem-Estar, no prêmio Band Cidades Excelentes.
8: Cuidar da saúde do morador é cuidar do tratamento, da consulta e também dos medicamentos necessários. Então, seja via farmácia popular, seja via a farmácia municipal e na unidade básica de saúde. Uma coisa importante também que os prefeitos precisam cuidar é da gestão e compra dos medicamentos. Entender qual que é a maior demanda e o que é que eu vou ter na farmácia para poder distribuir.
4: Depois das etapas estaduais, os destaques de todo o país se encontram na grande final nacional, em Brasília, programada para

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2: O presidente da Colômbia divulgou um vídeo em que comemora uma operação que deixou 4 mortos. Abelardo de la Espriella exibe os corpos ensacados dos traficantes ao lado de comandantes do exército e soldados da Polícia Nacional. Espriella classificou a operação como um golpe contra o tráfico de drogas.
3: A queda de um caça da Força Aérea da Grécia provocou a morte dos 2 pilotos. O acidente causou uma grande explosão. O avião participava de uma exibição perto de Atenas. O caça de fabricação americana tinha acabado de decolar quando o piloto tentou fazer uma curva. O avião perdeu sustentação e caiu no campo aberto, em frente ao público que acompanhava a exibição. Ninguém se feriu na plateia.
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2: A seguir, Estados Unidos atacam 3 petroleiros numa ilha estratégica do Irã para o abastecimento dos navios.
3: Onça parda aparece em cidade catarinense e moradores tiveram que ficar em casa até a captura. Daqui a pouco a gente mostra os detalhes para você.
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0: uma operação para capturar uma onça parda que apareceu andando por um terreno baldio. Durante o resgate, o animal se assustou e fugiu. Ele foi visto pulando nos quintais das casas. A região foi isolada para evitar a aproximação dos moradores. A onça finalmente foi capturada e será solta numa área de proteção.
1: A gente termina o Jornal da Band com a palavra que dominou o noticiário a semana inteira: escândalo. Uma semana em que o país acompanhou com perplexidade as novas denúncias envolvendo o banqueiro Daniel Vorkaro e integrantes de várias instâncias do poder. Talvez estejamos diante da maior crise da nova República.
0: Acima de interesses pessoais, é preciso passar tudo a limpo. Os

0: homens passam, mas as instituições ficam. É preciso preservar as instituições e, acima de tudo, a democracia. Ontem, no palco do Rock in Rio, o vocalista do Capital Inicial, Jim Ouro Preto, foi ovacionado ao tratar desse tema e cantar uma música que fala muito desse momento que estamos passando no Brasil. Acompanhe.
1: Essa próxima música aqui é para o Daniel Porcaro, por favor. Essa música aqui é para os ministros do STF que nos derem explicações, por favor. Essa aqui é para os nossos políticos de direita, de centro, de esquerda, que nos derem explicações, por favor. A democracia brasileira vai sobreviver a isso. Nós juntos somos mais fortes. Isso aqui é para a distopia brasileira. Isso aqui se chama, que país é esse?

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7: Seguimos com a programação da Band News TV e, claro, muitas informações envolvendo o Dark Horse, por exemplo, a cinebiografia de Jair Bolsonaro. As imagens, as informações são importantes, vão surgindo com novas questões que a gente traz para você. Por exemplo, o empresário que fez repasses para o filme sobre o ex-presidente Jair Bolsonaro, que revelou

0: Tinha na reportagem.
1: Um mês e meio antes de ser preso, Daniel Vorkaro orientou o ex-superintendente de tesouraria do Banco Master, Alberto Félix, a evitar pagamentos via Pix. A orientação ocorreu no dia

0: dono do Banco Master recebeu a confirmação que o repasse para o escritório de advocacia da esposa do ministro Alexandre de Moraes, com o qual mantinha um contrato, havia sido feito pelo sistema. Ao saber do pagamento, Vorcaro reclamou: não é bom. A reação do banqueiro aumentou a preocupação da Polícia Federal com o uso de dinheiro em espécie nas operações. Essa é uma prática que dificulta o rastreamento dos recursos pelas autoridades. Entre as pessoas que teriam movimentado quantias expressivas em dinheiro vivo para o dono do Master está o empresário Antônio Carlos Freixo Júnior, conhecido como Mineiro. Foi ele quem recebeu de Vorcaro os recursos para pagar a produção de Dark Horse, filme sobre o ex-presidente Jair Bolsonaro. Segundo as investigações, o esquema funcionava assim: Vorcaro repassava bens ou valores para Mineiro, em seguida, o empresário procurava operadores que conseguissem disponibilizar o montante em dinheiro vivo. Esses operadores cobravam comissão e entregavam as cédulas. Com os recursos em mãos, Mineiro colocava o dinheiro em malas para que fossem entregues a pessoas indicadas por Vorcaro. Os investigadores querem saber se esse procedimento também foi usado para os repasses que financiaram o filme Dark Horse. Agora, o empresário Antônio Carlos, o Mineiro, firmou um acordo de delação premiada com a Procuradoria-Geral da República. No depoimento, ele detalhou o caminho do dinheiro até o fundo usado pela família do ex-presidente Jair Bolsonaro para custear o filme Dark Horse. Além disso, a Polícia Federal apura se houve um esquema de evasão de divisas, ou seja, a saída ilegal de dinheiro para o exterior. A delação de Mineiro ainda depende da avaliação do ministro André Mendonça, relator do caso no Supremo. O gabinete do ministro deve ouvir o empresário na próxima terça-feira para confirmar se as informações foram prestadas de forma espontânea.
1: O depoimento de Daniel Vorcaro a um juiz auxiliar de André Mendonça, sem a presença da Polícia Federal, revelou contradições nas denúncias do banqueiro de que ele disse ter sido torturado por agentes da PF. A origem de um dos incômodos da Polícia Federal com o ministro do STF, André Mendonça, é o depoimento dado justamente por Vorcaro nestes últimos dias, no fim de agosto. No início do depoimento, Vorcaro reclama ao juiz auxiliar de Mendonça que gostaria de ser ouvido pelo próprio ministro para externar a insatisfação dele com o tratamento recebido. Mas, durante o depoimento, ele entrou, portanto, em contradição. Vorcaro afirma que, durante o transporte, teve, abre aspas, questões físicas de torturas de me deixarem em um caixote por 6 horas sem ar, suando. E aí, quando eu abro a porta, eu já recebo uma fala: isso que dá, você vai querer falar disso, do chefe? Vai acontecer isso? Como se os agentes, e eu fecho aspas, como se os agentes estivessem cobrando Vorcaro por falar do diretor-geral da corporação, Andrei Rodrigues. Esse seria o chefe, citado nas palavras de Daniel Vorcaro. Mas, segundo o próprio Daniel Vorcaro, esse transporte foi feito por agentes penais do estado de São Paulo, que não são chefiados, portanto, por Andrei Rodrigues. Se trata de outra corporação. O juiz, então, o questiona sobre isso. O senhor estava sendo escoltado por quem nesse momento? E aí o banqueiro responde: esse transporte específico era da Polícia Penal Estadual. Vorcaro também falou sobre intimidações que teria sofrido no helicóptero e na sede da PF. E o ministro do Supremo Tribunal Federal, Gilmar Mendes, propôs ao presidente da corte, Edson Fachin, a proibição de delegados da Polícia Federal atuarem como funcionários nos gabinetes dos magistrados do STF. Este requerimento protocolado agora há pouco, informação também deste instante. Vale lembrar que atualmente André Mendonça e Alexandre de Moraes contam com 2 delegados em suas equipes, cada um deles. Na proposta formalizada por Gilmar Mendes, o ministro expande a proibição também para outras forças policiais e militares. Então, são abrangidas nessa proposta

0: além de policiais penais federais, estaduais e também aqueles do Distrito Federal. Pela regra institucional, a supervisão dos inquéritos deve ser feita pelo próprio ministro do Supremo. A sugestão, então, feita por Gilmar Mendes ao Edson Fachin, foi feita logo após Gilmar Mendes conversar com o presidente Lula sobre o cenário atual das coisas e com o próprio Edson Fachin, mas de maneira informal. Agora temos a formalização dessa proposta e ainda não temos, já que acabou de acontecer, uma resposta de Edson Fachin. Algumas respostas que em breve vão surgir, segundo o próprio Edson Fachin, já que medidas, segundo ele, rigorosas, inclusive, serão tomadas. Não sabemos se esta será uma delas, mas assim que surgir, como você já sabe, é tradicional em nossa Band News TV, você saberá. Eu citei o presidente Lula e nesta semana houve um esforço concentrado do Congresso Nacional para aprovar medidas que o presidente Lula gostaria realmente que fossem aprovadas e entrou em acordo com Davi Alcolumbre, principalmente, para que os assuntos caminhassem. E o presidente comemorou a aprovação, por exemplo, do fim da taxa das blusinhas. Este fim que permite, portanto, zerar a cobrança de impostos federais sobre as compras internacionais online de até 50 dólares. Ele foi às redes sociais dizer que esta foi uma das vitórias mais importantes desta semana no Legislativo, segundo ele, e ressaltou que dos 5 projetos prioritários do governo, 3 foram aprovados em definitivo. Ele também reforçou que agora o próximo passo é a aprovação efetiva da PEC da Segurança Pública e do fim da escala 6x1. No entanto, são assuntos mais complicados do que os outros aprovados, em especial o da PEC da escala 6x1, que enfrenta ainda bastante resistência no setor econômico e, ao que tudo indica, seguirá assim mesmo depois das eleições, quando a votação pode acontecer, segundo indicou o presidente do Senado, Davi Alcolumbre. E o plenário do Senado, já que eu citei aqui esta casa, aprovou medidas provisórias, justamente a medida provisória, convertendo em lei, assim como a Câmara o fez, que coloca fim à taxa das blusinhas. Essa MP importante que o próprio governo editou, mas que logo depois, em razão das eleições, resolveu tirar, né? Então, primeiro tivemos a lei aprovada, a MP para acabar com essa lei. No entanto, ela perderia validade agora, em setembro, e temos agora a conversão da MP em uma nova lei. Bom, é uma proposta que precisa agora da sanção presidencial e entrevistamos também muitos integrantes do setor econômico para entender os impactos disso. Em conversa, inclusive, com o nosso Expresso Band News TV, o diretor superintendente da Associação Brasileira da Indústria Têxtil e de Confecção, Fernando Pimentel, afirmou que as plataformas internacionais estão sufocando os empreendedores do Brasil e que o setor precisa de ações imediatas para preservar a categoria têxtil.
1: As coisas já vêm piorando de uma maneira muito dramática. No mês de julho, comparado com julho do ano passado, o setor de confecção teve uma queda de produção de mais de 8% e o têxtil da ordem de 7%, 6,8% para ser mais preciso. E nós já perdemos 20 mil postos formais de trabalho. E eu queria começar com 3 pontos que eu acho muito importantes para esclarecer aqueles que estiverem nos acompanhando. Número 1, nós não somos contra a importação, nós não somos contra a tecnologia, a comodidade do consumidor, nada disso. Nós somos contra regras tributárias e regulatórias diferentes. O segundo ponto que eu gostaria de frisar é que o trabalhador desses setores que estão sendo mais prejudicados, e o nosso seguramente é o mais prejudicado, ele também é consumidor. E sem renda e sem emprego não existe consumo sustentável e nem justiça social, palavra tão usada aí. E o terceiro é que nós perdemos uma votação, mas nós não perdemos a convicção de que nós continuaremos a tratar desse assunto de forma permanente, inclusive dentro da própria lei aprovada, tem o

processo revisional e não é possível que você valorize mais aquele que está produzindo lá do outro lado do mundo em detrimento daquele que acredita no Brasil, que está investindo no Brasil. Então, o que nós questionamos e vamos continuar questionando é tratamento desigual. É, muito se fala que as plataformas realmente vieram e trouxeram uma comodidade. Sim, nós também utilizamos para vender, não tem nada errado. O que tem de errado é porque é que o chinês, que já tem um monte de subsídios e incentivos, ainda vai ter mais esse incentivo de não pagar imposto de importação. Nós não temos tratado de livre comércio nem com a China, nem com o Vietnã, nem com o Bangladesh. Então, por que é que ele vai ter essa vantagem sobre nós? Nós colocamos na mesa de negociação três pontos básicos nessa discussão.

0: 7 dólares. Então, seria reduzir de 50 para 20 dólares a isenção que fosse dada. Número dois, que imediatamente fosse dado a extinção do PIS e COFINS até o final do ano, até a entrada da nova situação tributária em 2027, com a entrada em vigor do ICMS, para os produtos, para o comércio aqui dentro do nosso país. Então, seria uma forma de tentar compensar. Número três, nós também estávamos colocando a necessidade de ampliar todos os aparatos regulatórios para ver produtos falsificados e tudo mais que está aqui, criando uma responsabilidade maior sobre as plataformas. Com relação à redução da isenção, não foi dado. Com relação a pedido de isenção do PIS e COFINS até o final do ano, que é o grande período de comercialização, Black Friday, Natal, etc., Dia das Crianças, também não foi dado, alegando espaço fiscal. Curioso, porque não se pensou no fiscal quando se tirou a taxa das pequenas encomendas, que deveria gerar aí em torno de 4,7 a 5 milhões de reais para o governo esse ano. Pior, na medida em que o comércio está caindo, o comércio nosso de textos e confeccionados está caindo esse ano. Não muito, mas cai. E a produção brasileira está caindo, a arrecadação de impostos desse nosso setor, obviamente, ela vai cair também. Então, não se trata de rico contra pobre, quem viaja ou quem não viaja. Trata-se de uma igualdade tributária e regulatória. Todos nós queremos vender mais barato para melhorar o poder aquisitivo de cada um dos membros da sociedade brasileira. Agora, pode-se fazer isso num ganha-ganha. Você reduz o custo interno, você reduz os impostos internos e não dá vantagem para aquele que está lá na China, a respeito, com todo o respeito que eu tenho pela nação chinesa, por tudo que tem feito e faz, mas não faz sentido. Para nós, isso é uma transfusão de sangue às avessas. É o sangue do empreendedor brasileiro, do trabalhador brasileiro, sendo transferido diretamente para o outro lado do mundo.
1: E a possibilidade grande, né? Aliás, que já vem acontecendo, mas pode se agravar, como o senhor colocou, de nós não prestarmos atenção nos empregos nacionais, né? Na nossa produção e, consequentemente, que mexe com os empregos dessas indústrias, mas que também afeta o consumo de outros tantos setores importantes para a nossa economia. É um efeito dominó importante de ser notado. Agora, essas propostas que atualmente, né, neste instante, não foram consideradas prudentes pelos legisladores, aparentemente, podem voltar a ser discutidas, na opinião do senhor, ou pelo menos já há essa plataforma de discussão entre as indústrias, entre os setores, para que, virando o ano, volte-se a cobrar isso, porque teremos impactos da reforma tributária e outros tantos caminhos perigosos, né, que os senhores já enfrentam nestes últimos tantos anos aqui no Brasil.
0: Dentro do que foi aprovado, há um instrumento chamado revisional. E a primeira revisão se dará em 3 meses. Nós já temos todos os dados, já estamos encaminhando recorrentemente ao governo, que é o que fazemos. Nós temos esse monitoramento constante, tá? Então, para nós não é difícil encontrar os números, porque nós fazemos isso regularmente. Agora, nós não queremos ficar num revisional para contar vítimas. Nós queremos ter medidas imediatas para evitar as vítimas. Então, há esse instrumento. Óbvio que nós vamos, dentro da democracia, avançar nessas negociações. Já estamos pedindo audiências para tratar do tema com a numerologia que nós já temos, que é muito ruim. Mas pior do que a numerologia ruim, foi o sinal que passou para todos aqueles que acreditam e querem investir no Brasil. Olha, é melhor ser importador. Vamos fazer nossas fábricas virarem galpões logísticos do que a gente comprar máquina, comprar matéria-prima, transformar, empregar, pensar em tecnologia.

0: Por exemplo, circularidade, resíduos pós-consumo, como é que fica o tratamento dessas plataformas? Elas vão tratar como a gente tem que tratar ou está avançando dentro das políticas regulares sobre isso? Então tem uma série de questões que não são debatidas na sua profundidade e chamou atenção, sem dúvida nenhuma. É verdade, houve uma discussão grande na comissão que tratou do relatório da senadora Leila, mas que Câmara e Senado, em acho que não deu 3 minutos, votaram uma matéria de tal impacto na vida de milhões de pessoas e de milhões de pequenos empreendedores, sem discutir, sem um debate mais aprofundado no plenário, que é o local, que é a ágora das grandes discussões que ocorrem no país em qualquer democracia. Então, foram votações relâmpago de um relatório que melhorou sob o ponto de vista do revisional. O setor de confecção foi explicitamente citado como um setor a ser acompanhado de perto. O programa Remessa Conforme é um bom programa, sem dúvida nenhuma. Nós sempre elogiamos e vamos continuar elogiando. Agora, o que nós estamos discutindo é igualdade concorrencial. O estudo da CNI mostrou com muita transparência que, mesmo que não houvesse a destaxação, essa que ocorreu agora, continuaria a haver o crescimento. Agora, imagina que, do dia para a noite, de junho de 2025, dobrou o volume de pequenas encomendas. Foi de 14 para 28 milhões. E agora, em julho, cresceu 80 milhões, cresceu 80%, chegando a 27 milhões de pequenas encomendas. Ora, o mundo que tem uma sobrecapacidade e excesso de produção está encontrando um prato cheio aqui na nossa legislação para mandar os seus excedentes produtivos para cá. Não temos nada, queremos atender o consumidor. Aliás, é bom que se diga, quem atende o consumidor brasileiro com preço, qualidade, bons produtos, as gerações somos nós. Temos empresas com quase 200 anos de atividade. As plataformas chegaram aqui tem quase 5 anos de maneira mais intensa. E elas estão sufocando negócios de pequeno porte, que é a grande maioria, e vão tirar, se não houver um equilíbrio, empregos de centenas de milhares de mulheres, que é a força de trabalho majoritária na indústria têxtil e confecção. Então, para nós, é um retrocesso em relação ao que o mundo está fazendo e o que nós fizemos anteriormente. Ou seja, fomos pioneiros no Remessa Conforme, estabelecemos uma taxação mínima de 20%, menor que a taxação que existe na importação convencional, e agora estamos dizendo que a justiça social se vê através disso. Não, justiça social é um país crescendo, gerando emprego e renda de qualidade para que as pessoas possam consumir adequadamente, e não prejudicar o nacional em favor do internacional.
1: Agora, só para a gente finalizar, quando o senhor fala, olha, vamos virar importador, tem também a grande possibilidade, me parece, de empresas que estão aqui fugirem, assim como muitas já estão fazendo, até por questão tributária, mesmo sem considerar a taxa das blusinhas, indo para o Paraguai, por exemplo, indo para outros países. Pode haver essa transferência das linhas de produção lá e aqui eles realizarem as vendas, como se fosse não apenas importar de outra empresa da China, do Vietnã, mas a própria empresa trabalhar com esse comércio diferenciado.
0: Isso é muito possível, até porque, por exemplo, nós temos um programa para atração de investimentos estrangeiros para transformar mais algodão dentro do nosso país. Nós somos o primeiro país do mundo em termos de vendas ao mundo de algodão, o terceiro maior produtor. Por que que alguém vai vir produzir aqui se tem um touch free para ele, sem ele sair do lugar que ele está operando? Então, já está ocorrendo uma evasão de empresas brasileiras para o Paraguai. É óbvio que o Brasil não cabe dentro do Paraguai, em busca de melhores condições de competitividade. E essa hipótese, João, que você levanta agora, é muito plausível de acontecer. Certamente tem muita gente já estudando e já começou também duas plataformas ali em Cidade Leste, vendendo para o Brasil, aproveitando Remessa Conforme, sem pagar imposto. Quer dizer, é um maná num mundo que está vivendo transformações geopolíticas e geoeconômicas profundas, com a Europa taxando, os Estados Unidos bloqueando de minimis e tudo mais, a Índia, o México taxa em 33%, o Brasil virou um paraíso para aqueles que querem vender aqui, e a produção brasileira, obviamente, e os empregos brasileiros vão ser sacrificados. Então, é sim muito possível que ampliem-se as possibilidades de operadores brasileiros operarem da mesma maneira que está sendo, digamos assim, dado incentivo lá para o outro lado do mundo. Vamos ficar aqui mais perto, vamos construir também algumas plataformas aqui e vamos nos beneficiar desse presente dos deuses, que é não taxar o importado em detrimento do nacional. Não tem problema nenhum. Quer destaxar o internacional, destaxe o nacional. E vamos jogar o jogo, vamos disputar o mercado. Quem for melhor ganha. E é um

setor nosso é um setor de extrema competição nacional e internacional, mas é composto majoritariamente por pequenas empresas. Então nós vamos dar vantagem para as empresas que faturam bilhões de dólares, nada contra elas, está certo? Montaram os seus negócios, em detrimento de dezenas de centenas de milhares de pequenos negócios que geram renda e geram emprego e geram ocupação importante para grande parcela da sociedade brasileira. Realmente, para nós não há o que celebrar, não há o que comemorar, há só o que lamentar que essa política promovida pelo Estado vá contra aqueles que acreditam no Brasil, querem investir no Brasil, e nós queremos e vamos continuar. Então, como eu falei, nós perdemos a votação, mas nós não perdemos a convicção. E vamos continuar dialogando democraticamente com o governo, dentro da política revisional, mas não nos furtaremos de colocar também com respeito a nossa visão e a nossa posição. O sentimento da classe produtiva do nosso setor é de profunda decepção e de profundo desânimo com esse tipo de medida que privilegia aquele que está fora do Brasil em detrimento daquele que está dentro do Brasil. E vender barato, nós é que fazemos, porque desde que o real entrou em circulação, o grupo de produtos que mais contribuiu para a estabilidade dos preços foi o nosso, com 495% de inflação em mais de 30 anos, enquanto o IPCA foi de mais de 830, 840%. Então, nós não devemos nada, nós queremos sempre melhorar.

0: do Brasil. O prejuízo é estimado em 2 bilhões de dólares por ano.
1: A justificativa é sanitária. Os europeus alegam que o Brasil não apresentou garantias suficientes sobre o controle do uso de determinados antibióticos na criação de animais. Alguns usados para acelerar o crescimento são proibidos na Europa. O setor produtivo brasileiro vê protecionismo na decisão, anunciada logo após o acordo de livre comércio entre os blocos, no momento em que os produtores europeus aumentaram a pressão contra a concorrência do Mercosul. Aqui na França, essa resistência é particularmente forte. Agricultores e pecuaristas têm enorme poder de pressão e há anos argumentam que não podem competir com produtos sul-americanos mais baratos e de alta qualidade, especialmente os do Brasil. No caso do frango e do mel, uma auditoria europeia em produtores brasileiros termina amanhã e uma eventual liberação pode levar cerca de 2 meses. Para a carne bovina, o processo é mais complicado. Segundo a Associação dos Exportadores, 100% das empresas habilitadas já cumprem as regras. Mas auditores europeus querem acompanhar toda a vida dos animais. E o ciclo até o abate chega a 3 anos. O governo diz que está agindo.
2: Nós estamos preocupados, é claro que não estamos felizes, estamos trabalhando muito e eu tenho uma expectativa muito favorável de que rapidamente a gente possa virar essa página.
1: A Confederação Nacional da Agricultura pediu ao governo brasileiro medidas em reação ao embargo, além de uma investigação sobre a qualidade do azeite de oliva importado pelo país. Para o setor, o desafio agora é evitar novas barreiras, antecipar exigências, negociar regras e reforçar os mecanismos de controle e rastreabilidade para defender um dos segmentos mais importantes da economia brasileira.
3: É preciso um trabalho conjunto do setor privado e do governo para verificar quais são essas regras e verificar a razoabilidade do atendimento delas.
4: O brasileiro Alisson dos Santos, o Pio, conquistou neste sábado o tricampeonato da Diamond League de atletismo. Ele venceu a prova dos 400 metros com barreiras, disputada em Bruxelas, na Bélgica. A vitória consolida os resultados do atleta no circuito de competições internacionais neste ano. O pódio na Europa contou ainda com a participação de outro brasileiro, Matheus Lima, que terminou a corrida na terceira posição e garantiu a medalha de bronze. Vamos para um rápido intervalo e já voltamos com mais em nossa edição da noite, aliás, de sábado, trazendo todos os destaques para você. E vem mais

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Felicidade se acha em horinhas de descuido. Guimarães Rosa escreveu essa frase para falar daqueles instantes raros em que a vida escapa do controle e quase sem querer a gente se sente vivo. Mas será que felicidade também pode ser construída no esforço, na escolha? E felicidade?

0: vida a pensar essas questões. O filósofo e jornalista Clóvis Barros Filho. Clóvis, seja muito bem-vindo. Uma honra imensa, a gente está feliz demais de ter você.
1: Nossa, eu estou feliz de ter sido convidado.
0: Muito obrigada.
2: Muito obrigado. Clóvis, a gente sempre começa o programa com a mesma pergunta para todo mundo. Quem é você? Eu sei que para um filósofo seria quem sendo você seria mais correta, mas também não deixa de ser uma provocação. Quem é você, Clóvis?
1: Desde que me entendo por gente, sempre tive um gosto enorme pela explicação. E gosto muito do que diz Agostinho, quando ele diz que a gente é o que a gente ama. Então, nesse sentido, eu amo muito o que eu faço, concretamente. E, portanto, eu acho que essa é a melhor maneira de me definir. Eu sou aquele que gosta de explicar, né? Que ama lançar mão de ideias e torná-las mais próximas do repertório do meu interlocutor. Então, acho que é uma boa maneira de me definir. É claro que aí eu tenho que me enquadrar nas categorias institucionalizadas, e o pessoal costuma chamar de professor, mas vamos deixar o professor de lado e definir desse modo alguém que ama explicar.
0: E pertencer é algo necessário para ser feliz?
1: Essa questão da felicidade, ela merece sempre muito cuidado, porque é muito fácil das pessoas inverterem, né? Ah, eu pertenço e não sou feliz, coisa nenhuma e tal, né? Como que dizem? Então, eu penso que a vida é vivida no mundo e a vida é vivida com os outros. E, portanto, se a vida tiver alguma chance de ser feliz, vai ter que ser com os outros e tudo. Por que precisamos de uma identidade? Primeiro, para dizer o que temos a ver com os outros que integram o mesmo grupo. E segundo, para explicar o que nos diferencia dos outros que integram o mesmo grupo. Então, curiosamente, a identidade, ela tem dois polos opostos. Uhum. Um polo de aproximação e um polo de distinção, né? E é preciso que ela atenda a essas duas necessidades. Ou seja, digamos que eu acho que nos sentimos mais plenos quando temos clareza do que nos aproxima e do que nos singulariza ao mesmo tempo. Uhum. Não é? Ou seja, ser só igual a todo mundo não nos basta. Ser completamente diferente de todo mundo o tempo inteiro não nos convém. Então, é justamente nessa aparente ambiguidade que talvez haja uma fresta de possibilidade para uma vida feliz.
2: A gente entrevistou já mais de 100 pessoas aqui no programa. E tem uma característica que vários deles falam sobre sendo uma das características mais comuns ao brasileiro, que é a alegria. Alegria de ser brasileiro. Se a gente for pegar na história, né, o Brasil é fundado com uma certa melancolia, né, isso está até explícito nas artes, né, de época. Essa ideia de alegria, ela foi sendo fundada depois, mais final do século XIX, principalmente Estado Novo, com o mito dessa democracia racial e tudo mais. Queria saber se você enxerga assim hoje essa característica como sendo do brasileiro, essa alegria, e queria saber também se você acha que a gente criou essa característica como uma forma de até de proteção.
1: Então, a gente pode olhar a coisa pelo menos aí por dois lados. De um lado, o lado propriamente antropológico, né? Uhum. Alegria como um atributo de um discurso definidor de um grupo, de uma sociedade, de um povo, etc. E, por outro lado, tentar ver o que isso significa fora daí, né? Claro que na hora que você vai fuçar fora daí, é muito esquisito. Alegria é um afeto que a filosofia adora trabalhar, que você encontra em Spinoza, que você encontra em David Hume, que você encontra em Locke, que você encontra... E,

0: causa da minha alegria, seu convite é causa da minha alegria, porque determinou em mim a passagem episódica para um estado de maior potência de mim mesmo. A hora que você pega isso e você generaliza, o brasileiro é alegre, aí um verdadeiro furacão de acomodações necessárias. Primeiro, porque, como você deve ter percebido, sendo um afeto, a alegria não é um estado. Portanto, dizer que alguém é alegre já é um absurdo nos próprios termos. Porque a alegria é deixar de ser, é passar a ser, e não ser, provavelmente. Então, aí já há uma dificuldade conceitual grande. De qualquer maneira, é o que menos importa. Agora estamos estudando um modo de definição de si. E aí é possível que estejamos nos referindo a outra coisa. E cabe então vasculhar o que exatamente essa outra coisa significa.
1: Isso é curioso, né? As pessoas falarem isso, né? Citarem isso como característica do brasileiro.
0: Não é? Suponho que isso possa ter vindo do contraste com outras culturas, de outros modos de ser, mais circunspectos, talvez. Suponho que isso tenha ganho uma chancela interna estrategicamente conveniente, porque é um modo de se definir positivamente, ainda é melhor do que um povo que se define como suicidário, tristíssimo, angustiado, devastado, etc. Há aqui uma dimensão positiva, porém, né, talvez ela nos impeça, escondendo assim o verdadeiro significado do conceito, né, nos impeça de pensar para além de um estereótipo sem sustentação. Né? Uhum. Quer dizer, o que eu quero dizer com isso? Quando pensamos em potência, né, existencial mesmo, pensamos numa vida intensa, como, por exemplo, lendo Nietzsche, né, alguém que faz da sua vida uma homenagem à vida. É potência que quer mais potência. E isso implica muito mais do que ficar contando piada o tempo inteiro, tendo em relação ao comportamento humano uma postura compassiva, tolerante, ou tendo em relação à própria existência um olhar de acomodação e de aceitação ao status quo vigente. Enfim, e por quê? Porque talvez, se tivéssemos na ideia de alegria esse vínculo com a potência, buscássemos uma sociedade que tirasse dela mesma muito além do que tira. O que implicaria outro tipo de educação, outro tipo de formação, outro tipo de preparo, outro tipo de inserção na vida profissional, outro tipo de exigência de excelência com os profissionais concernidos. Entende? É um pouco, quase que na contramão do que costuma acontecer.
2: Ouvindo o senhor me faz pensar o quanto que o Brasil é um país marcado por uma grande desigualdade. A gente é um dos países mais desiguais do mundo. Estamos em 14º lugar, ao lado de países africanos, segundo a ONU. Violência, instabilidade. Como que a gente consegue falar em felicidade num ambiente tão adverso?
0: O que eu costumo observar junto às pessoas com quem eu convivo é uma tendência que, aliás, se estica no tempo, desde que eu me entendo por gente, é assim. Quando se referem ao Brasil, referem-se a uma instância outra, que não si mesmo, sabe? Mesmo o brasileiro é assim.

enquanto cidadão brasileiro, eu também fracassei. Tanto quanto qualquer outro. Sendo professor de ética, talvez eu ainda acrescente na minha conta uma pitadinha adicional de fracasso. Porque está aí uma questão de convivência que mereceria da nossa parte estrondoso aperfeiçoamento. Então, o que eu te digo? Há muito que aperfeiçoar, há muito que melhorar. E esse aperfeiçoamento ele está logo aqui. E embora ele esteja logo aqui, ele não é simples de ser alcançado. Por quê? Porque em meio a toda essa diversidade, deveríamos zelar por duas ou três questões fundamentais de natureza humanitária que pudessem ser menos desiguais. Como, por exemplo, saúde, educação, mas assim, olha, isso aqui é uma disparidade enorme, mas as crianças que estão nascendo agora e que vão entrar na escola, elas terão uma formação de base equivalente até, até entrar na faculdade. Ou seja, se você quer entrar na escola privada porque é lá que estão os outros moradores do seu condomínio, fique à vontade. Mas saiba que qualquer outra escola pública e gratuita terá um ensino equivalente ao da educação privada. De tal maneira que estudando você

0: na escola que estudar, você terá, a despeito das especificidades regionais, você terá um mínimo de base que te permitirá enfrentar os processos seletivos vindouros de igual para igual. Não, já não seria bacana?
1: Já, bastante.
2: Muito.
0: Quando você chega no final do processo, você, de maneira cínica, você diz, agora nós vamos fazer um exame e quem chegar na frente ocupará as vagas. Que, pô, aí não é possível, não é? Não é possível.
2: Tem uma questão no Brasil que é muito discutida, que é o jeitinho brasileiro, que tem tudo a ver sobre ética. Queria perguntar para você se o jeitinho brasileiro é um desvio, é uma transgressão, ou se ele é uma estratégia de sobrevivência.
0: Entendendo o jeitinho como o privilégio atribuído a alguns de transgredir a norma sem uma contraprestação de sanção.
2: Isso.
0: Isso é deplorável, ponto final. Todo tipo de vantagem obtida por conta de uma proximidade social que implica, portanto, um privilégio em relação a quem não ocupa a mesma posição social num determinado universo, é evidentemente uma vantagem que corrompe a sociedade. Né? Entenda, é muito interessante, porque fica fácil entender que cooperação é operação com mais de um. Colaboração é labor com mais de um. Coabitação é habitação com mais de um. Mas quando você fala em corromper, é interessante como não se faz essa mesma associação. Ou seja, as relações humanas que privilegiam certas aproximações de circunstância corrompem no sentido de que com a participação de mais gente o tecido social. Então, sendo assim, é imprescindível que a vida em sociedade passe a ser objeto da educação formal. Entendi. É engraçado. É incrível como a gente aceita a necessidade de estudar a literatura portuguesa. Importante, não é? Afinal de contas, os portugueses nos colonizam. A necessidade de estudar a geografia do mundo. Importante porque estamos no mundo. A necessidade de estudar a história da França. Eu sou francês, afinal de contas, não é mesmo? A necessidade de estudar trigonometria porque os ângulos são importantes. A necessidade. Agora, é incrível como podemos passar pela formação escolar.

0: Eu fico um mês ali aprendendo. Agora, como viver com os outros? Ah, não sei, você se vira, aprende em casa. Mas então, é que não rola em casa. E não rola em casa porque quem está em casa também não aprendeu com ninguém. Sabe? Essa é a mensagem que eu queria deixar. A escola no Brasil tem que assumir papéis que talvez em outras sociedades não tenha. E por quê? Porque talvez em outras sociedades haja um aprendizado familiar que, no caso do Brasil, é pouco provável que aconteça. E a ética é um desses aspectos.
1: E o que a sociedade considera fundamental, né? Porque eu fico pensando que hoje, com o advento das redes sociais, uma coisa que me gera incômodo muito grande é que a gente sempre fala que o nosso grande problema é a baixa qualidade da educação. No entanto, cada vez mais a gente vê pessoas que não são estudiosas daqueles assuntos falando sobre determinados assuntos, porque estamos desvalorizando o conhecimento.
0: Pois é. As coisas, digamos, se passaram de tal maneira que houve uma progressiva deslegitimação das instituições responsáveis pela produção de conhecimento e pela divulgação de conhecimento, levando de roldão todos a elas atrelados. Então, você acaba tendo um milhão de consequências, quase todas muito nefastas, desse tipo de processo, de erosão. Mas um deles hoje me parece calamitoso. Existe uma coisa importante na vida que é recursos materiais, ponto. E não que não seja, né, porque é preciso sobreviver, mas é que se tornou uma espécie de obsessão. Então, vida boa, vida em que houve enriquecimento. Ela vem atrelada a uma segunda, ultra contemporânea, que é o capital simbólico, celebridade, né? Número de seguidores, reconhecimento, etc. Bom, então, de tal maneira que uma pessoa rica e famosa é uma pessoa que, bingo, né? Ela ticou, cartelou, ela já ganhou. Rica e famosa. Naturalmente, quem está nos assistindo poderá dizer, mas não é isso? Viu? Acho que não. E por que eu acho que não? Eu vou dar um exemplo da minha própria vida, né, Zé? Quase tudo de efetivamente valioso que a minha vida me proporcionou não foi mediante contrapartida econômica. Então, a título de exemplo, eu estudei com um sociólogo na França chamado Pierre Bourdieu. Muito bem, isso se deveu a um tipo de encaminhamento dos meus estudos na universidade pública. Então, eu estudei e muito do que eu aprendi, que me trouxe imensa gratificação, nunca correspondeu a nenhum ganho efetivo. Parem para pensar. Na hora que alguém diz, o que importa é ganhar dinheiro, ponto. Talvez seja mais fácil ganhar dinheiro mais cedo, pulando a vida escolar e indo direto ao mundo onde o dinheiro está. O contra-argumento é não. Quem estuda tem mais chance de ter um bom emprego e ganhar dinheiro. Aí o outro, não é verdade, sim é verdade, não é verdade, sim é verdade. Não, mas a discussão é falsa. Por quê? Porque o mundo da escola não é só um mundo de preparação para ir do mil ao milhão. O mundo da escola é um mundo de preparação para o enriquecimento da vida do espírito.

0: começar a ganhar dinheiro. Não é essa a maneira de pensar. Porque o que importa da escola, o que mais importa da escola, nada tem a ver com isso.
1: Professor, o que te faz feliz hoje?
0: Ah, ter vindo aqui. Até porque você perguntou hoje. E eu acredito que a felicidade é um atributo da vida onde a vida está. E a vida está onde nós estamos. E conosco estão as nossas lembranças, as nossas projeções, o nosso passado, o nosso futuro, as nossas percepções, as nossas sensações, as nossas emoções, tudo junto e misturado.

0: ter a oportunidade de construir um grande país, uma grande nação, da qual venhamos a ter imenso orgulho e que não precisa copiar as soluções encontradas por nenhuma outra, porque não somos iguais, nem iguais aos do norte, nem iguais aos do sul, nem iguais a ninguém mais. Não está descartada a possibilidade de encontrarmos uma saída nossa, porque é a saída mais adequada para nós. Estar aqui querendo ser outra coisa é assinar um atestado de fracasso coletivo insuportável. Não há por que nos servirmos de modelos de sociedades que, do ponto de vista histórico, cultural e político, nada têm a ver conosco. Temos sim que encontrar soluções que passam pelo diagnóstico real e concreto das nossas fragilidades, mas que, sobretudo, se apoie nas nossas forças, que são sabidas, que são conhecidas e que são indiscutíveis. É através da plena consciência do que nos falta e de onde podemos nos apoiar que temos a chance de propor para o mundo uma solução de país, sempre provisória, mas alentadora, que ninguém tinha pensado ainda, porque temos condição para isso.
1: Professor, muito obrigada pela
2: Muito
1: presença,
2: obrigado.
1: por
2: Uma honra.
1: alimentar a nossa esperança. Tenho certeza que é um agradecimento em nosso nome.
2: E já fica aqui o convite para você retornar aqui para a gente continuar esse papo.
0: De público já está aceito o convite.
2: Opa, já é.
1: Muito obrigada, professor.
0: Valeu,
1: Que
0: gente.
1: honra.
2: Obrigado. Muito
0: Valeu.
2: obrigado.
1: Obrigada a você por estar aqui com a gente no Quer Ser Brasileiro, esse especialíssimo, hein? Até o próximo.
2: Tchau.

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0: amizade, parceria, mas muitas vezes competição também, aquelas alfinetadas. Eu tô falando da relação entre irmãos. Muitos pais tentam forçar uma amizade, aquela fraternidade, mas nem sempre isso dá certo. E aí, como lidar? Dá para mediar essa crise entre irmãos? Dá para forçar realmente essa relação mais próxima? É sobre isso que a gente conversa aqui no programa Seus Filhos. Eu, Thaís Dias, sigo na sua companhia e ela também, Roseli Saião. Tudo bem, Roseli?
1: Tudo bem, Thaís. Sempre uma delícia estar aqui para fazer com você essas conversas e com quem nos acompanha.
0: Vou começar já trazendo essa questão da irmandade, né, Roseli? Quando a gente fala dos irmãos, muitas vezes, na cabeça dos pais, ah, é aquele amigo que você vai levar para a vida toda. Mas, na prática, nem sempre isso acontece. Essa relação de afinidade, ela acaba virando uma relação de rivalidade, de competição. É um pouco disso, Roseli? A gente precisa entender que há uma dualidade aí?
1: Há. Ah. E é preciso também a gente considerar, Thaís, é importante a gente ter essa lembrança da mudança que a gente teve na nossa cultura, na nossa sociedade, e que é uma mudança que influencia na vida da família e no relacionamento entre todos os integrantes da família, inclusive entre os irmãos. Olha, eu venho de uma família que tinha 5 filhos. Então era assim, filhos era sempre no coletivo. Não tinha esta filha, aquele filho, não. Era coletivo sempre. Aí a gente foi tendo uma mudança sociocultural importante para a individualidade. E a gente chegou no individualismo, né? Então, uma casa que tem 2 filhos, são 2 filhos únicos quase. Porque é este filho e este filho. Esse final de semana nós vamos fazer isto que ele gosta. No outro final de semana é isto que... Então, a rivalidade... O que acontece? Porque há uma divisão da atenção, não há do amor, mas há da presença, da atenção. Se divide mesmo, né? Antes a atenção era para 1, agora era para 2, depois para 3. Então há uma perda. A criança sente, o bebê também sente, né? Então, se antes era mais simples e havia menos brigas, hoje as brigas são maiores porque é uma disputa ali de... Quem é mais individual, quem vale mais. E mais uma coisa, Thaís. Muita gente tem lido de que agora nós vivemos a época da solidão, né? E isso pegou muito a gente adulta, pegou os pais. E para que os filhos não sofram de solidão, eles investem muito no relacionamento entre os irmãos. E quanto mais a gente investe nesse relacionamento, mais difícil fica para os filhos.
0: Agora, Roseli, eu te ouvindo falar... Eu fiquei aqui pensando, né? Eu já ouvi também de algumas famílias falando assim, olha, eu criei 2 filhos, né? Muitas vezes, mesmo pai e mesma mãe, mas são pessoas completamente diferentes. Eu tenho uma afinidade muito grande com esse filho, com esse eu tenho uma dificuldade, né? A gente tem um conflito maior e até para mediar a situação dos dois, isso acaba afetando. Uhum. É isso, Roseli?
1: É isso.
0: Vamos colocar
1: é
0: na prática? Tem essa... Não é um amor, é uma afinidade.
1: Uhum. Às vezes a afinidade não é apenas por um dos filhos, é mais

0: acontece com um dos filhos, ou com a idade que ele passa, ou com os interesses dele. Isso não diminui nada o amor pelos dois filhos, pelos três e tudo mais. Mas a gente precisa admitir isso, porque eles percebem antes que a gente.
1: Ah, eles têm essa sensibilidade muito grande, né, Roseli? Vamos chamar aqui para a nossa conversa a Giovana Escocardi, de 12 anos.
2: 12 anos.

0: de vez em quando tem aqueles desentendimentos que normalmente tem, mas que nos ajudam muito no nosso dia a dia, porque eu acabo aprendendo muitas coisas com ele. Ele me ajuda em diversas situações que eu preciso, já me ensinou muitas coisas e sempre esteve ao meu lado, disposto a me ajudar. Eu agradeço muito a ele por tudo isso que ele fez e faz por mim.
1: Olha, achei assim, madura, Roseli. Porque a gente tá falando aí de várias diferenças. 12 para 18, menino para menina, né? Então há realmente ali uma diferença de gerações. Ela falou, há discordâncias pontuais. E é normal, né, Roseli?
2: Absolutamente normal. E olha, eu vou relacionamento entre irmãos. E eu vou agora generalizar relacionamento entre duas pessoas. Não é possível uma convivência de duas pessoas ou mais sem atrito, sem discordância, sem conflito, às vezes conflitos pesados. E todos podem ser administrados se há interesse das pessoas envolvidas. Os irmãos, dependendo um pouco da fase deles, não há interesse deles, né, em administrar o conflito. Porque eles querem mesmo disputar a atenção do pai e da mãe. E quem briga mais tem mais atenção, não é assim que funciona? E precisa mesmo de mais atenção, né? Só que a gente precisa aprender a distribuir essa atenção não só quando ele briga, mas quando ele faz coisas como ajudar a cuidar do irmão mais novo, por exemplo. É interessante ela dizer, né, que ela aprendeu muitas coisas. O mais velho também pode aprender com o mais novo muitas coisas. E uma delas é conviver com idades diferentes e aprender a cuidar daqueles que são mais frágeis. Em geral, os mais novos são um pouco mais frágeis, né?
1: Roseli, a gente ouviu ali uma menina de 12 anos. Agora a gente vai avançar um pouquinho nessa idade. Vamos chamar uma adolescente para essa conversa, que é a Emanuele Beiocchi. Ela que tem 17 anos vai falar também sobre essa relação.
3: Eu tenho 17 anos e eu tenho um irmão gêmeo, chama Vinícius. A nossa relação é bem próxima, às vezes um pouco conflitante, mas a gente é bem próximo. A gente faz tudo junto, nossos ciclos de amizade são o mesmo. A gente pratica futevôlei, então acaba que a gente fica mais próximo ainda, praticando o mesmo esporte junto. A gente tá junto todos os dias, é escola, casa, e quando a gente sai no nosso tempo livre, a gente ainda assim tá junto.
1: Roseli, eu ouvindo a Emanuele, eu fiquei pensando assim nos meus filhos, porque eles têm idade de 9 e 13, mas praticam o mesmo esporte junto, no mesmo lugar, estudam na mesma escola. Os amigos, né, são irmãos muitas vezes, né, frequentam as salas, então as festas são muito parecidas, mas não há essa relação tão próxima. Tem uma competição muito grande entre os dois. E às vezes a gente fica pensando, não, mas eu queria que fosse seu amigo, né? Vocês tinham que ser amigos, compartilhar um pouco mais. Não dá para exigir amizade entre irmãos, né? A gente precisa colocar isso na cabeça, por mais que a gente deseje.
2: Isso, não dá, não dá. A gente precisa torcer para que eles se amem. Um dia talvez isso aconteça. Ou acontece já, mas só que é um amor. Vamos lembrar, né, que amor e ódio estão ali, duas faces da mesma moeda. Então a gente vira moeda muito rapidamente. Mas a gente deve sim fazer com que eles se respeitem. Eles podem conflitar, eles podem achar uma bobagem o que o outro irmão faz, ou o que ele fala, mas eles têm que respeitar, né? Isso ensina muito para a criança ou para o adolescente, ensina muito a respeito de si mesmo, aceitar as diferenças que ele sente que ele tem em relação aos seus colegas, por exemplo. E aceitar e aprender a conviver com outras pessoas que ele considera que são muito diferentes dele. Então, esse é o grande ensinamento que os pais podem, e eu acho que devem dar aos filhos, né? Vocês são irmãos, vocês têm conflitos, vocês disputam.

0: essa violência dentro do filme, né? Para saber se o seu filho pode ou deve ou não assistir. Mas é uma coisa interessante porque mostra exatamente a relação entre dois irmãos. É bem interessante, vale a pena e é uma animação muito boa, Cauda Verde.
1: Vou trazer os pais para essa conversa, porque agora conosco a Dinorá Simoneto, que é mãe e professora, e vai falar um pouquinho sobre como medir essa situação.
2: O que eu sempre procurava fazer para tentar fazer entender a relação que se estabelecia, quando havia brigas, quando eles quiseram um pouco mais, tentar entender o porquê que essa briga aconteceu e tentar mostrar que a gente podia buscar uma outra solução para isso. Procurei, na medida do possível, e acho que consegui fazer, nunca que um abrisse mão em função de que o outro era menor. Dá um brinquedo para tua irmã, porque ela é menor do que tu. Não, a gente vai dividir esse brinquedo agora, para que depois vocês possam brincar em outro momento.
1: Fez bem, Roseli, porque a gente fica perdido, às vezes tende a defender quem é menor, né, numa relação, e aí o maior sai sempre prejudicado nessa hora e se sente muito preterido, e nessa situação?
0: É. Se tem uma coisa que não ajuda, Thaís, da parte dos pais, é fazer exatamente isso, né? É defender um ou outro, dar razão para um ou outro, achar, né, que pode ser o juiz daquela discussão, daquela briga, que inclusive, como você chamou a atenção, às vezes pode chegar às questões de violência física entre eles. Isso, né, a gente não deve permitir jamais, jamais, jamais. Aí vem a questão do respeito, né? Eu respeito ao irmão e a todas as pessoas com quem ele convive. A gente não deve fazer nada além do que ela fez, que é tentar administrar, ajudar a mediar a discussão. O que ele falou? O que ele fez? O que você não gostou? O que você quer falar para ele? O que você quer falar? E como vocês vão resolver isso? A gente tem que deixar nas mãos deles. Eles precisam aprender a resolver os seus conflitos, a resolver a rivalidade deles de alguma maneira. E se não conseguem, cada um que aprenda a ficar longe do outro em determinados momentos. É um grande aprendizado de vida esse, né?
1: E, Roseli, agora há pouco eu falava, né, que muitas vezes essa mediação não funciona. Quando o pai chega, a coisa já foi para o físico ou para a ofensa, e aí aquela confusão, e nessa hora?
0: Bom, nessa hora, todos merecem a bronca, vou falar a linguagem dos pais, né? Porque se foi a confusão armada muito feia, e isso pode acontecer, principalmente quando os pais estão ausentes, né? Os dois fizeram a confusão. Os dois precisam de assumirem as consequências por atitude que tiveram, os dois. Não, mas foi ele que começou, não importa. Tem um ditado que diz que quando um não quer, dois não brigam, não é isso? Então é importante, assim, que os dois arquem com as consequências da confusão que eles armaram. Inclusive, aí é preciso, sim, tentar fazer, dependendo da idade deles, com que eles escrevam alguma coisa a respeito do significado do que seja bater em outra pessoa, apanhar de outra pessoa, levar um soco ou um pontapé. Aí é preciso avaliar a idade, para ver se ele é capaz de escrever, ou então de assistirem a um filme, por exemplo, em que acontece o oposto, que um irmão, que é o caso da dica que eu dei, uma irmã tem que proteger a outra. Então, aí talvez eles possam aprender a lição. Às vezes aprendem, às vezes não, gente.
1: Roseli, na internet já vi alguns vídeos, né, desses virais e tudo, que colocam esses irmãos que brigaram numa mesma camisa, por exemplo, para ficarem abraçados. Ou você tem que se abraçar e ficar abraçado por tanto tempo. Minha mãe conta que ela com os irmãos, ela e mais quatro, também era assim... Abraça, beija, diz que ama, se brigasse, né? Tinha essa coisa. No caso dela, ela acha que fortaleceu essa relação. E aí, é válido dar essa forçada de barra ou não?
0: Eu tô rindo porque eu tô me lembrando de uma história que um amigo me contou. Eu tenho um amigo que ele é engenheiro agrônomo. Ele lida muito com animais, com plantações. Ele é um homem da fazenda, né? E aí ele teve várias filhas e elas tinham uma diferença de

0: essa barra. Pode ser que algumas vezes funcione, outras vezes pode ser que vire o oposto daquilo que foi pensado pelos pais, desejado, né? Não dá para forçar a barra. É preciso que a gente aprenda a respeitá-los também. Se eles acabaram de brigar, eles estão com raiva um do outro. Então não é bom forçar essa forçação. De novo, eu repito, com algumas crianças ou adolescentes, pode ser que funcione, o que não significa que deu certo.
1: E quando a gente fala de irmãos, a gente não pode excluir também o caso dos gêmeos, né? Que aí é uma relação ainda mais forte do ponto de vista, principalmente do gêmeo idêntico, né? Aquela relação de que eles dividem a mesma data, dividem, né? Aquela relação muito próxima com o pai, com a mãe, mesma idade. E quando é igual, ainda tem aquela coisa, mas eu sou uma cópia sua, mas são indivíduos. Nesse caso, Roseli, vale a regra para todos os irmãos ou há um cuidado especial?
0: A gente ouviu o depoimento, né, da garota que tinha irmão gêmeo. E ela não fez referência a muitas brigas, muita rivalidade. Tem aquelas diferenças de duas pessoas, que são, cada um é um deles, né? Então há diferenças, é claro. Mas tem uma característica fundamental que é diferente dos outros irmãos. Não existia um anteriormente que era único. Eles nasceram juntos. Eles crescem juntos. Eles são amamentados juntos. Então é uma relação diferente. E as histórias que a gente ouve e lê, inclusive, né? Tem filmes falando sobre isso, documentários falando sobre isso. Diz que a relação dos gêmeos é uma coisa muito próxima. Eu imagino, nunca tive a oportunidade de acompanhar de perto, né? Mas eu imagino que se a proximidade é tanta, quando há uma briga, ela deve ser intensa, né?
1: É verdade. Agora, a gente falando dessa proximidade, eu pensei na individualidade, né? Quando a gente está falando de irmãos, há muito essa reclamação. Porque os pais acham, ah, mas são filhos do mesmo pai, da mesma mãe. Ou, não, né? Vocês são irmãos, vocês têm que se dar bem. E aí, ah, mas esse filho faz isso, mas esse tira nota boa, mas esse gosta de sair, de dançar, e você só fica trancado em casa. A gente precisa colocar na cabeça que são indivíduos, né, Roseli? A gente falou de gêmeos, isso me veio à cabeça, mas de uma maneira geral, os filhos são indivíduos, mesmo que sejam filhos de casais, né, que se separaram e tiveram outras relações, são indivíduos. Não dá para ficar fazendo essa comparação, porque a gente estimula exatamente essa competição, né?
0: Eu vou começar lembrando uma época, acho que isso acontece bem menos hoje. Nasciam gêmeos, vestiam igual, tudo era igual, gente. Era o reflexo do outro. Hoje a gente não faz mais isso, eu vejo muitos gêmeos que não se vestem igual, como a gente não via muito anteriormente, né? Porque a gente deu valor à individualidade. Individualidade é isso, gente. Cada um. Olha, quando você nasce, ele não é assim um invólucro vazio, só com genes. Não. Ele tem uma formação que ele faz na combinação da herança que recebe dos pais. E dia a dia da sua vida, ele vai metabolizando tudo isso da maneira muito pessoal dele. É por isso que os mesmos pais, nas mesmas condições, criam dois filhos tão diferentes. Porque eles já nasceram, né, com um jeito muito pessoal de metabolizar aquilo que eles aprendem com os pais, com a sociedade e hoje com a internet também, né?
1: Roseli, você sempre contribui para as nossas reflexões com dicas. E eu sei que você preparou uma outra. Você já falou de filme e agora, que dica que você compartilha?
0: Ah, vamos para a internet, falar
1: Bora.
0: internet, né? Você vai no endereço bbc.com e lá você procura o seguinte artigo cujo título é O que explica a rivalidade entre irmãos da infância à vida adulta? É um artigo muito interessante porque tem depoimento de vários profissionais que estudam.

esse tipo de relacionamento, não só entre irmãos, mas entre pessoas, né, diferentes. E vale a pena você saber, se os seus filhos são pequenos, que eles podem ser muito próximos agora, e na vida adulta eles podem rivalizar.

0: valorizar aquilo que é bom, que é positivo nessa relação.
1: Isso. E o que é mais positivo na relação entre os irmãos é a afetividade. A amorosidade, a lealdade, a cuidado entre eles. Que na vida adulta, né, como a gente viu, é possível daí desenvolver sem, deixando ali uma tadinha rivalidade. Ela não aparece, não. Mas a gente pode deixar ela contida. Né? Mas pode acontecer o oposto, viu, Thaís? Na vida adulta, a gente toma uma atitude em relação à nossa vida, né? A gente escolhe alguns caminhos e vai por essa trajetória. E algumas escolhas fazem com que os irmãos se estranhem e não tenham mais interesse em um em relação ao outro. Né? Ou por críticas a um determinado caminho escolhido, ou por absoluta indiferença. Não, isso não me diz nada, né? Então pode acontecer de irmãos pequenos brincarem muito juntos, serem companheiros na escola, serem defensores um do outro. E na vida adulta, caminhos totalmente diferentes, um clima assim meio de indiferença entre eles. Eu acho que para os pais não é fácil enfrentar isso, mesmo sendo adultos os filhos, né? Mas a gente precisa aceitar, porque na vida adulta eles são donos da própria vida.
0: E esse é um ponto que eu ia puxar com você, Roseli, porque os pais continuam tentando mediar essa relação. Eu acho que ainda mais na vida adulta, porque quando eles são crianças, é uma questão mais de autoridade do pai. Acabou, né? Agora separa e vão se resolver e ponto. Quando os filhos vão ficando maiores, aí a gente pode falar ali da reta final da adolescência, da vida adulta mesmo, da maturidade, a coisa ganha um distanciamento, né? O filho pode... Simplesmente, eu não quero ouvir sobre isso, uhum. Né? Uhum. E aí?
1: É preciso respeitar, né? A gente pode fazer algumas pequenas coisas. É seu irmão, tenta ser tolerante com as escolhas que ele fez, né? Tem que lembrar que as pessoas são diferentes. Se ele não fosse seu irmão, seria assim mesmo, se você tivesse uma convivência próxima com ele? É o máximo que a gente pode fazer quando o filho é adulto. Dá um toque. É um toque, como eles gostam de dizer isso, né? Uma dica, um toque. E aceitar a decisão, o caminho que ele permanece, ou muda, ou permanece no mesmo.
0: E a gente fala aqui da irmandade de sangue, né? A gente está conversando sobre isso, sobre essa relação ao longo da vida. Mas eu queria puxar nessa reta final do nosso programa algumas irmandades que vão surgindo ao longo da vida, que a gente vai escolhendo. E a sensação que dá é de que realmente há uma fraternidade em determinados encontros. E a gente pode lidar assim mesmo, Roseli? É olhar para essa relação também com o mesmo afeto, como se houvesse uma relação de sangue?
1: Isso. Não precisa haver a relação de sangue, né? Mas a amorosidade familiar não acontece por causa do sangue. É pela convivência, pelo aprendizado em conjunto. É uma relação de aliança, principalmente, né? E a gente também pode escolher, durante a nossa vida adulta, uma outra família que não seja de sangue. Muitas pessoas não são aceitas pela própria família por preconceitos, por tabus. Então, essa pessoa não quer ficar só. Ela escolhe uma outra família. E essa outra família tem, assim, irmãos. É uma relação muito fraterna. E pode

0: de acontecer de a gente ter uma ótima relação com a família de sangue, uma convivência muito boa, mas a gente ansiar por outras relações muito semelhantes com as familiares, é a tal da fraternidade. Sim, isso acontece e é bom que aconteça, né? Porque é isso que ajuda a evitar esse sentimento de solidão que faz parte do nosso tempo.
1: Eu queria aquela dica nessa reta final da nossa reflexão para a gente ficar pensando um pouquinho mais, né, sobre a importância dessa relação, sobre como melhorar ou simplesmente como respeitar essa relação. E aí, o que você traz para a gente, José?
0: Um livro. E eu vou começar com os pequenos, né?

0: sequestrada por duendes malvados.
1: É esse livro indicado pela Roseli. E fica essa dica, né? Ah, mas eu tenho um filho adolescente, um filho adulto. Aí você tem os netos. Muitas vezes os avós são aquelas figuras, né, que trazem uma tranquilidade nessa relação entre irmãos, né? Porque é mais fácil mediar ali com os netos um conflito do que muitas vezes os pais, né? Que são vistos ali como figuras mais opressoras, vamos dizer assim, né, Roseli? E eles podem também ler esse livro, conversar sobre essa relação entre os irmãos, sobre o respeito, principalmente. A gente não vai nem falando de amizade, mas fica esse legado aqui para falar de respeito. Essa é a mensagem do programa de hoje, Roseli?
0: Eu creio que sim. É tirar a ética do amor e colocar, substituir pela ética do respeito.
1: Essa que prevalece para todas as relações da vida, né?
0: Todas.
1: A gente fica por aqui com o programa Seus Filhos, que discutiu a relação entre irmãos, aqueles irmãos de sangue, mas também aqueles irmãos que a gente vai escolhendo ao longo da vida para compartilhar com a gente. Eu ouvi uma vez que os irmãos, eles são as testemunhas da nossa história, né? Aqueles que testemunharam a nossa vida. E é isso, tem aqueles que testemunharam desde que a gente chegou nesse mundão, mas também aqueles que foram chegando e acompanhando nosso crescimento.
0: É isso.
1: Quero dizer para você que você pode e deve participar com a gente, mandar para a gente a sua mensagem. Nosso e-mail, seusfilhos@bandnewsfm.com.br. Esse programa, ele fica disponível para você ver e rever quantas vezes quiser no site da Band News FM, no nosso canal no YouTube e também nos principais tocadores de áudio. Aqui fica o convite. Participe sugerindo temas, participe trazendo as suas histórias, as suas opiniões. Nosso e-mail, seusfilhos@bandnewsfm.com.br. Vou reforçar para você compartilhar, mas pode compartilhar nas nossas redes. Arroba Thaís B. Dias, Thaís com H, ou arroba Roseli Saião, Roseli com Y, Saião também. Fica o nosso carinho para você que está sempre acompanhando o programa Seus Filhos na Band News. Um beijo especial e o meu carinho especial para minha companheira, Roseli Saião. Um beijo para você, Roseli.
0: Beijo de volta, Thaís. Hoje é só carinho, né? Para minha companheira e para todos vocês.
1: E um beijo especial para o meu irmão, né? O Diogo, já que o assunto é esse, né? Fica aqui o carinho especial também para o meu irmão. Continue ligado aqui na Band News, porque na semana que vem tem mais.

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Olá, eu sou a Beatriz Ferretti e te faço companhia a partir de agora no Band News do Mundo, um programa que debate todas as semanas notícias que foram destaque no noticiário internacional. Hoje nós falamos sobre o acordo anunciado por Donald Trump que garante aos Estados Unidos o controle de cerca de um quinto das reservas de petróleo da Venezuela. As autoridades interinas venezuelanas concederam à North American Blue Energy Partners, a NABEP, uma empresa privada, a concessão por 100 anos para explorar 17 campos de petróleo, equivalentes a 65 bilhões de barris. O tratado já foi assinado em uma cerimônia em Caracas, com a presença do secretário de Energia americano, Chris Wright, e também a presidente venezuelana, Delcy Rodrigues. Para a gente entender, então, o impacto no mercado, na economia,

0: Eu quero começar te perguntando sobre esse anúncio, essa assinatura. A gente está falando de um acordo bilateral, que o Trump anunciou como um acordo histórico, maior da história sobre petróleo. É um acordo mesmo? É de livre, espontânea vontade das duas partes, na sua visão, Adriano?
1: Olha, tem todo um efeito aí político, né? Um acordo entre os Estados Unidos e a Venezuela através de uma joint venture, né? Feita pelo governo americano com uma empresa privada venezuelana, né? Como você falou, a North American Blue Energy Partners, né? Que pertence a um grande empresário venezuelano, o Alejandro Bittencourt, que tem muito investimento também em termoelétricas na Venezuela. E os Estados Unidos ficou com 35% dessa empresa. Então é um mix, né, de um acordo realmente entre Venezuela e Estados Unidos, feito através desse mecanismo de uma empresa privada. Esse acordo já era um pouco previsto desde o momento que os Estados Unidos, né, prendeu, né, o ex-presidente Maduro, né, e começou a ter uma influência muito grande na Venezuela. Você lembra que desde a eleição do presidente Trump nos Estados Unidos, a segunda eleição, ele tem declarado que os Estados Unidos, quer dizer, quer mandar outra vez, quer demandar de campo outra vez do mercado de petróleo e construir uma nova geopolítica. E essa nova geopolítica do petróleo americano começa com incorporar, né, a Venezuela à política americana, né, de uma maneira bastante direta, porque a Venezuela é a maior reserva de petróleo do mundo, né, são 300 bilhões de barris de petróleo. E de lá para cá, né, você começa a ter uma espécie de uma corrida do ouro para a Venezuela. Várias empresas americanas já voltaram para a Venezuela, a Chevron, que nunca saiu de lá, mas voltou a investir mais forte, né? Você tem empresas, por exemplo, hoje foi assinado um acordo entre a PDVSA, uma empresa venezuelana, a Geopark, também para exploração de petróleo, fora outras empresas de menor porte. E outras de grande porte, como a BP inglesa, como a Shell, e está se esperando também entrar na Venezuela, a ExxonMobil, a ConocoPhillips, né, grandes petroleiras americanas. Então, realmente, o mundo, né, está vivendo uma nova geopolítica do petróleo, né? Eu tenho falado que o mundo está vivendo um novo normal. E os Estados Unidos, quer dizer, né, nessa meta de ser o grande, vamos dizer assim, o grande maestro do novo mercado internacional do petróleo, ele também começou aquela conflito no Irã, né, onde permanece o conflito até hoje, com o fechamento do Estreito de Hormuz, onde passa lá 25% do petróleo consumido pelo mundo. Mas ali você está tendo um conflito que não teve fim ainda e está difícil a gente prever quando vai ser o fim. Mas esse conflito também, de certa maneira, quer dizer, mostra o poder dos Estados Unidos hoje em determinar preço, né? O preço hoje do petróleo, hoje, por exemplo, o petróleo já chegou quase a 100 outra vez, deu 97, tá 97 dólares o barril. Ele está oscilando 97, 90, 85, mas preços muito elevados que também vão ajudar, né, a exploração de petróleo na Venezuela. É bom lembrar, né, que a Venezuela já produziu, antes do governo do ex-presidente Chávez, algo como 3 milhões, 3 milhões e meio de barril.

0: E quando o presidente Maduro estava governando o país, essa produção chegou a cair para menos de 1 milhão de barris/dia. Então, o potencial ali é gigante, que, como eu falei anteriormente, está se tratando da maior reserva petrolífera do mundo. E essa nova geopolítica do petróleo, eu acho que veio para ficar em seu novo normal. Lembra também que, dentro dessa nova geopolítica do petróleo, você tem outro conflito importante, que é a Rússia com a Ucrânia, outra guerra que parece que não tem fim, né? Ninguém consegue determinar qual vai ser o fim dessa guerra, mas é uma guerra também que envolve, né, um país que é a Rússia, que é um dos maiores produtores de petróleo, de gás natural, de fertilizantes do mundo, né? Então, essa nova geopolítica do petróleo, ela está na mesa. Estados Unidos, me parece que voltou a mandar. Estados Unidos, com essa nova geopolítica, também implodiu a OPEP, né? Acho que a OPEP hoje tem muito menos poder do que já teve, né? A própria Venezuela é um país membro da OPEP, hoje os Estados Unidos tá mandando lá na política petrolífera venezuelana, e então você está tendo, acho que esse novo normal, me parece, volto a repetir, que veio para ficar, e a gente vai ver como é que essas coisas vão ser resolvidas. Outra coisa importante que a gente tem que perceber é que nesse novo normal tem o gás natural também, que passou a ser uma fonte de energia tão importante quanto o petróleo. A gente está falando através de Rússia, um grande produtor de gás, Estados Unidos é um grande produtor de gás, o Oriente Médio ali com o Catar é um grande produtor de gás, e o gás também ele tem outra função, que é a matéria-prima para fertilizantes. Então, no fundo também, Beatriz, nesse novo normal, você tem uma relação muito próxima, desde a guerra, do início da guerra da Rússia com a Ucrânia, entre a questão da segurança energética e a segurança alimentar, em função do gás natural ser a matéria-prima principal para a produção de fertilizantes. Então, é um novo xadrez que a gente está vendo, é um xadrez, na minha opinião, independente do governo Trump, qualquer governo que venha daqui para frente dos Estados Unidos, eu acho que isso não vai mudar, tá certo? E os Estados Unidos também estão preocupados, porque hoje os Estados Unidos, né, ainda é o maior produtor de petróleo e o maior produtor de gás natural do mundo. Mas o que transformou os Estados Unidos a voltar a ser o maior produtor de petróleo e gás natural do mundo foi a tecnologia do fracking, né? Aquela produção do gás e petróleo não convencional, em particular no Texas, né, que é o grande produtor desses dois, do gás não convencional e do petróleo não convencional. E as reservas também começam a cair. Então, os Estados Unidos precisam, né, arrumar novas reservas de petróleo, e eu acho que a Venezuela é ali o lugar que eles escolheram, não é à toa, vou dizer que escolheram, que se trata de uma reserva de petróleo do mundo, e também tem muito gás. E nós estamos, então, aquela história que o petróleo estava acabando, que o petróleo ia perder importância em função da transição energética, está sendo muito desmentida, né? E porque o petróleo, ele, mais do que nunca, né, ele está mostrando que ele continua tendo um papel fundamental na geopolítica mundial.
1: Bom, e aí nesse acordo o Trump disse que vai poder repor as reservas estratégicas americanas, né? E agora você traz uma resposta bem completa, né, Adriano, que a gente pode destrinchar aqui, porque vários pontos me chamaram a atenção. Você citou que os Estados Unidos ditam o preço do petróleo, né? Isso tem sido muito claro no conflito no Oriente Médio, que você também mencionou na sua resposta. Qualquer declaração do presidente americano sobre a situação no Irã influencia no preço do petróleo, né? Quando ele diz que o estreito vai ser reaberto, o preço acaba caindo. Quando novos ataques acontecem, o preço do barril sobe. Isso é muito nítido. Agora, com esse acordo de exploração na Venezuela, o quanto que isso impactou no mercado, nas cotações de petróleo? Como é que o mercado reagiu? Com otimismo ou ainda com cautela? E a longo prazo, como é que isso pode influenciar no momento em que a gente está vivendo essa crise energética, muito por conta do que está acontecendo ali no Oriente Médio?
0: Olha, Beatriz, a gente tem que entender o seguinte: hoje o preço do petróleo está caro, né? Já teve a $100, porque por uma questão de logística, não é uma questão de oferta, né? Lembra que antes de começar a guerra do conflito, né, no Irã, todo mundo previa que 2026 ia ser um ano de petróleo mais baixo, né? Se falava até de $60 o barril, e tinha muito analista e bancos falando até de preços inferiores a $60 o barril. Então você não tem um problema de ofertas de petróleo, até porque esse preço, essa oferta que cresceu muito nos últimos anos, foi uma oferta também não OPEP, não foi os países da OPEP.

0: PEP começar a produzir mais, e sim países fora do cartel. O Brasil, por exemplo, hoje é um grande protagonista na cena internacional do petróleo. A gente é o sexto maior produtor de petróleo do mundo. A Guiana, que hoje está produzindo 1 milhão de barris de petróleo. A própria Argentina e o próprio Estados Unidos. Então, esse preço ele vai para 100 ou para 90, porque você fechou aquele, o Estreito de Hormuz e não passa ali 25% da produção. Se você abrir aqui o Estreito de Hormuz, cada vez que você anuncia agora vai abrir, vai ter paz, você vê que o petróleo desce rapidamente para 80 ou menos de 80. Aí quando o presidente Trump, agora não vai abrir, vamos jogar outra vez e reiniciar a guerra, o próprio governo do Irã também fala que a paz está longe de acontecer, aí o preço volta a subir. Então essa volatilidade hoje do petróleo está muito mais ligada a uma questão de logística ali do Oriente Médio do que propriamente de oferta. Agora é claro que a Venezuela, eu acho que no médio, longo prazo, ela vai ter um efeito para aumentar mais ainda a oferta de petróleo. Não é da noite para o dia que você consegue aumentar a oferta de petróleo, apesar de, na Venezuela, você está reativando campos que já existiam. Tem campos lá hoje que produzem 12 mil barris dia, que tem um potencial para daqui a 3, 4 anos produzir 80 mil, 90 mil barris de petróleo por dia. Então você tem ali um outro país que vai injetar no mercado muito barril de petróleo e, consequentemente, pode ajudar a reduzir preços. E por isso eu estou dizendo a você que às vezes a gente percebe que hoje também para os Estados Unidos resolver o problema dos Estreito de Hormuz pode atrapalhar também nessa iniciativa de você acelerar os investimentos na Venezuela, né? Porque quanto mais alto está o barril do petróleo, mais incentivo você tem para você explorar petróleo, para produzir petróleo. Agora, o novo ciclo com a Venezuela voltando, a gente aposta que o preço vai ceder. Hoje, na minha opinião, o petróleo, se você não tivesse problema de Estreito de Hormuz, esse petróleo estaria aí na casa dos $65. Eu acho que o preço hoje que agradaria o mercado seria em torno de $70 para você continuar tendo uma produção ativa. Mas, enfim, é isso que a gente tem que entender. A gente não tem problema de oferta. Hoje o preço está alto, é um problema de logística, né? Você vê a própria guerra da Rússia com a Ucrânia, no primeiro momento, lá em 22, o preço do barril também chegou a $120. Mas ele reduziu bastante depois, porque aumento de oferta desses países que eu estou te falando, que era a OPEP, Brasil, Argentina, Guiana, Estados Unidos. Então, esse é o contexto que a gente está vivendo. Agora, é muito interessante a gente perceber, como eu te falei anteriormente, que lá atrás também, até antes do Covid, né, da pandemia, se falava, se demonizava muito o petróleo. Né? Ah, agora o mundo não vai precisar mais de petróleo, de combustível fóssil para a transição energética. Mas o que está se vendo agora é que a transição energética ela precisa ser feita com segurança energética. Se você retira alguma fonte de energia da matriz energética mundial e a demanda continua crescendo, é evidente que o preço vai crescer e você gera inflação, e a inflação gera taxa de juros alta e você tem dificuldade de crescimento econômico. Então, o novo conceito de transição energética é um conceito que a gente tem que olhar para a questão da sustentabilidade, evidentemente, mas também tem que olhar para a questão da segurança energética e do acesso de energia às camadas de baixa renda. Então, hoje, no fundo, nesse momento, a questão da segurança energética está até pesando mais do que a questão mesmo da sustentabilidade. Então, hoje, a gente está vivendo um conceito novo também de transição energética, que se fala da adição energética. Então, você não pode tirar nenhuma fonte de energia da matriz e sim adicionar novas fontes. Daí o petróleo, o gás natural, principalmente. O mundo, na minha opinião, o mundo está vivendo, né, Beatriz, uma era do gás natural. Já se fala que a partir de 2030, nos Estados Unidos, o gás natural vai ser mais consumido que o próprio petróleo. Por quê? Porque o gás natural é um fóssil, mas é um fóssil mais limpo que o petróleo. E o gás natural também tem um papel importante na geração de energia elétrica. E hoje, com a quarta revolução industrial, a revolução industrial que está trazendo os data center, inteligência artificial, criptomoeda, que são todos consumidores intensivos de energia, passa também a ter o papel fundamental de trazer essa segurança energética para que haja o desenvolvimento dessa quarta revolução industrial, que no mundo vai ser a revolução industrial que mais intensiva em consumo de energia.
1: Adriano, esse acordo com a Venezuela, imagino que não foi anunciado à toa nesse momento. A gente sabe que o presidente Donald Trump está sofrendo baixa na sua popularidade, né? Pesquisas nos Estados Unidos têm indicado isso muito como consequência do conflito no Oriente Médio, que tem causado um aumento no custo de vida, né? Não só na gasolina ali, mas tudo que envolve, já que você mesmo trouxe essa informação, a crise energética é uma questão de logística. Então, há uma inflação nos Estados Unidos, né? Tudo está ficando mais caro também por causa desse conflito. É um problema para Donald Trump. E aí, pensando na gasolina, na questão da energia, na logística, o Trump está prometendo ali para os seus eleitores, para os americanos, de que esse acordo com a Venezuela pode fazer os preços baixarem. O quanto que isso é real e o quão rápido isso pode acontecer? Pensando que o governo americano vai enfrentar eleições de meio de mandato ainda neste ano e daqui a 2 anos o Trump quer tentar garantir, claro, um sucessor, né, ali para se manter influente na Casa Branca.
0: Olha, Beatriz, realmente você tem razão, né? Você vai ter umas eleições agora de midterm, né, em novembro nos Estados Unidos, e a gasolina nos Estados Unidos está muito cara, né? Está 4 dólares o galão, já chegou a 5 dólares o galão, e isso tira a popularidade do governo, até porque combustível alto gera inflação em alimentos, em outros produtos essenciais para a população, né, americana ou de qualquer lugar do mundo, né? Agora, esse acordo com a Venezuela também agrada, porque o Trump, o presidente, tem que estar mostrando para os americanos: olha, a gente vai ter daqui para frente uma oferta de petróleo maior, então daqui a 2 anos, daqui a 3 anos, a gente vai ter um petróleo mais barato para a população americana. Porque, volto a dizer, essa coisa de aumentar a produção não é da noite para o dia. Está crescendo já a produção venezuelana, com certeza. É diferente, por exemplo, quando você descobre um poço de petróleo, um campo de petróleo novo, né, que você tem que declarar comercialidade, tem que depois começar a produção, aí é um processo que pode demorar até 10 anos, do que você reativar um campo. Então, na Venezuela, está se tratando de reativar os campos. Então, a produção vai aumentar num prazo muito mais curto. Com certeza, daqui a 2 anos, a Venezuela pode sim estar produzindo já 2-3 milhões de barris, mas não é imediato. Agora, do ponto de vista eleitoral, né, cria uma expectativa positiva. E a economia, né, Beatriz, ela vive muito de expectativa, né? Então, o presidente falou: hoje está cara a gasolina, mas amanhã vai ficar barata. Esse acordo que a gente está fazendo da Venezuela vai nos dar, inclusive, mais independência energética, mais em relação a petróleo e gás natural.
1: Agora, pensando na Venezuela, Adriano, o que os venezuelanos, a população, pode ganhar com isso? Pode ajudar, de alguma forma, a exploração venezuelana também a ser reativada? Quer dizer, isso pode reaquecer, de alguma forma, a economia venezuelana e a exploração venezuelana também, contribuindo e favorecendo a população de um país que está numa crise profunda, sistêmica e precisa tanto?
0: Com certeza, não tenha dúvida, né? Porque você vai ter reativação dos investimentos que a gente está vendo, né? Então, a produção maior de petróleo, você vai gerar mais renda para a população, vai gerar mais emprego, vai gerar mais impostos, né? Então, a Venezuela, como você falou, estava numa situação, social e econômica muito ruim. É um dos países mais complicados do mundo, né? Tanto que você estava vendo a saída de muitos venezuelanos para outros países tentando melhorar o seu nível de vida. Então, essa volta das empresas para a Venezuela, para explorar essa riqueza que a Venezuela tem, vai trazer crescimento econômico, com certeza, vai trazer emprego, porque você vai ativar outros setores da economia, você tem um efeito em cascata aí, as pessoas precisam de moradias, você vai estimular a construção de mais moradias, você vai estimular mais o comércio, vai dinamizar o comércio, enfim, tem todo um efeito, né, que vai fazer com que o PIB venezuelano volte a crescer. Você tem uma ideia de exemplo, ali do lado da Venezuela, do lado do Brasil, a Guiana, que está produzindo 1 milhão de barris de dia já, que

0: pode chegar a 2 milhões de barris por dia, tem uma reserva lá de 11 bilhões de barris, infinitamente inferior à Venezuela, mas a Guiana no último ano foi o país que mais cresceu no mundo, né? Segundo dados aí de organizações internacionais. Então, para a Venezuela é muito bom essa volta das empresas privadas, porque a PDVSA, né, que é a empresa estatal venezuelana, não tem condições de reativar a indústria de petróleo como o país precisa, né? Até porque ela também está quebrada, né? Os governos do presidente Chávez e do presidente Maduro quebraram a PDVSA. Eu volto a lembrar que a PDVSA já foi uma empresa muito importante no mundo. A PDVSA, antes do governo Chávez, ela tinha uma rede de postos aí na região da costa leste americana, que era a Citigroup, que chegou a ser a maior proprietária de postos, revendedores ali na Califórnia, nos Estados Unidos. A PDVSA chegou a ter refinarias na Alemanha. E tudo isso quebrou, né? A empresa literalmente foi quebrada pelo governo do presidente Chávez e pelo governo do presidente Maduro. Então, hoje também você está vendo na Venezuela, quer dizer, acordos comerciais que envolvem a PDVSA, né? Mas envolvem no sentido da PDVSA ser sócia sem entrar com investimento, que ela não tem dinheiro para investir. Petróleo é uma indústria intensiva, né? Em capital, né? Não é uma indústria que exige muito recurso, né? Então, agora mesmo, ontem foi celebrado, como eu te falei, um acordo da Geopark colombiana com a PDVSA, onde a Geopark vai ficar com 25% de um campo grande, de uma área no Orinoco grande de produção de petróleo, mas ela que vai fazer o investimento todo, a PDVSA vai participar como sócia, ganhando petróleo que ela vai poder vender. Então, acho que as notícias para a população venezuelana são alvissareiras, né? A Venezuela pode realmente voltar a ser um país importante na cena internacional.
1: Agora, Adriano, eu vi a imprensa internacional fazendo críticas sobre a opacidade desse acordo. Alguns termos ainda que não foram muito bem explicados. E mais, a gente está falando de um país completamente instável, com uma política ainda incerta, com uma presidente interina no poder, com eleições que ainda não foram marcadas, com um ex-presidente ou ex-ditador que está preso nos Estados Unidos. Então, há muita incerteza ainda dentro da Venezuela. O quanto que isso pode atrapalhar na exploração do petróleo a partir de um tratado de longuíssimo prazo, que prevê 100 anos de acordo, né? O quanto que, então, essa instabilidade pode acabar afetando esse mercado?
0: Olha, pode afetar muito. Você pegou uma questão muito importante, né? Qualquer investidor privado, quando ele vai colocar dinheiro em determinado país, ele vai muito para a questão da estabilidade política, da estabilidade jurídica, da estabilidade regulatória, coisa que a Venezuela não tem ainda hoje, né? Você falou, você tem um governo interino, você tem um país ainda que está longe de ter estabilidade política, longe de ter uma estabilidade regulatória, longe de ter uma estabilidade jurídica. Então, isso pode realmente fazer com que os investimentos não entrem na velocidade que todos desejam e que a recuperação da produção de petróleo na Venezuela não seja tão rápida como todo mundo está imaginando. Esse realmente é um obstáculo, né? Então, esse acordo que você falou dos Estados Unidos para a Venezuela, através dessa empresa privada venezuelana, realmente tem que ter muita opacidade, não está totalmente transparente. Mas vamos combinar que é um avanço, as coisas estão avançando. Agora, realmente, eu acho que hoje muito investidor ainda tem receio de colocar dinheiro na Venezuela, não só para a questão do petróleo, como também para recuperar toda a rede elétrica venezuelana e outros setores da economia, em função de você ter um governo interino, em função ainda de você ter muita instabilidade política, né, dentro do país, com uma oposição que se sente alijada ainda. Ninguém sabe também quando vão ocorrer novas eleições. Então, isso é uma coisa que precisa ser resolvida para que o projeto de recuperação da Venezuela tenha sucesso.
1: Tá certo, então. Conversei com Adriano Pires, diretor do Centro Brasileiro de Infraestrutura. Adriano, quero te agradecer muito pelas explicações e pela participação. Sei que você está no Rio de Janeiro, por isso não pôde estar aqui comigo no estúdio, mas está sempre convidado para participar presencialmente, viu?
0: Eu que te agradeço, Beatriz. Foi um prazer participar do seu programa e a gente está sempre à inteira disposição de vocês.
1: Obrigada. Eu quero também agradecer.

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1: Belize é um pequeno país da América Central que oferece experiências distintas a curtas distâncias de viagens. Saindo do Brasil, a forma mais fácil de chegar é fazendo uma conexão no Panamá. Para se deslocar por Belize, o turista vai encontrar duas companhias aéreas que operam pequenos aviões entre as regiões. Principal destino turístico, a ilha de San Pedro utiliza outro meio de transporte único, os carrinhos de golfe.
2: Há duas formas de chegar aqui até a ilha. Ou você pode pegar um voo desde Belize City, ou então de barco, mais ou menos uma hora e meia de navegação até aqui.
1: Chamadas de táxis aquáticos, essas embarcações transportam locais e turistas diariamente em horários selecionados. Belize recebe mais de 550 mil visitantes por ano.
0: Uma radiografia da economia brasileira. O crescimento do país está dentro da expectativa? Tem espaço para queda de juros nas compras pelo crediário? E o que vai acontecer com o emprego? Os desafios econômicos em 2027 para o presidente eleito. O Canal Livre recebe o economista e pesquisador da Fundação Getúlio Vargas, Samuel Pessoa.
3: A formação da taxa de juros no Brasil, ela é feita hoje, já há um bom tempo, pelo equilíbrio de oferta e procura. O que eu quero dizer com isso?

de reis e rainhas, de castelos cobertos pela névoa e de jardins que parecem saídos de um conto de fadas. Um país onde a tradição anda de mãos dadas com excentrismo britânico e onde cada cantinho guarda uma história ou um segredo. No episódio de hoje, nós vamos ao coração dos Cotswolds, uma das regiões mais encantadoras da Inglaterra, para descobrir o Colley Manor. Mais do que um hotel de luxo, aqui é um lugar mágico. Foi onde o autor Lewis Carroll encontrou inspiração para criar o universo fantástico de Alice no País das Maravilhas. E basta caminhar pelos seus jardins imponentes, pelos seus lagos escondidos, pelas suas esculturas curiosas, para entender por

0: você lê a história da Alice no País das Maravilhas, interessante, quando eu passei por essa porta, eu tive que me abaixar, me lembrou a história, né? Aquela fase que ela fica grande demais, que ela não consegue passar. E essa área aqui é antiga. É, dizem que deve ter sido um iglu no passado para se conservar gelo. Não se sabe direito a finalidade no passado. A verdade é que eu tô me sentindo na história aqui. É mágico.
1: Eu estou encantada com esse hotel porque é um grande contraste. A gente vê tudo renovado, é moderno do lado de dentro, né? E do lado de fora, todo esse ambiente que remete a centenas de anos.
2: Following the renovation, you know, last year was all about really understanding the possibilities of the property.

Vou invadir a cozinha aqui do chefe pra provar o tal pão, o tal brioche que ele falou. Recém saído do forno, chefe. Smells very, very good. Obrigada. Gente, espetacular a textura desse pão. Ele brilha, lindíssimo. Gente, incrível. Espetacular. Congrats. Thank you so much.

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0: Há um mês das eleições, o Congresso e o governo fazem um grande acordo para votar pautas econômicas. Uma delas foi a aprovação do fim definitivo da chamada taxa das blusinhas, mantendo a isenção do imposto de importação se você faz compras em sites internacionais no valor de até 50 dólares. A medida, que é boa no primeiro momento para o consumidor, é mais uma dificuldade para o varejo e para a indústria aqui no Brasil. Quais são os efeitos práticos dessa e de outras medidas que estão sendo tomadas na economia? Seja muito bem-vinda, seja muito bem-vindo à Economia para Você. Hoje eu recebo o economista Francisco Pessoa Faria, pesquisador do Híbrido da Fundação Getúlio Vargas e sócio da Logos Economia. Francisco, prazer enorme te receber. Minha fonte antiga, obrigada. Francisco, vamos começar falando aí da taxa das blusinhas, são muitas medidas, mas abri com essa aí, que é a mais recente, aprovada pelo Congresso. E é boa para o consumidor, como eu falei, principalmente num país, Francisco, que tem uma renda média baixa, as pessoas estão muito endividadas, então para o consumidor é bom você ter acesso, às vezes, pela primeira vez, a insumos, produtos que cabem no orçamento, né? Por outro lado, a gente está vendo as empresas com muitas dificuldades, o varejo principalmente, pedidos de recuperação judicial, extrajudicial de grandes empresas, né? A gente, nesse momento, você tem uma emergência ali. A China está invadindo o mundo, né, aqui também. Então, natural que a gente tenha alguma proteção para as empresas brasileiras, mas a gente deveria estar discutindo questões estruturais aí de custo do Brasil, né? Juro alto, carga tributária e tudo mais. Vamos começar primeiro de hoje, né? Nesse momento emergencial, a gente deveria ter uma proteção à indústria e ao varejo nacional por conta dessa invasão aí de produtos chineses tão baratos? Tem até acusação de dumping, né?
1: Vou te perguntar de outra maneira. Você falou que é bom para o consumidor. Se esse consumidor trabalhar numa empresa têxtil, se esse consumidor trabalhar no varejo, que é o principal empregador de carteira assinada no setor privado, se esse consumidor tiver um pequeno bar perto de uma indústria têxtil, é bom para esse consumidor? Faz sentido você abrir a economia num momento que está todo mundo se fechando e que a China, como você disse, está querendo invadir o mundo, por assim dizer, com seus produtos, porque está

0: enfrentando problemas na economia, eu acho que o fim da taxa das blusinhas foi um erro, porque ela cria uma desigualdade com quem produz aqui dentro. Então, o consumidor realmente se beneficia no curto prazo, mas, no fundo, ele está se atrapalhando, porque a economia, como um todo, ela é interligada. O que seria o mundo ideal? O mundo ideal seria um mundo em que esse consumidor percebe que é um agente político também e queria lutar por um país que pudesse ter uma carga tributária menos distorsiva. No mundo real, cada um puxa com o seu, briga com o seu. E agora, porque estamos perto da eleição, oposição e situação se juntaram numa medida que, a meu ver, é populista.
1: Pois é, e que vai gerar, como você está

0: e eles têm que ter aqueles selos de qualidade todos, que os produtos chineses não têm. E realmente é impressionante se você pensar que hoje, com o fim da taxa das blusinhas, o produto chinês vai pagar só ICMS, né, que é o imposto estadual, de 17% a 20%, deixa de pagar 20% de imposto de importação. Mesmo com o imposto de importação, daria aí uns 40% de imposto, até 50 dólares, né, enfim, né, que é a discussão aí do valor. E o produto brasileiro é mais de 100%. Então, por produto, só de imposto, ele dobra, né, só do imposto. Então, assim, a primeira discussão nesse momento é entender que é uma carga tributária, antes de mais nada, que a gente tem hoje no Brasil, que é insustentável. Né? Para onde a gente vai? Porque a carga tributária não para de bater recorde e ainda assim a dívida pública não para de subir. Né? Por onde começar essa discussão aí da carga tributária?
1: A carga tributária, na verdade as pessoas perguntam, elas dizem, eu não quero pagar. Mas se eu fosse na economia, existe uma figura do planejador central. Nem a figura é muito boa de falar, porque você até associa regimes totalitários. Ou seja, o camarada ali que manda, né, e vai mais ou menos acertando o que seriam as leis econômicas de acordo com os interesses dele ou de um grupo. Eu tenho que fazer a seguinte pergunta antes. O que você quer do país? A nossa carga tributária é alta? É. Mas quando você pega e analisa os dados dos gastos, da estrutura do Brasil, nós temos uma das maiores porcentagens do mundo com gastos sociais. Isso foi uma escolha da economia, da sociedade. A sociedade, em determinado momento, decidiu que nós teríamos um sistema de previdência, de uma determinada maneira, decidiu, e eu acho que são questões éticas justas, que nós teríamos um BPC para pessoas com deficiência ou pessoas com mais idade que não pudessem sobreviver de outra maneira, um Bolsa Família. Nós decidimos isso. Então, acho que antes da gente olhar o reclamado que eu estou gastando, é dar uma olhada aonde eu estou gastando, porque há coisas que podem ser cortadas. Ao mesmo tempo, que nós também gastamos muito com assistência social, benefícios sociais, nós somos dos países que mais gastam com porcentagem do PIB, com o quê? Com justiça. E eu não estou falando de presídios, eu estou falando do nosso sistema judiciário.
0: Dos supersalários.
1: Supersalários, né? Penduricalhos. Há estudos muito interessantes, inclusive um foi apresentado no IBRE, que é o Instituto Brasileiro da FGV, que são distorções inacreditáveis, inacreditáveis. As coisas só acontecem aqui. Agora, como como nós brasileiros, acho que não só brasileiros também, chegamos num grau de desintegração mesmo, de participação política. Cada um, é o que eu digo, cada um está brigando pelo seu pedaço. E nesse jogo, estamos perdendo todos. Voltando lá na questão só para a gente finalizar a questão da taxa das blusinhas, eu sei que algumas pessoas podem pensar assim, puxa vida, mas aqui a gente está pagando mais caro. Agora a pergunta é por que paga mais caro?
0: Exato.
1: Né? Então isso é muito importante. Nós poderíamos começar tentando descobrir o que a gente importa. Juliana, no fundo, essas

0: encomendas, você não sabe nem o que você está importando, sabia? Então, essas estimativas, eu tenho que confessar que acho, não acho que 100 mil pessoas vão perder o emprego, não acho. É, eu acho que eu entendo que seja um argumento colocado, né, para demonstrar o que pode acontecer, o que vai acontecer. Mas nós nem sabemos que nós importamos. Então, no mínimo, nós teríamos que saber o que vai acontecer.
1: É que está faltando justamente um estudo aprofundado.
0: Exato.
1: Ao invés de tomar a decisão, né? Assim, em que isso realmente vai afetar? Quais segmentos vão ser afetados? Que tipo de compensações talvez sejam necessárias? Mas não, né? Eles resolvem aprovar o projeto. Inclusive, tem lá um dispositivo que a cada 3 meses, depois a cada 6, se houver uma averiguação de impacto, seja fiscal ou seja setorial, e aí o governo tomaria medidas, mas ninguém sabe que medidas. Então, um negócio tão, assim, puramente eleitoreiro. Porque isso não é que as questões não sejam importantes de serem discutidas, né? Me preocupa uma discussão baseada em vento, né? em outros interesses que não sejam interesses da sociedade. Aí até puxa a discussão da própria escala 6x1, que é uma questão também importante, que se a sociedade acha que é relevante esse assunto e a gente tem condições precárias, realmente, hoje, de deslocamento, é uma sociedade que, enfim,

0: deveriam contratar mais gente e isso geraria inflação ou fechar, enfim, empresas para produzirem menos, o que poderia até piorar ainda mais essa desaceleração econômica, né? Que impactos e que discussões você acha relevantes aí também dentro dessa outra pauta que está para ser votada aí, que é essa a escala 6x1?
1: Juliana, você trabalha tanto tempo com os economistas, não dá para acreditar tanto nos economistas. A gente não sabe. A gente pode ter uma grande ideia. Eu consigo imaginar, então, que se eu vou precisar contratar mais pessoas, o meu salário vai ter que aumentar. Eu não sei que tipo de arranjo vai acontecer. Não sei o que vai acontecer com o mercado de trabalho. Mas, a gente depois vai falar das incertezas, mas vamos colocar mais uma. Ninguém tem ideia exatamente o que vai acontecer com os preços com os novos impostos.
0: Ainda tem a reforma tributária, né?
1: Sim, eu vivi essa situação hoje. Eu estava conversando com o contador, que é regime jurídico, coisa e tal. Falou, olha, o IBS, a gente não sabe direito o que vai ser, estamos lidando com uma coisa.
0: É que o setor de serviços e o comércio vão pagar mais, a indústria pagaria menos, né?
1: O que faria, inclusive, sentido. Porque quando você justamente reclama que a indústria é cara, que a nossa indústria precisa de proteção, porque tem uma carga tributária. Uhum. Mas, na realidade, nós não sabemos exatamente o que vai acontecer. E aí, né, tem aquele velho ditado, quando você não sabe direito, vai devagar. Nesse sentido, sim, eu creio que a discussão da 6x1, eu, pessoalmente, sou a favor. Eu sou de uma época em que domingo fechava tudo, até padaria. E a gente se virava. Veja, fazendo uma coisa simplista aqui, né? Eu sei, inclusive, tem setores que têm que trabalhar 7 dias, vocês, jornalistas, médicos, polícia. Mas eu estou levando numa simplificação para falar, não é uma coisa impossível, me parece, mas haverá um custo. Obviamente que haverá um custo. Como que esse custo vai ser colocado? Então, de fato, precisaria ser alguma coisa mais bem pensada, mais elaborada. Mas, infelizmente, não é a regra. Não é, a regra.
0: No fundo, é isso. A gente não sabe exatamente quais vão ser os impactos, né? Você tem aí discussões, comparações internacionais, onde a gente consegue ver, enfim, vantagens e riscos, mas na prática é que a gente vai conseguir realmente ver o quanto que isso vai ser repassado, porque também se a economia desacelera, você tem uma margem menor para repassar custos, né? Então, você comprime margens, isso aí pode representar uma piora da economia. Então, o que a gente está falando nesse momento são suposições, né? É isso que você está falando. Né?
1: Exatamente. Primeiro, aqueles conceitos básicos em economia, né? Porque a gente esquece, que na verdade estão na vida da gente, no dia a dia. Tudo tem custo e benefício. Tudo é uma questão de escolha. A escolha é de onde você vai usar o seu orçamento, a escolha de quanto você vai pagar mais. E as coisas estão interligadas. Logo, essa é uma discussão legítima. As pessoas, como você mesmo disse, têm problemas.

0: de saúde, então complemento de saúde. As pessoas, elas ganham um salário e que, na verdade, que se você fosse computar o quanto as pessoas levam no trânsito, levam para as coisas para fazer, é diferente. Eu, na verdade, eu era até meio contra. E um dia eu estava numa loja e uma pessoa me revelou, sim, ela estava triste, não sei porque, deve ter cara de tiozão, ela resolveu se abrir comigo. E ela começou a falar como estava difícil a vida dela, porque ela trabalhava 6 dias e, sabe, eu economista, esse que é o problema. A gente não é tão mal quanto parece. É que a sociedade nos faz perguntas, não sei o que é melhor, o que é pior. Então, na hora que eu falei, 6 por 1, vai levar todos esses tipos de problema, vai causar. Mas quando você começa a lembrar que também a economia ela tem que servir para as pessoas, que são escolhas. Então, veja.
1: É feita por gente.
0: É feita por gente e a eficiência é importante, mas ela não é o único critério que você precisa levar em consideração. A própria meta de inflação, ter meta de inflação de 3% é importante. Mas será que é adequado agora?
1: É, a gente vai chegar nesse assunto.
0: Então, só quer dizer,
1: mas você está dizendo
0: a ideia
1: assim,
0: geral,
1: o importante era ter um tempo maior para discutir, porque é isso.
0: Sim.
1: Não dá para discutir de forma
0: se
1: sodada.
0: Contra,
1: né?
0: Ou a favor. Sim. Talvez até eu chegasse a favor, e até essa pessoa com quem eu conversei na loja, ela, né, a gente chegasse, ela falou assim, eu vou ter que aguentar por algum tempo. Agora, a discussão seria importante.
1: É, exatamente. É para ver impacto, principalmente de pequena empresa, né, e tudo mais. Já que eu falei que um dos impactos da escala 6 por 1 poderia ser aumento inflacionário, olhando para

0: arrecadas, você vai procurar algum lugar, vai fugir, vai de abrigo. A gente está numa situação mais ou menos em que você olha, tem nuvem ao norte, ao sul, ao leste, ou então, toda a rosa dos ventos aparece em nuvens. Então, veja, você acabou de falar algumas, né? Então, pensa em termos de inflação, é o petróleo. Porque, inclusive, mesmo que o petróleo caia, como você teve muito da capacidade de refino, né, destruída, não tanto no Oriente Médio quanto na guerra da Rússia e da Ucrânia, o que, que acontece? O petróleo pode até cair, mas diesel e gasolina não caem, outros produtos. Você tem um El Niño, isso também pode gerar inflação. A guerra da Ucrânia também está começando a afetar os carregamentos de commodities agrícolas. Então, a gente tem uma parte ali que é uma parte de inflação. Mas a gente tem outros riscos. Por isso que eu digo que a inflação é só uma das minhas preocupações. A internet, né, o que está acontecendo com o IA. Todo mundo vai discutir se é bolha, né? Para mim é. Para mim é bolha. E bolha o que é? É um ativo que cresce muito rápido, muito forte, que de repente você começa a questionar se ele vai pagar aquilo, porque as taxas, né, de lucro teriam que ser gigantescas, e de repente cai demais. E a própria IA está começando a enfrentar alguns problemas, questionamentos sobre se estão investindo tanto, como é que isso vai ser pago? Os custos estão aumentando. Os próprios data centers estão sofrendo resistência. Você tem essa questão. Engraçado que o mundo está muito parecido com o Brasil está muito parecido com o mundo. Então, tem questionamentos sobre se os governos podem pagar as suas dívidas no futuro. E como você está investindo muito em inteligência artificial, pensa, eu tenho um dinheiro, tem um governo de um lado e inteligência artificial do outro, querendo o mesmo dinheiro. O que, que acontece com o custo do dinheiro?
1: Mais que escasso, juros? Né?
0: Sobe. É. Tem a China que também está com problemas e colocando um monte de carro. Quando acontece uma bolha como essa, e se realmente tiver uma quebra, o que, que a gente acontece? A gente tem uma perda muito grande de riqueza, que é mal distribuída. Isso, em geral, é recessão. Aí, quando a gente vem aqui para o Brasil, você falou assim, ó, então vamos lá, a gente já tem um problema lá do petróleo que bate aqui. O problema da El Niño pode bater aqui por fora, porque às vezes você tem uma safra ótima de milho e soja aqui, mas como esses preços são dados pelo mercado internacional, vai pegar aqui. Então, a gente já tem essas duas coisas. Dependendo de como se o país for andar, isso não significa vencer um ou outro candidato, mas como, porque as questões políticas

0: políticas, a gente já viu o seguinte, assim, populismo não tem de direita, populismo tem ideologia, os dois lados. O câmbio pode subir, então já atrapalha um pouco mais. Isso numa situação que você tem uma economia com grande grau de endividamento ainda, de pessoas e de empresas. Então você pode ter uma situação em que você tem um aumento da inflação e um recessivo. Se o Banco Central ainda aumentar a taxa de juros, então é complicado. Então eu vejo a inflação com esses riscos, pode ser que ela seja meio forte. A única coisa a lembrar é que, quando, em geral, quando vê esses preços agrícolas que sobem muito rápido, depois eles caem. Mas é um cenário bem complicado.
1: É, inclusive, até para não deixar de fazer essa pergunta, que eu sei que você tem falado sobre a questão da meta de inflação, que é 3% no Brasil, acho que ela foi atingida
0: duas vezes, três vezes.
1: É uma meta que é baixa, né? Considerada baixa ou não, tem essa discussão, mas, ao mesmo tempo, mexer na meta de inflação nesse momento não parece o momento mais adequado até que tenhamos, primeiro, resolvido a questão da confiança no endividamento público, né? Na regra ali das contas públicas. Imagino que, a partir de baixar um pouco a poeira em relação a isso, a gente possa ter mais espaço para discutir a questão da meta de inflação. O que você acha, Francisco?
0: Eu faria as duas coisas ao mesmo tempo.
1: Faria ao mesmo tempo.
0: Tem duas coisas que estão erradas.
1: Mas tem que ir junto, né?
0: Tem que ir junto. É. Se você quiser, faz o seguinte, olha, a gente volta aqui em 2 meses as coisas de meta fiscal e logo depois... Ninguém precisa me dizer que inflação baixa é bom. Ninguém precisa me dizer que mexer na meta de inflação é arriscado. Eu vivi isso na pele. A minha geração viveu isso na década de 80, a inflação era 80% ou mais por cento, e nós não tínhamos seguro-desemprego, situações muito mais difíceis. Ninguém precisa falar isso. Só o que eu não admito é as pessoas dizerem o seguinte, olha, eu deixar a meta de inflação aqui, aumentar, tem um risco. Não vem do risco do outro lado. Qual o risco do outro lado? É a questão da dívida pública.

0: ginásio e talvez para não alcançar a surpresa eu vou morrer. E aí eu acho que eu não vou, não vou atingir o que você está precisando.
1: É, fora...
0: Então eu estou falando o seguinte...
1: É a realidade que a gente tem, né?
0: A meta de inflação, inclusive, ela guarda relação com o regime fiscal. Isso é quando o conto começou a descer. E esse regime fiscal ideal, talvez que meus colegas coloquem, não será atingido. E assim, eu falo, olha o que está acontecendo na Argentina, entendeu? Em que o próprio mercado começa a se questionar se o governo ele pode continuar, porque você tem um limite de sacrifício para colocar para a sociedade. Então, eu não estou falando assim, vamos mandar elevar a meta de inflação para 10, não. Eu colocaria em 4,5, submetida, por isso eu disse, vamos, primeiro a gente faz as metas, a gente aprova. Quando o governo quer, quando o Congresso quer, você consegue aprovar pacotes. A gente já viu isso acontecendo no Brasil em situação de emergência. Então, eu começaria com superar, ó, vamos aumentar esse superávit fiscal. Talvez não chegue a um número, coloque uma meta alta, mais crível, mais alta, e aí a gente tenta fazer. Porque senão, Juliana, vai se enxugar gelo. Porque eu estou dizendo o seguinte, vamos lá, a gente pega e coloca uma meta fiscal legal, tá bom? E a gente tem a meta de 3. Você faz isso todo dia. Veio um El Niño, veio alguma coisa e tem um choque de oferta na inflação. Choque de oferta quer dizer o seguinte, né? Pode ser positivo ou negativo, quando a oferta diminui. Uhum. A inflação começa a apontar para 4, 5. Meus colegas vão falar, aumenta a taxa de juros, senão você vai perder a credibilidade. A questão do debate econômico, as pessoas, eu queria que as pessoas entendessem que tem muito o que acontece no debate político. Às vezes você é acusado por alguns de ser um neoliberal, um matador de velhinhos, porque você quer desvincular a previdência do salário mínimo. Aí vem um outro grupo, me chama de comunista, fala que eu acho que é gasto é vida e que eu quero inflação. Meu Deus do céu, a gente tem que pensar numa conjunção de... A gente tem que esquecer um pouco tanto, sabe, de que lado a gente está e não se opor imediatamente aos outros.
1: É, a gente

0: Está tentando encontrar aí um caminho do meio possível, né, que é o que você está dizendo, e ao mesmo tempo, eu acho que resgatar uma palavra fundamental na economia, que é a confiança, né? Pode não ser o mundo ideal, mas a confiança em meio, Francisco, não dá para a gente deixar de não falar sobre isso no programa, uma crise institucional que abala a confiança da sociedade, né? Então, a gente está no momento onde as instituições precisam ser maiores do que pessoas. Então, é preciso um grande pacto político e pelo futuro do país, né? Você, com a sua experiência, né? Olhando para frente, Francisco, a gente consegue resgatar essa confiança, esse pacto fiscal, esse pacto com o futuro, que é o que a gente está precisando tanto?
1: Você colocou a questão muito boa. Por que que nós abrimos mão? Por que que nós damos direito a alguém a ter poder de polícia? Né? Alguém que vai ter uma arma? Alguém. Por que que nós damos poder a alguém de fazer justiça em nosso nome? Por que que nós damos poder para alguém para legislar? Para escolher onde o orçamento vai ser, como vai ser executado? Porque nós estabelecemos um grande pacto em que a gente fala, eu não vou ganhar sempre. Às vezes eu vou ganhar, às vezes eu vou perder, e vai ter. Ela é um sistema que vai deixar mais ou menos as coisas em equilíbrio. Então, o que você está falando é o seguinte, a gente está começando a perder a confiança nessas instituições importantes. Como é que isso poderia ser resolvido? Eu vejo muita dificuldade disso ser resolvido de dentro. Né? Porque você falaria para um judiciário, abra mão dos seus penduricalhos, para um congresso, que inclusive não só congresso, como os legislativos em vários, né, em várias esferas abram mão de suas emendas, seu executivo abra mão, porque o executivo já nem sei que poder tem direito. Mas enfim, isso é difícil. Então, teria que passar ou por uma mobilização da que a gente chama de sociedade civil, que lá atrás foi o que levou à redemocratização do país, não foram só os partidos, era sindicato, era igreja, era movimento estudantil, era a Associação Brasileira de Imprensa, era o AB, sabe? As pessoas iam, porque é isso que a gente defende, ou uma crise daquelas brabas. Então,

0: reunião, cabriam muito mais do que um representante da política e de outro representante da política. São representantes do que hoje, vou até tomar o termo emprestado do presidente da Argentina, ainda que não concorde com ele, muitas coisas, de uma casta. Se vocês percebessem, né, que a casta contra o cidadão, que é quem usa os impostos contra o pagador dos impostos, se houvesse essa nova coalizão, a gente teria uma proposta de saída, Juliana. Agora é difícil. É difícil.
1: Pois é. Não, mas aí você está fazendo um papel importante, que é ter vindo aqui no meu programa, viu, Chico? Você contribui muito com a imprensa e eu acredito muito no papel da imprensa profissional, séria, comprometida em trazer a academia, né, fazer a ponte com a sociedade, com os formuladores de políticas públicas. Tem muita gente boa, né? A gente tem que fortalecer a cidadania, a democracia através dessa conjunção aqui de conhecimentos e de ações que a gente tenta fazer no nosso dia a dia, sim. E você certamente compartilhando muito com jornalistas e nos ajudando aí a fortalecer um pouco o nível do debate público que a gente está precisando no Brasil, viu, Francisco?
0: Sim, gente, a única sugestão que eu digo, que eu deixo, né? Veja, sabe a história de você ir no médico e pedir a segunda opinião? Procura ouvir a segunda opinião dos economistas, sabe? E não compre nenhuma das ideias tão barato. Tá? Só isso que eu peço para o espectador. Faça isso. Ouça a segunda opinião.
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0: Agora no Brasil com Z, a sua volta ao mundo semanal comigo, Sônia Blota, e com ele, Cristiano Panvec. Tudo bom, Cris?
1: Oi, Sônia, grande abraço para você e para quem está conosco aqui na Bandeirantes em mais um Brasil com Z, o nosso encontro semanal para colocar o Brasil no mundo.
0: O escândalo envolvendo o ministro Alexandre de Moraes e o banqueiro Daniel Vorcaro já atravessou as fronteiras brasileiras e ganhou espaço na imprensa internacional. A Associated Press e a Bloomberg destacam a pressão crescente sobre Moraes e o impacto do caso sobre a credibilidade do Supremo. Na Europa, o El País fala em uma bomba atômica na política brasileira. Na Argentina, o La Nación usa outra expressão forte: terremoto político e institucional. E talvez seja justamente essa a dimensão mais preocupante do episódio.

0: episódio, quando suspeitas envolvendo integrantes de instituições fundamentais da democracia se acumulam, a crise deixa de ser apenas política ou jurídica. Passa a ser também uma crise de confiança. E isso acontece há poucas semanas de uma eleição presidencial num Brasil profundamente polarizado e onde a relação entre política, justiça e poder há muito tempo provoca tensão. Como chegamos a esse ponto? O que acontece com uma sociedade quando ela começa a desconfiar das próprias instituições? E o que explica esse comportamento de quem chega ao poder e parece não reconhecer mais limites? Bem, talvez esteja na hora de colocar o Brasil no divã. Freud explicaria? E sobre esse assunto, nós convidamos ao Brasil com Z o Dr. Jacó Pinheiro Goldberg, que é considerado, segundo o Washington Post, um dos mais importantes psicólogos contemporâneos. Trabalhou na imagética de Ayrton Senna, aliás, ele é introdutor dessa ciência no Brasil. E também analisa política com viés do inconsciente. Jacó, seja muito bem-vindo ao nosso programa.
1: É um prazer estar outra vez conversando com você e com seus ouvintes, Sônia.
0: Doutor Jacó, começando com tudo isso que está acontecendo, como é que o senhor interpreta a atual crise política e jurídica do Brasil?
1: Eu diria para você que nós não estamos propriamente numa crise. Nós estamos numa cronicidade. O Brasil é um país que politicamente, praticamente desde 1500, vive nessa tensão continental de não se resolver inteiramente como nação. Então, a gente, quando está diante de um momento um pouquinho mais agudo, considera excepcional. Mas se você pensar na história do Brasil nas últimas décadas, quando é que o Brasil não esteve em crise? Quando Getúlio Vargas deu um tiro no peito e se matou, no acidente suspeito da morte do Juscelino Kubitschek, pelo contrário, se você observa com atenção, não só a história do Brasil, mas falando particularmente da história do Brasil, ela passa frequentemente pelas páginas de crime da mídia. É alguém que morre num acidente suspeito, é alguém que é assassinado numa tortura em independência policial, é alguém que é pego como ladrão, roubando os cofres públicos escandalosamente. Enfim, só se assusta quem quiser. Mas olha, veja os últimos anos.
0: É, exatamente, esses últimos, essa análise que você está fazendo dos últimos anos, é que, assim, desde a redemocratização, enfim, depois de tanto tempo, né, que o brasileiro não votava de forma direta, né, a gente pode pegar 1989 como parâmetro, aí uma sucessão de escândalos e crises se, enfim, eclodiram, e me parece, eu não sei se eu estou enganada, que o brasileiro se acostumou um pouco com isso, que outro país não admitiria coisas do gênero acontecendo. Gostaria de moralizar, mas essa moralização teria que passar ainda por uma reeducação, talvez? Como é que você vê isso?
1: Eu acho que a sua pergunta é ótima. O grande problema é nós considerarmos normal, por exemplo, o choque agora entre os três poderes. Eu escrevi um livro, Psicologia da Agressividade. Nesse livro, eu analisei o choque entre os três poderes da República, Executivo, Legislativo e Judiciário. Por causa disso, o então advogado Michel Temer me convidou para fazer uma conferência no Congresso Brasileiro, em Belo Horizonte, na época, a respeito dessa questão do permanente choque entre os três poderes. Certa vez, Sônia, eu disse que o Brasil tinha três poderes e uma força. Eu vou repetir: três poderes e uma força.
0: Certo.
1: E qual é a força? Nós todos

0: sabemos qual é a força. São as forças armadas. Acontece que uma das hipocrisias sociais é tentar dizer que a intervenção das forças armadas no Brasil é excepcional. Acontece de vez em quando. Não, não é verdade. No mundo inteiro, você vê agora nos Estados Unidos generais dizendo para o Trump que falta munição. Veja bem, na maior democracia do mundo, os generais avisam para o presidente: olha, presidente, é melhor parar a guerra porque falta munição. Nós não podemos fingir que os três poderes em si têm condição de executar de qualquer maneira as suas decisões. Não é verdade, a não ser que a gente queira continuar fingindo e brincando. Eu, Psicologia e História da Universidade de São Paulo, exatamente com esse objetivo: fazer uma análise verdadeira, autêntica, transparente de história. Não fazer história com partidarismo. História não se faz com torcida, Sônia.
1: Verdade.
0: O brasileiro precisa entender que eleições não é torcida entre Corinthians e Palmeiras. Não é briguinha entre Bolsonaro e Lula. É entre o que eles representam. E o que eles representam vem lá de trás. Vem lá de trás, vem de Getúlio, vem de Vargas e Brigadeiro. Ontem eu estava me lembrando, nós tivemos uma eleição, o seu ouvinte, jovem principalmente, desconhece provavelmente, mas aqui no Brasil nós tivemos uma guerra ideológica, política parecida. Era candidato à presidência Brigadeiro Eduardo Gomes, que representava, na verdade, a Aeronáutica, e o Partido Conservador, que era o UDN. E, num determinado momento, ele teve uma frase infeliz. Ele virou e disse: eu não dependo de voto de marmiteiro. Essa frase permite mil interpretações.
1: É, de fato.
0: Mas é claro que a oposição aí aproveitou, e um político aqui de São Paulo chamado Hugo Borg virou e disse: todos somos marmiteiros. E ele perdeu a eleição. Quer dizer, eleição é conflito, é guerra, é disputa de poder. Achar que eleição é uma troca de delicadezas faz parte da hipocrisia da oligarquia brasileira. O que nós estamos vendo hoje aqui nos escandaliza porque está sendo feito a olho nu, através das redes sociais, internet, a própria televisão, a própria rádio. Veja bem, um programa como o seu, são centenas de milhares de pessoas ouvindo. Eu me lembro de uma vez que eu participei a convite da Xenia Bir, de um debate com o então candidato Jânio Quadros à presidência.
1: Programa icônico.
0: E eu perguntei antes para a Xenia: posso falar qualquer coisa, Xenia? Ela falou: pode. E eu perguntei para o Jânio: Jânio, as pessoas estão dizendo que você prevarica, que você tem muitas amantes. O Jânio, daquela forma dele folclórica, virou e respondeu: professor, essa pergunta eu só vou responder no seu consultório. E está na biografia agora do Gabriel Quaque, o Trevo e a Vassoura, as cartas que depois o Jânio me mandou e os anos que a gente participou junto, embora eu tenha participado a favor da campanha do adversário dele, Marechal Lott. Mas eu nunca confundi adversário com inimigo.
1: Essa confusão essa, que tem hoje está muito agressiva, né, Jacó? Isso assim, a gente vê principalmente nas chamadas redes sociais. É uma pancadaria, Jacó. Agora ninguém pode mais defender ideia que se não toma... Não existe mais aquele bom e velho debate. A gente sente uma intolerância, claro que faz parte de uma estratégia, mas assim, está muito, como se diz, o ódio está muito latente.
0: É verdade. É verdade, você está colocando o dedo no tumor fundamental, na ferida fundamental desse conflito. O que, que existe atrás desse conflito, que divide inclusive família, pai, mãe, irmãos, tem gente divorciando porque não gosta do Jair, o outro não gosta do Moraes e assim por diante. Bom, o que, que existe atrás desse conflito? Uma candidata a presidente esteve comigo na eleição passada. Veio conversar comigo, né? O pessoal acha, talvez porque eu sou velho, você sabe que velho impõe esse respeito, né? O pessoal confunde
1: experiente,
0: velho com sábio. Eu reconheço, e até com orgulho que agradeço a Deus, os anos que ele me dá. Então, eu fico muito feliz e orgulhoso de ser velho. Agora, quanto à sabedoria, eu tenho sérias dúvidas.
1: Mas, não, enfim, eu não tenho dúvida quanto a isso, não.
0: Não. Bom, enfim, mas ela veio falar comigo, né? Uma candidata, aliás, alguém que eu admiro muito pelo patriotismo, mas prefiro não declinar o nome, para não dar ideia de que eu estou fazendo campanha, senão daqui a pouco, vamos dizer, aí
1: agora estamos campanha. Em tempos de TSE, doutor Jacó, agora a gente tem que preservar os nomes.
0: Exatamente. Bom, de qualquer maneira, ela veio para mim e disse, se o senhor tivesse que fazer uma análise da questão fundamental que vai decidir a eleição, não essa agora nossa, a eleição anterior, o que é que o senhor acha que é o grande problema do Brasil? E eu peguei e falei depois de um programa seu, porque você tem me dado essa oportunidade de dizer as coisas com transparência. Você não é aquele jornalista que chega e já tenta induzir a resposta. Não, você me dá liberdade. Ela virou para mim e disse, quantos dias o senhor precisa para dizer para mim qual é a sua opinião do propósito do eleitor brasileiro, o que é que o eleitor brasileiro hoje demanda? Eu peguei uma folha de papel em branco, eu contei isso no seu programa, Sônia.
1: Foi?
0: E eu escrevi uma palavra. Foi com você, foi com você. Eu escrevi uma palavra, fome. Hoje eu repito para você, nós continuamos passados alguns anos com esse mesmo problema, que todo mundo joga poeira por debaixo do tapete, atrás dos conflitos e disputas, atrás de quem roubou mais, roubou menos. A questão essencial é, nós vamos continuar fazendo com que grande parte da população brasileira viva num regime de quase semi-escravidão, na beira do regime da fome, ou nós vamos resolver o problema da saúde e da educação? Bastaria que qualquer candidato, olha, eu vou repetir, qualquer um dos candidatos, chegasse à televisão e dissesse, eu me comprometo por escrito, vou no cartório e assino um documento dizendo que em 2 anos eu garanto que todo brasileiro terá acesso à educação básica e a saúde básica, se não eu renuncio, esse candidato seria eleito. Mas ninguém fala isso.
1: Então, é justamente isso que eu queria para encerrar esse nosso belíssimo bate-papo, que eu tenho certeza, doutor Jacó, que o nosso ouvinte está pensando agora, porque assim, tanta polarização e tanta falta de proposta. Qual a imagem, na sua opinião, que vai eleger o próximo presidente para a gente fechar aqui o nosso Brasil com Z com chave de ouro?
0: Bom, eu posso dizer com palavras que eu tenho certeza que vão despertar polêmica?
1: Pode.
0: Posso, senhor?
1: pode, sem eu nomes, mas falamos as palavras podem. Toda liberdade aqui. Aqui é sem censura.
0: Mas posso também me dizer sem censura? Então sem posso censura. Dizer o seguinte. É, vamos ver aí o que é que a gente faz depois. O que é que você se vira aí na edição? Na minha opinião, nós temos um porção de candidatos. Mas para valer, nós só temos dois nesse momento. É a minha opinião. Para valer no sentido de que realmente estão disputando. É o Flávio e é o Lula. Eu acho que o Lula tem que provar, como uma vez eu falei pessoalmente com ele no programa da Silvia Popovic. Lula, você tem que provar que você não é mais o filhinho de mamãe que precisa mostrar o boletim para sua mãe de que você cresceu e se transformou no líder popular que você é. E o Flávio, ele precisa provar que não é o filhinho de papai. Esse é o desafio. Aquele que conseguir fazer isso nos próximos dias será eleito presidente da República.
1: Olha, vão anotar então no Brasil com Z as palavras sábias do Dr. Jacó Pinheiro Goldberg, que nos presenteou aqui com toda essa filosofia de vida, analisando esse momento complicado que vive o Brasil em um ano tão importante que é o ano das eleições. Dr. Jacó, muito obrigada pela sua entrevista e, por favor, volte sempre ao Brasil com Z.
0: Com muito prazer. Muito obrigado.
2: Uma rápida pausa aqui no Brasil com Z, a gente volta em instantes para continuar tratando, abordando os temas internacionais que nos dizem respeito aqui pelo Brasil e também os temas do Brasil que dizem respeito ao mundo. Até já.
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3: Nós estamos de volta com o Brasil com Z aqui pela Bandeirantes. E Donald Trump, presidente dos Estados Unidos, passou mais uma semana, como lhe é de praxe, em meio a muitas polêmicas, declarações que chamam a atenção, ações também. Quem tem esse resumo da semana do Donald Trump pra gente aqui no Brasil com Z é a editora de internacional da Band News TV, Adriana Weinstock. Seja bem-vinda, Adriana.
4: Oi, Cris. Oi, Sônia. Oi pros nossos ouvintes. Olha, se tem uma coisa que Donald Trump não deixou faltar nessa semana foi assunto. Em poucos dias, o presidente americano voltou a intensificar os ataques contra o Irã, anunciou um acordo gigantesco envolvendo o petróleo da Venezuela, voltou a fazer declarações sobre o Brasil e ainda encontrou tempo para, adivinha, comentar sobre Meghan Markle e o príncipe Harry. Mas vamos por partes, a gente começa com o Irã. Trump tinha sinalizado uma mudança de estratégia por ali. Depois de meses de confronto militar, a ideia agora era aumentar a pressão econômica sobre Teerã, asfixiar a economia iraniana. Isso incluía consequências aos países que comercializassem com o Irã. Ele chamou isso de o Dia D. Só que essa estratégia econômica parece que não veio sozinha. Nessa semana, depois de mais de um mês, os Estados Unidos voltaram a realizar ataques contra alvos militares iranianos, principalmente na região do Estreito de Hormuz. E tudo começou em Larak, que é uma ilha no centro do Estreito, de onde os Estados Unidos afirmaram que o Irã estaria planejando lançar minas navais nas águas da passagem. Nos dias seguintes, mais ataques contra alvos militares iranianos. O Irã, aliás, acusou os norte-americanos de terem lançado um míssil em um casamento, matando 4 civis. Os Estados Unidos negam. O Irã logo retaliou, atacou bases militares norte-americanas na Jordânia, no Kuwait e nos Emirados Árabes Unidos. Na prática, Trump está tentando fazer as duas coisas ao mesmo tempo. Apertar o Irã financeiramente, mas quando ele considerar necessário, usar as armas. Só que o que a gente não pode esquecer é que o Estreito de Hormuz é um dos pontos mais estratégicos do planeta. Por ali passa uma parcela enorme do petróleo comercializado no mundo. Ou seja, qualquer escalada naquela região imediatamente interfere no preço da energia e, consequentemente, na inflação do mundo todo. O petróleo tipo Brent chegou de novo a 95 dólares na última semana. E teve mais, viu? Uma sugestão nas redes sociais de mudar o nome do Estreito de Hormuz para Estreito do Trump. Não foi a primeira vez que Trump sugeriu mudar o nome do estreito, mas dessa vez isso aconteceu pouco depois do presidente dos Estados Unidos de fato ordenar a mudança do nome de um lago que faz fronteira com o Canadá, o Lago Ontário, que passou a se chamar, para os norte-americanos, Lago América. Caiu por terra a narrativa inicial de Trump de que aquela região do Estreito de Hormuz ia funcionar como águas internacionais. Hoje é motivo de disputa para a cobrança de taxas pelo Irã, pelos Estados Unidos e até por Oman. Enquanto a tensão aumenta no Oriente Médio, Donald Trump também está de olho em outro grande polo de petróleo, a Venezuela. Foi anunciado o que Trump chamou de o maior acordo de petróleo da história. O acordo dá aos Estados Unidos o controle sobre uma parcela gigantesca das reservas comprovadas de petróleo venezuelano, cerca de 65 bilhões de barris. A promessa de Trump é recuperar a indústria petrolífera da Venezuela, aumentar a oferta de petróleo e, principalmente, reduzir o preço da gasolina para os norte-americanos, que chegou a 4 dólares por galão. Mas como é que isso vai funcionar? O petróleo da Venezuela é pesado e exige uma infraestrutura específica e cara para ser refinado. O plano é que empresas privadas norte-americanas com tecnologia para fazer isso tomem conta de 21% das reservas do país. Sim, 21%. Essa concessão enorme levou a questionamentos a respeito do quão entregue está Delcy Rodrigues, a presidente interina da Venezuela, aos Estados Unidos. Será que ela estaria entregando a soberania do país nas mãos dos norte-americanos? Delcy afirma que não, que o acordo vai trazer 209 bilhões de dólares em investimento para a Venezuela. Mas críticos ao acordo chamam a atenção de que os venezuelanos vão ficar só com 30% do preço do petróleo. Dos 65 dólares que ele vai ser vendido, a Venezuela vai ficar só com 19 dólares. Além disso, o acordo prevê uma participação americana de longo prazo em campos de petróleo da Venezuela. 100 anos, para ser mais precisa. Bom, Irã de um lado, Venezuela do outro, o petróleo atravessando os dois assuntos. Mas agora vamos trazer Trump um pouquinho mais perto de casa, porque a gente ouviu o nosso nome nessa semana. O presidente dos Estados Unidos falou do Brasil. Enquanto o tarifaço segue em vigor, Trump citou uma, abre aspas, boa relação com o Brasil, fecha aspas. Ele afirmou ter feito muita gente ser eleita na América do Sul. A fala aconteceu na Casa Branca enquanto ele conversava com repórteres. O presidente dos Estados Unidos não chegou a citar diretamente o presidente Lula, mas ele disse que tem o respeito do nosso continente e que estão todos por aqui indo para a direita. E aí não tem como a gente não lembrar das eleições recentes por aqui. Na Colômbia, com a vitória de Aberaldo de las Prieyas, e no Peru, com a vitória de Keiko Fujimori. E claro, outras alianças que ele tem aqui, como a grande aliança com Javier Milei da Argentina. Trump ainda lidera o Escudo das Américas, que tem feito operações contra o narcotráfico aqui na região. Bom, mas depois de falar de guerra, petróleo, tarifa, geopolítica, a gente vai terminar com um assunto um pouco menos polêmico. Bom, ou não, né? O Trump resolveu comentar a vida da família real britânica e a saída de Meghan Markle e do príncipe Harry dos Estados Unidos para voltarem ao Reino Unido. Trump disse que ficou feliz com a decisão e fez questão de acrescentar que nunca foi fã do casal. Pois é, né? Foi um leque de assuntos mesmo, e tudo isso em apenas 7 dias. A gente vai ficar por aqui acompanhando tudo para ver como é que todos esses assuntos vão se desenvolver nas próximas semanas. Volto com vocês aí.
3: Rápida pausa aqui no Brasil com Z, a gente volta em instantes. Até já.
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0: Chegou ao fim o martírio de seringueiros que viram seu mais representativo e importante líder, Chico Mendes, ser assassinado por uma covarde tocaia.
1: Depois de 4 dias de julgamento, em dezembro de 1990, foi anunciado o veredito contra o fazendeiro Darli Alves da Silva e seu filho, Darcy Alves Pereira, acusados do assassinato de Chico Mendes.
0: O pai da família, Darli Alves da Silva, foi condenado a 19 anos de reclusão e o filho, Darcy Alves Pereira, a 19 anos e 6 meses. 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
5: O benefício dessa união vai ser seguramente o comprador, vai ser o Brasil, vai ser a Argentina, mas também as duas companhias.
1: Quando a Auto Latina, uma joint venture formada entre a Ford e a Volkswagen nos mercados brasileiros e argentino foi...
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3: Nós estamos de volta com o Brasil com Z aqui pela Bandeirantes e a escalada dos ataques na guerra entre Ucrânia e Rússia tem chamado a atenção da comunidade internacional. Nós vamos a Londres, onde está o correspondente da Bandeirantes na Europa, Felipe Killing, com mais informações para a gente. Killing, um abraço para você.
6: Cris, tudo bem? A guerra na Ucrânia está numa fase de ataques intensos e muito preocupante. Nos últimos dias, uma aeronave não tripulada russa atingiu o prédio central do Serviço de Segurança Ucraniano, no coração de Kiev. Segundo Volodymyr Zelensky, o alvo era diretamente o gabinete do chefe da agência. 5 pessoas ficaram feridas. O ataque provocou uma grande coluna de fumaça numa área histórica da capital, perto da Catedral de Santa Sofia. Kiev está sendo atacada pelo ar há mais de 10 dias seguidos. E houve uma mudança importante na estratégia russa. Os ataques, que antes aconteciam principalmente durante a madrugada, agora também acontecem durante o dia. Na região de Odessa, um novo bombardeio matou 1 pessoa e feriu pelo menos 5. Em Dnipro, 2 policiais morreram. Um depósito da Organização Mundial da Saúde, com medicamentos e material humanitário, também foi atingido perto de Kiev. É o 3º depósito ligado à organização atacado nos últimos meses. A Ucrânia continua respondendo longe da linha de frente. Aeronaves não tripuladas ucranianas atingiram a região de Sochi, no sul da Rússia, e provocaram incêndios em depósitos de petróleo. Kiev vem aumentando os ataques contra refinarias, terminais e infraestrutura energética russa. E no meio dessa escalada, a diplomacia tenta voltar. Zelensky diz que enviados de Donald Trump devem visitar Moscou e Kiev nos próximos dias. Putin afirmou que ainda existe uma possibilidade de acordo para encerrar a guerra, mas nenhum dos lados apresentou até agora concessões concretas sobre território ou segurança. A dificuldade para a Ucrânia aumentou também porque os Estados Unidos estão dividindo armas e atenção com a guerra contra o Irã. Trump diz que quer que os europeus paguem também por parte da ajuda militar americana

0: já enviada a Kiev. Eu volto com vocês.
1: O Brasil com Z volta em instantes.
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19: O processo eleitoral de outubro se acentua em Israel e o ministro da Segurança Nacional do país continua dando o que falar. A gente já abordou esta questão aqui no Brasil com Z e volta ao assunto porque tem mais. A editora de Internacional da Band News TV, Bruna Garcia, tem mais detalhes para a gente aqui no Brasil com Z. Bruna, seja bem-vindo, um abraço.
20: Olá, Cris, Sônia, ouvintes do Brasil com Z. O ministro da Segurança Nacional de Israel, o extremista Itamar Ben-Gvir, apresentou uma proposta para expulsar toda a população palestina da faixa de Gaza e transferi-la para o exterior. O plano estabelece um prazo de 7 anos para esvaziar completamente o território. A meta inicial prevê a retirada de 250 mil moradores no primeiro ano. Ben-Gvir defendeu a medida como sendo, entre aspas, realista e declarou que haveria países dispostos a acolher os habitantes de Gaza, sem especificar quais seriam essas nações. O ministro afirmou ainda, sem apresentar fontes ou provas, que a maioria da população local desejaria deixar o enclave. A proposta provocou forte reação. O Hamas reagiu, pedindo que nações árabes e muçulmanas se oponham ao projeto, classificando a iniciativa como uma tentativa

0: ilícita de deslocamento forçado. A prática de transferência forçada de populações civis em territórios ocupados é estritamente proibida pelas convenções de Genebra e pode configurar crime de guerra. O anúncio traz mais tensão ao cenário internacional e eleva a pressão diplomática sobre a região.
1: Vamos para um rápido intervalo. Brasil com Z, volta já.
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3: Nesta hora, quero reafirmar ao país que não sairei da lei em hipótese alguma.
4: Depois de 11 meses na presidência da República, em novembro de 1956, Juscelino Kubitschek, cansado das ameaças de intervenção em seu governo, resolveu desabafar. A Rádio Bandeirantes formou cadeia com as demais emissoras do país para transmitir o seu pronunciamento.
3: Saberei reprimir os maléficos desvarios dos que auxiliam a ação subversiva que visa solapar o organismo nacional e atingir o nosso sistema democrático.
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5: Quero dizer que eu estou muito contente de estar aqui atualmente para os meus amigos da Mansão do Almirante, que eu adoro ele.
4: 1954. Em novembro, tendo partido dos Estados Unidos com destino ao Rio, Carmen Miranda fez escala em Congonhas, onde a esperavam alguns de seus amigos mais próximos, e a reportagem da Rádio Bandeirantes.
5: Estou emocionada que eu não posso quase falar.
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6: A União Europeia decidiu suspender a importação de carne bovina, suína e de frango do Brasil, além de pescados, ovos e mel. A justificativa é sanitária. Os europeus alegam que o Brasil não apresentou garantias suficientes sobre o controle de determinados antibióticos usados na criação de animais. O setor brasileiro, porém, vê protecionismo nessa decisão. E há um contexto importante. Produtores europeus vêm aumentando a pressão contra a concorrência do Mercosul. Aqui na França, essa resistência é particularmente forte, Cris. Agricultores e pecuaristas argumentam há anos que não conseguem competir com os produtos sul-americanos mais baratos. Muitos produtores brasileiros já atendem às exigências europeias e também criticam a atuação do governo, que, segundo eles, deveria ter se antecipado à barreira. O Brasil é uma potência mundial do agronegócio e quanto mais competitivo se torna, maior é a pressão dos concorrentes. União Europeia, Estados Unidos, China, cada mercado encontra seus instrumentos para defender seus interesses. Faz parte do jogo comercial. O que o Brasil não pode é esperar a barreira aparecer para só então começar a correr atrás dela. Nós conversamos com o presidente do Data Agro, Plínio Nastari.
7: O que que a gente aprende com esse episódio? De que não basta ser eficiente da porteira para dentro. É preciso acompanhar a regulamentação para acesso a mercados em diferentes países, obviamente verificando a razoabilidade dessas regras que são colocadas nesses mercados. Então, é preciso um trabalho conjunto do setor privado e do governo para verificar quais são essas regras e verificar a razoabilidade do atendimento delas. Mas, havendo razoabilidade, procurar atender na medida do possível para que se garanta esse acesso. E verificar, muito importante, se não for razoável se embutir objetivos de proteção ao mercado, combatendo livre comércio, fazer com que sejam obedecidas as regras da ciência, obedecendo códex alimentários, e que não se invente coisas que impeçam o livre mercado. Então, tenho certeza que a produção brasileira, que é extremamente sustentável, vai conseguir provar que atende todas essas regras, e em breve o Brasil vai ficar livre dessa restrição temporária para embarques para a União Europeia.
1: Em nota, o governo brasileiro criticou o início das restrições da União Europeia à entrada de produtos de origem animal do Brasil. Nesta nota conjunta, os Ministérios da Agricultura e das Relações Exteriores afirmaram ter profunda preocupação com a medida e disseram que continuam negociando com as autoridades europeias para tentar preservar os fluxos comerciais e não descartam uma possibilidade de retaliação. Uma rápida pausa aqui no Brasil com Z, na sequência tem Paralelo 49. Até já.
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8: Bom dia, gente. Enquanto o Brasil discute a exumação da CPMF para a saúde,
4: a ONU já cogitou criar uma CPMF sobre as operações financeiras entre os países a ser cobrada online, variando as alíquotas de acordo com a carga de poluição gerada por cada um. Isso foi em 2010, assunto de um comentário de Joelmir Betting no jornal Gente.
8: O preço da tonelada de referência do CO2, que seria cobrado dos países campeões de poluição, este já teria sido fixado em 25 dólares a tonelada. Agora, se isso vai dar certo...
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9: O primeiro estudo, verificar até que percentagens esse álcool poderia ser adicionado à gasolina.
4: A utilização do álcool como combustível foi uma inovação brasileira. Em novembro de 77, o repórter Luiz Carlos Gertel conversou com o coronel Vander Montandon, que chefiava a divisão mecânica do CTA, Centro Técnico Aeroespacial de São José dos Campos, berço dos motores a álcool.
9: Uma viagem que foi feita por 3 carros convertidos aqui no CTA, que passaram, saíram de São José dos Campos, passaram por Campo Grande, Cuiabá, Porto Velho, Manaus, de lá foram transportados até Belém por falta de estrada.
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6: Agora é hora do quadro dos brasileiros que orgulham pelo mundo no Brasil com Z, o nosso Paralelo 49. E para essa conversa, neste programa, nós recebemos o Dr. Vandenberg Barbosa, que é cirurgião plástico, mastologista com mais de 30 anos de experiência cirúrgica, mestre em cirurgia plástica reparadora pela USP, Faculdade de Medicina da USP, e tem formação em cirurgia oncológica pelo Hospital AC Camargo. Ele reúne atuação estética, reparadora e oncológica. Dr. Vandenberg, seja muito bem-vindo ao nosso programa.
12: Muito obrigado, Sônia, pelo convite mais uma vez. É um prazer enorme estar conversando com você.
13: Prazer é todo nosso, doutor. Queria começar pela premissa, né, dessa

0: febre dos procedimentos estéticos versus cirurgia plástica. Quando é hora de procurar um, quando é hora de procurar outro e onde o senhor nota exageros, doutor Vandenberg?
1: Sônia, quando nós nos olhamos no espelho, né, e de repente achamos que tem alguma coisa que não está bem, que precisa ser consertada ou melhorada, então é a hora de se procurar um cirurgião plástico. Precisa ter muito cuidado para a pessoa não entrar numa coisa que chama dismorfismo, que é exatamente ela vai sempre se olhando de uma forma negativa e querendo mais e querendo mais e querendo mais. Então cabe o profissional, né, ter uma conduta adequada e indicar os casos quando realmente houver uma necessidade de se reparar, se melhorar e fazer essa pessoa voltar a ficar bem.
0: Pois é, doutor, isso é muito importante, porque como a gente tem agora o mundo da internet, das redes sociais, normalmente o paciente, ele chega no consultório como cliente e não como paciente. E, na verdade, ele está procurando um médico. Quais são os deveres e obrigações do médico nesse momento e como falar com jeito para aquela pessoa que talvez aquilo que ela queira pode ser que não fique muito bom?
1: Eu acho que assim, o médico ele tem o conhecimento, ele domina a técnica e ele tem que fazer uma indicação adequada, não levar essa paciente a um desejo inacessível. Ou seja, a pessoa está querendo muito fazer uma cirurgia, mas existem as indicações. Eu primo muito pela segurança do procedimento. Então essa paciente ela tem que fazer uma avaliação pré-operatória rigorosa, que começa quando ela chega na clínica, ela faz um percurso, ela passa com a enfermeira, ela é tirada pressão, é tirada oximetria, aí nós fazemos um questionário, daí ela vai para o exame físico e depois ela é encaminhada para o exame laboratorial. Então a segurança acima de tudo e a indicação. E operar em locais seguros. Então, por isso que a gente está vendo tanta confusão aí envolvendo cirurgia plástica, é exatamente por falta de se observar esses itens de segurança.
0: Olha, doutor, e tem uma parte que particularmente me apaixona, que é a cirurgia reparadora. E o senhor também, é formado em oncologia, é cirurgião plástico, e isso tem sido uma grande vitória, principalmente no Brasil, no exterior. Os congressos médicos costumam citar os profissionais brasileiros como craques aí para reconstituir as mamas, no caso de câncer, ou então em outro tipo de reconstrução que precisa ser feita no corpo humano. Eu queria que o senhor falasse um pouquinho sobre isso.
1: A cirurgia reconstrutiva, ela é realmente apaixonante. Há cerca de 3 semanas, eu tive uma paciente de 32 anos com câncer de mama. A indicação foi se fazer uma retirada dessa mama. Então, eu desenvolvi uma técnica em que eu consigo fazer a retirada preservando todo o arcabouço de pele. E essa paciente, no final, ela fica como se tivesse feito uma plástica em L. Isso são anos de experiência, de pesquisa e tal, para se chegar nisso. A cirurgia plástica brasileira como um todo, ela tem uma escola fantástica, que começou com o professor Pitangui, e daí foram se multiplicando profissionais e a cirurgia plástica brasileira, com certeza, ela é uma das melhores do mundo.
0: E isso, doutor, é a aplicabilidade, são os métodos, o que o senhor falaria sobre por que que o brasileiro é um diferencial no mundo? Nós temos aí, colecionamos medalhas, troféus e outras vitórias.
1: É porque a mulher brasileira, ela é muito vaidosa, né? Então, ela busca muito, a essência do corpo. E eu falo que o corpo é o templo do espírito, né? Então, se você está bem com o seu corpo, você vai estar bem com o seu espírito também. E a mulher brasileira, ela tem um nível de exigência muito

0: muito alto. Tanto que a cirurgia plástica, ela tem uma coisa que se chama o primeiro amor, né? Quando você opera e ela vai fazer o primeiro curativo, que ela remove o curativo e se olha, se tiver dentro das expectativas, maravilhoso. Se acontecer alguma coisa, você rapidinho vira de Deus para o diabo. Eu sempre falo isso, mas é natural. É uma cirurgia que envolve uma expectativa muito alta. Por isso que o cirurgião, ele tem a obrigação de conter um pouco essa expectativa e não levar essa paciente para uma ilusão que ele não pode oferecer. Então, eu acho que tem que ser uma indicação absolutamente honesta e se falar exatamente, olha, você vai ficar dessa maneira. Existe até programas de computadores que você pode projetar como a pessoa vai ficar, mas na realidade a gente tem que fazer essa paciente ela aterrizar, né, e explicar a realidade do que se pode ser feito e aonde a gente pode chegar.
1: Doutor, falando de tecnologia de ponta e que isso está avançando de um jeito impressionante, o que que o senhor considera de mais de destaque para colocar aqui no nosso bate-papo?
0: Olha, hoje o principal foco da medicina, ela está na medicina regenerativa, né? Então, está se falando que quem conseguir viver mais 5 anos, ele viverá 120. Por quê? Porque as pesquisas, né, que começaram de anti-envelhecimento, elas estão ganhando terreno cada vez mais. Só o Putin, na Rússia, ele está investindo 26 bilhões em uma vacina anti-envelhecimento. Então, assim, o mundo inteiro está preocupado com isso e nós vamos, já numa outra forma de fazer medicina, muito em breve, a gente já não vai focar tanto em tratar as doenças, mas sim em preveni-las. E, no caso, a pele é o maior sistema, o sistema do corpo. Então, por exemplo, hoje, quando a gente vai fazer um lift facial, uma cirurgia plástica de face, seja qual for a técnica que o cirurgião esteja habituado, se faz um preparo dessa pele com plasma rico em plaquetas, com exossomas, se pode fazer o laser pré-operatório para estimulação de colágeno também. Então tem uma gama de fatores para se preparar essa pele, porque não é só a tração, né, e reposição dessa pele, mas também a gente trabalhar em cima de uma pele com qualidade. E outra coisa que as pesquisas estão também começando, né, e estão indo muito bem, são os peptídeos. Então, ainda no Brasil, ainda não foi liberado pela Anvisa.
1: O que é isso,
0: mas já o peptídeo, na realidade, são aminoácidos que funcionam para cada grupo de peptídeos, ele age em determinado mecanismo regenerativo no corpo. Então, existem peptídeos que eles ajudam os tendões e articulações, existem peptídeos para pele, existem peptídeos para cabelo. Então, isso tudo tá em linha de pesquisa, né? Mas essas pesquisas anti-envelhecimento e da medicina regenerativa, elas começaram com o professor David Sinclair em Harvard. Então, ele já há algum tempo ele está desenvolvendo vários estudos para exatamente conduzir o indivíduo a bloquear o envelhecimento. E eu quero estar dentro dessa, eu acredito que você também.
1: Ou se quero. E acho que nosso ouvinte também vai querer, viu, doutor? Doutor, falando agora de... a gente vai chegar nesse... Eu não sei, porque assim, está evoluindo tudo tão rápido. E a gente tem visto muitos procedimentos a laser com bastante sucesso. Vai existir em algum momento, não sei se próximo, se um pouquinho mais distante no tempo... uma cirurgia plástica em que não precise cortar o paciente?
0: Exatamente. Eu acredito que num futuro bem próximo, quer dizer, as cirurgias vão se tornar, digamos, menores, porque exatamente você vai poder fazer alguns tratamentos para estimulação de colágeno, estimulação de elastina, estimulação de toda essa matriz dérmica, né, a matriz da pele, Porque a pele, ela tem a camada externa e tem a camada interna. Então, você precisa manter essa pele jovem.

0: encurtamento do telômero nos cromossomos, você vai produzindo células já mais envelhecidas. E aí a matriz dérmica faz parte disso, que é o maior sistema do corpo humano. Então, no momento que se descobrir a chave disso aí, com certeza eu acredito que vai se conseguir fazer cirurgias plásticas muito menos invasivas.
1: Dr. Vandenberg, para a gente encerrar a nossa conversa, muitos estudantes de medicina sonham com a especialização em cirurgia plástica. Que conselho o senhor daria para esses estudantes para que eles se tornem grandes cirurgiões?
0: Primeiro, estudar muito, pesquisar muito, estudar o corpo humano em geral, estudar muita anatomia e procurar trilhar todos os caminhos, não queimar etapas, porque muita gente na ansiedade de já começar a praticar a medicina, a ganhar dinheiro e tal, ele queima etapas, então não pode queimar etapas. O aprendizado ele é contínuo, mas você precisa ter uma base. Nenhum edifício se constrói sem a base, sem o alicerce. Então, é o conselho que eu dou. E outra coisa, não procurar a cirurgia plástica como uma opção rentável. Eu acho que em qualquer especialidade médica, quando o indivíduo se propõe a ser médico, a primeira coisa que ele tem que fazer é se despir de vaidade e servir. Servir ao próximo sempre, seja qualquer especialidade. E a cirurgia plástica não é diferente, porque muita gente encara a cirurgia plástica como futilidade, mas não é futilidade. A pessoa, muitas vezes, ela tem até depressões por determinada parte do corpo, segundo a visão dela, não está funcionando bem, e principalmente o que se mostra, o rosto, as mamas, o bumbum, o abdômen. Então, as pessoas muitas vezes ficam consumidas por não poderem fazer a cirurgia plástica. Então, servir sempre, é esse conselho que eu dou.
1: O bom e velho juramento de Hipócrates. Nós conversamos aqui no Paralelo 49, dentro do nosso Brasil com Z, com o Dr. Vandenberg Barbosa, cirurgião plástico, mastologista com mais de 30 anos de experiência, um brasileiro que orgulha pelo mundo. Obrigada, Dr. Vandenberg, volte sempre ao nosso programa.
0: Obrigado, Sônia, um grande abraço e sucesso contínuo.

0: 49, ponto final nesta edição do Brasil com Z, que teve produção da Maria Eugênia Cotaiti e da Rafaela Mina. Trabalhos técnicos do Paulo Marcelo Mamone, do Roger Palme, da Vitória Vermelho, do Roberto Dias, do Beto Rebeck, também do Rafael Palmeira e do Michel Lopes. Edição e sonorização são do Kayame Martins. A gente fica por aqui em mais um Brasil com Z, já deixando marcado o nosso próximo encontro na semana que vem, aqui pelas ondas da Bandeirantes. A gente conta, claro, com a sua companhia sempre. Ótimos dias para você pela frente. Boa semana para você também, Sônia, em Paris. Um abraço.
1: Tchau, Cris. Até a semana que vem. Tchau, ouvintes.

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1: Alô, São Paulo. Olá, Brasil. Estamos no ar com mais um programa com a marca Bandeirantes. Quero enviar um abraço muito fraterno a Vilma Ceciliato, nossa ouvinte cativa, ao colega da imprensa escrita Eduardo Luiz, ao Toninho Kibau e a seu irmão Fernando lá em Rafar, ao Vinícius Fontinelli em Vinhedo, Ademir Médici, editor da coluna Memória, e Evaldo Novellini, diretor de redação, ambos no Jornal Diário do Grande ABC. Jornalista e escritor Nelson Valente, José Miller Cardoso, Denilson Silva Tamanini, Ourinhos, estado de São Paulo, lá na divisa com o Paraná, né? Também quero enviar aqui um abraço forte em Três Lagoas, a Juvenal Caetano Humberti. Em Botucatu, Sérgio Lister, abração a você também. Adriano Albino, empresário. Fabiano Virgílio Fonseca, ora atuando na área do Porto de Santos. Ele escuta o programa Memória e outros da Bandeirantes. 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Sugiro que você selecione e clique o dispositivo para tornar ambas cativas. Ah, que você esquece, aquele branco que a gente costuma ter de vez em quando, né? E para quem está ouvindo hoje, pela primeira vez, a série que nós iniciamos já há mais de um mês, um programa que foi produzido e apresentado por Almirante, denominado No Tempo de Noel Rosa. Um trabalho de pesquisa esmeradíssimo. E maior importância tem ele pelo fato de que Almirante, além de um grande pesquisador, também foi amigo de Noel Rosa. E muitas das histórias que ele contou nesta série de programas, ele não ouviu falar ou descobriu em suas pesquisas. Ele as viveu também. Por isso que eu chamo a sua atenção para a importância desta série. Hoje nós vamos iniciar aqui o Memória com No Tempo de Noel Rosa, que foi levado ao ar no dia 5 de junho de 1951.
2: Desde que começou a criar fama na roda musical do Rio, Noel se entregou logo a uma vida de boêmia e deixou marcas profundas na sua obra de compositor. Como ninguém, conhecia ele as malandragens dos frequentadores de certas rodas, dos biscateiros, daqueles cuja vida se fazia mais em certas esquinas do que mesmo em suas próprias casas. Tinha Noel preferências declaradas por certos profissionais, entre eles, como já se disse, os motoristas de praça, dos quais foi amigo íntimo de muitos e muitos. Em certa época, até quem o quisesse encontrar poderia dirigir-se a certos salões de bilhar, pois Noel tornou-se mestre no snooker. E em volta de uma mesa daquela ficava horas e horas andando quilômetros, interessado no carambolar das bolas. Mas não era propriamente o jogo que o interessava, pois não fazia apostas. O que o distraía era a sensação das tacadas. E mais ainda, apreciava sobremodo a diversidade de emoções e o jogo de fisionomia dos companheiros em seus dias de sorte ou de azar. O quadro que ele traçou num samba magistral, fixando os habituês dos cafés do Rio, é o melhor registro que ficou daqueles lugares de reunião tão pitorescos que a cidade perdeu. A intimidade com os garçons, com os donos dos botequins, a impertinência de certos fregueses, o tom de intimidade que ali presidia, tudo foi motivo inspirador para o já célebre Conversa de Botequim, que bem merece ser lembrado aqui na voz de Aracide Almeida, acompanhada de Hélio Rosa ao violão, a maneira própria do Noel se acompanhar.

É oportuno vim se lembrar que esse grande samba tinha somente versos de Noel. Seu parceiro nele foi o pianista Vadico, aliás, seu parceiro preferido. E a prova é que com ele Noel escreveu algumas de suas músicas mais ligadas à sua própria vida. Entre elas citemos o Só Pode Ser Você, o Feitio de Oração, o Feitiço da Vila, os 100 mil réis, Quantos Beijos e Provei. Em outro programa já fizemos menção à temporada em que Noel compôs uma série de sambas com a parceria Francisco Alves e Ismael Silva. Mas há de ser curioso para vocês saberem ainda que Noel escreveu músicas em companhia de tantos outros autores de fama. Por exemplo, com Ari Barroso, aliás, um dos seus primeiros parceiros, Noel escreveu 3 músicas. A primeira em 1931. Interessante é que a composição, que apareceu depois com o nome de Mão no Remo, tinha sido inicialmente intitulada Isabela pelo próprio Noel. Para que se tenha ideia do quanto valia, por exemplo, uma letra de música naquele tempo, deixem-nos informar que os versos de Isabela foram vendidos pelo Noel ao nosso companheiro Rogério Guimarães, que era então o diretor musical das gravações Beatles, e por 50 mil réis. Isabela foi cantada por Silvio Caldas, que nos ouve aqui no nosso auditório, no Teatro Recreio, e editada sob o título de Mão no Remo, prestando-se, conforme se lê na edição, a uma homenagem dos autores aos clubes de remo do Rio de Janeiro. Era assim, ouvintes, o Isabela Mão no Remo.

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Além daquela música, Noel foi parceiro de Ari Barroso numa marcha chamada Estrela da Manhã. E mais ainda num curioso samba que descrevia as aventuras de um Domingo de Penha. A história do samba, que se chamou De Qualquer Maneira, prova quanta admiração já tinha então Ari Barroso pelo Noel. É que Ari já havia escrito letra e música do samba, e a produção já tinha mesmo sido cantada aqui e ali no rádio. Acontece que Noel a ouviu um dia e se interessou pelo assunto. E graças à sua espantosa facilidade de escrever versos, de explorar a gíria, de criar situações inesperadas, de dar denominações precisas a todas as coisas, imaginou imediatamente novas estrofes. Ari as considerou tão boas e honestamente tão superiores às que já havia escrito, que cedeu lugar aos versos de Noel. E foi assim que surgiu esta versão do samba De Qualquer Maneira, que o próprio Del que o gravou vem lembrar aqui agora para vocês. Que...

Noel foi ainda parceiro do grande caricaturista Nassara. Nassara era da vila. Antônio Nassara e um seu irmão viviam constantemente conosco nas rodas de samba. O caricaturista, sempre com seu cigarro pendente do canto do lábio, atracado a um pequenino tamborim que fazia soar bem junto ao ouvido esquerdo, como se estivesse sentindo as delícias daquela percussão cheia de repinicados. Nassara, além de caricaturista, tornou-se depois também compositor cheio de glória. E teve a felicidade de ser parceiro de Noel em duas composições. Uma logo no princípio de sua carreira, a marcha Retiro da Saudade. A outra já em 1936. Outra marcha em que o forte era rima em acho, e que por isso se chamou Que Baixo. Foi a própria Aracida Almeida quem a gravou assim para o carnaval de 36.

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1: No instante nós voltamos com o programa Memória no Tempo de Noel Rosa.
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4: 1961. 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
3: Gagarin transmitiu do cosmos. 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
2: Atenção, Brasil! Bola rolada, tapou pra lá e bateu! Gol!
3: O primeiro título mundial do São Paulo no Japão veio em 92, ao derrotar o Barcelona por 2-1. Dois gols de Raí, o segundo de falta. Na Bandeirantes, a narração de Éder Luiz e reportagem de Cândido Garcia.
2: Raí!
4: A cobrança ensaiada, a falta cobrada em dois toques. O Nunes Arreta ficou estático. A bola rolada para Raí, na segunda toque, na segunda medida, no segundo toque.
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5: E vamos continuar então aqui com o programa Memória, ouvindo esta produção lindíssima de 1951, irradiada pela Tupi do Rio de Janeiro, produzida e apresentada por Almirante, no tempo de Noel Rosa. Quem está acompanhando esta série desde o começo já se deu conta de que Noel Rosa não teve apenas Vadico como companheiro de composições. Ele fez parcerias com muita gente, com Ari Barroso, com Ismael Silva, Antônio Nassara, Francisco Alves, Almirante, João de Barro e até, imaginem quem.
6: O grande Lamartine foi também parceiro de Noel. Duas composições eles assinaram juntos. A Marchinha Quase Desconhecida, Menina dos Meus Olhos, e anteriormente a Marchinha Colegial, que constituiu grande sucesso no Carnaval de 32, chamada A-E-I-O-U, e da qual vocês se hão de lembrar fatalmente. 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

Outro que também foi parceiro de Noel foi Valfrido Silva. E foi parceiro justamente em um dos seus maiores sucessos. Um famoso samba surgido em 1933 e que até hoje é relembrado. Se bem que o nome de Noel nem sempre seja lembrado quando se anuncia este grande samba chamado Vai Haver Barulho no Chateau.

Noel foi ainda parceiro de outro grande compositor brasileiro, a quem, aliás, desde cedo se ligara por um afeto vindo de companheirismo e de uma admiração recíproca. Queremos falar de João de Barro, que em 1933 já se ligara a Noel na composição da marchinha gaiata chamada Prato Fundo e que era assim: se como tanto aprendi com a minha avó, na minha casa só se come em prato fundo e ao dó. 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Mas o que serviu para glorificar aquela parceria foi outra marcha, que infelizmente só alcançou o auge do sucesso quando já Noel...

ela havia morrido. Por isso mesmo, e ainda pela incomparável beleza de sua melodia, pelo assunto profundamente brasileiro e tradicional de seus versos, a marcha, mesmo quando cantada na alegria do carnaval de 38, surgia triste e como que repassada de saudade. Daquela saudade que o povo sentia do seu cantor que falecera menos de um ano antes.

Também, ouvintes, foi parceiro de Noel, certo compositor. Rapaz humilde, que foi elemento de ligação entre o filósofo da vila e outro nome famoso da música popular brasileira de antigamente. Queremos aqui falar de Heitor dos Prazeres, que já há tantos anos vinha figurando como compositor ao lado do senhor, o rei do samba. Heitor dos Prazeres, que fora realmente parceiro do senhor, quando não oficialmente, pelo menos por questão de direito, pois algumas das músicas editadas só com o nome do senhor, como eram, como ficou provado, também suas, de Heitor. Citemos, nesse caso, entre elas, a célebre "Gosto que me enrosto de ouvir dizer que a parte mais fraca é a mulher". Ou então, como aquele animado samba: "Nunca mais um carinho meu tu terás, nunca mais uma nega, nunca mais". Pois bem, ouvinte, Heitor dos Prazeres, que fora parceiro do senhor, que privara da intimidade do rei do samba, foi também amigo e parceiro de Noel. E a produção que ambos assinaram marcou um tento em 1936. Foi uma das principais músicas do carnaval daquele ano. Quem não se lembra daquela delícia de marchinha brasileira que foi o Pierrot Apaixonado, que surgiu numa gravação da dupla Joel e Gaúcho? Pois Pierrot Apaixonado era de Heitor dos Prazeres e também de Noel Rosa.

Além de muitos outros, Noel teve seu próprio irmão Hélio como parceiro de uma de suas músicas. Foi isso em 1931. Hélio Rosa, que aqui está ao nosso lado, já era então um excelente violonista. Seu estilo era inteiramente diverso do de Noel. Noel era da execução simplista de solos e efeitos em cordas isoladas. Hélio já revelava sua inclinação para as harmonizações, procurando vencer com os seus dedos miúdos todas as dificuldades técnicas dos acordes completos, formados com as pestanas no braço do pinho. Naquela época, Hélio havia composto um foxtrot que solava em seu violão. Noel fez os versos. Estávamos, como já se disse, em 1931. Naquele ano, uma grande questão passou a interessar vivamente o carioca, e com especialidade a família de Noel. É que o pai de Noel, o senhor Manuel de Medeiros Rosa, era por aquele tempo funcionário da diretoria do abastecimento em São Diogo. Trabalhava ele então no tabelamento de gêneros e participou das comissões que estudaram o aumento do preço do cafezinho nos botequins. Lembram-se daquela famosa questão? O cafezinho que custava então 100 réis a xícara seria aumentado para 200. Houve grita, comentários da imprensa, movimento na câmera e crítica de teatro. Uma das revistas teatrais que trataram do assunto recebeu um título que é um resumo da grande efervescência que o assunto causou. Chamava-se Café com Música. E esse título, que parecerá inexpressivo a muitos dos nossos ouvintes, tinha sua explicação perfeitamente lógica no tempo. É que entre as experiências feitas para justificar o aumento de 100 para 200 réis, foi feita uma que consistia em admitir a majoração de preço somente naqueles estabelecimentos que mantivessem uma orquestra, pequena que fosse. Daí a denominação Café com Música.

Foi nessa revista que figurou a música dos irmãos Hélio e Noel. Era, como já se disse, um foxtrot intitulado Você Somente. A melodia revela a época em seu estilo. E os versos, principalmente no processo curioso de rima, são o retrato de Noel. Vale a pena lembrar essa linda composição que terá aqui o acompanhamento típico de Noel Rosa em seu violão.

0: programa Memória, a mais completa biografia de Noel Rosa até hoje apresentada no rádio, continua sendo esta, a que foi produzida e apresentada por Henrique Forés, Almirante, no seu programa de rádio pela Tupi do Rio de Janeiro, 1951. No instante, a gente volta.
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2: Chegou ao fim o martírio de seringueiros que viram seu mais representativo e importante líder, Chico Mendes, ser assassinado por uma covarde tocaia.
3: Depois de 4 dias de julgamento, em dezembro de 1990, foi anunciado o veredito contra o fazendeiro Darli Alves da Silva e seu filho, Darcy Alves Pereira, acusados do assassinato de Chico Mendes.
2: O pai da família, Darli Alves da Silva, foi condenado a 19 anos de reclusão. E o filho Darcy Alves Pereira, 19 anos e 6 meses. Esse julgamento realizado na pequena Chapuri, coração da cidade da selva amazônica, serviu para projetar mais uma vez o mais.
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4: O benefício dessa união vai ser seguramente o comprador, vai ser o Brasil, vai ser a Argentina, mas também as duas companhias.
3: Quando a Auto Latina, uma joint venture formada entre a Ford e a Volkswagen nos mercados brasileiros

0: argentino foi criada em 1987, esperava-se a formação de um gigante imbatível no mercado automotivo. Um ano antes, o então presidente da Volkswagen, Wolfgang Sauer, adiantou pelos microfones da Rádio Bandeirantes os benefícios que resultariam daquela fusão.
1: As duas companhias conseguem com isso um aumento de economia de escala.
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3: O dia eu acho mais feliz da minha vida. Primeira vez que eu vou poder falar em português e todo mundo vai me entender. Muito bom isso.
0: Ano 2000. No tênis Master Cup em Lisboa, Gustavo Kuerten, o Guga, campeão de Roland Garros, derrotou nas semifinais Pete Sampras e na final André Agassi. De quebra, ainda alcançou o posto de número 1 do ranking. 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
4: E vamos continuar apresentando esta verdadeira relíquia, uma preciosidade no tempo de Noel, um programa de rádio do ano de 1951, produzido e apresentado pelo Almirante, resgatando a história de um dos maiores compositores do Brasil em todos os tempos, que tinha sido amigo pessoal de Almirante. Falo de Noel Rosa. E a partir de agora, vocês vão ouvir neste programa muita gente relatando a sua vivência pessoal com Noel Rosa, que o Almirante conversou também com muitos amigos, com muitos colegas e até parentes de Noel Rosa. Vamos continuar.
5: Antes de mais nada, desejamos adiantar aos ouvintes que iremos, de agora em diante, entrar na fase de depoimentos que consideramos dos mais importantes desta série. Não temos descansado na procura de pessoas que nos prestem informações sobre a figura de Noel e suas músicas. E ouvintes, temos tido a felicidade de encontrar criaturas de enorme importância para a história de Noel. Entre elas, o chofer Papagaio, que acompanhou o filósofo do samba em seus últimos anos de vida. Entre elas também o chofer Pará, que foi também amigo de Noel e assistiu nascer e conheceu a origem exata do samba Cem Mil Réis. Entre elas, a criatura que foi um dos grandes amores de Noel e que inspirou, além de outras músicas célebres, O Último Desejo, O Pra Que Mentir, Só Pode Ser Você e A Dama do Cabaré. Já veem, portanto, que teremos revelações sensacionais por aí afora. Estamos ainda à espera da visita de dois motoristas, o Valucci, Francisco Valucci, que já se comunicou conosco, e o Alegria, de Vila Isabel. Aguardamos ainda o depoimento de Lindaura de Medeiros Rosa, viúva de Noel, e o da cantora Marília Batista. Tudo, porém, virá a seu tempo. Por hoje, trataremos das questões musicais em que Noel Rosa se viu envolvido. A bem dizer, a primeira questão com músicas de Noel surgiu em 1932, e foi motivada por um samba de que todos vocês tinham de lembrar ainda. Samba triste, de motivo até fúnebre, chamado Fita Amarela, lançado no Carnaval de 1933. Fita Amarela, sucesso do Carnaval de 33, havia sido lançado meses antes no programa Casé, na Rádio Philips. Logo depois de suas primeiras exibições, surgiu uma dúvida quanto à sua legítima autoria. Ernesto dos Santos, o Donga, veterano da música brasileira, antigo componente dos Oito Batutas, compositor conhecido e com músicas de sucesso, apresentou-se como dono do estribilho. Só do estribilho, porque os versos da segunda parte, ele os reconhecia como sendo legalmente de Noel. E pelas esquinas da cidade, pelos jornais, o povo veio a tomar conhecimento da história, ficando sem saber exatamente em quem haveria de acreditar. Se em Noel, que apresentara o samba em primeira mão pelo rádio, Sino Donga, que apresentava posteriormente também como seu autor. A primazia, em casos desses, sempre impressiona o público e toda a gente se interessou pelo samba de Noel, que justamente devido à questão que suscitara, tornou-se logo popular. E toda a gente o cantava só por tê-lo ouvido no rádio, até que pouco depois ele surgiu em discos gravados por Francisco Alves e Mário Reis.

O protesto de Ernesto dos Santos Donga não ficou somente na imprensa e pelas esquinas. A fim de melhor defender seus direitos, Donga apresentou então também o samba que dizia ser anterior ao de Noel. Chamava-se Quando Você Morrer e fora escrito em parceria com o pianista Aldo Taranto. Era assim, para que vocês comparem o Quando Você Morrer do Donga. 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
2: Como podem ter observado, as semelhanças entre ambos são flagrantes. No estribilho, cujo fio melódico tem afinidade, o sentido poético gira em torno do mesmo tema, que por razões perfeitamente explicáveis inspirou os versos da segunda parte, tanto de um como de outro. Há, porém, um detalhe que jamais foi divulgado e que pode trazer novas luzes à questão, questão platônica, aliás, sem consequências maiores que a dos bate-papos nas esquinas. É que antes de Donga, já o samba com aquela melodia e aquele tema poético havia surgido em jornais de modinhas, como sendo do lendário sambista do Estácio de Sá, o Rubens. Era assim, ouvintes, o estribilho antigo de Rubens do Estácio. Quando eu morrer, não quero choro nem nada. Eu quero ouvir um samba ao romper da madrugada. E eu, ouvintes, que já então tomava especial interesse pelas músicas populares. Já algum tempo antes, em visitas noturnas que fazia pelos subúrbios cariocas, ouvira em São João do Meriti, alta madrugada, num café iluminado fracamente por um único candeeiro preso no portal, dois negros cantando ao violão vários sambas que ali, naquele ambiente de mistério, cresciam em aspecto soturno, já que soturnos por si mesmos eles já eram. E um daqueles sambas, ouvintes, tinha exatamente aquele estribilho que Noel aproveitou no seu Fita Amarela. Sim, ouvintes, que Noel aproveitou exatamente, porque quem o ensinou a Noel fui eu mesmo. Lembro-me bem da noite em que na Avenida 28 de Setembro, relembrando trechos de músicas sem dono que nós conhecíamos, batendo numa caixa de fósforos, eu cantei para Noel o estribilho que tanto entusiasmou o filósofo do samba pela curiosa insistência da rima, a ponto de ele, que era inspiradíssimo e capaz de fazer sozinho suas composições, como dizia o ouvinte, a ponto de ele querer aproveitá-lo. Quando eu morrer, não quero choro nem vela, quero uma fita amarela gravada com o nome dela. Já veem, portanto, os amigos ouvintes, que a rigor, quem poderia ter reclamado de Noel o direito sobre o Fita Amarela não seria o nosso amigo Donga, pois antes dele havia o Rubens do Estácio. E como já foi dito, antes do Rubens do Estácio havia um anônimo qualquer que divulgara o samba, pelo menos em São João do Meriti, anônimo que jamais se apresentou para contestar que era o Rubens, que era o Donga e que era o Noel. Noel Rosa era um rapaz pacato. Tinha uma mansidão peculiar. Era incapaz de ser grosseiro com quem quer que fosse. Tinha condescendências extremas com os indivíduos mais paulificantes do meio musical. Ouvia com paciência as questiúnculas mais sem importância para ele e que seus interlocutores estendiam em detalhes miúdos, difíceis de interessar o próprio Jó. É verdade que, por outro lado, Noel tinha recursos inesperados e infalíveis para se livrar de qualquer sujeito incômodo demais. No meio de uma palestra, subitamente, mas de modo delicado, ele interrompia o paulificante e, apontando para o outro lado,

0: Na rua dizia como falando para alguém.
1: Tá bem, eu já vou aí.
0: Se se olhasse, não se via ninguém do outro lado que pudesse estar querendo falar com ele. Mas Noel não dava tempo para verificações. Liquidava o assunto com um modo urgente.
1: Com licença, tem um amigo ali me chamando e eu tenho um negócio importante com ele. Você me espera um instantinho que eu volto já.
0: Fosse ingênuo ficar à sua espera, coitado. Houve, entretanto, certa ocasião em que, por questões de samba, Noel teve um atrito com um outro compositor cujo nome não vale a pena ser revelado. Foi numa de nossas estações de rádio. Enciumado pelo sucesso que Noel fazia, o que o tornava preferido dos cantores, o tal camarada um dia, depois de curta discussão, agrediu Noel fisicamente. Houve o natural deixa disso e o caso perdeu a importância. Mas sabendo que seu agressor poderia exceder-se um dia, Noel obteve licença para porte de armas e durante algum tempo levava consigo um revólver, do qual, aliás, nunca se serviu, pois que, como toda a gente sabia, ele ignorava até como se atirava com um bicho daquele. Ao que parece, o valentão soube da precaução de Noel e jamais se atreveu até a aproximar-se dele. E como de tudo Noel tirava proveito nas suas músicas, a consequência foi um conhecido samba que dava um arremate poético à desagradável questão. Era o samba que se chamou Século do Progresso, em que resta o vestígio da encrenca nos versos finais que dizem: no século do progresso, o revólver teve ingresso.

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1: E vamos então à parte final do nosso Memória de hoje. No tempo de Noel Rosa, programa do Rádio Brasileiro de 1951, com Almirante.
2: Em 1929, chegou ao Rio de Janeiro, vindo de Campos, um rapazola de 11 anos. Em sua cidade natal já se revelara como compositor, pois mesmo garoto como era, escrevia versos para músicas populares de sucesso que eram adaptadas para o repertório do rancho Corbeil de Flores. Seu nome era Wilson Batista de Oliveira. E é esse mesmo Wilson Batista, compositor já conhecidíssimo, que aqui vamos trazer agora para prestar de viva voz um pouco do seu depoimento. Wilson, ouvinte, não tem prática de falar ao microfone, por isso deve estar nervoso, não está, Wilson?
3: Estou de fato nervoso, senhor.
2: Explica-se isso, ouvinte. Wilson é somente compositor e cantor. Falar ao microfone não é sua especialidade. Se tratasse de exibir suas músicas, tudo seria fácil. Querem ver? Olha, Wilson, relembre aqui no instante para os nossos ouvintes alguns de seus sucessos.
3: Bem, em 1940 eu escrevi com a tal Valdo do Seu Ascar, meu primeiro e maior sucesso. Era assim, mais ou menos. Cheguei cansado.

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1: Grande, grande sucesso isso. Muito bem. Cante outro. Outro qualquer.
0: O Roberto Martins eu fiz em 1948. Aquela marchinha. Você conhece o pedreiro Valdemar? Não conhece, mas eu vou lhe apresentar. De manhã cedo tomo treino a circular. Faz tanta casa e não tem casa pra morar.
1: Grande sucesso mesmo, Wilson. E qual foi o seu sucesso mais recente, hein?
0: Grande sucesso mais foi recente. A marcha Sereia com Nata. Sei mas bem. O mesmo grande sucesso foi a Balzaciana de 1950, que eu fiz também com Nata.
1: É, né?
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1: Excelente, Wilson Batista. Pois é esse homem que veio também prestar o seu depoimento sobre a figura de Noel Rosa. A importância de Wilson Batista na obra de Noel cresce quando se sabe que foi por sua causa que Noel produziu aquela obra-prima que se chamou Palpite Infeliz. Vamos contar essa história, Vinci. Engrenhando-se no nosso meio musical, Wilson Batista sofreu logo de início a influência predominante na música popular de então, que era o assunto malandragem. Há alguns anos que o tema dava motivo ao aparecimento de sambas que giravam em torno do desagradável assunto. Mas se querem, ouvintes, era a moda. Não importava que os críticos apontassem a inconveniência do rumo que tomava a música popular. As composições daquele caráter proliferavam e faziam sucesso. São daquele tempo sambas como a malandragem, a vadiagem e outros que exaltavam a orgia, os desocupados, a gandaia e as delícias do não trabalhar. Aos cantores também o tema não repugnava. E tanto assim que foi com a maior facilidade que Silvio Caldas recebeu e gravou de Wilson Batista o primeiro samba que este lhe apresentou e que se chamava Lenço no Pescoço e que era assim.
2: Meu chapéu do lado, tamanco arrastando, lenço no pescoço.

Ninguém podia prever o que sucederia. Noel, nessa altura, nem conhecia ainda Wilson Batista. Não sabia se era magro ou gordo, alto ou baixo. Movido, porém, por um louvável interesse pela regeneração dos temas poéticos da música popular e tornando-se também um eco do bom gosto que repudiava a frequência do tema malandragem nos sambas da época, surgiu Noel com uma composição atrevida intitulada Rapaz Folgado, que visava claramente o samba lenço no pescoço de Wilson Batista. Os versos de Noel respondiam literalmente aos versos de Wilson Batista. E vocês que ouviram os primeiros vão poder agora fazer a comparação ouvindo os de Noel, que vão ser cantadas por Aracide Almeida, acompanhada também aqui pelo violão de Hélio Rosa, irmão de Noel.

0: Lançado esse samba, e apesar de ser um claro revide ao trabalho de Wilson Batista, esse não lhe deu maior importância. Nas rodas musicais a questão foi comentada, fazendo nascer os partidários desse ou daquele. Nada de grave, porém, surgiu daí. E em pouco o assunto ficou inteiramente esquecido. Passou-se um ano. Nesse ínterim, Wilson e Noel vieram a se conhecer pessoalmente. E ambos se entenderam perfeitamente, achando até imensa graça naqueles incidentes poéticos em que apareciam perante a opinião pública como dois acirrados inimigos. Os dois até se tornaram logo amistosos companheiros. E dos muitos encontros que tiveram, Wilson guarda uma infinidade de lembranças pitorescas. Para não alongar demais essa história, deixe-nos chamar mais uma vez Wilson Batista ao microfone para que nos conte certa passagem daqueles tempos, passagem essa que revela o espírito gaiato de Noel. Wilson, por favor, conte aqui aos nossos ouvintes aquela história da fotografia de Noel.
1: Pois não, foi assim. Um dia Noel apareceu todo satisfeito, num terno claro, chegou-se para mim e disse:
2: ah, rapaz, eu estou vindo agorinha mesmo do estúdio Nicola.
1: Nicolas, o fotógrafo?
2: Sim, isso mesmo, mas só você vendo. Imagine que eu cheguei lá com esse terno branco, com essa gravatinha preta, laço borboleta. Aí o Nicolas quis que eu pusesse um lenço preto aqui no bolsinho.
1: Sei daí.
2: A questão é que eu não tinha lenço nenhum, mas não tive dúvida. Resolvi o problema com a maior facilidade.
1: Resolvi, sapato? Sim.
2: É, resolvi, sim, resolvi o problema com a maior facilidade. Muito simples.
1: Qual foi, não? Qual foi, não?
2: Tirei o sapato.
1: O sapato?
2: Tirei a meia.
1: A meia?
2: Pois então, rapaz, a meia era preta e eu botei ela aqui no bolsinho e ninguém disse que aquilo não é um lenço.
0: O ambiente musical andou sereno por um ano, mais ou menos, como já se disse. Estávamos numa época em que os bairros ganhavam especial evidência em virtude das eleições daquelas célebres rainhas, estão lembrados? Sim, ouvintes, havia então rainha de tudo. As beldades de cada bairro viam-se às voltas com os cabos eleitorais que porfiavam em levar ao trono as suas preferidas. Vila Isabel projetava sobre o resto da cidade a sua fama de bairro festivo, alegre, carnavalesco e, além do mais, tão ligado intimamente ao vício querido do carioca, que era o jogo do bicho. Tudo, portanto, que ali se processasse, assumia grandiosidade especial. Foi por essa razão que a eleição da rainha da primavera, que conferiu o trono a uma linda criatura da vila, a senhorita Leila Cassatle, tomou foros de acontecimento de sensação. O povo da vila exultou com a escolha. E Noel, bairrista ferrenho, lembrou-se então de exaltar mais uma vez aquele recanto da cidade com mais uma de suas músicas. Uma que glorificasse ainda mais a vila, destacando como elemento principal a capacidade do bairro em produzir sambas, enaltecendo o gênero como um produto dignificante de um bairro. E nasceu assim este feitiço da vila. Detalhe importantíssimo na grande polêmica que Noel alimentou com Wilson Batista.

0: O tempo que eu disponho é apenas para agradecer a sua atenção. Espero que você esteja conosco na semana que vem. Vamos prosseguir com esta série No Tempo de Noel, trazendo para vocês muito da vida deste compositor extraordinário. E por aqui nós encerramos o programa Memória. Roger Palme, o sonoplasta que editou o programa, sonorizou e que é o responsável pelo layout final. Também a minha assistente de produção, Débora Raposo. Muito obrigado a todos e até nosso próximo encontro. Um abraço e até semana que vem.
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2: Bem-vindo, bem-vinda, está no ar mais uma edição do Fôlego, estamos chegando e como sempre com aquele conteúdo bem bacana, bem relevante, conteúdo sobre saúde, atividade física, qualidade de vida, são os pilares do Fôlego todas as semanas na programação da Bandeirantes. Para você que nos acompanha pelas ondas do rádio, pelos nossos canais digitais, no streaming, estamos em todos eles para compartilhar com você isso que nós amamos fazer todos os dias, que é exercício, que é movimento e que nos coloca adiante, nos garante um pouquinho mais de saúde, principalmente a saúde mental, que é tão importante quanto a saúde física. O programa de hoje tem muita coisa bacana, muito conteúdo relevante, já já uma entrevista espetacular, o nosso timaço de colunistas, enfim, tudo aquilo que você já conhece há quase 18 anos. Estamos no mês de aniversário do Fôlego, setembro, próximo dia 28, Fôlego celebrando 18 anos no ar na programação da Bandeirantes e eu só posso agradecer a audiência de todos vocês ao longo de todos esses anos. A produção é da Duda Bag e do Guilherme Agrela, mixagens e sonorização do Roger Palme Duarte. O Fôlego desta semana já começou.

0: Alô, Cabriote, meu nome é Celso Luiz da Silva, eu tenho 64 anos, moro aqui em Laguna, Santa Catarina, corro todos os dias. Isso depois de ouvir o teu programa.
1: 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Pode mandar sua mensagem pra gente aí, hein, no 999048756, DDD11 para quem está fora da região metropolitana de São Paulo. E se você nos acompanha no streaming depois da

exibição pelas ondas do rádio, manda um e-mail pra gente, fôlego@band.com.br, fôlego@band.com.br. Na abertura, eu quero bater um papo com vocês sobre a Maratona Internacional de Piracicaba. Gente, há uma semana, domingo passado, eu recebi uma, olha, sei lá eu, dezenas de mensagens de ouvintes, de seguidores, gente que me acompanha nas redes sociais. Se você não me acompanha, vai lá no @ricapriotti no Instagram, no X, que é o antigo Twitter, né? Tô no Facebook, enfim, todas as redes sociais. Mas eu recebi logo cedo, no domingo pela manhã, uma quantidade enorme, gigantesca de mensagens de gente reclamando da Maratona Internacional de Piracicaba, que teve a pachorra, né? O cúmulo do absurdo de cancelar a largada. A largada foi embargada pela Prefeitura de Piracicaba minutos antes da prova largar. E por que que a prova foi embargada? Eu confesso, nunca tinha passado por uma situação como essa. Nunca, não me lembro de ter visto algo semelhante. Você tinha ali milhares de corredores prontos para largar para meia e para maratona, 21 e 42 quilômetros. E minutos antes da largada, o locutor da prova veio lá e anunciou que o evento estava cancelado, uma imposição da Prefeitura de Piracicaba. E aí começou aquela... Você imagina a frustração dessas pessoas? Gente que treinou durante meses, gente que foi de outras cidades para Piracicaba, de outros estados, gente que pagou hotel, teve despesa com transporte, e teve a frustração de ser avisada minutos antes da largada que a prova estava embargada, a prova não iria acontecer. Bom, um vexame, não é? Porque a prefeitura jogou a responsabilidade para a organização e a organização jogou a responsabilidade para a prefeitura. Mas ao longo dessa semana, a gente foi tendo os desdobramentos desse episódio e ficou aparentemente claro ali, não é? Pelos posicionamentos e todos os envolvidos e de pessoas que foram ali em busca das informações e que em Piracicaba é responsabilidade do organizador fechar as ruas, garantir ali a sinalização e o fechamento das ruas. A prefeitura dá o apoio, dá a logística ali, mas a responsabilidade por fechar as ruas e, claro, fornecer o staff, a equipe que vai trabalhar na prova, também do organizador. A prefeitura alegou que embargou a prova porque as ruas não estavam devidamente fechadas e sinalizadas e não havia staff, não havia material humano suficiente para garantir a segurança dos corredores. É claro que eu fui em busca de uma palavra da organização Grécia, é o nome da organizadora dessa prova, Grécia. Eu ofereci o espaço aqui do Fôlego para que eles pudessem se manifestar. E não se manifestaram. Aliás, lançaram uma nota, na minha visão, estapafúrdia nas redes sociais, dizendo que estavam apurando, que iam levantar as informações do que tinha acontecido, para depois ter um posicionamento oficial. Aquela coisa para inglês ver, lamentavelmente. O fato é que a Grécia, que é a organizadora dessa prova, deu uma bolaça fora. Acho que eles vão ter problemas jurídicos, muita gente vai correr atrás dos seus direitos de maneira justa, de maneira legal, porque é um absurdo o que aconteceu, um absurdo. Então eu quero trazer aqui esse exemplo para vocês, porque agora recentemente também em São Bernardo do Campo aconteceu a mesma coisa na meia lá de São Bernardo, muita gente irritada com a prova, com a organização da prova lá de São Bernardo. E aí eu digo para vocês o seguinte: prestem atenção quando vocês forem investir o dinheiro de vocês, tomem cuidado, pesquisem, vejam o histórico dessas organizadoras, vejam o que eles já fizeram. E essa lá, a Grécia, já tinha feito uma maratona lá em Piracicaba no ano passado, né? Essa era a segunda edição da Maratona Internacional de Piracicaba. E às vezes a gente, né, mesmo tomando todos os cuidados, a gente ainda cai em cilada. Mas olha, tome muito cuidado. Tome cuidado para você não ser surpreendido e não ter essa decepção. Imagina só o tamanho da decepção. Treinar durante meses para uma maratona, para muita gente era a primeira maratona da vida, e ser surpreendido negativamente dessa maneira. Minha solidariedade a todos vocês que não puderam correr a Maratona Internacional de Piracicaba e vão atrás dos seus direitos. Vocês precisam mesmo ir em busca de reparação, porque é um absurdo o que aconteceu. Vamos trazer
A primeira colunista de hoje, quem está chegando é a médica ortopedista, médica do

0: Esporte, maratonista, a doutora Ana Paula Simões vai contar o que hoje pra gente, Ana?
1: Olá, ouvintes do programa Fôlego. Hoje eu vou falar do HYROX e o treino híbrido. O que o corredor precisa saber sobre isso? Vocês sabiam que tem uma modalidade dominando as conversas entre os corredores nesse ano? É o HYROX, uma prova indoor que alterna 8 km de corrida com 8 estações de força, como trenó, remo, burpee e carregamento de peso. A primeira edição brasileira foi em São Paulo e esgotou rápido, e a procura só cresce. Como médica do esporte ortopedista, eu vejo o lado bom e o lado do risco. O lado bom é que o corredor finalmente descobriu que precisa treinar força. O lado do risco é a pressa. Quem passa direto da corrida de rua para a prova híbrida, sem base de força e sem técnica de movimentos, entra na estatística de lesão. Exemplo, as tendinites do Aquiles, as lesões no joelho, coluna lombar, que lideram a lista. A recomendação é simples, 8 a 12 semanas de preparação específica quando você for entrar numa prova como essa. A orientação profissional para a técnica de cada estação e a progressão de carga devem ser respeitadas. O treino híbrido é excelente, mas o improviso não. Espero que vocês curtam bastante essa nova modalidade. E fiquem com a gente aqui no programa Fôlego. Um abraço, Valente. Bons treinos.
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2: Um novo estudo realizado na Suíça revelou os benefícios que a companhia de animais de estimação, como cães, pode trazer para a saúde física e mental de pessoas idosas. A pesquisa acompanhou adultos com 50 anos ou mais ao longo de 18 anos e mostrou que conviver com pets ajuda a preservar as funções cognitivas e a melhorar a qualidade de vida na terceira idade. Ter um animal de estimação estimula a prática de atividades físicas e também favorece a interação social. Bom, outros estudos, incluindo exames de ressonância magnética funcional, também reforçam esses achados, mostrando como a relação entre humanos e animais pode provocar mudanças positivas no cérebro.
0: 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E agora no Fôlego nós vamos até a Europa. Eu não sei exatamente onde, mas eu sei que ele está num momento de recuperação, porque há uma semana ele terminou um desafio espetacular. E quem segue ele pelas redes sociais, aliás, se você não segue, sugiro que vá lá seguir, mas quem segue ele pelas redes sociais sabe que ele cumpriu um desafio sensacional. Correu 174 quilômetros na Ultra Trail do Mont Blanc. E é um desafio. Você fala, 174 quilômetros já é um negócio assustador. Mas com a altimetria, que também impõe aí um desafio ainda maior. Não é só correr 174 quilômetros, é correr subindo, descendo e com um tempo para poder cumprir essa missão espetacular. Então nós vamos agora à Europa, vamos saber onde é que ele está, porque o Lucas Martins, nosso companheiro aqui do Grupo Bandeirantes, repórter do Brasil Urgente, apresentador do Brasil Urgente, teve essa missão fantástica de cumprir os 174 quilômetros da Ultra Trail do Mont Blanc, largando lá de Chamonix na semana passada. Lucas Martins e a Mariana, porque a Mariana, que é a esposa dele, teve um papel fundamental nesse desafio. Sem a Mariana, seria muito mais difícil, não sei nem se possível cumprir essa meta toda. Lucas Martins, Mariana, bom dia, sejam bem-vindos ao Fôlego.
3: Muito bom dia, Capriotti, muito bom dia ao ouvinte da Bandeirantes. É sempre uma honra estar aqui na Bandeirantes e no programa Fôlego, que eu sou um ouvinte assíduo. Falando nesse momento de Florença, na Itália, uma cidade lindíssima, maravilhosa. Estou bem no centro de Florença. É, para quem conhece, aqui do lado da Galeria Uffizi, do Palazzo Vecchio, um lugar esplendoroso. Ainda me recuperando fisicamente, ainda tentando parar de sorrir, porque eu realizei um sonho daqueles que, de uma vida, um lugar, uma jornada espetacular ao redor do maciço do Mont Blanc. Me preparei muito fisicamente, mentalmente, e até agora eu posso te dizer que estou, é claro, com dores musculares naturais de uma prova como essa, mas ainda tentando parar de sorrir, eu não consigo de jeito nenhum.

0: desse sonho esplendoroso que eu consegui realizar aqui na Europa, Gabriel.
1: Muito bom. Deixa eu dar um bom dia para a Mariana também, que a Mariana está com a gente. Bom dia, Mariana. Olá. Seja bem-vinda, viu?
2: bom dia, obrigada, muito obrigada pelo convite.
1: Ah, muito bom ouvi-los aqui, o casal que cumpriu essa missão. Ô Lucas, foram 174 quilômetros em quanto tempo você conseguiu fazer e qual a altimetria, né, o desnível dessa prova?
0: É uma prova de 174 quilômetros, houve uma tempestade e foi retirado o trecho das pirâmides calcárias. Então houve uma redução ali de 2 quilômetros, ali uma colher de chá pro corredor. E com 10 mil metros de ganho de elevação. Até um conceito, quem já é corredor acaba entendendo com mais facilidade, mas é um conceito que a gente demora para compreender exatamente, né? Que é o ganho de elevação ao longo, que vai se acumulando ao longo da prova. É bastante coisa, é bastante coisa. Eu fiz algumas comparações de alguns pontos mais conhecidos, por exemplo, de São Paulo. O Pico do Jaraguá, por exemplo, ele tem, se você subir pelo asfalto, tem 5 quilômetros com 345 de ganho de elevação. Tem que subir muitos e muitos e muitos e muitos picos do Jaraguá. Então é uma prova que tem subidas técnicas muito lentas, que você vai subindo muito lentamente. Às vezes você se dá conta de que você está demorando 12, 13 minutos para percorrer um único quilômetro, e parece que você não sai do lugar. E no momento da descida você fala assim, agora eu vou descer, então agora vai ser rápido. Não, as descidas também são travadas, também são lentas, o que torna esse desafio bem mais difícil, é claro, mas também te oferece paisagens lindíssimas. E toda vez que eu encontrava com a Mariana nos pontos de apoio onde havia essa possibilidade, eu sempre chegava lá, eu até teve um momento que eu disse assim, Mar, eu tomei uma surra da montanha. E eu tinha dito para ela, olha, se algum momento eu tentar... Eu te falar em desistir, não deixa não, me dá tapa na cara e me lembra por que veio até aqui. Né, Mar?
2: É, sim.
1: Como é que era isso? Era difícil vê-lo chegando ali nos pontos de transição, Mariana, exausto. Eu acompanhei nas redes sociais ali muitas vezes ele pedindo para alguns minutos de sono, não é? Como é que era ali motivá-lo a não parar, não desistir?
2: Foi. A gente estudou o percurso, né, para saber em quantos pontos eu poderia encontrar com ele ao longo da prova, e eram 4 pontos. E eu já imaginava, né, que a gente se depararia com momentos onde ele estaria muito cansado, que ele pudesse pensar em desistir, que ele pudesse pensar em parar ali, eventualmente, para dormir, né, como ele comentou. Mas a gente estava preparado para esses momentos também. Mas para mim, como esposa, foi muito difícil, porque ao mesmo tempo que eu estava muito feliz por ele estar realizando esse sonho, eu fiquei angustiada, porque enquanto eu estava aguardando por ele, ele estava subindo montanha, e eu com dor no estômago, pensando, ele está com muito frio, ele está muito cansado, ele está com muito sono. Então eu ficava angustiada, assim, a verdade é essa. Ao mesmo tempo que eu ficava feliz, eu ficava angustiada. Então não foi nada fácil.
1: Posso imaginar. Agora, o Lucas, qual foi o tempo total de prova, né? Porque são 174 quilômetros, esse ganho de elevação de 10 mil metros. Quanto é que você fechou a prova em quanto tempo?
0: 39 horas e 28 segundos. Bem mais do que eu tinha planejado, Capri. E algumas pessoas até me perguntaram, pô, você se sentiu frustrado por não ter conseguido cumprir o tempo que você tinha planejado? Não, não estou frustrado, não. Em determinado momento, eu abri mão daquele planejamento inicial, recalculei a rota para chegar até o final. Eu havia dito para mim mesmo que o objetivo mais importante era chegar ao final e documentar muito bem a prova, porque além de estar correndo como atleta ali, executando meu trabalho, eu estava ali também como repórter para documentar, para fazer um bom trabalho, uma boa reportagem. Eu devo fazer um documentário que vai ao ar na Band, vai ao ar também no YouTube. Então eu, em determinado momento, eu enfiei na minha cabeça que eu tinha que me levar até o final com paciência, com resiliência. A prova é muito difícil de fato, então aos poucos eu fui me recuperando. Em determinado momento se tornou muito difícil, principalmente ao longo da madrugada, não esperava sofrer tanto com frio. A temperatura oficial nos pontos mais baixos estava ali em torno de 7 graus. No alto da montanha, no momento que batia aquela

0: aquele, a gente passava muito perto da, dos picos congelados, e aquele vento que vinha do gelo, é, talvez ali a temperatura estivesse negativa, eu não esperava sofrer tanto com frio, mas foi, foi muito difícil seguir ali adiante, as pernas dão uma travada, o corpo gasta mais energia com isso, então foi importante ter a sobriedade ali de recalcular a rota, abandonar o plano inicial de performance de tempo, para conseguir levar o corpo até o final conforme aquilo que eu havia me proposto a fazer.
1: Qual que é o tempo limite da prova, Lucas?
0: 46 horas é o tempo limite, bastante gente não conseguiu, teve um índice de DNF, né, de pessoas que não conseguiram cumprir, não conseguiram chegar ao final porque desistiram ou porque acabaram ficando nos tempos de 4, e superou os 30%. Então, dos 2.500 atletas que largaram, cerca de 30% não conseguiram chegar ao final. É uma prova, de fato, muito dura.
1: O Lucas Martins, ele aqui, né, no Brasil, nas provas, ele está sempre ali brigando pela vitória, né? Está sempre no pódio ali. Ele é muito bom atleta, muito bom corredor. Até porque ele tem histórico de atleta, jogou futebol. Então, o Lucas tem essa qualidade mesmo. Ele é muito, muito competitivo. Então, ele briga aqui, não é? Ele é um atleta de ponta nas provas de trail aqui no Brasil. O vencedor, vocês vão ter uma ideia agora. Ele terminou em 39 horas a prova. O vencedor, esse ano terminou com quanto tempo aí, Lucas?
0: Olha, o vencedor fez em 18 horas, bateu o recorde da prova em 18 horas e 19 minutos. É uma diferença entre os europeus e os brasileiros, assim, abissal. A melhor brasileira foi a Ivânia Rambo, ela que é de Feliz, no Espírito Santo, fez um tempo de 34 horas e 28 minutos, salvo engano. O segundo melhor brasileiro foi o Eduardo Ambrosio, meu amigo também da JBM, fez 35 horas e pouquinho. E eu e o Rafael Campos chegamos juntos. Só que como ele largou atrás de mim, o tempo dele é menor. Então ele, embora tenhamos cruzado a linha juntos, ele tem 3 minutos a menos na conclusão da prova. Ele foi o terceiro melhor brasileiro e eu o quarto melhor brasileiro. São todos... estávamos praticamente hospedados juntos ali no meio de Chamonix. São brasileiros de ponta, brasileiros que performam muito bem aqui, e lá a gente estava a essa distância brutal dos primeiros colocados europeus, que de fato é preciso se estudar, né? Por que nós brasileiros, nós estamos tão distantes, inclusive sul-americanos, teve um sul-americano que se aproximou deles lá, meu Deus, esqueci o nome agora, que foi, fez em 23 horas, e os demais também, todos na faixa perto das 30 horas, Capri.
1: É uma prova realmente muito, muito desafiadora. Agora, Mariana, você que ficava indo ali, não é, nos pontos para poder encontrar o Lucas e abastecê-lo ali com roupas secas, com comida, como é que era essa logística? Como é que funciona isso aí? Como é que você faz esses deslocamentos ali durante a prova?
2: Os deslocamentos eram a partir de um ônibus, né? A prova era muito organizada, então a gente tinha os deslocamentos, os pontos de ônibus, todos demarcados, onde a gente poderia encontrar, né, com as pessoas. E só que a decisão era voltar ou não para casa onde a gente estava hospedado, com essa possibilidade, esse risco de perder eventualmente ali o momento que ele pudesse chegar. E foi justamente o que aconteceu no primeiro ponto. Eu não sei quem ficou mais mexido com essa situação, se foi ele ou foi eu, porque o ônibus atrasou, a gente teve um contratempo ali, então o Lucas atrasou em uma hora e meia, mais ou menos, ali, me esperando com a suplementação, com os itens que eu precisava levar para ele, inclusive a camiseta seca, né, ele estava com começo de hipotermia, e então esse momento foi delicado, mas a partir do momento que eu decidi que eu iria dormir nos pontos de apoio para poder esperar por ele, ali, a partir dali, foi mais fácil. Então, eu comprei ali, de última hora, eu comprei um colchão inflável numa das lojinhas que ainda estava aberta antes da largada, e foi uma grande sacada, assim, porque aí eu pude encher o colchão, dormir, assim, né? A gente não dorme como a gente dorme normalmente, mas a gente consegue descansar um pouco, né? E a partir daí foi um pouco mais fácil, assim, mas ainda assim, bastante difícil.
1: Boa. Ô Lucas, essa não é uma prova para todo mundo, né? Quer dizer, todo mundo, eu imagino que muita gente do trail sonha em fazer Mont Blanc, mas não é para todo mundo. Como é que

0: foi para você conseguir ir ao Mont Blanc? Como é que foi a sua preparação para a prova?
1: Cara, eu rodei muito, eu tava fazendo umas contas, desde o momento da inscrição para a prova até a largada, foram 3.400 quilômetros rodados de volume, isso a partir de março. Então é muito volume, muito tempo correndo. A família tem que entrar junto, porque você imagina só, eu estava fazendo 150 quilômetros por semana. Você divide em 6 ou 7 dias na semana, você tem aí uma média, vai ter alguns dias que são 20 e poucos quilômetros, outros 40, chega a fazer treinos de 50 quilômetros. Então são treinos longos. Se esses treinos são com subida, então a gente calcula até em tempo de exposição, né? Em tempo que você vai ficar subindo, porque não é que nem no asfalto que você, você passou ali 10 quilômetros, vou fazer leve, vai demorar tanto tempo. Então são tanto tempo. Então eu tinha uma média de 3 a 4 horas treino por dia, contando também com os treinos de fortalecimento. Então é bastante tempo fora de casa, pensando que eu trabalho. Você conhece meu trabalho aí, a loucura que é trabalhar como repórter policial. Então a família tem que entrar junto, porque a família acaba, de certa forma, sendo negligenciada nesse período de preparação. Então a gente sofre bastante antes da prova para poder chegar lá em situação de concluir essa prova. E a possibilidade de chegar lá e não dar certo é muito grande. Um grande atleta brasileiro que a gente tinha esperança que pudesse desafiar ali os europeus, que é o Fantasma, o Cleberson Del Sec, lá de São José dos Pinhais, no Paraná, ele acabou quebrando, ele não conseguiu concluir a prova. A Letícia Saltori, também uma atleta de ponta brasileira, também teve problemas, não conseguiu concluir. A Giovanna Martins, atleta que tantas e tantas vezes representou o Brasil pelo mundo, também não conseguiu, ela vinha de lesão, também não conseguiu concluir. É uma prova que bate na gente, Capri. É uma prova que bate na gente, ela é dura. Ela tem subidas que não terminam nunca mais. Você sobe, sobe por 2, 3, 4, 5 horas seguidas sem um minuto de um planinho ali no meio do caminho para você falar, agora eu vou respirar um pouquinho. Subindo, subindo, subindo, subindo, subindo. E quando você acha que vai melhorar, que vai começar a descer, aí vem uma descida também íngreme. Então é preciso uma preparação muito intensa física, mas também mental para enfrentar tudo aquilo.
0: Realmente. Ô Mariana, e isso que o Lucas falou é importante, a família tem que abraçar, né? Porque você muitas vezes abre mão ali de uma diversão com a família, de um evento, de uma festa, enfim, para poder ir cedo para a cama, acordar cedo no dia seguinte, ir para o treino. Como é que você e a filhinha, vocês têm uma filhinha, não é? Uma menina?
2: Nós temos um casal, né?
0: Um casal.
2: Eles moram com a gente, nós temos um casal. Tem o Michel também, que a gente, no final das contas, a gente acabou fazendo meio que uma reunião entre nós para poder acertar esses detalhes, né? Digamos assim, de como seria esse momento de preparação, que o papai estaria agora um período mais longo fora de casa, porque ele precisa desse período maior, né, para se preparar. Mas deu tudo certo, assim. O Lucas, apesar de saber que precisa dormir, que precisa descansar, é difícil levar esse sonho para cama, viu? Ele se deixar, ele fica trabalhando, ele vai treinando até mais tarde. Eu cheguei a ter momentos que eu falava, não, eu vou ficar acordada te esperando, a gente vai colocar um horário para você vir dormir, porque ele dificilmente ele completava as 8 horas ali de sono que ele precisava, mas a gente se acertou super bem, assim, nesse sentido, e as crianças estão com saudade, a gente também morrendo de saudade das crianças.
1: Estão lá no Brasil, vamos citar a Sofia, que tem 11 anos, o Dani tem 9 anos, adora correr, né? O Michel é o mais velho, adulto, 26 anos, esse eu nunca consegui levar para corrida. E a minha netinha tem 6 aninhos, a Liz vai completar 7 anos, um amor também. Aí a gente de vez em quando coloca a criançada lá e eu acabo largando tudo ali, saio para fazer um girinho, uma corrida e volto para casa para ficar com a criançada também.
0: Que coisa, o Lucas já é vovô, rapaz. Olha só que coisa espetacular, eu não sabia que você já era avô, Lucas. Muito bom, mas calma. Que os filhos todos chegam, é só uma questão de tempo. Lá em casa foi assim também, quando eles eram menores, não queriam saber de correr. Depois, com o passar do tempo, eles vão se achegando, pode ter certeza que até o mais velho vai chegar também. A Mariana corre também, você faz um pouquinho de trilha aí, Mariana?
2: Ah, eu já tentei algumas vezes, mas eu brinco com o Lucas que esse bichinho ainda não me picou, uma hora ele vai ficar. Mas ainda não. Mas eu já tentei algumas vezes já, mas não desisti ainda de tentar.
0: Eu acredito. Já você já tá junto.

0: também. Ô, Lucas, esse é um desafio extremo, né? O Mont Blanc, realmente, essa ultra aí do Mont Blanc é um dos grandes desafios de quem gosta de trilha. Você já tá de olho em outro desafio aí, porque você não para, não é? Eu vou te acompanhando, a gente vai batendo papo aqui na redação, você me fala, ah, agora eu vou para lá, agora eu vou para cá. E aí, você já tá de olho em alguma outra prova assim espetacular, com um grande desafio?
1: Cara, eu tô indo para partir para o UTMB também, a etapa aqui do Brasil, fazer 108 quilômetros, até para quem sabe me habilitar novamente para ir para Chamonix. Não sei se é possível em 2027. É uma viagem muito cara, que depende de patrocínio, depende de férias no trabalho, depende de organização com a família. Mas agora em setembro, daqui a 2 semanas, eu estou nos 108 quilômetros da Paraty Brasil Banho TMB para tentar novamente me habilitar para realizar essa jornada novamente em Chamonix. A Paraty acaba sendo a porta de entrada para chegar a Chamonix e quem sabe fazer um tempo melhor. Eu ainda acho que é possível melhorar bem esse tempo.
0: Ô, Lucas,
1: recebi muitos convites já para 2027. Vamos ver o que é possível.
0: Tá. Como é que é por tempo a classificação para Chamonix, para o Mont Blanc, é por tempo? Como é que é feito isso?
1: Você precisa ter completado uma prova de 108 quilômetros, de 100 quilômetros, da categoria de 100 quilômetros, para conseguir se habilitar para 100 milhas. É preciso ter completado uma prova de 50 quilômetros, da categoria 50 quilômetros, para se habilitar para 100 milhas. E assim por diante. Caso contrário, não é possível. Aí você junta Running Stones, né, que são aumenta as suas chances de ser sorteado. Como é uma prova que tem muitas inscrições, são 2.500 vagas. Esse ano, salvo engano, foram 60 mil inscrições para 2.500 vagas. Eu posso estar com o número errado na cabeça, estou contando apenas com a minha memória, mas é um número bastante significativo para poucas vagas. Esse ano eu me habilitei com as provas que eu realizei, eu consegui um index para fazer, eu completei os 100 km de Paraty no ano passado, e pleiteei a vaga de jornalista. São 4 mil jornalistas inscritos para todas as provas, todas as distâncias da UTMB de Chamonix, e eles abrem essas vagas para que jornalistas possam fazer o percurso e documentar esse percurso. Mas eles não permitem caso você não tenha se habilitado com uma prova anterior. Então não adianta. Então a única coisa que você não passa é pelo sorteio, por causa dessas vagas que são destinadas exclusivamente a comunicadores.
0: Muito legal isso, né? Então, é isso. Tem todas as provas hoje, as mais requisitadas, nas provas de asfalto, também nas majors, você também precisa do índice, é difícil, não é? Tem sorteio, não tem jeito. Felizmente, o mundo está correndo mais e está em busca de desafios. Bom, Mariana, você volta com ele aí, né? Porque não dá para ir sozinho num desafio desse, né? Tem que ter o apoio, né?
2: Não, tem que ter o apoio, com certeza. Mas melhor preparada também. E provavelmente até lá já correndo, assim eu espero, para estar com um condicionamento melhor, inclusive.
1: Cabri, teve um momento que o ônibus atrasou, ela teve que desembarcar do ônibus e vir correndo até o ponto de mar, que dava de 2 a 3 quilômetros, era uma subida, e com uma mochila nas costas que devia estar pesando uns 10 quilos. Rapaz, essa mulher quase morreu. Ele enfrentou o desafio e veio até mim para trazer a suplementação, porque senão eu não conseguiria seguir adiante sem a suplementação que eu precisava consumir no próximo trecho.
0: Legal, muito bom. É isso aí, correr junto é a melhor coisa, né? Tá no casal, a família, isso é espetacular, que bom que a família abraça a causa e que bom que vocês curtiram, aproveitaram, se divertiram e principalmente viveram uma experiência sensacional no Mont Blanc, na Suíça, nessa prova incrível. Então agora, ó, só posso desejar a vocês uma boa sequência de férias, agradecer por terem separado esse tempinho aqui para conversar comigo e com a nossa audiência aqui no Fôlego, e desejar a você, Lucas, muito muito boa sorte aí em Paraty daqui a duas semanas. E a você, Mariana, todo sucesso do mundo também, que você possa rapidinho aí começar a correr também para ficar mais perto do Lucas. Muito obrigado, um ótimo domingo para vocês aí e até a próxima, viu?

0: Valeu, Capri. Obrigado a todo mundo que está ouvindo, ouvinte da Bandeirantes. É sempre um prazer estar aqui. Eu sou ouvinte assíduo do Fôlego e meus amigos sempre acompanham. Da outra vez que eu estive aqui, todo mundo, pô, você tava lá com o Capri, todo mundo ouve, porque o corredor gosta de falar sobre esporte, falar sobre saúde, falar sobre movimento. Movimento é vida.
1: Obrigado, uma honra. E manda um abraço pro Zé Virgínio, seu treinador lá, que eu gosto muito dele. Grande Zé Virgínio, uma figura espetacular e que te deixou aí prontinho para esse desafio. Abração, viu, Lucas?
0: Valeu, grande abraço.
1: Tchau, Mariana. Muito obrigado. Bom domingo para vocês aí na Itália e em Florença. O Fôlego faz uma parada rapidíssima e volta na sequência.
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0: as mensagens no fôlego. Muito obrigado a todos vocês que entram em contato conosco no 99904-8756, o WhatsApp da Bandeirantes, e também no e-mail no fôlego@band.com.br. Mensagens no ar, vamos lá, Roger Palme.
1: Capriote, bom dia. Aqui é Antônio Gonçalves, tenho 80 anos. Eu ouço a Bandeirantes mais do que os 60 anos que você vai fazer daqui a 2 meses. Aí você vai entrar pro nosso time. Primeira vez que eu escutei a Bandeirante foi em 1958, no final da Copa do Mundo da Suécia. Escuto a Bandeirantes até hoje. E como você falou, esse negócio de idade, da terceira idade, acho que pode mudar isso agora, viu? Vamos pôr mais lá para frente. Eu estou com 80 anos, ativo, trabalho, faço exercícios, né? Não corro, mas faço caminhada todos os dias, faço algumas flexões, agachamentos. Então, estou nativa. Para mim, para o meu corpo, para ser útil para mim, para a família, para a sociedade. Parabéns pelo programa. Um abraço.
0: Muito obrigado, Antônio, nosso ouvinte. Que mensagem legal, hein? Fico feliz em saber que aos 80 anos você tá aí firme, forte, se mexendo, saudável e ouvindo a Bandeirantes. Uma honra. Muito obrigado, viu? Gostei muito da sua mensagem e mande sempre aí as suas atualizações, porque com essas mensagens a gente incentiva não só o público mais velho, mais idoso, da terceira idade, mas também os jovens. Olha aí, você que é jovem, tem que chegar aos 80 anos com a vitalidade do Antônio aí, e se mexendo, e fazendo exercício e movimento todos os dias. Obrigado, viu? Tem mais uma aqui.
2: Eu sou Maria Alice Lendão, de Santo André, e estou ouvindo o Fôlego. Concordo com o Capriotti. Nós somos idosos por decreto. Eu tenho 83 anos e moro sozinha, faço tudo na minha vida, faço exercício, estou muito bem até agora. Bom dia.
0: Ô, Maria, que legal. Mais uma, olha aí, viu só? Esse é um tema muito bacana que mexe com a nossa audiência, né? E eu fico também igualmente feliz, viu, Maria? Pelo seu exemplo de vitalidade, de perseverança aí, de estar sempre ativa, né? O astral lá em cima, saúde física, saúde mental, que coisa maravilhosa. Parabéns e siga firme também.
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4: Alô, Capri, sou ouvinte assíduo da Rádio Bandeirantes, tenho 70 anos, meu nome é Jorge de Melo Macedo, morador da cidade de Atibaia. Gostaria que você fizesse uma reportagem referente ao fôlego dos veteranos que jogam futebol acima de 60 anos em São Paulo. São mais de 500 equipes no sábado pela manhã, jogando em toda São Paulo, nos horários pertinentes à sua idade, tá bom? Forte abraço, Jorge de Melo de Atibaia.
0: Grande Jorge, pode deixar que a gente vai atrás aí dessa galera 60 a mais que bate a sua bolinha toda semana. E eu sei que é muita gente mesmo. O futebol é a paixão do povo, né? Paixão do brasileiro. E eu sei que nos 60 a mais a galera se mantém ativa ali, jogando a sua bolinha, batendo a sua bolinha. Isso é muito legal. Obrigado pela sugestão, viu, Jorge? Bom futebol, boa pelada pra você aí todas as semanas. Vamos trazer o segundo colunista de hoje. Quem tá chegando é o professor Ricardo Arapi. Sabe tudo do pedal. E aí, Arapi?
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5: Olá, amigos do Fôlego, é um prazer estar aqui com vocês novamente, falando de mobilidade e bicicleta. O mês de agosto foi um mês bem movimentado com relação a esse universo. Tivemos a principal feira de bicicleta,

0: da Semana Fest em São Paulo, onde, entre tantas novidades, o que mais chamou-se a atenção foi a entrada de produtos e bicicletas chinesas, e fazendo com que nós consigamos entender que o mesmo movimento que houve, por exemplo, com os carros, com a vinda das marcas chinesas, teremos com relação às bicicletas, e não necessariamente só aqui, São Paulo, Brasil, mas pelo que parece, pelo mundo inteiro. Eles não estão para brincadeira. Segundo movimento que houve em agosto, a EMAI administrar a CPTM, passou a administrar o Parque Bruno Covas, e esperamos que com isso pontos de apoio, já que é um parque linear, né, rente ao rio Tietê, possam estar mais estruturados para atender o usuário. A gente teve inclusive uma ocorrência de uma pessoa que passou, teve um mal súbito e acabou falecendo. Entre outras dificuldades, uma delas foi a questão do atendimento. E por fim, a prefeitura acabou trazendo como obrigação para as bicicletas elétricas nas ciclofaixas e ciclovias a velocidade máxima de 20 km por hora. Para quem já viveu essa experiência, seja qual for o motivo, utilizar qualquer bicicleta ou bicicleta elétrica, patinete, já vivenciou muitas vezes acidentes, e inclusive graves, já que um acidente em uma bicicleta já é grave, imagine com uma bicicleta elétrica cujo peso é muito maior, e a velocidade também. E esperamos que aqueles usuários que utilizam a bicicleta elétrica realmente passem a respeitar, de forma que todos nós que vivenciamos esse universo possamos pedalar com segurança.
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2: Um abrangente levantamento do Ministério da Saúde, a pesquisa Vigetel, revelou um cenário preocupante para a saúde dos brasileiros, destacando um crescimento de 118% no número de adultos com obesidade entre 2006 e 2024. Esse dado alarmante vem acompanhado do aumento de outras doenças crônicas, como, por exemplo, o diagnóstico de diabetes subiu para 135% e o de hipertensão, 31% no mesmo período. A pesquisa também apontou mudanças no estilo de vida. Embora a prática da atividade física no tempo livre tenha aumentado, atingindo 42,3% dos adultos, os deslocamentos ativos, como ir a pé ou de bicicleta para o trabalho, diminuíram. Falando sobre alimentação, os hábitos não apresentaram melhora, com o consumo de frutas e hortaliças permanecendo estável e baixo em apenas 31% da população. Pela primeira vez, a pesquisa incluiu dados sobre o sono e constatou que 1 em cada 5 adultos dorme menos de 6 horas por noite. Além disso, quase um terço da população, 31,7%, apresenta sintomas de insônia, um problema que afeta mais as mulheres.
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3: Quem acompanha o mundo da nutrição, saúde e performance já deve ter tido essa sensação. Ao passar pelas redes sociais, parece que se você não estiver consumindo pelo menos 5 suplementos diferentes, fica com a sensação de que deve ter algum benefício enorme que está deixando de lado. E isso não acontece à toa. A indústria de suplementos, ela produz um suplemento novo praticamente a cada dia. E são centenas de milhares de suplementos no mercado. E se você entrar numa loja especializada disso, você vai se deparar com suplementos que prometem de tudo. Até de aumentar cabelo, unha, melhorar performance. E agora a novidade é atuar na sua mitocôndria, aumentar a biogênese mitocondrial. Seja lá o que isso significa. Bom, claro que eu sei o que isso significa, mas as pessoas estão consumindo suplemento para coisa que elas nem sabem direito.

0: o que significa. E a grande questão é que os suplementos, eles sempre surgem com essa promessa de uma lacuna que eles vão preencher. E quando a gente fala em suplementação, uma coisa, ela é muito clara na ciência. Os suplementos, eles vão trazer, sim, grandes benefícios em condições específicas. A principal delas, é claro, é que se você tem uma deficiência e vai consumir um suplemento, ele vai te ajudar a melhorar, sim, a sua performance, não apenas esportiva, mas a sua saúde e o seu bem-estar. Então, pessoas com deficiência de ferro, vitamina D, que são as mais comuns, elas sentem, podem ter sintomas associados a essa deficiência. E quando consomem tal suplemento, elas vão sentir uma melhora. Já na área esportiva, são dezenas de suplementos, centenas de suplementos que prometem benefícios e melhora de performance. Mas os mais famosos são a creatina, que já faz alguns anos que está em voga e continua, né, seguindo unânime, mas também temos suplementos de carboidratos, suplementos de proteína, aminoácidos isolados, o colágeno, e agora tem os suplementos gerados pela inteligência artificial. O mais famoso deles tem o nome de Peptide Strong. A grande questão é que quando a gente vai ver a ciência dos suplementos, a gente sabe que são poucos que realmente funcionam, que entregam o que prometem. Na verdade, eles cabem em menos de 5 dedos, ou talvez um pouco mais de 5, vai uns 7 dedos. O ômega 3 tem certo benefício para a saúde de um modo geral. Quando a gente pensa em performance, cafeína, suplementos de carboidrato, as proteínas, em esportes muito específicos, suplementação de bicarbonato de sódio, beta-alanina, são suplementos que merecem destaque. Enquanto isso, altera outros suplementos, como tipos diferentes de proteína, como o próprio colágeno, ele parece que pode ter sim o seu efeito, mas desde que a pessoa consuma quantidades suficientes de outras proteínas de alto valor biológico, porque o colágeno é uma proteína que a gente chama de uma proteína incompleta. Ou seja, sozinho ele tende a não ter grande efeito, mas dentro de uma alimentação equilibrada ele pode acabar ajudando um pouco na hidratação da pele, por exemplo. Contudo, se a pessoa consome pouca proteína e está colocando todas as suas cartas e seu dinheiro nas proteínas do colágeno, a grande chance é que ela esteja desperdiçando o seu dinheiro e poderia consumir uma proteína mais rica ainda. Sobre esses suplementos gerados por inteligência artificial, eles prometem muito, mas eles de fato ainda não conseguem provar aquilo que eles prometem. Quando você vai pegar os estudos, eles não são comparados às proteínas de alto valor biológico, como proteína da carne, proteína do ovo ou próprio whey protein, que é a proteína do leite. Então, se você quer ter uma certeza de que está gastando o seu dinheiro numa coisa que funcione, vá para a comida, como essas proteínas que eu disse, como proteína do ovo, proteína das carnes, o arroz e feijão, que como a gente sabe há muitos e muitos anos, forma uma proteína completa, ou uma mistura de diversas leguminosas. Nos suplementos, o whey protein ainda segue unânime. Ele é o que mostra melhor efeito quando comparado aos alimentos. Na dúvida, comer é sempre melhor do que suplementar. E antes de sair suplementando, tenha certeza de que aquele suplemento tem uma boa evidência científica e que faz sentido para a sua saúde.
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2: 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Olá, Capri, galera do Fôlego, sou fã de vocês. Meu nome é Rodney, tenho 44 anos, sou de São Caetano e corro porque eu fiz dessa atividade meu estilo de vida e só ganhei com isso. Amizade, saúde, bem-estar e disposição. Grande abraço para vocês, sucesso, vida longa ao programa. Um abraço, tchau.
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som de Oasis. Boa, Roger Palme caprichando, hein? Belo som. Para eu trazer aqui um recado importante para todos vocês, eu adoro divulgar provas com causas importantes, causas relevantes. E eu tenho duas provas aqui, uma prova, na verdade, e uma caminhada. Vou começar aqui com a Global Run, que é uma corrida que acontece no dia 20 de setembro em 20 cidades diferentes ao redor do planeta. E a cidade de São Paulo vai contar, então, com a Global Run.

0: Global Run for Camp 90. É a primeira corrida global da União Geral Armênia de Beneficência, que é a maior organização armênia sem fins lucrativos do mundo. A capital paulista vai ter essa prova, vai ter esse encontro. Então é no próximo dia 20 de setembro, daqui a duas semanas, lá na rua Tenente Rocha, 387, em Santana, onde vai acontecer a concentração de todo mundo e depois a largada para a corrida às 9 horas da manhã, com modalidades de 10 e 5 quilômetros e também uma caminhada ali para quem quiser fazer uma caminhada. Então, se você tiver interesse em fazer essa prova, a Global Run for Camp 90, no dia 20 de setembro, às 8 horas da manhã, lá na rua Tenente Rocha, 387, em Santana. As inscrições custam R$100. Ó, o endereço é o seguinte, ó, inscrições até o próximo dia 9, até a próxima quarta-feira, em agbu.org. agbu.org/globalrun2026/São Paulo. agbu.org/globalrun2026/São Paulo.
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0: E o outro recado que eu tenho para vocês é sobre a quinta caminhada Setembro Amarelo, Amar Elo, que salva vidas. Vai acontecer no domingo que vem, com concentração às 9h30 da manhã, na Avenida Paulista, 1578, em frente ao MASP ali, e uma caminhada até o final da Avenida Paulista, até a Praça Oswaldo Cruz, ou o início, né? Ali é o início da Avenida Paulista. Então, esse também é um evento que é muito importante, que chama atenção para o Setembro Amarelo. E é muito importante porque a gente está falando aqui de Setembro Amarelo e de uma campanha relevante contra o suicídio. É uma campanha global, né, do Setembro Amarelo, que alerta contra o suicídio, que é algo muito, muito triste, mas infelizmente muito presente na nossa sociedade. Então, ó, domingo que vem, vai dar uma caminhada lá na Paulista, não é? Encontra o pessoal ali na Avenida Paulista, 1578, a partir das 9h30 da manhã. A largada vai ser às 10 horas e depois lá na Praça Oswaldo Cruz vai ter também uma série de ativações ali até o final da tarde do domingo. Vale a pena aí, um belo programa para você no domingo que vem. Vamos trazer o último colunista de hoje. Quem tá chegando é o professor Zeca.
2: Fala, Capri, amigos do programa Fôlego da Rádio Bandeirantes. Aqui Zeca Fernando, da Zetrec Brasil. Infelizmente, a gente tem visto alguns casos de falecimento, né, em corridas, mas eu não gostaria de abordar esse tema tão diretamente, porque muita gente já abordou, o próprio Capriotti já falou a respeito disso. O que eu queria falar com vocês é da importância do check-up e, dentro desse check-up, de a gente direcionar o check-up, né? Então, todo mundo já sabe que é importante a gente fazer um check-up inicial, indo num médico do esporte para poder fazer esse tipo de coisa. Só que quando você for lá no seu médico do esporte, conversa com ele, fala com ele a respeito do histórico familiar que você tem, né? Do que morreram os seus avós, o que morreram os seus bisavós, o que morreram os seus pais, para quem já tem os pais, né, falecidos. Porque essa história da nossa família acaba contando um pouco do que nos afeta, né? E aí, lógico, o médico do esporte vai poder aprofundar um pouco mais na atenção de alguns exames, algumas buscas dentro de uma característica que é da sua família, tá? Então, direcionar esse check-up traz muito mais frutos para você no pós-check-up, para que você tome seus cuidados, tá bom? Fica a dica para vocês e até a próxima.
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3: A abordagem de fronteira da ciência está permitindo que pesquisadores brasileiros do Instituto Albert Einstein recriem neurônios em laboratório a partir de células da pele de pacientes com Parkinson. O objetivo principal é investigar por que essas células cerebrais morrem no decorrer da doença. A técnica envolve a reprogramação das células da pele para que se transformem em células-tronco e depois nos neurônios específicos que morrem na doença. Isso cria um modelo da doença em ambiente controlado, baseado no perfil genético do próprio paciente. Bom, essa estratégia possibilita observar como os neurônios se comportam e investigar o impacto de mutações genéticas específicas, como a do gene LRRK2, uma das mais comuns nas formas familiares de Parkinson.

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0: começando mais um Viva o Litoral pra você aqui na Bandeirantes. Seguimos juntos a partir de agora pra gente viver muito o litoral paulista com clima bom. Clima nosso bom, né? Entre eu e você. Porque lá fora, gente, que friaca, hein? Deu uma virada do tempo daquelas. Mas pra semana seguinte a tendência é que seja de tempo firme. Geralmente é assim, né? Final de semana é um tempo meio esquisito e durante a semana, quando a gente trabalha, aí sim o tempo é calor, sol. Mas vambora, com a alegria deste domingão, com Viva o Litoral pra você e você que já curtiu o Fôlego com Ricardo Capriotti e já relembrou o passado de olho no futuro com Memória com Milton Parron. Agora seguimos juntos e ó, seguinte, hoje eu tenho uma dica pra te colocar na cara do gol, hein? Na cara do gol, driblando o goleiro e tudo mais. Mas antes, o que já virou tradição, criado por Roger Palme, o nosso pupurri, o nosso mix dos ouvintes, pra já te estimular, sabe? Já te dar aquele ânimo pra participar, pra você já pegar o celular e mandar o seu WhatsApp. É, que nem o Dória falava, WhatsApp. É o seu WhatsApp, você pega o seu WhatsApp e mande para este número aqui. Mande para este número aqui o seu WhatsApp.
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0: É, e você curte com a gente e com a tradição já de Roger Palme, o mix de ouvintes, o nosso pupurri, a nossa entradinha, o petisco com os nossos ouvintes, vai.
2: Por fala mesmo. Por fala mesmo.
3: Feriado de 7 de setembro, vai ter a maior festa da cultura japonesa ali em Santos.
4: Com essa porcariada, esse monte de moto barulhenta enchendo o saco das pessoas, a véia aí, andando pra cima e pra baixo.
5: Eu entrei na minha, não aparece nada de passagem, pedágio, nada aqui.
6: Nós aqui em Minas temos mar também, viu? E um mar, um imenso mar de água doce.
7: Estão te cobrando pra entrar numa praia. Os caras estão preocupados com o cachorro. É sério isso, velho?
8: Queria saber por que que tiraram os banheiros químicos.
9: O pedágio deveria colocar o free flow com outro significado. Né?
10: Quando que vai começar a funcionar no sistema Anchieta Imigrantes? Free flow.
11: Só quem não anda aqui que não vê que tem cachorro o tempo todo aqui, mesmo sendo proibido.
12: Não é descabido. O cachorrinho faz sujeira na praia. E não é legal, gente.
13: A proibir um cachorrinho de ir na praia? Se ele fizer cocô, é só ir lá e tirar o cocô, pronto.
14: Já pensou você ficar cego por causa de cocô de cachorro?

0: sua vida.
1: É, hoje um Viva Litoral quente, hein? Hoje quente. A gente falou na semana passada sobre a proposta no Guarujá do vereador Vargas, nós o ouvimos aqui, que era justamente da regulamentação de permitir os cães em praias do Guarujá, algo que é proibido há mais de 20 anos. O vereador até, na proposta, coloca ali a Praia da Enseada num projeto piloto, numa área da Praia da Enseada. Igual o nosso ouvinte falou aí rapidamente, depois a gente vai colocar o trecho completo,

de que já tem cachorro já andando pra lá e pra cá na areia. Algo que não pode, mas também não tem fiscalização e fica por isso mesmo. Mas quando o ouvinte fala, poxa, mas é só recolher o cocô, eu também acho que é simples, você também acha que é simples, a imensa maioria dos nossos ouvintes também acha que é muito simples. O cachorrinho lá foi lá, fez a sujeira dele, é só recolher. Mas não dá pra confiar no bom senso. Se não tiver regra, lei, não dá pra confiar no bom senso. Não tem jeito que a minoria acaba não respeitando. Mas a gente vai falar ainda mais sobre esse assunto com a sua participação. Ah, e detalhe, né? Na semana passada eu havia dito, conversando com o vereador, que a proposta era para ter sido votada na semana retrasada, na terça-feira retrasada. Aí foi adiada na sessão da Câmara dos Vereadores. Aí eu conversei com o vereador aqui domingo. Ele falou, ó, Garrafa, terça-feira tá marcada pra gente votar e aprovar ou não aprovar, né? Ou reprovar o projeto. Falei com o vereador Vargas ao longo da semana, ele disse que chegou a terça-feira passada e como não tinha ainda reunido os votos necessários, a proposta foi adiada, portanto não será novamente nesta semana. A tendência é que até o final do mês seja votada essa situação aí dos cães na praia.

0: Aí eu falei pra você que tinha uma dica aqui pra te colocar na cara do gol. Eu tô avisando logo no primeiro bloco do programa, porque notícia legal a gente tem que falar rápido pra você se preparar. E essa aqui eu gosto de estimular toda vez que eu vejo, que são os festivais que tem no nosso litoral, sobretudo de frutos do mar. É, no mercado do peixe em Santos, eu já havia dito nos últimos meses sobre o Festival do Camarão, a gente sempre anuncia aqui, que é legal para você fazer uma compra com preço bacana. E desta vez o mercado de peixes de Santos realiza até hoje o Festival da Tilápia. 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É sempre legal dar uma boa dica para você curtir com a família e, quem sabe, fazer um almocinho gostoso, na tilápia mesmo, um saudável, bem gostoso mesmo. Lá no Mercado de Peixes que comprei a Meca, viu? A Meca lá é uma delícia, é a picanha do mar, viu? 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A maravilhosa Meca. Foi uma dica do prefeito de Santos, Rogério Santos, que me passou essa dica aí num dia que eu estava em uma externa com o Viva o Litoral. Mas quem tá chegando agora que a gente tá falando também de peixes, mercado de peixes, aquela coisa toda, é o Diogo Braga. O Diogo Braga fez uma matéria bacana pra caramba sobre o Aquário de Santos, que ganha agora uma nova previsão de reabertura, depois de mais de um ano de obras. O Aquário de Peixes de Santos é maravilhoso. E faz tanto tempo que tá em obra, quero saber quando que vai ficar pronto, hein, Diogo? Bom dia!
1: Fala, Garrafa, tudo bem? Bom dia para você, bom dia para os ouvintes ligados aqui na Bandeirantes, no Viva Litoral. Hoje o meu destaque é sobre o Aquário de Santos, porque a prefeitura programou para reabrir o local que está em obra desde o ano passado, desde junho do ano passado para dezembro deste ano, ou seja, férias de verão. Você, com o filhão, pode levar o seu filho, seu parente, quem você quiser, para visitar o Aquário de Santos no final do ano. Essa reforma, como eu disse, foi iniciada em junho do ano passado e prevê uma nova cenografia, modernização das instalações elétricas e hidráulica, obras civis, adequações de acessibilidade e novos recursos tecnológicos voltados à interação com o público. Também está em fase de implantação a sala imersiva, que vai utilizar tecnologia para proporcionar uma experiência interativa aos visitantes. O antigo auditório vai ter mudança também, ele vai ser adaptado para receber uma tecnologia de projeções em 3D, com vídeos e animações produzidos especialmente para o público do aquário. O conteúdo vai abordar educação ambiental, gestão adequada de resíduos, combate ao lixo no mar

0: e também outros temas relacionados à preservação ambiental. E essa experiência vai ser somada por uma turma especial de personagens inspirados nos animais que vivem no parque. Vão ser desenvolvidos com apoio de inteligência artificial e também animações em 3D e, claro, vão interagir com os visitantes por meio de recursos de realidade aumentada e outras tecnologias. Serão 6 personagens, todos inspirados em espécies mantidas no aquário. As obras, elas recomeçaram em junho deste ano, após a empresa anterior não cumprir com o contrato. O prazo contratual era de 6 meses, mas após quase 9 meses de obra, apenas 9% do cronograma tinha sido cumprido. Por isso, teve essa troca no meio deste ano, atrasou e agora o prazo é para dezembro, a reabertura do aquário da cidade de Santos. Volto com você, Garrafa.
1: Boa, Diogo, agora sim, tá em reta final, valeu. Quem é que tá falando com a gente, hein, Roger? Quem?
2: Felipe, eu sou contra, porque cachorro na praia deveria ser proibido. Muita gente brinca, muita gente anda, e principalmente as crianças que brincam na areia e levam a mão na boca. As fezes dos animais transmitem doença, sim. Mesmo que recolha, fica lá os ovos de parasitas que podem dar esse bicho geográfico, tá? Eu já peguei bicho geográfico, tá? Já pensou você ficar cego por causa de cocô de cachorro?
1: Ih, acho que vai ter gente que vai ser a favor aí, hein, Roger? Vamos ver.
3: Olá, Garrafa. Bom dia. Aqui é o Ademar Araújo, do Guarujá. Eu moro aqui. Só quem não anda aqui, eu moro na Enseada, só quem não anda aqui que não vê que tem cachorro o tempo todo aqui, mesmo sendo proibido. E existem cães abandonados aqui na praia, que não tem dono. Então, o que que eu vejo? Nós estamos chovendo no molhado, não é esse o problema. Cachorro anda por aqui livremente, ok?
1: Não tem fiscalização, não tem lei, não tem nada. A lei tem, né? Lei tem. Hoje é proibido no Guarujá, na maioria das praias. Mas o pessoal não anda respeitando, não. Quem mais?
4: Fala, ouvinte!
5: Oi, Garrafa, bom dia, tudo bem? Silvio Bartoletto, eu falo aqui de Santo Antônio de Paraná. Free Flow é o seguinte, já tem no mundo todo, primeiro. Segundo, mas eu não posso botar a targeta no vidro aqui porque eu vou pagar mensalidade. Não, já tem empresas que você fica isento da mensalidade se você colocar a etiqueta, o QR Code, sei lá o que tem aqui no vidro, entendeu? Então é por aí, tá? É uma questão de modernismo, sim. A gente não pode ficar para trás. E é isso aí. Tem que incentivar a população a usar e a se precaver para não estar entrando em sites aí buscando valor, etc, etc. Que a luz...

0: Valeu, obrigado. É, Free Flow, esse assunto também sempre é muito polêmico. Obrigado pela participação nessa primeira rodada com os nossos ouvintes. Você continue participando aqui pelo WhatsApp da Bandeirantes. Quem mais?
1: Bom dia, tudo bem? Márcio de São Paulo falando. Cara, é engraçado, os caras perdem tempo pra caramba com esse negócio de bet na praia. Por que que não vai atrás dos caras que cobram no litoral norte aí pra você chegar na praia? Pra você entrar numa praia, em várias praias do litoral norte, tem que pagar. Pagar, os caras te exploram, né? Estão te cobrando pra entrar numa praia. Os caras estão preocupados com o cachorro. É sério isso, velho? Esses caras só querem aparecer, né? Ah, pelo amor de Deus. Não tem mais o que fazer, não. Vamos cuidar de... Os caras proibiam a gente de entrar numa praia, tem que pagar pra vagabundo que fica na porta de praia lá cobrando. Pelo amor de Deus.
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0: Valeu, obrigado pela sua participação. E está falando, acho que se referindo à taxa ambiental. É, na sequência vai ter uma reportagem aqui da Clara Viterbo. Clara Viterbo também produz com maestria o nosso Vivo Litoral. Vai ter uma reportagem daquelas. Ubatuba, que tem a taxa ambiental, agora está discutindo um projeto para barrar motoristas de aplicativo que não são da cidade de Ubatuba. Se você é de fora e está colando lá em Ubatuba, você talvez não possa praticar a sua profissão. Mas pense, Caraguá, São Sebastião...

Até o pessoal do Rio de Janeiro, ali de Trindade, são cidades coladas praticamente umas com as outras. Uma avenida separa uma cidade da outra. Quero ver como é que iria funcionar isso. Mas é já já. Um rápido intervalo comercial e na sequência tem muito, mas muito Vivo Litoral pra você. Me aguarde aí.

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de feriado, vai dar pra esticar mais um pouquinho, né? Você curtir com a família, curtir o nosso litoral, como é bom viver o litoral. Amanhã, feriado, 7 de setembro, dia da independência do Brasil. E você curtindo o litoral com a gente, eu te dei a dica do festival da tilápia no mercado de peixes em Santos. E tem vários e vários outros festivais acontecendo, principalmente.

0: Principalmente nesse domingo, para você curtir no nosso litoral. Não é só praia, você sabe disso. Não é só praia, aqui a gente faz questão de marcar o que é que você tem de melhor para curtir do nosso litoral e sempre aberto para sua participação, para você participar com a gente. Daqui a pouco a reportagem da Clara Viterbo. Na sequência tá aqui já o prefeito de Santos, Rogério Santos, vamos falar com ele. Recuperado, 100%, estava tratando de um tumor na garganta, algo sério, e a gente fazendo vários votos aqui para ele retornar o mais breve possível. Possível, é claro, e agora o prefeito de Santos também já na sua plenitude, já retomando ao trabalho. Mas dá tempo da sua participação antes. Vai, Roger!
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2: Bom dia, Felipe Garrafa, bom domingo, um excelente dia para você, bom descanso. Feriado de 7 de setembro, vai ter maior festa da cultura japonesa ali em Santos, lá no Parque Valongo. Bora! Bora fazer o programa lá também? Você podia, né? Aproveitava e filmava. Muito legal. Aqui é a Cris Rocha, da Zona Norte de São Paulo, mas também fico em Santos, lá no José Menino, na frente do emissário. Bora pra Santos! Curtiu o feriadão!
0: Ah, legal demais, hein? Já começou, inclusive, do dia 4 até amanhã, que tá valendo no Parque Valongo, o Mostra Japão, festival japonês em Santos, no Parque Valongo. Tem cultura, tem comidas típicas, tem apresentações fantásticas, portanto, no Parque Valongo. Mais uma dica preciosa que a nossa ouvinte lembra aqui pra gente. A entrada, ó, é no Vascão, é de graça, e só levar um quilo de alimento não perecível, portanto, pra você curtir aí com a família. Mais uma atração do nosso litoral.
3: Oi, Garrafa, oi, equipe Bandeirantes. Oi. Bom dia, tudo bem? Eu sou de São Bernardo do Campo, meu nome é Regina. Eu sou totalmente contra cachorro na praia. Eu acho que tem muitos lugares para levar os cachorrinhos, os dogs. Amo os dogs, mas não levo, não. Tá? Eu acho que não é descabido. Cachorrinho faz sujeira na praia e não é legal, gente.
4: Após o sinal, diga seu nome e a cidade de onde está falando.
5: Ô Garrafa, bom dia, tudo dia. Bem? É o Leucis Teixeira aqui de Uberaba, Minas. Falar um negócio aqui, viu, Garrafa? Nós aqui em Minas temos mar também, viu? E um mar, um imenso mar de água doce, na região de Capitólio e do Lago de Furnas. Vale a pena conhecer, viu, Garrafa? Nós temos um mar em Minas também, viu? Grande abraço, Leucis Teixeira, Uberaba, Minas.
0: Boa, valeu, obrigado pela mensagem. Viva Minas Gerais, vou criar aqui. Viva o pão de queijo, vou fazer um novo programa. Viva feijão tropeiro, vou criar aqui um novo programa. Valeu, obrigado. Minas Gerais está no centro de várias discussões agora, né? Minerais críticos, terras raras, tudo está acontecendo aí na sua terra, viu? Entre Minas e Goiás, aí que o bicho está pegando ou vai pegar.

0: do Viva o Litoral, com muito prazer e muita alegria mesmo, porque você que é ouvinte da Bandeirantes sabe que a gente falou disso ao longo de todo esse período em que o prefeito Rogério Santos ficou afastado para cuidar da saúde e desejando pronta recuperação. Há pouco tempo nós conversamos também com a vice-prefeita de Santos, Audrey Cleise, e renovamos esse pedido, né, para que tudo se reestabelecesse, ficasse tudo certinho, e agora o prefeito Rogério Santos está de volta ativa, está de volta ao chefia do executivo da cidade de Santos. Prefeito, bom falar com o senhor e saber agora que está tudo bem, é isso? Bom dia.
1: É isso mesmo, Garrafa. Olha, bom dia, poxa, é muito bom estar falando aqui. Ouvindo eu estava, né? No momento do afastamento, continuei ouvindo a Band, ouvindo você, o programa, né? Enfim, e agora esse retorno, né? Depois de quase 3 meses, né? Um tratamento difícil, mas bem sucedido, graças a Deus, e voltando com a corda toda aí, os projetos que a gente tem para a cidade, enfim, programas e as coisas acontecendo, graças a Deus.
0: Prefeito, para quem não sabia do seu afastamento, mas não sabia o que é que o senhor teve, o que é que o senhor pode falar para o munícipe de Santos, o que é que o senhor teve, a recuperação, e que agora realmente a notícia é mais do que boa, é excelente, prefeito.
1: É até um testemunho, Garrafa, porque principalmente, né, nós homens, nós somos meio relaxados com a saúde, né? Mas graças a Deus, assim que eu comecei a sentir um sintoma na garganta, como se tivesse uma espinha de peixe entalada na garganta e que refletia para o ouvido. Então fui ao médico, no otorrino, laringologista, que me encaminhou para o médico de cabeça e pescoço e fez o diagnóstico de um câncer, né, um sarcoma. Então foram retirados 35 gânglios do meu pescoço, aqui do lado direito. Desses 35 gânglios, apenas 5 eram malignos. E após essa cirurgia de remoção, foi complementado com 33 sessões de radioterapia e 5 de quimioterapia. Os exames todos comprovam que está tudo bem, né? Pude retornar, o tratamento foi bem sucedido. E é lógico que venho fazendo ainda alguns acompanhamentos médicos, porque o tratamento debilita, né? Eu perdi 15 quilos, porque a ingestão de alimento era muito difícil, por vários motivos, e agora restabelecendo, né, os danos causados pelo tratamento. Mas foi um período também para reflexão, do próprio comportamento do dia a dia, a ansiedade que a gente tem de resolver todos os problemas, não do mundo, mas da cidade de Santos, né, que são, cada dia você tem que enfrentar mais de 10 leões, né, não é fácil. Então a gente vive, né, quem é gestor público, é sábado, é domingo, é meia-noite, não tem horário, você está o tempo todo prefeito. E a gente realmente também tem que priorizar o lado pessoal, a saúde, enfim. Então foi um período de grandes reflexões e que a gente volta com tudo, com novos projetos, mantendo os mesmos projetos que já vinham sendo encaminhados e muito bem encaminhados. Enfim, tudo bem, graças a Deus.
0: E agora está de volta, é muito bom falar com o senhor na condição de prefeito da cidade de Santos, num momento aí de pronta recuperação e fazendo esse alerta a todos nós. Os homens realmente são mais relapsos que as mulheres e precisam seguir ali a sua rotina de exames, fazer todo o acompanhamento. Prefeito, falando da cidade de Santos, o que é que nesse retorno o senhor viu que é mais urgente a ser tratado?
1: Olha, Garrafa, a gente tem muitas urgências, né? Na área da saúde, sempre aprimorar o sistema de atendimento, agilizar os exames, agilizar, né, todo o atendimento, desde a atenção básica, a prevenção, até o fator hospitalar, né? Isso a gente vem construindo, principalmente com o governo do estado, né? Compromissos, né? O Hospital dos Estivadores, que é um hospital muito importante aqui para a nossa região, que é uma maternidade, mas também já visando o futuro hospital pediátrico, né? As questões de infraestrutura, principalmente voltadas às mudanças climáticas, aí aqui como vivemos na Baixada, preocupação com as chuvas, as obras nos morros, né? As obras do sistema de drenagem para tornar o sistema mais eficiente e atualizado com a nossa realidade, né? enfim, os avanços na área da educação, as questões sociais que envolvem habitação, inclusive as pessoas em situação de rua. São problemas de uma cidade muito boa, né, uma das melhores qualidades de vida, mas não existe cidade pronta. Então é o dia a dia da cidade. Eu acho que os grandes desafios da cidade de Santos é o dia a dia, né? Mobilidade urbana e tantas questões aí que envolvem uma grande cidade como, e importante como a cidade de Santos. Inclusive agora, fazendo uma reunião aqui, com um terminal portuário, que vai ser implantado na cidade de Santos, que vai trazer mais empregos, gerar economia, importante não só para a cidade de Santos, mas para o nosso país. Estamos no maior porto, da América Latina, do Hemisfério Sul também. Então, são vários temas que a gente lida o dia inteiro e a cada minuto é um tema diferente.
0: Prefeito, nesse período aqui, a gente estava algo que assim que mexe com o ouvinte da Bandeirantes, está mexendo muito com os ouvintes, que é algo do cotidiano, que é algo do dia a dia do cidadão de Santos, e cada vez mais vê esse tipo de ferramenta usada, principalmente para ir e vir, para o trabalho, enfim, fazer a rotina da casa, do dia a dia, aliás, que são aquelas bicicletas elétricas, autopropelidos. Tem gente que é super a favor, ainda mais em Santos, com uma cidade plana, que parece que é desenhada, o nosso litoral, né, é desenhado para esse tipo de ferramenta, que é algo de custo baixo e faz uma ferramenta aí que acelera o dia a dia das pessoas. E, por outro lado, tem outras que reclamam e falam, poxa, tá aqui na ciclovia e o pessoal acelera, já havia acidentes acontecer, enfim. Então, nesse período, prefeito, a gente vem tratando muito desse assunto, sobretudo na cidade de Santos, que tem vários relatos de algo ali que ainda é um processo de regulamentação. Para essas pessoas que usam também os autopropelidos, as bicicletas elétricas e aqueles que não necessariamente usam, mas são impactados por essa nova rotina, o que é que a prefeitura está fazendo para justamente manter um equilíbrio para todo mundo sair contente, hein, prefeito?
1: Rafa, a gente tem feito trabalho de educação no trânsito. Nós estamos fazendo algumas blitz, principalmente nas ciclovias, atentando a separação daquele do ciclomotor para o autopropelido. Mas o mais importante, Garrafa, é que haja uma regulamentação nacional mais severa. Eu sou a favor desse tipo de transporte, ele é limpo, ele é econômico. Ontem mesmo eu vi uma pessoa, ali você vê que é uma pessoa trabalhadora usando, porque ele até é mais acessível em termos de custo, não só por ser um equipamento elétrico e que, portanto, não é tão poluente, quase nada poluente, a não ser na geração de energia, mas ele também é mais acessível. Mas esse senhor estava sem capacete, com a esposa na garupa e com o filho entre os dois, Então isso não pode acontecer. É necessário que haja uma responsabilização, é necessário uma regulamentação mais firme, com uma idade limite mínima responsável, porque não dá. A gente também tem visto muitos jovens aí indo para a escola, empinando a bicicleta elétrica, passando por cima da calçada, enfim, velocidade inadequada, sem capacete. Então é importante que aconteça.
0: Tá certo. Prefeito de Santos, Rogério Santos, de volta, bem, com saúde, que é o mais importante aí no executivo da sua cidade de Santos. Prefeito, obrigado por atender o convite aqui da Bandeirantes mais uma vez. Até a próxima, prefeito.
1: Rafa, um grande prazer falar com você. Que na próxima seja presencial. Vai ser um prazer novamente aí estar junto com vocês, com a tua equipe, falando aí na Band para todo o litoral.
0: Obrigado, prefeito. Até a próxima. Tchau, tchau.
2: Existe alguém na linha? Se tem alguém no ar?
0: E na sequência, o que está em discussão na Câmara Municipal em Ubatuba? Eles querem vetar motoristas que não sejam da cidade de Ubatuba. Então, seja motorista de aplicativo, sobretudo motorista de aplicativo. Então, se é de Caraguá e vai operar em Ubatuba ali, pegar corrida lá, não vai estar permitido, não. Pelo menos é o que está escrito até aqui no projeto. Vamos ver se eles vão mudar no meio do caminho. Mas está avançando na Câmara de Ubatuba. Isso e muito mais para você. Me aguarde aí.

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0: Estamos de volta com Viva o Litoral pra você, no retorno de Rei Roberto Carlos, a sonoplastia completa de Roger Palme na Central Técnica Bandeirantes, ele, o 13 Atlas, Paulo Marcelo Mamone. Seguimos juntos com Viva o Litoral, vamos viver o litoral neste domingão, clima bom pra cima, de novo, clima bom entre nós, que tá um frio, tá uma virada de tempo nesse feriado, meu Deus do céu, mas vambora, vamos pra cima. E ó, é o seguinte, estamos acompanhando de perto o que está sendo discutido em Santos, porque um projeto já foi aprovado, já era para estar sendo executado e a gente percebe que bem aos poucos ele vem sendo feito, que é algo que é um projeto que iniciou na cidade de São Paulo e foi bem sucedido. E parece que ninguém é contra a faixa azul para motos na cidade de São Paulo. E Santos já aprovou para também ter a faixa azul para motos na cidade de Santos. Eu não sei ainda se ali na faixa da Orla teria, como seria feito. Em São Vicente tem ali na faixa da esquerda, né? Quando você está chegando em Santos, ali em São Vicente, a faixa da esquerda fica destinada ali a motos. Mas em Santos seria a faixa azul no centro da pista. Eu acredito que para a parte da Orla talvez tenha que mudar ali o posicionamento, porque já é estreitinho, né? Cá entre nós aqui já é estreitinho. Apesar que fizeram na 23 de maio em São Paulo, onde parecia que não cabia um palmo de pneu e fez ali a faixa azul apertadinho, mas foi que foi. E eu acho que ninguém é contra o que a gente está vendo com essa ideia bacana que foi a cidade de São Paulo que fez. Mas em Santos o projeto está em discussão e a Laura Cruz conta pra gente, atualiza em que pé que tá essa situação, hein, Laura? Bom dia!
1: Fala, Garrafa, bom dia. A faixa azul para motociclistas ainda não tem data para sair do papel em Santos. A medida foi aprovada pela Câmara Municipal e sancionada pela Prefeitura. Mas agora, a CT precisa definir se existem vias que comportam a implantação sem prejudicar o trânsito. O presidente da Companhia de Engenharia de Tráfego, Antônio Carlos Gonçalves, explica que o principal desafio é justamente o espaço disponível nas ruas da cidade.
2: Santos, a gente está analisando ainda aonde colocar a faixa azul.

0: porque 60% das vias de Santos tem 6 metros de largura para menos, e isso já dificulta muito a colocação da faixa azul.
1: Segundo ele, a CT está analisando principalmente as avenidas mais largas e o volume de motocicletas que circulam por elas. Isso porque, em alguns casos, a implantação da faixa exclusiva para motos significaria retirar uma faixa de circulação dos carros. Outro ponto levado em consideração pela CT é a segurança dos motociclistas. A faixa azul foi criada justamente com o objetivo de organizar a circulação das motos e reduzir conflitos com os carros. Mas para Santos, a companhia diz que não quer uma implantação que termine de forma repentina no meio do trajeto.
0: A gente entende que para uma faixa azul ter uma efetividade de segurança, ela tem que ter o início e o final na mesma avenida. Se for implantar, vai ser numa avenida que ela inicie com faixa azul e termine com faixa azul.
1: O presidente da CT estima que os estudos devem ser concluídos em aproximadamente 70 dias. Mas atenção, esse prazo não significa que a faixa azul começará a funcionar em 2 meses. É o período estimado para que a CT decida se a medida é viável e, principalmente, se existe alguma avenida em Santos onde ela possa ser implantada com segurança. Então, por enquanto, não há definição de local, quantidade de quilômetros ou data para o início da faixa azul em Santos. É isso, Garrafa, volto com você.
2: Valeu, Laura Cruz. Ô, Roger, antes de chamar a Clara Viterbo com a história lá de Ubatuba sobre os motoristas de aplicativo, tem mais da participação do nosso ouvinte? Quero ouvir, quero sentir você pertinho de mim, vai.
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4: Bom dia, Garrafa. Morador aqui da Praia Grande. Quero falar meu nome, não. É o seguinte. Esse pessoal dá uma assistência aqui no bairro do Boqueirão, Forte Itaipu, né? Com essa porcariada, esse monte de moto barulhenta enchendo o saco das pessoas, porcariada velha aí, andando pra cima e pra baixo. Cadê o pessoal da Praia Grande? Pra pedir voto, todo mundo vem, né? Obrigado aí, valeu. Tô sempre na audiência, hein?
2: Valeu, tamo junto. Pô, você começou assim meio bravão e tal, mas no final meteu tamo na audiência todo dia. Aí sim, hein? Aí ficou com o coração leve. É, ele não se identificou, mas aqui fica o nosso aviso e vamos cobrar a Prefeitura da Praia Grande, porque a Guarda Municipal tem que atuar nesse tipo de situação. Não pode, se o cara tá fazendo barulho, provavelmente é durante a madrugada, a GCM tem que atuar aí na cidade de Praia Grande. Quem mais?
5: Bom dia, Garrafa. Aqui o Estevão de Osasco tá falando. Oh, agora virou moda. O pedágio deveria colocar o free flow com outro significado. Os caras roubam a gente e querem que a gente, no significado, a gente não pode nem falar que é palavrão, né, Garrafa? Tchau, bom dia, Estevão de Osasco.
2: Valeu, Estevão. O free flow lá do Sistema Anchieta Imigrante, você perguntar para qualquer um do governo do estado de São Paulo, ninguém sabe quando vai começar. E fique também assim para Ecovias. E aí, no caso, quem cuida é a Artesp. A Ecovias falou, ó, eu tenho grana, eu vou fazer, tem a obra, foi lá, até fez o pórtico, aí fez bobagem, porque era pra ter feito um pouquinho mais pra trás, fizeram um pouquinho mais pra frente e vice-versa. Então a Ecovias, pelo jeito, fala assim, ó, só tô esperando a Artesp. Mas eu duvido você encontrar alguém da Artesp, a agência do estado de São Paulo, que vai falar, ó, vai ser tal dia o free flow do Sistema Anchieta Imigrantes. Não encontrará.
6: Bom dia, Garrafa. João Rosinha, seu melhor do campo. Eu estou estudando o seu programa e estão falando sobre o free flow que está na CNH do Brasil. Eu entrei na minha, não aparece nada de passagem em pedágio, nada que eu já passei, nada do que tenha. Não aparece nada com relação a pedágio. Estranho.
2: Boa. Mas estranho, porque a não ser que você tenha passado, né? Eu ia falar boa no sentido de que, ó, você não está devendo nada. Mas se você passou e não apareceu na CNH do Brasil, tenta atualizar o aplicativo aí, ou na dúvida, entra no site da concessionária e tudo mais, ou até mesmo para ter anulação desse pedágio, que eles vão isentar quem já passou pelo menos até o final do mês. Então você fique esperto aí que de repente você vai pagar algo que não precisa ser pago.

0: agora sim, para você entender direitinho o que é que está sendo discutido na Câmara Municipal de Ubatuba, o projeto que tenta barrar motoristas de fora da cidade já foi adiado por mais de 3 sessões, porque ninguém chega num consenso lá se vai aprovar ou se não vai aprovar, mas a gente está aqui para colocar luz a essa discussão. Então você, motorista de Caraguatatuba, se for lá pegar passageiro em Ubatuba, talvez você não seja autorizado. Pelo menos é isso que prevê até aqui o projeto. Mas quem conta direitinho pra gente é a Clara Viterbo. Oi, Clara.
1: Oi, Garrafa. Bom dia. Tudo certo? Bom dia também, é claro, para os nossos ouvintes aqui do Vivo Litoral. Bom, como você mencionou, a gente está tratando de um projeto de lei que quer barrar motoristas de fora de Ubatuba de trabalharem na cidade. Mas como isso seria feito? Então, o projeto de lei prevê que os motoristas comprovem residência em Ubatuba por pelo menos 6 meses para trabalhar no município. Na prática, a regra impediria o cadastramento de profissionais residentes de diversas cidades, como Caraguatatuba, São Sebastião, Taubaté. Mas o que é interessante a gente perceber é que, embora esse seja o tópico que mais tem chamado a atenção, o projeto de lei de autoria do vereador Pastor Sandro Anderli também prevê outras regras para motoristas, como, por exemplo, a determinação de que para trabalhar comprovem cadastro no município como motorista autônomo, que tenham certidão negativa de antecedentes criminais, inscrição no INSS, seguro para passageiros e limite de 10 anos de fabricação para o veículo. O texto estabelece ainda regras como código de vestimenta para os motoristas, proibindo o uso de camiseta regata, proíbe também fazer refeições no interior do veículo ou utilizar qualquer área para publicidade de qualquer natureza. Além disso, há uma seção específica que cria advertências, suspensões, cassação da atividade, apreensão de veículos e multas, que podem chegar até R$10 mil em caso de reincidência. Mas então, o que vem acontecendo com esse projeto? Depois de apresentado, a Procuradoria Legislativa da cidade reconheceu que o município pode regulamentar e fiscalizar o transporte por aplicativos. O parecer, entretanto, identificou diversos problemas no texto apresentado, como a inconstitucionalidade na exigência de um comprovante de residência, por entender que a medida pode restringir o livre exercício profissional e criar ainda uma espécie de reserva de mercado da cidade. O texto questiona ainda outros tópicos do texto, como a limitação à publicidade nos veículos, e condicionaram a aprovação do projeto depois que fossem feitas emendas capazes de corrigir os problemas jurídicos apontados. E aí a gente volta para essa notícia do novo adiamento da votação da proposta. O projeto foi apresentado lá em fevereiro e chegou ao plenário pela primeira vez no dia 11 de agosto. Na ocasião, o próprio autor do projeto, Pastor Sandro, pediu o adiamento por uma sessão para adequar o texto às observações feitas pela Procuradoria Legislativa. Uma semana depois, o texto volta e veio o segundo pedido de adiamento. E agora, na última terça-feira, dia 25 de agosto, veio o terceiro pedido, só que com a suspensão da análise por mais 3 sessões. Até o momento, ainda não foram apresentadas essas alterações ou como está o novo projeto. O que se sabe é que os vereadores da base aliada ao governo municipal defendem que a Câmara realize uma nova audiência pública antes de decidir sobre a nova regulamentação. E isso foi visto, inclusive, durante a sessão da última terça-feira, onde 40 motoristas por aplicativo estiveram presentes manifestando o seu parecer contra a proposta. O que sabemos é que ela deve voltar em votação ainda este ano e qualquer novidade a gente volta aqui para atualizar os nossos ouvintes do Vivo Litoral.
0: E aí o espaço aberto para você participar. Você concorda ou não com isso que está sendo discutido em Ubatuba? Obrigado a Clara Viterbo. E o seguinte, hein? A partir de agora vai ter um negócio legal, legal demais. A partir de agora não, depois do intervalo comercial. É rapidinho, a gente já volta. Um negócio legal demais no Museu Pelé em Santos. Chegaram novidades que o Diogo Braga teve acesso. O Diogo Braga vai trazer algo muito bacana no Museu Pelé. Mais uma dica bacana, legal mesmo, para você curtir o melhor do litoral. Eu volto já.

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0: E estamos de volta com Viva o Litoral, sempre com o comando técnico de Roger Palma e toda a sonoplastia dele. Você curte com a gente o Viva o Litoral e também espaço aberto. Se quiser sugerir alguma música, pode sugerir. Se o Roger vai colocar, eu já não sei, mas pode ficar à vontade. Não, pode sugerir aí que a gente faz a seleção musical que você mandar aqui pra gente. Roger Palme, sempre adepto a sugestões, tá certo? Bom, aqui uma informação legal da Praia Grande. Os ambulantes com licença definitiva em Praia Grande já podem solicitar a renovação anual da autorização. O prazo termina no final desse mês, em 30 de setembro. E o procedimento pode ser feito pela internet no site da Prefeitura. Para renovar a licença, o permissionário deve acessar o site da Praia Grande, fazer o login e preencher o requerimento digital. O serviço também pode ser realizado presencialmente na Secretaria Municipal de Finanças da Praia Grande. Portanto, você permissionário, para continuar exercendo a sua profissão de forma regular, limpa, numa boa, não deixe de ficar atento aí ao que a Prefeitura tá pedindo, tá certo? Um aviso legal aí da Praia Grande também pra você. E agora chegou o momento do Diogo Braga brilhar mais uma vez nesse programa. Que o Diogo Braga teve acesso a 4 novas peças da história das Copas do Mundo que chegaram essa semana ao Museu Pelé em Santos. São obras, assim, espetaculares, já nesse clima de domingo esportivo Bandeirantes. Daqui a pouco, João Paulo Capelanes na área para trazer o melhor do seu time de coração e com muito entretenimento também na programação da Bandeirantes nesse domingão. Mas o Diogo Braga, viu, Capela? Já para você também já ficar atento aí, que é legal demais isso aqui. 4 novas peças da história das Copas do Mundo já estão disponíveis no Museu Pelé. Diogo, conta pra gente. Bom dia.
1: Fala, Garrafa, tudo bem? Bom dia pra você, bom dia pros ouvintes ligados aqui no Vivo Litoral deste domingão aqui na Bandeirantes. Olha, uma novidade muito legal lá no Museu do Pelé em Santos. 4 novas peças da história das Copas do Mundo da seleção brasileira chegaram ao local. Elas foram cedidas pela CBF. Quais são elas? 3 placas comemorativas das edições de 58, 62 e 70 das Copas do Mundo. O tricampeonato justamente do Pelé. E a 4ª peça é uma camiseta original do Mundial de 1962, usada pelo bicampeão pela seleção brasileira e também multicampeão pelo Santos, Zito. E essa camiseta é autografada pelo Pelé. Essas 4 peças já podem ser conferidas lá no Museu do Pelé. As placas estão distribuídas pelos andares do museu. A referente à Copa de 70 fica no primeiro andar, a de 62 no segundo andar e a de 58 no terceiro andar. O Museu do Pelé está instalado nos antigos casarões do Valongo e apresenta, claro, a história e trajetória de Edson Arantes do Nascimento, o rei do futebol. O acervo reúne documentos, camisas, chuteiras, bolas, condecorações e troféus, entre outros itens, além de áudios, filmes, fotografias, textos sobre a história do atleta do século XX e maior jogador da história do futebol. Endereço: serviço completo do Museu do Pelé. Fica no Largo Marques de Monte Alegre, número 1, ali no Valongo mesmo. A visitação acontece de terça a domingo, sempre das 10 da manhã até as 5 e meia da tarde, e a entrada é gratuita. Volto com você, Garrafa.

0: Rei ia ficar triste essa semana, hein? Eliminado pelo Palmeiras em plena Vila Belmiro, com um gramado ruim também da Vila Belmiro. O Rei não ia ficar feliz, não. Boa, valeu, Diogo Braga, com atrações e novidades pra você. Ainda mais nesse feriado, fica uma sugestão, mais uma sugestão pra você curtir. Roger, dá tempo? Participação do nosso ouvinte? Quem tá aí?
1: Bom dia, amigos da Bandeirantes. Olha, por que proibir cachorro na praia? O ser humano é mais, um ser mais porco que tem no mundo. É o que mais suja, mais polui. É proibir um cachorrinho de ir na praia. Se ele fizer cocô, é só ir lá e tirar o cocô, pronto.
0: É, pena que nem todo mundo tira o cocô, né? Mas essa discussão aí do Guarujá vai longe. Mexe com o nosso ouvinte, hein? Quem mais?
2: Bom dia, amigos da Band. Aqui é Cristiano de São Paulo. Eu tenho um apartamento na Vila Guilhermina, na Praia Grande. Eu queria saber por que tiraram os banheiros químicos. Era muito bom para quem estava na praia poder, pelo menos, utilizar. Obrigado.
0: Praia Grande, é? Esse ouvinte falou Praia Grande, é isso? Só pra gente fazer a cobrança aqui correta. Põe de novo, Roger, por favor.
2: Bom dia, amigos da Band. Aqui é Cristiano de São Paulo. Eu tenho um apartamento na Vila Guilhermina, na Praia Grande. Eu queria saber por que tiraram os banheiros químicos. Era muito bom pra quem tava na praia poder, pelo menos, utilizar. Obrigado.
0: Eu acho que, assim, tirar o banheiro químico, eu achei até uma iniciativa legal, porque a Praia Grande revitalizou a orla, tá bonita, tá bacana, com vários bares, restaurantes, tá legal. Não tô falando aqui de preço, tá, gente? Tô falando só que revitalizaram e tá visualmente, esteticamente, está bonita a orla da Praia Grande. E aí construíram ali algo que eu nunca vi aberto, que é, tem até no campo da aviação, por exemplo, tem uns aviãozinhos em cima, parece algo até para criança brincar e tal durante a semana. Mas realmente eu sinto falta dos banheiros, porque parece que você condiciona a pessoa a ir à praia e aí ela obrigatoriamente tem que usar o banheiro do quiosque, que agora não é mais quiosque, né? São os bares, restaurantes. E lógico, o cara vai cobrar, vai forçar você a sentar lá. Então uma coisa já tá levando a outra. Então não custa nada, como é em Santos, você ter uma estrutura ao lado dos quiosques, ter uma estrutura para banheiro. E aí a pessoa pode ir lá ao banheiro com tranquilidade, limpinho, bacana. O de Santos, geralmente eu acho limpo. São raras as exceções que eu vejo ali que de Santos não, os banheiros não estão legais. Além de uma outra iniciativa que a Prefeitura da Praia Grande, ó, tá demorando pra cair na real, que é colocar as duchas também. Pô, faz uma diferença danada ter as duchas na saída da praia. É, a Prefeitura de Praia Grande, que revitalizou a sua orla, com bares bonitos, com a ciclovia fantástica, um calçadão tá belíssimo, sempre com a parte de jardinagem muito bonita. É, e deixar de fora as duchas, aí eu acho que é um ponto a ser melhorado pela cidade da Praia Grande, que isso faz muita, mas muita falta. Nós vamos falar aqui na semana que vem, viu, Roger, sobre Mongabeira.

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1: Bom dia, bom dia, bom dia, bom dia. Domingo Esportivo Bandeirantes está no ar aqui na Bandeirantes para todo o Brasil. Pelo dial do rádio, pelo YouTube, pelo aplicativo Bandplay. Você não tem desculpa para não acompanhar a gente nesse domingão. Vamos até a uma da tarde, depois vem uma concentração. Na sequência tem Campeonato Brasileiro. Hoje muitos jogos que interessam aqui ao futebol de São Paulo. A começar por Internacional e Santos, que jogam às 16h. A gente vai estar acompanhando de perto essa partida. Vamos ter também Botafogo e Palmeiras e Corinthians e Chapecoense. Ontem o São Paulo venceu o Atlético Mineiro, acabou com aquela sequência de 14 jogos sem perder do Galo Mineiro. Um grande resultado do São Paulo que dá uma respirada nesse campeonato nacional. E o jogo de ontem também, né? Outros dois jogos de ontem, a equipe do Bragantino perdendo para o Bahia. 3-2, num jogo muito movimentado, com muitos gols, lá em Bragança Paulista. E no último jogo da noite de sábado, o jogo começou às 21h, o Fluminense bateu o Vasco da Gama. O Flu muito bem no campeonato, está no G4, enquanto que o Vasco da Gama está lá no fundão do Brasileirão 2026, nas últimas posições, está no Z4, só à frente de Inter, Remo e Chapecoense. E por isso, né, por falar em campeonato brasileiro, a gente já lança uma pergunta que tem a ver com o Palmeiras, hein? Porque o Palmeiras já esteve 9 pontos à frente do Flamengo e hoje está apenas um pontinho à frente do Clube Carioca. Flamengo enfrenta o Remo hoje. Se o Flamengo vencer o Remo e o Palmeiras tropeçar, isso significa que o Flamengo passará o Palmeiras na tabela de classificação, mas já eu vou lançar a pergunta. Vitória Vermelho tá aqui, tudo bem, Vitorinha? Bom dia para você na mesa do ar.
2: Bom dia, Quezada.
1: Você dormiu hoje aqui na Bandeirantes?
2: Quase dormi, viu?
1: Eu saí, você tava aqui, eu voltei, você tava aqui, então eu presumo que você não tenha ido para casa.
2: Não, eu fui sim, eu fui e capotei, viu? Cheguei, tomei banho, comi, capotei.
1: E o que que eu te disse ontem? Que ia chover hoje.
2: Nossa, muito, né? Bem
1: que ia esfriar. E esfriou. Sim. E tá chovendo.
2: Esfriou muito.
1: Que tempinho, hein?
2: Esse tempinho é bom pra ficar debaixo das cobertas, né?
1: Opa. A ideia. Bem as gostoso. Ideias. Ô, Pedro Cunha, as ideias aí, ó. Ficar debaixo da coberta. Brincadeira. Pedro

0: Bitcoin também. Ontem eu cheguei, quando eu fui embora, ele tava chegando.
1: Eu fui embora, aí, ele hoje, tava aqui ainda.
0: É, a primeira pessoa que me falou bom dia foi o Pedro Coin. Você dormiu aqui também.
2: Bom dia.
0: Dormiu aqui também.
2: Sabe que eu não me incomodo com isso, diferente da Vitória, né? Porque do jeito que ela falou, parece que ela não tá gostando.
1: Não, que isso. Aqui também é quente, aconchegante.
0: É gostosinho. É gostosinho.
2: Eu vou passar um WhatsApp pro Mamone depois. Não, imagina. Que a Vitória tá bem incomodada aí com
0: tá incomodada,
2: o trabalho dela.
1: Não tô não, aqui é pareceu. Bem quente.
0: Fala, Pedrão, tudo bem?
2: Tudo bem, Quesada. E você? Tudo bem? Bom dia pra você, pra Vitória, pra todo mundo que nos acompanha aqui na Bandeirantes em mais um Domingo Esportivo. Vamos lá, né? Rodada decisiva aí de Campeonato Brasileiro. Ontem o Vasco perdeu a chance de sair do Z4. Hoje tem Inter e Santos, né? Duelo importantíssimo. Palmeiras pode perder a liderança depois de muitas rodadas já nesse Campeonato Brasileiro. Então tem muita coisa pra gente conversar e debater, né? São duas transmissões da Bandeirantes hoje, Quesada. Internacional e Santos a partir das 4 horas da tarde, esse jogo. E também depois Corinthians e Chapecoense, esse jogo aqui em São Paulo, em Itaquera, também com transmissão da Bandeirantes, Quesada.
0: Pois é, e a gente vai estar acompanhando também todas as informações aí do jogo do Botafogo com o Palmeiras em 2023. Vocês lembram o que aconteceu em 2023, né, palmeirense? Se tiver algum botafoguense ouvindo, também vai lembrar mais ainda, né? Porque o Botafogo vinha muito bem na competição e aquele resultado de 4-3, né? Foi um resultado icônico do Palmeiras. Lembra, Vitorinha? Lembra, Pedrão?
2: Lembro,
0: 4-3,
2: claro.
0: Com o menino Endrick arrebentando no jogo. E ali começou a grande virada do Palmeiras para chegar ao título do Campeonato Brasileiro. E aí também começa a derrocada do Botafogo. O Botafogo chegou a abrir mais de 10 pontos em cima dos adversários, em cima do próprio Palmeiras. E aí conseguiu o feito, entre aspas, né? O feito negativo de perder um título que se encaminhava muito bem para a equipe do Botafogo. Já a gente vem com a classificação, todos os jogos e tal. Como o Pedro lembrou, né? Eu vou estar nessa daí com o Rogério Assis e o Leonardo Sonda, Internacional e Santos. E depois o jogo Corinthians e Chapecoense com a narração do Ulisses Costa, comentários do Pretzel e do Ronaldo e as reportagens do Bruno Milioso. O Capriotti vai estar aqui no final do dia e o Pedro Coin também vai estar aqui acompanhando tudo. Boa, Capri, tudo que vai rolar neste domingão de Campeonato Brasileiro. Porque é o seguinte, pode estar chovendo, pode estar frio, pode estar sol, pode estar o que for. O Campeonato Brasileiro não para e a Bandeirantes também não para de informar você. Ontem nós fizemos um programa aqui, né, especial, trazendo muitas entrevistas. A Vitorinha estava comigo e a gente vai, a pedido dos nossos ouvintes, reprisar algumas dessas entrevistas, né? Uma delas com o Anísio Castelo Branco, que está tentando desvendar o que está rolando no contrato do Corinthians com a Caixa Econômica Federal em relação à Arena do Corinthians. E olha, declarações fortes, críticas à Caixa Econômica Federal. Quem está falando isso é um perito, um cara que estudou, né, que é matemático, é ele que está falando, tá, gente? A gente aqui só entrevista, contesta algumas coisas. Inclusive ontem falou, poxa, mas será que a gente não vai acreditar na Caixa Econômica Federal? Acho que a Caixa Econômica Federal vai cobrar mais. E aí ele deu uma declaração incrível, né? Falou, se você soubesse o que os bancos fazem com o financiamento, você não falaria mais isso. Pá, pá, pá, uma porrada na cara, né, do Quesada. Mas tudo bem, pra você ter uma ideia de como são as coisas, né? Mas não vou contar tudo, né? Quem ouviu, ouviu. Quem não ouviu vai ter a chance de acompanhar essa entrevista com muitos dados interessantes e muitas informações importantes a respeito do futuro dessa parceria, desse financiamento envolvendo aí o Corinthians e a Caixa Econômica Federal. E também o Armando Mendonça, que foi entrevistado por nós aqui no Esporte em Debate, vice-presidente do Corinthians, falando sobre esse tema da Arena e outros temas pertinentes também ao Corinthians, como Memphis Depay, eleição, gestão do Stabile, aquela questão das camisas, acusação séria que caiu nas costas do Armando Mendonça. Já a gente também traz o repeteco dessa entrevista importante. E o Luiz Francisco, que ontem esteve aqui, conselheiro do Santos, já tem um recadinho da Dona Gilda. Vocês vão saber quem é a Dona Gilda, tá? Prepara aí que antes da saída do comercial eu vou pedir a Dona Gilda mandando um alô pra gente, tá? Mas o Luiz Francisco é um conselheiro do Santos. Ele esteve, viu, Pedro, na última segunda-feira, na reunião pra ouvir o grupo SDC Esportes, que quer a SAF do Santos. E ele falou que saiu impressionado da reunião. Falou, foi legal.

0: Ele falou, não foi legal. Quer dizer, ele saiu impressionado de forma negativa, porque nenhuma informação detalhada foi dada por esse grupo. Então, uma reunião que serviu para quê? Ele vai explicar já já, tá?
1: Além disso, fácil, né, que essa, querer a SAF, difícil é fazer uma SAF, né?
0: E o mais incrível que me chamou a atenção, Pedro, você vai ouvir depois da entrevista, a gente vai dar um pitaco após a entrevista, eu queria saber a sua opinião também, é que é o seguinte, essa SDC Sports, ela venceu a concorrência com outras 63 empresas. Caramba, 63 empresas, é empresa que não acaba mais.
1: Pois é.
0: Aí essa que ganha a concorrência, na hora de apresentar e detalhar o plano e mostrar os números, de onde o dinheiro vem e tal, né? Toda essa engenharia financeira, esse aporte financeiro, ele simplesmente, né? Esse pessoal aí dessa empresa simplesmente não mostra, né? Não detalha. Então, me estranhou muito isso. Me estranhou mesmo. E, enfim, uma empresa que foi criada há pouquíssimo tempo, há menos de 2 anos, que está prometendo injetar 2 bilhões no Santos. Eu sempre coloco um pé atrás. Eu sou favorável a SAF profissional. Veja o caso do Vasco da Gama com a 777, né? Que eu chamo de 171, né?
1: Sim.
0: Que no final das contas você viu o que aconteceu.
1: Pois é.
0: Né? Onde o Vasco está, a dificuldade do Vasco, e essa empresa se mostrou um grande engodo. Então é bom, é muito bom tomar cuidado. E ainda...
1: O próprio Botafogo, né, Quesada? O Botafogo...
0: Maior exemplo
1: teve,
0: de
1: exatamente,
0: todos.
1: Exatamente. Teve um ano mágico e agora o Botafogo tá devendo aí Deus e o mundo, né? A situação do Botafogo é muito preocupante. Então, de fato, tem que ser feito com muita calma e muita cautela essas SAFs, né?
0: No caso do Botafogo, tá chegando um novo comando, né?
1: Pois
0: que tá
1: é.
0: Prometendo...
1: Exatamente.
0: Dar a reviravolta aí. Será?
1: Será.
0: É.
1: Pois é, falar é fácil, né?
0: No caso do Vasco, tem a questão que, inclusive, tá sendo muito discutida aí nos meios do futebol, nos bastidores, é que um mesmo grupo não pode controlar duas equipes. Eu até contesto isso daí um pouquinho, porque assim, se a gente é irmão, nós três somos irmãos aqui, eu, você e a Vitória. E nós três não nos falamos. A Vitória tem o direito de querer comprar o Grêmio. Não, o Grêmio é você. Você tem o direito de comprar o Grêmio, a Vitória tem o direito de comprar o Palmeiras e eu tenho o direito de comprar o Juventus da Moca. Então, porque a gente é parente, a gente não pode ter o mesmo negócio, né? A gente não pode fazer parte do mesmo grupo. Ok, isso também é discutível. Agora, proibir só pelo fato de ser parente, ser enteado, ser pai, ser filho, eu acho que é uma discussão que a gente precisa ampliar, sabe? Por que eu tô falando isso? Porque o enteado da Leila, né? O Lamáquia, né? Que é filho do Lamáquia, que é enteado da Leila, é ele que tá à frente da SAF, né, da nova SAF, do novo projeto, sei lá como chamar, o novo projeto para salvar o Vasco da Gama. E muita gente, vamos ser sinceros, não quer o sucesso do Vasco da Gama, né? Porque quanto mais aí pensando com a cabeça, às vezes, pequena de alguns dirigentes, né? Para que puxar mais um grande, né? Para que ter mais um grande para disputar com a gente? Hoje os dois grandes projetos são os projetos de Palmeiras e Corinthians. Acho que o Palmeiras está interessado que o Corinthians se reforce. Vocês acreditam mesmo?
1: Pois
0: que
1: é.
0: O São Paulo e o Santos voltem a ser fortes. Você acha que o Flamengo quer um Vasco da Gama com um grande projeto esportivo para brigar de igual para igual? Não quer. Isso é tudo papo furado.
1: Eu concordo com você, Quesada. Isso para mim é um pensamento que tem que ficar no torcedor, né? Para os empresários, para os presidentes, para os dirigentes do clube. É interessante ter uma rivalidade forte, né? Um Corinthians e Palmeiras com grandes times, Corinthians e São Paulo, Palmeiras e São Paulo, Palmeiras e Santos, Flamengo e Vasco, Flamengo e Fluminense. Porque tem mais bilheteria, os estádios ficam cheios, chama mais atenção de jogadores internacionais para virem jogar no futebol brasileiro, tudo isso faz bem, né, pro futebol. Sabe que nos Estados Unidos, por exemplo, os donos dos times da NBA, eles têm reuniões quase que todo mês, assim, para discutir melhorias para a liga, né, porque eles não pensam só no bem do time deles, do time que eles comandam, que eles são donos, porque eles sabem que a rotatividade de um time tá bem numa década, o outro tá bem na outra década, faz bem para a liga, e não só pro Los Angeles Lakers ou pro Boston Celtics e por aí vai, né? Então, é bom pro Flamengo, por exemplo, ter o Vasco bem. É bom pro Flamengo ter o Fluminense bem, né? Claro, o torcedor do Flamengo quer ganhar tudo sempre,
0: aumenta,
1: né?
0: Aumenta o nível, né?
1: Exatamente, mas aumenta o nível do campeonato,
0: claro,
1: né? Aumenta a competitividade.
0: Eu vou sugerir você na presidência das ligas, tá? Pode
1: Deus
0: ser,
1: me
0: não.
1: Livre.
0: Deus me livre. Ei, Vitória. Pedro Cohen, o grande líder da Liga de Futebol do Brasil. Mas é, você falou que os caras são torcedores. Isso daí é papo entre os torcedores, né? Mas quantos dirigentes não são torcedores, né?
1: Exatamente.
0: A maioria é torcedora, né?

0: Exatamente, né? Exatamente. Grande essas maioria.
1: As figuras são torcedoras, né?
0: Então, exatamente.
1: É. Ah, e outra, a gente teve duas ligas aqui, né? Eles brigaram bastante, aí uma turma ficou com uma liga, outra turma ficou com a outra e tal. E eu sempre disse desde o início, gente, a gente precisa ter uma liga só, né? Junta todas as forças, faz uma liga só com grande interesse. O grande interesse é tudo, né? É melhorar tudo a partir do dinheiro, porque é sempre o dinheiro que comanda tudo, né? E a partir do dinheiro, transformar o futebol brasileiro, melhorar a base do futebol brasileiro, tomar cuidado com os empresários que ficam fazendo coisas erradas, né? Não todos, mas uma boa parte. Ter o fair play financeiro, de só gastar o que tem, né? Organizar melhor a estrutura para os jogadores, para os times. Aí eu falo de estádios, centro de treinamentos, volto a falar de base, né? Eu acho que é possível. E a gente tem um material humano para fazer isso. A gente tem o pé de obra especializado para fazer isso. A primeira parada, tá certo, Vitorinha? Ah, faltou a pergunta do João Paulo Capelanes. O Capelanes perguntaria o que hoje aqui? Você tá dormindo, não tá? Você tá em casa, você tá na rua?
2: O que você vai comer hoje?
1: O que você vai comer hoje? Ele pede foto? Ele pede foto? Então, por favor, mande foto pra gente do que você tá fazendo nesse domingo, com muita chuva e frio aqui em São Paulo. Eu, Pedro Cohen, a Vitória Vermelho, estamos aqui nos estúdios da Bandeirantes, no Domingo Esportivo Bandeirantes. Voltamos já já, hein, tá? Fica com a gente aqui.
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1: Bom, voltamos aqui com o nosso Domingo Esportivo Bandeirantes. A pergunta de hoje, Pedro, é do Palmeiras, né?

0: O Meiras precisa focar no Campeonato Brasileiro ou nas Copas? Por que você lançou essa pergunta? Vamos explicar. Palmeiras precisa focar no Campeonato Brasileiro ou nas Copas?
1: Essa pergunta foi feita, Quesada, pensando no seguinte. Palmeiras hoje pode perder a liderança do Campeonato Brasileiro pela primeira vez desde lá, os primeiros momentos do campeonato, né? Desde as primeiras rodadas. E o Flamengo entra em campo às 4 horas da tarde e pode assumir essa liderança. E além disso, o Palmeiras ainda tem tanto a Copa Libertadores, né? Que terá transmissão da Bandeirantes, inclusive, ao longo dessa semana. E na Copa do Brasil. Então a pergunta é, o Palmeiras tem que focar no Campeonato Brasileiro e ir pra cima do Flamengo agora com todas as suas forças ou foca nas duas Copas que lhe restam pra levar dois títulos pra casa? O que o torcedor palmeirense prefere, né? Ganhar só o Campeonato Perfeito. Brasileiro ou ganhar a Libertadores mais a Copa do Brasil?
0: Mais adiante a gente vai dar a nossa opinião, tá?
1: Boa.
0: Então essa pergunta pode ser respondida pelo WhatsApp, certo, Vitorinha? 11 São Paulo 999-048756, 999-048756. Como estamos também no YouTube, né? Quem quiser entrar lá no chat e responder também, pode responder, né? E aos poucos a gente vai ouvir também as impressões, principalmente dos torcedores do Palmeiras. Você está ligado aqui em 107.3, lá na Baixada em 106.7, no YouTube da Bandeirantes. Se você quiser também, você pode ouvir a rádio no aplicativo Bandplay. Vamos agora com a primeira das três partes da entrevista que nós fizemos ontem com Anísio Castelo Branco, um perito judicial do Instituto de Perícia Investigativa, que está analisando o contrato da Arena Corinthians, o contrato do Corinthians com a Caixa Econômica Federal. Fique ligado porque a entrevista é muito legal, muito interessante. Muitas informações foram passadas pelo Anísio. Deu umas cutucadas nele aqui, ele devolveu. Preste atenção, porque isso diz respeito à arena do Corinthians, né? O Corinthians já pagou a arena, falta pagar. O Corinthians vai ter algum dinheiro para receber. Cara, essa entrevista é imperdível e a gente acompanha a partir de agora aqui no Domingo Esportivo Bandeirantes. Vitorinha.
2: Eu sou administrador de empresa, né? Mas eu fiz pós-graduação em recuperação judicial e falência, eu fiz pós-graduação em finanças, eu fiz mestrado na PUC em educação matemática e estou ainda cursando o meu doutorado ainda, estou estudando, escrevi alguns livros e dei aula durante quase 20 anos e trabalho nesse mesmo tempo aí, desde 2002 para cá, como perito, seja perito assistente técnico de advogado ou perito nomeado por juízes, né? E também eu tenho uma atuação como interventor federal aqui na segunda vara criminal do TRF3 São Paulo, a vara de lavagem de dinheiro.
0: Ou seja, o currículo do Anísio tem tudo a ver com o futebol, que tudo que ele falou, o futebol precisa. Tudo. Recuperação judicial também é uma coisa que precisa, né? Enfim. Bom, Anísio, você fez um trabalho aí, a gente vai agora dar esse espaço para você explicar para a gente, que criou uma polêmica muito grande nessa semana. Tem muita gente com uma pulga atrás da orelha em relação a esse contrato da Caixa Econômica Federal com o Corinthians. O Corinthians já pagou muito dinheiro, mas deve também um montante aí que para muita gente é um valor impagável, né? O Corinthians não vai ter condições, inclusive um clube que está beirando aí uma dívida de quase 3 bi, vai ter uma dificuldade absurda para conseguir pagar não só o estádio, né? Eu não vou nem chamar dívida de estádio porque é um financiamento, né? E é isso que você vai explicar pra gente. Mas outras dívidas também, algumas já executadas, que o Corinthians não está conseguindo bancar nesse momento. Quando começou esse seu trabalho para fazer uma perícia tentando entender, né, e tentando cavocar essas contas da Arena Corinthians nesse financiamento com a Caixa Econômica Federal? Quando é que começou isso, Anísio?
2: Olha, eu pesquiso essa situação da Arena desde 2018. Eu sempre me coloquei à disposição do Corinthians, entrei em contato por celular pelo presidente Andrés, mas ele nunca me respondeu. Depois eu enviei e-mail em 2020 para o Corinthians, tentando, olha, vamos formar um grupo aí de peritos, administradores, contadores, economistas, para a gente estudar todas essas questões do Corinthians. Por quê? O que, que eu faço no meu dia a dia, Quesada? Eu estudo isso para empresas. Tem muita empresa aí que está problema financeiro, então a gente é contratado para fazer essas perícias. E eu falei, por que eu não posso fazer isso para o meu clube? E eu não me ofereci para ganhar dinheiro, não. Eu queria fazer de graça, voluntariamente. Sempre foi essa a minha proposta, porque a gente ama o Corinthians. Eu sou corintiano, bem corintiano. Então, a gente queria fazer isso. Então, digamos que começou em 2018. Em 2020, eu mando uns e-mails para a diretoria do Corinthians, no caso, para o presidente Andrés, da época. E aí, a vida que segue. Nunca foi me dado retorno. E aí, no meio desse caminho, eu tive acesso ao processo judicial que o Corinthians sofreu em 2019. Precisamente no dia 22 de agosto de 2019, a Caixa Econômica entrou uma ação de execução contra o Corinthians, cobrando aproximadamente 536 milhões. Daí para frente, esse processo apareceu e eu comecei a estudar esse processo. Mas sempre conversava com pessoas próximas ao clube, mas nunca procurei o clube assim diretamente, porque eu entendia que eu não ia ser recebido, porque ali tem muita briga, muita oposição, muita política, e eu não quero participar de política nenhuma de clube. Meu negócio é só ajudar o clube a sair dessa situação de devedor dessa arena. E como eu sou perito, eu já desconfiei, não pode estar certo esses números aí, tem uma coisa muito errada. E aí eu comecei agora mais esse ano, agora de 2026, eu falei assim, eu vou fazer alguma coisa. Sabe quando você vira o ano e fala assim, eu vou tomar uma providência sobre esse assunto? E eu comecei a estruturar um estudo matemático financeiro, que é a minha área maior de conhecimento, a matemática financeira, e eu comecei a analisar o contrato em si. E aí eu chego exatamente com algumas divergências com relação ao número que a Caixa apresenta. O meu comportamento, qual foi? Foi justamente procurar o Ministério Público, apresentar uma representação, assinei em meu nome essa representação, apresentei os indícios, o Ministério Público leu os indícios e me solicitou na sequência que eu apresentasse então a perícia, que eu falei que estava construindo. Apresentei a perícia e deu toda essa confusão, que deveria ser uma confusão positiva para o clube, né, no sentido, vamos agora então descobrir, investigar essa dívida. E hoje o status qual que é? O Ministério Público está investigando, como você falou, ele com seus próprios técnicos, e eu também estou interagindo agora com o presidente Osmar do Corinthians para tentar ajudá-lo a também entender um pouco dessa dívida aí.
0: O Corinthians está disposto a mostrar todos os documentos para você, Anísio? Que é fundamental. Sim, mostrar tudo, né?
2: É um bom momento, até vou explicar o que aconteceu, que até saiu algumas informações desencontradas aí na mídia. O que aconteceu foi o seguinte, a matéria ela vai ao ar dia 1º de setembro. Quem escolheu essa data? A Rede Record, a gente não tem nada a ver com isso. Acho que era aniversário do clube. Logo no dia seguinte, um amigo em comum nosso, amigo meu e também conheci o presidente, falou, o presidente tem interesse em te receber aqui para entender esse trabalho que você fez. Essa foi a conversa. E eu fui até o Parque São Jorge, fui recebido lá pelo presidente Osmar, a partir da tarde, na quarta-feira, né? E aí o presidente Osmar disse que sim, que tem todo interesse em disponibilizar as informações que eu precisar para a gente terminar esse meu estudo. Como eu disse, ele para em 2019, só que 2019 para cá já aconteceram outros acordos, outros aditivos, se eu não me engano já está no quarto aditivo desse contrato. Então, e esses números o Corinthians tem internamente, o que é esses números? É o que ele pagou para a Caixa, o que foi pago exatamente para a Caixa Econômica Federal. Então nós saímos o quê? Com uma ata assinada lá com o presidente e com a minha assinatura também, com esse compromisso que ele aceita a minha colaboração, para me integrar a um grupo que já existe dentro do clube, que já está estudando esses números, mas com a minha experiência de perito e meu conhecimento de matemática financeira, por eu ser professor dessa área, então ele entendeu que a minha ajuda será bem-vinda. Aí ficamos de conversar agora nessa semana que vem, para a gente começar realmente a fazer um planejamento de trabalho nesse sentido e aí anunciar em breve um resultado final de quanto que é a dívida da Arena.
0: Bom, essa informação é uma informação importante, porque nas últimas horas aí havia uma declaração do Pedro Soares, que é o diretor de negócios jurídicos do clube, dizendo que o Corinthians não entregaria nenhum documento para você. Então você está falando algo que está à frente disso.

0: né? Não só vai...
1: Isso, eu até conversei com o
0: Pedro. Não só vai entregar, como você vai ser convidado, né? Você vai ser convidado para fazer parte desse grupo de análise. É isso que você está falando.
1: Sim, já fui convidado. Na sexta-feira eu fiz um e-mail para o Corinthians, copiando o Pedro Soares, copiando as outras pessoas que estavam na reunião, dizendo que eu aceito o convite, estou disposto já a iniciar a semana que vem. Parece-me que está previsto para ser na terça-feira à tarde. Não definimos o horário ainda, mas eu vou tentar ver se vou confirmar isso. O que que vai ser feito? Mas só para esclarecer, essa confusão aí, realmente eu não sei como é que surgiu essa informação, porque eu não pedi nenhum documento para o Corinthians. Eu não cheguei, ó, me entrega aí os extratos, eu não pedi nada. A gente só houve, na verdade, uma conversa e o meu aceite no sentido de participar desse grupo de trabalho. Agora, houve algum ruído aí de comunicação de alguma parte da imprensa, eu não sei se com mais alguém, que no sentido que ficou essa dúvida. Mas eu até conversei, inclusive, com o Pedro Soares. Eu falei assim, olha, doutor Pedro, da minha parte não saiu nenhuma declaração que vocês tinham... Eu tinha solicitado documentos e vocês tinham negado. E ele também falou que deve ter sido algum problema aí de imprensa, alguma coisa aí, falou que agora só vai se pronunciar por escrito. A intenção dele é só falar por escrito para não ter nenhum problema de comunicação.
0: Seguimos o papo, a entrevista com Anísio Castelo Branco, perito judicial, não é? Que está analisando aí esse contrato da Arena Corinthians com a Caixa Econômica Federal. Anísio, em novembro de 2013, o financiamento que o Corinthians contratou lá na Caixa era de 400 milhões de reais, certo? Assinado nessa data. Novembro de 2013, financiamento de 400 milhões de reais, certo? Em 2019, okay, o Corinthians devia 536 milhões de reais. Ou seja, passaram 6 anos e essa dívida estava em 536 milhões de reais. Certo? Você confirma essa informação. A dívida atual hoje, que o Corinthians oficialmente não fala de quanto é, e a Caixa Econômica, em nome, né, do sigilo bancário de contrato, também não pode falar, lá dentro do clube a gente ouve algo em torno de 600 e poucos milhões. Ontem nós entrevistamos o Armando Mendonça, que é o vice-presidente do clube, e ele falou que o número está em torno disso, 600 e poucos milhões de reais. Então, quer dizer, não há uma informação concreta, oficial, apenas oficiosa, em relação ao valor que o Corinthians ainda deve para quitar a arena do Corinthians. Então, aí é que você entra para tentar, né, explicar para a gente esses números. Quanto que o Corinthians já pagou? Quanto que o Corinthians já deve? O Corinthians pagou a mais? O Corinthians precisa ser ressarcido? Porque quando a gente fala que a Caixa Econômica Federal pode ainda ter que devolver um dinheiro para o Corinthians, aí é para parar as máquinas, né? Porque estamos falando de um negócio muito complexo e muito sério. Então, quer dizer que a Caixa Econômica Federal, que eu imagino, né, reputo ser uma instituição séria, ela teria errado, então, nessas contas? Bom, desvenda pra gente isso, porque são muitas dúvidas e os torcedores basicamente estão fazendo essa pergunta que eu traduzo aqui para você.
1: Então, deixa eu te falar aqui uma coisa aqui. Na minha experiência, de mais de 20 anos que eu trabalho como perícia nessa área financeira, eu até hoje não encontrei nenhum banco brasileiro que não tenha errado contra o consumidor.
0: Olha só.
1: E acho que a Caixa não vai ser a primeira. Eu nunca encontrei. Bancos erram todo, se aproveitam da falta de conhecimento do consumidor. Infelizmente, quando a gente pega os contratos, tem taxa que não deveria estar, despesa que não deveria estar. E a da Caixa, não estou afirmando que é exatamente o caso. Por que eu não estou afirmando? Porque é o seguinte, vamos lá, vamos entender aqui a dica, para ser bem didático aqui para você. Para começar, viu, Quezada, a Caixa Econômica, ela entrou uma ação contra o Corinthians foi por causa de uma dívida de 37 milhões de reais, que era as parcelas em atraso que existia no contrato naquele momento, segundo a própria Caixa está dizendo aqui no processo dela. Existia naquele momento 6 parcelas em atraso e a Caixa diz que isso aqui tudo dava 37 milhões. E por que esses 536? Porque existe um mecanismo jurídico, quando você está com um contrato dessa natureza, você pode pedir antecipadamente

0: a dívida inteira. Mas parte dessa dívida não estava vencida. Vencido só 37 milhões. Somando tudo que a Caixa fez lá um cálculo deles, que é esse cálculo que eu contesto, esses 536 milhões, e somou lá. Para você entender o que que aconteceu. Eles dizem que o saldo devedor do Corinthians nesse dia, no dia 22 de agosto de 2019, era 423 milhões. Somado a esses 37 milhões, vai para 461 milhões. E aí eles incluem nessa conta mais 25 milhões, que é uma diferença de CDI, que está no contrato também alguma coisa de CDI. Isso vai para 487 milhões. Aí você me aplica uma multa de 10% sobre esse valor, 487 milhões. Somando essa multa, que vai dar 48 milhões, a esses 487, que chegamos aos 536 milhões.
1: Perfeito.
0: Mas um detalhe mais interessante aí, ô Quezada, que veja bem, estava vencido 37. A Caixa Econômica aplicou uma multa sobre aquilo que não venceu também.
1: O valor total.
0: Esse é um ponto importante. Você acha certo você pagar uma. Tem lógica você pagar uma
1: Não,
0: multa em
1: lógico
0: cima
1: que
0: de um
1: não.
0: valor que não está vencido?
1: Não, tem que pagar a
0: Ou foi
1: multa,
0: exatamente o que.
1: tem que pagar a multa em cima do valor vencido, senão não vou pagar nunca, né? E outra,
0: Isso, você diz assim, olha.
1: você tá falando em algo de financiamento, que é o financiamento, falando da Arena do Corinthians, só é o financiamento de qualquer pessoa que esteja ouvindo a rádio agora, que já fez um financiamento de uma
0: Exato.
1: casa, por exemplo, né?
0: A parcela em atraso, você entra cobrando essas parcelas aí. Então você tem quatro para trás e o que você está devendo para frente é tanto. Vou aplicar uma multa sobre o que você está devendo, o que você nem venceu ainda, não faz sentido. Mas foi isso que a Caixa fez.
1: E
0: E
1: vem cá,
0: vamos
1: me diga um
0: imaginar.
1: negócio, Anísio. O que que as regras do financiamento mostram nesse caso? Que a multa só poderia incidir em cima do valor em atraso, certo?
0: É justamente
1: É
0: no
1: isso.
0: próprio contrato da Caixa. No próprio contrato da Caixa, enquanto eu estou falando com você, estou procurando aqui o contrato. De repente, eu até leio para você aqui o que está escrito na cláusula 16ª, que é a cláusula que é acionada nisso aqui,
1: Sim.
0: para mostrar o seguinte: que eles estão cobrando, a cláusula 16ª fala que você tem que pagar a multa sobre os valores que ainda. Sobre os valores em atraso, com encargos, com juros, com tudo. E no caso aí, não tem nada a ver com esses valores vencendo. Então eu estou até que pegando aqui o contrato. Já peguei aqui, já vou te falar já já. Mas é isso. Vou pegar aqui a cláusula sexta do contrato. Eu tive que analisar 1.500 páginas para chegar aqui nesse momento que nós estamos hoje. Você entendeu? Aí o que que eu fiz para chegar nessa diferença que está sendo anunciada aí na imprensa? Eu vou lá, eu pego esses 400 milhões, como você bem mencionou, em novembro de 2013, e atualizo esse valor até agora, até o dia que é da execução, foi 22 de agosto de 2019, certo? Eu chego no valor próximo de 600 e poucos milhões, alguma coisa assim, e descontei tudo que foi pago no mesmo período. Descontei tudo que foi pago no mesmo período, também atualizado para a mesma data, pelo mesmo critério que eu fiz para atualizar a dívida, eu fiz para atualizar também os pagamentos. Isso incluindo o quê? A TJLP, que é a taxa prevista no contrato, mais 3,4% ao ano, que era justamente o lucro da Caixa, chama-se spread bancário, que é o que a Caixa ganhou. Porque esse dinheiro, Quezada, não é da Caixa. A Caixa não emprestou um real para o Corinthians. Esse dinheiro quem emprestou foi o BNDES. E aí a Caixa é considerada parte nesse contrato como agente financeira, é agente financeiro, e por isso ele ganharia esses 3,4% ao ano. Então, aí deu essa diferença que nós chegamos ao devedor de 280 milhões apenas, diferente daqueles 423 milhões que eles apresentam lá naquele outro resumo. Aí eu fazendo a diferença entre os 536 milhões menos 280 milhões é que nós chegamos àquele número de 255 milhões. Aí sim eu faço uma evolução desse valor até a data de hoje, agosto de 2026, e nós chegamos a um número de mais ou menos 450 milhões, 463 milhões para ser mais exato. E aí é que o promotor Cássio Conselino, ele fala assim: Se houve má fé da

0: caixa, se houve uma situação dessa, essa diferença tem que ser devolvida para o Corinthians em dobro. Isso então é um mecanismo jurídico chamado repetição do indébito. E aí, por
1: Porque
0: isso que
1: cobrou
0: se
1: a
0: fala
1: mais,
0: que
1: é
0: a
1: isso?
0: dívida pode.
1: Porque cobrou a mais.
0: Exatamente. E não basta você. Mesmo que você não tenha pago, só você ter sido cobrado, você já tem um direito em relação a isso.
1: A primeira parte da entrevista com Anísio Castelo Branco, que é o perito judicial que está analisando o contrato do Corinthians com a Caixa Econômica Federal em relação à Arena do Corinthians. Já já, depois de uma parada super rápida, a gente vem com a segunda parte dessa entrevista.
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3: 10:43, você está ligado aqui no Domingo Esportivo Bandeirantes. Estamos aqui com a matéria, com a entrevista especial com Anísio Castelo Branco, perito judicial, que está analisando o contrato da Arena Corinthians. São três blocos, né? O primeiro você já...

0: Ouviu? Vamos para o segundo a partir de agora, né? Com mais detalhes desses números, né? Estamos nos afundando nos números para entender o que o Corinthians já pagou e aquilo que o Corinthians ainda deve nesse financiamento, né? Os números são, assim, absurdos. Final da história, gente, acho que esse estádio do Corinthians vai custar uns 2 bilhões, uns 2 bilhões e meio. Pode escrever o que eu estou falando, porque financiamento é assim, né? Por isso que é financiamento. Você não tem todo o dinheiro para pagar agora, você vai pagar em 20, 30 anos. Mas você vai pagar umas duas, três vezes o valor do imóvel. É assim que funciona. Então, tá? Se é assim que funciona, basta você querer ou não. Corinthians quis. E agora está com um rolo enorme aí, né? Que a gente está tentando desvendar com a ajuda do perito judicial Anísio Castelo Branco. Segunda parte agora aqui no Domingo Esportivo Bandeirantes. Sinceramente, você falou aí que não dá para confiar, pela tua experiência aí de perito, nessas cobranças que são feitas em alguns financiamentos ou na maior parte dos financiamentos, né? Estamos falando da Caixa Econômica Federal com a Arena do Corinthians, mas o montante desses financiamentos são justamente financiamentos que as pessoas comuns fazem, né, para comprar uma casa, enfim, né?
1: Só para a gente não perder aqui esse ponto, eu queria só ler aqui para você
0: a prova desse macete,
1: que é o que a Caixa diz lá no demonstrativo dela que está aplicando.
0: Conta para a gente, tá?
1: Diz o seguinte, ó. Multa de ajuizamento. Na hipótese da cobrança judicial de dívida decorrente desse contrato, a beneficiária pagará uma multa de 10% sobre o principal e encargos da dívida, além de despesas extrajudiciais, judiciais, honorários de advocatícios, devido a partir da data da propositura da medida judicial. O que pega aqui é que ele fala assim, valor principal da dívida, e fala sobre cobrança de dívida, de multa, pagar multa quando você está de encargos. E, repito, você só estava devendo naquela data 37 milhões.
0: Já entendi. Acho
1: que
0: ficou...
1: devendo o contrato.
0: Sim, sim, sim. Para mim ficou muito claro, acho que para o ouvinte também. Estamos entrevistando um matemático, né, gente? Então são muitos números. Para o Anísio é muito fácil os números e a gente precisa entender com calma isso, né? Ficou muito claro que... não se pode, segundo o Anísio tá explicando pra gente, não se pode cobrar uma multa em cima de um valor total, a não ser do valor que está em atraso. E o que aconteceu foi a multa em cima de um valor, né? Traduzindo em miúdos aqui, foi cobrada uma multa em relação ao valor total.
1: Que se a gente fosse esquecer qualquer questão aí de discussão de saldo devedor desse contrato,
0: sim,
1: e fosse focar só na diferença dessa multa, essa multa hoje, ela daria atualizada, devolvendo para o Corinthians, 80 milhões. E aí sim, por ter sido uma cobrança indevida, você poderia dobrar, ela iria para 160 milhões. Então, qualquer que seja o número que o Corinthians acha lá na frente, 600, 400, 500, teria que descontar pelo menos esses 160 milhões. Mas mas nós evoluímos o saldo devedor e chegamos nessa outra diferença que eu te falei aqui, que chega nesses 400 e poucos milhões também atualizado.
0: Então, hoje, corrigindo esses valores, o Corinthians deve 402 milhões, é isso? Esse seria o valor?
1: Não.
0: Tá vendo? Por isso que eu sou de humanas. Por isso que eu sou de humanas. Por isso que eu sou de humanas, não sou de exatas, pô.
1: Vamos esclarecer, vamos fazer uma continha fácil aqui.
0: Vai.
1: 536 milhões é o que o Corinthians cobrou, foi cobrado.
0: Tá.
1: Eu digo que o saldo devedor nessa data era 280 milhões.
0: Tá.
1: Logo, o Corinthians estaria sendo cobrado a mais 255 milhões. Tá. Esses 255 milhões, atualizado até hoje, dá 400 milhões, que é a diferença de que foi cobrado a maior.
0: Tá.
1: Por que foi cobrado a maior? Porque esse saldo de 536 milhões, ele continuou até hoje. Ele vem vindo, ele continuou, então ele foi cobrado mesmo, esse valor de 536 milhões. E como correto, em nossa matemática financeira era 280 milhões, resta uma diferença de 251 milhões para ser devolvido, para ser descontado do saldo devedor que a gente vai encontrar agora.
0: Entendi. Agora, o Anísio, Você teve todas as informações, você não teve todas as informações ainda, por isso é que você está pedindo para que o Corinthians mostre os documentos que são necessários para você deixar essa análise mais perfeita ainda, certo? A gente pode chamar de uma análise parcial, bem próxima de um número que logo logo a gente vai ter aí oficial, né? Ela não é uma análise. Ela não é uma análise total ainda e definitiva, certo?
1: Quando eu apresento o meu laudo, eu falo que é uma análise preliminar.
0: Preliminar. Preliminar.
1: Porque justamente eu não tenho os dados.
0: Tá. Então essa análise é preliminar. Quando você tiver todos esses documentos, aí a gente pode chegar a um número oficial depois de uma análise total, né, diante dessas informações. Então é isso que é o início da nossa conversa. Exato. Do Corinthians abrir esse espaço para você analisar todos esses documentos, certo?
1: Exato. E aí você tem que prestar atenção a dois cenários. Vamos fazer aqui uma linha de corte.
0: Tá.
1: 22 de agosto de 2019, tem um passado. Esse passado é os dados que está dentro do processo.
0: Tá.
1: Que eu peguei de lá.
0: Isso você já tem, tá bom.
1: Aí, que está no processo. Mas, porém, eu vou te dizer uma coisa. Eu não confio nessas informações que a Caixa colocou lá. Porque eles colocaram, Quezada, uma planilha. Eles não colocaram um relatório oficial do banco, sabe? Aqueles relatórios de evolução que você está acostumado a ver de dívida, aqueles relatórios formatados pelo sistema.
0: Sim.
1: Eles apresentaram uma planilha que eles manipularam essas informações. Então, eu estou vendo lá com o Corinthians, nós vamos também conferir se esses números que a Caixa diz que o Corinthians pagou, vamos ver se o Corinthians não pagou até mais, já nesse passado, que eu já próprio analisei. Então, eu vou também confirmar esses dados. Aí, sim, o Corinthians já me falou que tem o que ele pagou de 2022 para frente, que é quando ele fez o acordo lá para justamente seguir com essa dívida. E aí nós vamos fazer tudo isso e vamos dar um número oficial do Corinthians, de quanto que é essa dívida, se está quitada mesmo, se tem algum saldo ainda, como é que vai ser.
0: Quer dizer, para mim ficou bem claro, você entende que houve uma manipulação dessas informações que estão aí, que não são informações oficiais, apenas planilhas que podem ser modificadas, adulteradas. É exatamente isso que você está falando, você confirma isso para gente.
1: Eu estou dizendo que foi o Corinthians foi cobrado por uma planilha no processo, e essa planilha, você sabe como é que é a planilha? Planilha pode ter erros. É diferente de um relatório sistêmico. Então, eu gostaria ainda de conferir se os dados que a Caixa colocou lá estão corretos ou não. Como é que eu confiro? Através de extratos bancários, pagamento, comprovante de pagamentos realizado pelo Corinthians.
0: Você vai conseguir ter acesso a essas informações, vamos chamar de informações sigilosas da Caixa Econômica Federal? Você pode pedir essa informação para a Caixa? Essa informação que você ainda não tem? A Caixa tem obrigação, por lei, ela pode passar essa informação para você? Ela deve passar essa informação para você? Como é que funciona isso, Anísio?
1: Ela pode. Isso aí é um procedimento muito simples. O Corinthians solicita isso aí num dia, no dia seguinte está lá. Até no mesmo dia.
0: O Corinthians faz isso, então?
1: Não,
0: a Caixa. Ou seja, passa pelo Corinthians.
1: Faz isso aí. Sim, porque eu, na verdade, olha só, quem é o devedor dessa dívida de verdade? No papel, tá, lá no contrato inicial que você falou de 2013, é Arena Itaquera, é um outro CNPJ. O Corinthians, ele entra nesse contrato porque ele é o devedor interveniente. Ou seja, e existe também uma outra investigação, Quezada, que vai sair sobre esse contrato, que eu também pedi na minha representação, qual o papel de um monte de empresa que tem nesse contrato lá. Eu quero saber o que essas empresas ganharam, o que elas receberam, qual a função delas no contrato, se elas estão, na verdade, tirando dinheiro do Corinthians também, que atrapalha no pagamento dessa dívida. Então, são outras questões. Mas eu aqui fico satisfeito, encerro o meu trabalho, na hora que o Corinthians me disser assim, olha, está aqui tudo que pagou, está aqui o que nós pagamos para frente, para trás. Eu sento com a equipe lá do time Corinthians, fecho esse laudo, valido com toda a equipe lá do Corinthians, e aí o presidente anuncia aí para a imprensa.
0: Sinceramente, como comunicador, como jornalista, eu acho que o Corinthians tem que ser transparente nessa história da Arena, do contrato com a Caixa Econômica Federal. É, posso até entender, em nome de um tal de sigilo, de contrato de bancário, que a Caixa não...

0: um informe sobre isso, mas deixa a Caixa de lado. O Corinthians tem o dever de apresentar esses números oficiais à fiel torcida corintiana. Já passou do tempo, vamos ser sinceros, né? Você viu, o Anísio falou aí, tem quase 6 anos esse e-mail que ele, ou tem 6 anos esse e-mail mais, que ele mandou pro André Sanches, né? E até hoje não teve resposta. O Corinthians vendeu essa história pro público, usando a gente, usando mesmo, usando a imprensa, que tem um papel fundamental para desvendar esse tipo de coisa, usando a gente e nunca dando uma informação correta sobre esses números, né? Custaria o Corinthians colocar lá no site, olha, pagamos isso, esse ano a gente só pagou juros, inclusive tem ano aí que o Corinthians só pagou juros, né? Esse ano a gente pagou juros, esse ano a gente já deixou de pagar juros, né? Eu acho que deveria ter mais transparência também, né?
1: Os primeiros 18 meses do contrato, estava previsto em contrato, existia o período da carência.
0: Sim.
1: Mas você não estava isento de pagar juros. Você pagava só os juros, nos primeiros 18 meses, e a partir daí começaria a pagar o principal mais juros. E agora, com esse período de inadimplência, isso aí tudo foi incorporado nesses acordos que foram sendo repactuados.
0: Aí é que tá, né? Bingo. Aí tem que descobrir como é que ficou isso. Na época do Covid, eu lembro que o Corinthians deixou de pagar. Eu não sei, você deve ter tido acesso aí. Eu sei que são 1.500 páginas e tal. Mas naquela época do Covid, algumas dívidas elas foram estagnadas até que se retomasse o nosso mundo normal pós-Covid, né? Então, precisa ver o que aconteceu nesse período aí, né?
1: Mas o que o governo fez naquela época do Covid foi só fazer o seguinte. Tá, a gente dá um tempo para você parar de pagar aqui agora, mas você tem que pagar depois.
0: Lógico.
1: Não foi abonado nada, só,
0: sim, sim.
1: Só foi transferido de momento.
0: Postergado, né? Foi empurrado para frente, né?
1: E os juros continuam correndo. Foi só uma facilidade assim, eu não preciso me preocupar esse mês em pagar, mas vou pagar lá na frente com juros.
0: O Anísio, a gente já está no final da entrevista, eu queria que você explicasse rapidamente alguns pontos aqui. Eu vi aqui um documento, né, que fala da possível repercussão sobre campanhas de doações, né? E aqui está explicando acordo destinado à arrecadação de doações para amortização ou quitação do financiamento. Participaram da estrutura analisada a Gaviões da Fiel, Arena Itaquera, Esporte Clube Corinthians Paulista, Caixa Econômica Federal, Fundo de Investimento em Participações Multiestratégia, SCCP e Justiça Federal SECOM TRF3, responsável pela condução da conciliação da formalização de acordo. Isso tem a ver com aquela vaquinha que a Arena do Corinthians recebeu, um movimento proposto pela torcida corintiana, foi isso?
1: Sim, isso aí foi o que levantei também, está na minha apresentação. Sim. Exatamente, o que aconteceu foi o seguinte, a Gaviões, entendo eu, de boa fé, vamos organizar essa vaquinha e vamos ajudar o clube. Olha só como é que, por isso que o Corinthians é grande, tem uma torcida que se propõe a isso. Naquela ocasião, apresentaram para o Corinthians uma dívida de 720 milhões. Isso tudo que eu estou te falando, que é exato, se você entrar no site do TRF3 aqui de São Paulo e pedir acordo da... ou na internet mesmo, acordo da dívida da Arena, da vaquinha, vai aparecer toda uma notícia publicada pelo próprio site do TRF3 noticiando tudo isso que nós estamos conversando aqui agora. Aí o que acontece? O que que eu digo? Se esse número lá de trás está errado, esse número contaminou todos esses acordos que aconteceram nessa sequência. E se vamos imaginar que no dia que a torcida Gaviões assinou esse acordo para fazer a vaquinha, achando que existia uma dívida, e se essa dívida não fosse aquela ou não existisse naquela data? Aí, neste caso, envolveu terceiros de boa fé, que são os torcedores, numa questão aí complicada. Complicada, porque pegou o dinheiro do cidadão para pagar uma dívida que estava errada. O cálculo dela. Mas isso aí é uma questão que eu já deixo lá para o motor Cássio Corselino, ele que vai analisar essa questão, se houve dolo, se não houve dolo, se é crime, se não é crime. Mas ele está analisando isso. A minha parte mesmo, eu fico mesmo só em saber qual é o número da dívida, quanto que é o valor. Na hora que eu conseguir essa informação, eu cumpri minha missão nesse episódio.

0: perito judicial que está analisando o contrato da Arena Corinthians aqui no Domingo Esportivo Bandeirantes.
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2: Chegou ao fim o martírio de Seringueiros, que viram seu mais representativo e importante líder, Chico Mendes, ser assassinado por uma covarde tocaia.
3: Depois de 4 dias de julgamento, em dezembro de 1990, foi anunciado o veredito contra o fazendeiro Darli Alves da Silva e seu filho, Darcy Alves Pereira, acusados do assassinato de Chico Mendes.
2: O pai da família, Darli Alves da Silva, foi condenado a 19 anos de reclusão. E o filho Darcy Alves Pereira, 19 anos e 6 meses. Esse julgamento realizado na pequena Chapuri, coração da cidade da selva amazônica, serviu para projetar mais uma vez uma...
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4: O benefício dessa união vai ser seguramente o comprador, vai ser o Brasil, vai ser a Argentina, mas também as duas companhias.
3: Quando a Auto Latina, uma joint venture formada entre a Ford e a Volkswagen nos mercados brasileiros e argentino, foi criada em 1987, esperava-se a formação de um gigante imbatível no mercado automotivo. Um ano antes, o então presidente da Volkswagen, Wolfgang Sauer, adiantou pelos microfones da Rádio Bandeirantes os benefícios que resultariam daquela fusão.
4: As duas companhias conseguem com isso um aumento de economia de escala.
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5: O dia eu acho mais feliz da minha vida. Primeira vez que eu vou poder falar em português e todo mundo vai me entender. Muito bom isso.
3: Ano 2000. No tênis Master Cup em Lisboa, Gustavo Kuerten, o Guga, campeão de Roland Garros, derrotou nas semifinais Pete Sampras e na final André Agassi. De quebra, ainda alcançou o posto de número 1 do ranking. A Bandeirantes estava lá.
5: E esse título, dessa vez, vai para a pessoa que sem ela eu não estaria aqui. E sem minha avó, é claro, ela não existiria. 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
0: Domingo Esportivo Bandeirantes está no ar aqui pela Bandeirantes. Você está mandando mensagem pra gente, já quero ouvir, hein? Já, hein, Vitorinha? Porque a nossa pergunta hoje tem a ver com o Palmeiras, né? Se o Palmeiras tem que focar no Campeonato Brasileiro ou focar nas Copas, né? Deve priorizar uma competição, que é o Brasileirão, ou as Copas? E a pergunta tem a ver porque hoje, se o Palmeiras tropeçar e o Flamengo conseguir a vitória, o Flamengo passará o Palmeiras na classificação do Campeonato Brasileiro. E essa diferença já foi uma diferença considerável, né? 8, 9 pontos agora, está em apenas 1 ponto, a vantagem do Verdão para cima do Flamengo. Você pode mandar mensagem aqui no nosso WhatsApp, 11 São Paulo, 999-04-8756, 999-04-8756. Você interage conosco aqui na Bandeirantes no Domingo Esportivo.

0: Esportivo Bandeirantes. Vamos para a terceira e última parte da entrevista com o Anísio Castelo Branco, o perito judicial que está analisando as contas da Arena Corinthians, do contrato do Corinthians com a Caixa Econômica Federal. Outra coisa aqui, né, 2.7 do documento que você preparou aí, eu tive acesso a ele, da identificação da função, responsabilidade e movimentação financeira das empresas envolvidas no contrato, como você destacou. Aí eu vejo aqui, né, entre elas estão Caixa Econômica Federal, óbvio, Arena Itaquera S.A. como beneficiária do financiamento, Jequitibá Patrimonial S.A. como interveniente anuente e acionista da beneficiária, Odebrecht Participações, o Esporte Clube Corinthians Paulista, identificado contratualmente como clube interveniente anuente. Aí tem aqui a Arena Fundo de Investimento Imobiliário, BRL Trust, distribuidora de títulos e valores mobiliários, e finalmente o BNDES, Banco Nacional de Desenvolvimento Econômico e Social. Sinceramente, eu queria que rapidamente você traduzisse isso. Precisava ter tudo isso daqui? Sinceramente, eu
1: pois é.
0: Eu queria entender, precisava ter tanta...
1: Aí tá muito fácil, aí tá muito fácil entender. Vou resumir para o nosso ouvinte aqui.
0: Sim, por favor.
1: É, de forma bem simples. O BNDES deu dinheiro, emprestou dinheiro. A Caixa Econômica é o agente financeiro, tá tudo certo. A Arena Itaquera é que foi a pessoa jurídica que se formou para poder administrar a construção da Arena e administrar todas as outras situações. O Corinthians, a gente sabe o que ele tem, o que vai pagar a dívida. Agora, os outros, eu não faço a menor ideia do que estão fazendo aí. Por isso que eu pedi para o Ministério Público investigar, intimar essas empresas e ver o que eles estão fazendo aí. Porque eu pergunto para você, ô Quezada, você colocaria teu nome num contrato se não fosse para ganhar dinheiro?
0: É, pois é. Anísio, eu sinceramente, eu não vou acusar aqui, tá? Longe disso, mas eu sempre achei estranho esse contrato desde o início, sempre. E aí, diante dessas informações que você levanta, eu sinceramente sou muito cético, eu sempre fico com uma pulga atrás da orelha. Sei lá, a impressão que eu tenho é que alguém foi beneficiado nessa história, tá? Eu não sei se com dinheiro...
1: Olha, veja bem, que sejam que essas empresas têm alguma função mesmo,
0: tá,
1: técnica, okay, nesse contrato.
0: Tá, ok. Vamos acreditar nisso. Isso, tá, aquilo. Tá.
1: Vamos acreditar nisso. Mas eu quero saber o que elas ganharam e se ganharam da forma correta.
0: Isso.
1: É só isso que eu quero saber.
0: O que ganharam, né?
1: Porque se ganharam da forma... e se ganharam algum valor acima do que eles deveriam ganhar, tem que devolver para o clube.
0: Perfeito. Exato.
1: Tem que devolver para o clube.
0: Proteger o clube.
1: É isso que eu quero dizer.
0: Exatamente.
1: Exatamente. Então, essa representação que eu fiz e protocolei meu nome no Ministério Público, ela tem muitas coisas para ser investigada. O torcedor, ele foca muito na dívida, mas eu foco também nessas empresas, eu foco nessa multa, eu foco em outros negócios, eu foco em crime contra a relação de consumo com relação ao torcedor que doou para a vaquinha. Tem um monte de questões aí, por isso que eu direcionei essa minha representação para o Ministério Público Criminal, que é a sexta vara criminal, onde está o caso Cocenino. Eu fiz questão de direcionar para essa vara, porque eu sei que ele já é um promotor que conhece a história do clube, já sabe os problemas que o clube tem. Embora exista um outro processo correndo aqui na vara de patrimonial, que é com o promotor Ambra, que está cuidando de outras questões do clube, mas eu achei que esse caso especificamente era melhor levar lá para o criminal do Cássio Concelino.
0: Muito bem. O Anísio, só para fechar, teve uma pergunta do ouvinte, eu perdi aqui o nome do ouvinte, são tantas mensagens. Gente, a gente compilou aqui, né, algumas informações, algumas perguntas que eu fiz, muitas do que os nossos ouvintes estão perguntando, mas uma delas está lembrando de uma perícia que você fez a pedido da produtora responsável pelo filme Dark Horse, que conta a história do ex-presidente Jair Bolsonaro. E a pergunta é nesse sentido. O que foi mais difícil fazer? Ou o que está sendo mais difícil fazer? A perícia do Dark Horse para saber de onde veio o dinheiro, né, que foi investido para fazer essa película, esse filme, ou essa perícia da Arena do Corinthians com a Caixa Econômica Federal? Porque são dois assuntos muito populares, né? Um no âmbito da política, porque trata de um ex-presidente, e no caso da Arena Corinthians, de um dos maiores clubes do Brasil e do mundo.
1: Então eu vou completar esse triângulo aí dizer também que eu sou também perito de um fundo de previdência que está investigando o Banco Master. Também estou investigando o Banco
0: Senhora.
1: Master. Banco Central, CVM, Banco Central, CVM, KPMG, Agência FIT de Rede Internacional. Nós estamos investigando todos esses mecanismos aí para ver em que grau eles falharam na fiscalização do Banco Master e prejudicar os investidores do Banco Master. No que diz respeito à perícia do filme Dark Horse, eu fui contratado para fazer, mas eles têm todos os documentos à disposição e forneceram todos os documentos. Então, não foi tão complicado fazer, porque a gente tinha todos os dados. Laudamos que este caso aí, especificamente do Dark Horse, Cesare, é bom que te diga o seguinte: por que que, mas não tem isso, não tem aquilo? Porque você tem, sigilo bancário, a exemplo da Caixa, você tem sigilo fiscal, você tem LGPD e você tem as cláusulas de contrato com cláusula de contrato de confidencialidade. Então você não pode sair expondo dados dos seus fornecedores, dos seus contratantes, dos seus prestadores de serviço sem autorização deles ou sem ordem judicial. Então, mas não foi tão complicado, respondendo a pergunta do ouvinte, porque os dados a produtora do filme disponibilizou todas para que a gente examinasse e fizesse o nosso trabalho.
0: Agora, Corinthians... E qual que foi a conclusão final aí? Tudo certo com a produção do filme?
1: Até agora, a minha conclusão é que está tudo certo. Tudo que se fala na imprensa aí é mera especulação política, mas do que eu examinei e atestei e assinei, está tudo correto. E vai se comprovar no tempo. Mas, veja bem, eu aqui não faço nenhum juízo político. Você nunca vai ver uma manifestação política minha. Eu não tenho nenhuma postagem política no meu Instagram e nada. Não participo dessas coisas. Nem do clube do Corinthians, nem de política partidária. O meu trabalho é 100% técnico. Para aquele que me contrata, eu entrego aquilo que a gente se propôs a fazer. Então, a princípio que eu te digo, e eu já disse isso no laudo por escrito, está tudo correto a questão lá. Falava-se que o filme tinha custado 134 milhões. Não, custou isso, custou menos. Está tudo lá o valor, quanto gastou fora do país, quanto gastou dentro do país, está tudo explicado no laudo. Mas é que a imprensa tem um interesse maior por esse caso por conta dessa questão política, penso eu.
0: É, por se tratar de um ex-presidente da República, né? Anísio, muito obrigado.
1: Quezada, só para te falar aqui uma coisa. Eu já trabalhei num caso que o cliente devia 500 milhões e eu reduzi a dívida dele na perícia, mostrando que o banco estava errado. E são quatro bancos juntos e a dívida reduziu para 120 milhões. Pra você ter uma ideia.
0: De 500 para 120 milhões?
1: Nossa. É exatamente
0: 380 milhões.
1: Exatamente isso, viu? Então, passar para falar que a gente já trabalhou em casos muito maiores do que esse que está sendo vinculado na mídia, mas é que esses aí estão dando mais repercussão pela questão política. E no caso do Corinthians, é porque o Corinthians é isso mesmo. Mas, por enquanto, o Corinthians não está me dando trabalho dessa fase nova que eu assumi, que é quando eu vou até o clube. E vamos nos encontrar semana que vem, foi prometido. Até agora está indo tudo bem. Eu tive problema mais no início da minha busca pelas informações com os gestores anteriores. Agora eu não estou tendo essa dificuldade. Por enquanto. Se eu vier a ter, eu vou tornar público também.
0: Tá bom. Anísio, eu quero te agradecer. Muito obrigado. A gente vai voltar a se falar, porque agora você tem aí essa missão, né, de dentro do Corinthians, com as informações que o Corinthians vai passar e vai abrir para você deixar essa análise mais completa ainda, né, como você acabou de explicar aqui para a gente. E aí em breve a gente vai chegar a esse número realmente, né, do que realmente o Corinthians já deixou pago, do que ainda deve, se ainda deve ou não, né, como você explicou. Né, que está realmente essa conta aí né? Precisa analisar bem. E eu fiquei preocupado com essa história que você falou dos bancos, né? Que a gente não pode confiar muito em financiamento de banco. Então, vocês que fazem financiamento por aí, seja de qualquer coisa,

0: Tome muito cuidado, né? Porque às vezes juros abusivos, né? Às vezes o cara perde até casa. Tem histórias aí inúmeras de pessoas que não conseguem pagar. Eu conheço gente do meu círculo de amizade que já pagou a casa 2, 3, 4 vezes, né? E muita gente que perdeu a casa, porque se você deixar lá no finalzinho de pagar, vem e toma uma casa, né? Esse é um problema. Anísio, muito obrigado.
1: O que eu te digo é assim. Só para finalizar, se você abrisse aí o microfone para perguntas de pessoas que já tiveram problema com o banco,
0: nossa,
1: você ia ficar umas 5 horas aqui respondendo perguntas. Porque o que mais tem é isso, só que é um assunto que não é muito comentado hoje em dia, mas era importante um dia discutir esse assunto aí. Para finalizar, eu digo o seguinte, para o torcedor corintiano, acredite no trabalho que está sendo feito. Tenha um pouco de paciência, eu sei que a ansiedade é grande, nós vamos tomar pé disso aí, eu vou noticiar qualquer coisa que sair fora do contexto, por isso se quiser me acompanhar no meu Instagram aí, que tudo vai para a internet, mas se quiser no meu Instagram, eu vou sempre estar noticiando aquilo, como é que está o passo a passo desse trabalho, e dizer o seguinte, eu não estou acusando o Corinthians de nada, eu não estou acusando a Caixa Econômica de nada. Tanto é que na minha representação eu deixo isso muito claro, eu não estou fazendo nenhum juízo de valor, mas nós queremos apenas ajudar o clube nosso do coração, o Timão, a sair dessa situação complicada. E se a Caixa Econômica estiver errado, vamos conversar com a Caixa Econômica. Eu até me predispus, viu, Quezada, nesse processo aí. Presidente, se eu quiser que a gente vá até Brasília conversar com a Caixa Econômica, nós vamos e eu pago minha passagem. Não preciso que o senhor me dê um centavo para nada. Eu pago todas as minhas despesas, mas eu faço questão de ajudar o Corinthians até o último momento dessa negociação.
0: Muito bom. Eu gostaria muito que você realmente conseguisse desvendar tudo isso para a gente, porque há uma caixa que não podia ser mexida e um estádio que é incrível, é lindo, né? Que a Fiel apoia ali o time está numa fase que a gente sabe que não é das mais fáceis, né? Tá aí à beira de jogos importantes na Libertadores para tentar sonhar com algo, no brasileiro precisa dar uma melhorada e tal, torcedor corintiano vai lá, paga ingresso, apoia, faz vaquinha, né? Mas infelizmente não tem essa transparência, então seria legal, se o presidente do Corinthians quer deixar algum legado realmente, o Stabile, ele poderia abrir essa caixa da Arena Corinthians no contrato de financiamento com a Caixa Econômica Federal, né? Então acho que esse seria um grande legado. Se o Stabile fizer isso, eu vou aplaudir aqui, tá? Porque até hoje só ficou na conversa, Anísio. Você sabe da história tanto quanto eu. Só ficou na história. Até hoje não houve transparência nenhuma em relação a esse contrato. E eu acho que é uma obrigação do Corinthians passar isso para a torcida, né? Para o torcedor comum.

0: motivo de ter um time de futebol é para um torcedor, né? E o torcedor existe por causa desse time de futebol.
1: Quezada, você sabe como foi que começou minha reunião com o Staben? Só exigi para ele duas coisas, só duas coisas. Eu falei assim, ó, eu falei, presidente, só para o senhor ficar bem tranquilo nessa reunião, para o senhor ficar bem tranquilo, eu não quero um centavo do Corinthians. Ponto final, não quero nada. Se o senhor nem achar que no final eu vou te pedir alguma coisa, vou fazer um contrato, não, não quero absolutamente nada, só quero ajudar. Mas eu quero duas coisas. Primeiro, eu quero que você me entregue um documento dizendo que você tem intenção de fazer esse trabalho, e ele me deu esse documento, tá? Eu até mostrei isso já para a imprensa. E a outra questão é, quando a gente definir o escopo do trabalho, como é que vai ser feito certinho, que a gente vá para frente das câmeras, para a imprensa, e anuncie o que está sendo feito, e vamos dar prazo para entregar o trabalho, e depois a gente volta e apresenta isso aí para a imprensa, da mesma forma que a gente vai anunciar o início do trabalho, depois a gente apresenta também o resultado. É só isso que eu pedi, a transparência. No mais, faça aí do jeito que você achar melhor, estou aqui para trabalhar e ajudar o clube.
0: Estábile, está aí, hein? Desafio lançado. Então, transparência na Arena Corinthians, no contrato com a Caixa Econômica Federal. É, muito obrigado, Anísio Castelo Branco, perito, que conversou conosco e trouxe informações importantes a respeito da Arena Corinthians com a Caixa Econômica Federal. Valeu, Anísio, boa tarde para você.
1: Obrigado, Quezada, foi um prazer imenso colaborar e estou sempre à disposição da Rede Bandeirante de Rádio.
0: Está aí Anísio Castelo Branco. Gostei da entrevista, achei legal. Tem muita gente que talvez não acredite em algumas coisas. Eu sou meio cético em relação a muito do que a gente falou, né? Eu custo acreditar, né? Talvez seja ingênuo, de que a Caixa tem errado. Mas, gente, a gente não pode desconsiderar o trabalho que o Anísio está fazendo, sendo um matemático, sendo um professor de matemática, né? Levantando todas essas informações, esses números. E aí, se o Corinthians realmente quer impor algum tipo de respeito com a torcida corintiana, o Corinthians precisa abrir essa caixa, precisa dar todos os dados para quem é um perito, para analisar isso a fundo e saber de fato tudo aquilo que o Corinthians já pagou, se pagou certo, se pagou a menos, se pagou a mais e quanto ainda o Corinthians deve desse financiamento da Arena Corinthians, nesse financiamento, né, na Caixa Econômica Federal. A gente vai ter desdobramento durante os próximos dias, nas próximas semanas, né? Daqui a pouco também tem eleição no Corinthians e já a gente vai trazer o repeteco de uma entrevista que a gente fez no Esporte em Debate na sexta-feira com Armando Mendonça, vice-presidente do Timão, tá? Então fique ligado, você corintiano. Logo mais tarde aí o Corinthians tem a Chapecoense em casa, mas a gente está muito atento aqui com a nossa produção, com o nosso time de esportes da Bandeirantes, para saber tudo o que está acontecendo nos bastidores do Timão. 11h21, fala aí Pedro Cohen.
2: Só atualizando aqui, Quezada, rapidinho. Pois é, só de manhã no Pulo do Gato e também no Jornal Gente, né? Só atualizando, ó, rapidinho, começou 11 horas da manhã, 21 minutos de jogo, portanto, para Coritiba e Mirassol no Couto Pereira, né? Na capital paranaense, Coritiba. Jogo 0-0, resultado que tira o Mirassol de vez da zona do rebaixamento, 16º colocado com 26 pontos, o Coxa é o 7º colocado com 38 conquistados até aqui, Quezada.
0: Se vier uma vitória hoje do Mirassol, hein? Aí é mais pressão em cima do Vasco, do Inter.
2: Exatamente.
0: Do Grêmio, do Santos.
2: Do próprio Santos, pois
0: hoje
2: é.
0: Hoje tem Santos e Inter. Esse jogo é de lascar, hein?
2: Pois é. Pra todo mundo,
0: você,
2: né?
0: Tá fazendo a conta aqui, depois da Copa, em 11 jogos, o Internacional venceu só um.
2: Só um contra o Inter na Copa do Brasil ainda. Contra o Corinthians na Copa do Brasil, ainda não ganhou no Brasileirão.
0: No Brasileirão não sabe o que é vitória.
2: Pois é.
0: A única vitória foi na Copa do Brasil, que no final das contas não valeu nada, porque depois foi eliminado pelo Grêmio de um amigo meu. A gente volta já 11h22 aqui no Domingo Esportivo Bandeirantes.
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6: Domingo Esportivo Bandeirantes, estamos aqui ao vivo, estamos aqui com a nossa central Bandeirantes de jornalismo, esporte a todo vapor. Hoje tem bola rolando mais tarde, Internacional e Santos, depois Corinthians e Chape. Estaremos atentos também aos jogos de Remo e Flamengo, Botafogo e Palmeiras. Esses dois jogos têm a ver, óbvio, com a liderança do Campeonato Brasileiro. Ontem tivemos aí jogos pela competição, três jogos. O primeiro duelo começou às 16h, a vitória do Bahia contra o Bragantino 3-2. Depois o São Paulo venceu o Atlético Mineiro. Você acompanhou aqui na Bandeirantes com a narração do Pedro Martelli. São Paulo 2-0. Eu saí daqui, fui para casa, eu passei ali pelo Morumbi. Um movimento legal ali no Morumbi, um pouquinho antes ali do jogo, apesar da chuva, apesar do frio. E logo depois de São Paulo 2, Atlético 0, o jogo no Rio de Janeiro, no Maracanã, clássico carioca. Fluminense vencendo o Vasco da Gama pelo placar de 1-0. Esse resultado aqui, péssimo, Pedro, pro Vasco.
7: Sim.
6: O Vasco ainda segue na zona do rebaixamento. Muito bom para fortalecer esse Fluminense que vai voltar a disputar Libertadores via Campeonato Brasileiro, né? Está aqui já no G4, o Bahia é o quinto. Ótimo resultado para o São Paulo, dá uma respirada. E o Atlético, que está ali numa zona, de conforto, né? O Atlético não vai cair, mas também não vai conquistar nada a não ser ficar no meio da tabela do Campeonato Nacional.
7: Pois é, e apesar da vitória, Quesada, ontem teve muito protesto do Fluminense com a arbitragem, viu? Inclusive, nota oficial do clube, que tem aspas bem fortes aqui, ó. Mais uma vez, a arbitragem virou protagonista de um jogo do Fluminense. Na partida contra o Palmeiras, não foi marcado um pênalti claro, e no domingo passado, penalidade inexistente nos tirou 2 pontos. Ontem, além de mais um lance capital do pênalti, não marcado em Serna, houve absoluta falta de critério na aplicação de

0: cartões. Adversários com amarelo não foram punidos com vermelho, mesmo diante de novas infrações que claramente exigiam expulsão. E o mais grave, o árbitro permitiu que um jogador adversário chutasse a bola na direção do nosso banco de reservas, de forma deliberada e irresponsável, com o jogo parado, e ainda peitou um atleta nosso, adotando uma postura de confronto físico incompatível com a função de mediador da partida. Fluminense lamenta que nas reuniões realizadas com a comissão de arbitragem não haja o devido reconhecimento dos erros cometidos, como aconteceu na última quarta-feira. A ausência de autocrítica por parte dos responsáveis impede a evolução da arbitragem nacional e fragiliza a confiança das equipes. O clube seguirá acompanhando de perto as próximas atuações e cobrando, junto aos órgãos competentes, mais coerência e respeito ao futebol. Nota do Fluminense ontem, depois da vitória no clássico contra o Vasco, né? Vasco da Gama, que recoloca o Flu na quarta colocação do Campeonato Brasileiro com 45 pontos, empatado com o Atlético Paranaense, né? Fluminense ficou, de fato, bastante na bronca com a arbitragem ontem, não é de hoje, né? A própria nota fala de outros supostos erros aí contra o Fluminense, né? Então, Flu.
1: A peitada na do bronca. Árbitro, hein?
0: Pois é.
1: Foi no Canóbio, né?
0: Exatamente, no Canóbio, depois de uma reclamação do Canóbio, né? Se eu não me engano.
1: Você sabe que isso repercutiu muito na mídia internacional, sim, né? Todo mundo informando, olha só o que aconteceu lá no Brasil. O árbitro deu uma peitada no jogador, o Canóbio, uruguaio, né, que joga na equipe do Fluminense.
0: Exatamente, né? O Canóbio foi reclamar com ele de alguma coisa ali e a arbitragem do jogo, que era do David Oliveira Lacerda, acabou peitando o Canóbio, né? Foi pra cima, o Canóbio reclamou, não é que peitou assim, empurrou, nada disso, né? Só
1: encarou.
0: Exatamente, encarou o jogador do Fluminense, Canóbio. Não quero fazer juízo de valor, Quesada, até porque eu não sou juiz, eu não sou nada, né? Mas os jogadores, eles precisam decidir o que eles querem, né? Porque assim, não dá pra você passar o jogo todo xingando o árbitro, reclamando da arbitragem, usando palavras fortes, mandando o árbitro pra um ou pra outro lugar. E aí, quando o árbitro, que não tem sangue de barata, responde, aí você acha ruim, né?
1: Pois é.
0: Ou você tem que se decidir. Ou são tratados como igual, não dá pra querer ser privilegiado o tempo todo, né? Não dá pra querer ser privilegiado o tempo todo.
1: Meu comentário também.
0: Tem que chegar a uma decisão aí.
1: Eu concordo com você e, assim, acho que a gente não ajuda em nada a arbitragem. Quando a gente fala que não ajuda em nada a arbitragem, eu tô falando especificamente de técnicos, dirigentes jogadores. Desde o ano passado tem um acerto para que só o capitão de cada time vá lá e converse com o árbitro. Aí na hora que tem alguma decisão importante e tal, já fica aquele bolo de jogadores, o tal bolinho, né? Popular bolinho, todo mundo em cima. Na hora que o cara precisa ouvir o VAR, fica todo mundo em cima também. Então, quer dizer, ninguém consegue ajudar. Por isso que eu falo que é tal daquele nosso papo inicial aqui, a tal da liga para fazer, sim, o futebol melhor. Na hora que esses caras se reúnem, os dirigentes, eles precisam também tocar nesse tema. Falar, gente, vamos tentar dar uma melhorada nessa relação dos jogadores, dos técnicos com a arbitragem, entendeu? Tentar fazer um futebol mais saudável. Mas é o seguinte, todos eles perceberam, jogadores, técnicos, dirigentes, que é mais fácil arranjar essas briguinhas com a arbitragem.
0: Sim.
1: E aí tem metade da torcida brasileira, independentemente do time para qual o torcedor realmente tem aí uma paixão, é praticamente mais da metade, eu tô aqui chutando um número, talvez seja até maior, compra essa narrativa, entendeu? Realmente é o árbitro, sempre prejudicando o nosso time. É o árbitro contra o nosso time toda hora, entendeu? Então fica aquela narrativa, ninguém para analisar o jogo jogado, que tá de uma qualidade péssima.
0: Sim.
1: Ninguém para analisar a qualidade ruim que nós temos dos nossos jogadores, os brasileiros e aqueles estrangeiros que estão aqui, da capacidade dos nossos técnicos. Nós estamos ruins de técnico, gente.
0: Primeira vez na história que os quatro técnicos semifinalistas da Copa do Brasil, nenhum deles é brasileiro. Grêmio, Vasco e Palmeiras, portugueses, e no Atlético Mineiro, um argentino.
1: E não é por acaso.
0: Pois é.
1: Quais são os times que estão? Repita.
0: Grêmio, Atlético Mineiro. Grêmio, Vasco da Gama e Palmeiras têm treinadores portugueses. O Atlético Mineiro tem um treinador argentino.
1: E só um tem um grande projeto aí, pois que é o Palmeiras. Os outros estão balangando aí,
0: exatamente,
1: né?
0: Exatamente.
1: Então também não vamos falar, porque o técnico não tá bem, porque o time não tá bom. Não, são estrangeiros que estão fazendo trabalhos em times que a gente contesta aqui, né?
0: Exatamente.
1: Entendeu? Então é isso, tá tudo ruim, né? Se a gente não melhorar, E aí depois a gente não sabe

0: por que que a gente não ganha uma Copa do Mundo? Vocês acham que a gente não ganha uma Copa do Mundo e não passa por isso? É óbvio que passa por isso, gente. Óbvio. Antigamente era uma bagunça também, só que a gente tinha jogador. Hoje a gente tem a bagunça e não tem o jogador. Voltamos já.
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3: Vão começar as quartas de final da Copa Libertadores da América. Na terça-feira é a vez do Fluminense, às 7 horas da noite, enfrentar a equipe argentina do Platense. Na quarta, dobradinha de brasileiros. Às 7 horas, o Palmeiras encara a LDU em casa, na sua arena. E o Corinthians, às 9h30, viaja à Argentina, La Plata, para enfrentar o Estudiantes. Quinta-feira é a vez do Flamengo enfrentar o Independiente Del Valle, no Equador, a partir das 9h30 da noite.
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0: Voltamos aqui com o nosso Domingo Esportivo Bandeirantes, 11h38. E hoje a gente tem pergunta que tem a ver com o Palmeiras, certo, Pedro Cohen?
1: É isso aí, né, Queçada? A gente perguntou ao nosso ouvinte, aqui a todo mundo que nos acompanha, se o Palmeiras deveria focar no Campeonato Brasileiro ou nas duas Copas que ainda tem, né? Palmeiras é um dos poucos clubes, né? Das poucas equipes que está viva ainda nas três competições nesse ano de 2026. Os nossos ouvintes responderam. Quer ouvir o que eles disseram? Então bora.
0: Você manda. Bora.
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3: Fala, Queçada, bom dia. Júnior Martins aqui da Praia Grande. Respondendo a pergunta sobre o Palmeiras tem que focar nas três competições, tá? É, não é porque perdeu essa gordura que tinha que hoje ele tem que focar só na Libertadores ou Copa do Brasil, tá? Momento de oscilação, né? É, ainda é líder, né? Mas se caso vim perder a liderança, assim como o Palmeiras oscilou, o Flamengo também pode oscilar, né? A gente pode ver ano passado, o que aconteceu ano passado. O Palmeiras abriu mão do Campeonato Brasileiro erradamente, né? O Flamengo deu uma oscilada no final e o Palmeiras acabou abrindo mão e não conseguiu ter força para chegar. Então, assim, o Palmeiras que sou, o Palmeiras tem que ir forte nas três frentes. Precisa melhorar o futebol, realmente deu uma caída, mas acredito que foi uma oscilação e daqui a pouco já vai voltar tudo normal. Um abraço, tamo junto.
0: Isso aí, Martins. Gostei. Eu também penso assim, eu acho que é muita desculpinha de jogador profissional, essa coisa que não dá pra aguentar vários jogos, né? O que o jogador quer é sempre estar disputando coisas importantes, entendeu? Então não dá pra abrir mão, não. Tem que jogar em todas as frentes e jogar tudo que pode. A situação do brasileiro é uma situação de alerta, né? De alerta, porque ainda tem um jogo direto entre Palmeiras e Flamengo, é fato. Mas chegar nesse jogo contra o Flamengo precisando de qualquer maneira da vitória, isso não é bom negócio, tá? Não é. Como também não será para o Flamengo se o Flamengo estiver atrás do Palmeiras quando os dois se enfrentarem na Arena do Palmeiras, faltando três rodadas para encerrar o campeonato. E nas Copas? Bom, Copa é aquele tipo de competição que a gente sabe que nem sempre o melhor projeto e o melhor time vão seguir, né, na competição. Então pode ser que aconteça. Na Libertadores, LDU jogando a segunda partida contra o time de Deverson lá no Equador, e esse duelo contra o Vasco da Gama, vai saber, o Vasco é um time que oscila bastante, fato, mas é Copa. Ano passado quem disputou a final da Copa do Brasil? Dois times que oscilam muito, Corinthians e Vasco, né? Então como é que o Vasco fez para chegar, né, mesmo com todos os problemas? É o que ele vai tentar fazer dessa vez contra a equipe do Palmeiras. Vitorinha, tem mais um aí? Vambora.
4: Olá, amigos. Gustavo Xavier, Bonfim Paulista, São Paulo, região de Ribeirão Preto. Palmeiras deveria focar na Copa Libertadores da América e nas Copas. Enfim, já que tem muitos títulos brasileiros unificados, ok? Ai do meu São Paulo se tivesse os números de títulos brasileiros do Palmeiras. Tem 6, o Palmeiras tem 10 ou mais, não é verdade? O meu muito obrigado.
5: Bom dia, Queçada. Luiz Carlos Pistori, Paquion de Araçatuba. Com respeito à sua pergunta, o Palmeiras sim tem que brigar por todos os títulos, não desistir de nada, pois o elenco do Palmeiras, o time do Palmeiras é um time muito, muito recheado de craques e tem condições de brigar por tudo, sim. Não acredito que deva desistir de um ou de outro. Como o Abel Ferreira falou, ele está ali para ganhar todos. Sei que não pode ser que não ganhe, mas e acredito que o investimento que é feito no Palmeiras é para chegar em todas as finais e brigar por tudo, tá bom? Um abraço aqui de Araçatuba.
0: Um abraço para toda Araçatuba. Agora é o seguinte, hein, gente? Se o Palmeiras não ganhar mais nada esse ano, aí para, né? Aí de 24 para 26, 3 anos, 24, 25, 26, só dois campeonatos paulistas, não, né? Aí alguma coisa tá errada, né? Vamos concordar? O Palmeiras tem que ganhar alguma coisa. Pode ser qualquer um. Ou brasileiro, ou a Copa do Brasil, ou a Libertadores. Sério mesmo. Um pelo menos.

0: menos. Um, pelo menos. Três, é, três também é muito exagero, né? Dois, vamos fechar aqui, dois, vai, né? Libertadores e Brasileiro, né? Ou Copa do Brasil ou Libertadores, tem que vencer alguma coisa grande. Porque foi o Palmeiras que inventou essa história de Paulistinha aí. Agora não vai virar Paulistão, né? Mais um aí. Mais um.
1: Bom dia, senhor Quesada.
0: Bom dia.
1: Que maravilha o senhor fazendo domingo esportivo. Saudades do Capelani.
0: Também.
1: Mas o senhor faz um bom programa esportivo.
0: Valeu.
1: O senhor e o rapazinho Pedro.
2: Aí sim.
1: Parabéns pelo seu trabalho na Rádio Bandeirantes.
0: Obrigado.
1: Meu abraço, Rubens Mogi das Cruzes. 71 anos. Vai, Corinthians.
0: Obrigado,
3: Rubens. Bom dia, Leandro Quesada.
0: Bom dia.
3: Eu sou Vera de Santos, Vila Belmiro. E acho que o Palmeiras deve focar nas Copas, sendo que logo, logo ele vai cair fora da Libertadores. E com certeza hoje Flamengo vai passar a perna neles. Um ótimo domingo e um abraço.
0: Valeu, Vera. Muito obrigado, hein? Mais um ouvinte aí. Tem mais um? Tem mais um? Mais um só pra gente fechar, porque já a gente tem aí a reprise de Armando Mendonça, vice-presidente do Corinthians.
4: E a Quesada, sou o Guga Palmeiras de Ribeirão Pires. Eu acho que o Palmeiras tem que focar mais agora na Copa do Brasil e na Libertadores. Porque, vou ser sincero, se o Flamengo passar no Brasileiro, o Palmeiras não pega mais não. O elenco do Palmeiras, ele não é bom igual o do Flamengo. Então, vamos ganhar a Copa do Brasil, a Libertadores, já vamos ficar muito felizes. Um abraço, avante Palestra.
0: Valeu, Thaís. Nossos ouvintes hoje respondendo a questão, né, se o Palmeiras precisa focar no Campeonato Brasileiro ou nas Copas. Eu acho que tem que focar em tudo. Bom, mandem mensagens pra gente aqui no WhatsApp, tá? No WhatsApp, o nosso WhatsApp à sua disposição, 11 999 048756, 999 048756. Vamos agora com a conversa no Esporte em Debate. Vice-presidente Armando Mendonça participou do nosso programa ao vivo, conversando comigo, com o Capriotti, com o Pretzel e com o João Paulo Capelanes. Vamos lá, Vitorinha.
5: Salve o Corinthians, campeão dos campeões.
6: Nós vamos falar agora do Corinthians no Esporte em Debate e vamos trazer um convidado. Ele é vice-presidente do Esporte Clube Corinthians Paulista. O senhor Armando Mendonça está conosco para participar aqui do Esporte em Debate. Senhor Armando Mendonça, boa noite. Muito obrigado por nos atender.
7: Boa noite. Boa noite, Capriotti, Pretzel, Quesada, Capelanes. É um prazer estar falando aqui com vocês no programa Esporte em Debate e falar sobre o Corinthians, esclarecer as dúvidas dos jornalistas e me colocar à disposição para prestar todos os esclarecimentos.
6: Muito obrigado. Bom, deixa eu abrir então, e eu queria saber o seguinte. O senhor, dando uma monitorada aí nas redes sociais, o senhor é uma das figuras da diretoria do Corinthians em que os torcedores mais pedem a saída. O torcedor do Corinthians, na média, não quer ver o senhor nesse cargo como vice-presidente do clube. O que é que o faz permanecer, mesmo com toda essa pressão da torcida pedindo a sua saída, o que é que o faz permanecer nesse cargo, senhor Armando?
7: Eu respeito a manifestação da torcida. Acho que a torcida tem o direito de cobrar. O dirigente hoje tem que ter consciência de que ele é cobrado 24 horas por dia, 7 dias na semana, e eu acho que eu recebo isso com respeito à torcida do Corinthians, a qual eu faço parte. Eu sou torcedor do Corinthians. O que me faz ficar no cargo não é apego, é defesa de um princípio pelo qual eu fui democraticamente eleito pelos sócios, e eu entendo que eu tenho muito a contribuir com o Corinthians, com a profissionalização do Corinthians.

0: Vamos lá, vai, Pretzel.
1: O senhor Armando, o senhor pegou algum uniforme do Corinthians? Porque os torcedores, toda hora que o seu nome aparece na rede social, eles associam isso ao senhor. Inclusive, eu vou citar agora, o Osmar Stabile participou de uma entrevista na Energia, né?
2: Foi,
1: com o Mano. E o Mano tava com o moletom, certo? E assim que ele foi ironizar, o moletom do Corinthians que custa 600
2: reais.
1: E tem nas lojas, o seu Osmar não sabia, achava que era só moletom de jogadores, ele foi ironizar. E aí eu tava vendo também a live depois, assim que ele ironizou, muita gente começou a associar o moletom também ao senhor. Ah, mas tá vendo? O senhor também não sabe disso pro Osmar, né? Os comentários, alguns assim, porque o senhor tem um vice-presidente que pegou uniformes do Corinthians, que ele deveria saber também. Então eu queria saber do senhor, como é que o senhor, que não tem apego, o senhor que é um advogado, que eu vejo, né, que o senhor me parece um profissional resolvido, por que que o senhor aceita esse tipo de coisa num projeto que não tem remuneração para dirigente, certo? Onde o Corinthians hoje tem um conselho deliberativo simplesmente caótico, né, um clube onde as uniformizadas ameaçam vocês muitas vezes. Então, que o senhor pode dizer sobre isso, né? Associam o senhor que o senhor tem apego, né, uniformes e material esportivo do Corinthians.
0: Aliás, o senhor é réu por conta disso, né? O senhor se tornou réu em junho por conta disso.
3: Pretzel, é uma importante pergunta. E a resposta é objetiva e clara. Eu nunca desviei um material do Corinthians. Eu nunca me apropriei de um único material do Corinthians. E isso ficou demonstrado no inquérito policial, uma investigação de quase um ano, onde a conclusão do inquérito policial foi que não houve nenhum ilícito da minha parte. Vou além. O trabalho feito pelo Corinthians, embora eu possa discordar da forma técnica que ele foi elaborado, ele não tem uma vírgula, uma palavra, uma frase que diga que eu desviei um material do Corinthians. Então, eu acredito, eu não fui para o Corinthians para ser acusado de desvio de materiais, eu não fui para o Corinthians para me tornar réu. Eu não fui para o Corinthians para ter a minha reputação manchada. Eu fui para o Corinthians porque eu acredito que o Corinthians, com organização, com uma gestão profissional, tem condições de sair dessa grave crise financeira e institucional que nós vivemos. Então, eu sou resistente porque eu acredito na verdade. Eu já deixei muito claro para a torcida, já externei isso publicamente. Se ficar provado que eu desviei um grampo do Corinthians, eu renuncio, eu saio do clube para nunca mais voltar no Esporte Clube Corinthians Paulista.
0: E por que que o senhor acredita que foi, o senhor se tornou réu, então? Porque a justiça tem elementos suficientes para...
2: Falando de uma apropriação aqui, até para poder trazer embasamento de 131 itens esportivos da Nike, tentativa de apropriação de outros materiais, incluindo camisas especiais da NFL, e aí aparece aqui, furto qualificado por abuso de confiança e coação no curso do processo. Não é porque a pessoa vira réu que ela é condenada, né? Mas foram algumas coisas que foram levantadas via imprensa, divulgadas à mídia e para a torcida também.
0: O Ministério Público fez uma investigação, por isso... tornou o senhor réu, não é, senhor Armando? Então, quer dizer, não é que isso surgiu. Por que que o Ministério Público chegou a esses números, a esses materiais que foram, que desapareceram do almoxarifado do clube? Então, por que aconteceu isso?
3: Primeira correção, nada, não desapareceu nenhum do trabalho que foi apresentado pelo Corinthians. Não há nenhuma alegação de desaparecimento de materiais e muito menos desaparecimento causado por algum ato meu praticado. Eu, como advogado, sou atuante, respeito muito o Ministério Público, agora eu entendo e As provas colhidas demonstram

0: mostram que se trata de uma denúncia frágil, porque a investigação, a polícia concluiu que não existiu desvio de materiais. O relatório que foi utilizado como base para a denúncia não diz em desvio e nem apropriação de materiais, desses 131 materiais. O Corinthians, como instituição, já se pronunciou explicando o caso, que não se reconhece como vítima e que o Armando Mendonça, vice-presidente, não desviou nenhum materiais. E quando a gente pega uma denúncia, quando eu fui surpreendido com uma denúncia, porque o relatório da polícia que investiga o caso, o órgão competente para investigar, concluiu que não existia nenhum indício de crime. Quando eu recebi essa denúncia, véspera de um feriado, após o expediente forense, foram 4 dias realmente de muitos ataques nas redes sociais. Na segunda-feira, eu, por livre e espontânea vontade, pedi licença do meu cargo. Tomei conhecimento da denúncia, analisei a denúncia e nós constatamos que era uma denúncia totalmente desprovida de provas. Eu vou dar um exemplo para vocês. A denúncia diz que eu desviei 131 materiais. Só que desses 131 materiais que a denúncia diz que eu desviei, 74 sequer chegaram a mim. 62 desses materiais sequer saíram do Parque São Jorge. Foi uma transferência de um almoxarifado para o outro almoxarifado do Parque São Jorge. Não fui eu que fui com o meu carro, coloquei o material e levei para o Parque São Jorge. Não, quem faz isso é o departamento administrativo. Desses 131 materiais, 4 materiais foram destinados ao vice-presidente do Conselho Deliberativo, presidente da Comissão de Ética, para representar o Corinthians institucionalmente nas viagens quando ele estava acompanhando a delegação. Com as provas colhidas no inquérito policial, e desculpa, vou além, o próprio Marcelo Munhoz, quem fez o relatório, ele diz no seu depoimento que não existiu desvio de materiais. Então, diante disso, uma denúncia que é temerária, e eu não posso pedir o meu afastamento. Eu voltei para exercer o meu cargo de vice-presidente, né? E seria um precedente muito perigoso para um cargo eletivo, quando você recebe uma denúncia totalmente desprovida de provas, que vai totalmente contra tudo aquilo que foi colhido na fase da investigação, eu me afastar. Todos no Corinthians sabem que eu não desviei material, não me apropriei de material. Quem vive no mundo do futebol, quem vive no mundo empresarial, sabe que as instituições fazem relações. Nós dirigentes, quando representando o Corinthians faz relações institucionais. O próprio Marcelo Munhoz, que é um diretor, nosso diretor de tecnologia, ele fez relações institucionais, entregando materiais, camisas de jogos para empresas parceiras. Então, com todo o respeito que eu tenho para o Ministério Público, uma denúncia não é uma antecipação de julgamento, não é uma condenação. O recebimento de uma denúncia é um simples ato do juiz. Ele analisa se há os requisitos necessários para continuar um processo. E eu tenho certeza absoluta que, mais uma vez, foi provado no inquérito policial e, mais uma vez, será provado na justiça que não houve desvio de material.
1: João Paulo Capelanes, Leandro Quessada, perguntas ao seu Armando Mendonça. Vai, Quessada.
2: Armando, um grande abraço. Eu quero rapidamente questioná-lo a respeito da Arena do Corinthians, né? Porque o Ministério Público está investigando esse contrato da Arena Corinthians com a Caixa Econômica Federal. E o senhor, como dirigente corintiano, né, tem, obviamente, uma opinião a respeito desse tema. Então, são duas questões. O senhor acha que há algo errado nesse financiamento da Caixa Econômica Federal na Arena Corinthians? E emendo mais duas perguntas. O senhor tem a informação, acredito que tenha, quanto o Corinthians já pagou e quanto que o Corinthians ainda tem que pagar na Arena?
0: Entendo que o Corinthians hoje vive uma crise financeira gravíssima. E negá-la é uma responsabilidade muito grande. E explorar também é um oportunismo que nós temos que tomar muito cuidado. Essas questões precisam ser tratadas com muita cautela. Eu apoio todo tipo de apuração, de investigação, que se investigue aquilo que precisa ser investigado, e que se encontrar qualquer irregularidade, aqueles que cometeram a irregularidade, que respondam por isso. Eu, como torcedor, espero que o perito esteja certo, nós estamos com crédito. Eu entendo que o Corinthians já pagou o valor da Arena, agora nós temos que verificar a questão dos juros, os contratos que foram aditados. Agora, isso demanda responsabilidade. Como dirigente, a gente não pode emitir juízo de valor sem ter as provas,

0: 7 milhões de reais, e nós internamente então, já está tratando desse débito, desse financiamento diretamente com a Caixa.
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3: Meio-dia e quatro. Voltamos aqui com o nosso Domingo Esportivo Bandeirantes. Agora a última parte da entrevista de Armando Mendonça, vice-presidente do Corinthians, sendo questionado no nosso Esporte em Debate, na entrevista concedida a Ricardo Capriotti, ao Pretzel, ao João Paulo Capelanes. Entrevista da qual eu também participei. Oi, Pedro.
4: Só mandar um abraço, Quessada, ao Manuel Zaidan, que está na nossa escuta lá de Uberaba.
3: Grande
4: um abração.
3: Manuel.
4: Manuel, exatamente. Sabe tudo de futebol. Manuel, quero saber os palpites dele para os jogos de hoje, viu?
3: Por favor. E já tem um recado da dona Gina.
4: Exatamente. Gilda.
3: Gilda. Falei Gilda, é. 93 anos, que é nossa ouvinte. Nós a gente explica, né? O filho dela esteve ontem aqui.
4: Exatamente.
3: Falando sobre o Santos. E já a gente tem também essa entrevista. Então, vamos lá, última parte da entrevista

0: do Armando Mendonça.
1: Perfeito, vai, senhor Armando, vamos lá. Senhor Armando, um abraço, prazer falar com o senhor mais uma vez. Eu tô com uma informação aqui, eu vou compartilhar isso no ar, e aí o senhor fica à vontade para que a gente possa debater sobre o tema. Corinthians até outro dia estava devendo salário, direito de imagem, muita coisa para o grupo de jogadores. A informação é que o presidente Stabile buscou um novo empréstimo bancário e com juros altíssimos que a gente sabe que vão estourar lá na frente. Foi essa forma que vocês encontraram na gestão para conseguir quitar pelo menos algumas coisas que estavam atrasadas com o grupo de jogadores?
2: O Corinthians vive uma crise financeira gravíssima. Isso vem no decorrer de várias gestões. E quando nós assumimos, quando o presidente Osmar assumiu, nós passamos a enfrentar essas questões diariamente. E uma das formas hoje de você honrar com seus compromissos é indo para o mercado e fazendo empréstimos. E hoje, com a reputação do Corinthians, com essa dívida enorme, os juros são altos. No mercado, os juros são altos, mas nós temos uma obrigação com os nossos colaboradores, com os nossos funcionários, de pagar os salários deles. E precisamos fazer isso.
1: Então foi a forma que vocês encontraram, porque eu digo isso porque pela informação que a gente acabou levantando, não somos jornalistas focados em economia, só que a gente sabe da situação lamentável que o Corinthians vive, não só o Corinthians, entre outros clubes. Mas, por exemplo, o CDI está em 14% ao ano, ou seja, um empréstimo feito de 24% ao ano considerando a taxa nominal. Quer dizer, é muita coisa e, infelizmente, o que acontece? Estoura lá na frente, né, para um futuro próximo presidente. Inclusive, a minha próxima pergunta é justamente em cima disso. Caso o Stabile não lance aí a possibilidade da reeleição, o senhor lançará a candidatura à presidência do Corinthians?
2: Estou aguardando, hoje estou pensando na gestão, estou pensando que nós temos um mandato até dia 31 de dezembro, e eu estou focado nisso, em ajudar o presidente naquilo que ele precisar, naquilo que ele me solicitar. Então, agora saíram as regras da comissão eleitoral, vamos entender essas regras, temos uma reunião na próxima semana para debater sobre isso e depois, juntamente com o meu grupo, decidir qual que é o melhor caminho.
1: Mas só para saber, então, o senhor não descarta a possibilidade de lançar uma candidatura à presidência do clube?
2: Isso é debatido e decidido. Ninguém se lança candidato sem ter apoio de um grupo, sem ter apoio
1: me refiro assim, o senhor gostaria, eventualmente,
2: dos conselheiros,
1: né? O senhor gostaria, por exemplo?
2: Eu como dirigente, eu acredito, eu tenho um sonho, qual o Corinthians tem, um sonho e o desejo de ser do Corinthians. Eu acredito que nós, no modelo associativo, temos condições de enfrentar esse problema com transparência, com uma gestão profissional, e eu acredito. Então, eu tenho um desejo um dia ser presidente do Corinthians, mas não é isso que eu penso agora.
3: O senhor Armando, há quanto tempo o senhor é conselheiro?
2: Eu não sou mais conselheiro, né? Eu fui conselheiro há 9 anos.
3: O senhor foi conselheiro na gestão do André Sanches, do Mário Gobi, do Duílio. O senhor ainda era conselheiro nessas gestões?
2: Não, eu fui conselheiro na gestão do Roberto, Andrés e Duílio.
3: Exatamente nesse período que a dívida do Corinthians subiu exponencialmente, né? Depois ali, entre 2014 até aqui, a dívida do Corinthians explodiu. E as contas, mesmo com a dívida subindo ano após ano, sempre sendo aprovadas pelo Conselho do Corinthians. O senhor não se sente um pouquinho responsável por nunca ter feito nada para impedir que esse cenário se perpetuasse e o Corinthians chegasse a essa dívida de quase 3 bilhões de reais?
2: Capriotti, é importante esclarecer que nesses 3 mandatos eu era conselheiro de oposição e era muito combatente. Sempre exigi transparência, profissionalismo, sempre cobrei explicações.

0: Agora, todos nós temos uma de culpa. Todos nós somos responsáveis pela situação do Corinthians. Agora, tem uma diferença muito grande. O conselho, ele não tem ato de gestão. O ato de gestão é do presidente, é da diretoria. Então, mas eu não me eximo das minhas responsabilidades, eu não fujo delas. E eu hoje, como vice-presidente, embora a gestão é do presidente, eu brigo, eu tento e tentamos juntos implementar uma gestão profissional dentro do Corinthians. Nós temos que, acho que nós não podemos ficar só pensando no passado. Hoje nós temos que pensar no presente e no futuro. É óbvio que o passado serve muito para nós verificarmos aonde erramos e evitar que esses erros se repitam no futuro.
1: Tem uma última só para fechar de minha parte aqui.
2: Eu só preciso esclarecer 10 segundos. Sim. O senhor não é conselheiro. Então, o senhor é remunerado ou o senhor é um abnegado? O senhor não recebe nada para estar no Corinthians? É isso?
0: Eu não recebo nada por estar no Corinthians, faço isso por princípio, por convicção. Eu era conselheiro trienal e quando eu me candidatei para vice-presidência, eu passei a ser só vice-presidente. Maravilha. Eu estou no Corinthians, eu me dedico ao Corinthians, pelo amor ao Corinthians, por acreditar que nós temos condições de fazer diferente.
1: Professor Armando, eu admiro muito que pelo menos a gente cobra tanta transparência, o senhor pelo menos está abrindo o jogo aqui para o torcedor corintiano, concordando ou não. Tem uma questão que, obviamente, acho que toda entrevista que o senhor for dar, alguém vai perguntar sobre Memphis Depay, que virou mais ou menos um algoz, né? O Memphis já fez música, citou aí um dirigente que a gente sabe que no bastidor, no final das contas, para muita gente é o senhor, né? Pela informação que nós temos. E é importante ressaltar o seguinte: o Memphis ficou muito incomodado da temporada passada para essa com o vazamento do contrato dele. No bastidor, não estou afirmando, mas no bastidor dos setoristas, de jornalistas que acompanham o dia a dia do clube, a informação é que o senhor teria vazado o contrato do Memphis. Procede?
0: Não procede. O jornalista, inclusive, que divulgou as cláusulas do contrato do Memphis em uma entrevista, ele diz que eu não era a fonte dele. Agora, o jogador, é óbvio, qualquer profissional, qualquer colaborador, quando tem o seu contrato vazado, ele tem todo o direito de ficar chateado. Isso não é um profissionalismo. Eu acho que uma gestão profissional, nós temos que, inclusive, proteger. Isso é uma questão sigilosa. Quanto a pessoa recebe é uma questão sigilosa e nós, dirigentes, precisamos proteger. Então, eu nunca vazei contrato nenhum. Isso é uma mentira, uma inverdade. Eu respeito muito os jogadores, respeito muito o atleta Memphis. Ele é um ativo do Corinthians e nós, como dirigentes, precisamos defender os nossos ativos, porque com esses ativos que nós, lá na frente, teremos resultados.
1: Mas por que ele não gosta do senhor?
0: Não sei porque ele não gosta de mim, mas também isso para mim não. Eu não tô lá para as pessoas gostarem de mim, eu tô lá para representar o Corinthians. Eu acho que meu papel institucional, eu sei diferenciar muito bem o Armando Mendonça, vice-presidente, como o Armando Mendonça, torcedor. O Armando Mendonça, vice-presidente, respeita a instituição e respeita todos os funcionários que trabalham na instituição. Agora, se o funcionário gosta ou não de mim, é um direito do dele, do funcionário. Isso, para mim, não é um problema. Eu estou lá para exercer o cargo de vice-presidência, para defender os funcionários, os jogadores nos momentos difíceis, porque é um elenco muito competente, dedicado, uma comissão técnica muito dedicada, competente. Eu vejo esse elenco, um elenco unido, comprometido com o Corinthians, comprometido com os nossos objetivos. Então, eu estou lá hoje como vice-presidente não para fazer a amizade. Eu estou lá hoje para representar o Corinthians e defender todos os colaboradores que prestam serviço para o Corinthians.
3: Agora, Armando, uma questão rápida para uma resposta rápida também, que o nosso tempo urge, né? Não é estranho falar em gestão profissional e o Corinthians renovar o contrato com o jogador sem ter pago ainda o primeiro ciclo? Eu acho uma coisa, assim, absurda.
0: Não,

0: acho absurdo.
1: Então, a decisão de renovar com o Memphis foi uma decisão totalmente técnica. Foi, foi com base no parecer do Departamento Financeiro e foi com base no parecer do Departamento de Futebol. E o presidente entendeu que era viável, que era necessário a renovação do atleta.
2: O senhor, então, saiu a nota oficial também, falando que não, mas aí depois assim, voltou, sei lá, ficou esquisito isso aí.
3: O senhor tem o sonho de ser presidente do Corinthians. O senhor dispensaria o Memphis, então? Se o senhor for presidente do Corinthians e o Memphis estiver no elenco, o senhor fica com ele, o senhor renova contrato com ele ou o senhor o libera, o senhor o manda embora?
1: Renovar é uma questão que isso é lá na frente, são 2 anos de contrato. Se eu for presidente do Corinthians e ele estiver no elenco do Corinthians, ele vai ter todo o meu apoio como presidente, assim como ele tem todo o meu apoio como vice-presidente, todo o meu apoio. Ele é um jogador do Corinthians, ele veste a camisa do Corinthians, ele representa a nação corintiana. Então eu como vice-presidente, eu preciso defendê-lo. E se eventualmente um dia eu for presidente e ele estiver no elenco, terá todo o meu apoio e minha defesa.
4: Muito bem. Tá aí, a entrevista de Armando Mendonça, e o último tema foi justamente o de Memphis Depay. Há um ruído entre o Mendonça e o Depay. Depay fez aquele clipe, lembra, Vitorinha? Tacando fogo no Parque São Jorge.
5: Lembro muito bem. Polêmico, né?
4: Polêmica. Muita gente entendendo que aquilo foi endereçado aos caras que dirigem o Corinthians, os caras que ele não gosta, que ele, Memphis, né, não curte. Enfim, tá aí. Entrevista do Mendonça. Vamos para um rápido intervalo e já o nosso assunto vai ser o Santos aqui no Domingo Esportivo Bandeirantes. Papo muito legal com Luiz Francisco, conselheiro do Peixe, falando a respeito da SAF que está tentando entrar no Santos, tá? A gente vai também desvendar esse tema para você, especialmente para você, torcedor do Santos aqui na Bandeirantes.
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5: Domingo Esportivo Bandeirantes está no ar aqui. Agora vamos com a entrevista para falar da SAF do Santos. Na última segunda-feira, a gente teve ali a reunião, né? A gente acompanhou a reunião dos conselheiros do Santos com o pessoal da SAF, do grupo SDC Esportes. SDC Esportes. Está tentando comprar aí 80% do Santos. Será que vai rolar isso? Bom, enfim, para a gente tentar compreender mais esse assunto, a gente trouxe um conselheiro que acompanhou a reunião, para ele trazer detalhes para a gente. Então, especialmente para você, torcedor santista, que precisa que alguém o represente lá dentro nessa reunião, a gente traz a palavra de alguém que esteve lá dentro e vai dar a posição, não é? Pelo menos a posição desse conselheiro, que é o Luiz Francisco, a respeito desta reunião, deste encontro que trata da SAF, a nova SAF do Santos. Vamos lá.
6: Boa tarde, Quesada. Boa tarde a essa grande audiência desse canhão que é a Bandeirantes. Dona Gilda é a mamãe que tá na escuta. Tenho certeza que está na escuta porque ela gosta de... Primeiro que nasceu em Santos.
5: Santista, né? Santista. Torcedora do Santos.
6: Torcedora do Santos.
5: Belezista.
6: Meu Deus do céu, mais do que qualquer coisa. E eu falei, mãe, eu vou ficar aqui ouvindo. Então ela deve estar, com certeza, nos ouvindo. Muito obrigado por mandar lembranças para ela.
5: O seu pai?
6: Meu pai já é falecido, mas era São Paulino.
5: São Paulino.
6: É. Torcia para o Santos quando os meus filhos nasceram, que são santistas. E meu pai, até o meu ex-sogro, corintiano, sócio remido, número 4 do Corinthians, torcia para o Santos quando meus filhos torciam para o Santos.
5: Mas vimos que a dona Gilda é a forte na história aí, porque fez o filhão santista, né?
6: Ela é forte na história.
5: Ô Luiz, a gente gosta muito do Santos, até aqueles que não são santistas, por toda a história maravilhosa que o Santos construiu, né? O Santos de Pelé, o Santos da Vila, o Santos de São Paulo, o Santos do Brasil, o Santos do mundo, né? Porque o Santos é do mundo, né? Sem puxar a sardinha, acho que não teve nenhum outro grande time assim do tamanho daquele Santos do Pelé, porque era o Pelé. Tivemos grandes clubes, grandes times ao longo da história e tal, mas o Santos do Pelé é o Santos do Pelé, né? E hoje, Luiz, a gente vê o Santos numa situação tão difícil, né? Toda hora com o nome dele envolvido em zona de rebaixamento. Eu acho um absurdo. Eu acho um absurdo o Santos... Ah, não, mas temos que nos preocupar só com rebaixamento. Não, o Santos precisa se preocupar em ganhar títulos. O último título, a gente estava lembrando aqui, 2016. Como é que pode uma marca como o Santos ficar 10 anos sem ganhar um título?
6: É culpa da...
5: Você como santista, como conselheiro, isso deve te incomodar muito.
6: É culpa das gestões. Nós tivemos a gestão anterior ao Marcelo Teixeira, que respeitosamente ele entendia tanto de futebol quanto eu de física quântica, tá? Ele achou que no meio do caminho, ele era um empresário, ele achou que só em ser um empresário e saber movimentar o dinheiro, então quando ele começou a contratar, ele contratou na baseada. Quando o Santos caiu, ele falou, pô, mas eu contratei. Ah, tá bom, mas trouxe alguém de qualidade, trouxe gente de qualidade, e outra, trouxe jogadores ganhando fortuna. Trouxe o Morelos ganhando 900 mil por mês. Então, essa história da dificuldade do Santos em relação às gestões não é de agora. Os últimos presidentes do Santos ou foram impeachmentados, o Zé Carlos Pérez foi, o Modesto Roma na mesma balada, terrível... E desculpe, não é crítica à pessoa, não. Até porque o Modesto já faleceu. Seria muito leviano da minha parte criticar quem já não pode se defender. Mas é duro, porque você pega uma situação do Santos e o Santos não tem, infelizmente.

0: Infelizmente, não tem a perspectiva neste ano. Se o Santos safar do rebaixamento, para o Santos vale título. Mas não é para nós. Tanto que, Quesada, a cada dia que passa, o Santos tem um elenco entre os cinco maiores gastos do futebol brasileiro e o futebol é de Série B. Tá? Pô, Luiz, você está sendo... Eu não estou sendo pesado, estou falando a verdade. Eu tenho certeza que estão nos ouvindo, os conselheiros, tem muita gente nos ouvindo. E a gente tem a preocupação porque você não vê nada que seja a título de mudança. Então, até para a gente... nós vamos falar de SAF, mas estamos falando de Santos. É duro, ô Quesada, quando você vê que a própria gestão, ela teve uma atitude quando ela ganhou, que ela loteou o Santos. O Santos está loteado. O filho cuida de não sei quem com o Alexandre Matos, o comitê gestor, que não pode, tem filhos na base, e ele manda e desmanda na base. Pô, então, virou casa de ninguém. Virou, com todo respeito, virou casa de ninguém. E lá manda quem pode e obedece quem tem juízo. A torcida teve aí há uns 15 dias atrás com o elenco. E o elenco disse que tem muita gente alheia ao futebol dentro do vestiário. E os próprios jogadores falaram, isso nos incomoda. Durou um jogo. Porque assim,
1: mas quem são essas pessoas? É gente do Santos, gente de fora do Santos?
0: É o conselheiro, é o filho do Marcelo Teixeira, não agrega em nada.
1: Staff de jogador?
0: Não. Até onde a gente sabe não tem staff de jogador. É gente do Santos.
1: Gente de outras áreas do Santos dentro do vestiário no momento ali do futebol.
0: E assim...
1: Isso está incomodando os jogadores.
0: Muito. E isso dito pelos próprios jogadores. Tá? Não é o Luiz Francisco quem está falando isso. É. São os próprios jogadores. Isso durou um jogo. Então, um jogo, se eu não me engano...
1: Limpou o vestiário, depois no outro...
0: No outro jogo, olha, pode buscar nas redes sociais. Teve conselheira que veio no jogo do Palmeiras, na Copa do Brasil, tira foto com a Leila, falando, ó, eu e a mamãe... Pô, desculpa, por mais que eu respeite a Leila, que pra mim a Leila é a melhor presidente que um clube de futebol tem. Não pelo que ela agrega ao Palmeiras, mas sim pelo que ela representa no futebol. Porque ela não é do futebol.
1: Tá indo pro Vasco, hein?
0: Mas eu não...
1: Você aceitaria a Leila no Santos, Luiz?
0: Muito, mas...
1: Tem uns amigos que falam isso, que queriam a Leila no Santos.
0: Aceito, lógico que aceito.
1: A Leila e o dinheiro do Santos. E o dinheiro dela, né, claro, pra ela investir no Santos.
0: O empresário, se hoje a família Saad quiser comprar a Rede Globo, você vai falar, não compra. Vai, compra. Se quiser comprar a outra, vai comprar. Mas é o dinheiro que vale. O que vai ser depois, não interessa. Veja o que ela fez com o Palmeiras. E não foi ela que fez com o Palmeiras, foi o Paulo Nobre. Vem de anos essa propositura do Palmeiras ser grande da época da Parmalat, que era um patrocinador que comprava jogador, punha para jogar no Palmeiras, tirava jogador. O Santos não tem isso. O Santos tem interesses escusos, tá certo? Eu não tenho nenhuma preocupação. O Santos tem um gestor de futebol hoje que ele não consegue passar nos outros clubes dos quais ele também trabalhou no futebol. O Alexandre Matos não estaria na minha empresa por nada, porque ele, na verdade, ele não agrega nada, ele agrega para ele. Então, Luiz, isso é uma... Pode ficar tranquilo que eu sei o que eu tô falando. Quando você não se preocupa com quem paga o seu salário, que ele não ganha pouco, só que ele tem a proteção da presidência, do filho do presidente. Pô, Luiz, isso vai repercutir.
1: Ele é um homem do Marcelo Teixeira.
0: Ninguém mexe com ele.
1: Então, mas é que tá. Aí o Marcelo deu essa senha pra ele, né?
0: Sim, deu a carta branca.
1: Então o responsável, né?
0: Queçada.
1: Está fazendo uma crítica pontual, eu concordo com essa crítica. Acho que o Santos não tem condições de ficar pagando. Por exemplo, aquele Brahim Bilal. O cara ganhava R$1 milhão mês. Eu não vi esse cara jogar.
0: Ele jogou 20 minutos.
1: Que absurdo. Morelos, que você situou.
0: O Santos teve um jogador.
1: Mais gordo que a gente. Um jogador de futebol, assim, não, é verdade.
0: Eu não sei
1: é
0: se
1: verdade,
0: pode falar, né? Mas pô, desculpa. A bunda do Morelos é maior do que o capô do Fusca. Sabe? Não tem jeito. Então, o Santos teve jogador, não nessa gestão, que ele ficou o contrato inteiro sem jogar. Ele foi campeão de tênis, ganhando R$600 mil por mês.
1: Jogando tênis. Essa primeira parte da entrevista com o Luiz Francisco, conselheiro do Santos. Essa foi só uma abertura, né? Ele dando algumas opiniões a respeito da atual gestão do São Paulo, do Santos Futebol Clube, do presidente Marcelo Teixeira. Já tem a segunda parte. Aí a gente vai entrar justamente no tema da reunião da última segunda-feira da SAF do Santos, da empresa que apresentou um projeto para comandar o futebol do Santos nos próximos anos. Já a gente volta aqui no nosso Domingo Esportivo Bandeirantes.
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3: Meio-dia e 37. Muita gente está ouvindo a gente, né? Agora tem um recado especial da Dona Gilda. Dona Gilda é a mãe do Luiz Francisco, que está sendo entrevistado por nós aqui na Bandeirantes para falar da nova SAF do Santos. Vamos lá para a mensagem da Dona Gilda?
4: Leandro Quessadas e todo o pessoal da Bandeirantes, um grande abraço.
3: Que bonitinha. Muito bom, muito bom. Ela ouviu a entrevista inteira do Luiz Francisco ontem, né, e mandou essa mensagem depois para a gente. Não deu tempo de colocar ontem, a gente está colocando hoje. E para encerrar esse Domingo Esportivo Bandeirantes, vamos com a última parte da entrevista com o conselheiro do Santos, falando da SAF que está chegando ao Peixe. Será que está chegando mesmo? Será, será, será? Fala, Luiz Francisco, um beijo para Dona Gilda, hein?
5: Queria abordar com ele ainda sobre o Conselho Deliberativo do Santos, mas sobre uma reunião que deveria ter acontecido no final do mês passado. Uma reunião que foi convocada de forma extraordinária pelos conselheiros, pedindo ali uma série de informações e documentações para o comitê de gestão do clube, envolvendo ali o planejamento esportivo, a situação financeira do clube, as dívidas com outras instituições esportivas, débitos com atletas, rescisões, acordos, ou seja, uma grande quantidade de informações ao comitê de gestão. A reunião deveria ter acontecido na segunda-feira 24 de agosto, portanto, na semana passada. E na data, os torcedores acabaram sendo surpreendidos. Primeiro com uma nota do Santos informando o cancelamento da reunião. E na sequência, alguns conselheiros também emitiram uma nota informando o real motivo pelo qual essa reunião extraordinária não aconteceria. E aí eu queria saber do Luiz Francisco, que faz parte aí deste Conselho Deliberativo do Santos, o que de fato aconteceu. Comitê de gestão, né, presidido pelo presidente Marcelo Teixeira, não apresentou essas documentações. O que, que eles alegaram e a quantas está esse processo para que todos os conselheiros tenham acesso à real situação do Santos Futebol Clube? Mais uma vez, boa tarde.
6: Everton Ramos, um prazer falar com você.
3: Bela pergunta,
6: hein? Sem puxação de saco, mas esse menino é o melhor setorista que o Santos tem. Preocupado com as informações corretas, sempre traz as informações dentro daquilo que ele sabe aonde procurar. E a pergunta é excelente, porque esta reunião, Everton, ela se iniciou e nós entramos com um pedido de ordem, porque os documentos não foram disponibilizados. Então, para a gente dar uma antecipada, a presidência do Santos, na figura do Marcelo Teixeira, e um pouco do presidente do conselho, na figura do Fernando Acauí, queriam que os funcionários

0: que o Marcelo trouxe contasse o que é que estavam nos contratos. E nós rejeitamos, falamos, não, nós queremos ver o contrato. Nós queremos ver a documentação. Por que eles não disponibilizaram?
1: Ah, que legal. É, não queriam apresentar, não, só não, alguém dali iria só, contar o que
0: só
1: viu.
0: Só vamos contar a história. Aí, tá? E aí, o clube hoje tem um grupo de conselheiros da qual eu faço parte, que a gente é contrário a tudo isso que está acontecendo, porque o grande prejudicado é o Santos. Porém, a reunião foi encerrada. E depois que encerraram a reunião, quem soltou a nota dizem que foi o presidente do conselho, Fernando Acauê, dizendo que a reunião foi encerrada porque os conselheiros não aceitaram e os conselheiros também não quiseram ter acesso à documentação. A documentação estava toda ela disponível, o que é mentira, é uma grande mentira, porque nós soltamos uma nota de repúdio, tá? Na sequência, foi publicada no dia seguinte nas nossas redes sociais, e na segunda-feira, nesta reunião da SAF, nós pedimos para que fosse incluída nesta ata de 31, tá certo? A nossa nota de repúdio, porque a declaração que foi divulgada pela presidência, sei lá se foi do conselho, se foi o executivo, soltaram pelo Santos, era mentirosa. Então, tudo aquilo que poderia ter acontecido, que eles poderiam mostrar a documentação, porque a documentação existe, e eles fizeram questão de, dos seis tópicos que nós pedimos, eles soltaram apenas um, que era a coisa, desculpa, papel de pão, era a coisa que já tinha sido vista. Eu subi ao púlpito na época, na ocasião da assembleia, e eu cobrei o porquê não da presença do Alexandre Matos, já que ele é funcionário do clube e ele foi convocado para a reunião. E aí a mesa disse que ele estava no online porque ele estava doente, isso na segunda-feira. Na quarta-feira ele estava sendo abraçado pelo monstro do Palmeiras lá no Bank Park, tá certo? Então a gente sabe que infelizmente o Santos é gerido de uma forma amadorística, é gerido de uma forma que o Santos, se continuar, é preocupante mais ainda do que já é. Mas a reunião, para a gente terminar esse assunto, a reunião, Everton, ela não ocorreu por falta de divulgação da documentação que os conselheiros pediram.
1: Olha só que coisa absurda que o Luiz está contando para a gente depois da pergunta do Everton. O Conselho do Santos pede informações da gestão de futebol do Santos e o presidente não apresenta, o presidente Marcelo Teixeira não apresenta essas informações. E aí escolhe algum funcionário para ir lá para ficar respondendo alguns questionamentos sem apresentar esses documentos para que vocês analisem com calma e tenham mais capacidade para questionar aquilo que está lá. Realmente falta uma transparência incrível. Desculpa,
0: né? Até te cortar, tem só um adendo que ao final desta reunião, onde o presidente Acauê encerrou a reunião, nós vamos ter que fazer um novo pedido.
1: Ah, aquele já caducou, então.
0: Aquele lá caducou. Então, é assim.
1: E demora para fazer esse pedido?
0: Não, o pedido está pronto. O problema é saber
1: alguém
0: quanto
1: receber
0: tempo
1: lá, né?
0: Por quê? Porque o pessoal vai receber. E aí é aquela história, ô Quesada. Quanto tempo vão demorar? Porque eles estão preocupados hoje com a SAF. Eles querem fazer a SAF. Sim. Eles querem vender o Santos por, pelo valor que não foi divulgado, mas que a gente tem ideias aí, que não compra a padaria. O Santos é um time muito, nós já no off aqui, pô, o Fluminense tá tendo proposta de quase 7 bi. Como é que o Santos pode ter uma proposta de 2 bi?
1: Tem alguma coisa errada.
0: Alguma
1: aí.
0: Coisa tá errada.
1: Tem alguma coisa,
0: mas
1: errada,
0: eu posso te dizer o que tá errado. A gestão, ela é nefasta. A gestão, depois que veio o Cobra, o endividamento do Santos aumentou.
1: Quem que é o Cobra?
0: O Cobra, que era do Cruzeiro.
1: O Alexandre Matos? Não,
0: Alexandre Matos é um. O Cobra veio cuidar. O Cobra era do Cruzeiro.
1: O Cobra.
0: O Cobra era do Cruzeiro. Quando ele.
1: Desculpe.
0: É porque a gente chama ele só de Cobra. Sim. E aí, ele, quando esteve no Cruzeiro, o Cruzeiro foi vendido por migalha.

0: 550 milhões, 600 milhões, que não é um valor para um time como o Cruzeiro. Tá certo? O Cruzeiro, com todo respeito aos cruzeirenses, o Cruzeiro não tem a visibilidade que o Santos tem no mundo. Concorda comigo? Você fala assim, ah, eu torço pro Cruzeiro. Eu conheço um diretor da TV Tribuna que é conselheiro, que é do Cruzeiro. Mas, quando o Cobra veio pro Santos, a dívida do Santos aumentou em 50%. O Marcelo Teixeira, quando entrou, pegou uma dívida, se não me engano, de 600 milhões. E hoje ela está em torno de 1.400. Mas por quê? Porque gestão não é o forte. Trazer, o que foi que eu vou repetir, você trazer jogador para ganhar o que ganha, trouxeram três jogadores agora aqui, que está dando quase 4 milhões por mês. Pô, não se sustenta, não tem como se sustentar, Quesada.
1: Falando dessas últimas três aí, Rodinei, Arthur e Lima.
0: E Lima, tá. Pô, não tem como.
1: Ô Luiz, vamos explicar aqui. Na segunda-feira,
0: sim,
1: você já deu uma opinião aí, você já mapeou na tua visão, que é a visão de boa parte do conselho, aquilo que está acontecendo na gestão de futebol do Santos. Na segunda-feira, aconteceu uma reunião para que a empresa, o grupo SDC Esportes, apresentasse essa proposta para transformar o Santos numa SAF, certo? Aporte estimado em R$1 bilhão para o futebol e mais R$1 bilhão voltado para a quitação das dívidas do clube. A participação societária seria a seguinte: o grupo norte-americano, é norte-americano o grupo, imagina, não sei, né? Deve ter outros braços aí, mas o grupo norte-americano pretende adquirir 80% das ações do futebol do Santos. O estatuto do Santos limita a venda a 49%, você vai explicar isso já já, tá? A SDC Esportes venceu outros 63 concorrentes, né? A empresa foi selecionada para apresentar essa proposta ao clube depois de superar esses 63 concorrentes. Então, eu contei rapidinho aqui o que aconteceu. Agora eu quero saber de você, Luiz. Nessa reunião, o que foi apresentado de fato a vocês do conselho? E o que foi apresentado é confiável a ponto do Santos se transformar em uma SAF por meio dessa SDC Esportes?
0: Posso responder em duas palavras?
1: Por favor.
0: Duas palavras. A primeira, nada. Nada foi apresentado.
1: Nada.
0: Ninguém falou
1: nem em... os slides?
0: Não, só tem uns slides.
1: Pô, mas eu trouxe oito slides. Não? Não, já tem um slide
0: tem
1: aqui.
0: Tem os slides, que aí fala quem é o cofundador.
1: Vamos lá, ó. Diego Garcia, cofundador da Saint-Dominique Capital. Bonito, o nome é bonito, hein?
0: O nome é bonito.
1: Michael Lippmann, manager, partner da SDC Sports. E o Jesse Floranelli, que é o Senior Sporting. Inclusive, ele deu declaração dizendo que ele seria o CEO da SAF.
0: Sim, é isso mesmo.
1: Mas ele já decidiu isso?
0: É, pelo jeito sim. Pelo jeito sim. E quando você me
1: fala... Mas não vai ter ninguém do Santos nessa SAF? Tantas perguntas.
0: As perguntas são todas elas e todas vão ser respondidas. Primeiro, é muito embrionário você ter um aporte de capital, independente de ser o justo ou não ser, em quererem resolver em tão pouco tempo. Por quê? Porque para a gestão atual é interessante você ter um aporte de 2 bi, porque as contas dele ficam no zero a zero. Oh, eu trouxe uma SAF, as contas que a gente devia. Aí você tem um outro parecer.
1: Quanto é a dívida do Santos hoje?
0: Acho que está em torno de 1,4, 1,3.
1: Alguma... Quer dizer, também esse 1 bi só para a dívida
0: vai fazer,
1: também não resolve.
0: Não vai fazer, não vai resolver. Tá. E aí você tem um problema do seguinte. Quando você fala em aporte financeiro, vamos aportar 1 bi para o futebol. Se for o dinheiro mal gasto, o dinheiro vai para o ralo. Por quê? Não dá para um jogador pagar a dívida de transfermar. Não dá. Isso não dá. Não tem, não é palpável isso. Não é cabível. O pai do Neymar, a NJR Esportes, pagou o transfermã do Santos. Mas isso não é correto. Não é assim que funciona o futebol. Tá?
1: Que modelo, né? Nada a ver isso. Né?
0: Então, eu vou falar uma coisa.

0: Eu preferia que o pai do Neymar comprasse o Santos. Eu tenho certeza que nós teríamos mais resultados do que essa SDC.
1: E essa é uma possibilidade.
0: Eu...
1: O pai do Neymar tem, conhece o mundo do futebol aí, né?
0: O pai
1: quando
0: do
1: ele Neymar... veio pra cá, lembra que a história era essa? O Neymar não vem só pra jogar futebol, né? É um trabalho de bastidor para tentar trazer um grande grupo e transformar o Santos em SAF. Falava assim no mundo árabe, pelos contatos dos árabes.
0: O pai do Neymar entra no mundo árabe como eu e você entramos nas nossas casas.
1: Facilmente.
0: Fácil, fácil.
1: A senha Neymar é muito forte.
0: A senha Neymar. É igual com o Ronaldinho Gaúcho. Ronaldinho Gaúcho entra no mundo árabe, o Sheik levanta para comentar ele.
1: Ronaldo.
0: E por aí vai.
1: Aí vai.
0: Tá? Então o que acontece? Essa SDC é uma empresa que ela foi criada há um ano atrás.
1: Nessa informação que estava aqui na tela, falou que ela tem ligação com todos esses grandes clubes aí. Dá para voltar?
0: Isso foi o que eles disseram, né?
1: Vamos lá.
0: Olha lá. Investidores de longo prazo, disciplina na gestão.
1: Não, tudo bem, não. Anterior, aquela anterior que tem o nome dos seis caras lá da SAF. Qual é aquela?
0: Essa aí.
1: Então, essa SDC Sports está nesses clubes todos aqui, ó. Inter de Milão, Roma, Liverpool.
0: Essa é a informação.
1: Está na NFL.
0: Então, até porque, queçada, nós tivemos essa informação.
1: Pelo menos o Michael Lippmann está ligado.
0: Nós tivemos essa informação. Se ela é verdadeira ou não, a gente realmente não sabe por quê. Porque os 64 que foram elencados, ninguém teve acesso. Ninguém teve acesso.
1: Me permita, tá estranho isso daí, né? Porque é o seguinte, como que uma empresa que não apresentou nada, como você está dizendo, venceu outros 63 concorrentes? Isso daí, eu não consigo entender isso, sério mesmo.
0: Eu também não.
1: Eu não quero aqui diminuir
0: tá
1: a importância. Não, eu só tô achando o seguinte, imagino que seja uma reunião preponderante para mostrar tudo o que vocês querem que seja mostrado. De onde vem o dinheiro? Falaram em algum momento? Também não falaram.
0: Não, nós não sabemos de onde
1: vem
0: o dinheiro.
1: Quem são os investidores?
0: Não sabemos quem são os investidores.
1: Onde vai ser captado isso?
0: A profissional da XP, ou o profissional da XP que fez a... Falou cinco minutinhos. Se eu sempre perguntar o nome de quem foi, não sei quem é.
1: A XP também está apoiando o projeto.
0: A XP é quem capitaneia tudo isso. Porque a XP, o Berenguer, que é o presidente da XP, foi conselheiro do Santos na época do Rueda. Tá? E ele queria... Ele é dono de uma... A Libra é de não sei quem, e ele é dono da... Ele comanda a outra liga que ele queria que o Santos entrasse, e o Santos disse não. Sabe quando não interessa? Porque a gente sabe que não ia dar muito certo. Mas é assim, Quesada, o Santos hoje sangra. E tem gente que acha que isso é normal. Achar que veio uma proposta dessa há 3 meses do término de uma gestão, tem... E olha, tem aqueles que se o presidente entrar na banheira, eles vão morrer afogados, tá certo? Se for fazer chapa do pulmão, eles também vão aparecer, porque eles vão estar grudados.
1: Você acha que isso é um uso eleitoreiro do Marcelo para tentar emplacar o candidato dele? Ele vai,
0: com certeza.
1: Ele pode se candidatar?
0: Pode, mas disse ele que não vai.
1: Não, mas ele vai colocar disse alguém dele lá.
0: É assim.
1: Que como diz o estatuto, ele tem o direito de emplacar lá o candidato dele.
0: E ele pode se...
1: Então, e essa é a minha pergunta. Você acha que essa mudança de estatuto para trazer uma SAF deve ser feita agora antes da eleição ou depois da eleição?
0: Depois da eleição.
1: Depois da eleição.
0: Depois da eleição. Até porque...
1: Pela falta de tempo, porque eu acho que é um tempo muito curto para se definir uma coisa tão importante para a história do Santos, concorda?
0: Concordo.
1: Ou para não se utilizar isso como uma forma, um trunfo para ganhar a eleição?
0: E além do que, as duas coisas, além do que, 90 dias antes da eleição, 90 dias antes da eleição, você não pode ter esse tipo de assinatura de contrato.
1: 90 dias antes?
0: 90 dias antes.
1: Já tá batendo 90 dias? Já.
0: Um pouco já bate 90 dias. É dezembro, acho que é 10 de dezembro, 12 de dezembro.
1: Isso é importante.
0: Então, é assim, existem algumas coisas, esta SAF surgiu do nada, em uma semana apareceu a reunião, porque alguém tem interesse, e vou falar aqui curto e grosso, o Marcelo Teixeira não tem a condição, ele pode se candidatar novamente,

0: A gente sabe que mais ou menos 1.600, 1.700 votos são fiéis a ele. Mais do que isso ele não tem. Porque ninguém vai colocar ele de novo na frente do Santos por tudo que ele provocou no Santos.
1: Luiz Francisco, conselheiro do Santos, falando a respeito do atual momento do Santos, tecendo críticas ao comando do Marcelo Teixeira, à gestão do futebol, futebol comandado pelo Alexandre Matos, e falando também aí, não é, da SAF, a SAF do Santos. Ele esteve lá e não acreditou muito naquilo que foi apresentado pelo grupo SDC Sports, que venceu uma concorrência com outras 63 empresas para tentar colocar a SAF no Santos. Foi a entrevista aí que a gente trouxe para você, especialmente aqui no Domingo Esportivo Bandeirantes. Faltando 4 minutinhos para encerrar o nosso programa. Ô Pedro Cohen, como é que tá o Campeonato Brasileiro aí? Teve virada aí no Campeonato Brasileiro, é isso?
2: É isso aí, viu, Quesada? O Coritiba até saiu vencendo com o gol do Pedro Rocha aos 15 minutos da segunda etapa, mas Gustavo Mosquito aos 18 e Bruno Santos aos 38 minutos do segundo tempo viraram para o Mirassol. Resultado importantíssimo para os torcedores lá da parte de baixo da tabela, ok? Eu tô falando aqui de Internacional, tô falando de Vasco da Gama, dois times que estão no Z4, mas também, é claro, de Grêmio, Santos, Vitória e até mesmo do Botafogo, viu? Porque o Mirassol, agora 16º colocado do Campeonato Brasileiro, tem 28 pontos conquistados. Ou seja, a derrota de ontem do Vasco da Gama se torna catastrófica para as pretensões do Vasco no campeonato, viu, Quesada? Que agora é o 17º colocado, com 25 pontos conquistados, né? Claro que tem um jogo a menos ainda, pode vencer essa partida e quem sabe sair da zona do Z4, mas a situação é muito ruim. E também para o Internacional, que joga hoje às 4 horas da tarde contra a equipe do Santos, mas tem 25 pontos, está a 3 do Mirassol. E mesmo que vença o Santos, chegue aos mesmos pontos do Mirassol, né, 28 pontos, não sai do Z4 nesta rodada. Por quê? Porque o Colorado tem 5 vitórias até aqui no Campeonato Brasileiro e o Mirassol tem 7. Lembrando que o número de vitórias é o principal critério de desempate do Campeonato Brasileiro. Então, com essa vitória parcial do Mirassol, o Inter já sabe que dorme mais um fim de semana, né? Vai passar mais uma semana na zona do rebaixamento se confirmar essa vitória do Mirassol fora de casa, né? O jogo já está nos acréscimos da segunda etapa. Neste momento, começou às 11 horas da manhã lá no Couto Pereira, em Curitiba. O Leão vai vencendo pelo placar de 2-1 o Coxa. Classificação do Brasileiro neste momento, Quesada. Vamos lá. Palmeiras líder com 52 pontos, pode ser ultrapassado hoje pelo Flamengo, que tem 51, é o segundo colocado. Atlético Paranaense é o terceiro com 45, mesmo a pontuação do quarto colocado, Fluminense. O Bahia vem na quinta posição com 43 pontos. O sexto colocado é o Cruzeiro, tem 39 pontos. O Coritiba, que vai perdendo para o Mirassol, tem 37, é o sétimo. O Galo, Atlético, que perdeu ontem para o São Paulo, é o oitavo, tem 36 pontos conquistados até aqui. O Bragantino, nono colocado, somou 35 pontos em 25 partidas. O São Paulo é o décimo colocado com 33. Corinthians, 11º colocado com 32. O Botafogo é o 12º com 30. O Vitória tem 29 pontos, é o 13º, mesma pontuação do 14º Santos. O Grêmio, 15º colocado, tem 28 pontos. O Mirassol é o 16º, 28 também, vai chegando com essa vitória contra o Coritiba. E a zona da degola, a zona do desespero neste momento, Quesada, tem os 4 times já citados aqui. Vasco da Gama, 17º, com 25 pontos, já jogou na rodada. Internacional joga hoje às 4 horas da tarde, com transmissão da Bandeirantes, é o 18º. O Remo é o 19º, com 23. E a Chapecoense é a lanterna do Campeonato Brasileiro, com 14 pontos conquistados, 2 vitórias em 24 jogos, Quesada.
1: É, e o Vasco não nem pode escolher um para torcer de Santos e Inter, né? Porque o que ele escolher para torcer não interessa para ele, né? O ideal seria que os dois não pontuassem hoje. O Vasco tá caminhando firme e forte, o Internacional também é outro, hein? Bom, a gente vai esperar. Já já tem Inter e Santos, um dos jogos que a gente apresenta logo mais à tarde, logo depois do Concentração. Pretzel já tá aqui. Boa tarde, Pretzel. Concentração a partir de agora para a gente falar muito do que virá nesse encerramento de Campeonato Brasileiro. Uma vitória aí de virada incrível do Mirassol para cima do Coritiba, Xandão.
3: Exatamente. Tudo bem, Quesada? Um abraço a todos. E o Mirassol, para mim, não vai cair. O Mirassol tem mais bola.

0: certo? Sabe quem era o técnico? Cuca. O Cuca adora ganhar do Inter no Beira-Rio. E vai ganhar hoje, mesmo cheio de desfalques. O Inter, vocês não sabem como está o Internacional. Vocês não têm ideia do que está o Internacional neste momento. É simplesmente, ó, a destruição de um clube. A destruição de um clube. É, e o que foi
1: uma
0: feita,
1: pena.
0: Não, o que foi feita assim, ó, com áreas de crueldade e com gestão. Uma gestão feita para acabar com o clube. Porque o Inter hoje é uma extensão do que é a política nacional brasileira hoje, certo? Tu tem lá 40 movimentos, todos pensando neles, nos seus movimentos, usando a imagem do clube, usando o dinheiro do clube, usando tudo que o clube tem. É isso.
1: E o Inter em segundo plano.
0: Exatamente.
1: E também não adianta falar que ah, cai e depois volta mais forte. É, né? Um monte de agora, time já caiu e não conseguiu voltar mais
0: vocês
1: forte.
0: Vocês estão, né, vendo a Série B? O Juventude joga mais que o Inter.
1: E mais que o Grêmio.
0: O Juventude joga mais que a dupla Grenal, certo? O Criciúma joga mais que a dupla Grenal. O Fortaleza, que brigou com o Palmeiras aí na Copa do Brasil, né? Sim. Que levou 5-3 no agregado, joga mais futebol que os dois. Eu tô falando futebol. Ah, mas eles jogam a Série B. Mas tu vê um jogo da Série B, tu vê o mínimo de organização. Tu não vê em algumas equipes da Série A. Isso é fato. Claro que a Série B é um outro tipo de campeonato, né? Tu tem mais espaço para jogar hoje. Hoje os times querem jogar mais do que só se defender. Cresceu demais a Série B. E mudou a fórmula, né? Porque só o primeiro e o segundo sobem direto. E aí tu vai ter playoff de um jogo só.
1: Isso muda tudo.
0: Do terceiro contra o sexto e do quarto contra o... Não tem mais aquela garantia que... E outra, tu perde já de cara na largada 100 milhões de reais quando tu cai da A para B. É o exílio financeiro também.
1: Valeu, Xandão. Alexandre Pretzel volta com concentração e logo mais a gente volta aqui para a primeira jornada do dia, né? Para Internacional e Santos. Que jogaço que você vai acompanhar. E depois, na sequência, o jogo do Corinthians contra a Chape. Mas vamos acompanhar tudo aqui com a nossa equipe. Jogo do Flamengo contra o Remo. Tem o Botafogo contra o Palmeiras. É, a sequência de mais uma rodada do Campeonato Brasileiro. Valeu, Vitorinha. Valeu, Pedro Cohen.
2: Valeu, Pretzel.
1: Valeu, Quessada, um abraço pra você, viu, Quessada?
2: Pretzel vem agora.
1: Quessada, prazer tê-lo aqui.
0: Não estranha, porque todo domingo é assim, Pretzel, viu? Todo domingo é assim.
2: Porque eu tô nervoso. Eu tô nervoso com a presença.
1: Ele te chama do quê? De Capriotti? Ele chamou Capriotti um dia desse, João Paulo Capelanes. Mas tudo bem, eu chamei o Pedro Cohen hoje, sabe de quê? Pedro Campos. Acontece.
2: É verdade. Ontem, no apito final, o Miliose me chamou pra dar um destaque lá. Eu chamei ele de Martelli. Então acho que é um problema meu mesmo com nomes, né? Falei, boa Martelli, bem. Era o Miliose.
1: Então... Um certo narrador aqui também confundia Miliose com o Puzóvio toda hora,
0: verdade,
1: né?
0: Semana passada o Pedro Cunha admitiu que não gosta de fazer o concentração.
1: Não gosta.
0: Mas nós vamos até
1: eu
0: as 13h30 com muita luta e muita garra.
1: Valeu, Domingo Esportivo Bandeirantes volta no próximo domingo com a presença de João Paulo Capelanes. Na sequência, o Concentração com Alexandre Pretzel. Tchau.
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0: Uma e cinco, abrindo concentração deste domingo com duas transmissões para este dia. Às 13h30, o Rogério Assis abre a transmissão de Inter e Santos com Leandro Quessada e o Leonardo Sonda. E depois, às 7h30, tem Corinthians e Chape. Narração do Ulisses Costa, estarei com Ronaldo Giovanelli e o Luiz Fabiano. Ricardo Capriotti acompanha tudo até o apito final, às 11h. Está terminando, terminou lá no Couto Pereira, Curitiba 1, Mirassol 2. Mirassol de virada, hein? Pedro Rocha fez 1-0 para o Curitiba. O Mosquito empatou para o Mirassol e o Bruno Santos, centroavante, virou para 2-1. Grande vitória do Mirassol. Grande vitória do Mirassol, que para mim não será rebaixado, que joga mais futebol que alguns times que estão lutando por ele. Então, neste momento, o Mirassol 28, 16º, com 28 pontos, 26 jogos, 7 vitórias e saldo menos 11. O Vasco, que já jogou

0: ontem, perdeu pro Fluminense, tem 25, com 25 jogos, 6 vitórias, saldo menos 13. E o Internacional, que tem a 18ª colocação, tem 25 pontos em 25 jogos, só 5 vitórias. Uma das piores campanhas da história, saldo menos 5. Óbvio que, se o Inter ganhar hoje, ele não sai da zona de rebaixamento, mas dá uma aliviada, óbvio, né? Dá uma aliviada porque ele ficará um ponto atrás do Santos, é um confronto direto, e ao mesmo tempo se iguala ao Mirassol, ainda com 12 rodadas a disputar. Então, evidentemente que mesmo que não saia do Z4, você segue lutando, lutando pela permanência na primeira divisão. Outro confronto direto aqui, ó, Grêmio e Vitória, amanhã. Amanhã, 7 de setembro, 8 da noite lá no Barradão. O Vitória tem 29 pontos em 25 jogos, saldo menos 13, 8 vitórias. O Grêmio tem 28 em 24 jogos, 7 vitórias, saldo menos 5. Então, o Grêmio aqui tem um jogo a menos contra o Botafogo, que também está no limbo ali. E o Botafogo e Grêmio já está marcado o jogo atrasado. Será no próximo dia 16 de setembro, na data de volta dos jogos da Sul-Americana e da Libertadores. O jogo será realizado no Nilton Santos. Então, abrimos o domingo com a grande vitória do Mirassol, 2-1 sobre o Coritiba.
1: Giro da bola.
0: E destaca o Corinthians com Bruno Migliozzi.
2: O zagueiro João Pedro Choca deve ser titular no jogo de hoje contra a Chapecoense e ter sua primeira oportunidade entre os 11 iniciais do técnico Fernando Diniz. Isso porque o Timão tem ausências na zaga. Uma delas de Gabriel Paulista, que cumpre suspensão neste jogo de logo mais. A outra de André Ramalho, que até participou de parte das atividades nesse sábado, mas por um quadro de labirintite, não deve estar à disposição da equipe do Corinthians.
0: Vamos agora ao Santos, Leonardo Sonda.
3: O Santos visita neste domingo o Internacional, às 16h, no estádio Beira-Rio. O Peixe não contará com o astro Neymar. O meio-atacante teve lesão muscular constatada e vai parar por no mínimo um mês, podendo chegar até 2 meses de ausência no time do Santos, perdendo importante parte final do Campeonato Brasileiro. Além de Neymar, o Santos não conta com Barreal e Lucas Veríssimo, dois jogadores também no departamento médico.
0: Agora o Palmeiras, Everton Ramos.
4: O técnico Abel Ferreira conseguiu um efeito suspensivo no Superior Tribunal de Justiça Desportiva e vai estar na beira do gramado no duelo contra o Botafogo esta noite no Rio de Janeiro. O treinador havia sido punido na última sexta-feira com 2 jogos de suspensão por chutar um microfone no interior de São Paulo após um empate com o Mirassol. A decisão que saiu ontem permite então que o português siga dirigindo a equipe enquanto aguarda o julgamento de recurso.
0: 1:09, lá na Premier League, Arsenal e Chelsea, 1-1, jogo 38 do primeiro tempo, clássico londrino, é claro, o Chelsea fez 1-0 com 2 minutos e o Arsenal empatou no meio da primeira etapa. Vamos ao São Paulo, Pedro Cohen.
5: São Paulo que entrou na primeira parte da tabela do Campeonato Brasileiro após a sua segunda vitória seguida no Brasileirão, venceu o Galo na noite de ontem no Morumbi pelo placar de 2-0. O tricolor agora precisa torcer para que o Corinthians não vença a Chapecoense na noite de hoje no seu estádio para que não ultrapasse o São Paulo na tabela do Campeonato Brasileiro.
0: Agora a Portuguesa com o Pedro Gambassi.
6: A Portuguesa acerta o empréstimo do zagueiro Gustavo Henrique ao Paysandu até o fim do Campeonato Brasileiro da Série C. No clube desde o ano passado, Gustavo Henrique disputou 45 jogos com a camisa da Portuguesa, sendo 16 nesta temporada. A Lusa está sem disputar partidas desde que foi eliminada da Série D no fim de julho pelo Uberlândia, quando demitiu o técnico Ademir Fezan.
0: Para o interior de São Paulo, Lucas Bueno.
7: Tanto a Serra Ponte como a torcida jovem da Ponte Preta entraram em cena para valer dessa vez. A jovem avisa que o clube não é brinquedo de ninguém. Na mensagem publicada no Facebook na última sexta-feira, ela conclama um Ponte Pretano para manifestação de frente do estádio Moisés Lucarelli a partir das 15 horas deste domingo, contra a atual diretoria do clube, chamando-a de omissa. Um protesto acontece hoje, antes da partida contra o São Bernardo pela Série B no Campeonato Brasileiro, marcada para 18h30.
0: Um abraço ao Roberto Marmo. O Mirassol não venceu, o Mirassol brilhou hoje, é verdade, ganhar do Coritiba de virada lá, do jeito que o Coritiba está jogando. né? Forte e consistente, não é fácil, e o Mirassol conseguiu uma grande vitória. Vamos a BH, o Cruzeiro joga hoje, Thiago Fernandes.
1: Lucas Silva deve perder espaço na equipe do Cruzeiro sob o comando de Arthur Jorge. Jogador não tem sido muito utilizado pelo treinador. No entanto, nos últimos dias o técnico chegou a conversar com um integrante da diretoria cruzeirense para avisá-lo sobre a situação do meio-campista. O atleta, nesse momento, é tratado como um nome que não tem tanta intensidade. Não à toa, ele perdeu bastante espaço nos últimos jogos da equipe cruzeirense. Inclusive, Matheus Henrique tem sido utilizado com mais frequência no elenco comandado pelo técnico português. Lucas Silva pode deixar a toca da Raposa 2 no início da próxima temporada.
0: O Taíro lembrando, santista, estamos todos no mesmo barco, times muito fracos em relação a Inter e também ao Santos. Mas vocês não estão vendo o que está acontecendo na gestão do Inter, dentro da diretoria do Inter, dentro do departamento de futebol do Inter. Caras que deveriam ter saído em dezembro de 25 e não saíram, e continuam lá, estão destruindo o clube, já deveriam ter saído. Os caras não se olham no espelho, né? Aliás, essa semana, como é que é? Povo do clube. O que é povo do clube, pessoal? É um movimento político do Internacional, que entrou com o atual presidente Alessandro Barcelos. Você sabe o que fez o povo do clube, ô Pedro Cohen? Se retirou. Sabe quando tu pula do Titanic, tu vê que a barca está afundando e anuncia que está se retirando da gestão? Oportunistas, covardes, certo? Políticos clubistas. E assim está tomado o clube, como vários no Brasil estão tomados, por grupos políticos clubistas que eles não querem, não tem nada a ver com o clube. Eles só viram conselheiros para se aproveitar do clube, para ter vantagem no clube, certo? Para ter cargo no clube, para ter viagem de graça, para entrar de graça no jogo. E assim tá cheio, hein? A maioria dos clubes brasileiros, quase todos, está dessa maneira, né? Com os dirigentes realmente se esforçando, através de benefícios pessoais para acabar com o produto, para simplesmente lapidar o nosso futebol. Vamos a Porto Alegre, o Grêmio com Théo Castro.
8: O Grêmio descartou a possibilidade de uma cirurgia no ombro de Diego Caíto. A cirurgia acabaria afastando o jogador por um longo tempo. Ele que vem jogando com uma lesão nesta articulação, inclusive atuou no clássico Grenal enfaixado no sacrifício, mas o Grêmio optou por não fazer essa cirurgia. O jogador tomará cuidados, por exemplo, infiltrações e também alguns remédios para evitar dores maiores atuando, mas não fará cirurgia ainda, não fará nenhum tipo de operação, justamente para não ficar de fora do ponto agudo da temporada. O jogador, inclusive, deve ser titular na segunda-feira contra o Vitória no estádio Barradão. Com as informações do Grêmio, o repórter Théo Castro.
0: Vamos ao Inter com Leonardo Moll. Não temos? Ah, não temos. De novo. Então eu faço, não tem problema nenhum. Hoje o Inter pega o Santos, 16h, né? O Paulo Pezzolano está realmente numa situação complicada. O Pezzolano, se o Inter perder hoje, que eu acho que vai perder para o Santos, ele vai cair. E aí a gente vai ver qual o novo técnico que vai ocupar. Então falando que o Coudet pode voltar, amigo do Barcelos. Aí a pá de cal. E aí falam no Dunga. O Dunga durante a Copa estava comentando a Copa na Telemundo, né? Pelo menos é um cara que conhece a história do Inter e fala até no Lisca, né? Só que o Lisca é meu amigo, mas eu não sei mais o que o Lisca é, né? Se ele é participante de podcast, se ele é fixo, se ele é comentarista esportivo, se ele é técnico, se ele gosta de futebol, acho também que não seria um nome nada a ver. Na realidade, acho que teria que buscar o Abel Braga, na realidade, deveria assumir essa bronca e levar o time até o final, mesmo que o time caia, mesmo que o time seja rebaixado.
9: Edson, eu posso fazer duas perguntas
0: para
9: você?
0: Sempre.
9: Ó, a primeira, você demitiria o Pezzolano?
0: Já desde o primeiro Grenal.
9: Desde o primeiro Grenal.
0: Ele empatou 0x0.
9: 0x0 no Beira-Rio.
0: Já teria tirado.
9: Você não acha que colocar o Abel agora, no ano passado, deu certo? Você acha que pode dar certo de novo? Você não acha que milagre
0: não,
9: tem limite?
0: Não é questão de dar certo. Não tem dinheiro, certo? Não tem como contratar um outro treinador. Ele tá lá dentro desde janeiro. Ele é o cara que mais sabe o que tá acontecendo. E outra, não adianta ficar no camarote, no gabinete também. Ganhou uma estátua aí merecidamente, mas ainda é um cara que vive futebol. Ainda é um cara que... E é o único cara que os jogadores respeitam hoje, viu? O presidente, o presidente virou chacota nos grupos de WhatsApp, o Fabinho Soldado ninguém respeita, só fica o Abel Braga. Então, Abel e Leomir, certo? Abel e Leomir e o Hélio Carraveta, é isso. Esses três têm que comandar o Inter até o final do campeonato. O Inter, para mim, está rebaixado. Mas se ainda matemática,

0: realmente faz os cálculos, ainda é possível no futebol. Então, tem que assumir o Abel Braga. Estão falando um monte de nome, alguns fora do futebol, que nem sabe mais se estão no futebol ou não, certo? Outros que são uma grande invenção. Então é isso, né? A situação está muito complicada, realmente muito complicada, e a Série B ela está praticamente encaminhada para o Internacional. Essa é a minha opinião, apenas a minha opinião. Vamos a 1h16, o destaque de Goiânia, Divino Lucena e o Goiás.
1: Jogando pela 26ª rodada do Brasileiro da Série B, o Goiás recebeu a equipe do Fortaleza ontem às 4 horas da tarde no estádio Alê Pinheiro, na Serrinha, em Goiânia. E logo aos 12 minutos do primeiro tempo, perdeu o zagueiro Luiz Felipe. Uma jogada faltosa, recebeu o cartão vermelho, foi expulso. O Goiás jogou durante toda a partida com um jogador a menos. O time esmeraldino, com esta derrota, estaciona na 12ª colocação no Brasileiro da Série B, com os mesmos 36 pontos ganhos até aqui. O Verdão agora parte para dois jogos fora de casa, na próxima quinta-feira, 19h30 da noite, no Onésio Brasileiro Alvarenga, em Goiânia, contra o arquirrival, time do Vila Nova, que também perdeu nesta rodada. E depois joga novamente fora de casa, em Ribeirão Preto, contra a equipe do Botafogo de Ribeirão Preto.
0: Carlos Alberto diz aqui no nosso chat do YouTube: outra coisa que é o futebol brasileiro virou um verdadeiro balcão de negócio, juntamente com a CBF e FIFA. É, concordo muito contigo. E a Fátima Marejo, boa tarde, por favor, Pretzel, continue no programa. Estamos aqui, firme e forte, sempre. Muito obrigado, viu, Fátima? E o Josito Carlos, que é colorado, diz que o Inter não cai por causa dos outros, eles salvarão o Inter de novo. Não, tá completamente enganado. O Inter não tem time, não tem técnico, não tem diretoria, não tem nada. É o fundo do poço. Vamos a Curitiba, a Bárbara Rames e o Atlético Paranaense.
2: O Atlético tenta chegar à 11ª partida sem perder no Campeonato Brasileiro neste domingo diante do Cruzeiro. As equipes se enfrentam às 4 horas da tarde no Mineirão. O Furacão ocupa o terceiro lugar com 45 pontos. Para a partida, há expectativa de mudança no gol do Atlético. Mikael deve assumir a vaga no lugar de Santos após falhas do goleiro atleticano. Outra mudança no time de Odair Helman é o retorno do lateral direito Gilberto Moraes, enquanto o argentino Benavides cumpre suspensão.
0: Um abraço ao Lorival da Brasilândia. Gosta do Rogério Assis. Rogério Assis estará aqui 13h30 para narrar Internacional e Santos com o Leandro Quesada e com o Leonardo Sonda. No plantão, Everton Ramos. Vou passar de novo aqui no intervalo no plantão, Everton Ramos. Depois temos, né, aquela passagem do pós-jogo de Inter e Santos, o acompanhamento também já do início de Botafogo e Palmeiras, às 18h30. Para as 19h, Ulisses Costa abrir a transmissão de Corinthians e Chapecoense. Todos os ingressos vendidos, hein? Nesse domingo de feriadão, com frio em São Paulo. O frio que o paulistano considera frio, né? 15 graus. Mas com muita chuva desde ontem e com todos os ingressos vendidos. Né?
3: E aí, gente de luva na rua, viu?
0: Passei calor ali fora. Aí, narração do Ulisses Costa, estaremos nos comentários com o Ronaldo Giovanelli e nas reportagens do Bruno Milhoz. E aí vem o nosso Ricardo Capriotti para levar o apito final, a apresentação, como sempre, até às 11 da noite. Vamos a Salvador, o Bahia, com o Davi Caruso.
4: 10 jogos sem perder e uma vaga entre os 4 primeiros do Campeonato Brasileiro. Esse é o momento do Bahia, que venceu o Bragantino por 3-2 fora de casa. Depois de sair atrás no placar, o esquadrão reagiu com gols de Luciano Juba, Alejo e Eric. O resultado coloca o tricolor na 4ª posição com 43 pontos. O próximo compromisso será contra o Remo na Arena Fonte Nova.
0: Um abraço a Manuel Zaidan. Alô, grão-mestre Manuel Zaidan. Sempre uma figura espetacular, com o mestre Cláudio Zaidan também, né? É, o mestre Zaidan, que eu poderia chamar de Dom Cláudio I, né? Porque amanhã é a independência do Brasil, né, o Pedro Cunha? 7 de setembro de 1822.
3: Exatamente.
0: Né? Proclamada por Dom Pedro I, né? Mas o mestre Cláudio Zaidan. Dom Cláudio I. Porque é o mestre dos mestres, né? Independência e conteúdo. Vamos a Santa Catarina, a Chape, com João Zanini.
5: Com apenas 14 pontos somados até agora na Série A do Campeonato Brasileiro, a situação da Chapecoense ainda é muito, muito difícil, lamentável, realmente. O time tem agora à disposição dois jogadores que ficaram fora na última partida e renovou essa semana com o atacante Túlio Eduardo. Então, uma provável chape para o jogo de logo mais, fora de casa, na Neoquímica Arena, 7:30 da noite. Tem Anderson no

0: Gol, Heitor, Cauã Faria, Eduardo Doma, Fernando Camilo, Iago Felipe, Giovanni Augusto, Marcinho, Túlio Eduardo, que teve o contrato renovado, e também o Garcês. Yannick Bolasie também está à disposição e deve estar no banco de reservas para o jogo de logo mais.
1: Carlos Corintiano me pergunta o que eu acho do jogo de hoje do Corinthians. Tem que ganhar, né? Porque a Chape está rebaixada, mas a Chape vem jogando bem. Vem jogando bem, me fazendo jogos bons. Ganhou de São Paulo, né? Perdeu pro Grêmio por 3-1, mas o Everton foi o melhor jogador em campo, né? Então tem que tomar cuidado. A Chape passou a semana toda sem jogar, o Corinthians também. O Corinthians tem que dar uma resposta. O Corinthians é favorito, mas não dá para brincar hoje com o futebol brasileiro. Vamos ao futebol internacional com o Lucas Abud.
2: O atacante brasileiro Richarlison ficou fora da lista do Tottenham para a disputa da Premier League. A decisão do clube londrino aconteceu após o próprio atacante comunicar o desejo de sair do clube. O Everton, ex-clube do brasileiro, até tentou a contratação, mas as negociações não avançaram. O Trabzonspor da Turquia, novo time de Salah e Fabinho, ofereceu um salário 3 vezes maior do que o atual de Richarlison para tentar contar com o atacante. O brasileiro deu sinal positivo e os turcos agora tentam se acertar com o Tottenham.
1: Bastidores do programa, o Pedro Cohen acaba de terminar com a interatividade do programa nesse momento, mexendo no notebook. Mexendo no notebook, simplesmente destruiu. Eu peço um abraço a todos que mandaram mensagens agora, porque o Pedro Cohen acaba de apagar todas elas. Recuperou?
3: Tá recuperado.
1: Tá recuperado, é. Obrigado. Paulo Lima, aqui na Zona Norte de São Paulo, tá bem legal. Calor, estamos todos na piscina, tomando cerveja estupidamente gelada e comendo churrasco. Saindo daí, vem pra cá. E ele dá risada aqui. Muito obrigado, Paulo Lima. É que a gente brinca, né? Sem dúvida a gente brinca. Né?
3: Pô, alguém fechou a aba do WhatsApp.
1: Então abre de novo. Foi mexer, tá aí, ó, a confusão que foi feita agora. Vamos ao futebol feminino, Maria Eugênia Cotaide.
4: A próxima edição da Champions League feminina começa entre 22 e 23 de setembro. Na League Phase, a Roma vai enfrentar em casa o Barcelona, Real Madrid e Servette, e fora Chelsea, Benfica e Leuven. 4 dos 6 adversários são os mesmos do ano passado. A Juventus vai enfrentar em casa a Lyon, Benfica e Leuven, e fora Paris Saint-Germain, Hacking e Áustria Viena. Já o Inter em casa jogará contra o Arsenal, Hacking e Manchester City, e fora contra o Lyon, Real Madrid e Áustria Viena. Ao término das 6 rodadas, as 4 primeiras equipes se classificam para as quartas de final. Já os times que terminarem entre 5º e 12º lugar disputarão os playoffs da fase eliminatória para definir os 4 restantes que vão para a próxima fase.
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6: O primeiro estudo verificar até que percentagens esse álcool poderia ser adicionado à gasolina.
7: A utilização do álcool como combustível foi uma inovação brasileira. Em novembro de 77, o repórter Luiz Carlos Gertel conversou com o coronel Vander Montandon, que chefiava a divisão mecânica do CTA, Centro Técnico Aeroespacial de São José dos Campos, berço dos motores a álcool.
6: Uma viagem que foi feita por 3 carros convertidos aqui no CTA, que passaram, saíram de São José dos Campos, passaram por Campo Grande, Cuiabá, Porto Velho, Manaus, de lá foram transportados até Belém por falta de estrada.
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7: 1961. 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Foi o astronauta russo Yuri Gagarin. 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
1: Bom dia, gente. Enquanto o Brasil discute a exumação da CPMF para a saúde,
2: a ONU já cogitou criar uma CPMF sobre as operações financeiras entre os países a ser cobrada online, variando as alíquotas de acordo com a carga de poluição gerada por cada um. Isso foi em 2010, assunto de um comentário de Joelmir Betti no jornal Gente.
1: O preço da tonelada de referência do CO2, que seria cobrado dos países campeões de poluição, este já teria sido fixado em 25 dólares a tonelada. Agora, se isso vai dar certo...
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3: 1h27, às 13h30, Rogério Assis abre a transmissão de Inter e Santos. Tem o Geraldo aqui. O Geraldo pediu, só para colocar o nome, o Geraldo pediu. Boa tarde, poderia passar a tabela do Brasileiro após o jogo de hoje, Mirassol 2, Curitiba 1? Sim, vamos fazer isso. Jogos já realizados, 26ª rodada, ontem Bragantino 2, Bahia 3. São Paulo 2, Galo 0, Fluminense 1, Vasco 0, hoje pela manhã Curitiba 1, Mirassol 2. Só para passar os outros jogos, 4 da tarde, Cruzeiro e Atlético Paranaense no Mineirão, Inter e Santos com transmissão do Rogério Assis no Beira-Rio, Remo e Flamengo no Mangueirão, 6h30, Nilton Santos no Rio, Botafogo e Palmeiras, 7h30, aqui em Itaquera, Corinthians e Chape, amanhã 7 de setembro, feriado, 8 da noite, Vitória e Grêmio no Barradão. Vamos nessa. Líder, Palmeiras 52 pontos, 25 jogos, 15 vitórias. Vou passar essas três questões. Segundo, Flamengo 51, 25 jogos, 15 vitórias. Terceiro, Atlético Paranaense 45 pontos, 25 jogos, 13 vitórias. Quarto, Fluminense 45 pontos, 26 jogos, 12 vitórias. Quinto, Bahia 43, 26 e 11 vitórias. Sexto, Cruzeiro 39, 25 e 11 vitórias. Sétimo, Coritiba, 37, 26 jogos, 10 vitórias. Oitavo, Galo, 36, 25, 10 vitórias. Nono, Bragantino, 35, 25 jogos, 10 vitórias. Décimo, São Paulo, 33, um crescimento do São Paulo ultrapassa o Corinthians, ó, 25 jogos, 9 vitórias. Décimo primeiro, Corinthians que joga hoje, mas tem um jogo a mais que o São Paulo, que ele vai jogar hoje. 32 pontos, 25 jogos, 8 vitórias. Décimo segundo, Botafogo, 30, 24 jogos, 8 vitórias. 13º, Vitória, 29 pontos, 25 jogos, 8 vitórias. 14º, Santos, 29 pontos, 24 jogos, 7 vitórias. 15º, Grêmio, 28 pontos, 24 jogos, 7 vitórias. 16º, Mirassol, 28 pontos, 26 jogos, 7 vitórias. Então o Mirassol tem dois jogos a mais que Grêmio e Santos que vão jogar ainda neste domingo. E a zona de rebaixamento, 17º, Vasco, 25 pontos, 25 jogos, 6 vitórias. Inter, 18º, 25 pontos, 25 jogos, 5 vitórias. Isso aqui é um prejuízo gigantesco. Praticamente deixa o Inter uma situação. Ele está sempre um jogo atrás dos outros. Porque com esse número de vitórias, ele está sempre. Ele precisa 4 pontos, e não 3 atrás dos seus adversários. Precisa sempre estar um ponto à frente aqui, por causa desse número de vitórias. 19º, Remo, 23 pontos, 25 jogos, 5 vitórias. E o 20º, a Chapecoense, 20º, com 14 pontos. 24 jogos e 2 vitórias apenas. A Chape só ganhou na primeira rodada do Santos por 4-2 e ganhou do São Paulo também por 1-0. Foram as únicas vitórias da Chape. Ganhou dos dois grandes de São Paulo. Tem 8 empates e 14 derrotas. Saldo menos 24. A Chape, infelizmente, vai jogar a Série B novamente. O sinal marcou 1h30.
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3: Nesse meio de semana, Corinthians e São Paulo dividem em Buenos Aires em duelos de Copa Sul-Americana e Copa Libertadores. O tricolor paulista pega a equipe do Boca Juniors na terça-feira pelo jogo de quartas de final da Sul-Americana, enquanto o Corinthians enfrenta o Estudiantes em La Plata pela Copa Libertadores. Os dois times não vêm de melhores momentos, não estão no topo do campeonato argentino, mas o Boca Juniors está em uma recuperação. Há 10 jogos sem ser derrotado, vem de um empate na última rodada pelo placar de 2-2. Enquanto isso, o Estudiantes vem de uma derrota, perdeu para o Vélez Sarsfield no Campeonato Argentino e antes disso teve um empate contra o Newell's Old Boys e avançou na Copa da Argentina sobre o Barraca Central após vencer por 3-1. Nenhuma das equipes é unanimidade, não vem de grandes momentos, mas certamente a tradição argentina pode atrapalhar Corinthians e São Paulo a seguirem vivos nas Copas Continentais.
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0: 1h35. Olha aqui o Gileno Júnior de Sergipe tá reclamando que não teve nenhuma manchete do futebol carioca no primeiro giro. Aí eu expliquei pra ele aqui, ó. É, os nossos produtores aqui, que são simplesmente uma equipe espetacular, com o Pedro Cohen, com o Guilherme Agrela, o Lucas Bueno, né? Tá faltando alguém, ô Pedro? Sabe, de vez em quando a gente esquece. São vocês três, né? Mais o Everton Ramos, que participa também.
1: Isso,
0: é. Então, aqui, ó, equipe espetacular. Então, como é que é feito o giro do concentração? Só para explicar aqui o nosso ouvinte que tá reclamando que não tinha manchete do futebol carioca.
1: Isso, o
0: giro, ele não é um giro assim, ó. Ele não é um giro definido, que tem obrigatoriedade de manchete no mundo inteiro. Não é isso. Mas a gente tem uma base, né? E aí a nossa produção durante a semana, e esse programa já está no ar aqui nesse formato há 2 anos e meio, quase 3 anos, certo? Ela tem os nomes, né, que sempre mandam, sem nenhum processo, até sem pedir até, já manda automaticamente, porque já é assim desde o início, né? Mas tem determinados fins de semana, como tem feriadão também, né? Que os plantões das emissoras, os plantões das empresas, né? Tem pouca gente, né? Os horários também estabelecidos, cada um dentro do seu estado, e aí não tinha quem mandar.
1: Exatamente.
0: É isso, apenas isso. Os pedidos sempre são feitos, está sempre feito o pedido, né? Mas, como tem, né, o plantão na hora dos horários, tudo, né, ninguém pôde mandar. É isso, né, meu caro Pedro?
1: Exatamente isso.
0: Então, só para explicar, não é a gente que não publica e não coloca. A gente fala de tudo aqui. A gente fala do Brasil todo aqui.
1: Até porque semana passada teve Rio de Janeiro.
0: Exatamente. Então é só isso, meu caro Gileno Júnior, em Aracaju, Sergipe. Eu quero falar agora aqui do Corinthians, porque o Leandro Quezada entrevistou o Anísio Castelo Branco, que é um perito judicial, né? E ele que trouxe à tona, através de uma perícia feita por ele, exclusiva na realidade, né, de que o Corinthians teria 250 milhões de reais a receber, a ser ressarcido do contrato de financiamento do estádio da Arena de Itaquera com a Caixa Econômica Federal. Isso na ideia dele. A Caixa se posicionou durante a semana, né, publicando uma nota que isso não corresponde à verdade e que não pode falar de valores por questões de sigilos bancários, né? Então foi um tema que ganhou realmente muito debate, até depois daquela frase do presidente Lula, né, quando ele não veio ao debate da Band aqui, que deveria ter vindo, né, que assim é muito fácil também você governar. E aí ele deu uma entrevista na Record e aí falando de futebol, ele falou: como é que o Corinthians ainda deve, se o Corinthians já pagou 1 bilhão, ainda deve, se o financiamento era de 600 milhões? E isso ficou no ar. E também essa frase talvez tenha suscitado isso, talvez tenha, né, feito com que o perito tenha corrido atrás desse tipo de informação. Mas ele falou com o Leandro Quezada a respeito se o Corinthians é um parceiro hoje, né, dele nessa questão, ou se foi algo individual, foi algo próprio e profissional.
2: Olha, eu pesquiso essa situação da Arena desde 2018. Eu sempre me coloquei à disposição do Corinthians, entrei em contato com o celular pelo presidente Andrés, mas ele nunca me respondeu. Depois eu enviei e-mail em 2020 para o Corinthians, tentando: olha, vamos formar um grupo aí de peritos, administradores, contadores, economistas, para a gente estudar todas essas questões do Corinthians. Por quê? Eu estudo isso para empresas. Tem muita empresa aí que está com problema financeiro, então a gente é contratado para fazer essas perícias. E eu falei: por que que eu não posso fazer isso para o meu clube? E eu não me ofereci para ganhar dinheiro, não. Eu queria fazer de graça, voluntariamente. Sempre foi essa a minha proposta, porque a gente ama o Corinthians. Eu sou corintiano, bem corintiano, então a gente queria fazer isso. Então, digamos que começou em 2018. Em 2020, eu mando uns e-mails para a diretoria do Corinthians, no caso, para o presidente Andrés, da época, e aí a vida que segue, nunca foi me dado retorno. E aí, no meio desse caminho, eu tive acesso ao processo judicial que o Corinthians sofreu em 2019. Precisamente no dia 22 de agosto de 2019, a Caixa Econômica entrou uma ação de execução contra o Corinthians, cobrando aproximadamente 536 milhões. Daí para frente, esse processo apareceu e eu comecei a estudar esse processo. Mas sempre conversava com pessoas próximas ao clube, mas nunca procurei o clube assim diretamente, porque eu entendia que eu não ia ser recebido, porque ali tem muita briga, muita oposição, muita política, eu não quero participar de política nenhuma de clube. Meu negócio é só ajudar o clube a sair dessa situação de devedor dessa arena. E como eu sou perito, Eu desconfiei, não pode estar certo esses números aí, tem uma coisa muito errada. E aí eu comecei agora mais esse ano, agora de 2026, eu falei assim, eu vou fazer alguma coisa. Sabe você vira o ano e fala assim, eu vou tomar uma providência sobre esse assunto? E eu comecei a estruturar um estudo matemático financeiro, que é a minha área maior de conhecimento, a matemática financeira, e eu comecei a analisar o contrato em si. E aí eu chego exatamente com algumas divergências com relação ao número que a Caixa apresenta. O meu comportamento, qual que foi? Foi justamente procurar o Ministério Público, apresentar uma representação, assinei em meu nome essa representação, apresentei os indícios, o Ministério Público leu os indícios e me solicitou na sequência que eu apresentasse então a perícia, que eu falei que estava construindo. Apresentei a perícia e deu toda essa confusão, que deveria ser uma confusão positiva para o clube, né, no sentido, vamos agora então descobrir, investigar essa dívida. E hoje o status qual que é? O Ministério Público está investigando, como você falou, ele com seus próprios técnicos, e eu também estou interagindo agora com o presidente Osmar do Corinthians para tentar ajudá-lo a também entender um pouco dessa dívida.
0: Bom, tá aí a primeira explicação do Anísio Castelo Branco, perito judicial, que ele ofereceu trabalhos ao Corinthians em 2019, né? Quando o Corinthians, na gestão do expulso presidente André Sanches, foi condenado, né, pela falta de pagamento de impostos, né? Inclusive ele acabou tendo voz de prisão determinada, inclusive, naquela questão de não pagar impostos como presidente do Corinthians. Depois, como tudo no Brasil, politicamente se ajeita, né? Ainda mais que os clubes de futebol podem tudo hoje, né? A pessoa física hoje, ela não tem direito praticamente a nada aqui no Brasil, né? Praticamente a nada. Tu atrasa um dia o teu DARF, se tu não tiver dinheiro, né? A Receita Federal, ela vai em cima de ti, tu tá perdido, cara. Os juros em cima do que tu der por um, dois dias... Eu não estou falando que isso é certo, evidente que o certo é pagar as contas em dia. Mas e os clubes de futebol que já tiveram refis, que já tiveram time mania? Agora o presidente Marcelo Teixeira está defendendo um novo espaço, né? Certo? Uma nova promoção do governo para aliviar as falências dos clubes. Quer dizer, eles acabaram com o futebol, os dirigentes, acabaram com os clubes, e eles querem que o governo, de novo, encampe uma campanha. Né? Traga, por exemplo, de novo um espaço para que os clubes se recuperem ou tenham uma salvaguarda ou parem de ser, por exemplo, proclamados como devedores de impostos e de outras questões. Que vergonha, presidente Marcelo Teixeira, defendendo isso também neste momento. Então, o Anísio Castelo Branco deixando bem claro que procurou o Corinthians em 2019, mas evidentemente não foi atendido, e agora ele tenta ajudar o presidente Osmar Stabile a entender se realmente o Corinthians tem esses 250 milhões de reais a receber. Tem gol do Arsenal, Odegaard, Arsenal 2, Chelsea 1, 5 do segundo tempo, clássico na Premier League. O Arsenal virou o jogo, o Arteta é o técnico do Arsenal e o Xabi Alonso é o técnico do Chelsea. Mais uma do Anísio Castelo Branco, né? O que a Caixa Econômica Federal, ela trabalha durante o financiamento, né? Como que ele entende hoje o que a Caixa Federal fez em relação ao financiamento e se está tudo certo realmente nessas cobranças relativas ao Corinthians na realização, né? Na construção e no pagamento da Arena de Itaquera.
2: Então deixa eu te falar aqui uma coisa aqui. Na minha experiência, de mais de 20 anos que eu trabalho com perícia nessa área financeira, eu até hoje não encontrei nenhum banco brasileiro que não tenha errado contra o consumidor.
3: Olha só.
2: E acho que a Caixa não vai ser a primeira. Eu nunca encontrei. Bancos erram todo, se aproveitam da falta de conhecimento do consumidor. Infelizmente, quando a gente pega os contratos, tem taxa que não deveria estar, despesa não deveria estar, e a da Caixa, não estou afirmando que é exatamente o caso. Por que que eu não estou afirmando? Porque é o seguinte, vamos lá, vamos entender aqui a dica, para ser bem didático aqui para você. Para começar, viu, Quezada, a Caixa Econômica, ela entrou com ação contra o Corinthians, foi por causa de uma dívida de 37 milhões de reais, que era as parcelas em atraso que existia no contrato naquele momento. Segundo a própria Caixa, está dizendo aqui no processo dela. Existia naquele momento 6 parcelas em atraso e a Caixa diz que isso aqui tudo dava 37 milhões. E por que esses 536? Porque existe um mecanismo jurídico, quando você está com um contrato dessa natureza, você pode pedir antecipadamente a dívida inteira. Mas parte dessa dívida não estava vencida. vencidos só 37 milhões. Somando tudo que a Caixa fez lá um cálculo deles, que é esse cálculo que eu contesto, esses 536 milhões, e somou lá. Para você entender o que aconteceu. Eles dizem que o saldo devedor do Corinthians nesse dia, no dia 22 de agosto de 2019, era 423 milhões. Somado a esses 37 milhões, vai para 461 milhões. E aí eles incluem nessa conta mais 25 milhões, que é uma diferença de CDI. E está no contrato também alguma coisa de CDI. Isso vai para 487 milhões. Aí você me aplica uma multa de 10% sobre esse valor, 487 milhões. Somando essa multa que vai dar 48 milhões, a esses 487, que chegamos aos 536 milhões.
3: Perfeito.
2: Mas um detalhe mais interessante aí, ô Quezada, que veja bem, estava vencido 37. A Caixa Econômica aplicou uma multa sobre aquilo que não venceu também.
3: O valor total.
2: Esse é um ponto importante. Você você acha certo você pagar uma... Tem lógica você pagar uma multa em cima do valor que não está vencido?
3: Não, tem que pagar a multa... Tem que pagar a multa em cima do valor vencido, senão não vou pagar nunca, né? E outra, você está falando em algo de financiamento, que é o financiamento, falando da Arena do Corinthians, só é o financiamento de qualquer pessoa que esteja ouvindo a rádio agora, que já fez um financiamento de uma casa, por exemplo, né?
2: Se a parcela em atraso, você entra cobrando essas parcelas aí. Ó, então você tem quatro para trás e o que você está devendo para frente é tanto. Para aplicar uma multa sobre o que você está devendo, o que você nem venceu ainda, faz sentido. Mas foi isso que a Caixa fez.
0: Aí mais uma resposta do Anísio Castelo Branco metendo o pau nos bancos, hein? E também dizendo que a Caixa não foi correta nessa questão em relação ao Corinthians, né? O Sérgio está dizendo aqui, ó, isso é perigoso o que o senhor está falando, é bem assim, olha o BNDES, as caixas, várias perícias podem estar erradas, temos que ver o outro lado também, sim. Aliás, nós temos a nota da Caixa Econômica Federal durante a semana, meu caro Pedro Cunha.
1: Temos sim,
0: Prédio. Assim que foi divulgado, né, que o perito divulgou que havia esse saldo, esse crédito ao Corinthians de 250 milhões no financiamento, por favor.
1: Ó, a nota da Caixa diz o seguinte: a Caixa informa que o contrato de financiamento firmado com o Sport Clube Corinthians Paulista observou rigorosamente a legislação vigente, as normas do Banco Central do Brasil e do Sistema Financeiro Nacional, não havendo qualquer aspecto da operação que extrapole o regime jurídico aplicável a contratos dessa natureza. A contratação original de 2013 e a renegociação concluída em 2022 foram submetidas e acompanhadas por efetivo assessoramento técnico e jurídico da Caixa e do Corinthians, bem como aprovadas por rigorosas regras de governança de ambos os lados. A Caixa ressalta ainda que informações específicas sobre operações de crédito e seus termos contratuais estão protegidas pelo sigilo bancário nos termos da Lei Complementar número 105 de 2001. Por esse motivo, a instituição não pode comentar detalhes do contrato, limitando-se a reafirmar que sua atuação observou a legislação aplicável, normativos internos, controles e compliance, tanto na Caixa quanto no Corinthians.
0: Aí, tá aí a nota da Caixa Econômica Federal. Eu só acho que quando você trabalha no governo, você tem que estar sempre à disposição da imprensa, né? E ninguém da Caixa Econômica Federal dá entrevista. Ninguém. Cadê o presidente da Caixa? Por que que ele não fala? A Caixa não pode prestar um esclarecimento em relação a esse caso? Ah, mas o presidente é a última instância, ok. Então que o diretor financeiro, ou responsável pelo departamento de financiamentos, entendo o que eu estou dizendo, que deve ter mesmo. Porque, né, o funcionalismo público hoje, principalmente nos bancos, você tem sei quantas pessoas aí cuidando dessas questões. Então, por que que a Caixa não dá entrevista ou não coloca assim, ó, né, o Pedro Cunha da Caixa está à disposição para esclarecer esse assunto, certo? E aí ele se manifesta. A imprensa tem a possibilidade de entrevistá-lo. Só através de nota oficial. É tudo nota oficial hoje, né? Certo? Daqui a pouco nós vamos divulgar uma nota oficial aqui. Eu e o Pedro que vamos divulgar. Por que que não tem destaque do futebol carioca? Vamos fazer, Pedro, uma nota oficial, eu e tu? Vamos fazer aqui, viu? Pra gente ironizar aqui as notas oficiais. Qualquer coisa é nota oficial hoje. Nota oficial, aí tu vai ver lá, né? O Quinzinho, né? Certo? Do Morumbi, né? O Juquinha, não sei da onde. Pô, por favor, pessoal. A Caixa Econômica Federal. Cadê alguém pra dar entrevista sobre isso e esclarecer esse assunto? Só através de nota oficial. Complicado. Daqui a pouco mais uma resposta do Anísio, né? Christian Santos de Belém do Pará. Hoje no jogo Remo e Flamengo, Prestes, ingressos adquiridos para a torcida do Remo só irão entrar com a camisa do Remo, os torcedores, para evitar que secadores da Série C em nossa torcida. Deixa eu ver aqui, tem mais gente participando. Sobre essa questão de cobrança de multa e juros sobre o montante vencer, depende do que está estipulado no contrato. Se está escrito, é o Corinthians assinou e é devido. De novo, o Sérgio, que entende aí que foi perigosa a resposta do Anísio a respeito dessa questão. Tem mais gente participando aqui. O Márcio Mourão está em Campinas. Mandou um abraço à minha esposa Viviane. Um abraço. Ela acha que nós somos muito biscoiteiros. Parabéns pelo programa, vocês são os melhores. Muito obrigado. E o Carlinhos também está dizendo ao rapaz de Sergipe, né? Ele é corintiano de Sapopemba. Quer saber notícias?

0: notícias do Clube do Rio, ouça as rádios do Rio. Ele tá ironizando aqui. Eu tô rindo, eu tô brincando também. Aqui a gente fala de tudo. Esse é o nosso objetivo, como sempre. Durante toda a semana, falar de todo mundo. O Fábio Lima dizendo, claro que as prioridades são dos quatro clubes de São Paulo, evidente. Mas a gente procura falar de tudo e dar espaço para todo mundo. O Fábio Lima de Santos, grande abraço ao Preto e todo mundo da equipe. Um bom domingo para todos. Eu te agradeço. Tem mais gente aqui participando. É o... não. Sem assinatura não dá. O Hermínio de Campinas está cumprimentando toda a equipe pelo domingo. O Silvio Corintiano do Tatuapé. É, você acha que o estádio está pago, Preto? Ele me pergunta. Olha, Silvio Pereira, eu não sei o que eu posso dizer nesse momento, mas eu gostaria de alguém da Caixa participando desse debate. E falando, esclarecendo as situações, desde quando o financiamento foi feito até o início da construção do estádio. Por que não? Por que não? Isso é transparência, né? Eu vou querer, esperar a transparência de órgão público também, né? Principalmente... é, com essa classe política que comanda o Brasil, não sei, nós estamos em 2026, né? Há 526 anos. Aí tem que botar uma vinheta daí, né? O mundo encantado, realmente. O Matos Filho está dizendo, não dá para dar entrevista para todo meio de comunicação, porque é sigilo bancário, tá bom. Então, bom mesmo é ficar em nota oficial. O Rodrigo Bolcott, boa tarde, meus amigos. O senhor perito não está correto. No caso, normalmente, de uma inadimplência contratual... Uma das consequências é o vencimento total da dívida. Diz aqui mais um ouvinte. Mais um aqui, o Edu diz assim, se investigar direitinho, o Memphis está pago. Essa é boa. Né? E o Gersino Elias, vocês não vão falar mais do Santos e do Neymar? O Neymar está fora do jogo de hoje. Já falaremos direto do Beira-Rio. Tem também o Paulo Dourado. Concordo com você, Preto, em número, gêneros e grau, né? Em relação a isso. É o Paulão de Bagé, muito obrigado. E o Vladimir, parabéns pela toda a equipe de Bandeirantes aqui em Guaratinguetá. Aí, ó, um São Paulino aqui, o Arius, ó, diz que o Corinthians é caloteiro. Aí tem aqui o Daniel Milho Verde, diz que a Lava Jato quase chegou nesse caso. Discutível, né? O Luiz Cláudio, um abraço de Divinópolis, Minas Gerais. Tem também aqui o Peu, diz que o time da academia do Palmeiras de 72, 73 foi o maior time que ele viu jogar e o maior do Palmeiras. Vou escalar pra ti, que Leão, Eurico, Luiz Pereira, Alfredo e Zeca, Dudu e Ademir, Edu, Leivinha, César e Ney. Timaço, né? Deixa eu ver. E o Sérgio Pelarim de Limeira diz que até quando vamos ter arbitragens ruins como ontem no Clássico do Rio entre Davi Lacerda, peitando o jogador. Na realidade, eu acho que ele se defendeu, viu? Eu tô vendo muita gente criticar o Davi Lacerda. Ontem, Fluminense e Vasco. Aí a gente tá ali, né? Ontem tava chovendo, frio à noite. Aí a gente se senta pra ver o jogo entre Fluminense e Vasco. O primeiro tempo de Fluminense e Vasco, certo? Você tinha 44 jogadores envolvidos, os 22 do campo e mais os 22 dos bancos, 11 de cada lado, mais as comissões técnicas com cerca de 10 profissionais. Então tu tinha ali praticamente 65 pessoas envolvidas no jogo ali na beira do campo, dentro do campo e na beira do campo. Esses caras apatifaram o clássico ontem. Se eu sou torcedor, eu vou no Procon e peço a devolução do dinheiro que eu gastei. Porque ontem nós tivemos só 45 minutos de jogo no Maracanã. O primeiro tempo os caras não quiseram o jogo. Eles só queriam briga entre eles, confusão, certo? Briga entre as comissões técnicas, uma vergonha. E querem botar a culpa no árbitro da Vila Cerda ainda.
1: Adivinha,
0: que foi o único
1: teve
0: cara
1: ontem
0: equilibrado dentro de campo. Ele não deu peitaço no Canobi, ele se defendeu, porque o Canobi ficou encarando ele. Ele deveria ter expulsado o Canóbio e não expulsou, certo? Então é o seguinte, os caras ficam apontando o dedo para os árbitros, eles não querem jogar bola. E o torcedor vai, sai de casa, sábado 9 da noite, vai ao estádio, é tudo contra para ir no estádio. E aí os jogadores, eles só querem brigar, cara. Que vergonha o primeiro tempo onde o Fluminense e Vasco.
1: Adivinha o que teve
0: só
1: ontem?
0: Só o Ganso queria jogar bola, só.
1: Adivinha o que teve ontem por parte do Fluminense depois do jogo?
0: Nota oficial?
1: Nota oficial.
0: Para falar do quê?
1: Arbitragem.
0: O quê? O que ele quer? Aquele eles reclamam do pênalti do Adson no Ceará. Pra mim não foi nada.
1: Peitada do
0: pra mim
1: do
0: não foi pênalti.
1: Lacerda.
0: Pra mim não foi peitada.
1: É.
0: Não teve peitada nenhuma. Ele se defendeu. Aí ele abaixou a cabeça porque o Canobi encarou ele. Pessoal, árbitro não tem sangue de barata. Os caras vão pra cima, metem o dedo na cara. São 22 contra 1. Aí tá tudo certo, né? O jogador pode tudo hoje aqui no Brasil. Né? O futebol é deles hoje. Futebol é deles, não há mais nenhum respeito. Então é o seguinte, ó, torcedor foi do estádio ontem, vai, paga, e os caras não jogaram bola no primeiro tempo. Foi um escândalo ontem que eles fizeram. Um escândalo. 45 minutos jogados no lixo ontem.

0: entre Fluminense e Vasco da Gama. Temos mais uma do Anísio? Qual é essa?
1: Temos sim. Ele explicando por que, como ele chegou à conclusão de que a conta da Caixa estava errada, Pretzel.
0: Vamos ouvi-lo.
2: Quando eu apresento o meu laudo, eu falo que é uma análise preliminar.
3: Preliminar, preliminar? Tá.
2: Porque justamente eu não tenho os dados.
3: Tá.
2: Exato. E aí você tem que prestar atenção a dois cenários. Vamos passar, vamos fazer aqui uma linha de corte.
3: Tá.
2: 22 de agosto de 2019, tem um passado. Esse passado é os dados que está dentro do processo.
3: Tá.
2: Que eu peguei de lá.
3: Isso você já tem, tá bom.
2: Aí, que está no processo. Mas, tá. Porém, eu vou te dizer uma coisa. Eu não confio nessas informações que a Caixa colocou lá. Porque eles colocaram, Quezada, uma planilha. Eles não colocaram um relatório oficial do banco, sabe? Aqueles relatórios de evolução que você está acostumado a ver de dívida, aqueles relatórios formatados pelo sistema.
3: Sim.
2: Eles apresentaram uma planilha que eles manipularam essas informações. Então, como eu estou vendo lá com o Corinthians, nós vamos também conferir se esses números que a Caixa diz que o Corinthians pagou, vamos ver se o Corinthians não pagou até mais, já nesse passado, que eu já próprio analisei. Então, eu vou também confirmar esses dados. Aí, sim, o Corinthians já me falou que tem o que ele pagou de 2022 para frente, que é quando ele fez o acordo lá para justamente seguir com essa dívida. E aí, nós vamos fazer tudo isso e vamos dar um número oficial do Corinthians, de quanto que é essa dívida. Se está quitada mesmo, se tem algum saldo ainda, como é que vai ser. Eu estou dizendo que foi o Corinthians foi cobrado por uma planilha no processo, e essa planilha, você sabe como é que é a planilha. Planilha pode ter erros. É diferente de um relatório sistêmico. Então, eu gostaria ainda de conferir se os dados que a Caixa colocou lá estão corretos ou não. Como é que eu confiro? Através de extratos bancários, pagamento, comprovante de pagamentos realizado pelo Corinthians.
0: Vai ter mais uma nota oficial da Caixa, porque a última resposta dele, eu gostaria de ver, né, tudo que a Caixa já fez aí, através, eu estou conferindo através de extratos bancários. Por que que ninguém da Caixa se manifesta? Né? Por que que ninguém da Caixa se manifesta? Impressionante, né? Ó, esse senhor vai se dar mal, tá falando em manipulação, olha a gravidade. Eu quero que ele esteja certo, mas imagina se não estiver, o que vai acontecer com ele? É o Sérgio aqui falando também. Ele apareceu, ele é um profissional da área. Mas se ele está colocando a Caixa em dúvida, por que que a Caixa não... De novo, eu vou dizer, né? Por que que não aparece alguém para falar com a imprensa? Está muito cômodo o negócio. A gente teve debate aqui para a presidência, todo mundo participou, né? Lembra disso? Vieram aqui, ouviram as regras, todos os assessores de todos os candidatos, de todos os partidos, e depois não vieram. Nem o Lula e nem o Bolsonaro, pipoqueiros, certo? Pipoqueiros, viu? Pipoqueiros, né? E parece que não vão em mais nenhum, né? Então, se assim, é fácil também de ser candidato também. Essa é a minha opinião, apenas isso, né? Um abraço a todo mundo que nos acompanha. O Gilberto de São Paulo: já foi estranho quando o Corinthians anunciou a construção do estádio financiado. Ficou mal explicado. Começa errado, termina errado. E tem uma pergunta aqui do Márcio do Grajaú: quem é maior, Pelotas ou Brasil? Um abraço a todos da Bandeirantes. Essa pergunta é boa. Não, o Brasil é maior que Pelotas. É o clássico lá de Pelotas. Aliás, o povo pelotense se orgulha muito de dizer que torce para Brasil e para Pelotas, e não torce para Grêmio e Inter, como em outras cidades, né, espalhadas pelo Rio Grande do Sul. A torcida do Chavante é simplesmente espetacular. O Cássio de São Vicente: se você pegar o time base do Inter rebaixado em 16 e comparar com o time de 26, quem é pior? Eu acho que o desse ano ainda consegue pior. Claro que é pior, o desse ano é pior. Eu diria que é muito pior, meu caro Cássio de São Vicente. Sinal marcou 14h, é o nosso Concentração.
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6: Às 2:03, abrindo pelo Corinthians, Bruno Migliozzi.
7: O atacante Yuri Alberto regrediu em sua recuperação e não estará à disposição do técnico Fernando Diniz para o duelo de logo mais contra a Chapecoense em Itaquera. O jogador segue com lesão muscular e não estará relacionado para a partida, assim como o volante André, também com uma lesão muscular na coxa, e o André Ramalho, que vem se recuperando de um quadro de labirintite. Com isso, o setor ofensivo do Corinthians deve ser mantido com Rodrigo Garro, Caio César e Memphis Depay.
6: Marcelo de Santos diz o seguinte, Prédio, boa tarde. Como contador que sou, minha humilde e ética opinião. Se o Corinthians assinou esse contrato com a cláusula em que cobre os juros da dívida integral, acho perigosa a fala do perito. Grande abraço, Marcelo. Obrigado pela tua mensagem e um ótimo domingo para você. Vários especialistas aqui estão divergindo do que o perito falou, Leandro Quessada, aqui. Alguns até com críticas um pouco mais fortes, né? Que a gente está evitando falar aqui, mas, por exemplo, o Marcelo agora, contador, foi absolutamente, né, tranquilo e legítimo, colocando a sua ideia e a sua fala neste momento. Mas alguém da Caixa, repito, na minha opinião, teria que se manifestar publicamente e esclarecer para todo mundo essa situação. Vamos ao Santos, 13:30, Rogério Assis abre a transmissão de Inter e Santos, Leonardo Sonda.
8: Para a partida deste domingo contra o Internacional, o técnico Cuca contará com reforços à disposição. Os meias Arthur e Lima estão relacionados pelo treinador em Porto Alegre e poderão estrear com a camisa do Santos. Além deles, Gabriel Menino e o volante Gustavo Henrique estão recuperados de lesão e poderão ser utilizados também nesta tarde, em jogo decisivo contra o Colorado.
6: Um abraço ao Eteu Boni, que se na mesma entrevista, o Quessada leu uma parte do contrato com outros entes, entre aspas, além do Corinthians, e ele não soube explicar. Tá aí. O Delina, narrador, um abraço pra ti, tá indo em Cuiabá. Vocês já falaram até do Operário e do Comercial aqui do Mato Grosso do Sul, não cabe a reclamação do ouvinte sobre os destaques do Concentração. Grande abraço pra você. Vamos ao Palmeiras, Everton Ramos.
9: O lateral esquerdo Arthur seguirá como desfalque do Palmeiras para o duelo contra o Botafogo às 6:30 no estádio Nilton Santos. O Verdão recorreu da punição envolvendo o atleta, defendendo que a falta em que levou a expulsão do jogador na partida contra o Mirassol foi na verdade de Lucas Evangelista. Ainda assim, o STJD recusou o recurso e manteve a decisão. Com isso, Arthur suspenso pela expulsão no último fim de semana, Piquerez deve dar a vaga na equipe titular no duelo contra o Fogão.
6: 6:30, Botafogo e Palmeiras com nosso acompanhamento, acompanhando a partida antes do jogo do Corinthians contra a Chapecoense. O Júnior Santista, obrigado, viu, Júnior, pelos elogios para todo mundo. Você sempre dá voz aos ouvintes. Tapa na cara dos nossos torcedores do Santos. O Gabigol jogar hoje de titular depois do que ele falou. Mas o meu Santos vai ganhar do teu Inter hoje. Olha, Júnior, eu concordo plenamente contigo. O Gabigol, durante

0: de semana, deu uma entrevista dentro do Salão Nobre do Santos ali, certo? Com o símbolo do Santos, as histórias do Santos atrás, para um amigo do Neymar, certo? E aí ele disse o seguinte, né? Que ele quer ir embora do Santos no fim do ano para voltar para o Cruzeiro e que sonha um dia retornar ao Flamengo, quer dizer, ainda com a camisa do Santos, dentro do Salão Nobre do Santos, certo? Se eu e tu nós formos lá e pedirmos, viu, para a gente falar com o Gustavinho e com o Davizinho, para a gente fazer uma matéria positiva e encher a bola deles, certo? A gente não passa do pedágio da Imigrantes, porque o Santos veta, certo? Mas pro amigo do Neymar entrevistar o Gabigol e pro Gabigol, sabe, dar aquela entrevista onde ele pisou na camisa do Santos e pisou no clube que o revelou, certo? É a falência da gestão. Alexandre Matos, Marcelo Teixeira, o que eles estão fazendo lá? Né? Ou eles devem pro Gabigol também? Porque o Gabigol pertence ao Cruzeiro, né? Aí os jogadores fazem o que bem entendem porque os clubes devem a eles. Olha o que viraram as gestões, pessoal. Depois, o que fez o Gabigol, como todo jogador faz hoje, hein? Um videozinho de desculpas. Não, desculpa, não é isso que eu queria dizer. Você tem toda a razão, meu caro Júnior. Toda a razão. Não é possível você perdoar esse tipo de coisa. Futebol hoje está na mão dos empresários e dos jogadores. E os dirigentes assistem tudo passivamente. Vamos ao São Paulo ao vivo, meu caro Pedro Cohen.
1: Isso aí, Pretz. O São Paulo que volta aos gramados na próxima terça-feira contra a equipe do Boca Juniors, jogo válido pela Copa Sul-Americana, viaja amanhã à tarde, mas já voltou hoje aos trabalhos, pensando na equipe argentina. Ontem, na entrevista coletiva, Dorival Júnior disse que pensa sim em utilizar a sua equipe titular ou aquilo que tem de melhor na partida da próxima terça, já que ele enxerga a Copa Sul-Americana como uma possibilidade de título para o São Paulo na temporada de 2020.
0: Grande vitória do São Paulo, vai a 33 pontos e terça-feira tem Boca Juniors e São Paulo, tudo é claro aqui na Rádio Bandeirantes. O Roberto Zanin, parabéns pelo programa, eu tô ouvindo aqui em Jaru, em Rondônia, olha, Avante Palestra 1-0. E um abraço ao teu homônimo, grande jornalista Roberto Zanin, que me mandou uma matéria muito bem feita. Um abraço, meu caro Roberto, no dia do aniversário do Corinthians, dia 1º de setembro, que foi na última terça-feira. O Corinthians comemorou 116 anos de história. Apesar dos dirigentes, o Corinthians seguirá o seu caminho com essa torcida que tem. Vamos à Portuguesa, Pedro Gambassi.
2: A Portuguesa confirma que acertou o empréstimo do atacante Matheus Cadorini ao Santa Cruz até o fim do Campeonato Brasileiro da Série C. Cadorini chegou à Portuguesa nesta temporada, disputou 21 jogos e marcou 10 gols, sendo 8 na disputa pelo Campeonato Brasileiro da Série D. Após ser eliminada no fim de julho pelo Uberlândia, a Portuguesa ainda não disputou nenhum jogo oficial.
0: Um abraço ao Ari Carvalho Júnior, que concorda comigo sobre o jogo de ontem, né? Todo mundo reclamando e que o Canóbio reclama de agressão da arbitragem em todo jogo e foi encarar o árbitro. Concordo plenamente com você. E o Marcos Evangelista, os caras não pagam as parcelas, agora a culpa é do banco. Já estão arrumando um jeito de eliminar essa dívida, tem que ficar de olho nesse contrato do Corinthians com a Caixa. Interior de São Paulo, Lucas Bueno.
3: Em um jogo dramático, o Comercial assegurou a sua vaga nas quartas de final da Copa Paulista de 2026. O time de Ribeirão Preto garantiu a classificação no último sábado na Arena Inamar, em Diadema, ao vencer o São Bernardo por 3-1 nos pênaltis, após perder por 2-0 no tempo normal, no segundo jogo da segunda fase pelo play-in.
0: Alô, Júlio, manda mensagem aqui, ó, no canal do YouTube, tá nos vendo e nos ouvindo. Muito obrigado pelo carinho. Como é legal isso, né? Como o YouTube, realmente, a internet simplesmente acabou com as distâncias, né? O rádio é o maior veículo do mundo, na minha opinião, né? E aí, só que para ouvir rádio antes não era fácil, né? Quando eu era pequeno, minha cara Vitória, eu ouvia lá as rádios aqui de São Paulo à noite, né? Num rádio gigantesco que meu pai tinha, que ele era apaixonado por futebol, década de 70, início da década de 80, para ouvir jogos daqui. E pegava muito bem à noite pelas ondas curtas, né? Mas durante o dia era praticamente impossível. Hoje não. Hoje com um aplicativo, hein? Com um telefone hoje, tu escuta a rádio do mundo todo, aonde você estiver. Vamos agora a Belo Horizonte, o Cruzeiro com o Thiago Fernandes.
4: O Atlético avalia a possibilidade de contratar jogadores para o sistema defensivo até o fim da janela de transferências, que se encerra no dia 11 de setembro. A diretoria atleticana entende que há necessidade de buscar atletas para esta posição, especialmente por causa das lesões mais recentes. Léo Duarte está lesionado desde que chegou à cidade do Galo. Lianco sofreu uma contusão e só deve voltar aos gramados a partir do segundo jogo das quartas de final da Copa Sul-Americana diante do Santos. Outro jogador que também sofreu lesão é Juan Tressoldt e não tem previsão para retornar aos gramados. A comissão técnica de Barba Domingues só tem dois jogadores para a função, Vitão e Vitor Hugo. E os dois atletas precisam de reservas neste momento.
0: Eu peço que o Alan Marcel registre aqui, ó. Segundo giro, que começou às 2h03. Olha, Thiago Fernandes está arriscado, que eu risquei agora. Thiago Fernandes, ó, Cruzeiro, ó.
5: Vixe!
0: É, Cruzeiro, Cruzeiro. Aí entrou Galo ali, ó. Thiago Fernandes, Cruzeiro.
1: Tem uma música que eu gosto muito, viu, Pretzel? É, se eu não me engano, é do grupo Revelação, que é assim, ó. Todo mundo erra, sabe qual é?
0: Não conheço.
1: Todo mundo erra.
0: Pra isso virou música, né? É, exatamente, né? Então é o seguinte, eu fui induzido ao erro, pessoal. Porque tava escrito Cruzeiro, aí a Vitória olha pra mim, é Galo. Sim, mas tem que olhar pra ele, né, Vitória? Fazer o quê, né? Semana passada o Pedro Coy nos bastidores disse, eu não gosto de concentração.
1: Eu amo.
0: Mas não tem problema, a gente tá sempre junto, não tem problema. Vamos a Porto Alegre, o Grêmio com Tel Castro.
6: Menos pressionado após eliminar o Internacional, o Grêmio volta a campo pelo Campeonato Brasileiro nesta segunda-feira contra o Vitória no Barradão. E para essa partida, Luiz Castro deve querer surfar no bom momento e, portanto, mandar o que tem de melhor no seu grupo. O goleiro deve ser o Everton. Diego Caíto tem grande possibilidade de ser o titular ao lado de Wallace e uma dúvida entre Kahneman e Gustavo Martins, com Pedro Gabriel sendo titular no lugar de Marlon, que está suspenso. Noriega, Vijaçante e Krovinovic devem compor o meio de campo, com Pavon, Carlos Vinícius e Amuso. Essa a equipe do português para a partida, que será apitada por Sávio Pereira Sampaio na noite desta segunda-feira. Com as informações do Grêmio, o repórter Tel Castro.
0: O Estevão acaba de entrar no clássico contra o Arsenal, né? O Estevão é um jogador que tá, não é que seja fora dos planos do Xabi Alonso, mas é reserva hoje do Chelsea com o Xabi Alonso. E provavelmente estará na convocação da seleção para os amistosos 2 contra a Austrália e 1 contra a Índia. Agora, perdão, na data FIFA de 21 de setembro. Atenção, pessoal. 21 de setembro a 6 de outubro. 16 dias de data FIFA com 4 datas para jogos. Né? E aí vai parar o Campeonato Brasileiro. Então é o momento que os clubes... Quantos dias de folga os clubes darão? 5, 6? Depois eles reclamam que não tem tempo para treinar, né? Provavelmente. Então o Estevão nesse momento é reserva do time do Chelsea, mas certamente estará na lista do Carlo Ancelotti. O Antônio Gonçalves de São Paulo, ele tem 80 anos. Te faço uma pergunta simples, Prédio. Por que você não chama de Morumbis? Pois esse é o nome correto. Seja honesto na sua resposta. Eu não chamo porque é uma linha editorial que nós temos aqui. Não vou chamar porque não é para chamar. Só isso. Certo? É o estádio do Corinthians, o estádio do Palmeiras, a Vila Belmiro e o Morumbi. Vou repetir, Morumbi. Cícero Pompeu de Toledo. Morumbi. Perfeito, meu caro Antônio? Grande abraço pra você. Vamos, tem Inter? Tem Inter agora? Tem Inter. Leonardo Mol e o Internacional.
7: O Inter terá um desfalque importante diante do Santos neste domingo no Beira-Rio. Alexandre Bernabei, atacante argentino, recebeu o terceiro cartão amarelo e não fica à disposição. Tendência que Johan Carboneiro assuma essa vaga no time titular, atuando mais pela esquerda, ao lado de Alan Patrick, com Tony Sanabria como centroavante. O provável colorado tem Matheus Cunha, Bruno Gomes, Mercado, Maripan e Matheus Bahia, Vijagra, Bruno Henrique, Vitinho, Alan Patrick, Carboneiro e Tony Sanabria.
0: Um abraço ao José Cândido Martins, o Anísio Perito, né? Ele leu as letrinhas pequenas. Na renegociação de dívida de imóveis, pelo menos comigo, zerou tudo. Desde quando eu já tinha pago, começou tudo de novo, como se eu estivesse comprando naquele momento. É, ficou ruim esse texto aqui, ô José Cândido Martins. Escreve melhor aqui para ver o sentido do teu texto aqui, porque eu li o que está escrito, mas ficou um sentido equivocado aqui. Equivocado. O Rodrigo Divino, né, um grande abraço, obrigado pelo carinho e pela audiência. Ele acha que é um erro não dizer o name rights do estádio, ok? É uma opinião justa que tu pode ter e não tem problema nenhum. Vamos a Goiânia, Tandara Reis com Vila Nova.
8: O Vila Nova foi goleado pelo Atletique por 5-0 na última sexta-feira. A equipe colorada caiu da segunda para a quarta colocação na tabela da Série B do Campeonato Brasileiro. Além disso, o técnico Guto Ferreira perdeu 2 jogadores por suspensão para a próxima rodada da competição.

0: seleção nacional. Ele não vai contar com o zagueiro Thiago Pagnussá, que foi expulso no jogo contra o Atlético, e também não conta com o volante Nathan Camargo, que recebeu o terceiro cartão amarelo e vai cumprir suspensão automática. A equipe colorada agora se prepara para o clássico contra o Goiás. As duas equipes se enfrentam na quinta-feira, às 19h30, no estádio Onésio Brasileiro Alvarenga, em partida válida pela 27ª rodada da Série B do Campeonato Brasileiro. Vila Nova continua em busca do acesso dentro do G6, mas agora precisa se recuperar dessa goleada diante do seu maior rival.
1: Rafael Nunes, fala, Prédio, um abraço para você. Eu pensava que os veículos de comunicação tinham obrigação de citar os nomes dos patrocinadores de estádios. Aonde? Aonde que houve obrigação disso? No mundo, de citar isso? Não, não tem obrigação nenhuma. O nome do estádio do Palmeiras é Palestra Itália. O nome do estádio do Corinthians é Arena do Corinthians. O nome do estádio do São Paulo é Cícero Pompeu de Toledo, Morumbi. O nome do Beira-Rio é José Pinheiro Borda, Beira-Rio. O nome da Arena do Grêmio é Arena do Grêmio. O nome do Maracanã é Mário Filho, Maracanã. O nome do Pacaembu é Paulo Machado de Carvalho, Pacaembu. Certo? O nome do estádio do Guarani é Brinco de Ouro da Princesa. O nome do estádio da Ponte Preta é Moisés Lucarelli. O nome do estádio do Botafogo é Nilton Santos. O nome do estádio do Vasco é São Januário. O nome do estádio do Atlético Paranaense é Arena da Baixada. Do Coritiba é Major Couto Pereira. Certo? Então onde é que tem obrigação aí? Arena Fonte Nova em Salvador. Manuel Barradas do Vitória do Barradão. Qual a obrigação aí? Antigamente Cuiabá, José Fragelli. Em Campo Grande, Pedro Pedrocian. Não tem obrigação nenhuma. Vamos a Curitiba, o Curitiba com a Bárbara Rames.
2: Curitiba perdeu de virada para o Mirassol dentro de casa no Couto Pereira na manhã deste domingo pela 26ª rodada do Campeonato Brasileiro. Os donos da casa chegaram a sair na frente já na segunda etapa com gol de Pedro Rocha. Gustavo Mosquito deixou tudo igual enquanto Bruno Santos garantiu a vitória da equipe paulista. Com o resultado, Curitiba permanece com 37 pontos na 7ª posição, mas pode ser ultrapassado com o fechamento da rodada. Já o Mirassol chega aos 28 ainda como o primeiro time fora da ZR, mas a 3 pontos do Vasco, 17º colocado. Os próximos compromissos das equipes são pela Série A. Na sexta-feira, o Coritiba recebe o rival Atlético para o clássico do retorno. No domingo, o Mirassol enfrenta o Vitória.
1: Alô, Rodrigo Hernandes, ele está sempre conosco em Nashville, Tennessee, nos Estados Unidos, todo domingo aqui. Pretzel, quem são seus 4 rebaixados, na sua opinião? Para mim, 3 estão definidos, encaminhados, né? Chapecoense rebaixada, Remo e Inter. E aí a quarta vaga, ela vai ficar, para mim, entre Vasco, Grêmio, Vitória e Botafogo. O Mirassol não vai cair, porque o Mirassol joga bola, certo? O Mirassol tem uma linha bem definida e sabe das suas limitações e da sua realidade. Então, para mim, é Inter, Remo e Chape. E a quarta vaga é entre Grêmio, Vitória, Botafogo. E qual é o outro que eu citei aí? E Vasco, é isso. Entre esses 4 vai cair um. E podem cair 2 gigantes para a Série B no ano que vem. Vamos a Salvador, o Vitória com o Davi Caruso.
3: O Vitória enfrenta o Grêmio amanhã em casa pela 26ª rodada do Campeonato Brasileiro. A partida será às 8 da noite no Barradão, em Salvador. Esse é o primeiro jogo do rubro-negro após a eliminação na Copa do Brasil. O tricolor, por outro lado, avançou e vai jogar as semifinais do torneio. O Leão ocupa a 13ª posição na competição com 29 pontos, apenas 4 acima da zona de rebaixamento.
1: Alô, Sergião, no Portão 10 do Morumbi, grande figura, obrigado pelo carinho de sempre comigo, com o Capelães, com toda a nossa equipe, é sempre uma honra e uma alegria. E o Valmir Braça ligado em Arapiraca, no Alagoas, em Alagoas, destaque hoje para a final da Série D, sim, Asa e Uberlândia, Asa Gigante será campeão, perfeito, o Asa aqui, teoricamente é menor que CSA e CRB e vai subiu para a Série C, né? E o Uberlândia é treinado pelo Danilo, o Zi Danilo, né? Ex-jogador do Corinthians e do São Paulo. Grande figura, andou muito bem com o Danilo. O Danilo, ele tem algo assim que é um negócio surpreendente. Ele nunca foi convocado para a seleção brasileira, para nenhum jogo. Amistoso Brasil-Índia, eu tô dando exemplo. Nem assim o Danilo foi convocado. E o Danilo, essa é uma mancha no futebol brasileiro, pelo que o Danilo jogou de futebol, tanto no São Paulo quanto no Corinthians. Vamos a Salvador, grande João Zanini e o Criciúma.
4: O Tigre não retomou a ponta da Série B do Campeonato Brasileiro, mas fez a sua parte ao vencer por 2-0 o Cuiabá na noite de sexta-feira diante do seu torcedor para pouco mais de 10 mil pessoas no estádio Heriberto.

0: Santo Ilse. O Criciúma agora tá com o mesmo número de pontos que o Juventude, que empatou ontem, 47 pontos. Os critérios são muito parecidos, só que o Juventude, apesar de ter o mesmo número de vitórias, 13, que o Criciúma, mesmo número de empates, 8, e mesmo número de derrotas, 5, mesmo número também de gols marcados, 28, sofreu 4 gols a menos do que o Tigre. Então tem saldo positivo de 13 e o Criciúma saldo positivo de 9 gols, as duas equipes então que estão com 47 pontos lá no topo da tabela da segundona do brasileiro. Mas o Juventude, como eu disse, está na frente então pelo saldo de gols.
1: Um abraço ao Bruno Souza, e ele coloca que não dá para confiar num perito que pronuncia Corinthians. Ele dá risada aqui. Cara, qualquer um aqui quiser faz uma simulação de financiamento bancário de 20 ou 30 anos. A soma das parcelas dá o dobro ou mais. Futebol internacional, Lucas Abud, antes do Lucas, só para atualizar. Estamos chegando nos acréscimos, mais 4, temos 90 nesse momento. Arsenal 2, Chelsea 1. E o Arsenal, claro, um dos favoritos para ganhar a Premier League, atual campeão, vice-campeão da Champions League. Vai derrotando o Chelsea, que está meio que num processo de transição, né, com a chegada do Xabi Alonso. Várias chegadas de jogadores e saídas também. Quem tá com 9 pontos é o Manchester City, né? Que ontem fez 1-0 no Coventry. Jogo chato e jogo difícil. Coventry que veio da Championship. E o City até agora tem 3 jogos com 3 vitórias, assim como o Arsenal está fazendo neste momento. Então, Lucas Abud, mais futebol internacional.
2: A Inter de Milão conseguiu uma virada por 3-2 contra o Napoli nos últimos minutos do jogo. Em partida válida pela terceira rodada do campeonato italiano disputada na casa da Inter, quem abriu o placar foi o Napoli. Já no segundo tempo do jogo, Politano fez 1-0 para os visitantes. Logo depois, Højlund ampliou a vantagem dos napolitanos. Porém, a Inter conseguiu uma grande reação, com gols de Lautaro Martínez, Marcos Churran e Lautaro Martínez novamente já nos acréscimos para sacramentar a virada épica da equipe de Milão.
1: E aí o Daniel reclama que o seu clubismo total, Prestes, independentemente da pontuação, quais times você gostaria que caíssem para a Série B? Eu gostaria, não vou falar que eu gostaria, não queria que caísse ninguém, mas tem que cair 4 pela regra, né? Mas, por exemplo, o Remo ficou 33 anos sem jogar a primeira divisão, é difícil isso. É difícil você voltar, ainda que tenha estádio cheio, uma camisa espetacular, você voltar e permanecer, não é fácil. Então, o Remo não está jogando mal, mas eu acho que não vai aguentar. O Inter foi rebaixado, foi o primeiro time na história do futebol brasileiro a ser rebaixado com 1 ano de antecedência, quando o presidente continuou no cargo. Quando o Inter ganhou do Bragantino no ano passado, o presidente deveria ter... Eu tô saindo, sai toda a minha diretoria, nós vamos antecipar a eleição para tentar oxigenar o clube, certo? E melhorar a situação a partir do ano que vem. Não, ele resolveu ficar para ter pra pá de cal. Ele pegou a pá e enterrou o Internacional, certo? Então é isso, essa é a minha opinião. A Chape caiu pela pontuação. E o quarto candidato é esse. Para mim vai ser pelo que estão jogando. O Vitória, o Botafogo, Vasco e Grêmio. Um desses quatro cai. Acho que o Mirassol vai se salvar, porque o Mirassol não joga mal. O Mirassol tá meio ali embaixo, mas tinha a Libertadores, tinha a Copa do Brasil. Agora ele só está no Campeonato Brasileiro. Semana passada merecia ter ganho do Palmeiras. E hoje ganhou do Coritiba fora de casa. Apenas isso. Futebol feminino, Maria Eugênia Cotaide.
3: O Brasil dobrou o investimento no futebol feminino neste ano em relação a 2026. Segundo um relatório da FIFA, o gasto ultrapassou a casa dos 145 milhões de reais. Assim como no masculino, a Inglaterra lidera os valores do mercado, seguida da Espanha, Alemanha, Estados Unidos e Itália. O Brasil está em décimo lugar. O faturamento total foi de quase 4 milhões com a venda de 20 atletas. A FIFA contabilizou um recorde no número de transferências internacionais no mundo todo.
1: Renan Silva, hoje é um jogo fundamental para as pretensões do Corinthians no campeonato. Sim, tem que ganhar. Vem de 3 derrotas consecutivas, tem que ganhar. Sem dúvida nenhuma da Chape hoje. 7:30, comando do Ulisses Costa aqui na Rádio Bandeirantes. Fórmula 1, tivemos o grande prêmio de Monza, meu caro Pedro Coen.
4: Exatamente, Pretzel. Tivemos o prêmio de Monza que já terminou e com Kimi Antonelli vencendo e marcando seus 25 pontos, né? Atleta que corre pela Mercedes. O pódio ainda teve George Russell, também da Mercedes, dobradinha. E na terceira colocação, Max Verstappen, piloto da Red Bull Racing. O português, ou melhor, o brasileiro Gabriel Bortoleto, terminou na 11ª colocação. Ele corre pela Audi e não pontuou depois da corrida disputada hoje na Itália.
1: 2:26.
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6: Atenção, Brasil, para a bolada, Capu, para lá e bateu!
7: O primeiro título mundial do São Paulo no Japão veio em 92, ao derrotar o Barcelona por 2-1. Dois gols de Raí, o segundo de falta. Na Bandeirantes, a narração de Éder Luiz e reportagem de Cândido Garcia.
6: Raí para a história, Cândido! Ninguém esperava a cobrança ensaiada, a falta cobrada em dois toques. O Juiz Arreta ficou estático. A bola rolada para Raí. Na segunda toque.
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8: Chegou ao fim o martírio de Seringueiros, que viram seu mais representativo e importante líder, Chico Mendes, ser assassinado por uma covarde tocaia.
7: Depois de 4 dias de julgamento, em dezembro de 1990, foi anunciado o veredito contra o fazendeiro Darli Alves da Silva e seu filho, Darcy Alves Pereira, acusados do assassinato de Chico Mendes.
8: O pai da família, Darli Alves da Silva, foi condenado a 19 anos de reclusão. E o filho Darcy Alves Pereira, há 19 anos e 6 meses. Esse julgamento realizado na pequena Chapuri, coração da cidade da selva amazônica, serviu para projetar mais uma vez uma...
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9: O benefício dessa união vai ser seguramente o comprador, vai ser o Brasil, vai ser a Argentina, mas também as duas companhias.
7: Quando a Auto Latina, uma joint venture formada entre a Ford e a Volkswagen nos mercados brasileiros e argentino, foi criada em 1987, esperava-se a formação de um gigante imbatível no mercado automotivo. Um ano antes, o então presidente da Volkswagen, Wolfgang Sauer, adiantou pelos microfones da Rádio Bandeirantes os benefícios que resultariam daquela fusão.
9: As duas companhias conseguem com isso um aumento de economia de escala.
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1: Sinal marcou 2:30. Um abraço a Ana Paula Fong, ó, do Jardim João 23 aqui em São Paulo. Ó. Boa tarde, Prestes, tudo bem? Deixando um pouco o futebol de lado, você viu a corrida de hoje, o GP de Monza? O Kimi Antonelli precisou mexer no motor e por isso saiu em 18º, penúltimo. E conseguiu buscar todas as posições a ponto de vencer a corrida. Foi emocionante o italiano vencendo na Itália. Era só isso. Meu time, gosto muito do Corinthians. Começou quando o futebol do Dr. Sócrates me deixou encantado. Que legal, Ana Paula. Muito obrigado pelo carinho, pela audiência. Mas realmente é um feito, né? Porque hoje, para mim, o piloto é muito mais o carro do que o piloto, né? Hoje o piloto não precisa ser muito bom se ele souber controlar bem o carro, né? A gente tá vendo o Lewis Hamilton aí, que foi 6 vezes campeão do mundo e tá dando umas pichotadas. E Fernando Alonso, por exemplo, bicampeão do mundo, o carro não ajuda, ele não vai. Então que legal esse momento da Ana Paula e também do Kimi Antonelli. Um abraço a Alessandra Alves, nossa grande colega, especialista em Fórmula 1, e ao grande Odinei Edson, grande figura, que está sempre na nossa escuta. Vamos atualizar o Corinthians dentro de campo. 7:30 tem Corinthians e Chapecoense. Ulisses Costa abre a transmissão. Às 19h, o Bruno Migliozzi é o repórter.
10: Fala, Pretzel, tudo bem? Abraço para vocês, para todo mundo ligado aqui no Concentração. Vamos com as informações do Corinthians, o Timão, que hoje entra em campo contra a Chapecoense para afastar essa má fase no Campeonato Brasileiro. São 3 derrotas consecutivas. O Corinthians se complicou em termos de classificação, ficou mais distante dos seus objetivos no Brasileirão e, por conta disso, mudou o planejamento do técnico Fernando Diniz, que poderia até preservar alguns

0: jogadores nesse duelo e vai, devido a ausências, não é suspensões e lesões, mas vai com força máxima, o que tem de melhor à sua disposição o técnico do Corinthians. Isso porque, dentre as ausências, temos muitos titulares, já começando pelo goleiro. Hugo Souza está suspenso pelo terceiro cartão amarelo, assim como Ranieri também não estará à disposição, e o zagueiro Gabriel Paulista, três titulares. No departamento médico estão André, com uma lesão no músculo posterior da coxa direita, e o Yuri Alberto, que também vinha de recuperação de uma lesão na coxa, mas teve uma fibrose, atrasou a sua recuperação, por conta disso segue fora o camisa 9 da equipe do Corinthians. O André Ramalho perdeu parte das atividades por um quadro de labirintite, está se recuperando e também não fica pronto para o time do Corinthians no duelo de hoje contra a Chape às 7:30. Com isso, algumas novidades na equipe titular. No gol, Cauê vai ser utilizado, na direita Mateuzinho, linha de zaga tem Gustavo Henrique e João Pedro Choca. É, o Choca vai ser titular pela primeira vez na equipe do Fernando Diniz, isso porque não vinha tendo chances, não era sempre a quarta opção da zaga corintiana, mas sem André Ramalho e sem Gabriel Paulista, vai João Pedro Choca. Pela esquerda, Matheus Bidu, meio de campo de Alan Carrilho e Breno Bidon, além de Rodrigo Garro, com a dupla de ataque Caio César e Memphis Depay. Time do Corinthians pro duelo contra a Chape às 7:30, importante para somar 3 pontos e poder ir tranquilo pra Argentina, onde o Corinthians essa próxima quarta-feira enfrenta o Estudiantes de La Plata, jogo importante, jogo de ida das quartas de final, Pretzel.
1: Muito bom, meu caro Bruno Milhozzi, estarei com ele, com Ronaldo Giovanelli, com Ulisses Costa a partir das 7 da noite para Corinthians e Chapecoense. Um abraço ao

0: aqui, meu caro, mas eu vou ler porque eu achei legal. Respeito por não mencionar o Name Rights. Agora, não deixar de apoiar os clubes, o futebol e as empresas que investem milhões nessa modalidade? Um abraço. Mas quem é que não apoia os clubes? Você já se deu conta? A Rádio Bandeirantes ela vai completar 90 anos no ano que vem. A Rádio Bandeirantes fala todos os dias dos quatro grandes de São Paulo. Todos os dias. 365 dias por ano. Em todos os espaços esportivos e jornalísticos, ela fala dos quatro grandes de São Paulo. Tu quer maior apoio que isso, independentemente, né, de crítica, elogio, observação ou reportagem, transmissão? Eu acho que não, né? Então vem cá, é a maior mídia gratuita que os clubes têm. Maior mídia gratuita. A gente não é obrigado a falar do Name Rights Estádio, não. E nem dos patrocinadores. Isso é com eles. Que, por sinal, são muito ruins pelo que eles estão feitos. É só a gente ver o futebol do jeito que está, o futebol brasileiro. Então, a maior mídia gratuita que tem dos clubes de futebol. Os quatro do Rio com a mídia carioca, né? Os dois do Rio Grande do Sul. Os dois de Minas. Só estou lembrando dos 12 grandes, mais o Atlético Paranaense e o Bahia, que eu considero grandes também, 14 grandes, mais todos os outros. E hoje tu tem a tua rádio. Hoje o Mirassol tem a rádio dele, né? O Palmeiras tem a TV dele. Certo? É assim que as coisas funcionam. A comunicação avançou. E nós também. Mas querer falar que a gente está deixando de apoiar os clubes, tu quer a mídia mais gratuita que tem na Rádio Bandeirantes, no Grupo Bandeirantes, falando dos quatro grandes de São Paulo diariamente, 365 dias por ano. Em praticamente, o dia tem 24 horas, se fala 12 horas de futebol praticamente. Se for pegar tudo aí, mais os jogos. Olha o nosso domingo, olha o nosso sábado. Então que erro, meu caro. Que erro, mas eu respeito bastante também a tua opinião. 2:35.
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2: Com a produção do Pedro Cohen, com a Vitória Vermelho, KM Martins e o Alain Marcel na nossa equipe técnica. Um abraço ao Felipe Pérolas Finas. A empresa de Name Rights não paga para a emissora, paga para o clube. Básico, fato. Fato. Gabi Mastroianni, pelo amor de Deus, o povo está sendo fiscal de nome de estádio agora. Eu sempre conheci o Cícero Pompeu de Toledo como Morumbi e sempre vou falar Morumbi e acabou. E o Alexandre Aires, sou totalmente contra parar o campeonato em datas FIFA. A única que sou a favor é em Copa do Mundo. Só isso. Os grandes clubes recebem bilhões da televisão, então tem que ter elenco para jogar nessas datas. Vamos ao Palmeiras. 6:30 tem Botafogo e Palmeiras. Quem atualiza o Verdão é o Everton Ramos.
3: Tudo bem, Pretzel? Boa tarde para você, pro ouvinte ligado com a gente neste concentração prévia aí, né, de 7 de setembro. E a gente na labuta trazendo as informações hoje do Palmeiras, líder do Campeonato Brasileiro e agora com uma distância ainda encurtada, né? O Flamengo venceu o jogo que tinha a menos nesta semana contra o Mirassol. Com isso, o Brasileirão aberto, um ponto separando os dois principais rivais favoritos ao título de campeão do campeonato, antes mesmo dele começar, né? Palmeiras e Flamengo que vem disputando nos últimos anos a conquista do principal torneio do país. E o principal reforço do Verdão para o compromisso desta tarde, ou começo de noite, 6:30, no estádio Nilton Santos contra o Botafogo, é no banco de reservas. Abel Ferreira, o Palmeiras, conseguiu um efeito suspensivo para o treinador, que havia sido punido durante a semana pelo Superior Tribunal de Justiça Desportivo, STJD, em 2 jogos, após chutar ali, né? Uma cena até, eu diria, com um excesso de violência, desnecessário, no duelo contra o Mirassol. Lá no Maião, no domingo passado, ele chutou um microfone e acabou sendo, então, punido. 2 jogos de suspensão, que seriam cumpridos hoje contra o Botafogo e no próximo sábado, no clássico contra o São Paulo, na Casa Alviverde. Ainda assim, Palmeiras consegue esse efeito suspensivo e Abel Ferreira vai sim, meus amigos, para o banco de reservas, vai ficar ali na beirada do gramado e vai comandar a equipe do Palmeiras. A gente sabe, inclusive, né, muitos torcedores falam que sem o Abel, sem a presença dele ali, é um outro ponto e é um outro Palmeiras em campo. Quando ou o João Martins ou o Vitor Castanheira que tem que ditar o ritmo do elenco ali na beirada do gramado. Ainda assim, então, com este principal reforço, o Palmeiras tenta seguir na liderança do Campeonato Brasileiro, já que o Flamengo também entra em campo nesta tarde. O Verdão, então, entrando no gramado do Nilton Santos para esse duelo às 6:30 contra o Botafogo. 3 temporadas atrás, esse foi o grande duelo, né? Entre Palmeiras e Botafogo, com uma virada sensacional, e as duas equipes agora voltando a estar frente a frente com o Botafogo, claro, não disputando diretamente o título, mas podendo atrapalhar as pretensões do Verdão.
2: Everton Ramos sobre Palmeiras e Botafogo às 6:30. O Marcos Scali de Caconde, boa tarde, Pretzel. Por que o Cuiabá não pede um transfer ban contra o Corinthians? É que, na realidade, o transfer ban, ele só acontece com negociações internacionais, porque envolve a FIFA. Aqui, o Cuiabá denunciou o Corinthians na CNRD, que é onde o Corinthians está, e ele tem que pagar parcelas da dívida ao Cuiabá pela contratação do Ranieri. E a dívida está em 17 milhões. E o Corinthians não tem dinheiro. Semana passada, o Cristiano Dresch, que é o presidente do Cuiabá, para mim, o cara mais sério do futebol brasileiro hoje, né? Pela postura dele. Eu não sei o dia a dia do Cuiabá, mas pela postura dele, pelo que ele tem dito, ele é o cara mais certo do futebol brasileiro hoje. Certo? Então o Corinthians não tem dinheiro, não paga as parcelas, e aí não é transferban. Transferban é questão internacional, né? Negociações internacionais. Perfeito, meu caro Marcos Scali, na cidade de Caconde. O Marcos de Piranga, porque ninguém fala do prejuízo financeiro do Palmeiras com a compra do Paulinho. A imprensa pensa 2 vezes porque é a dona Leila. Nada a ver, Marcos, já falamos. Aliás, falamos durante a semana, né? Que a contratação do Paulinho, ela beira o fiasco e nenhum médico do Palmeiras se manifesta. Nenhum. O que também é muito ruim. Eu sou de uma época, até que vocês podem me chamar, é claro, pô, mas você é saudosista? Não. Uma época que a gente ouvia os médicos a todo momento. E eles entravam no ar pra

0: esclarecer as situações clínicas, né? Hoje não, porque você não pode, como é que se diz, né? Você não pode constranger o paciente, é mais ou menos, o verbo é esse, né? É, de acordo com o sigilo médico. Então, por isso que os médicos agora não falam mais, mas tudo em nota oficial, onde ali tem termos, né, da medicina. Antes era um negócio muito mais prático, os médicos entravam conosco, esclareciam as lesões, o tempo que iria parar, os problemas que poderiam vir à frente, né? Isso realmente não acontece mais. E o Oswaldo Fuentes diz assim: o que aconteceu com o São Caetano, que perdeu por 12-0 nos dois jogos contra o Primavera? Que loucura isso, hein? Copa Paulista, né?
1: Foi. Perdeu isso. De 7-0 ontem pro Primavera, às 5 horas, cara, da tarde, fora de casa.
0: Que loucura. O São Caetano de 2000. Silvio Luiz, Japinha, Daniel, Dininho e César. Serginho, Adãozinho, Claudecir e Esquerdinha, Wagner e Ademar, viu? Time que impactou o Brasil no ano de 2000, vice-campeão da Copa João Avelange, certo? Eliminou o Palmeiras, eliminou o Grêmio, baita time na época, treinado pelo Jair Pisserni. Esse time realmente impactou o futebol brasileiro. São Caetano depois foi vice-campeão brasileiro, ele foi vice-brasileiro em 2000 e vice em 2001 para o Atlético Paranaense. Depois, ele vai para a Libertadores e é vice da Libertadores em 2002. Perde a decisão para o Olímpia aqui dentro. Ele fez o mais difícil, ele ganha no Defensores Del Chaco por 1-0 e perde por 2-1 no Pacaembu com o gol fora de casa. Não, tinha os pênaltis daí. Aí teve pênaltis e o Olímpia foi campeão. E depois em 2013-2004, o time do São Caetano era um baita time. Baita, foi campeão paulista em 2004 com o Muricy Ramalho, eliminando o Santos, que era favorito na semifinal, com 4-0 dentro de São Caetano. Então, olha o que virou o São Caetano. Realmente uma pena, né? E também com a família Klein, né, que ficava muito por trás, né? Também teve esse prejuízo, né? Com a fuga do patrocínio. A fuga não, né? Com a retirada do patrocínio, com a Casas Bahia praticamente, ela tinha o controle do São Caetano, com o apoio da prefeitura, né? E também alguns dirigentes que não cumpriram com o que acontecia, o São Caetano foi para a bancarrota. 2h45, vamos falar do São Paulo? Quero que você fale do São Paulo, meu caro Pedro Cunha. São Paulo ganhou do Galo ontem 2-0, com quase 40 mil pessoas no estádio do Morumbi.
1: É exatamente, Pretzel, né? E o São Paulo, que foi um dos únicos, últimos clubes, melhor dizendo, a vencer no Campeonato Brasileiro depois da volta da Copa do Mundo, né? Só foi vencer contra a equipe do Bragantino na semana passada, dia 29 de agosto. O cenário, que era terrível, agora o torcedor tricolor vê o time ganhar 3 das últimas 4 partidas. Ganhou do Bolívar na Copa Sul-Americana, perdeu para Chapecoense e engatou agora 2 vitórias seguidas no Campeonato Brasileiro. Vitória de ontem serviu também para dar aquela respirada na tabela do Brasileirão, não só para o moral do time, mas também para a situação, né? Agora o tricolor é o 10º colocado no Brasileirão com 33 pontos, deixou para trás inclusive um dos seus grandes rivais, o Corinthians, que agora é o 11º colocado. O tricolor tem 33 contra 32 pontos do Alvinegro da Zona Leste de São Paulo. Ontem, o técnico Dorival Júnior falou, entre outras coisas, que em algum momento ia ter que começar a dar certo. Esse esquema do São Paulo ia ter que funcionar em algum momento, o time ia ter que voltar a vencer, e foi agora, para a alegria do torcedor são paulino. Vamos ouvir então pela primeira vez aqui no Concentração hoje, Dorival Júnior, treinador do São Paulo, depois da vitória de ontem sobre o Galo por 2-0.
2: Nós acabamos o jogo aqui, nós já estamos pensando no nosso próximo adversário. O resultado foi importante, sim. Enfrentamos uma equipe que não perdia, se não me falha a memória, 14 jogos. Eu acho que isso é um número considerável, uma equipe que vem num processo de evolução, vem alcançando resultados importantes. A maneira como São Paulo jogou com autoridade, o que não vinha acontecendo em algumas partidas. É aquilo que eu falo, quando o resultado não acontece, tudo que é feito dentro de campo, ele é apagado. Então, nos tirava a possibilidade de estarmos um pouco mais seguros no jogo seguinte, em razão de não aparecerem resultados. E no futebol é assim, você paga um preço muito alto. Esse é um aspecto que nós optamos por uma reformulação da equipe dentro da competição. Então, pagamos um preço por isso. Agora, estava demorando um pouquinho para as coisas acontecerem. Eu espero que nós possamos, a partir de agora, encontrar aí um caminho e seguirmos com segurança, buscando e tendo o alcance aí de uma regularidade que será importante para a equipe.
1: Interessante essa fala do Dorival Júnior, porque além do foco na Copa Sul-Americana, né, na próxima terça-feira o São Paulo enfrenta a equipe do Boca Juniors.

0: O tricolor ainda tem um campeonato brasileiro quase que inteiro pela frente, né? Ou pelo menos um segundo turno quase que inteiro pela frente. São Paulo pensa, sim, em focar na Copa Sul-Americana daqui pra frente. Ontem o Dorival falou em utilizar aquilo que tem de melhor na próxima terça-feira, às 21h30 contra o Boca Juniors. Jogo que terá transmissão da Bandeirantes e será disputado em La Bombonera, Pretzel.
1: Muito bom, meu caro Pedro Cohen. Um abraço ao Chiquinho Alcântara. Obrigado pelo carinho e pela audiência. Ao Maurício Canuto, São Caetano, Santo André, Paulista, Jundiaí, Ponte Preta e Guarani estão todos falidos. Concordo plenamente contigo. Não só esses, né? Na Série A tem um monte também. Só que com um pequeno detalhe. A Lei Pelé, ela veio no momento que precisava vir, mas ela foi mal concebida, né? Ela foi imposta a toque de caixa, né? E aí é o seguinte, ó, os empresários ficaram donos do futebol, com os jogadores donos do futebol, dirigentes, muitos que entram pobres e saem ricos, milionários, certo? Que se apropriaram do futebol por interesses pessoais. E os clubes estão quebrados. Então, a lei tem que ser revista também, para que você tenha uma salvaguarda do clube em relação ao jogador. Só isso. Ah, eu era escravo antes, sim. Verdade, né? E agora? Agora o escravo é o clube. O escravo é o torcedor agora. Porque o jogador assina um contrato de 5 anos, ele senta no contrato, ele precisa jogar bem um ano. Um ano. O contrato dele está garantido. Ele pode simplesmente andar em campo, ficar com a mão na cintura. Se o clube não quiser, ele vai dizer o seguinte pro empresário: me põe outro clube. Porque o futebol é assim, certo? E ainda fica com os direitos garantidos e o salário garantido. Então, pessoal, isso tem que ser revisto. Pô, tu tá querendo tirar dinheiro dos jogadores? Não, tô querendo tirar dos empresários. Os empresários estão bilionários. Eles ganham renovações de eles ganham comissões em renovações de contratos com os clubes. Isso é sério aqui no Brasil? Você acha que uma renovação de contrato não pode ter um racha com o presidente do clube? Que com o telefonema tu faz assim, ó: alô, o Pedro, aqui é o Prédio, sou empresário do, né, do Jorginho. Pois não, vamos renovar, estou vendo aqui que vence no mês que vem. Sim, tem interesse? Tenho. Quanto é que você oferece? Eu ofereço, ele está ganhando X, eu te ofereço X mais 0,5. Fechado. Quanto tempo? Mais 2 anos. Ok. Quanto tempo dura esse telefonema? 30 segundos. E o empresário recebe comissão em cima disso. Recebe com os clubes quebrados. E aí querem me passar o cachorro, né, de que os dirigentes também, a maioria, não ganha dinheiro em cima disso, né? Tinha que passar o pente fino, auditoria total. E os dirigentes que querem entrar no futebol hoje serem responsabilizados com seus patrimônios pessoais, certo? Para moralizar o futebol e acabar com essa farra que a gente está vendo aí, dos dirigentes acabando com o produto. Acabando com o produto, os empresários bilionários, certo? E os clubes quebrados. Infelizmente. Esse é o nosso Concentração, 2h51.
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3: 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Muito bom isso.
4: Ano 2000. 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De quebra, ainda alcançou o posto de número 1 do ranking. 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
4: Depois de 11 meses na presidência da República, em novembro de 1956, Juscelino Kubitschek, cansado das ameaças de intervenção em seu governo, resolveu desabafar. 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
6: Duas e 55, Renato Aranha, corintiano de Caçapava. Inter e Santos hoje, na sua opinião, quem perder cai? Não, o Santos não vai cair, pessoal. O Santos tem time, o Santos contratou o Arthur, contratou o Rodinei, certo? O Santos não vai cair, não vai cair. E o Inter, pra mim, já caiu. Ah, e se não cair, quem tu vai dizer? Se não caiu, ótimo que não caia. Mas o cenário é esse. O Inter não tem presidente, o Inter não tem treinador, certo? E os jogadores não querem mais, nem o técnico, nem o presidente, e nem o diretor de futebol, que é o Fabinho. Tem horas que o futebol é simples. Como o jogador manda no futebol hoje, o que tem que fazer? Tu vai, conversa com eles, tu tá vendo o cenário, certo? Ninguém, eles correm errado. Além de serem limitados, eles estão correndo errado, certo? Eles não se sacrificam dentro de campo. O goleiro do Inter é um goleiro que simplesmente não poderia estar vestindo a camisa do Inter, certo? Então, faz tudo errado. Então é isso, o Santos, que também está numa péssima gestão, a gestão do Marcelo Teixeira é terrível, uma das piores da história, o Santos tem jogador ainda. O Santos tem um goleiro que é instável, mas certo, que também defende. O Santos tem o Veríssimo, que não vai jogar hoje, mas é um zagueiro de primeira linha. O Santos tem o Willian Arão, que mesmo defasado fisicamente, sabe jogar futebol. O Santos tem o Gabigol, que é goleador, apesar, né, da marra que ele tem, da arrogância que ele tem. Os jovens do Santos são bons. Gustavo Henrique, o Oliva, que é estrangeiro, certo? O Bom Tempo. São bons jogadores. Certo? O Santos, pelo menos, tem uma ideia. O Santos tem um treinador melhor também. O Cuca é muito melhor que o Paulo Pezzolano. Então, se por acaso o Inter ganhar hoje, ok. Pode acontecer Inter e Santos, clássico, né, do futebol brasileiro. Um ganha, outro perde. Isso aí pode acontecer. Mas nada indica que o Inter ganhe o jogo hoje. Porque o que está faltando de informação também para muita gente é o ambiente que o Inter está vivendo. Está destruído, destroçado. O vestiário está apodrecido. Essa que é a realidade. Ah, mas pode ganhar? Pode. É um pouco numa escapada, um gol de bola parada. São dois grandes times. O Inter vai lá e ganha. Pode acontecer. Mas nada indica que isso possa realmente, na prática, a gente ver logo mais com a narração do Rogério Assis, comentários do Leandro Quesada e as reportagens, né? Por enquanto, Leonardo Sonda. Confirmado? Sim. Leonardo Sonda. Um abraço ao Renato Aranha, corintiano de Caçapava, aqui conosco. Tem mais gente aqui participando. O Ricardo Zeppelini, de Indaiatuba. É sempre um prazer ouvi-lo. Meu São Paulo precisa de 12 pontos em 11 jogos. Escapou, né? Acho que escaparemos, mas que vergonha, né? O futebol, é verdade. O São Paulo só está nessa situação mais um ano que o São Paulo fica distante da briga por qualquer possibilidade de título no futebol brasileiro. Mais gente participando aqui. É o Luciano Corintiano de Pinheiros. Tenho 50 anos. Ouvi muito da Bandeirantes os médicos darem entrevista. Léo Vilarinho, Joaquim Grava, Marco Aurélio Cunha, o Runco do Flamengo. É verdade, para esclarecer. E não tinha problema nenhum, né, meu caro? O Alexandre Frassini. Tô em Osasco, olhando pro São Caetano. Eu lembro do nosso Grêmio Osasco que virou Aldax. Lamentável, abraço, Preto. É verdade. O Aldax, 10 anos atrás, ele era vice-campeão paulista, amassando o Santos na final. Amassando, né? Treinado pelo Fernando Diniz.

0: meu goleiro Felipe Alves, aí tinha André Castro, né? Tinha Velica, Tietê, Mike, né? Vários jogadores, Bruno Paulo, certo? Eles juntaram, o Camacho jogou muito no Audax, muito, muito, muito. Eles juntaram jogadores meio desconhecidos, alguns que estavam sem clube, e o Fernando Diniz fez um baita time.
1: O Ítalo jogava nesse
0: Ítalo, time também, esse né? time goleou o São Paulo do Edgardo Baus por 4-1, um dos maiores vexames, maiores amassos que eu vi. Entre um time pequeno e o São Paulo. Esse time mudou, impactou o futebol brasileiro, esse time. Não tinha divisão nacional, mas no Paulistão ele impactou em 2 anos. Eliminou o Corinthians dentro de Itaquera. Então realmente era um belo time de futebol, o time do Audax. Tem mais aqui. O próximo é as três. Vamos seguindo as três. Então o próximo é as três. Mais um abraço aqui para o Abrão Medeiros, ele está em Fortaleza. A realização de regionais de adolescentes não seria uma solução para melhorar a renovação e descoberta de novos talentos para o futebol brasileiro? Ótima ideia, né? Mas já tem aí os campeonatos brasileiros, agora teve o Sub-15, né? Tem a Copa do Brasil também, né? As categorias de base, que antes você só tinha o time júnior disputando, agora tu tem desde o Sub-15 competições nacionais. Então isso vai ainda aumentar e, óbvio, facilitando também a vida e a participação dos empresários no futebol brasileiro, porque a lei é toda deles. A lei Pelé, barra empresários, barra jogadores, é tudo deles. O produto todo é deles, empresários e jogadores. O sinal vai marcar 3 da tarde, é o nosso Concentração.
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1: O Corinthians, Bruno Migliozzi.
2: O Corinthians e a Polícia Civil identificaram os 6 torcedores que participaram da hostilização à criança que recebeu a camisa do Neymar no clássico contra o Santos no último domingo. Por conta dessa confusão, os torcedores estão proibidos de entrar na Neoquímica Arena de forma preventiva. Segundo o comunicado publicado pelo Corinthians, as câmeras de segurança do estádio e imagens gravadas por jornalistas e seus familiares, eles vão responder pelo crime de provocação de tumulto e poderão pegar até 3 anos de proibição de frequentar os jogos do Corinthians.
1: Alô, meu caro Gustavo Lacerda em Fernandópolis. Obrigado pelo carinho e pela audiência. Ele fala um negócio aqui, ó, que é uma constatação. Vou falar na frente do Everton Ramos e do Pedro Cohen. Esporte em Debate, o melhor programa que tem em São Paulo. Obrigado. O que eu vou fazer? Gustavo Lacerda, de Fernandópolis. Esporte em Debate. Fazer o quê, né? Definir o time do Santos. Sacanagem, tem prioridade, né, Vitória Vermelha? Definido o Santos para o jogo contra o Inter. Brazão, Igor Vinícius, William Arão, Luan Pérez e Escobar. Oliva, Gustavo Henrique, Rolaser, Bom Tempo, Gabigol e Cabadeiro. Repetindo, o Santos definido para pegar o Inter. Brazão, Igor Vinícius, Arão, Luan Pérez e Escobar. Oliva, Gustavo Henrique, Rolaser e Bom Tempo, Gabigol e o atacante Cabadeiro. O Gera Assis abre a transmissão 13h30 com os comentários do nosso Leandro Quesada. Vamos a mais Palmeiras, Everton Ramos.
3: O Palmeiras encerrou a preparação para o confronto contra o Botafogo pelo Campeonato Brasileiro às 6h30 no estádio Nilton Santos, com algumas dúvidas. No sistema defensivo, quem fará a dupla de zaga com o Murilo? Se Gustavo Gomes ou Alexander Barbosa? E ainda, se o técnico português vai manter Vitor Roque no ataque ou se ele começa, assim como no duelo da última quarta-feira, no banco de reservas, povoando mais o meio-campo com o Lucas Evangelista ou Felipe Anderson. Um provável Palmeiras tem Carlos Miguel para o gol, Giai, Gustavo Gomes, Murilo e Piquerez, Marlon Freitas, Andreas Pereira, John Arias e Maurício, e ainda assim dupla de ataque para Flaco Lopes e Vitor Roque.
1: Um abraço ao Cacá Fernando, meu ídolo, um dos melhores profissionais que eu conheço, um cara que me recebeu, olha, de uma forma simplesmente que eu não vou esquecer pro resto da vida aqui em São Paulo. Meu ídolo Cacá Fernandes, certamente uma programação dominical de muito conteúdo. O problema é que o meu Santos enfrenta hoje o teu Colorado. Credo! É verdade, né? Que jogo Internacional e Santos. Rogério Assis abre a transmissão às 13h30. Vamos ao São Paulo. Diga lá, meu caro Pedro Cohen.
4: São Paulo que divulgou hoje uma nota oficial sobre os seus atletas, 2 atletas que estavam lesionados. Disse que o atacante Vitor Sá está recuperado de um entorse traumático no tornozelo direito e já trabalhou normalmente com o restante da equipe na manhã deste domingo. Já o atacante Luca fez o seu primeiro trabalho completo na manhã também deste domingo, depois de uma fratura que ele sofreu na mandíbula. Então, Vitor Sá e Luca de volta aos trabalhos no São Paulo, Pretzel.
1: Gessé das bicicletas, né? O caso do treinador Abel Ferreira com efeito suspensivo, o que você achou? Uma vergonha, uma vergonha. O STJD, ninguém sabe para que existe, e o direito desportivo brasileiro é simplesmente um negócio constrangedor. O Abel Ferreira, ele deveria ter dito, eu mereço 6 jogos, né? Eu mereço, porque ele é reincidente, ele tinha que cumprir 6 jogos. Então ele leva 2 jogos, que já é um absurdo, e ainda tem efeito suspensivo ainda. Certo? O Brasil, como dizia, né? Charles de Gaulle, né? Charles de Gaulle, né? Porque é escrito, né? Na década de 50, né? O Brasil não é um país sério. Eu tendo a acreditar.

0: Vamos agora à Portuguesa, Pedro Gambassi.
1: Sem ter jogos do time principal após a eliminação na Série D, o Carindé vai receber uma partida do time sub-20 da Portuguesa no próximo sábado. Os crias da Lusa vão enfrentar o Sertãozinho pelo último jogo da fase de grupos do Campeonato Paulista Sub-20 no dia 12, às 3 da tarde. Já classificada, a Portuguesa teve 8 vitórias, 2 empates e 2 derrotas, com 26 pontos conquistados em 12 jogos.
0: Alô, Rafael Vicente! Perdão, o Rafael de São Vicente, ouvindo Concentração. Obrigado. Vai, Corinthians, ele está dizendo. 7 horas, hein? Ulisses Costa comanda Corinthians e Chapecoense. Quer falar alguma coisa, meu caro Pedro?
2: Não, tô aqui só ouvindo, Pretzel. O que eu ia te passar fora do ar é, se você quiser escalar também os outros times dessa rodada das 4 horas da tarde, aqui Cruzeiro e Flamengo, temos em mãos aqui.
0: Faremos. Tá? Vamos ao interior de São Paulo, Lucas Bueno.
3: O Primavera voltou a golear o São Caetano e avançou de forma avassaladora na Copa Paulista. Na tarde do último sábado, no estádio Ítalo Mário Limonge, em Indaiatuba, o Fantasma venceu o Azulão por incríveis 7-0 no jogo de volta, repetindo a goleada aplicada no jogo de ida, quando venceu por 5-0.
0: Inter escalado. Um dos piores times da história do Inter. Matheus Cunha, Bruno Gomes, Félix Torres, Mercado e Matheus Bahia, Ronaldo, Thiago Maia, Alan Patrick, Vitinho, Sanabria e Carbonero. O Vilagra tá fora então, né? O melhor jogador não tá no banco. Ele deixou o Vilagra no banco, né? Possivelmente então. Será que ele tá. Se ele não tá sentindo nada, ele tirou o Maripã. O Maripã não joga nada. E tirou o Vilagra. É, o treinador tá perdido. O treinador caiu hoje também. Treinador caiu hoje, Paulo Pezzolano, depois do jogo entre Internacional e Santos, com essa escalação patética, mais uma do técnico do Internacional. Vamos ao Grêmio, Théo Castro e o Grêmio.
4: Em processo de restrição de transferências relativa e com a meta orçamentária batida após a venda de Gabriel Meck, o tricolor considera o seu mercado de transferências encerrado nos dois sentidos, de saídas e chegadas. Claro, negócios de situação ainda não são descartados. Mas, após a venda de Gabriel Meck para o Porto por 10 milhões de euros, o Grêmio conseguiu bater a sua meta do ano de 2026 e, dessa forma, não necessita fazer mais movimentos do que esses que já foram consolidados, já que conseguiu os 50 milhões de reais faltantes para que este objetivo fosse consolidado. Com as informações do Grêmio, o repórter Théo Castro.
0: Precisa assinar no giro, né? Um abraço ao Théo, que é uma grande figura, excelente profissional. Vamos ao Cruzeiro, Thiago Fernandes de BH.
5: O Cruzeiro pretende dar oportunidade ao jovem Juan Gabriel nos próximos jogos da equipe. O atleta é tratado como uma joia das divisões de base e tem sido nome fundamental no time sub-20 do Cruzeiro. O mais provável é que o garoto receba uma chance no time principal nas próximas semanas. Ele passará a treinar com o elenco comandado pelo técnico Arthur Jorge e é visto como um jogador ideal para substituir Matheus Pereira em algumas ocasiões. Recentemente, o empresário do jogador chegou a gravar vídeos criticando a diretoria do Cruzeiro pela falta de minutos do jovem no time principal. O Cruzeiro, no entanto, não está dando oportunidade por causa dessa pressão feita pelo empresário. O jogador chegou a receber uma proposta do Palmeiras, mas a cúpula cruzeirense não quis aceitar a oferta.
0: Cruzeiro e Atlético Paranaense. Temos o time do Cruzeiro definido para o jogo das 4, Pedro Cohen.
2: É isso aí, Pretzel. O Cruzeiro escalado para o jogo das 4 horas da tarde contra o Atlético Paranaense, com Otávio, número 81, no gol. Fagner na lateral direita, dupla de zaga de Fabrício Bruno e João Marcelo, e na esquerda, Rojas. Meio de campo de Lucas Romero, capitão da equipe, ao lado dele Gerson e Matheus Henrique, mais avançado Matheus Pereira, e a dupla de ataque de Arroio e Caio Jorge. Esse é o Cruzeiro para o duelo contra o Atlético Paranaense.
0: Fernando Caldas nos ouve em Caconde, muito obrigado pelo carinho e pela audiência. O Gersino Elias: tinha que baixar o salário de todos os jogadores no futebol brasileiro. O Ailton: uma falta de respeito o jogador ganhar 2 milhões por mês. Aí é produto, né? E o Valdemar Brito: um ótimo programa para todos vocês. Vamos à escalação do Atlético Paranaense, meu caro Pedro.
2: Vamos lá, Pretzel. O Atlético Paranaense vai a campo com Mikael no gol, Gilberto na direita, Dantas, Aguirre,

0: Arthur Dias. Essa é o quarteto defensivo do Atlético. No meio de campo, Luiz Gustavo, o capitão, ao lado dele, Jadson e João Cruz. E no ataque, Mendoza, Leozinho e o artilheiro do Campeonato Brasileiro, Kevin Viveiros. Esse é o time de Odair Helman para a partida de logo mais.
1: Grande campanha do Furacão, terceiro colocado no Brasileiro, com Odair Helman vindo da Série B do Brasileirão. Hoje teve jogo pela Série B lá no Paraná e a Bárbara Rames atualiza tudo.
2: O Operário voltou a vencer após 6 jogos de jejum. A vitória na Série B foi sobre o rival Londrina, fora de casa, no norte do Paraná, com um gol marcado já no fim da segunda etapa. O Fantasma saiu na frente com um gol de Berto. Gilberto deixou tudo igual para os donos da casa, mas Bosquilha garantiu os 3 pontos para o time de Ponta Grossa. Com o resultado, o Operário subiu 2 posições e agora é o 7º colocado da Série B com 40 pontos. Já o Londrina se afundou na zona de rebaixamento e segue há mais de 2 meses sem vencer. A equipe é a 18ª colocada, com 22 pontos, a 9 do primeiro time fora da ZR.
1: E mais Série B, o Sport demitiu o técnico Gilmar Dalpozo. Os clubes também, né? Contratou o Gilmar, que eu acho que é um treinador que é menor do que eu imaginava que ele seria. Se tornou menor. Foi goleiro do Caxias, campeão do Caxias, campeão gaúcho em 2000. Então, Gilmar Dalpozo fora. Sabe qual é o treinador que o Sport vai ter agora? O 4º na temporada. Tu acha que dá certo?
0: É difícil, né?
1: É difícil, porque eles não têm gestão, não adianta. Não tem gestão. Agora, o do Inter já deveria ter ido. Esse tá fazendo hora extra há muito tempo. Vamos a Salvador, o Davi Caruso com o Bahia.
3: O Bahia conquista mais um triunfo importante fora de casa e entrou no G4 do Campeonato Brasileiro. O tricolor venceu o Bragantino por 3-2 em Bragança Paulista pela 26ª rodada. O time paulista saiu na frente, mas Luciano Juba empatou de pênalti e Alejo virou ainda no primeiro tempo. Eric marcou o gol da vitória na etapa final. Com o resultado, o esquadrão chega aos 43 pontos e completa 10 jogos sem perder.
1: Agora Santa Catarina. Alô, João Zanini, o melhor que tem em Santa Catarina, Avaí.
4: O Avaí bem que tentou, mas foi dominado pelo Novo Horizontino e perdeu em Novo Horizonte pelo placar de 3-1 ontem pela Série B do Campeonato Brasileiro. O próximo jogo acontece na quarta-feira, 19h30, também fora de casa, contra o Fortaleza. O Avaí tá na zona de rebaixamento, tem 29 pontos, 2 a menos do que Botafogo e Ceará, que estão logo ali na saída da zona, mas a equipe havaiana tem um jogo difícil na sequência e vai ficar difícil para sair no jogo também diante do Fortaleza. 3-1 pro Novo Horizontino, mais uma derrota para a conta da equipe de Florianópolis, da equipe da Ressacada, e agora se preparar para já na quarta enfrentar o Fortaleza no Castelão.
1: Pode ficar com o entendido que eu disse que o Avaí é o melhor de Santa Catarina. O João Zanini é o melhor de Santa Catarina, certo? O time é o Criciúma, o melhor de Santa Catarina neste momento. Se terminasse hoje, estariam subindo direto o Juventude em primeiro e o Criciúma em segundo. E aí nós teremos o playoff envolvendo Novo Horizontino, Fortaleza, Vila Nova e CRB. Só para lembrar como é que funciona o playoff. É um jogo só, viu? O terceiro pega o sexto, o jogo é na casa do terceiro e o terceiro joga pelo empate contra o sexto. E o quarto contra o quinto é a mesma coisa. Um jogo só. Não são 2 jogos. Os caras criaram realmente uma fórmula, né? Que vão tornar esses 2 jogos emocionantes. Mas vamos supor que o terceiro faça 70 pontos e o sexto faça 35. Entenda o que eu estou dizendo, né? Pelos números.
0: Sim.
1: Não tem nexo, né? Um jogo desse. Mas eles mudaram o regulamento para deixar o campeonato um pouco mais emocionante na reta final.
0: Principalmente com a vantagem do empate, exatamente, né, Preto? Me lembra a primeira rodada da Copa do Brasil, até acho que 2 anos atrás, né? Que o time melhor colocado no ranking da CBF tinha a vantagem, exatamente, do empate. Aí um monte de time entra para empatar no 0-0, né? Porque
1: você tem toda a razão. Vantagem. Se é para fazer playoff, fazem 2 jogos.
0: Exatamente.
1: Então. Dá vantagem de 2 resultados iguais para o time de melhor campanha. Mas faz 2 jogos se quer fazer playoff, né? Assim meio que tu só mudou a fórmula por mudar.
0: Exatamente.
1: Pra dar chance do 8º, do 7º, do 9º e do 10º ainda terem alguma coisa, né, no meio do campeonato para fazer, né? Porque o campeonato tá muito achatado e muito, sim, parelho, né? Mas Londrina tá praticamente rebaixado, América e Ponte Preta também. Tem 1 vaga só de rebaixamento da Série B para a Série C. Tem a escalação do Flamengo, Remo e Flamengo. Vai começar o jogo às 4. O Flamengo, do técnico Leonardo Jardim.
0: Isso aí, Pretzel. O Flamengo, que pode assumir a ponta da tabela do Campeonato Brasileiro hoje, vai a campo com Rossi no gol número 1,

0: Lateral direita de Emerson Royal, dupla de zaga Léo Ortiz e Léo Pereira e Ayrton Lucas na esquerda. Meio campo de Jorginho, Lucas Paquetá e Jorge André Arrascaeta, que é, além de 10, o capitão da equipe. Do lado dele, o Carrascal. No ataque, Samuel Lino e a referência, o camisa 9, Pedro.
1: Lino tá jogando bola, hein? Um dos melhores jogadores do Campeonato Brasileiro, na minha opinião. Um abraço ao Zé Borg. Ótimo programa para vocês. Que fizeram com Londrina e não acreditem em SAF. O time passa a ter dono. Pois é. O Londrina é um exemplo que bate e volta. Londrina que foi, vamos ver se tu sabe, qual campeonato que o Londrina foi semifinalista da primeira divisão?
0: O ano?
1: É. Isso é pergunta do Domingo Esportivo Bandeirantes.
0: É verdade. 1986.
1: Não, 77.
0: Quase.
1: Semifinais daquele brasileiro. Galo e Londrina. Londrina tinha um timaço. E São Paulo e Operário do Mato Grosso do Sul, que também tinha um baita time. Sabe quem era o goleiro do Operário do Mato Grosso do Sul? Manga. O Manga jogou no Operário em 77, depois que ele saiu do Inter.
0: Eu tenho a impressão que antigamente...
1: Londrina tinha, só para te ajudar, um goleiro chamado Aranha, no gol. Rogério, um outro, certo? Mas só para não falar. Dirceu, lateral esquerdo, foi pro Grêmio depois. Arengue, zagueiro, jogava muita bola. Aí tinha centroavante Brandão, meu time de botão, Londrina. Centroavante Brandão, o meia Carlos Alberto Garcia, que jogou no Santa Cruz e no Vasco, jogava muito, virou presidente do Londrina depois, certo? Timaço do Londrina. Que perdeu pro Galo, que também era um baita time. E o que aconteceu com o Galo naquele campeonato? Que quiz pra ti aqui. Você tá ruim de quiz, cara, né? No Domingo Esportivo
0: Bandeirantes. Ah, o Galo perdeu a final.
1: E foi vice-campeão. Exatamente. Sem perder nenhum jogo. Vice-campeão invicto. O Galo em 1977. É difícil, né? Tu não perder nenhum jogo hoje e tu não ganhar um título, né?
0: É difícil não perder nenhum jogo hoje.
1: Aconteceu,
0: né?
1: Com o Al-Hilal na Liga Saudita.
0: Sim.
1: O Al-Hilal foi vice-campeão pro Al-Nassr do Cristiano Ronaldo sem perder nenhum jogo. E não perde há um tempo, há dois anos. A última derrota do Hilal foi pro Fluminense na Copa do Mundo de Clubes. E não conseguiu ganhar o título, mesmo sendo invicto. Vamos ao futebol internacional, Lucas Abud.
2: O Mônaco, time de Felipe Luiz, venceu o Paris Saint-Germain de virada por 2-1 fora de casa. O brasileiro se tornou o primeiro técnico na história do clube a vencer as cinco primeiras partidas disputadas. O time se classificou na Conference League e agora lidera a Liga Francesa. Já o PSG terá seu primeiro compromisso pela Champions League nesta quarta-feira. A equipe parisiense encara o Slovan Bratislava da Eslováquia em Paris.
1: O Marcelo Drummond me pergunta qual é o percentual que eu vejo o Inter na Série A, para se manter na Série A. Hoje, 10%. 90% de cair. Essa é a minha opinião, eu estou falando isso há um ano. Para mim, o Inter foi o primeiro time que caiu um ano antes de começar o campeonato por causa do seu presidente e da sua gestão, que simplesmente acabaram com o clube. Pode ganhar do Santos hoje? Pode. Pode ganhar do Santos hoje. Pode ganhar da Chape semana que vem? Pode. Pode. Mas eu não acredito que isso vá acontecer. Vamos a mais futebol feminino, Maria Eugênia Cotaide.
3: A FIFA abriu nesta semana as inscrições para o programa de voluntários da Copa do Mundo, que acontece entre os dias 24 de junho e 25 de julho no Brasil. Segundo a entidade máxima do futebol, são esperados mais de 6 mil profissionais para auxiliar na organização. 100 mil pessoas já demonstraram interesse. Serão mais de 30 funções para os voluntários em locais de competição e sem competição, incluindo estádios, aeroportos, centros de treinamento e hotéis. Os profissionais estarão espalhados pelas 8 cidades sede. As inscrições podem ser feitas no FIFA Women's World Cup. .com/volunteers. Repetindo, FIFA Women's World Cup. .com/volunteers.
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1: Um abraço ao Edson Lapola, que é conselheiro de São Paulo, que ele mandou uma mensagem ontem, e eu tenho falado sobre isso, viu, Pedro Cunha? Ontem tinha São Paulo e Galo 6:30 no Morumbi, certo?
0: Sim.
1: Aí tinha jogo decisivo das quartas de final do Brasileiro Feminino entre São Paulo e Grêmio. Sabe onde é que foi o jogo? Em Campinas, no Brinco de Ouro da Princesa. O jogo do São Paulo foi às 6:30. Será que não dava para fazer São Paulo e Grêmio no feminino às 15? Hein? Aí terminaria às 17, no máximo, né? E você poderia ainda dar uma arrumada no gramado pro jogo das 18:30. Aí foram jogar no Brinco de Ouro da Princesa, com o estádio vazio, sendo que São Paulo e Galo já tinha muita gente para chegar mais cedo no estádio para apoiar o time feminino de São Paulo, né? Então é uma vergonha que realmente isso aconteça, porque eles preferem, a CBF prefere que o futebol feminino tenha estádios vazios vazios, não

0: é público nenhum, ao invés de fazer preliminares, porque aí tu acostuma o torcedor, o masculino, e o que vai a campo acompanhar o futebol masculino, certo? A vibrar com o futebol feminino, a ter público no futebol feminino, até para as jogadoras, tu vai ter um produto melhor, certo? Aí não, tu joga para 100 pessoas com estádios vazios, sendo que poderia fazer uma preliminar bem interessante. Aliás, o Bahia eliminou o Palmeiras ontem no futebol feminino, né? Então nós teremos Bahia e Flamengo. E a outra semifinal, São Paulo e... Me ajuda aí.
1: Deixa eu pegar aqui certinho.
0: Bahia e Flamengo, São Paulo e Cruzeiro, eu acho. Me ajuda aí. Só pra fechar aí. Mas o Palmeiras foi eliminado de forma surpreendente pelo Bahia. O Bahia foi elogiado ontem no futebol feminino também pelo Rogério Ceni. Vamos a mais Corinthians. Mais Corinthians com o nosso Bruno Milhose. 7:30 tem Corinthians e Chape. Milhose.
2: De volta no Concentração com mais informações do Corinthians e uma atualização importante que envolve o Timão sobre este sábado, porque ontem tivemos a confirmação numa parceria entre Corinthians e Polícia Civil, conseguiram identificar os 6 envolvidos em confusão no clássico contra o Santos por conta daquele presente do Neymar ao garoto corintiano, não é? O Pedro Melo recebeu a camisa do Neymar, ele com a sua família foram hostilizados por alguns torcedores do Corinthians e foram todos identificados, serão punidos pelo clube. Uma informação importante, porque o Corinthians utilizou os recursos disponíveis pelo DRAD, não é? A Delegacia de Polícia de Repressão e Análise aos Delitos de Intolerância Esportiva, que tem dentro do seu estádio, ou seja, utilizou câmeras de segurança e também imagens gravadas por jornalistas para identificar até o momento esses 6 torcedores que hostilizaram Pedro Melo e seus familiares. Preventivamente, estão proibidos de entrar no estádio do Corinthians em qualquer circunstância. Eles vão responder ainda pelo crime de provocação de tumulto e podem pegar até 3 anos de proibição de frequentar o estádio do Corinthians nesse julgamento. Corinthians, portanto, já suspendeu as contas de fiel torcedor de todos os identificados e o delegado, né, o César Saad, segue trabalhando nas investigações e ainda pode identificar mais outros envolvidos nesse caso. Pedro e os parentes estiveram inclusive no CT Joaquim Grava na última sexta-feira, conheceram o elenco, tiraram foto com os jogadores e também pegou autógrafos de jogadores do Corinthians em uma camisa, não é? Foi recebido pelo clube de braços abertos para abafar esse caso também. Teve uma repercussão muito negativa. Vale destacar que no mesmo dia, o STJD multou o Corinthians em R$10 mil pela desordem causada pelos torcedores e as ofensas ao menino e seus familiares. Um caso que certamente tem que ser levado de exemplo para que não aconteça novamente no estádio do Corinthians e o Corinthians consiga manter a ordem nessas situações, não é? Então, boas notícias de que o Corinthians está trabalhando junto à Polícia Civil para identificar os culpados e também que o garoto já foi, de certa forma, abraçado pelo clube. Atualização importante no dia do jogo, porque daqui a pouco tem mais Timão no Campeonato Brasileiro às 7:30. Corinthians pega a Chapecoense com transmissão Bandeirantes.
0: Conosco, Milhose, com Ronaldo, com Ulisses, a partir das 7:00, logo depois do jogo entre Internacional e Santos. Atualizando o futebol feminino, semifinais do Brasileiro.
1: Semifinais do Campeonato Brasileiro Feminino, Pretzel. Tem São Paulo e Flamengo, único duelo garantido. Certo. Ontem o Bahia passou pela equipe do Palmeiras nos pênaltis.
0: Perfeito.
1: Aguarda agora quem vem do duelo entre Cruzeiro e Corinthians, ou melhor, Corinthians e Cruzeiro, que jogam amanhã no Canindé. Semana passada, em Minas Gerais, a equipe do Corinthians venceu por 1-0, tem essa vantagem. Perfeito. Para o jogo de amanhã.
0: E tá com salários atrasados, hein?
1: Pois é.
0: Meninos estão cobrando todo o jogo aí, mas devem se classificar para a semifinal. Abraço ao Carlos Cavalcante, obrigado pelo carinho e pela audiência com a nossa equipe e com a nossa programação. Vitória para fechar, Palmeiras com Everton Ramos, fechando. Tem Palmeiras e Botafogo, o jogo das 6:30. Palmeiras com Everton Ramos.
3: Meus amigos, de volta para falar do Verdão, para falar do Palmeiras que entra em campo às 6:30 contra o Botafogo no estádio Nilton Santos pelo Campeonato Brasileiro, ao qual o Palmeiras segue na liderança, um ponto à frente do Flamengo. E para pensar nesse time, né, algumas mudanças podendo acontecer em relação à equipe que venceu, na verdade que empatou com o Santos no meio de semana em 0-0, mas quando eu digo vitória, se classificou às semifinais da Copa do Brasil. Uma delas na defesa, se Gustavo Gomes, que ainda não está 100%, vai formar a dupla de zaga com o Murilo, ou se Alexander Barbosa é quem vai ficar com essa posição. No ataque, Vitor Roque, que não vem em um grande momento, diria inclusive que é o pior momento dele desde o retorno ao Palmeiras, nessa chegada, na verdade, ao Palmeiras, e marcou apenas um gol, né? Desde março, apenas um gol marcado na goleada pelo Vasco, e foi um gol de pênalti. Não vem no melhor dos momentos, e aí a expectativa de que ele comece ou entre os titulares ou no banco de reservas, como aconteceu na partida de quarta-feira. E aí o técnico Abel Ferreira podendo optar por povoar mais o meio-campo.

0: com a presença de Felipe Anderson ou ainda com a do camisa 30, Lucas Evangelista. Um desfalque certo para o técnico Abel Ferreira, se o Palmeiras conseguiu um efeito suspensivo para ele, não conseguiu mesmo para o lateral esquerdo Arthur, que vem em um bom momento, desbancando o Piquerez, inclusive, na titularidade. O Arthur acabou expulso contra a equipe do Mirassol. Palmeiras tentou argumentar defendendo que a falta que levou ao segundo cartão amarelo na partida foi, na verdade, do Lucas Evangelista. E haveria, inclusive, ali um erro na identificação do atleta. Mas, ainda assim, o STJD recusou o recurso e manteve a decisão. Portanto, Arthur, cumprindo suspensão, não vai a campo contra a equipe do Botafogo. Piquerez deve herdar esta vaga. Podemos pensar então em um provável Palmeiras com Carlos Miguel no gol, Giai na lateral direita. A dúvida, Gomes ou Barbosa ao lado de Murila na zaga e Piquerez na esquerda. Meio de campo de Marlon Freitas, Andreas Pereira, John Arias, Maurício e no comando de ataque, Flaco Lopes e Vitor Roque.
1: Muito bom, meu caro Everton Ramos. Em seguida, o Rogério Assis abre a transmissão para fechar aqui. Um grande abraço a todo mundo que participou conosco na nossa interatividade. Continuam conosco nas nossas transmissões. Então, tem Inter e Santos às 13h30. E depois tem a repercussão do jogo do Inter contra o Santos, com o acompanhamento de Botafogo e Palmeiras. E às 7 horas, Ulisses Costa abre a transmissão, né, para Corinthians e Chapecoense também. O Paulo do Butantan pergunta se o Mirassol cai. Eu acho que não. O Mirassol está jogando mais bola que muitas equipes, né? Ah, mas está lá embaixo. Sim, porque foi um ano atípico, teve Copa do Brasil, teve Libertadores e quase passou. E o Jefferson Campora Mariano está dizendo aqui, ó, nós torcedores do Palmeiras temos inveja das crises dos co-irmãos. É, eles ficam por horas em evidência no noticiário. Nós, míseros, 3 minutos. E a escalação eu torço para quando o Abel apronta, aí dá mais uns minutos. Ele faz uma ironia aqui. Mas hoje São Paulo, Santos e Corinthians, eles estão muito mais nas páginas jurídicas e policiais do que realmente nas páginas esportivas. E isso tem que ser esclarecido, isso tem que ser dito também. Enquanto que o Palmeiras, a gente fala bastante do time. Agora, quer mais uma do Palmeiras? O efeito suspensivo do Abel Ferreira, que foi uma vergonha, só acontece realmente aqui no futebol brasileiro. Pedro Cohen, sempre uma honra e um abraço, hein?
2: A honra é toda minha, hein, Pretzel? O meu programa favorito aqui da grade
1: da
2: Bandeirantes.
1: Eu tenho certeza disso. Um abraço ao seu, Marcelo, né?
2: Marcelo,
1: e a
2: exatamente.
1: Dona
2: Luciane.
1: Luciano,
2: estão viajando,
1: Deus.
2: Viu? Feriadão, foram fazer uma trilha.
1: Certo. Um abraço para eles também. Uma trilha com conteúdo, provavelmente. Sinal marcou 13h30, grande Vitória Vermelho, grande KM Martins e Alain Marcel. Vem aí, Inter e Santos com Rogério Assis. Continue conosco.
3: Termina aqui. Concentração, edição do domingo, na Bandeirantes. 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

0: Campanhas parecidas e o mesmo drama para o jogo no Beira-Rio. Às 16h tem Internacional e Santos.
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0: abraço a você que ouve o futebol da maior rede de rádios do Brasil, que se liga em mais uma transmissão da Rede Bandeirantes de Rádio. Segue o Campeonato Brasileiro, 26ª rodada. Situações parecidas. Times que estão lá embaixo na tabela estão brigando faz tempo, viu? Brigando e faz tempo com a tabela para não caírem para a Série B do Campeonato Brasileiro. Internacional e Santos em Porto Alegre, numa tarde de sol na capital gaúcha. O Beira-Rio recebendo já um bom público. O Inter vem de eliminação na Copa do Brasil, perdeu pro Grêmio, só isso, não bastasse cair na Copa do Brasil, caiu pro Grêmio, tem só 25 pontos. O Santos também caiu na Copa do Brasil, mas calma, era previsível, né? Já havia tomado uma raquetada no campo do Palmeiras, segurou um 0-0 Vila Belmiro, eliminado da Copa do Brasil, tá dando uma respirada até legal no Campeonato Brasileiro, tem 29 pontos, mas ainda tá bem perto da zona dos 4 piores que vão cair para a Série B. Internacional e Santos vão jogar, faltando 20 minutos para começar o jogo. Beira Rio, rodada dupla de futebol com todo o time da Bandeirantes nesse domingo. Inter e Santos, a primeira atração, 7:30 Corinthians na sua casa contra a Chapecoense, com Ulisses Costa comandando ao lado do Ronaldo Giovanelli, com Alexandre Pretzel mais Bruno Miliozzi. Vamos aos destaques do jogo de Porto Alegre. São 15 horas, 40 minutos e meio, hora de Brasília. Destaque do Santos pro duelo no Beira Rio. Alô, Leonardo Sonda.
1: Alô, alô, Canhão, muito boa tarde para você, boa tarde, Quesada, toda a nossa audiência. O Santos, também eliminado da Copa do Brasil, chega sem Neymar, Lucas Veríssimo e Barreal para enfrentar o Internacional. O técnico Cuca escala Cabageiro, Gustavo Henrique e vai com William Arão na defesa. O Santos, que tenta mudar o seu retrospecto sem o camisa 10 do Campeonato Brasileiro. Os reforços Arthur e Lima ficam hoje no banco de reservas.
0: E no Internacional, muito pressionado. Qual é o destaque, Leonardo Sonda?
1: Muito, mas muito pressionado, viu, Canhão? Demais depois da eliminação no Clássico Grenal da Copa do Brasil. O Inter desesperado pela vitória, mesmo vencendo, não sairá do Z4. O técnico Pezzolano muda de novo e surpreende na escalação com Félix Torres e Ronaldo. O Inter tem Carboneiro e Vitinho de volta ao time titular. O clima é de tensão, viu, Canhão? Teve até encontro das organizadas com os jogadores do CT Parque Gigante. Pezzolano pode cair dependendo do resultado de logo mais aqui no Beira-Rio.
0: 3:42 da tarde, hora de Brasília, a bola vai rolar e você vai se ligar para Internacional e Santos em Porto Alegre. Destaque da opinião da Bandeirantes.

0: Jogo dos pressionados. Alô, Leandro Quesada.
1: Fala, Canhão, tudo bem?
0: Tranquilo, meu filho, e você?
1: Tudo tranquilo, prazer estar com você aqui. A gente tava aqui trocando uma ideia antes da bola rolar, né? Eu diria que moralmente, é forte isso, né? Moralmente, Inter e Santos estão rebaixados. Moralmente. O que, que é moralmente? Ah, o Inter vai escapar, mas vai continuar desse jeito? Aí cai em 2027. O Santos vai escapar, mas vai continuar com essa gestão toda errada, toda torta? Vai cair em 27. Aí alguém vai dizer, não cai em 27, Quesada. Então cai em 28, cai em 29. Então, moralmente, esses times estão já rebaixados e faz um tempão. Então não é a questão de lutar contra o rebaixamento só nessa temporada. É o que o Inter tem feito nos últimos anos, sem conquistar nada relevante. E o Santos, que não tem vencido nada de importante nos últimos tempos. O último título do Santos, gente, foi em 2016, Canhão. Então, moralmente a gente vai acompanhar aí um jogo de rebaixados. Matematicamente a situação do Santos é melhor. E o Internacional precisa hoje encontrar uma maneira de vencer essa partida, porque hoje é como se fosse uma final de campeonato para a equipe gaúcha. Depois a gente fala mais, Canhão.
0: Bola rolando no Beira-Rio, já com um bom público para Internacional e Santos na sequência do Campeonato Brasileiro na 26ª rodada. Destaque do jornalismo da Bandeirantes, Maria Eugênia Cotaiti.
2: Boa tarde, Canhão. Um galpão de frutas do Ceagesp, na zona oeste de São Paulo, está interditado temporariamente após um incêndio atingir o local na madrugada deste domingo. Segundo a Defesa Civil, cerca de 320 boxes foram atingidos pelo fogo, mas, felizmente, ninguém ficou ferido. A investigação do foco inicial, assim como a avaliação dos danos no espaço, ainda são realizadas. A Ceagesp afirma que está em contato com os comerciantes que operavam o pavilhão para discutir medidas emergenciais. Na Zona Norte, outro incêndio destruiu cerca de 30 casas na comunidade da Vila Maria. O fogo, que começou às 9:30 da manhã, se espalhou rapidamente porque parte dos imóveis era de madeira. O Corpo dos Bombeiros afirma que o fogo foi extinto ao meio-dia e que ninguém ficou ferido. A Defesa Civil ainda avalia os estragos.
0: No Beira-Rio, os times já desceram para os vestiários. Já de volta e a bola vai rolar. E você vai se ligar na maior rede de rádios do Brasil.
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0: Futebol na Bandeirantes volta com muito mais do jogo do Beira-Rio, faltando 9 minutos para começar. Internacional e Santos é a 26ª rodada do Brasileirão. Tá todo mundo de olho nesse jogo para saber a classificação, para acompanhar o jogo que vem na sequência. E ele tem todos os destaques. Plantão Bandeirantes, alô Everton Ramos.
1: Tudo bem, canhão? Boa tarde para você, para o ouvinte ligado com a gente nessa jornada esportiva importante, porque a 26ª rodada em andamento, e tanto para Inter quanto para Santos, já teve um resultado negativo na manhã deste domingo. O Mirassol venceu o Curitiba fora de casa no Couto Pereira de virada 2-1. Nós teremos simultaneamente às 4 da tarde Remo e Flamengo, Cruzeiro e Atlético Paranaense, às 6h30 no estádio Nilton Santos, Botafogo e Palmeiras, e às 7h30 Corinthians e Chapecoense. Com a vitória do Mirassol para cima do Curitiba, a parte de baixo da tabela se encontra dessa forma: o Peixe 14º com 29 pontos, o Grêmio com 28 em 15º, o Mirassol foi a 28 pontos na 16ª posição. Dentro da zona do rebaixamento, Vasco e Internacional com 25 pontos e o Inter com 2 vitórias a menos que o Mirassol. Portanto, mesmo que o Inter vença o Santos na partida de logo mais, não ultrapassaria o Mirassol na tabela de classificação. Vai ficar por mais uma rodada, pelo menos, na zona de rebaixamento, a equipe colorada. Tempo também de destacar a Série B, que já teve clássico paranaense na manhã deste domingo. O Londrina perdeu para o Operário pelo placar de 2-1 e a Ponte Preta, afundada, 6h30, recebe a equipe do São Bernardo em Campinas. Pela Série C, começando a segunda fase, às 4 da tarde tem Floresta e Maringá e às 6h30 Santa Cruz e Botafogo da Paraíba. Pela Série D, a quarta divisão começa a ser disputada hoje, a primeira partida da final, jogo de ida em Arapiraca, Asa e Uberlândia. Rogério Assis.
0: São todos os destaques, todas as informações para você que se liga no Futebol Bandeirantes com Internacional e Santos às 4 da tarde, Beira Rio, com o público chegando numa tarde de sol em Porto Alegre, com todo o nosso time técnico em campo, mesa de som com Vitória Vermelho. Central técnica com Caiane Martins. No suíte das imagens do youtube.com/rádio Bandeirantes Oficial. Alain Marcel. Com Carlos Amaral também. No digital, Ana Galeano. São 13h53. Já já os times em campo, trazidos pelo time da arbitragem. Vamos a destaques para o jogo de Porto Alegre, antes que a bola role, com Leonardo Sonda. Casa cheia hoje, Sonda, para esse jogo no Beira-Rio?
2: Olha, canhão, nem perto, viu, de casa cheia. O Inter tinha uma previsão de 20 mil torcedores, mas a última atualização que eu recebo da assessoria é de 15 mil pessoas aqui no estádio Beira-Rio. E um ambiente bastante hostil, tá, canhão? Porque no anúncio da escalação, dos 11 jogadores titulares do Inter, 5 foram vaiados pelo torcedor. Então o clima não tá nada bom pro time aqui no Beira-Rio. E repito, uma derrota ou um resultado de empate pode culminar na saída do técnico Paulo Pezzolano.
0: É, o Pezzolano que não vai estar no banco hoje, está cumprindo suspensão, vai ter o seu assistente, o Esteban Conde, no banco de reservas. E do lado do Santos, as novidades que chegaram já vão jogar, Sonda, ou não?
2: Ainda não, viu, canhão? O Arthur e o Lima hoje estão no banco de reservas pela primeira vez, relacionados. Estão aqui em Porto Alegre, o Arthur camisa 6, o Lima camisa 45. Das novidades são as que hoje estão no banco de reservas. O Rodinei chegou, né, a Santos ontem pela tarde, mas ainda não está aqui com a delegação. Fica apenas para o jogo contra o Atlético Mineiro na Sul-Americana na quarta-feira.
0: Lado a lado, os times vêm para o campo no Beira-Rio. Inter e Santos sobem para o gramado, com o Santos jogando com o seu uniforme número 2, com listras em preto e branco. Gabriel Barbosa, o Gabigol, é o capitão do time no jogo do Beira-Rio. Alan Patrick, o capitão do Internacional. Algumas mexidas foram feitas no time do Inter. No Santos, as novidades ficam no banco de reservas. O Leandro Quesada comenta já já. Você ouve a trilha que traz para o campo as duas equipes. Lado a lado, jogadores de Santos e Internacional já começam a se posicionar, com crianças trazendo ali os jogadores. Sonzão Bandeirantes, Caiane Martins na Central Técnica mostrando som do Beira-Rio, hino nacional brasileiro agora.

0: Hino Nacional Brasileiro no Beira-Rio. Vamos escalar os times, começando pelo Santos de Cuca, atrás da reabilitação. E faz tempo, hein? O Santos na Bandeirantes.
1: 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O Santos é o novo campeão.
2: O técnico Cuca manda a campo o Santos, o peito.

0: Tite escalado com Gabriel Brazão no gol, 77. Igor Vinícius tem a 18 na lateral direita. A zaga tem William Arão, camisa 15, Luan Pérez, 14 e Escobar na lateral esquerda, camisa 31. O meio-campo começa com Christian Oliva, 28, Gustavo Henrique, 48, Rolheiser, número 32 e Gabriel Bontempo, camisa 8. No ataque, Cabageiro tem a 17 e Gabigol, Gabriel Barbosa, o capitão, tem a 9. Time do Santos escalado aqui no Beira-Rio.
1: Agora, o Internacional.
2: Glória do Desporto Nacional, o Internacional.
0: O Inter hoje escalado por Esteban Conde, auxiliar de Paulo Pezzolano, tem o goleiro Matheus Bahia, camisa 23. Bruno Gomes, número 15, Félix Torres, ex-Corinthians, camisa 4, Gabriel Mercado, 25 e Matheus Bahia, número 6. O meio começa com Ronaldo, 16, Thiago Maia, ex-Santos, camisa 29. No ataque, 4 jogadores, Vitinho, 28, Carboneiro tem a 7, Alan Patrick, o capitão, camisa 10 e o atacante Antônio Sanabria, centroavante, camisa 19. O Inter também no papel, Canhão.
1: Quem apita no Beira-Rio, sonda.
0: Alex Gomes Stefano, do Rio de Janeiro, auxiliado por Luiz Cláudio Regazzoni, também do Rio, e Thaís Marques Fonseca, também do Rio de Janeiro. O quarto árbitro, Felipe da Silva Gonçalves Paludo, também carioca, e o VAR é Wagner Hilway, de Santa Catarina.
1: Em instantes, a bola rolando no Beira-Rio. Leandro Quesada, opinião da Bandeirantes. Tem muita crítica, né? O Neymar não devia ter jogado contra o Palmeiras. Também acho que não. A culpa é do Cuca. Sinceramente, tenho dúvidas que o Neymar manda mais que o presidente e o técnico no Santos. De repente, o Neymar que impôs a sua escalação. E é sempre bom lembrar que o Neymar é que escolheu o Santos para jogar. Não foi o Santos que contratou o Neymar. Foi o Neymar que contratou um time para jogar. Neymar se machucou, tá fora. E o Santos continuou, pelo menos por 2 meses, Quesada, sem Neymar, incluindo esse jogo que começa em instantes em Porto Alegre. Jogo dos desesperados, Quesada.
3: De alta tensão contra o rebaixamento. Em relação ao Neymar, um pitaco rápido aqui. A gente sabe que enquanto existir gramado sintético e o Neymar estiver jogando no futebol brasileiro, ele não vai jogar no gramado sintético. Agora, que ele fez falta no primeiro jogo, fez, né, Canhão? Fez. Poderia ter corrido risco? Sim, não correu risco, enfim. E aí depois jogou no jogo que não precisava. E aí fica fora dessa partida que, eu reputo, é um jogo de fundamental importância para ambos. Uma vitória hoje deixa o Santos tranquilão e uma vitória hoje faz o Internacional sonhar com a série principal na próxima temporada. Acho que tudo pronto para Inter e Santos e o solzinho batendo lá no Beira-Rio, hein?
1: É verdade, com uma temperatura agradável. Tudo pronto para começar. Inter e Santos, a 26ª rodada do Campeonato Brasileiro. Alex Stefano consulta o relógio. Apito na boca, tudo pronto. Começa no Beira-Rio. Eu e você ligados pela mesma emoção no futebol da maior rede de rádios do Brasil. Começa o jogo, a Bandeirantes mostra pra você. Inter tenta Alan Patrick, toca na ponta, Carboneiro vai por dentro, Igor Vinícius, levanta no ataque, rebate a marcação, tenta o passe por dentro, de cabeça sobe a defesa, corta na minha esquerda, Félix Torres, ela sobra na volta, atrás com o time do Santos ainda, domina, bem aberto pela meia direita pra tentar a jogada, Christian Oliva, domina lá pela meia direita, Cabadinho encosta pela ponta, devolve atrás, recomeça, entrega para Arão, Luan Pérez, toma a pressão no meio, Sanabria em cima, dá na esquerda, Escobar mais pela ponta ainda, Cabadinho sai do Bruno, tenta o toque recuado, bate mal na bola, Inter recupera, bola pra ponta, Sanabria, Bruno Gomes, saiu, Alan Patrick, por dentro, na esquerda, Carboneiro na finta, derrubado, é falta! Ele gira, toma o rapa na entrada da grande área, perigosíssima essa falta, grande chance pro Inter, no primeiro minuto do jogo, sonda!
0: O Inter roubou a bola e acelerou, viu, Canhão? Jogada do Carboneiro pela esquerda, foi derrubado pelo Igor Vinícius, um carrinho forte ao lado da grande área, tem falta perigosa o Colorado. E só sobre a temperatura, viu, Canhão? O dia tá bonito, mas ela é baixa, viu? 13 graus, sensação térmica de 9, então tá frio aqui no Beira-Rio.
1: Aqui em São Paulo o dia não tá muito bonito, o sol foi dar uma passeada, pelo jeito não volta ainda hoje, e a temperatura despencando. Tudo pronto aqui para a cobrança da falta. Foi lá o seu Alex Gomes Stefano, passou o chantilly, posicionou o muro, tá arrumando a barreira do Brasil, encostado na trave.

0: a bola e já reversa. Bola aberta lá no Besquendo, passa na ponta Matheus Bahia, chuta na parte do lateral e toca pra fora, saindo pela linha lateral de novo. Em tiro de meta pro Santos, bater o primeiro do jogo no Beira Rio. 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Placar de 0-0 para Internacional e Santos. É campeonato brasileiro. Brasão domina pequena área. Toca a bola. Para a direita, Igor Vinícius. Marcado. Levanta na ponta de cabeça. Rebate Ronaldo. Vai no meio para o peixe. Domina mal no meio. Perdeu. Recupera a marcação por aqui. Vem o Inter para tentar atacar a bola para a direita. Bruno Gomes. Linha de fundo. Passe. Tenta a marcação. Escobar. Escobar corta. Bruno vai no carrinho. Toca para fora. Ela bateu no Bruno Gomes. Só que o Bandeira com a visão encoberta não viu. Está marcando o lateral para o Inter. É a bola para o Inter arremessar desse começo de jogo em Porto Alegre. 3 minutos com o placar de 0-0. Atrás do Emílio, que defesa com o Mercado, vira a jogada para a meia esquerda. Matheus Bahia passa pela ponta, encosta Ronaldo, enfia para o Carboneiro. Igor Vinícius pressiona. Carboneiro tocou. Alan Patrick sai da falta. Igor coloca com ela, volta na defesa. Atrás para o Peixe ainda. Protesta para bater para frente. Essa bola para tirar daqui na marcação. Recuada na fogueira. O Ilharão domina. Sanabra em cima. Arão tira. Vai no meio. Tocou Ronaldo. Passa por o Carboneiro. Rebate no meio da defesa. Oliva Cota, ela volta no meio campo atrás com o Inter, com os zagueiros. Domina Torres, entregando bola para a meia direita, Bruno Gomes. Mais à direita ainda essa bola, Vitinho passa, toca no meio, Ronaldo devolve ela. Recuando, Félix Torres dá um bicudo, levanta a frente para Sanabria. Vem Luan Pérez, a bola bate no peito do Sanabria. Alan Patrick ganhou no meio. Thiago Maia limpou para bater na área na esquerda. Dominou de frente para tentar, arrumou, limpou. Outra fita no canto, no chute do Carboneiro para fora. E tem desvio. Escanteio o Inter na esquerda, Leonardo Sonda.
1: É, o Inter começa mais ativo, começa a chamar o torcedor aqui no Beira-Rio, contra-ataque, Thiago Maia para Carboneiro, ele cortou a marcação, bateu, desvio na zaga, tem escanteio Inter, Alan Patrick na bola.
0: 4 minutos e meio do primeiro tempo, Beira-Rio, Inter manda para a grande área os zagueiros, Félix Torres e Mercado, o torcedor vai junto, Sonzão Bandeirantes mostra. Alan Patrick escanteio para o Inter, para o gol, a bola, Brazão socou errado, Mercado cabeceou, gol aberto, Brazão espalmou para frente, ela fica na área, rolou, Inter tira, Brazão faz duas defesas, bola volta na sobra de cabeça, Félix sustenta, passa pela marcação, Escobar na ponta esquerda, vai tentar pegar essa bola para o comando, rolou, evita aquela saída no pé do adversário, toma a frente, gira, outra finta, caiu na primeira bola para insistir, Vitinho, pancada nele. Falta no Vitinho que tá caído, falta marca. O Brazão defendeu primeiro o escanteio, depois a cabeçada no Mercado. Duas defesas esquisitas e tem cartão pro jogador do Santos que bateu no Vitinho, Sonda.
1: É, saiu muito estranho o canhão, o Brazão na bola, porque o cruzamento do Alan Patrick foi dentro da pequena área. Em tese a bola do goleiro, mas saiu errado o Brazão, deu um soco, acabou tendo que fazer a defesa na sequência e o Vitinho derrubado. Falta em frente à linha lateral. Cartão amarelo para Ron Reiser já no início da partida.
0: 5 minutos e meio. Inter cobra essa falta na lateral, na direita. Bruno Gomes vai colocar a bola para dentro da grande área. Autorizado. Levantou para o Mercado. Defesa corta, sobra, voltou fora da grande área. Matheus Bahia fecha, domina. Dá na esquerda. Carboneiro cruzou para o gol. Tenta Sanabra. Ela bate na cabeça do Barão. Rebate a frente, corta no meio. Cristian Oliva. Tenta Matheus Bahia ganhar. Conseguiu tocar. Ela volta para a ponta à esquerda. Pressão intensa do Internacional. 6, primeiro tempo, placar do jogo 0-0. Inversão feita, a bola para Matheus Bahia. Do meio campo ele devolve a bola para o goleiro. Matheus Cunha domina tranquilo na entrada da sua grande área. Em Porto Alegre, a bola rola, o relógio não para. 6 minutos do primeiro tempo. Placar do Campeonato Brasileiro, 26ª rodada, Beira Rio. Internacional e Santos empatam em 0-0. Everton Ramos.
2: Canhão, bola rolando também nos outros dois jogos das 16h, no Mangueirão para Remo e Flamengo e no Mineirão para Cruzeiro e Atlético, tudo 0-0.
0: E vem o Inter, Carboneiro aberto lá do esquerdo, tenta o passe, Matheus Bahia se apresenta, devolve a bola, recomeça, Ronaldo se apresenta por dentro, perde Thiago Maia, o domínio já recua, toca a jogada, volta a bola para Mercado, domina, recuando a jogada, faz a inversão, Mercado vira o passe pela direita, aqui está Félix Torres que vira a bola com o Bruno Gomes, Vitinho se antecipa, já sai do Escobar, agora se entrega a bola pela beirada, vai tentar Bruno Gomes, a finta, saiu bem da marcação do Cavadeiro, olhou para a área, levantou para o gol, de bicicleta, ia tentar Sanabria, defesa corta. Tirou o Cristian Oliva, o bico da bola cai no meio campo. Mercado cabeceia para trás, entrega de volta a bola para Félix Torres. Pisou na bola! Gabriel Barbosa tomou do Félix Torres. Tá na área, dominou, bateu, é gol!

0: Vitória do Peixe! Gabriel Barbosa se aproveitando da falha incrível do Félix Torres. Ele literalmente pisa na bola. Ela fica com o Gabigol, que arranca em direção à grande área. Na saída do Matheus Cunha, chuta no canto esquerdo, a bola bate no pé da trave e vai pra dentro. Gabigol, Gabriel Barbosa ligado no jogo, prestando atenção no serviço. Quando perdeu pra bola, Félix Torres, ele roubou do zagueiro e botou pra dentro. O Santos marca primeiro com 7 minutos do Beira Rio, 1 pro Peixe, Internacional 0. Ô, Matheus Cunha, manda marcar o Félix Torres, vai. 1-0 Santos na frente, no gol do Gabriel Barbosa, no gol do Gabigol. Uma pisada literalmente na bola do Félix Torres, Leonardo Sonda.
1: A sorte se apresentou para o Santos, viu, Canhão? Félix Torres falha muito feio e a bola sobra para Gabigol, livre com o campo. Ele avança cara a cara com o Matheus Cunha, bate cruzado, a bola ainda bate no poste, morre no fundo da rede. E o detalhe, viu, Canhão? O Félix Torres, um dos vaiados antes da bola rolar, agora ainda mais vaiado pelo torcedor do Inter. Após o gol do Peixe, que não tem nada a ver com isso, Inter 0, Santos 1 aqui no Beira-Rio.
0: E o Inter deu a saída e já ganhou uma chance com falta lá do esquerdo. 1-0 para o Santos, vencendo o jogo em Porto Alegre. 9 primeiro tempo, na cobrança de falta, Matheus Bahia, Alan Patrick para a área, volta os zagueiros, incluindo o Félix Torres, que falhou no gol. Alan Patrick na bola, bateu direto, Brazão de soco, sai da grande área, a bola, Brazão pede a falta, arbitragem deu. Para o jogo e marca a falta, você ouviu o apito do árbitro, o Alex Stefano marcando. Leandro Quezado, o Santos acabou de marcar 1-0, mas estava tomando um calor, uma pressão. E aí, Félix Torres? A gente já conhece Félix Torres.
2: De outros carnavais.
0: É, de outros carnavais, Páscoas, Natais, o que mais? 1-0 Peixe, Quezada.
2: É, 7 de setembro.
0: Tudo, né?
2: É. Bom, é o detalhe, só dava Inter, né? O Carboneiro bem no jogo, o Inter trocando passes, o Santos bem recuado, obviamente, para pensar num possível contragolpe, o Brazão meio esquisito em dois lances, e aí... Uma bola recuada, tranquila, né, do mercado para o Félix Torres simplesmente pisa na bola. E foi pisar na bola justamente diante do Gabigol. O Gabigol não vive o melhor momento da carreira, mas não dá para cometer uma falha grotesca dessa. E aí o Gabigol só teve o trabalho de dominar, avançar, e aí na saída do goleiro tocar no canto para fazer 1-0 para a equipe do Santos. Futebol é assim, futebol é assim. E essa falha será marcante na vida do Félix Torres. Se o Internacional não conseguir empatar esse jogo e virar... eu temo até pela segurança do Félix Torres diante daquela informação que o Léo já trouxe, né? Que o clima não é, o melhor possível no Beira-Rio, Canhão.
0: Porto Alegre, Beira-Rio, a bola rola, o relógio não para. 10 minutos e meio do primeiro tempo. Na 26ª rodada do Campeonato Brasileiro, o Santos está vencendo o jogo no Beira-Rio. Inter 0, 1 pro Peixe, Everton Ramos.
3: E vai saltando duas posições na tabela de classificação. Agora 12º com 32 pontos, mesma pontuação do Corinthians, mas com 2 gols de saldo a menos. Em contrapartida, o Inter segue afundado, 18º colocado, 25 pontos. Canhão.
0: 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Corinthians e Chapecoense, Ulisses Costa com Alexandre Preto, mais o Bruno Milhose. Domina na esquerda, jogada acabadinha para o time do Santos e Cuba. Toca ao lado para tentar pintar, perdeu. Na jogada no meio, Gustavo Henrique. Sanabra na trombada, Thiago Maia chegou, Vitinho também. Passa, pegou, Alan Patrick chegou, disputou. Vitinho colocou o pé, insistiu, tira bem o menino. Sai por dentro, ajeita a jogada, Gabriel, bom tempo. Escobar bota na ponta esquerda, essa bola para Cabadeiro. Cabadeiro recua de volta para o Escobar, que toca ao lado. Na aproximação por dentro, com bom tempo, Rolazer, vem com ela pela meia, olhadinha para a meia direita, prefere tocar na esquerda, dá para o Escobar, marcado, recua a bola, volta Rolazer de novo. 12 minutos desse primeiro tempo. Leonardo Sonda deu para sacar que quando pega na bola, o digníssimo Félix Torres recebe, digamos assim, um carinho especial do torcedor colorado, não é, Sonda?
1: Exatamente isso, Canhão, até ia te chamar para destacar essa questão. Toda vez que pega na bola agora, o Félix Torres é vaiado. E os jogadores do Inter, os demais, tentam reagir para fazer o torcedor aplaudir. Mas a essa

0: Nessa altura, Félix Torres está totalmente queimado com a torcida colorada.
1: 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Vitinho toma falta, arbitragem não dá, o Santos recupera a bola para o meio campo aqui, abre a jogada, Cristian Oliva, toca com o Vinícius, linha do meio campo, ele devolve a bola com o William Arão, a distância marca Alan Patrick, ele vira a jogada para a esquerda, Aluman Pérez, sai do Sanabria, dá para o Escobar, pressão do Vitinho, toca Sanabria, o passe errado, Bruno Gomes ganha, na primeira, na segunda, ganha para o Inter, puxa, sai da ponta pelo meio, deixa atrás o Escobar, dá para o Alan Patrick, que vira a jogada na esquerda, Carboneiro para Matheus Bahia, na área, cruzou direto, bateu errado. E mandou pra fora. Amigo chegou já tropeçando na bola e mandou pra fora a linha de fundo. Tiro de meta pro Santos, Leonardo Sonda.
0: Hoje o Inter não tem o Bernabé, né, Canhão? Escape pelo lado esquerdo. Coube agora o Matheus Bahia fazer o cruzamento, muito errado. Jogou direto pra fora, tiro de meta já cobrado pelo Santos.
1: 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Boa viagem pra você com a gente na carona. Ótima viagem pra quem acompanha o futebol da maior rede de rádios do Brasil. Alô, Beraba. Alô, Caboclinho, Manuel Zaidan. Grande abraço, Caboclinho. Disputa de bola, Thiago Maia com Igor Vinícius. Falta. Deixou o pé, Thiago Maia comete a falta no lateral direito do Santos. 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
2: E continua igualzinho o jogo. Internacional em cima do Santos. O Santos tentando se defender. É, a marcação do Inter é forte. O Santos bem recuado. A diferença é a questão de você falhar, né? De ter um jogador que falha. E o Félix Torres falhou no momento que não podia. E essa falha pode custar caro para a equipe do Internacional. Mas em relação ao volume de jogo, né, a dominar o jogo, o Inter continua na mesma batida desde o início da partida no Beira-Rio.
1: Falta marcada aqui na ponta para a jogada. Bruno Gomes tomou o tranco por trás. É falta, o Inter vai cobrar. 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São 4h15 da tarde, o quinto sinal marca a hora de Brasília. 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Félix Torres domina debaixo de vaia, sobe de cabeça, tenta Sanabria. De cabeça rebate, marcação do peixe atrás com Oliva. Oliva para Bom Tempo, que vira para Rolazer. Meia esquerda, olha para a ponta, nas costas da marcação. Cabadeiro passa, vem Félix Torres, tentou recuar o bico para fora pela linha lateral. O cara já perde a confiança também, né, Sonda? Em vez de recuar para o goleiro, ele já bota pra fora pra não ter risco, né, Sonda?
0: Agora fez o simples, né? O Félix Torres teve o lançamento ali do Oliva buscando o Bom Tempo pelo lado esquerdo. Cortou o Félix Torres, tem lateral Santos no ataque.
1: Lateral, Escobar já cobre, entrega na entrada da grande área para Rolazer, belo giro, sai do Ronaldo, tenta o passe na ponta, defesa, prensa, corta Thiago Maia, no pé do adversário, pelo meio campo, doma o time do Santos, recupera a bola ainda, para tentar o passe na ponta, Cristian Bolívar, Escobar, Rolazer para trás, tira Félix Torres, rebate a marcação, põe o pé, corta no meio, Gustavo Henrique, sobe de cabeça, defesa, corta, tentou na ponta essa bola, para tomar Vitinho, Escobar vem, ele chuta a bola, bate no Vitinho, a bola grita socorro, Rolazer domina, enfim, não me volta na marcação, Bruno Gomes, escapa da falta, toca a bola pela ponta, Sanabria tocou para fora. É lateral de graça para o time do Peixe cobrar. 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Com Caiame Martins na Central Técnica em Porto Alegre. E a bola rola, o relógio não para. Agora são 16 minutos do primeiro tempo. Brasileirão na 26ª rodada, Inter 0, 1 pro Peixe, Everton Ramos.
3: 26ª rodada, Canhão, que começou ontem com o Bragantino perdendo em Bragança pro Bahia 3-2, com vitória da equipe do São Paulo pra cima do Atlético Mineiro 2-0 e o Fluminense derrotando o Vasco 1-0.
1: Um toque, essa bola pela ponta, não pega, Cabadeiro pro Inter, tira Bruno Gomes do que domina, tenta passar, vem Cabadeiro, quase que o empurra, mas o quase não deixou, ele não ganhou não. Volta Cabadeiro, depois deixou a pé Bruno Gomes, arbitragem não pega a falta. Vantagem pro Peixe, Escobar já abre a jogada, Gabigol domina, lá do esquerdo pelo meio, passa bem aberto Gabriel, Bom Tempo, tem no meio, toca a jogada pela linha direita ainda, para Gustavo Henrique, devolve a bola Gustavinho, para Arão, Arão vira o passe, na direita foi sendo feito, Igor Vinícius passa, domina e vem adiantando, na direita, Betão na ponta, Oliva fechou por aqui, do que domina, tenta a jogada à frente, dois em cima, recua, Rolazer de volta, pressionado, gira, devolve a bola pela ponta, Igor Vinícius mais à direita ainda, vai tentar recuperar a jogada, domina Oliva, vem Matheus Bahia, chegou a apelando. Volta a defesa arbitragem, pega um toque de braço do jogador do Santos. Quando caiu, é falta marcada pro Internacional. 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

0: Cara, Bonner na esquerda, bota no peito, pressionado, Igor Vinícius, toca a bola para fora com um biquinho leve, tranquilinho, bola pela linha lateral, pro Inter arremesso, chegamos a 17 minutos e meio, primeiro tempo, tá 1-0, o Santos vencendo, sai da grande área, Sanabria, domina o centroavante, recuando Sanabria, dá a lampa, Patrick, meia direita, Bruno Gomes, pressão do Cavadeiro, na direita, Vitinho, ele contra o Escobar, olhos nos olhos para tentar driblar, sai da ponta pelo meio, procura alguém de vermelho, acha ele, volta, passando, Patrick, chuta prensada, tira a defesa, volta na marcação, só que toca muito mal na bola pela ponta, Gustavo Henrique, Bruno Gomes ganha pro Inter na direita, pra Vitinho, cruzou pra Sanabria, desvio do Arão, cai no pé do Carboneiro, ajeitou, bateu, a bola bate na marcação em cima, perdeu a chance, o Inter, a sobra volta na esquerda ainda pro time do Internacional com o Matheus Bahia, do Matheus Bahia pra Thiago Maia, que deixa pra Carboneiro, que toca mais atrás com Ronaldo, passa na meia, bem aberto o Bruno Gomes, no que gira, toma o trinco nas costas, é falta. Ele ia girando até o Cavadeiro cometer a falta nele. Falta para o Internacional, meia esquerda, sonda.
1: Falta no meio campo, viu, Canhão? Bruno Gomes sofreu, mas antes, olha, o jogador do Santos salvou ali, porque o Carboneiro tinha a chance de fazer o gol. Teve o corte da defesa do Santos. Agora o Inter tem uma falta, bola na área do Peixe. 1-0 o placar para o Santos aqui no Beira-Rio.
0: É de frente pro gol do Gabriel Brazão. 18 minutos e meio, primeiro tempo. Santos vencendo o jogo no gol do Gabigol. Olha o Patrick, dá uma conversadinha com o Ronaldo ali. Para a grande área, Gabriel Mercado e Félix Torres. Brazão orienta ali a barreira. Só dois nela. Todo mundo na marca do pênalti praticamente. Falta para o Inter. Toma a grande distância, Matheus Bahia. Ele ou o Alan Patrick. Quatro autoriza, você ouviu o apito. Alan Patrick bateu no gol. Bate no pé do Roleza, cai na direita. Para pegar essa sobra, Vitinho no peito. Chute esquisito do Alan Patrick, chutou chama, hein? Vitinho no meio campo, devolve a bola. Domina sozinho pelo meio. Bem abertão, Ronaldo, volante do Internacional. São 19h30, primeiro tempo, placar de 1-0. Santos vencendo o jogo em Porto Alegre. Alan Patrick com Sanabria na direita. Por Bartolomé Pérez na bola. Alan Patrick bota na ponta, tira a defesa. Recuperação, volta Alan Patrick. Outra vez a bola enfiada por a meia esquerda. Matheus Bahia adiantou demais a bola. Chegou na trombada, depois comete a falta. Vantagem pro Tente, Igor Vinícius ganha. Já toca no meio, vira com Gabriel. Bom tempo, dominou. Lado esquerdo, Rolizer dispara por dentro. Vai chegar na bola, pedindo bem aberto na marcação de novo. Rolizer carrega a jogada, vira pra meia direita. Pediu adiantando bola pela meia direita. O Gabriel, bom tempo. Devolve a bola, bom tempo de novo. Recuando, toca a bola, Escobar, Escobar de primeira. Luan Pérez domina marcado e devolve a bola pro Arão. Sozinho ele sai jogando na entrada da grande área, conte com a tecnologia do primeiro amortecedor pressurizado no Brasil, pode contar amortecedor, é na carta em Porto Alegre, a bola rola, o relógio não para, 20 minutos do primeiro tempo no Beira-Rio, 26ª rodada e o Peixe está vencendo o jogo. Inter 0, 1 para o Santos. Everton Ramos.
2: Rodada que segue mais tarde, Canhão, às 6h30 no estádio Nilton Santos. O líder Palmeiras enfrenta o Botafogo e às 7h30 em Itaquera o Corinthians recebe a lanterna Chapecoense.
0: Ora, com o Canhão, com todo o time da Bandeirantes, nas emoções de mais uma rodada no Campeonato Brasileiro. Brazão domina o campo marcado pelo Sanabria. Dá o bico no goleiro, a bola vai atravessada de cabeça. Félix Torres tira, vem Gabriel Mercado, um bicudo no mercado. Devolução na ponta para Carboneiro. E Grudenícios na trombada, vem Ana Patrick, a bola espirrada. Cai no campo do Internacional. Para trás, esse passe do Thiago Maia. Recorre jogada de volta para Mercado. 21, primeiro tempo, Silvio, as arquibancadas do Beira-Rio. Pressão intensa. Sanabria domina a bola de bolinho, tira Escobar aqui atrás. Sinta o clima, o Inter vai na jogada, torcida cheia, no peito Luan Pérez, toca a bola para Roleza, na ponta esquerda, bola para Cavadeiro, Félix Torres chegou, dominou com categoria, quer dizer, então, a bola bateu no calcanhar dele, agora tem aplauso, torcedor está ameaçando incentivar, mas não vai ser por muito tempo na primeira furadinha que ele der, segunda, na verdade, a vai a volta, Vitinho, meia direita, passa e virou por dentro, por aqui, para tentar driblar, escapa bem da marcação, tenta a jogada, abertura feita, Sanabria, para Vitinho, ele contra o Escobar, devolução do Vitinho, para Sanabria atrás, Ronaldo, Alan Patrick, Sanabria, Alan Patrick no carrinho, tira bem a marcação, volta por dentro, Oliva, com Gabriel Barbosa, recuperação, mercado, vai, rasga e toca a bola do marcador do adversário, toca no Santos, essa bola vai para fora, pela liga lateral, arremesso, ataque do Internacional, no Tenda Atacar. 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Na direita a bola, Ronaldo liga de fundo, para Vitinho, para cruzar, Escobar carrinho bem, Escobar bota a bola para fora pela linha lateral. Arremesso para o

0: Tempero cobrava com quase 22,30. Placar de 1-0, o Peixe está vencendo o jogo em pleno Beira Rio. Para trás, arremesso lateral cobrado, Vitinho já arremessa a bola pelo meio campo. Dá Ronaldo, tem o lado Thiago Maia. Ronaldo toca a bola para Thiago Maia, que abre a jogada para o zagueiro. Mercado aqui domina, marcado pelo Gabigol. Enfia na ponta esquerda, bola para Matheus Bahia. Carbonino pede, ele adianta a bola para ninguém. Luan Pérez escolta a bola que chega para Brazão pegar. Metade da metade, 22,30 para o meio tempo. Leandro Quezada comenta na Rádio Bandeirantes. Santos 1-0, Quezada.
1: É, por enquanto o Santos está muito firme no jogo, né? O Carbonero às vezes tenta alguma coisa ali, sem muita qualidade. É o principal jogador do Internacional até aqui, mas o Santos muito seguro na partida. Em alguns momentos ele faz uma linha um pouco mais à frente na marcação, na saída de jogo do Internacional. Mas a maior parte do tempo esperando o Internacional trabalhar, cansando o Internacional. E claramente com o objetivo, né, traçado pelo Cuca, de jogar no contragolpe. Uma hora pode ser que encaixe, né? Mas assim, um jogo muito tático, de muita marcação, com poucas possibilidades de gols. E um gol que saiu apenas por causa de uma falha, né, do zagueirão equatoriano do Internacional, Félix Torres. Além disso, nada quando a gente analisa os termos ofensivos das duas equipes.
0: Matheus Bahia na jogada por trás. Igor Vinícius, Carrinho toca a bola para fora com pressa, arremessou com pressa Matheus Bahia. Para Carbonero, bom tempo marca. Para trás o passe do Carbonero, para Thiago Maia. De volta a bola para Carbonero. Puxa a marcação, devolve ela. Recomeça meio campo aqui atrás. Gabriel Mercado domina o zagueiro. Puxa a defesa. 24 no primeiro tempo. Tá 1-0, então o Santos vencendo. Domina Alan Patrick, dá no meio Matheus Bahia, limpou Sanabria, vem Thiago Maia, Thiago Maia vira a bola para Alan Patrick, na esquerda, clareou para bater, tá longe, pressionado, sai do Igor Vinícius, recua, devolve bola para Ronaldo, mais atrás é Mercado. Mercado até Alan Patrick, vira-se de um lado para o outro, deixa a bola pela ponta Ronaldo, Matheus Bahia, perde a bola Matheus Bahia, recuperação do Peixe por dentro, tenta o passe Oliva, já vira para botar Rolaser, dispara Cavadeiro, Rolaser, dribla 1-2, dá com Gabigol no comando, ganhou na área, foi derrubado, pediu pênalti, o Matru deu. Pênalti do Matheus Bahia no Gabigol. É pênalti pro Santos. Gabigol no meio de dois, vem pro trás e comete o pênalti, Matheus Bahia. Pênalti para o Santos. Apita Alex Gomes, Stefano, Leonardo Sonda.
2: E o Santos, Canhão, vai se aproveitando de um Inter nervoso, totalmente desorganizado. Foi pro ataque o Colorado, perdeu a bola. E no contra-ataque, armado pelo Cuca, a bola foi muito bem colocada pro Gabigol, nas costas da defesa do Inter. Matheus Bahia puxa o atacante do Santos dentro da área. Era o último homem, pênalti marcado. E cartão amarelo para o lateral do Inter, camisa número 6. Tem pênalti, o Santos pode ampliar no Beira-Rio.
0: Eu daria. Revendo o lance, tem um puxão no ombro do Gabigol. Essa mão no ombro do Matheus Bahia, ou do Matheus Bahia no Gabigol,
2: incrimina.
0: Ajuda a arbitragem muito, né?
2: Exato.
0: Desequilibra.
2: Desequilibra.
0: E vamos combinar, que jumentice do Matheus Bahia.
1: É, uma bobagem enorme. Agora, é mal Internacional, né, nessa marcação homem a homem aí. O Rolaser fez uma jogada muito bonita, né? Saiu ali do campo de defesa, caminhou e deu um passe açucarado pro Gabigol. E aí é o seguinte, também o Gabigol faria o gol, né? Dali acho que o Gabigol faria o gol. E aí o Matheus Bahia, infantil. A gente tá revendo aqui. Embaixo não foi nada, tá? Agora em cima, o Matheus.
0: Talvez a dúvida.
1: Fora da área, né? Talvez.
0: Se é fora.
1: Deixa eu ver. Por essa imagem não dá para saber.
0: É, tá. Talvez uma imagem.
1: A falta existiu, tá? A falta existiu. Se dentro ou fora da área, agora o VAR vai definir.
0: A interpretação do Alex Gomes Stefano foi de falta dentro da área, de pênalti. Só que o VAR mandou chamar Wagner Heuwey. Wagner Heuwey tá escalado em todo o jogo. Ele tá nesse jogo, vai estar no das 7h30, vai estar no das 9h15 ainda hoje. Só tem ele. E ele mandou chamar o ator do jogo, Leonardo Sonda.
2: E o que aparece no telão aqui do Beira-Rio é que a revisão é para um possível cartão vermelho, tá? Não a questão do pênalti, e sim o cartão vermelho ou não para o Matheus Bahia, que por enquanto levou amarelo.
0: O Mercado estava muito perto, hein? Eu acho que aí o fato do Mercado estar perto não faz ele... Ah, ele vai mudar o cartão, ele vai expulsar.
1: Vai dar o vermelho.
0: Ele vai expulsar. Tira o amarelo do bolso da camisa e do outro bolso puxa o vermelho direto.
1: Então foi pênalti, tá.
0: Pênalti foi, tá tudo certo. E é o que a arbitragem chama de situação clara e manifesta de gol. Eu confesso

0: Esperariam um outro ângulo para ver, porque para mim a impressão é que o mercado estava logo chegando ali. Tive essa sensação.
1: Eu achei que não, Canhão. Eu achei que se
0: tava
1: o,
0: longe.
1: Se o Matheus não faz a falta aí, não puxa o ombro do Gabigol, era só o Gabigol dar mais duas passadas, no máximo duas passadas, e ele faria...
0: Mas ela caía para o pé direito, esse é o problema também. O canhoto é o melhor.
1: Mas aí o árbitro, isso ele não vai...
0: Não tem nada a ver com isso.
1: Tecnicamente você está certo, a gente está analisando aqui, né? Mas o árbitro não vê isso daí. Vê o seguinte, ia ficar o Gabigol, a bola, o goleiro e o gol. Chance clara.
0: Viu mesmo. Viu mesmo. E o Inter perdeu o lateral esquerdo. Será que pode trocar, mexer alguém para tentar arrumar essa defesa desse lado esquerdo aqui, Zonda?
2: Olha, o Canhão, vamos ficar no aguardo. Por enquanto, nenhuma movimentação. Vai cobrar o Gabigol o pênalti agora para o Santos.
0: 28 minutos do primeiro tempo. Ele já fez 1-0. Tem a chance de fazer 2-0. Santos em pleno Beira-Rio. Gabriel Barbosa na linha da grande área. Pênalti para o Santos. Lá vem ele.

0: Gabriel Barbosa de pênalti. Ele chega a bater de forma displicente. Ela vai devagar. Matheus Cunha acerta o canto esquerdo. Vai pra bola. Quase que ela bate nele. Quase que ele cai em cima da bola, mas ela entra. O Santos marca o segundo gol. Gabigol de pênalti no Beira-Rio. Santos 2, Internacional 0. Matheus Cunha não tem jeito, tá feito. 2 a 0 pro Peixe, Leonardo Sonda.
1: Sem Neymar, Gabigol, é tu que tem que assumir esta bronca. A bronca está com Gabriel Barbosa e ele vai dando a vitória para o Santos. Ele iria fazer o gol, foi derrubado por Matheus Bahia. Pênalti marcado, expulsão do lateral do Inter. Gabigol vai para a bola com muita calma, tranquilidade. Bate fraco, bate até mal na bola o centroavante do Santos. Conta com a ajuda do goleirão Matheus Cunha do Inter. Está o Santos abrindo 2 a 0 no placar. O Inter vai sendo vaiado aqui no Beira-Rio, Canhão.
0: Ô, Sonda, só uma dúvida, porque eu não vi na imagem aberta. A torcida do Santos está atrás desse gol no alto, é isso?
1: Isso, exatamente.
0: Tá. Que aí um troglodita de um segurança do Inter, Gabigol pulou a placa e foi lá para comemorar. A torcida tá lá. Evidente que no anel inferior, a torcida do Inter. O Gabigol tá comemorando, olhando para a torcida do Santos. Aí um segurança, um funcionário do Inter foi lá, meio que empurrando o Gabigol. Não, aqui não. É o famoso jogar para a galera. O cara não tinha nada aqui lá. Aí vem mais seguranças, enfim. Podia estourar uma confusão gigante, né? Felizmente não estourou, não. Carbonero cruzou pro gol de cabeça do Eperistina. Toca para trás a bola. Volta aqui na defesa do Peixe ainda. Para bom tempo no carrinho. Toca a defesa. Thiago Maia para Carbonero. Carrinho na bola. Bate na marcação. Se levanta. Thiago Maia. Prensada, espirradela. Volta para Thiago de novo. 30 minutos e meio. Primeiro tempo. Por dentro do passe. Ronaldo ao lado. Recua. Dá até Alan Patrick. 2 a 0 Santos, é isso mesmo. Olha o que ele se passa pela beirada do campo para puxar a marcação. Dois do time do Inter na mesma jogada. Thiago Maia domina, volta o passe por dentro, Ronaldo mais atrás. Leandro Quesada, 2 a 0 pro Peixe, Quesada.
2: O Canhão, a gente pode chamar o Santos de letal, né? O Santos é letal. Duas chances, dois gols.
0: Ué, agora estão vaiando o Matheus Cunha, o goleiro?
2: Ah, não, aí não, né? Mas por quê?
0: Não aí pegou o pênalti?
2: Pô, peraí. Mas o Santos letal, a situação do Inter é delicadíssima, não sei o que vai acontecer com o Inter. Esse jogo aqui, dificilmente, pelo que o Inter tá apresentando ao longo da temporada, vai conseguir arrancar algum tipo de força e tentar ao menos arrancar um empate heróico, que seria um grande resultado na altura dessa partida, né? Mas assim, o Inter era melhor, com mais domínio, né? O Santos só se defendendo. Mas o Santos teve duas chances na falha lá do Félix, o gol do Gabigol. O pênalti agora do Matheus Bahia em cima do Gabigol e o Gabigol fazendo o segundo gol. O Gabigol que inclusive não jogou nada na quarta-feira e hoje está sendo fundamental para construir essa vitória por 2 a 0 com menos aí de meia hora de jogo.
0: E na cobrança do pênalti, mais sorte do que o juiz também, que ele bateu tudo esquisito na bola.
2: Mal.
0: Lateral aqui atrás, o Inter joga. Você já ouviu há pouco o toque eletrônico da Bandeirantes com Michel Lopes na mesa de som. Com Caiane Martins na central técnica marcando. Beira Rio, a bola rola, o relógio não para. 32,5, primeiro tempo. 26ª rodada do Campeonato Brasileiro. O Santos está vencendo, ilegal a vitória.

0: do Santos em Porto Alegre, Inter 0, 2 pro Peixe, Everton Ramos.
1: No instante em que no Mineirão, Matheus Pereira abre o placar para o Cruzeiro. Cruzeiro 1, Atlético Paranaense 0. No outro confronto, segue no Mangueirão, 0 Remo, 0 Flamengo.
0: 7:30, Corinthians e Chapecoense. Ulisses Costa com Alexandre Pertz, mais Bruno Migliozzi. 7:30, na maior rede de rádios do Brasil. Ronaldo ajeita no peito atrás com o time do Inter. Toca a bola para Thiago Maia, que devolve a bola com Gabriel Mercado. 33 agora, primeiro tempo. Vaias para Félix Torres. Primeiro zagueiro aqui marcado. Vamos vaiar então, Sonda. Félix Torres e o Matheus Cunha. Vai faltar gente para vaiar daqui a pouco então, hein, Sonda?
2: É, tá. Esse clima aqui no Beira-Rio, Canhão. Eu avisei. Inclusive tem confusão agora ali naquele gol onde o Gabigol acabou de fazer o gol, porque tem torcida organizada do Inter brigando ali atrás do gol
0: na
2: do Matheus Cunha.
0: Bruno Gomes pro Inter, dominou na área, bateu pro gol, travado! Põe o pé e manda pra fora o Escobar, escanteio, Santos vai aqui na defesa, se segurando. Inter ganha o escanteio, 33:30, primeiro tempo, cobra Alan Patrick. Na área, Mercado, Félix Torres, Sanabria, com Vitinho também. Alan Patrick vai ser autorizado na cobrança de escanteio. Ela vem ele pra bola. Levantou pro gol. Toque de cabeça do Vitinho. Longe, longe do gol. Ele bota o cabeção e manda por cima. Pareceu que pulou de olhos fechados. Hein, Sonda?
2: Jogou muito longe, né? O Vitinho tava sozinho, pulou ali em cima da zaga do Santos. Tocou direto pra fora. Tem tiro de meta muito confortável. O Peixe vence por 2-0 no Beira-Rio.
0: 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Vai tentar que atrás da marcação, corta de cabeça, Félix Torres fica para Alan Patrick, marcado, devolve a bola para Mercado, Gabigol em cima, Mercado, Félix Torres, pé direito, na ponta essa bola, para correr à frente, Sanabria, Luan Pérez, bota o pezão, corta de cabeça, Bruno Gomes, tenta a devolução de cabeça, rebate no meio, tomou no Santos, Cristian Oliva, Carboneiro, pro Inter, na área, Sanabria, limpou, bateu pro gol, bateu fraco demais, ela toca no pé no meio aqui, da marcação do Gustavinho, vai para fora pela linha lateral. Essa expulsão do Matheus Bahia, que essa da bagunçou tudo que o time do Inter agora, né?
3: É, fica difícil, né? Tomando de dois, com um a menos, né? Situação difícil, crítica da torcida, né? Pressão forte, clima tenso no Beira-Rio, tá tudo contra o Internacional.
0: Sanabria na grande área, chegou Alan Patrick, ajeitou, ela quicou, dominou, recuou na direita, Bruno Gomes para cruzar, Brazão vai atrás da bola, dá um soco, tira o goleiro, a bola cai fora da grande área, fica do lado esquerdo para Vitinho, Vitinho trocou de lado, agora tá na esquerda, trouxe a bola pro pé direito, levantou na área direto, liga de fundo, ela vai longe do gol, Beira Rio, a bola rola, o relógio não para, 35 minutos do primeiro tempo. 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Internacional 0, Santos 2, Everton Ramos.
1: Mais cedo, Curitiba perdeu de virada para o Mirassol no Couto Pereira, 2-1. E às 6:30, o líder Palmeiras visita o Botafogo no Nilton Santos.
0: Lateral, ataque do Peixe sem pressa, segura Vinícius para colocar em jogo. 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Cabadilo pro Peixe, domina a bola, já dá o primeiro combi, toca no meio, prendeu aqui no meio, essa bola vai espirrada, tocou no pé do Cristian Oliva, devolução atrás com o Luan Pérez, que toca pro goleiro, Brazão domina, Carboneiro em cima, Brazão toca pro William Arão, pressão na ponta do Sanabria, Arão levanta, ela fica com o Roleiver, que amacia no peito, o que domina, já toca a bola de volta, sai por dentro, vira a bola pra meia direita, para o Gabriel Bontempo, do Bontempo, Arão do passe para Oliva, na esquerda, Cabadilo fecha, Gabigol tá por dentro, perdeu o Bontempo, Cabadilo na grande, tentou driblar, perdeu. Bruno Gomes vai se antecipar e ganha a falta, depois ganha a falta. Ele carregou, tomou o tranco nas costas, é falta marcada. É pro time do Internacional cobrar. 36:30, primeiro tempo, e você com a gente na maior rede de rádio do Brasil, no youtube.com/rádio Bandeirantes Oficial, com Alan Marcel, com Carlos Amaral, com Ana Galeano no digital. 37, Leandro Quezada, Santos 2-0. Parece tranquilo o jogo pro Peixe com 2-0, com o jogador a mais, Leandro Quezada.
3: É, e quando você falou na desmontada, realmente, né? Porque o Vitinho que tava aqui pela direita foi jogar lá na esquerda. Então, quer dizer, você já mexe ali, né? Com o jogador que é uma boa opção aqui pela direita, vai ter que recompor o outro lado sem a presença do Matheus Bahia. E depois vai mudando, vai colocando outros jogadores, mas enfim, Isso realmente complica demais a vida da equipe.

0: do Internacional. E o Santos fazendo o jogo dele, Canhão, tranquilaço, desde o início do jogo, marcando e jogando principalmente no erro do Internacional. Esse é o jogo do Santos até aqui no Beira-Rio.
1: 37 e 30, o Peixe domina a bola com o Escobar, lado esquerdo do que domina, já gira, recua, toca para trás, a bola devolvendo no meio para Gustavinho, Gustavinho domina, dá Luan Pérez de volta, a bola para meia direita ainda, na proteção por dentro, Gustavinho vira, vem buscar essa bola, Rolezer, dá na meia direita, Gabriel, bom tempo, passa na direita, Igor Vinícius, bom tempo, Igor Vinícius, ele lança errado a bola, ô Gabriel, bom tempo. Ele enfiou o pé na bola, parecia um chute pro gol. O Igor Vinícius ia soltar um palavrão, acho que ele lembrou que tem câmera. E aí tem leitura labial, o Sonda nem falou o que queria o Igor Vinícius. Mas acho que não era elogio não, hein?
2: Mas talvez merecesse, viu, Canhão? Porque o passe do bom tempo era muito fácil, ele acabou errando. Agora se complica o Matheus Cunha no Inter.
1: Rolezer chegou, chutou, bateu no Ronaldo, Matheus Cunha tentou evitar o escanteio, não conseguiu. Olha, o Matheus Cunha nessa não pode tomar vaia não, porque a bola bateu no pé do Ronaldo. Ele tentou e estava difícil para pegar o escanteio. Não é culpa do goleiro, mas a torcida está pegando no pé dele, Sonda.
2: É, ele já está marcado, né, Canhão? Um dos jogadores que precisa falhar pouco para ser mais vaiado.
1: Cobrado, curto o escanteio, Escobar recebe a entrada da grande área, com um bom tempo que toca lá do esquerdo, Rolezer, linha de fundo para cruzar, bateu no gol, de cabeça, chegou, tocou na grande área, a bola, Gustavinho, é gol! Gol! Cristian Oliva na pequena área, sobe no meio dos zagueiros do Internacional, bota o cabeção e manda pra dentro do gol do Inter. 38 minutos e meio, primeiro tempo no Beira-Rio, no cruzamento do Rolezer, Oliva sai do meio da defesa, bota a cabeça na frente do Matheus Cunha e faz o terceiro. O Santos goleia o Inter em pleno Beira-Rio. De cabeça pra dentro, Cristian Oliva. Inter 0, Santos 3. O Matheus Cunha não tem jeito, tá feito. 3 a 0, Peixe. É goleada em pleno Beira-Rio, Leonardo Sonda.
2: É muito fácil, viu, Canhão? Santos vai se aproveitando de um Inter muito frágil, sem um jogador. A torcida agora se revolta contra o presidente do clube. O Santos não tem nada a ver com isso. Vai fazendo o terceiro gol, chegando aos 32 pontos no Campeonato Brasileiro. Cruzamento do Rolezer, gol de Cristian Oliva de cabeça. Santos 3, Inter 0.
1: Porto Alegre, a bola rola, o relógio não para. 40, primeiro tempo. Placar da 26ª rodada do Campeonato Brasileiro, Internacional 0. 3 para o Santos, Everton Ramos.
3: Que com essa goleada ultrapassa o Corinthians na tabela de classificação. O Santos vai assumindo neste momento a 11ª posição com 32 pontos ganhos. O Inter, 18º com 25.
1: Vitinho, bola pro Inter, na esquerda, marcado, já sai do bom tempo, coloca o pé, bom tempo, trava, Vitinho estica demais a bola, Igor Vinícius protege, ela vai direto, linha de fundo, tiro de meta pro time do Santos, Leandro Quesada, 41 minutos do primeiro tempo, Santos vencendo com uma grande exibição do Neymar, não, desculpa, Neymar não tá jogando, 3 a 0 pro Santos, Quesada.
0: É, não tem o Neymar, valeu a brincadeira, é verdade, 3 a 0 sem o Neymar, né? É, foi 7-1 2023, lembra? Pro Internacional. Gente, sério mesmo. Se continuar desse jeito, o Internacional vai tomar uma taca hoje do Santos, hein? É jogo pra 4, pra 5, pra 6. Porque assim, como é fácil atacar o Internacional. Gente, o Inter foi atacado 3 vezes. E tomou os 3 gols.
1: 100% de aproveitamento do Santos.
0: Falou que se o Santos continuar assim, o Santos ataca 7, 8 vezes durante o jogo, tá sendo letal.
1: Novo, Gabadeiro na área, Gabigol chutou errado, ela bateu no tornozelo dele, tira aqui atrás, Félix Sorris, cai no meio pra Carbonero, domina, leva o toque, chamou a falta, a arbitragem não pega, ele gira de volta, 2 em cima, gira e devolve, a bola pra mercado. Leonardo Sonda, a imagem mostrou há pouco, já tem torcedor voltando pra casa, tem gente indo embora pra casa.
2: É, ô Canhão, esse é o cenário, viu? Muita vaia. Há pouco, depois do terceiro gol do Santos, teve muito torcedor aplaudindo de forma irônica e muita reclamação e protesto contra o presidente do clube, Alessandro Barcelos. Olha, o clima é de fim de festa realmente aqui no Beira-Rio. Muito provável a demissão do Paulo Pezzolano após a partida.
1: Ah, não há a menor dúvida. Ele sobreviveu, né, Sandra, para o jogo de hoje.

0: mas já com esse teórico aviso, né? Ou ganha do Santos, ou toma o boné, né?
1: Exatamente, era o aviso já prévio, basicamente, ou ganha, ou está fora, e ainda mais tomando a goleada de 3-0 no primeiro tempo, então o Santos vai se aproveitando e pode fazer até mais, viu, Caião?
0: E vem de novo o Rolês, ele entrega a bola para a direita, e o Vinícius fecha, bom tempo desmarcado, pede a bola pela meia direita, do que domina, recua, devolve ela para Rolês, ele por dentro, fecha a Gabigol, tira de canela, Félix Torres, volta Rolês na bola, ele toca do lado esquerdo, Escobar por aqui, Cabadiro encosta com ele, 3-0 pro Peixe, 43 primeiro tempo, liga de fundo, Rolês, Cabadiro contra Félix Torres, ganhou, cruzou pro Gomes, quero rebate, dá um bicundo, toca no meio de cabeça, segura Vinícius, sai uma casquinha para trás, Arão na sobra pro Peixe, ganha, tocarão do lado, vira a bola pela meia direita para Cristian Oliva, tocou na ponta, Igor Vinícius com Gabriel Barbosa, que dá na meia direita para bom tempo atrás, a bola para Arão, Arão com Gabigol, Gabigol no meio campo, devolve a bola até Luan Pérez, o zagueiro ajeita e toca pela metade do campo. Grupo Souza Lima, eficiência em segurança e serviços, Grupo Souza Lima, 43,5, placar de 3-0 pro Peixe, é isso mesmo, você que ligou o rádio agora, 3-0 Santos no Internacional, no Beira Rio. É em Porto Alegre o jogo, viu? 43,5. Arão inverteu a bola para a direita. Igor Vinícius fecha. Bom tempo, pede. Igor carregou, não passou. Cortou para trás, a bola marcado aqui. Devolve ela. Dá na meia direita ainda. Para Cristian Oliva. Outro no terceiro gol. Dele até Luman Pérez. Vira a bola para meia esquerda ainda. Na aproximação com Oliva. Oliva devolve a bola para a ponta esquerda. Para trás o passe. Escobar, Escobar gira. Cristian Oliva mercado outra vez. Ele devolve a bola até Luman Pérez. Tem gol, Everton.
2: No Mineirão, Matheus Henrique amplia para o Cabuloso. Agora Cruzeiro 2, Atlético Paranaense 0.
0: E na direita o Santos aperta com o Rolazer, que bate atrás desse passe pela meia para bom tempo. Bom tempo puxa com Gabriel Barbosa. Tabelou, na área o passe passa pela marcação, fica fácil para o goleiro do Internacional. Matheus Cunha encaixa com tranquilidade. É, a defesa foi tranquila, mas a vaia da torcida que não é tranquila, não. 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Domina pela direita aqui, girando. Tem vaia pro Alan Patrick também. E sobrou até pro capitão do time. Tô ouvindo vaia pra ele, Sonda.
1: É, pra todo mundo, né, Canhão? Vaia geral agora,
3: vai
1: até o Alan Patrick.
3: Gente pra vaiar, hein? Vai faltar gente, hein?
1: Até um dos mais queridos tá sendo vaiado aí, o capitão do Inter.
0: 45, o toque vem chegando aí. Já já, plaquinha com acréscimos. Pelo menos uns dois ou três com paralisação para ir no VAR, o árbitro. Domina aqui no meio, o time do Inter. Ronaldo já lança a bola. Ponta esquerda para Vitinho. Michel Lopes, mesa de som. Com Caiane Martins, central técnica, confirmando 45. Para trás dessa bola, ponta. Falta marcada para o time do Inter. Bloquinha com seis, é isso, Sonda?
1: Mais seis. Gostou da vaia, o juizão, hein? Quer adiar um pouco a vaia que o Inter vai levar no intervalo, hein?
0: Bruno Gomes pela direita, essa bola por aqui, dominou, recuou, enfiou na ponta, Alan Patrick mais atrás, a bola para Félix Torres, que entrega, Alan Patrick perdeu, toma dele o Escobar para Rolês, bateu por trás, Alan Patrick, só não vai tomar o cartão, Alan Patrick, porque está 3-0 para o Santos, e ele é o capitão do time. Queçada, 45-30, o Santos não tem nada a ver com o momento do Inter, vende uma eliminação de Copa do Brasil para o rival Grêmio, tá mal na tabela. Para o Santos é continuar com o pé no acelerador, lá no fundo, né, Queçada?
4: Está se aproveitando bem aí das falhas constantes do Internacional. Começou bem o jogo esperando para saber o que o Inter queria fazer. E aí ganha um presente na falha do Félix Torres. Depois tem um pênalti, jogador expulso do Internacional. Dois gols do Gabigol. O Laser muito bem na partida. O Laser está fazendo uma grande partida até aqui. Foi dele também o passe ali para o Oliva marcar de cabeça. E aí o Santos vai continuar nessa batida, né? Deixar o Inter correr e aí buscar novos espaços, quem sabe um outro contragolpe e falhas defensivas para cada vez mais ampliar esse jogo. O jogo acabou, a vitória é do Santos. Agora é só saber de quanto vai ser o jogo, só isso.
0: Bom tempo, domina o meio campo do Peixe, do que domina, recua. Tá por dentro, passe, Cristian Oliva para trás, vira a bola pro Escobar do outro lado. Tem gol, Everton.
2: Duas em uma, viu, Canhão? Lá no Mineirão, em dois minutos, o árbitro anulou o segundo gol do Cruzeiro de Matheus Henrique e, na sequência, João Cruz foi à rede. Tudo igual em BH, Cruzeiro 1, Atlético Paranaense também 1.
0: Brazão domina atrás com o goleiro do Santos essa bola. Vira Brazão da Luan Pérez. Marcado só de longe pelo Sanabria. Devolve a bola Luan Pérez. Brazão domina sozinho dentro da pequena área. 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Já já o intervalo, Bandeirantes, comando Everton Ramos com todos os destaques já

0: da sequência do futebol no Campeonato Brasileiro. Com o Coringão jogando às 7h30 em sua casa. 7h30, Corinthians e Chapecoense. Ulisses Costa, Alexandre Pretzel, mais Bruno Migliozzi. Carboneiro, lado esquerdo, busca essa bola aqui no meio campo do time do Internacional. Dá para Ronaldo, que domina, vira e se vai adiantando a bola. De longe, um canhão pro gol. Ela vai à esquerda. Deram brecha, ele mandou de lá, ninguém se aproximou. Ele mandou aquele cano, deu ela aqui. Passou até perto, hein, Leonardo Sonda?
1: Ele surpreendeu até o Gabriel Brazão, mas ele fez o certo, né, canhão? Olhou pro lado, não tinha nenhuma opção de passe, chutou de longe o Ronaldo. Tiro de meta já cobrado pelo Santos, que tem a sua torcida fazendo a festa aqui no Beira-Rio.
0: Domina aqui atrás, o Peixe recuado, o Escobar vira do Antero, esse chute e manda a bola pra fora pela linha lateral, aos 48 nesse primeiro tempo. 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Domina Bruno Gomes, recolhe essa bola para a meia direita, devolve mais atrás ainda por aqui. Ronaldo toca mercado, não de curto, bola toda esquisita. Na ponta volta até Bruno Gomes, gira com dois em cima, sai da marcação feita pela meia direita, dá pressão Cabadeiro, toca mal Félix Torres, Ronaldo dominou, já driblou no meio com Gabigol livre, bateu de canela, mercado chegou, atirou e botou para fora. Se o Gabigol bota o pé, era 4-0, Sonda!
1: Era 4-0, o Gabigol faria o seu terceiro na partida, o Vitinho fez o corte, mais um erro ali do Félix Torres, muito vaiado o zagueiro colorado, o Santos vai administrando e pode ampliar o marcador, viu?
0: 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Tá 3-0 pro Santos. É isso aí. 3-0 Peixe, que toca aqui na esquerda para Cabadeiro. Domina, recua, dá para trás o passe. Luan Pérez. Luan Pérez meio campo, no que domina já vira. Toca pela meia para Gustavo Henrique. Faz a inversão na esquerda. Bem aberto por aqui, passa, dominando bola Escobar. Ele amacia no peito, bota no chão. Encostou com um bom tempo pedindo na amiga Gabigol. Bom tempo vira-se de um lado para o outro. Esperando o jogo terminando o primeiro tempo. Temos 49-30, mais um e meio. O jogo vai acabar o 51. Para trás o passe do Bolívar para Luan Pérez. Brazão pede, marca Sanabria. Luan Pérez gira a perna da canhota, boa. O que domina já entrega de volta a bola para a ponta esquerda. Fecha aberto na ponta, Cristian Oliva. De primeira, vira o passe para o Escobar. Toma a pressão, balança de um lado para o outro. Sai do Ronaldo, entrega Luan Pérez. Luan Pérez com Brazão na grande área. Marcado, trouxe a bola para o pé esquerdo. De cudo, levanta essa bola, Gabriel Brazão. Já enfia o pé na ponta esquerda. De cabeça para o Inter, toca Félix Torres. 50 minutos, um minutinho para acabar a primeira parte do jogo. Thiago Maia girou, puxando pela camisa. No que gira, leva o tranco do Cristian Oliva. É falta marcada para o Internacional cobrar. 50 minutos, minuto final do primeiro tempo. 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Mercado Lamiro devolve a bola. Matheus Cunha sai com a pé na grande área. Vai para ele. Pé direito o goleiro, mas também tem a véia de um só e toda desafinada. Tem um cara pedindo no microfone. Esse desafina até tossindo, hein? Luan Pérez domina a bola, vem Sanabria, comete a falta. É que esse tá mais perto do nosso microfone, né, Sonda? Mas a vaia não é só dele, não, né, Sonda?
1: São vaias espalhadas, viu, o canhão? Mas esse cara tá bem perto do microfone.
0: Desafinadas
1: mesmo.
0: Desafinadas ou não, são vaias espalhadas. Carboneiro, Inter na esquerda, já driblou Igor Gomes. Tá na área, ganhou, cruzou Brazão. Fica fácil a bola com o goleiro. Pede a bola, Alex Gomes e Stefano. Termina o primeiro tempo no Beira-Rio. Com o estádio inteiro vaiando o time do Inter. Melhor pro Peixe, o Santos vence. Internacional 0, 3 para o Santos. O intervalo Bandeirantes. Alô, Everton Ramos.
2: Valeu, canhão. Que situação a do Internacional. Uma chuva de vaias no encerramento do primeiro tempo em que o Santos vai dando um baile. 3-0 para cima do Colorado no Beira-Rio. Eu já aciono a nossa reportagem Bandeirantes, direto do gigante da Beira-Rio com ele, Leonardo Sonda. O que você vê por aí, Léo?
1: Vamos lá, Everton. Boa tarde para você, boa tarde a todos. Olha, é um Inter entregue, totalmente entregue. Os jogadores saindo agora em direção ao vestiário, totalmente cabisbaixos, sendo xingados, vaiados pela torcida que se aproxima ali do túnel que dá acesso aos vestiários. E claro, muita festa, muita tranquilidade do lado do Santos, que não tem nada a ver com isso, mas vai se aproveitando aí de uma crise sem precedentes do lado do

0: Internacional.
1: Isso aí, Léo, daqui a pouco você volta. Então, Leonardo Sonda, direto do Beira-Rio, trazendo todos os detalhes de, por enquanto, Internacional 0, Santos 3, Colorado com um jogador a menos e o Santos abrindo esta larga vantagem. Daqui a pouco a gente vai ouvir o comentarista Bandeirantes, Leandro Quesada, para entender o que foi esse primeiro tempo. Se de fato o Santos passeou em campo ou se conta muito também a situação atual do Internacional. Intervalo rápido, o intervalo Bandeirantes volta já.
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2: Intervalo inteligente, Bandeirantes de volta, agora 4 horas 58 minutos. O Santos vai vencendo o Internacional pelo placar de 3-0. Leandro Quessada, há 3 semanas o Peixe não tinha vitórias fora de casa no campeonato. Venceu o Vasco, venceu o Corinthians e vai vencendo o Inter. Em uma semana em que perdeu seu principal jogador. Analisa pra gente
3: futebol.
2: Esse primeiro tempo no Beira-Rio.
3: Futebol é com a Bandeirantes, é assim. Será que com o Neymar teria 3-0 ou não? Porque quando o Neymar tá em campo, acho melhor com o Neymar, tá? Mas a busca pelo Neymar é quase que, né, a única coisa que o Santos faz, né? Neymar em campo tem que jogar a bola pro Neymar. O Cunha tava até falando aqui pra gente isso. Tá o Neymar, tá sempre buscando o Neymar. Agora, é assim, falhas acontecem, né? O Félix Torres, que é um zagueiro bem medíocre, né? Ele falhou. Falhas acontecem. Quando o time tá organizado, uma falha, ela é bem, né, bem recebida ali, o time consegue se organizar, vai atrás, jogando em casa e tal, ok. Mas no caso do Internacional, não, o Internacional já está todo bagunçado. Financeiramente, a gente viu o que aconteceu, aí salários atrasados, Pezzolano na corda bamba. Inclusive, hoje não está aí, né, mas vai ser demitido depois do jogo. O time não está legal, caiu para o Grêmio na final do Campeonato Gaúcho, caiu para o Grêmio na Copa do Brasil, né? Todos os rolos que a gente sabe que o Internacional tem aí, e o caminho do Internacional realmente é o rebaixamento. Se não matematicamente, porque ainda não dá para, né? Porque ainda o campeonato não terminou, mas moralmente o time está totalmente esfacelado. Bom, falha, rapidinho, falha do Félix Torres, vai errar justamente na frente do Gabigol, avança, domina e faz o gol, faz 1-0. Pênalti desnecessário ali do Matheus Bahia, não sei se foi desnecessário, ele já tinha perdido a jogada, né? Então a única coisa era tentar parar ali o Gabigol, pra mim foi pênalti, tem gente que vai achar que não foi, o Canhão acha que foi, você acha que foi?
4: Eu fiquei com dúvida.
3: Você ficou com dúvida. Tá, tudo bem. Mas o Gabigol foi lá e fez 2-0. E o Rolês, que tá fazendo um grande jogo, um cruzamento preciso na cabeça do Oliva para marcar 3-0. Eu lembrei aqui do episódio do 7-1. Foi em 2023. Não tem mais ninguém do Santos aí. Foi 7-1 pro Internacional. Se continuar nessa batida, se o Internacional continuar dando esse espaço, esse mole, essas brechas, o Santos faz 4, faz 5. Pode até fazer mais.
2: E que ironia do destino, né, Quessada? A gente estava comentando antes. Foi o Internacional do Pezzolano que acabou derrubando o Santos de Vojvoda, na teoria, no início do ano, né? Uma vitória na Vila Belmiro que causa a queda do Vojvoda.
3: Bem lembrado.
2: E hoje, uma vitória do Santos no Beira-Rio pode causar a queda também do Pezzolano. Daqui a pouco, todo o segundo tempo para você, mais uma rápida pausa. Daqui a pouco tem mais desse Santos 3-0 para cima do Colorado.
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2: Intervalo inteligente de volta para a gente atualizar os resultados dessa 26ª rodada de Campeonato Brasileiro. Mais cedo, o Mirassol venceu fora de casa o Coritiba nessa luta contra o rebaixamento, 2-1 no Couto Pereira. Remo e Flamengo vão empatando em 0-0 no Mangueirão. Cruzeiro e Atlético Paranaense em 1-1 no Mineirão. Matheus Pereira abriu o placar para os donos da casa e João Cruz deixou tudo igual na reta final do primeiro tempo. Série A do Campeonato Brasileiro, que ainda vai ter às 18h30. Botafogo e Palmeiras, Corinthians e Chapecoense às 19h30 da noite, com transmissão da sua Bandeirantes, destacando que a rodada só vai ser encerrada amanhã às 19h no Barradão. Manuel Barradas para Vitória e Grêmio. A tabela de classificação do Brasileirão neste momento tem o Flamengo, líder com 52 pontos. Um empate vai dando a liderança ao clube carioca. O Palmeiras também tem 52 pontos na vice-liderança. Atlético Paranaense terceiro com 46 pontos, o Fluminense é o quarto com 45, Bahia 43, o Cruzeiro sexto colocado nesse momento com 40, Curitiba 37, Atlético Mineiro 36, o Bragantino 35, São Paulo décimo colocado com 33 pontos, o Santos vai indo à 11ª posição, 32 pontos ganhos, o Corinthians, que ainda joga, também tem 32, Botafogo 30, Vitória 29, e aí já na parte de baixo, o Grêmio 15º 28, o Mirassol 16º 28 pontos, e na zona do rebaixamento, Vasco 25 pontos, Internacional 25 pontos, Remo 24 e Chapecoense 14 pontos ganhos. Quero saber, vejo movimentação já no gramado do Beira-Rio, se a nossa reportagem Leonardo Sonda, os times estão voltando para o segundo tempo, Sonda?
3: Ainda não, viu, Everton. Na verdade, agora sim o Santos está voltando para o gramado aqui do Beira-Rio, em marcha muito lenta, os jogadores caminhando ali em direção ao círculo central. Está voltando também o Internacional. O Inter vai mexer, tá, Everton? Vai entrar o Aguirre, camisa 35, ele que é lateral direito, mas joga também na lateral esquerda, então vai arrumar o time aí, o Esteban Conde, auxiliar do Pezzolano, e deve sair o Sanabria, centroavante, camisa 19, não vejo ele voltar para o segundo tempo. Sanabria na vaga, ficando no banco de reservas, e o Aguirre, 35, sendo a única mudança no time do Inter.
2: Tá aí então, né? O Internacional, que não mexeu após a expulsão do Matheus Bahia. Vem Aguirre, rapidinho, Quesada. Boa escolha?
4: Vai tentar acertar a defesa, não vai resolver muito, e perde o poder de ataque que já não tinha. Então, é rezar pra não ser mais. O Internacional tem que rezar pra não ser mais.
2: E quem vai contar a história dos 45 minutos finais desse jogo no Beira-Rio pra gente é o Canhão. Manda pro ar, Canhão, o segundo tempo de Internacional 0, Santos 3.
5: Valeu, Everton. Vamos pro segundo tempo no Beira-Rio. Aguirre entra no time do Internacional. Sanabria deixa o time, sai o centroavante, entra Aguirre, autoriza, o árbitro começa o segundo tempo. 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Carbone no meio campo, domina pro Inter, agarrado pela camisa, ganhou, bateu direto, Brasão espalmou na canhota, bola, o Aguirre domina por aqui, acabou de chegar no que domina, driblou, cruzou, prensada pra grande bola, rebate, bom tempo, dá um bico de disputa, Thiago Maia, marcado por Ronaldo, tentou, Roleiser toma, no que domina, escapa na falta, gira bem de um lado pro outro, chama a falta, Ronaldo cerca, dá bom tempo, atrás Igor Vinícius, pra manter pela bate no braço dele, seguiu, foi sem querer, a bola bateu no braço, tocou no pé, depois na mão, nada de botar o braço para tentar jogar. Quesada, é aquilo, né? Agora pro Internacional é tentar não apanhar demais, né, Quesada?
6: Tentar se segurar, fazer um gol

0: De honra aí, enfim, é muito difícil, né? Muito difícil, com uma menos, a situação é extremamente complicada. Imagino que deva estar passando na cabeça de todos os jogadores aí, né? Principalmente do Félix Torres, do goleiro que está sendo perseguido, do Sanabria que não fez um bom primeiro tempo e perdeu a vaga para um jogador para recompor a lateral. Realmente tá tudo ruim no Internacional, né? Que é a cara do Internacional ao longo desse campeonato brasileiro.
1: Segundo tempo começando, 1 minuto e meio. Domina aqui atrás do time do Peixe. Joga Luan Pérez, entregando pela meia direita para o outro zagueiro, para Arão. Arão já toca na direita, vira para Igor Vinícius. Pela ponta, eles marca, se perde a bola bem aberto. Gustavo Henrique, o Gustavinho, ele dá a bola, Rolazer, inverte bem para o Escobar. Forte o passe, ele vai no fundo e não pegou. Para a sorte da defesa do Internacional, o Escobar tinha um buracão gigante para entrar. Se domina, sonda.
2: E eu fiquei na dúvida, Canhão, se a torcida do Inter estava vaiando o lançamento errado do Rolazer ou se era o Matheus Cunha, mas aí lembrei que era por conta do goleiro colorado, muito vaiado depois mesmo desse erro do jogador do Santos.
1: Mercado atrás com o time do Inter, domina a bola, marca acabadinho, o Mercado enfia a bola para a direita, abre do outro lado, domina e vem à frente para o Gomes, do que domina, sai da marcação, puxa, um drible curto, vem Luan Pérez, comete a falta! Deixa o pé, comete, a falta é marcada pro Inter bater no ataque. 2 e meio, segundo tempo, Beira Rio 3-0 pro Peixe. 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Bruno Gomes para colocar a bola para dentro da grande área. Mercado levanta o bração. Primeira trave, ela bate no calcanhar aqui, travou no cotovelo do Alan Patrick. De voleio, tira essa bola o Escobar. Bola ficou na direita ainda para Bruno Gomes. Entrega Alan Patrick. A Bruno Gomes ganhou, rolou para trás. Thiago Maia limpou, tocou do lado, devolveu, bateu direto a Aguirre. Gol!

0: Brian, tratada grande área, um canhão do Brian Aguirre. Ela vai no ângulo direito, Brasão não vê. Um monte de gente na frente, recuada a bola por Thiago Maia. E um canhão do Brian Aguirre para descontar no começo do segundo tempo no Beira Rio. 3 minutos do segundo tempo, Aguirre. 1 pro Inter, Santos 3, Brasão não tem jeito, tá feito. Um golaço do Brian Aguirre. Desconta o Inter, Leonardo Sonda.
1: O Santos está com a vitória encaminhada. Dificilmente vai perder ela, viu, Canhão? Mas não pode dar mole. Agora entrou dormindo o time do Santos. A jogada do Inter pelo lado direito. O Thiago Maia teve a chance do chute, ficou inseguro e acabou rolando para trás. O Aguirre acertou um canhotaço. Um chute no ângulo do Gabriel Brazão. Um golaço do lateral do Inter. O Santos está na frente, 3-1 é o placar aqui no Beira-Rio.
0: E esse gol no início do segundo tempo anima o Internacional. Alan Patrick na medida, perdeu para a bola, toma a frente, Cristian Oliva. Já toca para o Leiser girando, perde na primeira jogada. Ronaldo vem para o baixo, toma a defesa do Internacional. Torcedor se anima, você ouve. Carboneiro, meia direita, Bruno Gomes de volta. Na área, passa aqui, o autor do gol, vira para Vitinho. Domina, dá Carboneiro para Vitinho, forte demais. A bola vai direto, linha de fundo. Leandro Quezado, Inter marca no início do segundo tempo, um golaço do Aguirre. 3-1 pro Peixe, o jogo parece ser outro no segundo tempo, Quezada.
2: Golaço do Aguirre, um tirambaço, né? A defesa do Santos deu espaço, muito espaço, desde a jogada lá pela direita até, né, o chute fatal ali do jogador do Internacional, do Aguirre. É, acho que não falhou ali, alguém vai dizer que o Brazão falhou, né? Todo gol que o Brazão toma, dizem que é falha, mas acho que não foi não, mais mérito do chutador. Agora, o Canhão, mais louco quanto imaginar um 3-0 que o Santos construiu no primeiro tempo, é imaginar que o Internacional possa buscar esse resultado. Mas como Internacional e Santos são times muito parecidos, oscilam e fazem coisas inacreditáveis pro bem e pro mal, mais pro mal do que pro bem, vai saber, né? Vai saber.
0: Aí é que mora o perigo, que sabe. Porto Alegre, a bola rola, o relógio não para. 5 minutos e meio do segundo tempo. Brasileirão, 26ª rodada, Internacional 1, Santos 3, Everton Ramos.
3: O gol sofrido faz o Santos voltar a zerar o saldo de gols no Campeonato Brasileiro, com isso perdendo uma

0: posição mais uma vez pro Corinthians. Peixe, 12º colocado, 32 pontos.
1: Carbonero pelo meio, uma 22ª falta nele. Carbonero é rápido demais. O que queria a jogada, driblou pelo meio, eram 2, 3 em cima, sofreu uma falta. Olha o Inter na pressão atrás do segundo gol. Leonardo Sonda.
2: Aí faltou inteligência pro Santos, viu, Canhão? Carbonero puxava o contra-ataque em velocidade sozinho contra 5 ou 6 jogadores do Santos. Foi derrubado, agora tem uma falta perigosa o Inter para cobrar. O Alan Patrick vai para a bola, os zagueiros vão para a área. O Santos vai dando chance para o Inter no segundo tempo.
1: Mas vai que surge ao fundo, é porque o Arthur está indo para o banco de reservas. Vai entrar já já, Arthur, que era jogador do Grêmio, rival do Inter. Quase 7 minutos do segundo tempo, é falta marcada. O Inter vai cobrar com o Alan Patrick. É na meia esquerda para a grande área, Mercado. Vitinho também lá com o Félix Torres. Alan Patrick rolou na área a bola. Carbonero limpou, cruzou pro gol. A defesa corta, voltou. Aguirre de novo, um canhão. Brasil espalmou para escanteio. Onde é que estava esse Aguirre que estava no banco de reservas? O cara acertou um canhão de novo. O Brasil voltou para escanteio. Alan Patrick vai cobrar. 7 minutos e meio, segundo tempo. Inter com jogador a menos. Na pressão para fazer o segundo. Autorizado Alan Patrick, ele bateu direto. A defesa corta de cabeça, rebate no meio, toca aqui atrás, bate à frente, Gustavinho com Gabigol. Devolução pela ponta, domina, girou na primeira marcação para tomar pro time do Inter, Bruno Gomes. Tentou o toque, foi travado, tomando falta. Vantagem, a bola caindo do Alan Patrick, limpou, cruzou pro gol. Ela bate na cara aqui do Gustavinho, vai para fora. 5h15 da tarde, hora de Brasília. Quinto sinal tá marcando. Com pressa, Thiago Maia já reversa a bola para trás aqui para Aguirre. Domina esse cara, entrou para botar fogo no jogo. E já se viu que o cara é bom chutador de longe. Ele domina e de longe já manda pro gol, hein, Leonardo Sonda?
2: Olha, Aguirre vai surpreendendo. Por enquanto, o melhor chutador do Inter na partida, né? 2 chutes, 1 golaço e uma boa defesa do Gabriel Brazão.
1: Bom tempo, sobe de cabeça, desvia para fora. Lateral ataque do Internacional. 8 minutos do segundo tempo no Beira-Rio. Carbonero recebe a jogada, vira para Thiago Meire. Volta a bola para Carbonero. Toca para trás a bola para o volante Ronaldo. Tem Bruno Gomes aberto. Mais na ponta, já pedido bola Vitinho. Bruno Gomes toca para Vitinho. Domina, marcado. Meio campo, girou. Escobar pressiona. Ele virou para lá, para cá, conseguiu chutar. Dá na direita, Bruno Gomes domina. Adianta a jogada. Vem para baixo, tira, acaba a bola, sai pela linha lateral. Em arremesso, ataque do Inter. Já reversa Bruno Gomes para Alan Patrick. Pela direita, linha de fundo, marcado, girou, cruzou pro gol, Luan Pérez, Carrinho voltou para escanteio. Escanteio, o Inter na direita. Sonda.
2: E o Inter acredita, viu? Alan Patrick chamou o torcedor, tem escanteio. Na sequência, Arthur vai estrear no Santos.
1: 9 minutos do segundo tempo, o Inter bate o escanteio. Alan Patrick no gol, rebate, a defesa muito mal, sobra, voltou direto pro gol. Ela bateu na defesa. E de novo aqui a bola no rebate pro Bruno Gomes. Com a canhota não é boa, mesmo assim ganhou o escanteio, Sonda.
2: Achei que era o Aguirre também, viu, Canhão? Mas era o Bruno Gomes, Alan Patrick de novo no escanteio.
1: 9 minutos, Alan Patrick escanteio pro gol. Félix Torres tentou, tá na grande na bola. Rebate aqui atrás, completa, tente rolezer. Gabigol ajeita com a cabeça, dispara pelo meio. Parou, dominou, recuou, devolveu com um bom tempo. Pressão de 2, ele conseguiu virar com o Gabigol, que toca a bola pra minha direita. Abre bem a passada, achando o Igor Vinícius do outro lado. Santos vai jogar, que pressão do Inter. Quezada. Tudo bem que era normal tomar pressão, 3-0. Mas essa pressão está mostrando que o Santos também está bem frágil, né? Que essa era com uma mais em campo.
3: É, o Santos soube se aproveitar dos erros do primeiro tempo, né? Daí que vai mudar agora o Santos. É, dos erros do primeiro tempo do Internacional. Ok, agora precisa entender que o jogo não terminou ainda, né? Precisa pelo menos mostrar aí algum empenho, né? Alguma força na marcação, evitar os espaços pelas alas e o meio-campo ser mais combativo para tentar evitar esses chutes aí de meia distância, como tá acontecendo. E tá vindo um ex-gremista aí, hein?
1: Sonda, conta pra gente, quem entra, quem sai no Santos?
2: Vai estrear o Rei Arthur, viu, Canhão? Como era conhecido aqui no Grêmio, Arthur, camisa 6, entrando na vaga do Cabageiro, camisa 17, o Arthur estreando num campo que ele conhece muito, que é o Beira-Rio.
3: É, bota um cara no meio campo, né? Porque o Santos tinha perdido o meio campo. E o Arthur é um bom jogador, né? Não sei como é que tá fisicamente, a gente vai acompanhar. Mas um jogador de altíssima qualidade. Foi monstro naquela primeira passagem pelo Grêmio.
1: Domina Arthur no meio campo, vira. Dá pro Arão, Arão domina e abre a bola pra direita. Igor Vinícius fecha aqui, dá na beirada do campo. Bom tempo, domina, bom tempo, devolve a bola. Toca ao lado, na proteção com 2, Oliva, Oliva, volta a bola. Luan Pérez, lá do esquerdo, na fogueira, a bola! Tentou Escobar, ganhar, Bruno Gomes travou. Passe errado aqui na ponta, ficou para Vitinho. Vem o Inter, levantou

0: cabeça, cruzou pra cara, bandeira, o Arão botou cabeça, tira a bola, sai da grande, na esquerda, aqui a jogada, linha de fundo, pra tomar o Aguirre, carrega o Vinícius, botou pela linha lateral, em Porto Alegre, e a bola rola, o relógio não para. 11 minutos do segundo tempo. 26ª rodada do Campeonato Brasileiro. Inter 1, Santos 3, Everton Ramos.
1: No Mineirão segue segundo tempo de bola rolando para Cruzeiro 1, Atlético Paranaense 1. E no Mangueirão, Remo 0, Flamengo também 0.
0: Carboneiro pro Inter para trás, Ronaldo Lomira gira, tentou devolver, devolveu com o zagueiro, recomeça, bola vira o passe com Gabriel Mercado, do outro lado, 11,5, vira a bola pela beirada para Bruno Gomes, dá para Vitinho, ganhou do Escobar, vai no fundo, cruzou, bateu no Escobar, Luan Pérez, botou o pé, dominou, evitou que ela saísse, toca a frente do Luan Pérez, dá um bicudo, o outro tomou um tombaço, seu Alex tomou a senhora rasteira da sombra, depois tem uma falta aqui, da defesa do Inter, o Ronaldo chegou rasgando, hein? Tem cartão para o zagueirão, aliás, volante do time do Internacional, ou só chamaram a atenção dele, Sonda?
2: Foi o Félix Torres, viu, Canhão, que acabou fazendo a falta ali no Gabigol. Antes caiu o árbitro, depois caiu o centroavante do Santos, falta marcada. Tem que respirar agora um pouco o peixe. Vence por 3-1 aqui no Beira-Rio.
0: 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Flexões vai na bola e dali de canela. Canelaça do Félix Torres botando para fora. Eu não sei porque estão vaiando, é normal ele fazer isso na carreira dele, está de canela. É novidade, ué, para a torcida do Inter, Sonda.
2: Ô, Canhão, sabe que é o pior? Que quem contratou o Félix Torres trabalhou com ele no Corinthians. Fabinho Soldado conhecia... O jogador foi lá e contratou.
0: É. Luan Pérez domina aqui atrás com o time do Santos. Dá no meio, Arthur domina. Marcado, faz o giro, sai do Ronaldo. Dá na direita, Igor Vinícius. Ó, o Gabigol da canhota levantando o braço. Igor enxerga Gabigol, mas não cruza não. Preferiu driblar, vem pela meia. Dá rolaser que enfia o passe. Com Gabigol, parece impedido. Domina de primeira arbitragem, marcar impedimento, vai. Sobe aqui na marcação do Luiz Cláudio Regazzoni, parando o jogo. Impedimento. 13 minutos e meio, segundo tempo, Leandro Quezada, 3-1 pro Peixe, que já não tá tranquilo como tava no primeiro tempo.
3: É, e aí o torcedor do Santos vai dar uma reclamada nesse gol aí, o único gol do Inter na partida, porque naquela disputa de bola dentro da área, a bola bate no braço do Alan Patrick antes de sobrar pro Aguirre, o Aguirre fazer um golaço, tá? Eu seguiria na jogada, tá? Porque o Aguirre tá meio até de costas ali, nem tá vendo o que tá acontecendo e o braço não tá tão aberto assim, tá? Mas isso vai gerar algum tipo de reclamação se por acaso o Internacional conseguir encostar no placar aí.
0: A sua descrição já mostra, a bola bate no Alan, no braço do Alan Patrick. Isso. A bola bate, e aí 14 minutos, se ela batesse e ele fizesse o gol, aí não. Mas ela bateu, seguiu, foi embora, voltou depois de 5 minutos e também não havia falta. 14 minutos do segundo tempo. Santos ganha a bola, Rolezer dá na caigota, Gustavinho, Rolezer volta, Félix Torres para tomar, agora acertou a bola, lança no meio para ninguém do Inter. Esse aí de azul, de preto e branco é do Santos, viu, Félix Torres? Se puder passar para alguém de vermelho, vai ajudar. Igor Vinícius domina a bola pro Peixe. 14:30, segundo tempo. Vira por dentro do passe, na proteção com o Arthur. Arthur vira, dá na meia esquerda o passe com o Oliva. Oliva domina, faz o giro, entrega de volta a bola, ponta esquerda para Rolezer, na ponta aberta, pedindo bola. Do outro lado, o Escobar, domina o Escobar. Sai da falta, o Vitinho chega atrás dele. Pressionado, devolve a bola para Arão. Arão pelo meio, vira a bola para Arthur de novo. 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Próximos dos 15 minutos. Ah, não, próximos não. Já chegamos aos 15. Michel Lopes, Meserisson com Caiane Martins marcando. Em Porto Alegre, a bola rola, o relógio não para. 15 minutos do segundo tempo. Na 26ª rodada do Campeonato Brasileiro. Inter 1, Santos 3, Everton Ramos.
1: Canhão, a rodada segue mais tarde, às 18h30 no Nilton Santos. O Botafogo recebe o Palmeiras. E às 19h30 em Itaquera tem Corinthians e Chapecoense.
0: Santos com pressa na cobrança, nem tanta pressa, hein? Na cobrança de falta. O Atri autorizar, não autorizou. O Inter vai trocar já de novo. Quem é o 27 do time do Inter? Leonardo Sonda.
2: Paulinho, tá, Canhão, na sequência no time do Internacional. Jogador meio campista, volante Paulinho na sequência.
0: Rolezer bate a falta, o Santos aqui no ataque na direita. Rola Coutinho.

0: toca na ponta, Igor Vinícius. Rolazer de volta, marca Carboneiro. Linha de fundo, Gabriel, bom tempo pela direita. Dois em cima, girou, tomou pressão. Devolve a bola, meio campo recua. Aqui é Bertão pedindo bola sozinho. Cristian Oliva, Oliva toca até Luan Pérez. Tem do lado o Rolazer, fecha na ponta por dentro, o Arthur também. Ele já toca a bola, balança de um lado para o outro. Arthur escapa da falta, vira a bola para a meia direita. Já puxa a marcação, Igor Vinícius. Na grandeira isolado sozinho, Gabigol. Toca Igor, tá com o Arthur. Arthur de volta, a bola para a direita. Tomou a chegada do Arthur do Ronaldo. Bola no meio, Gabriel, bom tempo. Drible curto, trivelinha para trás, o passe. Oliva ganhou, tomou por trás, o toque. Falta. Ele ia tentar girar o Gustavinho, tomou o tranco. E vai mexer o Inter agora, é isso. Sonda.
1: É isso, viu, Canhão? Teve a falta ali do Alan Patrick em cima do jogador do Santos. Uma falta até forte. Tá saindo o Thiago Maia, camisa 29, entrando Paulinho com a 27. E um detalhe, Canhão, antes, no lance anterior, o Gabigol tomou cartão amarelo, acabou chutando a bola para longe. E é o terceiro dele e está suspenso. Mas o detalhe, a próxima partida do Santos é contra o Cruzeiro, onde ele já não poderia jogar. Então tudo indica que deu uma forçada aí no cartão o Gabigol.
0: 17 minutos do segundo tempo. Santos cobra a falta, na área, bola, Arão domina no peito, depois ajeitou com o braço, chegou batendo, já tinha ajeitado com o braço o Arão. Ele foi dar puxita para dominar, para virar. Deu bração na bola. Inter com pressa, sai jogando bola para a direita, para Vitinho. Toma a frente para roubar o Oliva. Ganhou, recuou. Luan Pérez pega a sobreentrada na grande área. Brazão pediu, Luan Pérez domina e joga. 17,5, segundo tempo, Leandro Quesada. O que estava tranquilo o primeiro tempo, está nervoso o segundo para o Santos. Um jogador a mais. 3-1, que não faz esse gol no comecinho do segundo tempo, marcado pelo Inter, Quesada.
2: É, deu uma vida, né? Deu uma sobrevida aí para a equipe do Internacional, agora com essa alteração, porque o Thiago já não estava aguentando mais. Entra o Paulinho Paula, né? Ex-Vasco, ex-Fluminense, bem conhecido aí do futebol carioca, para tentar dar uma pegada a esse meio-campo do Internacional. Olha, é 3-1, é melhor ter 3-1 do que não ter, né? Agora o Santos precisa ficar um pouco mais ligado no jogo, né? E o Internacional nesse segundo tempo tá melhor sim.
0: Na grande Votuporanga, alô Rafael Neves, ligado na transmissão do futebol da Rede Bandeirantes de Rádio. Para trás a bola aqui, Ronaldo domina o volante, marcado, pressão do Arthur, devolve a bola para direita, puxa até Gabriel Mercado, toca na direita a bola, Vitinho por aqui, marcado, Escobar na puxeta, manda a bola para fora, ela ganha altura, não sai, quica, vem para tentar pegar Rodrigo, a bola bate outra vez na marcação, Paulinho se antecipa, chuta a bola, vai desviada para fora pela linha lateral, para o Inter, arremesso lateral, cobra do Gomes, que dá a Carboneiro, que volta a bola para Bruno Gomes, travou por trás aqui, tirando o Luan Pérez. Toca com o bico para fora, bola para linha lateral. Com pressa, o Inter vai cobrar arremesso. Bola aberta na ponta, Bruno Gomes no que domina, já recua. Dá atrás a Ronaldo. Ronaldo toca meio campo, já vira até Félix Torres. Domina bem aberto o zagueiro. Dá na linha de fundo essa bola. Aqui Aguirre, o ator do gol. Ele chuta, a bola vai desviada. Toca no pé aqui do bom tempo e sai direto linha lateral. 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A líder do Brasil, se é Sil, você pode confiar. 19, segundo tempo, Beira Rio, Internacional 1, 3 para Santos. Para trás, Paulinho domina com o time do Inter, toca do lado, Bruno Gomes, toma pressão de Rolazer, devolve a bola, Mercado, Gabigol em cima, toca de volta, bola Mercado, para direita, para Vitinho, dois em cima, dá na meia, puxa Paulinho, Paulinho de volta, Vitinho no meio, para tentar Ronaldo, perdeu, depois fez a falta no Rolazer, vantagem Arthur, tocou na esquerda, Gabigol na área, bateu pro gol, tocou no Mercado, escanteio! Quase saiu o quarto gol do Peixe, quase saiu o gol, mas o quase não ficou pro cartão, pro Ronaldo não. Aí saiu o cartão, né, Sonda?
1: Saiu o cartão, viu, Canhão, porque ele matou a jogada, mas o Peixe conseguiu seguir no contra-ataque. O Arthur acabou passando pro Gabigol, ele bateu, buscava o terceiro dele na partida, Mercado fez o corte. Ronaldo está amarelado, tem escanteio Santos.
0: 20 minutos do segundo tempo, Santos bate o escanteio, Rolazer cobra até a esquerda, ponta à esquerda. Para Luan Pérez, Arão também, levantou pro gol, tira Mercado, rebote voltou fora da grande área, Igor Vinícius, toca a bola para a ponta esquerda com Gabriel, bom tempo, todo o torteiro esquisito domina, vira-se, dá na ponta para o Oliva, Gustavinho de volta, vira o passe para Gabriel, bom tempo, vai devolver, devolve a bola para Gustavinho, dele na esquerda para Rolazer, de volta ela, para Gustavo de novo, tá sozinho, agora sim, toma pressão, recua, dá no meio essa bola para o Escobar, do que domina, sai do Carboneiro e devolve a bola mais atrás com o zagueiro Luan Pérez, no bem na Rio, a bola rola. O relógio não para. 20 minutos e meio do segundo tempo. Placar do Campeonato Brasileiro, Internacional 1, Santos 3, Everton Ramos.
3: Dia de clássicos no futebol europeu. Em Londres,

0: O Arsenal de virada venceu o Chelsea pelo placar de 2-1. E na Itália, a Juventus vai perdendo para o Milan 1-0 na Série A.
1: Arão do meio campo devolve a bola. Brasão com o Pedomina, joga sozinho. 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Arthur recua a bola pelo meio, toca do lado do Gustavo Henrique, devolve a bola mais atrás ainda para chegar com o Liva, que toca Arão, que vira a bola para Igor Vinícius, toma a pressão perto do Cuca, o técnico do Santos. Dá Arão, Arão na direita, bola para bom tempo, caiu, nada de falta. Chegou Félix Torres, pareceu pegar, né? O árbitro não deu a falta não, hein? Ou deu, porque o quarto árbitro, acho que o quarto árbitro aqui, o Felipe Paludo aqui, marcou essa falta, né, Sonda?
2: Não sei se ele deu não, viu, Canhão? A impressão é que não, até porque o banco do Santos agora se levanta, reclama muito, tá caído ali o bom tempo, realmente foi uma pegada forte do Félix Torres, mas não marcou a falta o árbitro da partida.
3: Isso não é maldade, tá?
1: É ruindade.
3: Exato.
1: Não é que ele quis fazer a falta, é grosso.
3: Ele é grosso, exato.
1: É grosso. Inter tentou, bola bate na marcação de coxa, o Arthur tocou na ponta, bom tempo, a sobra voltou com o próprio Arthur ainda. Dominou, marca de toca do lado, volta o passe com Luan Pérez. 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Pressão do Santos de volta, agora nem tanto pressão ainda. Estão 3-1, Arthur domina o meio campo, perdeu a bola o Arthur. Na sequência ele sofreu a falta, perdeu, ele arrancou a chuteira esquerda, que já estava na metade do pé. Aí jogou a bola, jogou a chuteira no Paulinho. Pintou um grenal aí agora. Sonda.
2: É, tem rusga, viu, o Canhão? Tem rusga, tem simbolismo grenal nessa disputa. O Arthur e o Paulinho se estranharam. Agora o Arthur cai no gramado, vai recolocar a chuteira. Tem muita reclamação por parte dos jogadores do Inter quando os refletores são acesos aqui no Beira-Rio.
1: E essas chuteiras novas agora... Essas chuteiras, elas têm ar refrigerado, tem forno micro-ondas, motor se regula.
3: Amortecedor,
1: tem tudo, olha lá. Jogou longe a chuteira do Arthur e agora vai amarrar, como a gente fala em Botorango, o cardaço da chuteira. Vai pra ele. Enquanto isso, tem gol, Everton?
0: Tem gol e é gol importante, viu, Canhão? Samuel Lino. Samuel Lino abre o placar no Mangueirão. Remo 0, Flamengo 1, Flamengo líder do campeonato, 54 pontos ganhos.
1: Palmeiras vai jogar já já, né, Everton?
0: Já já, 6:30 contra o Botafogo no Rio de Janeiro.
1: E o Palmeiras está com quantos pontos até a bola rolar no Rio de Janeiro?
0: Vice-líder, 52 pontos, ou seja, 2 pontos atrás do Mengão.
1: E agora tem tapa, empurrão. Paulinho acabou de chegar, bola não sei se tem, mas o cara... Adoro uma confusão, tem tapa pra todo lado, tem cartão pra todo mundo aí. Pro Paulinho conseguir ver. Ah, pro Vitinho também tem, tem um pra ele também, Sonda.
2: É o que eu consegui identificar daqui, viu, Canhão? Vou precisar da ajuda de vocês. 4 cartões amarelos subiram ali na disputa, porque teve empurra do Paulinho com o jogador do Santos, depois o Vitinho chegou na confusão. Então, pelo menos esses 2 do Inter eu consegui flagrar. Agora os do Santos, vai ficar difícil, não consegui enxergar daqui de longe quem amarelado tá no time do Santos.
1: Ou então o Paulinho e o Vitinho tomaram pelo Internacional, aí acho que o Rolazer tomou pelo Santos, que ele tava naquele bolo ali. Os caras também começam a jogar pra galera, né, quem sabe? Torcida do Inter tá brava com o time.
3: É.
1: Aí o cara banca lá o Fortão.
3: Exato.
1: Onde já se viu? Dá um tapinha e tem torcedor que cai nesse golpe, né?
3: Exato, é. E o torcedor fala, tá vendo? Esse
1: é raçudo.
3: Esse é raçudo.
1: Estamos tomando uma pancada, hein? Vamos cair pra ser.
3: Vamos cair, mas esse realmente, quem entrou bem no jogo foi o Arthur, viu? O Arthur ainda não tá bem fisicamente, né? Dá pra perceber que ele tá um pouquinho... que eu posso dizer.
1: Ah, mas na volta dele agora, pô, já não tava. Você não tinha ficado na Juve, né?
3: É, também, mas assim, ele tem uma qualidade incrível, uma visão incrível também, né? Ele sabe jogar bola.
1: Sim,
3: um desperdício de futebol, infelizmente, porque o Arthur é um excelente jogador.
1: Aliás, quando saiu daqui, o Barça achou que tava levando um novo Iniesta, um novo Xavi, né? Só achou. Por dentro esse passe para tomar a frente, Rolando de escapa na ponta e toca do outro lado. Porto Alegre e a bola rola, o relógio não para. 25 minutos e meio do segundo tempo. Brasileirão, 26ª rodada, Beira Rio, Internacional 1, Santos 3, Everton Ramos.
0: Rodada que só vai ser encerrada amanhã, Canhão, às 8 da noite no Barradão. Vitória e Grêmio encerram a 26ª rodada

0: da Série A.
1: Gabigol pelo meio, saiu da falta, lança para Bom Tempo, na direita, marcado pelo Félix Torres, dominou, já girou, sai do Félix Torres, dá Gabigol de volta, ele recua a bola para Igor Vinícius, um abração para o Daniel Pereira, é o ouvinte da Bandeirantes, como o Leandro José também, você que está com a gente no youtube.com/rádio Bandeirantes Oficial, com Alain Marcel, com Carlos Amaral comandando as imagens, com Ana Galeno no digital. Para trás da bola do Arão, que entrega Luan Pérez pela metade do campo. Santos cadencia a jogada, trocando passes, valorizando esse 3-1. 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Igor Vinícius, para trás da bola, para o Arão, marcado pelo Carboneiro. Bom lembrar, está com um jogador a mais desde o primeiro tempo. Santos expulsou no Matheus Bahia, que acabou fazendo o pênalti no Gabigol. Gustavo Henrique também com o cartão amarelo. Vamos anotar, Sônia, aí você e o que é sabe aqui, ó. Aquele bololô ali,
2: bora.
1: Tapa de um lado pro outro. Gustavinho também tomou baixinho. Não sei que ele foi lá fazer o que também pra encrencar. Ela voltou pro time do Peixe, pra Rolesia. Dá no comando essa bola. Seria tentando jogar a volta, marcado por dentro do Aguirre. O que domina em pleno no meio campo com o Ronaldo. Dá pro Aguirre. Vira a bola até Alan Patrick. Tá marcado. Arão botou a cabeça e tocou pro chão. Alan Patrick se aproxima pra tomar no que domina, vira. 27 segundo tempo. Vira o passe. Aguirre de volta. Marcou um golaço pro Inter. Pra Ronaldo. E tá sobrando. Vai pro Ronaldo também. Ronaldo pra Mercado. Mercado pra direita. Bruno Gomes. Linha de fundo. Vitinho fechou. Paulinho encostou. Dá na ponta Carboneiro. Passe na área. Bruno Gomes fechou, saiu Brazão, pegou. Passe forte, tava fechando a lateral direito do Internacional. O Brazão tava ligado, foi lá pra pegar. Sonda.
2: Era a tentativa do Inter, a tabela entre o Carboneiro e o Bruno Gomes. A bola até era boa, mas o Brazão acabou saindo, ficou com ela. Muito bem o goleiro do Santos. Vai ter troca no Inter na sequência, viu, Canhão? Vidiagra, Rodrigo Vidiagra, número 5. E Bruno Henrique, número 8, na sequência.
1: O querido Leandro Quesada nos informa aqui, o Escobar também tomou naquele bololô lá, que é sabe, naquela briguinha boa ali.
3: Tomou. É, são quatro cartões amarelos para o Santos e três cartões para o Internacional. E aquele vermelho, né, pro Bruno Bahia, que foi expulso. É, o Matheus Bahia.
1: Para trás essa bola, sai jogando errado o Peixe lateral para o Internacional cobrar. 28 minutos do segundo tempo, Beira Rio, 3-1, Internacional apanhando em casa. Que vitória gigante do Peixe. O Everton, já, dá uma atualizada na classificação de baixo aqui, que o torcedor do Peixe está querendo saber para onde vai o time dele, aumentando até, medindo bem o saldo de gols. Para trás da bola, Paulinho. Everton agora, como é que está o Peixe agora na classificação, Everton?
4: Subindo duas posições, Canhão, 12º colocado, 32 pontos ganhos, ultrapassando Botafogo e Vitória, que vão ficando abaixo com 30 e 29 pontos. O Internacional, segundo dentro da zona do rebaixamento, 18º, com 25 pontos ganhos.
1: Ronaldo Lamina atrás, meio campo do Internacional. Toca no meio campo aqui para Félix Torres. Sai do Gabigol. Vira até Alan Patrick. Domina o capitão do time. Girou. Pressão do Bom Tempo. É Alan Patrick. Bom Tempo só do lado, cercando. Alan Patrick puxa a bola da meia direita para ponta direita. Dá Bruno Gomes. Dá na ponta. Alan Patrick não vai para a bola, cansado. Escobar bate. Ela bate na perna do Vitinho e sai pela linha lateral. Duas no Inter agora. Vidiagra e Bruno Henrique. É isso, Sonda.
2: Isso, tá saindo o Alan Patrick, o capitão, camisa 10, e entrando o Bruno Henrique, 8, e saindo agora o Ronaldo, 16, entrando o Vidiagra, camisa 5, o Vidiagra, que é titular do time, mas hoje ficou no banco, uma decisão também, uma decisão contestável do Pezzolano, inclusive, e essa é a grande crítica, né, do torcedor do Inter, algumas mudanças que não fazem tanto sentido assim do técnico uruguaio.
1: Pelo jeito, como o Pezzolano não está no campo e não vai para a entrevista após o jogo para se despedir, é capaz de aparecer, né, Sônia, um dirigente do Inter comunicando que o Pezzolano vai embora, né, pelo jeitão.
2: Com certeza essa é a tendência. Nem o auxiliar Esteban Conde, nem o Pezzolano vão aparecer e um dirigente deve comunicar a saída, que é muito provável, do técnico uruguaio.
1: 30 minutos do segundo tempo. Para trás dessa bola pro Peixe, domina o Escobar, que gira, já sai do Carboneiro. E essas mexidas no Colorado. 3-1 Santos em Porto Alegre, Leandro Quesada.
3: É isso que o Léo falou, né? Na prévia da escalação, o Vidiagra era o titular. Até acho que ele deveria ter saído mesmo. Acho que é mais jogador que o Ronaldo, mas ficou no banco. E o Bruno Henrique é o cara para entrar no setor ali, né? Ele tá mudando muito o meio-campo, porque o meio-campo do Internacional melhorou nesse segundo tempo, mas depois da entrada do Arthur, não é? É um embate ali, meio campo com meio campo. O Arthur está fazendo uma grande partida e o Internacional teve uma queda depois do primeiro gol.
1: Tô achando que vai ter mais uma estreia já no Santos do Cuca, viu, Sonda? Olha, olha
2: é isso.

0: Vai entrar o Lima, 45, estreando com a camisa do Santos na sequência. E o Tassiano também vai ser uma mudança aí do técnico Cuca, camisa 16.
1: Arthur saiu da jogada, Carboneiro comete a falta. Arthur vai compressa essa falta, mas bateu com a bola rolando. 26ª rodada, pra gente ver isso, não é assunto faz tempo, né, Queçada? Como é que o Santos contratou mal, né? Aliás, parabéns pra quem contratou esse time do Santos, quem montou esse, parabéns. 26ª rodada, quem chega, sobe no ônibus e vai pro jogo. Qual é, que camisa você quer? Quanto é que você calça? Toma. Exato. Aqui. Ó, você vai jogar.
2: É, mais uma, um. É uma correção de rota, né? Contratou muita gente ruim e agora precisa, com esses novos reforços, ajeitar a casa. O Rodinei, quando estiver pronto, vai ser titular. O Arthur vai ser titular. E o Lima logo, logo ganha uma posição também aí no setor. O Lima, ele é um cara que faz o corredor central, mas também pode jogar um pouco mais aberto, né? Aí nesse caso, eu acho que ele pode entrar na vaga do Gustavo Henrique ou até do Rolaser. Eu não mexeria com o Rolaser. Eu mexeria com o Gustavo Henrique, que já está pendurado.
1: Carboneiro, lado esquerdo, o Inter tentou o passe no meio. Aguirre se desmarca, mas não, não ganha a bola. Toca no meio, Arão para Arthur. Opa! Tomou um rapa do Aguirre, que tomou cartão também. Aí é Grenal de novo. Sonda.
0: É, o Arthur tá sendo o saco de pancadas, né? O canhão dos jogadores do Inter já nervosos. Tá tomando bastante pontapé ali o camisa 6 do Santos. Tomou cartão o Aguirre e tá trocando o Santos. Tá saindo o Gabigol com a 9 e também o Gabriel Bontempo com a 8. Entrando o Tassiano 16 e estreando Lima, camisa 45 no Peixe.
1: E a torcida aplaudiu a porrada que deu o Aguirre no Arthur. Gabigol saindo. Entrando. Opa, como é que vai? Tudo bem? Grande abraço. Entrando Lima. Ele está sendo agora no time do Santos. Nesse finalzinho de jogo, tem jogo ainda. 33. Tem chão pela frente. Queçada, 3-1 Peixe.
2: Pois é, ele mexeu com o único que não tinha tomado amarelo, né? Engraçado isso daí, mas tudo bem. Entra o Lima, vamos ver. Foi bem no Fluminense. Acho até legal o Lima e tal. É, com um time que não tem tanta assim, qualidade técnica, o Lima, se esforçar um pouquinho aí, pode ganhar a posição no time. E o Tassiano é aquele reserva, né? Que de vez em quando entra aí para tentar fazer alguma coisa. No final do ano passado, ele foi importante para ajudar o Santos a fugir aí de um possível rebaixamento. E o Gabigol hoje, não tem o que falar, né? Teve 3 oportunidades, marcou 2 gols, sai como o grande nome do Santos nessa vitória do Peixe por aqui.
1: Carboneiro pro Inter, na direita, limpou na ponta esse passe, linha de fundo para chegar, Vitinho cruzou para trás, travado! Escanteio Inter, na direita, Leonardo Sonda.
0: É na bola parada que o Inter pode chegar ao gol de 3-2, vai perdendo, Bruno Gomes vai fazer o levantamento, zagueirada do Inter na área do Santos.
1: Bruno Gomes no escanteio para o Internacional, 3-1 Santos, Bruno para a bola, levantou de cabeça, está sendo tira a bola, sai da grande área, volta pelo meio campo atrás com o time do Internacional, dá um bico da frente, despacha essa bola, o Aguirre, cabeceou no meio, tentou Vidiagra, ela vai na mão do Brazão, Brazão encaixa tranquilo dentro da grande área, no tempo da atacado. 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
3: 29 minutos do segundo tempo no Mineirão. Lucas Romero vai à rede. Agora Cruzeiro 2, Atlético Paranaense 1, canhão.
1: Arthur pro Santos, levantou para Tassiano, vem Félix Torres, recua para o goleiro, toca atrás, Matheus Cunha, agora vai a intensa para os dois, Matheus domina, perna esquerda, bota essa bola para a ponta, para Vitinho, ajeita na cadeira, tomou na frente, a bola vem Rolaser insistindo, toma a pressão, belo giro, sai do primeiro, sai do segundo, enfia no meio esse passe para Carboneiro, escapou da falta, bate na marcação, insiste Bruno Henrique para tentar tomar, Arão no carrinho, domina e volta a bola com o Brazão, pé direito, um bico, essa bola vai alta, ele toca a bola para o meio campo, enquanto Wilson, o toque eletrônico da Bandeirantes, marcou Michel Lopes, mesa de som com Caiane Martins na central técnica, marcando Beira Rio em Porto Alegre, e a bola rola, o relógio não para. 35 minutos do segundo tempo. Na 26ª rodada do Campeonato Nacional, Santos está vencendo e fugindo da zona do rebaixamento. Internacional 1, Santos 3, Everton Ramos.
3: Segundo tempo de bola rolando também no Mangueirão, o Remo vai perdendo para o Flamengo, que vai assumindo a liderança do campeonato, 1-0. E o Cruzeiro, há pouco, vencendo a equipe do Atlético Paranaense pelo placar de 2-1 no Mineirão. 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
4: Fortes.
1: Para atacar o Santos, domina essa bola pela ponta, o Escobar recua do meio campo, a bola devolução atrás, toca para trás, a bola vira aqui no meio para tentar o passe, Gustavinho. Abre a jogada para Brasão, Brasão entrega para Brasão, entrega

0: Pérez de novo, Santos cadencia a jogada e ganha o jogo 3-1. 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Para trás esse passe aqui do Lima, ele toca para o goleiro Gabriel Brazão, que joga na entrada da grande área. Lima pede devolução e vira do ladinho da grande área ainda, até o Eliarão. Marca Bruno Henrique. Bruno Henrique agora quer ser centroavante no time do Inter. Na base do desespero, ele queria meia, vira centroavante.
1: É, tá aqui, com uma menos, né? Na falta de, aí vai o Bruno Henrique.
0: O Ilharão de volta no meio campo ainda, pro peixe, Rolazer, pelo meio campo, Tassiano, bate, chuta, prensada, vem Carboneiro, passou no meio, Lima, apenas protegeu, tira Arão, Arão já vira a bola pra ponta esquerda, até Arthur, sai do Carboneiro, toca pro Escobar, marcado, recua, dá Arthur de volta, toma pressão, tira de bico Arthur, dá na ponta, Tassiano de cabeça, Félix Torres conseguiu tirar, Félix Torres, vai atrás do mercado, mercado volta pro goleiro, Matheus Cunha com o pé ajeita e joga na entrada da grande área de baixo, que muita vaia, seu novo Tera está mais perto do que você 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Girou Paulinho, perde a jogada e fica no chão reclamando de falta. O árbitro vai parar o jogo no carrinho na ponta do Rolazer. Ele havia dado vantagem, a bola ficou com o Vidagra. Sobrou o pezão do jogador do Peixe no rosto do jogador do Inter. Acho até que foi sem querer, mas é falta do mesmo jeito, Leonardo Sonda.
2: E vai trocar o Santos, viu, Canhão? As últimas trocas, saindo o Rolazer, 32, e o Gustavo Henrique, 48. Vão entrando João Schmidt, 5, e Miguelito, camisa 30. Então, as últimas mudanças do Cuca. Na sequência, vem Eliasson no Internacional, camisa 17, jogador sueco-brasileiro, atacante Eliasson.
0: Outra vez o Cuca troca, agora duas, Quesada, Miguelito e João Schmidt no meio campo do Santos.
1: É, do meio pra frente ele mexeu em tudo, né? Em tudo, absolutamente tudo, exceção feita ao Oliva, que iniciou o jogo e vai terminar. Ele mexeu com tudo, tirou o Gabigol, o Cabadeiro, agora o Gustavo Henrique, o Rolazer, o Bom Tempo. Tá dando uma rodagem aí, não é? Pode alterar cinco, por que não alterar os cinco, né? Agora eu tô curioso pra ver se sueco aí, se ele joga alguma coisa, né?
0: Lançado na ponta para tentar o ataque de time do Inter, Vitinho, por baixo, Luan Pérez de bico. Só que a bola sai em lateral, não é escanteio não, já pega Bruno Gomes, arremessa. Toca do lado da bola, para a direita ainda, puxou na marcação com dois em cima. Limpou para cruzar na área, rolou para trás, ela bate na marcação. Toca no Escobar de novo, ia fechar aqui na marcação, fechando por dentro, o Cristian Lima bateu nele, escanteio o Inter na direita e segue a pressão, Sonda.
2: Tentativa de colocar fogo no jogo, mais escanteio, Bruno Gomes na bola.
0: 39, 3-1 Santos, Bruno Gomes para a área, Flex Torres cabeceou de nuca na mão do Brazão. Tranquila a bola do goleiro do Santos encaixar completamente sozinho ali dentro da pequena área. 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Arthur bateu na bola, bateu no braço do Carboneiro, mas essa foi falta, porque ele estava com o braço muito estendido. Essa não dá para falar, né, Quesada, não.
1: Não, não dá. Olha o homem aí.
0: Eliasson. Vai para quem vai embora também? Mais um.
2: Também viu, Canhão, apesar do Carboneiro ter sido um dos principais jogadores da temporada, também não tá com moral com o torcedor. Sobre o Eliasson, viu, Quesada? Até agora nada. Se apresentar, né, algo, seria surpresa.
1: Ah, mas tem um currículo legal, vai, ó. AEK da Grécia, Nîmes da França, Bristol da Inglaterra, IFK e AEK da Suécia. Bonito, não é? Fala sério. Não. Não é um currículo legal?
0: Você quer. A minha avó Tuporanguense tem mais nome que esses times aí, pô. Quando você falou tem conflito, você ia falar Barcelona, Real Madrid,
1: cadê a base?
0: Atlético de Madrid, Bayern, Munique.
1: É, ô Canhão, cadê a base de Internacional, gente? Você acha que o Internacional não tem capacidade para criar um jogador melhor que o Eliasson? Pode até entrar e fazer os três gols da virada, tá? Mas, por favor, né? Olha, isso explica muito, né, o insucesso de alguns times brasileiros que contratam jogadores sem saber o que esses caras estão fazendo lá fora, né?
0: Beira Rio, a bola rola, o relógio não para! 40, segundo tempo. Na 26ª rodada, o Peixe ganhando e subindo. Inter 1, Santos 3, Everton Ramos.
3: De Palmeiras escalado para o duelo às 6h30 contra o Botafogo, com Carlos Miguel no gol, linha defensiva de Giai e Gustavo Gomes. Alexander Barbosa e Piquerez no meio campo, Marlon Freitas, Evangelista Andreas Pereira, com Felipe Anderson, Maurício e Flaco Lopes no ataque.
0: Penalti para o Internacional.

0: empurrado, tava ao lado Alex Stefano. Pênalti do Miguelito no Vitinho, que eu aqui de São Paulo não daria, mas o árbitro deu. Miguelito bota o braço dele, Sonda, para tentar segurar, e ele cai para frente. Para ele entender, a física não explica isso. Se ele cai para frente, ele é empurrão. Como é que ele cai para frente se ele é teoricamente puxado? Mas é pênalti pro Inter, Sonda.
1: É, ô Canhão, mas aí tu dá a chance pro azar, né? Tu dá a possibilidade, o Miguelito encosta no Vitinho, ele em velocidade acaba caindo, o árbitro vai na dele, mas o Santos deu muito mole, porque a jogada vem de uma cobrança de lateral. Jogadores do Santos não estão olhando para a bola, o Vitinho entra na área e aí o Miguelito acaba derrubando o atacante do Internacional. Por enquanto, pênalti confirmado, o Santos vai dando mole aqui no Beira-Rio, o Inter pode diminuir o marcador.
0: Eu acho que o Wagner Hewey não vai chamar agora o seu Alex, mas eu não daria o pênalti, pesada.
2: É, o torcedor do Inter vai falar, mas pera lá, o primeiro tempo também não teve um lance assim?
0: Não, o pênalti pro Santos foi diferente.
2: É, tem um braço ali do Miguelito, tem a mão do Miguelito, praticamente no sovaco do jogador do Internacional.
0: Mas é pra segurar,
2: Internacional.
0: Aí ele cai pra frente.
2: É.
0: Se é pra segurar, ele vai pra trás.
2: Eu acho que é o tipo do lance que quem tá ali marcando tem que evitar, entendeu? Tem que evitar, né? É um lance discutível. Mas
0: ajuda a arbitragem a marcar, você tem toda a razão.
2: É isso, entendeu? É isso.
0: Tá confirmado, né, Sonda?
2: Mais um pouquinho.
1: Vai provar.
0: É, não tá não. Eu acho que eu provoquei o Wagner Hewey.
2: É, exato. Então ele vai voltar atrás. Você matou a charada.
0: Que agora, primeiro que... Não, não é pra vermelho com o Miguelito, tá?
2: Não,
0: Vitinho, ele ia pra linha de fundo, ele não ia fazer o gol, não tinha o brasão na cara. O lance agora revisado. Foi nada, nada, absolutamente nada. Não é pênalti. Miguelito coloca o braço, os dois, depois tira o direito, fica com o esquerdo e não há. O braço do Miguelito sequer estica. Só olha o braço esquerdo do Miguelito. Se o braço do Miguelito der uma esticada, olha lá. Não, continua igual. Vitinho já chegou caindo. Você tem imagem no telão aí do Beira-Rio, Sonda?
1: Não tenho a imagem, viu? O Canhão só tá dizendo aqui, checando o pênalti. O árbitro tá lá na cabine, mas sem o replay.
0: Quessada tem aqui. Qual é o seu veredito, árbitro Leandro Quessada?
2: É, assim. É, eu não marcaria. Revendo agora o lance, eu não marcaria. Eu acho que o jogador do Internacional dá uma dobrada na perna direita, sabe? Como ele viu que já tem um contato, falou, opa, deixa eu dar uma cavadinha aqui. Acho que vai voltar atrás.
0: Pela dúvida e pela demora.
2: Acho que vai voltar atrás.
0: Segue no monitor o seu Alex Stefano. Leonardo Sonda.
1: Tá demorando demais, viu, o Canhão? Tá lá ainda do outro lado. Que agora o VAR mudou de lado, né? Saiu do lado dos reservados e foi pro lado contrário.
0: Ele
1: então o árbitro.
0: Voltar, mas não voltou.
1: É, tá olhando, voltou ainda cercado ali pelos jogadores. Tá em dúvida, viu, senhor Alex Stefano?
2: O VAR só tem essa imagem aí? Só essa imagem está sendo mostrada aqui na transmissão oficial. Olha lá.
0: Mas curioso é que ele, antes de fazer o sinal do monitor, ele já apontou o pênalti. É. Deixa eu dar logo esse pênalti para resolver. Ele tem que pisar nas quatro linhas, fazer o sinal das polegadas do monitor. Só que lá de fora ele já apontou o dedão.
2: Ele aponta, depois faz o sinal do VAR e depois ele aponta novamente.
0: Pênalti confirmado, mas eu confesso que a gente ouvia da arquibancada, a gente ouvia o silêncio da torcida, né, Sonda? Que nem ela acreditava no pênalti, né, Sonda?
1: É, o semblante aqui do pessoal da imprensa, viu, Canhão, é de que não foi pênalti realmente, mas o árbitro acabou marcando, Bruno Henrique vai pra bola, brasão no gol.
0: 45 minutos do segundo tempo, brasão no meio do gol. Bruno Henrique autorizado para bater o pênalti. Aí vem ele, parou, pé direito, bateu, é gol. Gol! É do Colorado! Bruno Henrique de pênalti aos 45 do segundo tempo. Com calma, categoria para descontar. 45 do segundo tempo. Será que o Inter encontra forças para tentar o 3-3? Será que o Santos vai dar ao Inter essa oportunidade? 45 segundo tempo, Bruno Henrique de pênalti. 3-2 para o Santos. Brasão não tem jeito, tá feito.

0: 3-2 pro Peixe, Sonda.
1: E o árbitro conseguiu incendiar o estádio, viu, Canhão? O jogo tava morno, tava se encaminhando para a vitória do Santos. O pênalti absolutamente duvidoso, marcado em cima do Vitinho, com o Miguelito envolvido. Bruno Henrique vai para a bola, desloca o Brasão, faz o 3-2. E agora o Beira-Rio joga junto, tentando buscar o empate. O Santos dá a chance ao Inter, 3-2 para o Peixe.
0: 4-4, Felipe Paludo subiu a plaquinha com os acréscimos.
1: Mais 8.
0: Tem jogo ainda, aquecido. O Inter empata, o Inter faz o segundo gol e vai atrás do empate, queçada, 3-2.
2: É, se o Inter conseguisse empate, um pontinho vai ajudar o quê? Bom, é melhor ter um pontinho do que não ter nada, né? Vai saber se na última rodada não depende de um ponto pra ficar, não é? Mas assim, o Internacional, se buscar esse empate, vai ser um negócio realmente histórico e inacreditável. Pra mim, inacreditável, depois de estar tomando de 3-0.
0: Tá sendo, sobe de cabeça, defesa, rebate, Arthur chega por aqui, na direita a bola, pela linha lateral do campo, Lima bota no peito, são dois a marcá-lo, pisa na bola da arbitragem, tá atendendo o assistente. O seu Alex faz o sinal da bola e quem marca a falta aqui é o assistente, o Luiz Cláudio Regazzoni. Tem gol, Everton? Tem não, né? 47 minutos e meio, e o mercado fica bravo com a bandeira. Quem deu a falta foi o Regazzoni. Sonda.
1: Foi ele mesmo, viu, o Canhão? Fiquei na dúvida, tá? Achei que o Vidjagar foi na bola, mas o Lima acabou caindo, ele deu a falta. Reclamação forte do Inter, o Santos vai tentando gastar o tempo aqui no Beira-Rio.
0: 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Quase 48, o Santos cobra a falta para trás, levanta o Luan Pérez para fora, toca a bola direto pela linha lateral. 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Arthur ajeita na coxa, bola por dentro, a tentar a defesa, rasga a marcação, não pega na bola o Oliva. Tomou, Tassiano, gira, travado pela defesa, bola voltou na direita para Lima, chama a falta, 2-3 em cima agora, girou, trava a defesa, bola vai descendo, Paulinho chega chutando tudo, lateral ataque do Santos da direita. 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Tá terminando o jogo em Porto Alegre. Lima na direita, carregou a bola para tentar ganhar tempo, não ganhou. Vai ganhando Bruno Henrique, entrega na grandeira para Vidjagar. Vidjagar enfia o pé, toca no meio campo. Luan Pérez isolado, drible curtinho, sai bem da marcação do Vitinho. Dá na ponta Escobar, mas na ponta o passe para o Oliva. Félix Souza chegou e tocou para fora direto, linha lateral. 49. Leandro Queçada, tem muito jogo ainda, mesmo com um jogador a menos, o Internacional não se entrega. E a essa altura não adianta, pode tomar o quarto gol, tem que fazer o terceiro.
2: É, e os códigos do futebol, né? Bastou o Santos tomar o segundo gol para os jogadores começarem a correr, né? É incrível, né? Por que não fez isso um pouquinho mais no segundo tempo? Poderia estar com 4 no placar, sem precisar tomar esse sufoco, não é? Na reta final, com o Internacional buscando esse empate.
0: No
2: olha o
0: meio,
2: Santos.
0: Lima, lançado, driblou o Aguirre, encontrou o Aguirre, caído, conseguiu tirar dele. Inacreditável o que faz o Lima. O cara caiu sentado, era saído aí, que sentado tocou, tirando a bola, Sonda.
1: Era o gol na estreia do Lima para fechar o caixão do Internacional e fazer o 4-2. Aguirre consegue a recuperação, tira e vem o Inter.
0: Na grande área, a bola, Brasão vai sair atrás dela no alto, é dele. Leandro Queçada, não pode um jogador descansado como o Lima, que tem até uma certa categoria, perder esse gol que ia liquidar com o jogo.
2: É absurdo, era pra fechar o caixão, é absurdo, é absurdo. Um jogador profissional não pode perder uma chance como essa. Olha o Inter aí tentando o empate.
0: Novo, vem o Inter, Bruno Gomes para direita a bola, Paulinho linha de fundo, ganhou do Escobar para cruzar, levantou pro gol, desceu na segunda trave, e agora Vinícius tira a bola, voltou na sua Félix Sorris, bateu, toca no peito aqui do Roleiser, que domina na grande área, para tomar a frente o passe, João Schmidt tira, tá sendo isolado, Bruno Gomes chega primeiro, toma a frente, domina e volta a defesa do Internacional. 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Paulinho cabeceia para trás da bola, Bruno Gomes devolução para a direita, Paulinho Inter todo na pressão, domina, tenta driblar, sai da primeira marcação, recua, devolvendo a bola, Bruno Gomes põe na área, Brasão acompanha, Félix Torres cabeceou para trás da bola, ele tentou desviar, vai na ponta, correu a Aguirre e não pegou. Para sorte do time do Santos, Leonardo Sonda.
1: Sorte.

0: empate pro azar. O Santos tá dando mais uma vez a chance do Internacional. Teve o contra-ataque, bola na área. Agora o Santos tem um lateral, vai fazendo cera, tentando terminar a partida o time do Peixe aqui no Beira-Rio.
1: O Santos quer um pênalti, aliás, o Inter quer um pênalti, que é cedo. Naquela bola que bateu no braço do João Schmidt, foi nada não, né? Ele tava com o braço do lado do corpo.
2: O que eu vi assim, não, nada.
1: Seguiu a jogada, a bola voltou pro Inter, rasga a defesa de bico, tira Lima, dá na ponta, Tassiano, mano a mano, dominou, encarou o Vidiaga, os dois aqui atrás da bola, domina Tassiano, encarou o adversário, driblou, da ponta por dentro, tocou na canhota, Miguelito, meia lua da área, rolou na área a bola, limpou, pra chutar, demorou demais pra bater essa bola, Arthur. Devolve a bola atrás, começa com Escobar de novo. 51 e meio, segundo tempo. Santos 3 a 2. Arthur domina, puxa a bola, agarrado pelo braço. Devolve atrás ainda, tocando do lado. Devolve a bola pelo meio campo, na proteção com dois. Brazão, meio da grande, Brazão tira, pé direito. Na direita essa bola, abre para o Vinícius. Tá sozinho o lateral no finalzinho do jogo. 52, mais um para terminar, 13 a 2 Santos, meio campo do Peixe, tocando para lá, voltou na meia esquerda ainda, protege a defesa atrás da bola para o meio campo, vai tentar a frente a defesa, recuperando bola, com o time do Inter, Miguelito para o Peixe, na canhota domina, Tassiano fecha, Schmidt atrás, Miguelito no fundo foi travado, a bola saiu, Paulinho botou para fora, arremesso é para o Peixe, né, Sonda?
0: Para o Peixe, cobrar. O árbitro deu a lateral ofensiva ali para o Peixe, vai cobrar agora o Santos.
1: 30 segundos para acabar na grande área. Arremesso lateral, Tassiano deixou a bola passar de bico. Alivia que atrasou o Aguirre. 18 horas em ponto, hora de Brasília. Vitinho escapou para tentar. Domina o Arão, recuando com o Brazão. Brazão, pé esquerdo, enfia no meio. Na fogueira do Mampérez. Toca a bola, vira. Para a bola, o Arão, domina, Igor Vinícius. O Santos quer o fim do jogo, segundos finais. Tira Félix Torres na direita, a bola abre para o meio, para tentar virar no meio o Vidiagra. Domina o camisa 5 do Internacional. Toma a pressão, conseguiu tocar na ponta. Arão domina, o outro levou o apito à boca para terminar o jogo. Levanta o braço e termina. Vitória gigante do Santos, do tamanho desse clube, do tamanho da força dessa torcida, do peso dessa camisa. Santos 3, Internacional 2, agora na Bandeirantes. Senhoras e senhores, ele está chegando, Ricardo Capriotti.
3: Vamos lá, canhão de vitória gigante, maiúscula do Santos Futebol Clube, apesar do sufoco no segundo tempo, hein? Apesar de tomar o sufoco, mas três pontos importantíssimos e de um pênalti mandrake para o Internacional. Mais três pontos importantíssimos e fundamental para o Peixe nessa corrida contra o rebaixamento. Alô, Leonardo Sonda, vamos lá, Sonda, eu quero te ouvir. Todo mundo cercando a arbitragem. O que é que tá pegando aí no Beira-Rio? Fala, Sonda, boa noite.
0: Boa noite. Alô, Ricardo Capriotti, aqui diretamente do estádio Beira-Rio. Capri, os jogadores do Santos se reunindo agora no centro do gramado. Vão agradecer os torcedores do Santos. Cerca de 300 torcedores aqui no estádio Beira-Rio. Enquanto do lado do Internacional, a lamentação de um resultado muito ruim que pode, inclusive, derrubar o técnico Paulo Pezzolano. O Santos não tem nada a ver com isso, chega a 32 pontos no Campeonato Brasileiro, uma vitória muito comemorada pelo Cuca, pelos seus auxiliares e, claro, pelo elenco santista que faz a festa aqui em Porto Alegre.
3: Muito bom, então já você volta aí, Sonda, quero te ouvir aí com todo o trabalho aí nos bastidores, enfim, pode ficar à vontade, assim que tiver informação, assim que tiver condições, só chamar que a prioridade é pra você. Alô, Leandro Quesada, são 18 horas e 2 minutos, Santos 3, Internacional 2, grande vitória do Peixão, mais 3 pontos. Antes de te ouvir, Quesada, boa noite, você tá bom, Quesada?
2: Tudo bem, Capri, e aí?
3: Tá tudo bem, tudo certo. Deixa eu só saber, claro, do Everton Ramos a classificação atualizada aí, porque esses 3 pontos, não é, fazem o Santos subir mais um pouquinho, deixar a zona do rebaixamento bem pra trás e dá um alívio aí, dá um respiro pro torcedor santista para encarar agora o Atlético Mineiro, meio de semana, quarta-feira, pela Copa Sul-Americana. Vamos lá, Everton, para onde foi o Santos no Brasileirão? Fala, Everton, boa noite.
4: Tudo bem, Capri, boa noite para você, pro ouvinte ligado com a gente. 12º lugar, chegou em algum momento a ser 11º, porque o Santos abriu 3-0, tava ultrapassando o Corinthians no saldo de gols. Levou os dois gols do Internacional, então agora o Santos é 12º colocado, 32 pontos, abre 7 de vantagem

0: volta com o placar debaixo do braço, né? Vamos passar aqui 45 minutos, mais 5 aí dos acréscimos, mais 50 e tal, e tá tranquilo. Podemos tomar um golzinho e fechamos aqui o placar, construímos a vitória no primeiro tempo. Só que não foi isso que aconteceu, né? Se o Santos tivesse forçado um pouquinho, ele poderia ter construído o quarto gol, de repente o quinto gol também, né? E aí ele ficou esperando, o Internacional do jeito dele buscou o gol. Um golaço com a Aguirre, inclusive, depois um pênalti muito contestado. No final das contas, eu achei que realmente não aconteceu. E no finalzinho, faltou pouco para o Internacional empatar o jogo, que seria o inacreditável Futebol Clube 2 à missão, não é? O Internacional buscando esse resultado. Podemos dizer que com essa derrota, o Internacional dá um passo gigantesco para disputar a Série B no ano que vem. E o Santos ganha um fôlego incrível, né? Hoje o Santos ali com 32 pontos, respirando cada vez mais distante das últimas posições do Campeonato Brasileiro. Mais tarde a gente amplia aí essa análise de Santos 3, Internacional 2, Capri.
1: Sim, e hoje sem 3 titulares, não é? 3 jogadores importantes.
0: Sim.
1: Que não estavam em campo, não é, Quesada?
0: Neymar, né? Principalmente Neymar,
1: principalmente, né? Mas aparentemente esses titulares e o Neymar principalmente, hoje não fizeram falta, né? Porque no primeiro tempo, especialmente, o time deu conta do recado, jogou o suficiente ali, não é?
0: É, Neymar principalmente, porque esse é o que faz falta. O Rolaser foi bem na partida, eu gostei muito do Rolaser. O meio-campo do Santos teve a entrada do Arthur no segundo tempo. O Capri, o Arthur é muito bom de bola. Você vê no jogo que alguns movimentos dele não são movimentos de um jogador que está muito bem preparado fisicamente. A gente já tinha observado essa questão nos jogos que ele fez no Grêmio, não é? Antes de vir para o Santos, ele jogou no Grêmio. Voltou ao Grêmio, não é? Mas é um jogador que tem uma qualidade e uma visão realmente diferentes. E hoje ele entrou, ele conseguiu dominar ali o meio-campo, né? Ajudou a dar mais qualidade a esse setor. Ele bem fisicamente, o Lima também, o Santos pode ter uma força nessa reta final.
1: Até porque a gente viu o Arthur. Aquele Arthur que surgiu no Grêmio nunca mais vai aparecer de novo, né? Impossível.
0: Imaginamos que não, né?
1: É difícil, né? Com aquela qualidade. Até porque depois ele nunca mais voltou a jogar aquele nível de futebol não. Nos times por onde ele passou na Europa também. Ele não voltou a jogar mais aquele futebol. Mas se ele jogar metade daquilo que ele jogou no Grêmio, quando ele surgiu e ele jogou muita bola naquele Grêmio, ele vai ajudar muito o Santos até o final do ano, né? Tirar o time dessa situação desconfortável no brasileiro e quem sabe ajudar na Sul-Americana também.
0: Bom, o cara que jogou no Barcelona, no Juventus e no Liverpool e não conseguiu marcar a presença em nenhum deles, né? Não jogou em time... Ah, o Girona foi o último time e tal, mas estamos falando de um pós-Grêmio, não é? E naquele Grêmio lá, campeão da Libertadores, ele jogou o fino da bola. Por falar em fino, ele estava fininho, né? Estava bem fisicamente, algo que a gente não está vendo no Arthur desde esse retorno aí ao futebol do Brasil.
1: Muito bom, já volto com você aí, Quesada. Boa. Atenção, são 18 horas e 7 minutos, 6 e 7, noite de domingo e tá frio aqui em São Paulo, hein, minha gente? Tá aproveitando o feriadão aí, tá viajando, não deu praia nesse feriado, hein? Ih, quem tentou ir pra praia, pegar uma prainha, um marzinho nesse final de semana, tá difícil, né? Porque tá frio e chovendo em todo o estado de São Paulo. Aqui em São Paulo, nesse momento, 11 graus de temperatura, sensação térmica de 8. Tá frio, minha gente, mas lá na zona leste de São Paulo, o clima vai esquentar, porque às 7h30 da noite, o Corinthians recebe a Chapecoense. É a sequência do Brasileirão para o Corinthians. Ulisses Costa vai transmitir com os comentários de Alexandre Pretzel e as reportagens do Bruno Migliosi, que já está na Arena do Timão e vai trazer um destaque do jogo para a gente aqui nesse Interjogos, né? Estamos aqui no meio de um jogo para o outro, fazendo esse trabalho de transição. Daqui a pouquinho nós vamos ouvir o Cuca, o técnico santista, mas agora, Bruno Migliosi conta tudo pra gente de Corinthians e Chapecoense. Fala aí, Migliosi, boa noite!
2: Fala, Capri, tudo bem? Boa noite, abraço pra você, pro amigo ligado aqui na Bandeirantes. É isso, daqui a pouco tem Corinthians e Chapecoense. O Timão tentando reverter uma sequência muito ruim no Campeonato Brasileiro, são 3 derrotas consecutivas e até por conta disso, o Diniz chegou a cogitar, pô, vou preservar, pensar no duelo contra o Estudiantes. Nada disso, vai com o que tem de melhor, principais jogadores à disposição do Timão por duelo de logo mais, com algumas ausências importantes, viu, Capri? Yuri Alberto teve uma fibrose, atrasou a sua recuperação, regrediu a recuperação da lesão na coxa esquerda e por conta disso não fica à disposição. Outra ausência, goleiro Hugo Souza, pendurado, ou melhor, suspenso depois de estar pendurado no último jogo, levou o

0: Terceiro cartão amarelo, Ranieri e Gabriel Paulista são outras ausências desse Corinthians, que logo mais está escalado. Por volta de 6:30 a gente traz o Timão pronto para o duelo contra a Chape, às 7:30 em Itaquera. Capri?
1: Essa informação que você trouxe sobre o Yuri Alberto é importante, houve uma regressão no quadro, mas para quarta-feira, contra o Estudiantes pela Libertadores, alguma chance de ter o Yuri Alberto, Milhozzi?
0: É, Capri, agora o Corinthians vai trabalhar com cautela essa situação, porque o planejamento era que ele voltasse hoje, né? Como a gente vinha falando, mas essa fibrose atrapalhou a recuperação do Yuri Alberto. A tendência é que ele volte ao departamento médico fazer novos exames na segunda-feira para avaliar a possibilidade de um retorno e de participar da viagem, né? Para a Argentina, o Corinthians na terça-feira já estará em Buenos Aires, ou melhor, ali na região de La Plata, onde enfrenta os Estudiantes, e quem sabe com uma boa possibilidade de contar com o Yuri Alberto, mas caiu, viu, Capri? Essa probabilidade diminuiu um pouco depois desse novo problema nessa recuperação do camisa 9 do Timão.
1: E aí é um problema, né? Porque o Corinthians precisa fazer gols, precisa marcar gols, e com esse ataque aí não tá fazendo gols. Precisa do Yuri Alberto o retorno de maneira urgente. Ô Milhozzi, expectativa de público hoje aí, não é? Estamos na véspera de um feriado, jogo 7:30 da noite, bom horário aí para um domingo, apesar do frio, da garoinha que tá caindo, mas qual é a expectativa de público aí? Vai ter casa cheia hoje a Arena do Timão, Milhozzi?
0: Capri, importante destacar isso, viu? Porque realmente o público está sujeito a essa questão do frio. Mais ou menos 12 graus, aquela garoa chata que certamente incomoda. Mas a expectativa é boa, Capri, que o Corinthians se aproxime novamente dos 40 mil torcedores nesse duelo em casa. Domingão, 7:30, né? Um horário diferente, um pouco diferente do que está acostumado o torcedor corintiano. Mas a expectativa é de casa cheia para dar aquela esquentada no clima, pelo menos nas arquibancadas, Capri.
1: Vamos ver, não é? Se mais de 40 mil torcedores estarão empurrando o Corinthians hoje contra a Chapecoense, esse jogo importantíssimo que o Corinthians, que o Timão tem pela frente. São 6:10, às 7, Ulisses Costa chega para assumir o comando da jornada esportiva Bandeirantes. Aí é com ele, Corinthians e Chapecoense, jogaço de bola que a Bandeirantes vai acompanhar. Lembrando que além dessa vitória do Santos por 3-2 contra o Internacional, tivemos a vitória do Cruzeiro contra o Atlético Paranaense por 3-1 e o Flamengo venceu o Remo por 1-0, botando pressão no time do Palmeiras, que joga daqui a pouquinho, a partir das 6:30, contra o Botafogo no Nilton Santos, no Rio de Janeiro. Vamos trazer informações do Verdão, informações do jogo. Palmeiras pressionado, porque agora o Flamengo é o novo líder do brasileiro, ultrapassou o Palmeiras, que se vencer, então recupera a vantagem mais uma vez. Pressão para cima do time do técnico Abel Ferreira. A Rádio Bandeirantes vai acompanhar, monitorar tudo desse jogaço. Everton Ramos, conta pra gente. Fala, Everton.
2: É, Capri, agora mais pressionado do que nunca. Abel Ferreira, que conseguiu efeito suspensivo, vai estar na beirada do campo ali do gramado do estádio Nilton Santos pro Palmeiras tentar uma vitória no Campeonato Brasileiro e retomar a liderança. Haviam dúvidas na escalação, já que o técnico não vai contar. Primeiro, com o Arthur pelo lado esquerdo, essa é fácil. Piquerez será o titular. E no comando de ataque havia dúvida se ele ia sacar o Vitor Roque, para que o Roque começasse no banco de reservas, assim como fez no clássico de quarta-feira contra o Santos. E é o que vai acontecer. Abel Ferreira prefere povoar o meio-campo. Com isso, Felipe Anderson e Lucas Evangelista ganham oportunidades no time titular do Palmeiras, que está escalado, Ricardo Capriotti. Verdão definido para enfrentar o Botafogo daqui a pouco.
1: Vamos lá, escala o Palmeiras, né? Pode mandar o time do Abel Ferreira, que vai ter a missão de vencer o Botafogo fora de casa e recuperar a liderança do brasileiro. Vai, Everton!
2: Palmeiras escalado pelo técnico português, com Carlos Miguel no gol. Na lateral direita, o camisa 4 é Giai. Dupla de zaga para Gustavo Gomes, o capitão com a 15, e Alexander Barbosa. Rosa 2 vai ser titular contra o ex-clube. Na esquerda, Piquerez veste a camisa 22. Meio campo de Marlon Freitas, camisa 17. Lucas Evangelista com a 30. Andreas Pereira, podendo jogar um pouco mais adiantado, com a 8. Felipe Anderson, a 7. E Maurício, camisa 18. No comando de ataque, ele, artilheiro do Verdão em 2026, Flaco Lopes, camisa 42.
1: Repeteco do Palmeiras, vai, Everton.
2: De Carlos Miguel para o gol, Giai na direita, Gomes e Alexander Barbosa, dupla de zaga, com Piquerez à esquerda. No meio campo, Marlon Freitas, Lucas Evangelista, Andreas Pereira, Felipe Anderson e Maurício um pouco mais avançados, com Flaco Lopes no comando de ataque.
1: Muito bom, Everton Ramos vai ficar de olho em tudo que acontece com o Palmeiras lá no Nilton Santos, lá no Rio de Janeiro. Botafogo e Palmeiras, jogaço jogaço de bola que a gente vai monitorar aí pro torcedor do Verdão. Enquanto isso, Corinthians e Chapecoense vão passar aí no seu rádio, no seu YouTube, nas suas redes sociais, nos seus canais digitais, por onde você nos acompanha com a Bandeirantes em todos os cantos do planeta. 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O Quesada, eu agora quero projetar um pouquinho, Capri, aí, porque essa vitória por 3-2 sobre o Inter, o Santos está indo a 32 pontos no Campeonato Brasileiro, não é? Abre 7 da zona de rebaixamento, dá uma bela respirada aí para poder direcionar a atenção para a Sul-Americana e para esse jogo contra o Atlético Mineiro, o primeiro jogo das quartas de final da Copa Sul-Americana. E aí, qual é a possibilidade, então, agora, com esse time que nós vimos hoje contra o Inter, sem o Neymar não vai poder jogar, não é? Tá com uma lesão muscular aí, pelo menos 4 semanas ausente. Qual é a chance, qual é a possibilidade do Santos nesse duelo contra o Atlético Mineiro na Sul-Americana, hein?
3: Ah, por se tratar de Copa, acho que é possível o Santos sonhar com alguma coisa aí, né? É, não vai ter o Neymar, né? Esse é um problema. Mas também só teria o Neymar em um dos jogos, porque no outro ele não vai poder jogar, já que é o tapetinho lá da MRV, né? Então, nesse aspecto... Agora, hoje o time jogou bem sem o Neymar. Jogou bem sem o Neymar. Ah, Quesada, mas foi contra o Internacional, que é inferior ao Atlético Mineiro. Será que o Internacional é tão inferior assim ao Atlético Mineiro? Eu lá tenho minhas dúvidas. Eu acho que todos os times são tão parecidos, viu, Capri? Todos, tirando aí o Flamengo e o Palmeiras, um pouquinho o Fluminense e tal. O Atlético Paranaense está fazendo uma campanha bacana no Brasileirão. O resto é muito, muito, muito parecido, né? Então, em se tratando de Copa, eu acho que o Santos pode, de repente, tentar sonhar em alguma coisa. Agora, não pode abandonar o Campeonato Brasileiro. Isso eu acho que não deve. Respira, você tem razão, 32 pontos. Se olhar aí para o Vasco da Gama, são 7 pontos a mais. Se olhar para o Internacional também, 7 pontos a mais. Agora, campeonato é assim, não adianta você também, nas duas próximas rodadas, não pontuar e deixar quem está disputando com você o mesmo objetivo, fazer duas vitórias, né? Óbvio que hoje é melhor estar numa posição de São Paulo com 33, Corinthians 32 pontos, Santos 32 e até o Botafogo com 30, do que estar na posição de Internacional e Vasco com 25, Mirassol 28 e Grêmio 28. Óbvio, né? Mas eu acho que ainda está muito aberta essa briga, essa disputa contra o rebaixamento. Então, o Santos tem que saber tratar muito bem das coisas para não achar que escapou definitivamente. Não escapou, né, Capri? Porque a nota de corte, quanto que é? 44, 45, então.
1: Número mágico é 45, né? Okay. Aquele para dar, respirar, aliviar. 44, talvez tenha que fazer uma continha ou outra, mas 45 dá aquela respirada aliviada.
3: 13 pontos.
1: 13 pontos em... restam 12 jogos, né? 12.
3: 12 jogos.
1: 12 em 36. Ah, dá, né? Dá. Opa! Dá. 36 pontos em disputa para fazer 12. 13. Dá.
3: É um ponto e alguma coisa por jogo, né? Faz o seguinte, vamos fazer uma conta mais fácil, velho. Vence 4, empata 1 e tá bom, velho.
1: Isso,
3: pô, se tá não
1: ótimo.
3: Conseguir vencer também 4 jogos em 13?
1: Em casa, não é?
3: Não é?
1: Aquela pergunta, não é, que muita gente se faz. O Santos sem o Neymar melhora, piora, fica igual? Como é que dá pra fazer essa avaliação? Você sente um Santos sem o Neymar, é um time mais solto, mais leve, que não tem aquela obrigação de pega a bola, joga no Neymar, pega a bola, joga no Neymar? Ou não muda nada, não tem nada a ver isso?
3: Quesada? Isso é um fato. Toda hora procuram o Neymar. Nem toda hora a melhor jogada é pro Neymar, porque ele tá sendo bem marcado nos jogos em que ele atua. Mas os números, só na frieza dos números, os números são melhores com o Neymar. Se hoje o Neymar estivesse em campo, o Santos também venceria. Não acho que não deixaria de vencer esse jogo, entendeu? Eu ainda prefiro o Neymar. Agora, tem que saber usar o Neymar, né? Será que o Neymar, Capri, precisa jogar os 90 minutos de todos os jogos? O Arrascaeta não joga os 90 minutos de todos os jogos, entendeu? Agora não tem mais Copa do Mundo. O Neymar não precisa mostrar mais nada pra ninguém. Ele precisa só ajudar o Santos. Então joga um primeiro tempo, no segundo tempo você pode tirar o Neymar lá com 20, 25 minutos. Não precisa correr o risco de contar com o Neymar até onde... É, não precisa.

0: entendeu? Eu não tô falando de quarta-feira, porque quarta-feira foi uma lambança aí que o Santos fez. Eu acho que o jogo para ter atuado era o primeiro e não esse da volta. Esse já não tinha importância. Com 3-0 seria difícil para qualquer time, né, fazer essa remontada. E agora é deixar o Neymar se preparar para voltar daqui a 2 meses. Inclusive ontem, viu, Capri, rapidinho para você, nós fizemos uma enquete no Mundo dos Esportes, né? O que que o Neymar deve fazer a partir de agora? Aí nós lançamos 4 opções. A primeira, calma, tranquilidade, não queimar etapas para voltar bem ainda nessa temporada. A outra opção, só 2027, esquece Neymar nesse ano, só volta a jogar em 2027. Aí uma terceira possibilidade, esquece, vai jogar lá na Liga Americana, lá tem 3 meses de férias, ele gosta de férias. E a última, a quarta e última, sabe qual era? Neymar se aposentando. Capri do céu, a maioria foi em Neymar se aposentando, você acredita? Mesmo. É mesmo, eu fiquei assim, estarrecido com... Bem, é o nosso universo dos nossos ouvintes aqui, claro, não é uma pesquisa muito abrangente, mas é uma pesquisa que eu levo muito em consideração. Ou seja, muito mais gente achando que o Neymar já fez o que tinha que ser feito, entendeu? Que ele se aposente em 2027. Olha só, opinião de santistas, inclusive, hein? A maioria ontem que opinou era uma maioria de santistas.
1: Eu não tenho esse poder de aposentar ninguém, sabe? Eu acho isso terrível, né?
0: É chato.
1: Eu acho que cada um deve saber a hora de parar, pendurar a chuteira.
0: Mas é curioso, né?
1: É curioso. E assim, olha, acho que pelo que ele estava jogando, pelo que ele vinha jogando no time do Santos, eu acho que para disputar aqui o Campeonato Brasileiro é suficiente o futebol que ele vinha mostrando.
0: Pós-Copa, né?
1: Pós-Copa, é. O futebol normal, né? Normal. O Neymar não mostrou em nenhum momento uma grande genialidade, mesmo no pré-Copa e no pós-Copa. Ele fez jogos ali corretos, ok, jogos de um jogador normal. Você não viu, eu não me lembro nesse pré-copa e pós-copa do Neymar, assim, uma jogada daquelas que ele realizava, né, no início da carreira, aquelas jogadas fenomenais, dribles fantásticos, arrancadas incríveis, gols maravilhosos. Não, ele foi um jogador normal, e acho que para essa normalidade, se ele quiser, ele pode continuar jogando tranquilamente. Mas isso aí é muito pessoal, muito íntimo, né? A questão física, só ele pode avaliar isso, as dores que ele sente, as limitações que ele tem e o que ele pode oferecer ainda, sim, né? Aqui para o futebol brasileiro, quem sabe para uma outra liga, acho que uma liga americana, por exemplo, o Neymar se daria bem com esse nível de futebol que ele está jogando hoje. Acho que ele iria bem também, mas... Eu me sinto muito desconfortável em falar assim, Neymar tem que se aposentar. É muito ruim.
0: Também, né? Capri. Não gosto disso, não acho legal. Quem tem que escolher isso é o Neymar. O Neymar é que sabe a hora que ele vai parar e se ele vai seguir ou não. Concordo com você. E eu tenho deixado de lado muito essa análise do Neymar com o Neymar, sabe? Porque se a gente começar a colocar Neymar com aquilo que ele fez lá atrás, puxa vida, não dá nem para iniciar uma discussão. Então eu vou nessa tua linha aí. Os jogadores que atuam nessa posição do Neymar no futebol brasileiro, quem é que é o bam, bam, bam que faz o extraordinário? Também eu não vejo ninguém fazer o extraordinário. Então, o Neymar tem que ser comparado diante daquilo que o Santos tem no elenco. Tem alguém melhor que o Neymar nessa posição jogando no elenco do Santos? A minha resposta é não. Então, escale o Neymar enquanto o Neymar tiver condições de jogar. Agora não tem, né? Vai ficar quase... Segundo a informação do Everton, aí quase 2 meses para voltar a jogar, se é que vai voltar a jogar, e se voltar a jogar, só em novembro, numa reta final. Até lá a gente não sabe se o Santos vai seguir na Sul-Americana e como é que vai ser, Capri, principalmente a situação do Santos na reta final do Campeonato Nacional.
1: 6h23, hein? 6h23. Atenção, nós temos aqui imagens de uma confusão fora do Beira-Rio. Imagens de uma confusão fora do Beira-Rio, me informa aqui o Everton Ramos. A gente tá com imagens aí, quem tá com a gente no youtube.com/RadioBananaOficial vai poder acompanhar, mas quem não tá, a gente vai descrevendo aqui. Você tá com a gente pelas ondas do rádio? Vamos colocar então aí as imagens, uma briga entre... uma briga entre torcedores do Internacional e do Santos. Briga entre torcedores do Inter.

0: Internacional e do Santos. Vamos lá, podemos rodar aí, Everton? Já estamos com as imagens aí? Já pode... Olha lá, tá aí, ó. Agora a gente tem as imagens, torcedores do Inter arremessando algumas grades. Na verdade, isso aí não é briga entre torcedores, é a revolta do torcedor colorado. São os torcedores do Internacional revoltados, tentando ali invadir uma área que estava gradeada, estava cercada, fechada. Ali, dezenas e dezenas de torcedores do Internacional. É um quebra-quebra ali, na região do lado externo do Beira-Rio. E um protesto. Presidente Barcelos... Estão sendo pedindo a renúncia do Barcelos, não é, Everton?
1: Exatamente. Os torcedores pedem
0: aí. Olha lá, estamos com o áudio aí, vamos subir o áudio.
2: Renuncia! Renuncia! Renuncia! Renuncia! Renuncia! Renuncia! Renuncia!
0: Estão pedindo a renúncia do presidente Barcelos. É ali, sei lá, uns 50 torcedores aproximadamente, não é? Olha lá, agora eles são uma outra imagem ali dos torcedores tentando invadir uma área do Beira-Rio, tem ali uns 10 torcedores aproximadamente, tentando invadir uma outra área reservada, estão sendo contidos pelos seguranças lá no Beira-Rio, mas é uma revolta, não é? A revolta da torcida do Internacional, que perde mais uma e se afunda de vez na zona do rebaixamento ali, para nos 25 pontos, uma situação dramática do Internacional, já há muito tempo sem vencer no Campeonato Brasileiro. O Leonardo Sonda está por lá e daqui a pouquinho ele vai trazer mais informações, mais detalhes para a gente lá do Beira-Rio e a gente vai ouvir o técnico Cuca também. Se não for agora, a gente vai ouvir o Cuca no apito final, né? Agora ou no apito final, o Cuca vai falar aqui, explicar essa vitória do Santos sobre o Internacional por 3-2 lá no Beira-Rio. Enquanto isso, Botafogo e Palmeiras começam a duelar em instantes, 6h26. Em instantes também sai a confirmação do time do Corinthians lá na Arena do Timão. Jogo que a Bandeirantes transmite com Ulisses Costa às 7h30. E o Bruno Migliosi vai conferir as escalações daqui a pouquinho. Palmeiras já prontinho com a sua camisa, bonita camisa do Palmeiras, hein? Todinha verde ali, uniforme bonito do Palmeiras, camisa verde, calção branco. E a meia verde também, meia branca, e o uniforme com o Botafogo com o seu uniforme tradicionalíssimo ali, em camisas listradas em preto e branco. Acho que o Palmeiras pressionado aí vai ter que responder como hoje, hein, Quesada? Olha a pressão aí que o Flamengo botou aí. Volta a ser líder o Flamengo do Campeonato Brasileiro depois de tanto tempo, né? O Palmeiras liderou por tanto tempo. Mas agora o Flamengo, com a vitória de hoje sobre o Remo por 1-0, reassume a liderança e põe uma enorme pressão. Olha só o que é que o Palmeiras vai ter que fazer agora para recuperar a liderança, vencer o Botafogo lá no Rio.
3: Por isso que eu falo, quando a gente está no primeiro turno, Caperi, não dá para cravar que um time já foi campeão no primeiro turno, né? São 19 rodadas para o segundo turno, então é difícil ficar cravando, né? Agora, teve muita gente que achou que o Palmeiras não ia perder esse título de jeito nenhum. O Palmeiras chegou a abrir 8, 9 pontos do Flamengo. Tudo bem que o Flamengo tinha sempre aquele jogo a menos, né, contra o Mirassol, e aquele jogo não chegava nunca, finalmente chegou tal, e o Flamengo venceu o jogo. Venceu os dois contra o Mirassol, né, fez 5-1 lá em Mirassol e depois venceu na volta pelo placar de 2-0. E agora essa diferença diminuiu para um ponto, né? Agora ela não existe mais, né, na realidade o Flamengo já passou o Palmeiras. E o Palmeiras vai precisar hoje dessa vitória, né? Não dá para imaginar outro resultado que não seja esse. Acho uma pressão desnecessária o Palmeiras desperdiçar pontos a partir de agora. Não pode deixar, na minha visão, chegar ao duelo da antepenúltima rodada, ou seja, faltando 3 rodadas, quando joga em casa e recebe o Flamengo com o Flamengo à frente. Se acontecer isso, o Palmeiras vai dar grande oportunidade para o Flamengo ser mais uma vez campeão brasileiro. Então passa muito hoje pela vitória contra o Botafogo. E não estamos falando, Capri, daquele Botafogo de 23, né? Que era líder do campeonato, que estava super bem, que abriu uma vantagem de 10, 11, 12 pontos para cima de um monte de concorrentes. E aqueles 4-3 históricos com o Endrick arrebentando no jogo, no tapetinho lá do Nilton Santos, né? Aquele jogo foi o jogo que simbolizou a grande arrancada para que o Palmeiras fosse campeão brasileiro. Hoje o adversário não é o Botafogo para o título, é o Flamengo que já fez o papel dele. Quem sabe, não é? O Palmeiras não vence esse jogo e a partir de agora reassuma a liderança para não sair mais essa liderança e chegar no jogo contra o Flamengo, à frente do Flamengo, para pelo menos precisar de um empate.

0: empate jogando em casa. Mas que legal que o campeonato esteja assim, né, Capri? Porque campeonato chato é aquele que quando falta 5, 6 rodadas, um time já tá com 7, 8 pontos à frente. Eu gosto de campeonato assim. O palmeirense não gosta de campeonato assim, né? Porque queria ter a vantagem maior. E o flamenguista também. Mas que o campeonato tá legal. Mesmo que o Palmeiras vença hoje, o campeonato será legal até as últimas rodadas, Capri.
1: É, vai ser muito, muito emocionante. Pode se preparar, imagina. Dois times como Palmeiras e Flamengo, né? Duas potências vão duelar ponto a ponto até o final do campeonato, restando aí 12 rodadas, vai ser ponto a ponto, vai ser emocionante, vai ser um campeonato espetacular, pode se preparar aí, quem não gosta do campeonato por pontos corridos, né, que acha que é chato, que é enfadonho, porque não sei o que, se prepara, porque a gente vai ter um monte de jogo aí que vai ser como se fosse final, né, vai ser jogo muito, muito relevante, incluindo um Palmeiras e Flamengo, que vão ter que jogar ainda, né, nesse segundo turno. E vai ser aí sim uma espécie de decisão, talvez definição do título do campeonato. Vai começar lá no Nilton Santos, o quinto sinal marcando 6:30, hora oficial do Brasil. A bola vai rolar por lá, o Everton Ramos vai ficar de olho nesse jogo, que é muito importante, é muito relevante. E eu vou voltar à Zona Leste de São Paulo, Arena do Timão, porque tem que sair escalação também, tem que sair o Timão. 7:30 da noite, rola a bola para Corinthians e Chapecoense. Ulisses Costa transmite na Bandeirantes com os comentários de Alexandre Pretzel e o Bruno Migliozzi. Ô Migliozzi, marcação cerrada aí, já temos o Corinthians escalado, Migliozzi?
2: Tá escalado, Capri.
1: Então vamos lá, sobe o hino do Corinthians, vai Michel Lopes.
3: Salve o Corinthians, campeão dos campeões.
2: Escalando o Corinthians, o técnico Fernando Diniz, time do povo para mais um compromisso no Campeonato Brasileiro. Atenção, no gol, 51 para Cauê. Na direita, 2, Mateuzinho. Linha de zaga, de 4, João Pedro Choca, pela primeira vez como titular do técnico Fernando Diniz. Ao lado dele, 13, Gustavo Henrique, pela esquerda, 21, Matheus Bidu. Meio de campo, 29, Alan, 7, Breno Bidon e 19, Carrilho, além de 8, Rodrigo Garro, dupla de ataque de 37, Caio César e 10, Memphis Depay.
1: Repeteco do Corinthians, vai Migliozzi!
2: Com Cauê no gol, Matheuzinho na direita, Choca, Gustavo Henrique e Matheus Bidu fechando a defesa. Meio de campo de Alan, Breno Bidon, Carrilho e Rodrigo Garro, à frente, Caio César e Memphis Depay.
1: Muito bom, aí o Corinthians definido e escalado, vamos a Chapecoense, escalada Chapecoense também, Migliozzi?
2: Ainda não, Capri, em instantes trago a Chapecoense, tá atrasado um pouquinho a Chape.
1: Pouquinho atrasado então já vamos escalar o time da Chapecoense. 6:31, tá rolando a bola lá no Nilton Santos, Everton.
4: Já sim, comecinho de jogo com o Palmeiras começando no ataque, por enquanto um minutinho. 0 Botafogo, 0 Palmeiras, você mencionou há pouco, a final poderia ser uma final antecipada, mas já marcada para semana, data base 21 de novembro, uma semana antes da final da Libertadores, inclusive Flamengo e Palmeiras, duelo no Rio de Janeiro, é isso mesmo? Não, na verdade na capital paulista. E na capital paulista, semana data base 21 de novembro, Palmeiras e Flamengo então, viu Capri?
1: Que jogo será esse, hein, minha gente? Jogo espetacular, sensacional. Já estamos esperando aí esse jogaço entre os dois times que estão liderando o Brasileirão. Atenção, Chapecoense escalada. Vamos lá definir o time da Chape. Vai, Bruno Migliozzi!
2: Vamos lá, Capri. Lanterninha do Brasileirão do técnico Rafael Lacerda, que manda campo. 98, Anderson no gol. Na direita, 21 para Cauã Faria. Linha de zaga de 3, Eduardo Doma. 5, Heitor. Pela esquerda, o Fernando veste a 12. Meio de campo de 27, Camilo. 88, Iago Felipe. 10, esse é conhecido, Giovanni Augusto, autor do primeiro gol, inclusive, do estádio do Corinthians. No ataque, 31, Garcês. 7, Marcinho. Centroavante, Túlio Eduardo. Veste a 9 da Chape.
1: Repeteco da Chapecoense, vai!
2: Com Anderson, Cauã Faria, Eduardo Doma, Heitor e Fernando. Meio de campo de Camilo, Iago Felipe e Giovanni Augusto. À frente, Garcês, Marcinho e Túlio Eduardo.
1: 6:33. Daqui a pouquinho nós vamos voltar lá para Porto Alegre com o Leonardo Sonda, porque o bicho está pegando lá, a torcida do Internacional está revoltada com a direção do clube, com os jogadores, com o time. Vitória do Santos por 3-2, mexeu profundamente lá com as coisas do Internacional, né? Mas mexeu muito, porque é uma derrota que coloca o time numa situação bem difícil. O Pretzel sempre fala, o Inter vai ser rebaixado. Aí, tanto falou que o time tá sendo rebaixado, ó. Tá indo ladeira abaixo nesse campeonato brasileiro. Pregou.

0: pregou o rebaixamento, que tá chegando mesmo. De tanto que o Pretzel falou aqui. De tanto que ele pregou que o Inter
1: eu acho
0: não
1: que
0: ia
1: contribuiu
0: se salvar.
1: Mesmo, eu acho.
0: É claro.
1: Foi, trouxe uma energia dúvida. Negativa para um time que
0: mas
1: já não está.
0: Sem dúvida.
1: Não tá legal, né?
0: Demais. É realmente a energia negativa que o Pretzel passou pro time.
1: Muito pessimismo, né?
0: Tá louco, mas ele tá falando isso desde a primeira rodada.
1: O Capri, se for analisar, o time não é tão ruim assim. Ele é ruim. Ele é ruim, como. Não, mas como a maioria dos times do Brasil. Como a maioria dos times do Brasil. Santos é ruim, o Vasco é ruim, Remo. Mirassol tá bem mais ou menos. Não vou nem falar Chape. Mas assim, o São Paulo tá jogando grande futebol? Também não. Corinthians tá jogando grande futebol? Mais ou menos, entendeu? Tá tudo muito igual. Só que assim, alguém tem que cair, né? Alguém tem que cair. Quatro vão cair, inclusive, né? Agora o Internacional hoje, agora o Félix Torres, hein? Eu avisei vocês, hein? Teve gente que falou que ele era um dos melhores... Não, quando ele chegou ao Corinthians, ele era um dos melhores zagueiros da América do Sul. Uma bravata, já era mais ou menos. No Corinthians foi uma lambança e hoje ele contribuiu diretamente para o início da vitória do Santos. O erro dele foi um erro, Capri. Foi um erro que eu não sei nem usar o termo aqui, adjetivar, porque... Nossa senhora.
0: Foi patético. Foi, um erro patético.
1: Vão culpar o goleiro. Acho que o goleiro não teve culpa. E o Gabigol foi bem no
0: dois mestre. Erros patéticos. Aliás, eu tô louquinho pra ouvir o diálogo do VAR com o árbitro do jogo. Quem que é o árbitro do jogo lá de Porto Alegre? Como é que é o
1: foi
0: nome dele?
1: O...
0: Alex Stefano.
1: Isso.
0: Eu tô louquinho amanhã pra ouvir o diálogo do Alex Stefano com o VAR. O que que eles falaram no lance do pênalti do Internacional? Porque o pênalti foi um absurdo. Marcar aquele pênalti, o Pretzel jamais marcaria, não é? Pênalti.
1: Você tá falando do primeiro ou do segundo?
0: Não, pênalti pro Internacional.
1: É, porque teve o primeiro pênalti. O primeiro pênalti, eu não tive dúvida. Eu não tive dúvida do primeiro. Agora, o primeiro, também se não marcasse, também não estaria marcado, entendeu? Assim, foram dois pênaltis. Não, acho que foram dois pênaltis, mas não foram dois pênaltis assim. Foram dois pênaltis só, entendeu? E eu acho que contou muito o segundo lance com a malandragem do jogador do Internacional e com o ato juvenil do Miguelito, que não precisava ter tocado ali no jogador do Internacional. É dar mole, é dar uma chance, uma brecha para que o árbitro e o VAR dominem a ação e marquem o pênalti. Enfim, mas eu acho que se a reclamação de um lado vale, a do outro também. Se teve um pênalti contestado pelo pessoal do Internacional a favor do Santos, teve esse também a favor do Inter contestado pelo pessoal do Santos.
0: Ah, eu jamais marcaria aquele pênalti pro Internacional, acho que foi um pênalti à brasileira. Mas enfim, pênalti é sempre interpretativo.
1: Ele foi ao VAR.
0: Eu quero ouvir o diálogo amanhã do árbitro com o VAR. Porque ele marcou o pênalti, aí o VAR chamou, eu imaginei, bom, ele vai chamar ou para expulsar o Miguelito,
1: que não era o caso,
0: ou para falar, se tem certeza que foi pênalti, quer dar uma olhada aqui, vê aqui se tem certeza que foi, mas aí eles bateram um papo ali, não sei o que, falaram alguma coisa, o árbitro voltou, sinalizou e confirmou o pênalti. Então amanhã eu quero ouvir o que é que qual foi o diálogo, o teor do diálogo do árbitro com o VAR ali naquele lance.
1: Só uma observação, o Matheus Bahia, que fez o pênalti no Gabigol,
0: foi expulso,
1: porque o Gabigol ficaria ele, a bola, o goleiro e o gol, ou seja...
0: Apesar de ter um zagueiro ao lado dele
1: o mercado,
0: ali,
1: mas
0: né?
1: o mercado não chegaria. É. Com duas passadas, uma passada e meia,
0: sim,
1: o Gabigol estaria chutando a bola.
0: Sim.
1: Se era fazer o gol ou não, outra história. Aí alguém vai dizer, mas era uma chance clara, então por isso expulsa o jogador. Já vi um monte de árbitro também não expulsar nessa situação, mas enfim, marcou um pênalti. E ainda expulsou o jogador do Internacional, e isso também contribuiu bastante para que o Santos tivesse mais facilidades para depois chegar ao terceiro gol.
2: Boa noite, senhores.
0: Peraí, já quero te ouvir.
2: Vai me ouvir, porque
0: só um minutinho.
2: Peraí,
0: calma que eu já vou te ouvir aqui. O senhor chegou para comentar Corinthians e Chapecoense, foi citado, o senhor terá direito de resposta. Só um minutinho, porque eu preciso acionar Everton Ramos. Tempo e placar de jogo no Nilton Santos. Fala, Everton Ramos.
3: Agora 8 minutos, 0 pro Botafogo, 0 pro Palmeiras. Palmeiras teve a primeira chegada agora há pouco, aos 7 minutos, numa bela trama pelo lado esquerdo. Piquerez ajeitou pro Lucas Evangelista, que bateu rasteiro da entrada da grande área, perdendo a oportunidade. O Gabriel Batista caiu para fazer a defesa. Chegada do Palmeiras segue 0-0.
0: 6:38. Daqui a pouquinho, Ulisses Costa.

0: no comando da Jornada Esportiva Bandeirantes. Já vou te ouvir, Pretzel, mas eu quero ouvir primeiro Leonardo Sonda, até para o senhor ficar embasado aqui com o que está acontecendo lá no Beira-Rio. Alô, Leonardo Sonda, e a situação aí no Beira-Rio depois de Santos 3, Inter 2. Fala, Sonda!
1: Tudo bem, Capri? Muito boa noite para você, boa noite a todos que nos acompanham aqui na Rádio Bandeirantes. Esse é o ambiente, viu, Capri, aqui do lado de fora do Beira-Rio. A Polícia Militar agora aqui do Rio Grande do Sul já conseguiu conter os excessos, né, da torcida, violência, tentativa de entrar no complexo Beira-Rio, no estádio, né, tentativa de invasão de alguns torcedores pelo estacionamento que dá acesso aqui ao Beira-Rio. Então, a Polícia Militar agiu com bombas, com a cavalaria também da Polícia Militar e conseguiu impedir o avanço desses torcedores, já controlando esse protesto aqui do lado de fora do Beira-Rio. Esse é o ambiente. Torcedor pede a renúncia do presidente Alessandro Barcelos, pede a saída também do Fabinho Soldado Executivo e também do técnico Paulo Pezzolano. O clima é de absoluta tensão neste momento aqui no Beira-Rio. A gente está, claro, na expectativa das coletivas, tanto do Cuca, do Alex Stivel, que vai conceder a sua entrevista após a vitória diante do Internacional, e também a entrevista do Inter, seja ela do auxiliar Esteban Conde ou do presidente Alessandro Barcelos anunciando a saída da comissão técnica, Capri.
0: Muito bem. Agora eu quero te ouvir, Pretzel. Você já ouviu tudo, já acompanhou agora aí o Leonardo Sonda, já foi citado aqui, então fique à vontade, por favor, o senhor que estará nos comentários de Corinthians e Chapecoense. Boa
2: Sempre
0: noite.
2: Um prazer, boa noite, Capri, Quesada, toda a nossa equipe. Boa noite. Everton, já falei com ele. E o Sonda é testemunha, porque eu participava do apito final na Rádio Bandeirantes em Porto Alegre nos últimos 2 anos, até a Copa do Mundo. E o Sonda é testemunha e os ouvintes são testemunha. O único jornalista no Rio Grande do Sul que disse, após a vitória sobre o Bragantino no ano passado, que o Inter escapou por um milagre, que disse o seguinte: o presidente Barcelos tem que sair hoje. Ele tem que renunciar imediatamente. Imediatamente. Eu falei isso no dia 7 de dezembro de 2025, certo? Passados 9 meses, a gente viu o que era previsto. O Inter caiu com 13 rodadas de antecedência. Tá? O presidente continua lá, ele é um fanfarrão.
0: Calma, Pretzel, mas tem bola pra rolar
2: não,
0: ainda.
2: Capri, caiu, Capri. Pô, Capri, tu tem tanta experiência como eu. O time do Inter é um time que não tem time, não tem mental. É uma bagunça.
0: O segundo tempo deu uma esperança ali.
2: Mas é óbvio.
0: 10 em campo. Primeiro tempo do Inter foi patético, é verdade. Mas o segundo, se jogada do jeito que jogou na segunda etapa, tem chance.
2: Diminuiu o saldo, sabe? Mas é a melhora da morte, como a gente chama. Só diminuiu porque tinha que jogar, tinha que correr. E o Santos, o segundo tempo do Santos, me perdoe, viu, Quesada, foi patético. As mudanças do Cuca, o jeito que o Cuca botou o time do Santos se borrou todo no final, né? Se tivesse mais 5, 6 minutos, poderia...
3: Tirou o pé do jogo,
2: pois é,
3: né?
2: Viu? Poderia ter tido até um empate histórico, que seria uma mentira, viu? Pra dizer que o Inter tava jogando bem. Então é o seguinte, ó. Não adianta agora esses torcedores aí fraquíssimos, alguns políticos clubistas que votaram no Barcelos, pedir a renúncia dele agora. Ele tinha que ter saído em dezembro. E não vai sair porque ele não se olha no espelho, eu já falei sobre isso. Então o Inter caiu. E o Inter precisa de uma nova gestão, precisa, certo, de um equilíbrio pro ano que vem, que vai ser difícil voltar, porque só volta o campeão e o vice, e o terceiro, quarto, quinto e sexto jogam um playoff. Então mudaram o regulamento, esse regulamento é para 3 anos. Então não é. E outra, tu já entra na Série B perdendo 100 milhões. Esse é o problema, mas eu antecipei. Quando contrataram o Fabinho, o Sonda e outros colegas em Porto Alegre, não, mas o Fabinho é um bom dirigente, olha o que ele fez no Corinthians. E aí eu levantei o dedo, vocês estão de brincadeira. O Fabinho não fez nada no Corinthians. O Fabinho foi um dos piores gerentes do Corinthians. Um dos piores. E aí o primeiro jogador que ele contrata, o Félix Torres, virou chacota, né, Quesada? Virou chacota.
3: Uma vergonha.
2: Pelo que o Torres não fez aqui no Corinthians. Aí ele contrata um goleiro agora que tomou um frango no pênalti hoje. Esse goleiro, ele não pode passar perto do Beira-Rio. Ele tomou um frango no pênalti, sabe por quê? Porque o braço dele é curto, ele não tem força no braço, no pênalti. É um negócio impressionante. Esse vídeo, ele tem que ser mostrado a todos os goleiros que forem contratados pro Inter e pro péssimo treinador de goleiros do Inter, o Rogério Maia, que ele não pode vestir a camisa do Inter. Mas ele veste. Então o Inter é um clube derrotado, é um time derrotado. Um conselho deliberativo omisso, certo? É um congresso nacional esportivo. Todo mundo pensando nos seus partidos políticos clubistas. Os caras não estão preocupados, eles estão preocupados com eles, certo? Com eles, com o dinheiro que eles vão ganhar. com as benesses que eles vão ter,

0: com as vagas do estacionamento, com as viagens, certo? Com os ingressos grátis. É isso que eles estão preocupados. Eles acabaram com o Internacional, essa diretoria. Tem que dar o nome de todos eles que passaram pelo Inter de 2021 a 2026 e bani-los do clube. É isso que tem que fazer. Só isso. O Inter não vai deixar de existir, né, Capri? Palmeiras já caiu duas vezes, certo? O Grêmio já caiu três vezes, o Vasco já caiu quatro vezes, outros times já caíram mais, o Botafogo já caiu duas, está todo mundo aí lutando e voltaram, e é isso que o Inter precisa fazer. Agora, esses caras que rebaixaram o Inter hoje, e já tinham rebaixado antes com 13 rodadas, agora são com 12, eles têm que ser banidos do Beira-Rio, não podem mais entrar, simples, simples assim, porque todos não se olharam no espelho, e todos não tiveram a humildade de sair em dezembro de 25, quando eles já tinham praticamente derrotado o Internacional. Então apenas isso, não é desabafo, é uma realidade. Vocês que me acompanham, e eu que estou sempre aqui no Esporte Debate com muita honra e uma alegria, eu estou alertando desde janeiro, quando o campeonato começou. Mas em dezembro eu já tinha falado em renúncia, e eu fui considerado chacota pelos meus colegas do Sul, por todo mundo que acompanha o Inter. Mas como? Como é que o presidente vai renunciar? Vai deixar o clube, quem é que vai assumir o clube? Para isso tem estatuto, para isso tem conselho deliberativo omisso e para isso tem dirigente também. Então, a queda do Inter está tudo bem, acontece, vai tentar voltar, mas precisa se rearrumar, se reorganizar sem essas pessoas que estão lá, meu caro Ricardo Capriotti.
1: 15 para 7, marcou o quinto na hora oficial do Brasil. Daqui a pouquinho tem Corinthians e Chapecoense, Ulisses Costa, Alexandre Pretzel, Bruno Milhozzi vão transmitir, e o Everton Ramos está de olho em tudo que rola lá no Nilton Santos, no Rio de Janeiro, para Botafogo e Palmeiras. Tempo e placar de jogo, Everton.
2: 15 minutos, primeiro tempo, lá e cá, 0-0 Botafogo e Palmeiras.
1: Tá equilibrado o jogo, Everton?
2: Equilibrado, Palmeiras numa jogada de ataque há pouco, agora o Botafogo tentou responder no contra-ataque, mas sem aquela oportunidade clara de gol até o momento, viu, Capri?
1: Bom, daqui é o seguinte, se o Cuca não falar agora ainda, no apito final vai falar o treinador do Santos, hein? Então fica atento aí, fica ligado que
0: pênalti.
1: O Cuca vai falar.
0: Ah, qual ontem, pênalti o senhor quer falar? Tu viste o Fluminense Vasco ontem?
1: Sim.
0: Segundo tempo, reta final, certo? Sim. Serna entra cara a cara com o goleiro Léo Jardim, vocês viram esse lance?
1: Sim.
0: Adson, certo? Apoia a mão no braço dele e ele se atira e perde o gol. O que o árbitro marcou? Nada. Foi igualzinho ao lance do Gabigol, pra te ver como a arbitragem brasileira é ruim. Concorda comigo? Não existe
1: não
0: critério.
1: Tem critério.
0: Não existe critério. O Matheus Bahia no Gabigol foi a mesma coisa, o Gabigol se atira, o árbitro dá o pênalti, ainda expulsa o Matheus Bahia de forma absurda. De forma absurda. Tudo bem que tu quer marcar o pênalti ali, ali é um critério que eu discordo, mas tu quer marcar, tu marca. E aí seria 2-0, mas 11 contra 11, ok? Então quando ele marca o pênalti, ele pune duas vezes, porque não foi lance pra expulsão. Não foi lance. E o pênalti do Inter, Capri, na hora eu vendo o jogo aqui no outro estúdio, eu falei, isso é piada, o Vitinho dobrou a perna e se atirou. No VAR, tu viu que eles ficaram observando 5-6 vezes, né?
1: Foi.
0: Tem uma ajoelhada do Miguelito aqui, ó, na panturrilha do Vitinho.
1: Eu não vi.
0: E esse é o pênalti. Chegaram a ver essa ajoelhada?
1: Eu não vi.
0: É o pênalti. Esse é o pênalti. Prestem atenção que eles congelam a imagem na ajoelhada do Miguelito, certo? Aqui, ó. Não, atrás do joelho do Vitinho e derruba o Vitinho. Aí assim, conviu 6 minutos de análise e vendo 12 vezes no VAR, eu também marcaria o pênalti. Mas na hora eu vou concordar contigo, porque eu gosto do futebol no campo, certo?
3: A transmissão oficial não mostra as imagens que estão sendo vistas no VAR. Então isso daí é uma deficiência da transmissão oficial.
0: Eu vi no Premiere.
3: Um erro. Então, mas alguns sim, outros, depende da imagem que a gente está usando aqui. Mas enfim.
1: São transmissões, apesar do mesmo grupo, são transmissões diferentes.
3: Mas eu considero
0: então, vocês
3: que...
0: não viram essa imagem, então veja essa imagem, vocês vão me dar razão. Congelado e vendo depois, no frame é pênalti.
3: 6 minutos pra mim é muita coisa. Agora, é pênalti marcável e pênalti não marcável, entendeu? Se marcar, vai contestar, se não marcar também. Foram dois pênaltis que não são aqueles pênaltis, né? Agora, por exemplo, Miguelito coloca a mão aqui embaixo do sovaco do jogador Vitinho. Era o Vitinho que estava ali no lance, né? Será que ali na corrida não era suficiente para o Vitinho também ser, né? Cair ali, né? Mudar a rota dele dentro de campo? O que eu acho que o Vitinho fez ali, quando ele é tocado, Pretzel, a perna direita dele já começa a dar uma bambeada.
0: Tu acredita em mim, né?
3: Sim.
0: Tem uma joelhada, eu também não marcaria. Mas depois de ficar vendo.
3: Não, mas eu falei que eu marcaria. Só pela mão aqui.
0: Não, mas
3: já.
0: A mão eu vou discordar de ti.
3: Então, mas
0: aí ele dobra.
3: Não, mas aí é que tá. A gente não tá lá dentro pra saber se a mão é suficiente. O cara tá correndo.
0: Eu tenho uma joelhada, por incrível que pareça.
3: O cara tá correndo.
0: Viu? Quando tu vai com lupa, certo? E tu fica 5 minutos.
1: Fica caçando pênalti.
0: Tudo bem. Então, que nem o Luciano, São Paulo e Bragantino na semana passada, certo?
3: Não tem
0: pênalti nenhum. Eles ficaram caçando e acharam.
3: A mão não é suficiente.

0: eficiente até a página 9, porque o Matheus Bahia também usou a mão para parar o Gabigol. E tem muitos lances que o árbitro não... Se fosse Copa do Mundo, talvez não tivesse dado o pênalti do Matheus Bahia em cima do Gabigol. Então, é isso,
1: jamais.
0: É isso, entendeu? O que eu acho que o jogador brasileiro tem que entender é o seguinte, tem que evitar toque dentro da área, tá? Isso daqui, Pretzel, isso daqui já pode ser considerado empurrão, não adianta.
2: E o Gabigol é malandro.
0: É lógico.
2: O Matheus Bahia botou o braço nele, o Gabigol despencou.
0: Claro, agora.
2: O que o Serna não fez ontem no jogo contra o Vasco da Gama.
0: É isso aí.
1: É isso aí. Muito bom, Leandro Quesada. Muito bom, hoje Quesada esteve aqui no Domingo Bandeirantes, esteve aqui com a gente em Santos e Inter e Santos. Bom descanso, Quesada, ótima semana. Estaremos esperando você da volta das férias, com saudades até o seu retorno. Em breve você retorna. Boas férias, bom descanso, Lelê.
0: Obrigado. É só aqui uma rápida sorte do Santos que tem o Internacional, hein?
1: É.
0: Sorte do Santos que tem o Internacional. E sorte daqueles que vão escapar do rebaixamento.
1: Porque só o corintiano que não fala isso. É. O Inter eliminou o Corinthians da Copa do Brasil.
0: O Inter chegou com maravilhoso cartaz de ter vencido apenas um jogo dos últimos 10 que ele tinha feito. Contra quem foi esse jogo? Contra o Corinthians.
1: Foi
0: na Copa do Brasil.
2: Não, pra te ver como essa gestão do Corinthians é falida.
0: Tá louco,
2: e ser eliminada por esse time, por essa gestão do Inter.
1: Hoje o corintiano poderia, quem sabe, estar na semifinal, olha para aquele jogo e fala: conseguimos ser eliminados pelo Internacional. Né?
0: Pois é.
1: É o caos
0: e
1: total.
0: E o Internacional, né? Pode falar do Santos também, né? Sem o Neymar hoje, todo bagunçado financeiramente.
2: O campeonato tem 3 rebaixados, tá? Inter, Remo e Chapecoense. Aí você tem, na minha opinião, quem vai cair, certo? Quem é que vai lutar pela última vaga?
1: Vasco, Grêmio, Mirassol.
2: Mirassol não, esquece. O Mirassol não vai cair.
1: Pô, mas tá lá, tá com 28.
2: Tá, mas o Mirassol joga, tá no bolo ali. O Mirassol joga mais bola que todos eles.
0: Grêmio,
2: Vitória, Botafogo e Vasco. Desses 4, cai o quarto.
0: E se cair, se caírem Grêmio e Internacional juntos,
1: aí é o caos.
0: É a maior derrota do futebol gaúcho.
2: Dois grenais históricos pela Série B.
0: E sobe o Juventude?
2: É isso.
0: O
2: Juventude vai subir.
0: Imagina,
1: será o representante gaúcho.
0: Sobe o Juventude e cai em Grêmio e Internacional?
1: Nossa.
0: E quem garante que os dois sobem depois?
2: Ninguém.
1: Pois é.
2: O regulamento está complicado. Estou dizendo como é que está o regulamento. Hoje subiriam Juventude e Criciúma direto.
0: Campeão e vice.
2: Certo?
1: É.
2: Aí o terceiro, Novo Horizontino, enfrentaria o CRB, jogo único em Novo Horizonte, com a vantagem para o Novo Horizontino, certo?
1: Eu acho isso um absurdo.
2: Eu também. Nós dois.
1: É um absurdo. O time termina na frente do outro e corre o risco de perder a vaga pro quarto.
2: Já falamos
1: isso
2: sobre
1: isso. Isso é uma vergonha. É um vexame isso. Os caras assinaram um absurdo. Mas tudo bem, eles são burros, então eles se virem lá.
2: E a
1: agora,
2: outra vaga seria entre Vila Nova e Fortaleza, em Goiânia, mando do Vila Nova. Nesse momento, agora o campeonato, vocês estão acompanhando? Os jogos estão bons para o que é a Série B. Certo? E o campeonato é o campeonato mais equilibrado, eu acho, da história da Série B. É um negócio impressionante, porque quem tá em 12º, viu, Capri?
1: Tem chance.
2: Tu empata um jogo e ganhou, tu já é sexto.
0: Você já tá pensando.
2: Já é sexto, tu já pode
0: positivo.
2: Jogar o playoff.
0: Isso pode ser positivo. Agora, viu, rápido. Isso é uma preparação para salvar os grandes clubes daqui a 2, 3, 4 edições da série principal. Por quê? Vai chegar o momento do Campeonato Brasileiro.
1: Eles tentaram diminuir o número de rebaixados,
0: vão cair,
1: não conseguiram.
0: Só 2. Tá, caem, viu, Prétio e Capri? Caem o 20º e o 19º. Aí o 18º e o 17º vão disputar um playoff com o 3º
1: e
0: o 4º colocados da Série B. Os caras não fazem nada por acaso. Eles não dão um pingo.
2: Ideia de quem? Marcelo Teixeira.
0: É isso.
2: Mas que estava com medo de rebaixar o Santos. Uma gestão, né, destrutiva. Agora é ele que quer diminuir
1: o número de rebaixados. Uma vergonha. E essas fórmulas mirabolantes que o futebol brasileiro encontra. É tão simples. Gente, cai em 4, sobe em 4. É assim. Sobe em 4, cai em 4. Agora eles ficam inventando as fórmulas ali mirabolantes para salvar. Esse negócio do 3º jogar contra o 4, isso é uma vergonha.
2: Terceiro contra o 6º, quarto contra o 5º.
1: O 3º contra o 6º, quarto contra o 5º. Isso é uma vergonha. Isso é uma vergonha. E os caras que assinaram isso deveriam estar mais envergonhados ainda, porque são burros, né? Uma fórmula absurda,
0: Capri, estúpida. Já que vai fazer uma bobagem dessa, eu ia falar M pontinho, mas já que vai fazer uma bobagem dessa, então pega lá do terceiro ou décimo sexto e faz

0: oitavas de final.
1: Faz isso aí, dinheiro, já.
0: Sei lá. Inventa uma bobagem maior do que essa, né?
2: Opa,
0: já...
2: Opa, pênalti.
1: Acho que foi fora da área, viu?
2: Achei dentro, hein?
1: Eu acho que foi fora da área.
2: Achei na risca, hein?
3: Ele sinaliza fora.
2: Não, vamos se o Matheus Bahia foi expulso por aquele pênalti ali, jogador do Botafogo tem que ser expulso também.
1: Olha, uma falta ou um pênalti, né? Perigosíssimo. Se for pênalti, o VAR vai corrigir. Mas olha,
2: fora da área.
1: Tava fora da área. Mas foi no limite. Foi no limite
0: mas
1: mesmo.
0: Podia
1: mas foi
0: ser
1: fora,
0: pro vermelho, hein? Podia ser pro vermelho, hein?
1: Foi fora.
0: Ficaria o Andrés. Ficaria o Andrés, a bola, o goleiro e o gol, hein?
1: Tá no limite pro vermelho ali também.
0: Tá no limite ali, poderia.
1: Tá no limite ali, poderia mostrar o vermelho tranquilamente.
2: A gente quer ver o critério do Rodrigo Pereira de Lima.
0: Diferente do outro colega.
2: Aí o Alex Stefano expulsa o Matheus Bahia, que não deveria ter expulsado, nada a ver com o pênalti marcado. E ele agora, ele vai expulsar o jogador do Botafogo?
0: Se for pro VAR, sim.
2: O Marçal? Aí, ó.
0: Se for pro VAR, sim.
1: Se ele for pro VAR, eu acho que ele vai expulsar. Queçada, valeu. Queçada,
0: valeu,
1: boas
0: valeu,
1: férias. Bom descanso,
0: obrigado,
1: até
0: obrigado.
1: O retorno, hein?
0: Valeu, valeu.
1: Atenção, 5-7 em 5 minutos. Ulisses Costa assume o comando da jornada esportiva Bandeirantes. Mais um destaque do Corinthians. Mais um destaque do Timão. Alô, Bruno Milhose, me conta aí, Milhose.
4: Alô, Capri, estou aqui no gramado, já do estádio do Corinthians. Logo mais a bola rola e tá rolando uma homenagem, viu, Capri? Semana de aniversário do Timão, 116 anos. E como já é tradição aqui no estádio do Corinthians, a cada aniversário adicionam uma bandeira nessa festa pré-jogo. Então temos 116 bandeiras estendidas com imagens de times históricos, escudos históricos, ídolos do Corinthians. Estou aqui debaixo do Gamarra, por exemplo. Tem também o Chicão, Rivelino, Goiano, várias homenagens por aqui. A festa é bonita, a expectativa também é de que um mosaico seja exibido no pré-jogo de Corinthians e Chapecoense. Logo mais teremos essa homenagem bonita ao aniversário do Timão, que vem de um momento ruim, 3 derrotas consecutivas. E tem mais uma marca, Capri, curiosa e negativa, que eu vou passar pro corintiano e o corintiano não vai gostar. Em 2026, o Corinthians ainda não venceu equipes verdes, nem no Paulistão, nem no Campeonato Brasileiro. São 5 jogos, 3 derrotas, perdeu 2 pro Curitiba, não ganhou da Chape, lá na Arena Condá e vai pro 6º jogo sem vencer uma equipe verde. Até na Copinha, Capri, pegou o Guarani e acabou eliminado. Então, tem que acabar hoje com esse retrospecto Corinthians, que ainda pega o Palmeiras no Brasileirão. Retrospecto incômodo pro Timão em 2026.
1: Isso, não ganha de time verde o Corinthians? Como assim, mano? Que negócio é esse? Tá louco. Olha o levantamento que os caras
2: Corinthians e Guarani, fizeram. Como é que foi no Paulista, Corinthians e Guarani? Eu queria saber também.
1: Não, o Corinthians não ganhou de time verde, velho.
4: Não pegou o Guarani no Campeonato Paulista, foi
2: pegou?
4: Só o Palmeiras.
2: Só o Palmeiras.
4: Perdeu pro Palmeiras, aí no Brasileirão empatou, perdeu 2 pro Curitiba e empatou com a Chapecoense na Arena Condá.
2: Então, se a Chape jogar de verde, teremos um jogo emocionante. Vocês estão de brincadeira.
4: É isso.
2: Também. É brincadeira.
1: Bom, atenção, ó, estão falando tanto de árbitro aqui. Quem é que vai apitar o jogo aí na Arena do Timão, Milhose?
4: É o carioca Wagner do Nascimento Magalhães, dono do apito.
1: Caras gostam.
4: Pretzel, né? Gosta.
1: Ó, o Alex que apitou o jogo lá do Beira Rio, eu acho ele um dos piores árbitros.
2: Piores, é soberbo.
1: Dos piores, ele é ruim e soberbo, né? E o Wagner também é um dos piores árbitros do Campeonato Brasileiro. Olha só, hein? Quase gol do Botafogo, hein? Ô, Everton Ramos, o que tá acontecendo lá no Nilton Santos, Everton?
3: Numa jogada de contra-ataque, viu, ô Capri? 27 minutos do primeiro tempo, o Palmeiras bateu a falta, sem muito perigo ali do Andreas Pereira, e num contra-ataque rápido, numa escapada do Danilo, aquele mesmo torcedor do Palmeiras, a bola encontrada ali pro Vidalba, 77, ele na cara do goleiro Carlos Miguel, perde a oportunidade, quase o Botafogo foi à rede.
1: Seu destaque aqui nos comentários de Corinthians e Chapecoense. Pretz, eu quero te ouvir, você vai voltar depois com o Ulisses Costa, trazendo toda a análise, mas eu quero te ouvir aí, porque esse é um jogo muito importante para o Corinthians, que está estacionado nos 32 pontos, precisa agora dos 3 pontos contra o pior time do campeonato, já virtual rebaixado, para poder ter aquele número mágico lá dos 45 pontos e jogar com mais tranquilidade quarta-feira pela Libertadores contra Estudiantes. Vamos lá, Pretzel.
2: Olha, esse time do Corinthians em campo é um time bem comum, né? O Alan de novo, aí volta o Carrilho, Bidon e Garro, Caio César e Memphis. É o time lógico com que ele tem à disposição. Aí eu olho pro banco, né? Alex Santana, pessoal. Alex Santana, o Charles. Eu pedi o Charles um dia no jogo da Libertadores, que era o cara que queria ajeitar o time mesmo, quando o Corinthians ficou contra o Rosário Central. Então é o seguinte, o Corinthians vem de 3 derrotas consecutivas. Não vai cair, vai passar batido pela Série A, mas com esse elenco aqui, esse é o time lógico. Agora, vai ser um jogo fácil? Pode ser que sim. Agora, vocês estão vendo a Chape jogar? certo? Eu gostaria de te perguntar para você, vocês viram os três últimos jogos da Chape? Eu vi. A Chape empatou com o Bahia 3-3, depois está perdendo por 3-1, certo? A Chape ganhou do São Paulo por 1-0, e a Chape perdeu pro Grêmio domingo passado por 3-1, mas sabe quem é que foi melhor em campo? O Everton. A Chape teve 20 finalizações contra o Grêmio, mesmo que o Grêmio tenha, né, jogado de uma forma absolutamente natural. Então, meu caro Capriotti, claro que eu acho que o Corinthians vai ganhar, mas é bom tomar cuidado com o futebol, sabe por quê? Porque a Chape joga sem peso. O que é jogar sem peso? É um time que a bola não queima, ataca bastante, e quando ataca bastante, dá espaço para o time adversário. Por isso que nós estamos vendo sempre gols, saindo vários gols em jogos da Chape. Então, é só bom o Corinthians tomar cuidado. Acho que o Corinthians ganha ao natural, mas tem que jogar mais do que jogou contra o Santos uma semana atrás, quando perdeu o jogo em Itaquera.
1: Muito bom, Pretzel. Você segue conosco, porque ele vem aí. O quinto sinal, marcando 7 da noite, anunciando Ulisses Costa, a melhor transmissão do rádio esportivo do Brasil para Corinthians e Chapecoense. Comentários do Alexandre Pretzel, reportagens do Bruno Migliosi. Eu e o Everton Ramos vamos juntos com vocês aqui. O Michel Lopes comandando a mesa de som, Bandeirantes e todo o nosso timaço técnico. Porque a partir de agora é com ele, é com o Ulisses Costa e o Corinthians em ação. Alô, corintiano! Alô, torcedor do Timão! Você sabe, não é? O Corinthians, tá difícil achar o Corinthians aí com imagem? Não tem problema, a gente transmite pra você aqui com todas as emoções. O Ulisses vai colocar você dentro do campo de jogo, dentro da arena do Timão. Então agora é com você, solta a voz e vem! Vem, Ulisses Costa!
5: Ricardo Capriotti, no futebol da Bandeirantes, para você, torcedor brasileiro, a partir de agora, Campeonato Brasileiro, mais uma super rodada, aonde o time do Corinthians enfrenta a Chapecoense, Corinthians e Chapecoense no campo de jogo, fazendo aquecimento, numa festa bonita na Arena do Timão, e o futebol da Bandeirantes é um jogo que comemora aí, meu amigo, os 116 anos da equipe corintiana, do time corintiano. E você ligado no futebol da Bandeirantes, são 116 bandeiras com símbolos e com os ídolos que marcaram a história do Corinthians, como Ronaldo, Giovanelli, o craque Neto, que estão na Bandeirantes. Também Vladimir, Dentinho, Ronaldo Fenômeno, nomes fortíssimos da história, Zé Maria, Célio Silva, enfim, aqueles nomes fortes que fazem parte, Marcelinho Carioca, Marcelo, Doutor Sócrates, aqueles que fizeram história com a camisa do time do Corinthians no futebol da Bandeirantes, torcedor do 20 no Brasil. Corinthians e Chapecoense vão jogar e um mosaico gigante será içado na leste, com um gigante mosqueteiro na comemoração dos 116 anos de história do time do Corinthians. O futebol da Bandeirantes traz o primeiro destaque do jogo do Corinthians. Bruno Migliosi, um abraço pra você e o Timão pro jogo. Migliosi, ó, pode ter Ministério Público, estádio pago ou não pago, confusão constantemente, não tem dinheiro pra pagar jogador, tá tudo atrasado, tudo bagunçado, mas uma coisa a gente tem que tirar o chapéu: todos os ingressos vendidos para Corinthians e Chapecoense. Essa é a fiel torcida corintiana. E o futebol da Bandeirantes destaca o Timão. Bruno Migliosi, um abraço para você, boa noite.
4: Fala, Ulisses, boa noite. Abraço para você, para amigo ligado aqui na Bandeirantes, para mais um jogo importante para esse Corinthians no Campeonato Brasileiro. De casa cheia, clima de festa para celebrar os 116 anos. Como você destacou, várias bandeiras, o clima é esse. Daqui a pouco, também um mosaico muito bonito. Ulisses, informação importante sobre esse Corinthians. Ao longo da semana, expectativa era de que Yuri Alberto estivesse à disposição, mas regrediu na recuperação, teve uma fibrose na coxa, por isso é ausência mais uma vez. Além dele, Hugo Souza, Ranieri e Gabriel Paulista, suspensos, não estão à disposição do técnico Fernando Diniz.
5: O grande destaque para o jogo de hoje na festa da torcida corintiana, comemorando 116 anos, é o mosaico em 3D com mais de 990 metros quadrados, confeccionado pela Bandeira Digitalizadas. bandeiras digitalizadas, que será içada no setor leste numa festa bonita na fiel torcida corintiana, torcedor brasileiro. O destaque da Chapecoense, que pouco tem para fazer no brasileiro. O Pretzel foi bem, joga sem responsabilidade nenhuma. Time já rebaixado no brasileiro, diz aí, ô, Miliose.
4: É isso, Luiz, são 14 pontos apenas.

0: Corinthians e Chapecoense. O futebol da Bandeirantes em campo para trazer a emoção desse jogo de bola para você. É mais uma rodada, 26ª rodada do Campeonato Brasileiro, de 38. Depois dessa rodada, meu amigo, só teremos mais 12 rodadas para terminar o Campeonato do Brasil. Os clubes têm que ficar ligados na competição. Vai se afolinando, chegando ao final. Rebaixamento, Libertadores, Sul-Americana. Título disputado por Flamengo e Palmeiras. Para você, torcedor brasileiro. Corinthians e Chapecoense, Chapecoense e Corinthians. A bola vai rolar já já no futebol da Bandeirantes, torcedor do Brasil. Noite fria de domingo aqui na Arena do Timão. Muito frio na Arena do Timão. E o futebol da Bandeirantes volta já já para você, para trazer a opinião do pré seu e muito mais. Você sabe, futebol é aqui.
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3: O primeiro estudo, verificar até que percentagens esse álcool poderia ser adicionado à gasolina.
4: A utilização do álcool como combustível foi uma inovação brasileira. Em novembro de 77, o repórter Luiz Carlos Gertel conversou com o coronel Vander Montandon, que chefiava a divisão mecânica do CTA, Centro Técnico Aeroespacial de São José dos Campos, berço dos motores a álcool.
3: Uma viagem que foi feita por 3 carros convertidos aqui no CTA, que passaram, saíram de São José dos Campos, passaram por Campo Grande, Cuiabá, Porto Velho, Manaus, de lá foram transportados até Belém por falta de estrada.
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5: 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A Rádio Central de Moscou passa a transmitir.
4: 1961. Foi no dia 12 de abril que um ser humano era lançado ao espaço sideral. Foi o astronauta russo Yuri Gagarin. Com apenas 27 anos de idade, deu uma volta completa ao redor da Terra. A Rádio Bandeirantes transmitiu.
5: Gagarin transmitiu do cosmos. Sinto-me bem. Vejo a Terra. Boa visibilidade. Ouço-vos perfeitamente. O voo decolou bem.
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6: Atenção, Brasil, pela rodada, Capu para lá e bateu!
4: O primeiro título mundial do São Paulo no Japão veio em 92, ao derrotar o Barcelona por 2-1. 2 gols de Raí, o segundo de falta. Na Bandeirantes, a narração de Éder Luiz e reportagem de Cândido Garcia.
6: Raí para a história, Cândido!
7: Ninguém esperava a cobrança ensaiada, a falta cobrada em 2 toques. O Zubizarreta ficou estático. A bola rolada para Raí. Na segunda toque.
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8: Chegou ao fim o martírio de seringueiros que viram seu mais representativo e importante líder, Chico Mendes, ser assassinado por uma covarde tocaia.
4: Depois de 4 dias de julgamento, em dezembro de 1990, foi anunciado o veredito contra o fazendeiro Darli Alves da Silva e seu filho, Darcy Alves Pereira, acusados do assassinato de Chico Mendes.
8: O pai da família, Darli Alves da Silva, foi condenado a 19 anos de reclusão. E o filho Darcy Alves Pereira, há 19 anos e 6 meses. Esse julgamento realizado na pequena Chapuri, coração da cidade, da selva amazônica, serviu para projetar mais uma vez o mais.
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1: O benefício dessa união vai ser seguramente o comprador, vai ser o Brasil, vai ser a Argentina, mas também as duas companhias.
2: Quando a Auto Latina, uma joint venture formada entre a Ford e a Volkswagen nos mercados brasileiros e argentino, foi criada em 1987, esperava-se a formação de um gigante imbatível.
3: É o futebol da Bandeirantes para você, torcedor brasileiro, Corinthians e Chapecoense. A bola vai rolar daqui a pouquinho, você ligado na Bandeirantes. Um destaque rapidinho, mais um, Bruno Migliosi, diz aí, Corinthians.
4: Bom, Laurecis, de uma estreia na equipe titular com o Fernando Diniz, porque o Choca ainda não tinha tido vaga na equipe com o novo técnico, mas sem o André Ramalho, que tem labirintite, também com a ausência do Gabriel Paulista, suspenso. Novidade na zaga do Timão.
3: O futebol da Bandeirantes traz o destaque da opinião de Alexandre Prete. Um abraço para você. Boa noite, Tim.
5: Boa noite, Ulisses. Um abraço, Migliosi, a toda a nossa equipe, equipe técnica. Corinthians muito favorito. A Chape está rebaixada, mas a Chape ela quer fazer o objetivo 18 pontos para não fazer menos do que na última vez, quando caiu com 17. Então, esse é o objetivo da Chape. Tem 14, faltam mais 4 pontos. A Chape vem jogando bem, joga solta, dá muito espaço. Então, hoje é o jogo para o Corinthians ganhar e se recuperar das 3 derrotas consecutivas, apresentando pelo menos um futebol considerável em respeito ao seu torcedor, que lota o seu estádio num feriadão, num dia difícil, num dia frio para o paulistano e de muita chuva também. Então, parabéns à torcida, os jogadores têm que responder a esse apelo e essa presença, meu caro Ulisses Costa.
3: Parabenizar a torcida do Corinthians, Prete, é meio que chover no molhado, né, Prete? Porque nossa, é impressionante o que esses caras fazem, o amor que eles têm. Eles ignoram todos os fatos, mas vêm para apoiar o time. Cobra na hora certa, não vai a nenhum momento, pode estar perdendo o jogo e ter uma postura de cobrar em alguns momentos, sim. Mas chora que a bola para de rolar. Mas é impressionante, muito frio em São Paulo. Chapecoense, Corinthians vivendo a situação difícil financeiramente. Desconfiança de caixa, que cobra mais ou não cobra mais, Caixa Econômica Federal da Arena, enfim. Fica a expectativa para ver o que acontece, mas a torcida corintiana é gigante demais, hein, Pretzel?
5: Ah, isso eu reconheço. Se eu fosse corintiano, eu não iria no jogo hoje. Se eu fosse corintiano, eu. Né? Mas eu não sou. Aliás, se eu fosse colorado, eu sou, né? E não iria também para ver esse patético time do Inter também, porque futebol agora só a trabalho, porque o que estão fazendo com o futebol brasileiro, o que os dirigentes fazem, não respeitam o torcedor, é um negócio seríssimo em praticamente todos os clubes brasileiros, com raríssimas exceções. Então, tem que cumprimentar em todos os jogos a torcida do Corinthians pelo que ela tem feito. Ela não abandona o time, porque o clube realmente é um clube totalmente destruído, meu caro Ulisses Costa.
3: Maria Eugênia Cotati, jornalismo Bandeirantes, boa noite.
6: Boa noite, Ulisses. Todas as operações estão suspensas no Aeroporto Internacional de Miami após um avião cargueiro sair da pista ao pousar. O Boeing 767, operado pela 21 Air para a Amazon, atravessou uma estrada e ficou parcialmente em chamas. Segundo informações preliminares, ninguém ficou ferido. As autoridades ainda não esclareceram o que causou o acidente nem a dimensão dos estragos. O avião tinha saído de San Juan, em Porto Rico. As companhias aéreas responsáveis por rotas que atendem o Brasil ainda não divulgaram um balanço dos voos afetados.
3: Obrigado, Maria Eugênia Cotaiti, do microfone da Bandeirantes QG, Bandeirantes de Esportes, Everton Ramos. Boa noite, Everton.
7: Tudo bem, Ulisses? Boa noite para você, para ouvinte com a gente na jornada esportiva Bandeirantes. Mais cedo, Curitiba perdeu para o Mirassol de virada 2-1 no Couto Pereira. O Remo perdeu no Mangueirão para o Flamengo, que assume temporariamente a liderança do Campeonato Brasileiro, 1-0. No Beira-Rio, com transmissão da Bandeirantes, o Santos venceu o Internacional, 3-2. O Cruzeiro venceu o Atlético Paranaense no Mineirão pelo placar de 3-1. E nesse instante, 43 minutos do primeiro tempo, no Nilton Santos, Palmeiras domina, 0 Botafogo, 0 Palmeiras. Às 7:30 tem o jogo do Timão e amanhã às 8 da noite a rodada vai ser encerrada no Barradão com Vitória e Grêmio. Tempo ainda de passar rapidamente a classificação de momento do Campeonato Brasileiro com o Flamengo. Líder 54 pontos, o Palmeiras na vice-liderança 53, Atlético Paranaense 45, Fluminense 45, completando o G4. O Santos é 12º com 32 pontos, mesma pontuação do Corinthians, 32 pontos na 11ª posição. Na zona do rebaixamento, Vasco 25, Inter 25, Remo 23 e Chapecoense 14.

0: Vinícius.
1: É o futebol da Bandeirantes, na mesa de som, Michelzão Lopes, central técnica, Betão, Rebeque do Twitter, Carlos Amaral, digital, Ana Galiano, o Xingote está com o timaço da externa da Bandeirantes, com Rafael Pellegrini, o futebol da Bandeirantes em campo, torcedor brasileiro, daqui a pouquinho a bola vai rolar para Corinthians, diante da time da Chapecoense, Chapecoense e Corinthians, você curtindo o sonsaço da Bandeirantes, torcedor do Brasil, obrigado pelo carinho da sua sintonia, a bola rola daqui a pouquinho, a Arena Corintiana, Arena do Timão, totalmente tomada pela sua torcida, torcedor vem chegando em grande número, e o que é mais importante ainda, meu amigo, chuva, frio e a fiel esquentando a Arena do Timão, já já Corinthians e Chapecoense, a gente escala os times pra você. 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
2: É o futebol da Rádio Bandeirantes para você, torcedor brasileiro. Corinthians e Chapecoense. A Bandeirantes vem para escalar os times. Começando pelo timão, manda pro ar o Corinthians, Migliosi.
3: Salve o Corinthians.
4: Escalando o time do povo que joga diante do seu torcedor, que deixa o estádio num clima impressionante. A atmosfera é incrível para esse Corinthians. O técnico Fernando Diniz que manda a campo. 51, Cauê no gol. Na direita, 2, Mateuzinho. Linha de zaga de 4 para Choca, 13, Gustavo Henrique. Pela esquerda, Matheus Bidu. Veste a 21. Meio de campo de 29, Alan. 7, Breno Bidon. 19, Carrilho. E 8 para Rodrigo Garro. No ataque, 37, Caio César. E 10 para Memphis Depay.
2: O banco.
4: Opções de Diniz, Longo, Angileri, Hugo e Pedro Milan, Thiago Machado, Charles, Alex Santana, Matheus Pereira, Dieguinho, Jess Lingard, Guinegão e Pedro Raul.
2: Repita o banco, por favor, Milhose.
4: Com Longo, Angileri, Hugo, Milan, Thiago Machado, Charles, Alex Santana, Matheus Pereira, Dieguinho, Lingard, Guinegão e Pedro Raul.
2: É o futebol da Bandeirantes para você, turmão. Pedro Raul não tinha machucado a costela contra o Cruzeiro?
4: O Yuri Alberto não se recuperou. Ele está inteiro no banco de reservas, Pedro Raul.
2: É que coisa. E o Yuri Alberto?
4: Estava se recuperando de uma lesão, Ulisses, na coxa direita. Mas durante a recuperação teve uma fibrose. Por isso está atrasado, retrocedeu e não fica à disposição para o jogo de hoje.
2: E quando pode ficar à disposição?
4: A tendência é que para o jogo de volta contra o Estudiantes na Copa Libertadores é a tendência mais otimista.
2: No futebol da Bandeirantes, a Bandeirantes vem para escalar a Chapecoense, a lanterna do brasileiro.
4: Escalando a Chape, o técnico Rafael Lacerda que manda campo. No gol, 98, Anderson. Na direita, 21, de Cauã Faria. Linha de zaga de 3, o capitão Eduardo Doma. E 5, Heitor. Pela esquerda, o Fernando veste a 12. Meio de campo, de 27, Camilo. 88, Iago Felipe. E 10, Giovanni Augusto, autor do primeiro gol aqui do estádio em Itaquera. Na frente, 31, Garcês. 7, Marcinho. Centroavante, Túlio Eduardo. Veste a 9 da Chape.
2: O banco.
4: Opções do Rafael Lacerda, Matheus Aurélio, Rafael Thierry, Everton, Mancha, Bruno Matias, David, Miguel Carvalho, Borreiro, Rubens, Bolassier e Rossi.
2: No futebol da Bandeirantes, quem apita o jogo?
4: Arbitragem carioca de Wagner do Nascimento Magalhães, auxiliado por Rodrigo Figueiredo Correa e Thiago Henrique Farinha. Quarto árbitro é Daniel da Cunha Filho, quem cuida do VAR é Pablo Ramon Pinheiro.
2: É o futebol da Bandeirantes. Hora de análise e opinião na Bandeirantes Chapecoense, no túnel que dá acesso ao gramado aqui da Arena do Corinthians. Corinthians vem daqui a pouquinho. Análise na Bandeirantes dos 116 anos do Timão. Festa aqui na Arena do Corinthians. Alexandre Pretzel fala na Bandeirantes.
5: Olha, Ulisses, eu já começo pela escala de arbitragem, viu? Porque como a comissão de arbitragem gosta de viver perigosamente. É o tamanho do clube como o Corinthians. E respeitando a Chape, não pode colocar um árbitro como Wagner Magalhães para apitar esse tipo de jogo. Tem tanta gente pedindo espaço aí, tem tanta gente nova e foram atrás de um dinossauro que já cometeu 2 erros graves contra o Corinthians na sua história. Então eu não escalaria, ponto. Corinthians, com esse time, João Pedro Choca ao lado do Gustavo Henrique, o Gabriel Paulista tá fora. Gabriel Paulista não vem jogando nada. Então, João Pedro foi um zagueiro que pintou muito bem. Teve para sair, teve algumas lesões, tudo isso é verdade. Mas é um zagueiro que pode dar conta do recado. Mas, o Alan como primeiro volante. Sem o Ranieri. Então, Bidon, Carrilho e Garro. Meio de campo, óbvio. E na frente, o Caio César com o Memphis. Mas o Memphis mais dentro da área ou o Memphis saindo mais? Porque a defesa do time da Chapecoense, o Cauã Faria, que é um jovem, e o Doma, o Eduardo Doma, que é um veterano, certo? É uma defesa de bola aérea. mas é uma defesa veloz. Então eu quero ver o que, que vai fazer o Memphis. Os dois laterais, o Heitor bate bem na bola, mas marca muito mal. Por sinal, é base do Inter, viu? Só pra lembrar isso. E o Fernando é um bom lateral esquerdo. No mais, o Camilo, Iago Felipe, Giovanni Augusto. Meio campo bem aberto, né? Bem liberal, dá pra dizer assim. Liberal, eu quero dizer que é um time que não marca tanto, certo? Que joga pra frente. E na frente, os três atacantes. O Marcinho, aquele mesmo, jogou no São Paulo. O Túlio Eduardo, que tava na Série D, na quarta divisão e chegou na Série A. E o Garcês, que é mais um jogador de frente, um estrangeiro, que é uma espécie de fazedor de gols, mas não ajuda em nada na recomposição defensiva. Então, com esse foguetório, com essa festa maravilhosa, eu imagino que você vai narrar uma vitória do Corinthians, se recuperando de 3 derrotas consecutivas e aumentando a sua pontuação no Campeonato Brasileiro, meu caro Ulisses Costa.
2: Muitas faixas, todos os torcedores, praticamente com exceção das torcidas organizadas, com uma faixa na mão do Poró Popó, 116 anos, a festa da fiel torcida corintiana para o time do Corinthians. O time da Chapecoense vem todo de branco com números dourados do campo de jogo. Corinthians, meias preta, calções pretos, camisa listrada em preto e branco do timão, a camisa tradicional do time do Corinthians. Para você ligado na Bandeirantes, vamos à execução do hino nacional brasileiro.

0: Aí a execução do Nacional Brasileiro depois de muitos fogos aqui na Arena do Timão. Corinthians e Chapecoense, a bola vai rolar já já. Repito, Chapecoense toda de branco, com os números e patrocínios da cor dourada. O time do Corinthians, meias pretas, calções pretos, camisa branca, listrada em preto, branco. O time do Corinthians, pra você ligado no futebol Bandeirantes. E aí, Miliozzi?
1: Destaca mais essa equipe do Corinthians na atmosfera impressionante montada em Itaquera. As escolhas do Diniz, atenção para as ausências. Cauê vai pro gol na vaga do Hugo. Na zaga, o Choca na vaga do Gabriel Paulista. No meio de campo, Breno Midon, Carrilho e Alan formam a trinca na ausência do Ranieri. Corinthians tem desfalques, mas mudou o planejamento. Vai com o que tem de melhor, mesmo com decisão de Libertadores no meio de semana.
0: No futebol da Bandeirantes, para você, torcedor brasileiro. Torcida corintiana já começa no Poropopó. São 116 anos de muita história, muita tradição. Uma torcida que ignora a situação financeira do time, as más administrações que aqui passaram e deixaram uma terra totalmente derrotada. Mas uma torcida que tem uma fé incrível e que ignora todas essas coisas ruins, negativas que envolvem o Corinthians. Mas que mostram o seu amor, que mostra a sua paixão. E outro, hoje, diante da Chapecoense, sem o Corinthians buscar título de campeonato brasileiro, ela vem em grande número apoiando os 116 anos do time corintiano, apoiando acima de tudo aquilo que ele mais ama, o torcedor, que é esse time, que é essa nação impressionante. É festa na favela da fiel torcida corintiana pra você, torcedor brasileiro. O microfone da Bandeirantes, a bola vai rolar daqui a pouquinho. Corinthians favorito pro jogo, né, Pretzel?
2: Muito favorito, tem que jogar bola, né? Hoje ninguém ganha na véspera, ninguém ganha só no nome, só na camisa, no tamanho e no estádio. Então a Chape vai jogar solta, viu? Mas vai abrir espaço, vai dar espaço no meio, vai atacar bastante, pode escrever. E vai dar muito espaço pro Corinthians jogar no contra-ataque. É jogo pro Matheus Bidu, eu acho. Talvez pro Caio César, que é um jogador que precisa estar mais em pé, né? E jogo pro Memphis Depay finalmente fazer gols e voltar aos bons momentos pelo Corinthians. Lê-se.
0: Que deve ter melhorado fisicamente muito o Depay, né?
2: Eu imagino que sim, né? Porque você tem uma semana livre, então é hora de apresentar. Até porque o jogo de hoje também, se o Corinthians abrir 2-0, vai tirar o pé. Porque quarta-feira tem jogo em La Plata, abrindo as quartas da Libertadores. Jogo chato, jogo pesado, onde o Corinthians em 180 minutos, eu também imagino que tem toda a condição de eliminar o time argentino, treinado pelo senhor Alexander Medina, o cacique Medina, fraquíssimo treinador. Então, uma possibilidade do Corinthians também eliminar o Estudiantes, por isso, com o seu técnico do banco de reservas.
0: Agora, o Pretzel, Corinthians hoje não pode titubear, dá bobeira, né, Pretzel?
2: Não, tem que atacar, tem que ir pra cima, tem que jogar com calma, não precisa se afobar, a bola não precisa queimar, até porque a Chape dá espaço, certo? A Chape joga e deixa jogar, e tem um time limitado. O técnico Rafael Lacerda, aliás, é um bom nome, hein, Everton, para o Inter em 2027, viu? Para treinar o Inter na Série B. Porque é um bom treinador, Rafael Lacerda, para a Série B. Então eu acho que ele, quando ele chegou na Chape, ele já pegou a Chape rebaixada. Mas ele tem o trabalho, ele está na Série A, é para melhorar o currículo dele. E o que, que ele fez? Ele põe o time para frente, cara. Ele bota o time para jogar bola. É isso aí. Se já caiu, se vai cair, que caia jogando, que caia tentando ganhar de alguns adversários tradicionais. Já fizeram dois crimes, 4-2 no Santos e 1-0 no São Paulo, e vão fazer mais uns dois ou três até o final do campeonato. Eles vão aplicar contra algum time grande, porque eles têm condição para isso. Acho que não será hoje. O Corinthians é melhor.
0: Muito bem, vai começar o jogo, tudo pronto para bola rolar para você ligado no futebol da Bandeirantes, torcendo no 20 do Brasil. Saída aqui dentro do Santos, rápido lá, o árbitro toca, agarra na bola, na rola, se ela rola, deixa ela rolar. Você quer emoção, vem comigo, torcedor brasileiro. A bola foi chuta pelo setor de esquerda, cabra ataque, tenta me enfisar, finta, toma falta, já tá parado o jogo. Marcada a falta, esquerda, ataque pro time corintiano, baterá em Miliozzi.
1: Os jogadores do Corinthians compram a ideia na torcida, clima tá quente, o pessoal vai pra cima com muita velocidade, o Memphis num corte capto pelo lado esquerdo, já sofre a falta, chama o torcedor, o Timão começa o jogo, indo pra cima, Ulisses Costa.
0: É falta para o time do Corinthians bater pelo setor de esquerda. O árbitro chama os capitães para conversar. Faz gesto que só fala com os capitães. Tá caído ali o jogador do time corintiano, Memphis. Tudo bem com o Memphis, está em pé o Memphis. É falta para o time do Corinthians
2: primeiro bater amarelo
0: pelo setor de esquerda, onde fica as torcidas organizadas. E pintou amarelinho.
2: Pintou para o Iago Felipe, o primeiro amarelo do jogo com 20 segundos de partida. Eu falei, esse árbitro é um brincalhão.
0: É o futebol da Bandeirantes pra você. Não merecia o cartão, Pretzel?
2: Não, foi uma falta de jogo, certo? O cartão é exagero. 20 segundos de jogo. 20.
0: Apitar contra a Chapecoense é muito fácil, Prédio.
2: Exatamente, tu tem toda a razão.
0: É falta pro Timão bater pelo setor de esquerda, campo de ataque. Se posiciona, agarra o Corinthians, que era o primeiro gol do jogo. Ajeita, agarrou para a cobrança de falta para o time corintiano pelo setor de esquerda. Placar do jogo 0-0. 1 minuto e 30 de bala rolando o primeiro tempo de jogo. É campeonato brasileiro. Estamos aí na 26ª rodada. Depois dessa, mais 12 rodadas para terminar o Brasileirão. Garro na bola, partiu, levantou na boca do gol. Tentou buscar o Gustavo Henrique, sabe de cabeça, Eduardo Doma. Ele tira. A bola volta, tenta ser o jogando errado. A bola voltou pro Timão, a pancada pro gol!

0: Peixe bateu cabeça e bateu cabeça feio. O Garro partiu muito bem para a cobrança de falta pelo setor de esquerda, campo de ataque. A bola sobrou lá na direita. Um presente para quem? Para o Bidu, para o Bidu, para o Matheus Bidu. Ele não acreditou na falha da zaga, dominou, encheu o pé, meteu no canto esquerdo, no fundo da rede. Com 1:40 de bola rolando, os Corinthians abrem o placar do jogo. Corinthians 1, Chapecoense 0. Matheus Bidu. Com a emoção maior do futebol, essa é a emoção, Bidu. O jogador mais regular do time corintiano, que abre o placar do jogo. Corinthians 1, Chapecoense 0. Detalhe até o Desaí Miliose.
1: E a energia da arquibancada impulsiona esse time do Corinthians logo no primeiro ataque. Cruzamento na área, tava fácil, tava tranquilo pra zaga da Chape afastar, depois Gustavo Henrique brigar com a bola. Mas aí se atrapalharam, é o que vem acontecendo. Lanterna do campeonato entrega a bola pro Bidu, que não quis nem saber. Enche o pé, acerta o canto do goleiro Anderson. Sem chances, ele marca o terceiro dele na temporada. O Corinthians já tá na frente em Itaquera, 1-0.
0: 1-0 pro Timão. Cabos Elétrico Silva. 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E aí, Prato, seu Corinthians 1-0.
2: Pô, eu falei quando tu me perguntasse sobre o jogo. É jogo pro Matheus Bidu, eu falei. E a bola cai no pé dele de direita. Destro, ele é canhoto. A paulada vencendo o bom goleiro Anderson, né? 1-0 com um cartão amarelo pro jogador da Chape. Era tudo que o Corinthians queria. Prenúncio até de uma goleada.
0: A bola volta com o time do Corinthians, que tenta ser jogando pelo seu campo de defesa. A abertura foi feita no campo de retaguarda. Tenta o toque de bola para Carrilho. Carrilho domina para a sua quarta zaga. Abre no toque de bola, Coutinho domina, choca para o time corintiano. Ele volta para Gustavo Henrique no bico da grande área. Já domina pelo setor de esquerda, campo de defesa. Gustavo Henrique tenta ser jogando, levanta a jogada, abre novamente para Choca. Choca volta a jogada com o Cauê. Cauê, goleiro corintiano, abre pela direita para Mateuzinho. Mateuzinho domina, tem Caio César partindo pela direita. Não passa, Mateuzinho faz o break, prende. Volta para Alan. Alan domina para o time corintiano. Gira a jogada pelo setor de esquerda para Bidu. Bidu de primeira dominou, tentou toque para Garro, voltou no peito do Bidu, ele domina, chegou ladrão, ninguém avisou, recupera o time da Chape para sair jogando pela direita, vem para marcação, aperta o time do Corinthians, mas o árbitro para, tá marcando a falta, falta para a equipe da Chapecoense, bater do campo de defesa cometida pelo Bidon.
1: É, ele veio voltando e acabou puxando a camisa do Marcinho, número 7 para número 7. Aliás, o Bidon, que nessa semana recusou proposta do Besiktas. Corinthians não vendeu o jogador por 18 milhões de euros porque ele quis permanecer em Itaquera.
0: 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A bola volta no toque de bola, tenta descer o time do Corinthians. A abertura vem pela direita, tenta Bidu. Bidu abre da esquerda, solta a jogada curtinha novamente. Recolhe com Gustavo Henrique, que está jogando para Cauê. Cauê domina, 1-0. Corinthians vence o jogo, abriu para Alan. Tem Bidu aberto pelo setor de esquerda, solta para Bidu. Caio César fecha em velocidade. A abertura vem para Memphis, faz a finta na marcação, tentou dribble, ele toma falta vai ser cobrada rapidamente pelo Carrilho volta a jogada para Alan domina, próxima circunferência central do gramado, deu para a direita para Choca domina, tem Mateuzinho aberto pela direita, ele prefere o toque para Carrilho domina, ultrapassa a linha de videogramado, vem para a meia direita, campo de ataque. Mateuzinho se parte, é boa, abriu jogada para Caio César, que volta aqui atrás para Choca domina para o time corintiano para ser o jogador do campo de retaguarda no aniversário do Timão. São 116 anos de história, bicampeão do mundo Corinthians, domina do campo de ataque, tenta o toque, ele para Coutinho pela esquerda, tenta Bidon, ele prende o lance, vai pro giro, abre para Garro, cochilou, perdeu o lance, para volta pela direita, ganha a jogada Camilo, ele prende pra Chapecoense, mas põe para fora em lateral para o Timão, bater pela esquerda, campo de defesa. Manual pro time do Corinthians cobrar. Componentes de suspensão, transmissão, direção para Garro, o caminhão pode contar que é na cata. A bola já volta no toque, ele para, vem com o Carrilho abre para Alan domina pro time corintiano. Caio César se mete entre os zagueiros, Alan prefere o toque curtinho, recolhe para Bidon prende para Bidu já abre novamente para Caio César, ele limpa a jogada, tenta o toque de para Memphis, dividiu na ponta esquerda, abriu mão a bola, tentou Garro na grande área, chegou para tirar Eduardo Doma tira, vem na dividida, a bola sai para a liga de lá, vem lateral para o Timão, bater pela esquerda, 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Aqui está paralisado o jogo, está marcado, lateral para a equipe do Corinthians, bater pelo setor de esquerda, lateral foi cobrado, a bola foi junta, frente do campo de ataque, aperta na marcação, do mira para a ponta, abre o Bidon, bomba pra Bidu, cruzou na boca do gol, seria bom lance pra Caio César, vem pra afastar, tira o perigo dali Heitor, a bola volta com o time do Corinthians, voltaria, toca na bola da esquerda, Garro põe pra fora, lateral, Chape pelo setor de esquerda, campo de defesa. 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O tempo não para, Pampelantes marca. Você confere, jogados 7:20, jogados primeiro tempo de jogo, girando o placar do Brasileirão. Túlio Eduardo tentou, o Carrilho tirou. Você confere, 7:30, jogados do primeiro tempo. O placar da Bandeirantes do Brasileiro aponta, Corinthians 1, gol marcado pelo Bidu, 0 para o time da Chapecoense. 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Alô, alô, oh, Everton Ramos.
3: Ulisses, começando agora o segundo tempo no estádio Nilton Santos. Por enquanto, parcial de Botafogo 0, Palmeiras também 0. 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
0: É o futebol da Bandeirantes para você, torcedor brasileiro. Dúvida para a direita, Mateuzinho abre a jogada para Caio César. Levou para a linha de fundo, cruzou na boca do gol. Seria bom lance para Bidon. Garro entrava também, a bola vem para tirar dali. Chega para cortar o perigo de qualquer maneira o Heitor. Escanteio para o time do Corinthians bater pela direita de ataque.
1: É o primeiro escanteio do jogo. Na boa espetada do Caio César pela direita. Ele trabalha com o Mateuzinho, consegue a vantagem. Cruzamento.

0: O rasteiro foi cortado. Rodrigo Garro, camisa 8, se posiciona para cobrar.
1: Escanteio para o time do Corinthians bater pelo setor de direito do campo de ataque. Escanteio para o time do Corinthians cobrar. 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A bola volta no toque, ele para tentar descer o time do Corinthians. O árbitro está parando, marcando irregularidade na descida de Timão. É bola para a equipe da Chapecoense bater do seu campo de defesa e sair jogando. É bola para a Chape bater do campo de retaguarda. 9 jogados. Alexandre Pretzel fala da Bandeirantes. Timão tem um bidu contra Chapecoense. Chapecoense 0, Corinthians 1.
2: Está rebaixado virtualmente. Aí tomou um gol com um minuto de partida. Evidentemente que você acaba não tirando o pé, mas diminuindo bastante o teu ímpeto, a tua ideia de jogo até. Então o Corinthians tem domínio total nesses 10 primeiros minutos e evidentemente acredito que será o vencedor da partida.
1: A bola volta do toque, ele para tentar descer pelo seu trito de esquerda, perde a jogada, Caio César pediu falta, o árbitro não conseguiu, domina o time da Chapecoense, tenta descer pelo setor de esquerda, quebra ataque, vem para a marcação, Garro, ele tenta a guerra, não consegue, volta com calma, com abre a jogada para Fernando, domina do campo de defesa com o Heitor, Heitor busca para Camilo prende a jogada, recolheu novamente com Eduardo Dona, domina do campo de defesa, vem para a finta, Dona, ele tenta o toque, ele para tenta o levantamento para o comando de ataque, vem Bidu para a marcação, aperta, vem para ganhar a jogada para o time Curitiba, dá o chapéu, tenta o toque, ele para Gustavo Henrique, arma a jogada na ponta, solta curtinho para Bidon, que fica no chão. O árbitro para o jogo, marca a falta cometida em cima de Bidon para o time do Corinthians. Parteira.
0: Lá no campo de defesa, o Bidon vem trabalhar a jogada a favor do Corinthians, ajudar na saída de bola e acaba levando uma falta sem maiores dificuldades. Cumprimenta ali o jogador da Chape que marcou essa falta. O Timão está com a torcida do lado, cantando bastante, vence por 1-0.
1: É o futebol da Bandeirantes em Orlando dos Estados Unidos. Bola, Malufinho, rapaziada da Vai-Vai. Curtindo o sonsaço da Bandeirantes. Obrigado pela audiência. A bola volta do toque, ele para o domínio do campo de defesa. Tenta ser jogando o time corintiano. Levantamento à frente de toque, ele para errado do Cauí. É na volta pelo setor de esquerda. Aperta o time do Corinthians. Tentou ganhar, Caio César não consegue. Heitor domina campo de defesa e tenta ser para o jogo. Ele já prende a jogada, abre pelo setor de esquerda. Solta a curtinha novamente com Eduardo Dona. Doma domina do campo de defesa. Vem para a quinta. Tenta o toque, ele para frente para o comando de ataque. Estica jogada pelo setor de direita, a bola sai para a linha de lado, lateral para o Timão bater do seu campo de defesa. Emanuel para o time do Corinthians bater do campo de retaguarda e sair jogando. Você comigo no youtube.com/ Rádio Bandeirantes Oficial. Vem comigo, torcedor brasileiro. A bola volta para Alan, domina para o time do Corinthians, tenta ser jogando no campo de defesa. Ele já solta a jogada para Gustavo Henrique, que prende de esquerda para Bidu. Bidu domina, tem Bidon partindo no meio também tem Garro. Garro escora a jogada, recorda a jogada, curtinho com Carrilho. Carrilho domina para o time do Corinthians, abre a jogada para a direita para Mateuzinho enfiou. Tentou tapar a bola, corta o zagueiro, tira, volta para ele. Recolheu, tem um Bidu aberto na esquerda. Mateuzinho derrubado. Intermediária, meia direita, campo de ataque. É falta para o time do Corinthians bater.
0: O Fernando, lateral esquerdo, acompanhou o Mateuzinho, mas perdeu na velocidade. Puxa a camisa, derruba o camisa 2. Falta no campo de ataque a favor do Timão em Itaquera.
1: É o futebol da Bandeirantes para você, torcedor brasileiro. É bola no campo de ataque, domina, vem pro toque de bola, recolhe Mateuzinho, prende o lance, recolhe a jogada da sua zaga central com choca para Alan, para Carrilho, na circunferência central do gramado para Alan. Alan domina pro time do Corinthians, abre a jogada pelo setor de esquerda, deu para Gustavo Henrique, que prende para Bidu domina novamente para Bidon para Bidu prende o lance para Carrilho novamente para Bidu, que sai jogando no seu campo de defesa pro time corintiano. 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O Lina Carrilho tenta o drible, toma falta. Já tá parado o jogo, marcada a falta para o time do Corinthians, bater pela meia direita. Campo de ataque cobrada pelo Alan. Alan domina para Choca domina para Mateuzinho prende, tem Garro aberto pela direita. Enfiou para Garro pela ponta direita, desce, corta para o meio, leva na meia direita, voltou para Mateuzinho domina, inverteu jogada da esquerda para Bidu, é muito bom lance. Dominou a frente para Bidon, tentou soltar. Tá para Bidu, tá dentro da grande área, Bidon. Ele vem passar para fora da grande área, vai pro cruzamento, levantou a boca do gol, tentou buscar Memphis. Afasta de cabeça, tira Eduardo corta pro time da Chape, domina do campo de defesa, aperta na marcação, tenta o toque de para Garro, tenta chegar, não consegue. A bola volta curtinho com o Eduardo, que prende o lance curtinho do campo de retaguarda, sai jogando Camilo, pede. A abertura vem lá do outro lado para Heitor. Heitor domina pelo setor de esquerda, campo de ataque, gira para Fernando. Fernando prendeu pro time da Chapecoense, que volta no campo intermediário e sai jogando no campo de defesa. 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
2: Jogo tranquilíssimo, a Chapecoense com pouca saída de bola atrás, o Corinthians marcando bem o campo inteiro e tendo várias jogadas do meio para frente.

0: mas joga pouco pelo meio. Abre demais os laterais e aí simplifica cruzando bola na área. Então joga mais pelo meio, tem espaço para isso. É isso que o Corinthians tem que fazer para aproveitar e já para trabalhar o time que pega o Estudiantes quarta-feira em La Plata.
1: 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Domínio do toque, ele para Coutinho pelo setor de direita, arranca na marcação, tenta descer novamente. Domínio o time do Corinthians, bola muito mal tocada, volta na intermediária, vem para ganhar. Caio César tentou o toque de letra, ele perde o lance, mais Carrilho. Domínio para o time do Corinthians, sem opção na direita, é obrigado a jogar da esquerda com o Alan. Alan domínio para o time corintiano, tenta levantar a frente para o comando de ataque, vai para o breque na marcação, solta a jogada Coutinho para o setor de ponta, abriu para Gustavo Henrique. Gustavo Henrique prende o lance, solta para Bidon. Bidon abriu para Bidu. Bidu dominou para o time do Corinthians, deu para Bidon. Bidon já prende o lance, estica para Bidu. Bidu prendeu para o setor de esquerda, cabra ataque, ergue a cabeça, cruzou, levantou, é para Memphis, girou, bateu mal. Meio sem ângulo ali pelo setor de esquerda, próximo ao bico da pequena área, bateu muito alta, porém tiro de meta para a Chape Bateira.
2: A impressão que eu tive é que o Memphis se assustou com o passe do Bidu, que foi muito bom, passe curto dentro da área, o Memphis não conseguiu dominar e bateu para cima.
1: 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Grupo Souza Lima, domínio do toque, ele vai tentar descer o time do Corinthians. A abertura vem contigo do campo de defesa. Já domina o time corintiano, tentou a finta, houve a falta. Parado o jogo, Alan caído, falta para o Timão cobrar. Domina o time do Corinthians, tenta descer pelo setor de liga direita do campo de ataque. Vai para o toque, ele vai para o Coutinho na intermediária. Reneco ali, Gustavo Henrique prende para o time corintiano. Abriu, soltou muito forte para Caio César. Perto demais, era para meter, fechando, tranquilo do gol. Anderson sai para fazer a firme boa defesa. 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Você confere, jogados para você conferir. 15 minutos de bola rolando, o primeiro tempo de jogo, girando o placar do Brasileirão. Continua para você. Corinthians vence 1, Chapecoense 0. Alô, alô, Everton.
3: Ulisses, com a vitória parcial, Corinthians vai subindo uma posição, vai ultrapassando o São Paulo, é décimo colocado com 35 pontos. 8 minutos do segundo tempo no Nilton Santos, segue Botafogo 0, Palmeiras também 0.
1: 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A bola volta no toque, ele para o domínio do campo de ataque, tenta descer por cima, novamente aperta na marcação Alan, ele vem para tocar na bola, mas com falta. Segundo o árbitro, falta para Chape bater do campo de defesa. 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A bola já volta, volta no toque, ele para prazer jogando, tenta descer novamente, recolhe o time do Corinthians para tocar, jogada aperta na marcação, a Chape ganha o lance, levantamento à frente, vem Bidu, ele tenta chegar para tirar, tira da bola, toca, vem para o toque, ele para o time do setor intermediário. Já parte com a bola dominada para o time do Corinthians, erga a cabeça, abriu para Carrilho, Carrilho domina, corta a marcação no primeiro, tem Bidon partindo pelo setor de esquerda, não ouviu, abre a jogada para Choca, Choca domina pelo setor de direita para o time do Corinthians, dá um tapa na bola, já parte com a bola dominada em velocidade, Choca puxado pela camisa, o árbitro marca falta para a equipe do Corinthians, bater já cobrada, recolhe Alan, Alan abre para Carrilho, Carrilho domina para o time corintiano, solta para a direita para Mateuzinho, 1-0, Corinthians vence o jogo, Mateuzinho domina para o time corintiano, para ser jogando, abre as pressas, transporta suas encomendas para qualquer lugar do Brasil. 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A bola volta, Memphis de calcanhar tentou buscar, Bidon não consegue. A bola volta, volta com o toque de bola da Chapecoense. A abertura vem pelo setor de direito do campo de ataque. Mateuzinho na marcação chegou para cortar, tira o perigo dali. Marcinho briga, ganha o lance pro time da Chape. Cruzou, levantou, na boca do gol. A bola passa na cara do gol e vai embora. Linha de fundo, tentou chegar Túlio Eduardo, tentou chegar na bola novamente o Garcês, da marcação. Marcado o tiro de meta para o Corinthians Batera.
2: Primeira chegada da Chapecoense no campo de ataque depois de uma bola pedida pelo Memphis. O Memphis não consegue completar o lance no meio de campo. O cruzamento não encontra ninguém na área. O Corinthians agradece e segue vencendo por 1-0.
1: A bola volta com o time corintiano, San Juliano tomando pelo seu campo de defesa. Chapecoense antecipa a marcação, sobe a sua marcação. Corinthians tenta o toque, ele para Coutinho para Cauí. Cauí domina para o time corintiano, goleiro reserva do Corinthians. Abre a jogada Coutinho. Riculiu para Bidon. Bidon domina pelo seu campo de defesa. Tem Mateuzinho aberto, prefere para Choca mais perto. Riculiu abriu para o carro. Garro domina para o time do Corinthians. Toca a jogada Coutinho. Renecoli novamente com o Carrilho. O Carrilho passa muito mal. A bola péssima, a bola volta na sorte para ele. Domina redonda para Bidon. Bidon prendeu para Memphis. Tem Mateuzinho partindo de um lado ou do outro lado. Tem Bidu. Parte o Bingo pelo setor de esquerda, válvula de escape do ataque do time do Corinthians. É agora a jogada, tento passe de bola bem errado, estica, caminho aperta, tira para volta, volta com o time corintiano que já domina no campo de defesa, para ser jogando, já prendeu no seu time do Corinthians. É agora a jogada curtinho novamente, Carrilho, Carrilho prendeu para o time do Corinthians, gira a jogada para o comando de ataque, vem para a quinta, ele tenta o toque, ele para a solta, curtinho na intermediária, abriu novamente para Garro, Garro do Bidu, tem penetrando o Bidu.

0: passou pessimamente a bola. O Galo subiu na direita, vem Calmã para tirar a bola. Volta, volta, continua na sua defesa que tenta ser o jogador do campo de defesa. Aperta na marcação, Galo driblado, joga pelo setor intermediário, toca para o time da Chape. Vem para marcação, Mendes tenta ganhar a jogada, não consegue. Bola, volta, curtiga do campo de ataque. Já domina novamente o time da Chape na arena do Corinthians, lotada, tomada pela fiel torcida corintiana. 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A bola já volta no toque, ele para domina pelo setor de esquerda, quebra ataque, recolheu a Chape, bola foi solta na boca do gol, dominou, balançou, puxou, cortou, tentou o toque de bola pelo setor de meia direita, a abertura foi feita à frente, domina o time da Chapecoense, o toque de bola com o Garcês, Garcês prendeu, cruzou, em cima do Mateuzinho que vem de cabeça para tirar para o timão. A bola volta para Carrilho, Carrilho domina para Choca, Choca já domina, sai jogando do campo de defesa, abriu para Cauê, ele prende o lance do campo de defesa, vem Alan, tira o perigo dali de qualquer maneira, já recolhe Alan, ele toca de forma errada, a bola volta, volta com o time da Chape que sai jogando do seu campo de defesa, recomeça a Chapecoense para sair jogando em setembro. 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A bola volta no toque, ele fala já, domina o time da Chape para sair jogando. Alexandre Pretzel, 19 jogados, 1-0, timão e o jogo, Pretzel.
1: Olha, o jogo começou 1-0 com o gol do Bidu a 1:40, mas depois o que que o Corinthians fez? Tem o chute do Memphis dentro da área, numa jogada trabalhada e mais nada. E a Chape dá espaço e o Corinthians não aproveita. De novo, erra muitos passes, principalmente na passagem do meio pro ataque. Não dá pra relaxar tanto assim.
0: 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E domina Alan, tenta ser jogando pro time do Corinthians. Giga, jogada pra cá e o César vai pra finta, se soltar. Tinha Matheusinho na direita, não soltou, mas o árbitro marcou. A falta do campo intermediário de ataque na circunferência central do gramado. 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A bola volta no toque de para o time do Corinthians para ser jogando. 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Você confere, 20 minutos de bola rolando, 20 minutos de bola rolando, 20 de bola rolando para você conferir o primeiro tempo de jogo, girando o placar do brasileiro. Continua para você, Corinthians 0, Chapecoense também 0, na Bandeirantes quem vem para falar é você, alô, alô Everton.
2: Ulisses, mais cedo, o Internacional perdeu para o Santos no Beira-Rio 3-2, o Cruzeiro venceu o Atlético Paranaense por 3-1 e o Remo perdeu para o Flamengo 1-0.
0: 1-0, Corinthians, gol marcado pelo Bidu. É falta no campo de ataque para quem? No campo de defesa para o time da Chapecoense bater. Bidu fez para o time corintiano 1-0. Domina o time da Chapecoense para ser jogado no campo de defesa. Recomeça a jogada com o Eduardo Doma. Doma domina o campo de defesa para Heitor. Heitor tenta o levantamento, vem para o toque, para perto. A zaga corintiana para ganhar. A jogada não consegue. Parte Camilo pelo meio. Ele gira em cima da marcação. Soltou pelo setor de esquerda. Campo de ataque para Heitor. Heitor dominou, abre para a ponta. Solta para Fernando. Fernando vem para o giro. Ele tentou o toque, para o comando de ataque. Vai para o giro. Tentou jogar a curtinha novamente. Thiago Felipe, ele prende o lance, volta a jogada curta novamente, recolhe, Eduardo prende pro time da Chapecoense, tenta descer pela esquerda, o Corinthians se fecha no campo de defesa. 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A abertura vem à frente do toque de bala, já domina contigo no setor intermediário, aperta o time da Chape, tenta o toque de bala, garro, vem para cima, Chapecoense tenta ser jogando, lançamento vem na direita no campo de ataque, tenta descer pro apoio, Alan vem para tirar. Tira Caio César, melhor dizendo, ele quem toca na bola é lateral para o time da Chape, bater pela direita do campo de ataque. 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
1: Tecnicamente, mais um jogo realmente que não apresenta nada, absolutamente nada, e isso me preocupa muito pelo que a gente está vendo na Série A do Campeonato Brasileiro. Então, Memphis Depay, né? É até agora um jogador imóvel em campo. Impressionante, ele apareceu uma vez só dentro da área e só, não fez mais nada. Inclusive o Miliose flagrou bem, ele errou uma bola no meio do campo que ele quis dar de letra. E quase que a Chape chegou com dois jogadores dentro da área. Garro é um cara que está mais ativo, o Bidu também que joga mais como ponta pela esquerda, mas o Corinthians é um time torto, não ataca pelo lado direito. Então facilita o posicionamento da Chape, que bloqueia essas investidas e transforma o jogo lá e cá, principalmente em jogadas de meio campo. 1-0 até agora pelo gol a 1:40.
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0: Renato Bilho do toque, ele para Coutinho pelo setor de esquerda, recolhe ali novamente a Chapecoense, sai jogando com o Heitor, Heitor do Bilho do campo de defesa para Anderson, Anderson prende o lance no campo de retaguarda, vai para o drible em cima da marcação, já prende o lance, tenta o levantamento à frente para o comando de ataque, gira a jogada, tentou passar no comando, vem para chegar Mateuzinho, ele recupera para o time do Corinthians, sai jogando com o Alan, Alan domina, tem Memphis aberto, tem pelo setor de direita Mateuzinho que já partiu com Caio César domina para o time do Corinthians, vem pelo setor de direita do campo de ataque, vai para a finta limpa, ergue a cabeça, solta a jogada Coutinho para Carrilho, Carrilho prendeu para o time corintiano, enfiou bom lance, vem pra Memphis, tentou a tabela no meio com Bidu, a bola volta no toque, ele para tentar Carrilho ganhar a jogada, ele vai pra cima da marcação, ganha, recolhe pro time do Corinthians para ser jogando, domina novamente, prende a jogada, Alan, Alan abre a jogada pelo setor de direita para Mateuzinho, que vai voltar com Choca, domina Choca no campo de defesa e sai jogando na Bet365, o poder está nas 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Filho do time do Corinthians, 1-0 Timão. Abertura vem para um toque de bola curta na intermediária. Já recolhe Gustavo Henrique, prende para o time corintiano. Levanta para o toque de bola de Bidon. Bidon prendeu, abriu para Garro. Garro domina para Memphis. Memphis domina novamente para Carrilho. Carrilho volta o lance para o time do Corinthians. Domínio do campo e ataque o time corintiano. Já recolhe pela direita com o Alan. Alan prende o lance, tenta o levantamento para o comando de ataque. Abriu para Choca. Choca enfia para Caio César. Tem Mateuzinho aberto pela direita. Deu para Mateuzinho na linha marginal do gramado. Ele prende o lance, vai para a quinta volta. Jogada para Choca, Choca domina para o time do Corinthians, gira, jogada novamente, abriu para a direita, vem para Mateuzinho, Mateuzinho domina, Garro pede insistentemente, a bola não chega, chega, mas chega a marcação em cima, Garro gira, tenta o passe, ele bola soltou para Bidon, Bidon cochilou, perdeu o lance, vem para chegar na bola, tenta ganhar o time do Corinthians, ganha, recupera com Bidon, abertura vem pelo meio de campo, recomeça o time corintiano, Grupo Souza Lima, eficiência em segurança e serviços, Grupo Souza Lima, o tempo não para, Bandeirantes marca. Você confere, jogados 25 minutos de bola rolando, 25, primeiro tempo de jogo, girando o placar do Brasileirão. Continua pra você, Corinthians, Corinthians, Corinthians, um gol dele, Bidu, numa falha da zaga da Chape, 0 pra Chapecoense, 1-0, Timão venceu o jogo, vem pro toque de bola, tentou Bidon, errou o passe, impressionante, Caio César passava livre, ele vem pro toque de bola, solta pra lá, abriu pra Bidu, Bidu dominou, deu pro toque de bola de Garro, Garro tentou soltar pra Bidu, seria na esquerda, sairia na cara do gol, no meio do caminho, vem pra tirar de qualquer maneira, Eduardo tira com Camilo, repito pra você, Corinthians tem um gol de Bidu a 1:40 de bola rolando deste primeiro tempo, 0 pra Chapecoense na Bandeirantes, quem fala é você, alô, alô, Everton Ramos.
1: Ulisses, de um segundo tempo no Nilton Santos com o Palmeiras pressionando e indo atrás do resultado, mas segue por enquanto, Botafogo 0, Palmeiras 0, 19 minutos do segundo tempo. 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
0: 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É bola do toque de bola, recolhe novamente o time do Corinthians, tenta o toque de bola, Coutinho, Bidon, Bidon abre para Bidu, Bidu dubida pelo setor de esquerda, capra ataque, 1-0 para o time corintiano. Já abre a jogada, vai para o toque de bola pelo comando de ataque, vem para a finta, ele tenta o toque de bola, Coutinho, novamente pela direita, abre para Carrilho, Carrilho dubida pelo seu campo de defesa, levanta a jogada curta pelo comando de ataque para Choca, Choca volta, a jogada na zaga central, abriu para Ana, ele dubida do toque de bola, Coutinho para Carrilho, Carrilho dubida na esquerda, abriu para Gustavo Henrique, ele toca de primeira para Bidu, Bidu prende o lance, abre Coutinho para Carrilho. Se soltar, tem Bidon. Inverteu na direita no campo de ataque. Todo mundo esperava na esquerda para Mateuzinho. Dominou, cruzou, levantou o Memphis de cabeça. Vai embora a bola. Linha de fundo, tiro de meta para Chapecoense bater na boa descida do Timão.
2: Muito bem, agora o time do Corinthians. O Carrilho foi muito inteligente. Ele vira a cabeça para o lado esquerdo. Toda a defesa esperava a bola por lá. E encontra o Mateuzinho com muita liberdade na direita. O cruzamento para o Memphis no primeiro pau. Encobre o goleiro, também encobre o gol. Na boa chegada do Timão.
3: Era isso que eu estava falando. Mais jogadas pela direita. O Mateuzinho sozinho. Sozinho ele chega para fazer o cruzamento sem marcação. E o Memphis bem posicionado, cabeceia para fora. Há pouco, o Giovanni Augusto fez uma falta duríssima no Garro. E o péssimo árbitro Wagner Magalhães deu falta, mas não deu cartão. Muito pior do que a falta há 20 segundos, Ulisses.
0: 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Domínio do toque para Coutinho no campo de defesa para ser jogando novamente o time do Corinthians com Choca. Choca domina pelo setor de direita, abre a jogada, Coutinho levanta para Alan, Alan tenta o levantamento, seria para Caio César, péssimo, Alan perde a jogada. Caio César vem para recuperar para Alan, de cabeça solta a jogada para o toque, Coutinho de Garro. Garro domina para o time do Corinthians, tenta cavar a falta, o árbitro não foi na dele. Recolhe o time da Chape, tentou descer o campo de ataque, bola muito mal tocada. Domina na área esquerda, sai jogando novamente. Domínio do toque para curto no campo de retaguarda. Bidu, inteligente para Carrilho. Carrilho domina para o time do Corinthians, deu para Memphis. Memphis domina, tenta, finta, sai com bola e tudo para a linha de

0: cobrado.
1: Na frente do chefe, hein? Na frente do Fernando Diniz, que não faz nenhuma sinalização. Apenas reorganiza o Corinthians, fala pro Carrilho voltar. Paciente o Diniz, já que o Corinthians está vencendo em casa por 1-0. Erro do Mendes.
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3: Jogo tranquilíssimo, o time da Chape não consegue conectar nenhuma jogada, até porque o Corinthians se defende bem também, mas quando tem a bola faz pouca associação, né? Então é uma equipe que ainda joga muito pelas laterais. Então a última jogada, que foi o cruzamento do Mateuzinho pro Memphis, foi finalmente uma jogada combinada, mas ainda pouco, pelo que é a facilidade do jogo. É jogo pro Corinthians deixar alguns jogadores em baixa, que eles cresçam, que eles apareçam mais, né? É isso que eu acho.
2: E vem pro jogo, tenta descer o time do Corinthians. Bidon tentou soltar pra Memphis, a bola não chega, curto passe de Bidon. Domínio do campo de defesa para ser jogando diretamente o time da Chape. Recolhe no toque, ele para Coutinho, domina novamente Eduardo. Eduardo para Bidon, se abre aqui pelo setor de direita. Ele vem pro passe, ele para Coutinho para Heitor. Heitor domina pela direita do campo de defesa, faz o giro em cima da marcação. Já solta novamente no toque, ele para pra Camilo. Iago Felipe perde pelo setor de direita do campo de ataque. Fernando desce para o apoio, recolheu. Iago já tenta o toque, ele para Coutinho pelo meio de campo, domina pelo setor interno. Intermediário vai para a fita, recomeça o time da Chape. 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E domina Memphis, tava livre de marcação. Garro Memphis, liga a jogada, soltou para Caio César, tenta o drible, escapa da falta, solta a jogada. É para Bidu, Bidu para Caio César, partiu pela ponta, vai para a fita, ficou no chão, pediu a falta. O árbitro mandou seguir. É bola para a Chape, que domina no campo de defesa. O Caio César, o Pretzel. O problema dele é que ele é muito fominha. Se ele é um cara que pega, toca, tenta o drible na hora que dá, obviamente, mas ele tenta toda hora o drible.
3: Tem
2: se
3: toda
2: ele
3: razão.
2: Pega, toca, fica como opção de jogo. É impressionante, Preto.
3: E tu tem toda a razão. E outra coisa que ele tem, algo que me irrita, né? É o jogador que a cada toque, qualquer toque, ele se atira. Qualquer toque ele se atira. Foi nada. E ele reclamou de falta. Foi absolutamente nada. Levanta e joga e parte pra cima. Não tenha medo de enfrentamento no um contra um. Então é um jogador que até tem técnica, mas é um jogador que não é competitivo, infelizmente.
2: 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A bola volta do toque para Prazer. Jogando domina novamente. Tenta arrancar o time do Corinthians. A time da Chape domina do campo de defesa com o Manderson. Manderson bate à frente. Levanta para Mateuzinho. Não pode deixar passar. Mata no peito do Bidu para o time corintiano. Tem Bidu aberto pelo setor de esquerda. Abre para Bidu. Bidu para Carrilho. Carrilho domina para o time corintiano. Devolve para Bidu. Bidu prendeu. Tem Bidu partindo do meio dos zagueiros. Ele prefere prender a jogada. Recolhe novamente no toque. Ele para pra Garro, Garro abre para Carrilho. Carrilho domina pro time do Corinthians, tenta descer pelo setor de esquerda, que abre ataque. Ele já vem pra finta, vai pro drible, abre novamente no toque. Ele para contigo na intermediária, recolhe o time corintiano, lançamento, vem à frente pra Alan. Prendeu, soltou pra Choca. Choca domina pro time do Corinthians, vai pro giro, volta pra Alan. Alan domina, tem Gustavo Henrique aberto pela esquerda, enfia pra Gustavo Henrique, domina pro timão, abriu boa bola pra Bidon. Bidon prendeu, é meio esquerda, que abre ataque, vai pra finta. 1-2 pra marcar, ele perde a bola, mas o árbitro para. Marca falta para o timão, bater pelo setor de esquerda de ataque.
1: Na marcação dupla pra cima do Bidon, que foi muito bem protegendo, escondendo a bola. O Camilo chegou por trás, fez a falta, campo de ataque. O Timão não tem pressa, sai jogando porque vence 1-0.
2: 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A bola volta no toque, ele para o Deveria Tibera Corinthians. Recolhe o carrinho inteligentíssimo. Abriu boa bola para Caio César. Demorou para partir. Hora que partiu, já era tarde, hein?
1: Demorou. Me pareceu que o Caio César não acreditou que o passe chegaria. Essa é a verdade. Quando ele tenta engatar, não sei se por conta do frio, a chuva atrapalhou e a bola se perde em linha de fundo. Olha, perde a chance o Timão.
3: Quem melhorou foi o Carrilho com a lesão do André, né? Nada contra o André, claro. O André tá para ser negociado, para ser entregue só no fim do ano, talvez. Mas o Carrilho melhorou demais depois de ter esquentado um banco, né? E hoje é titular e vai jogar em La Plata contra Estudiantes.
2: 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Domínio do toque, ele para tenta descer novamente. O time do Corinthians vem para subir de cabeça. Mateuzinho tira mal. A bola volta para o toque, ele para de Bidu. Bidu domina. É impressionante a regularidade do Bidu, né, o Pretzel?
3: Não, gosto dele. Esse jogador cresceu demais. Ele veio do Guarani. Parecia que não tinha, né, quase nada na questão.
2: Olha
3: técnica.
2: Só o Timão descendo, Caio César na direita, levantou, na boca do gol, passa por todo mundo, vem para Carrilho. Ele tem Memphis aberto, rola para Memphis pelo setor de esquerda, domina a linha lateral da grande área. Memphis vai para finta, balançou, soltou, linha de fundo, cruzou, na boca do gol, toque, vai

0: 34 minutos de bola rolando, 34 de bola rolando para você conferir. É o primeiro tempo de jogo, girando o placar do Brasileirão. Vigésima sexta rodada, depois dessa mais 12. Continua para você, Corinthians, Corinthians, Corinthians, um gol de Bidu, zero para Chapecoense. Na Bandeirantes é você quem fala, diz aí, Everton.
1: Ulisses, ainda no início da manhã, o Coritiba perdeu em casa de virada para o Mirassol por 2-1. E a rodada 26 do Brasileirão só vai ser encerrada amanhã. 8 da noite tem Vitória e Grêmio no Barradão. 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
2: Tecnicamente é um jogo nota 5, né? A tua transmissão é muito melhor. Tua narração nesse momento é o quê? 8, 8,5? Pro tamanho desse jogo, pra qualidade do jogo. Então, tecnicamente, é um jogo fraco, mas o Corinthians já poderia ter feito o segundo gol se tivesse tido um pouquinho mais de calma. O que me parece é o seguinte, o jogo tá tão fácil que os caras já estão se poupando pra quarta-feira no jogo da Libertadores. É o que parece. E domingo tem Corinthians e Flamengo. Só isso aqui em Itaquera.
0: 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Recolhe pelo setor de esquerda, aperta na marcação, Caio César, não tá espaço pra ser jogando o Manderson, goleiro da Chapeta, em posse de bola, tentou girar, gira, vem Bidon pra dividida, tenta ganhar o lance, vem ganhar lateral o time corintiano. Paralisado o jogo manual pro time do Corinthians, bater pelo setor de esquerda, Bidu cobra pra Carrilho, Carrilho, a bola chega, mas chega a marcação para Bidu. Bidu domina, vai ser obrigado a voltar, não faz o break inteligentemente, Bidu faz a pinta, joga demais, recolhe pro time do Corinthians, abre a jogada, soltou pra Carrilho, Carrilho para o toque de bola de Garro, no meio de três marcadores, ele vem pra finta, abre pra Choca, Choca, tem Mateuzinho partindo pra direita, Choca desce com a bola dominada, recolhe pro time do Corinthians, abriu pra Mateuzinho, Mateuzinho para Caio César, perdeu pela direita do campo de ataque para Mateuzinho, Mateuzinho domina pro time do Corinthians, corta para dentro, leva na intermediária, voltou novamente, recolhe o time do Corinthians com Choca, Choca domina pro time Corinthians, partiu, enfia a jogada para Mateuzinho, Mateuzinho volta para Caio César, domina pelo setor de direito do campo de ataque, recolheu para Mateuzinho, não passa novamente, Mateuzinho obrigado a voltar para Carrilho, meio direito do campo de ataque, ele domina, faz o giro, abriu, é pra Bidu, as costas da marcação, matou no peito, levantou, cruzou na boca do gol, tirou o zagueiro, voltou pra Garro, bateu, defesaça do Anderson. O Garro buscou o canto esquerdo, o Anderson estica a mão, dá um tapa com a mão na bola, vai embora pra linha de fundo, escanteio, o timão, quase o segundo aí.
3: Grande defesa do goleiro da Chape, serve, é claro, pra que eles apareçam, pra que façam boas campanhas na reta final de um time já rebaixado. Uma defesa com a mão esquerda, a queima-roupa no chute do Garro, muito bem o Anderson, goleirão, mandou pra escanteio, o segundo no jogo pro Corinthians, o próprio Garro vem pra cobrança.
0: Se posiciona para a cobrança de escanteio, escanteio para o time do Corinthians, bater pelo setor de esquerda, que é para ataque, vem para a cobrança, se posiciona pelo setor de esquerda, Garro, escanteio para o timão, Gustavo Henrique está dentro da grande área, escanteio cobrado, partiu para a bola, levantou no banco do gol, toque de cabeça do zagueiro, vem para cortar a bola, volta para Bidon, ele tenta levantar de primeira, falha o zagueiro, ninguém aproveitou, o Eduardo deixou passar, sobrou para o goleiro Anderson.
3: Que confusão a zaga da Chape, hein? Vale lembrar, foi numa confusão dessas que saiu o primeiro gol, por pouco não sobrou de novo para o Bidu, que está dando umas de ataque hoje, mas o Anderson
2: foi fazer
3: esperto,
2: uma correção.
3: Segurou a bola pra Chape.
2: Jogo contra o Flamengo no Rio, Liss, me perdoe. Contra o Fluminense no outro fim de semana, após data FIFA, ou depois, né, antes da data FIFA, aí sim é aqui em São Paulo. Então, Flamengo no Rio e Fluminense em São Paulo, meu caro Ulisses Costa. Um abraço a Marcelo Rosenberg, um dos maiores profissionais que nós temos, meu amigo e meu irmão.
0: É o futebol da Bandeirantes para você, torcedor brasileiro. Obrigado pelo carinho da sua audiência. Já domina bem para o toque de Maracutigo no setor intermediário. Aperta na marcação, tenta ganhar a jogada novamente. Garro não consegue. Bola recuada para o goleiro Anderson. Memphis vinha para cima. Ele parte para a bola. Tenta o toque de Maracutigo novamente no setor intermediário. Recolhe do comando de Corinthians. Ele prende a jogada com Choca. Choca domina, abre para o goleiro Cauê. Cauê domina para o time corintiano que tenta ser jogando. 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Bidu prende o lance para Gustavo Henrique, que abre por toque de bola curto de Cauê. O goleiro reserva do Corinthians domina, domina do campo de defesa. Para quem está ligando a Bandeirantes agora, por que está fora o goleiro titular, Hugo?
3: Suspenso pelo terceiro cartão amarelo.
0: Isso, a bola volta no toque de bola, Caio César domina, recolheu pro time 1, abriu pra Bidon, vai pra área, Caio César passou, cruzamento vem pra Memphis, girou, bateu, pegou, largou, pega Anderson!

0: O Memphis foi bater, escorregou. Que chance, perde o timão na marca do pênalti, quase o Corinthians faz o segundo.
1: Isso seria importante para reconquistar a confiança no Memphis. Tem decisão pela frente, ele não está nos melhores momentos, mas não conseguiu a finalização. Com clareza, com precisão, ficou fácil para o Anderson fazer mais uma boa defesa.
2: O jogo está tão fácil, já era para estar 3-0. O goleiro Anderson é o melhor em campo, agora eu falei, o lado esquerdo é uma avenida, porque o lateral Heitor, que joga com a número 5... ele não marca absolutamente ninguém. Ele é um ponta e ele deixa um buraco em cima da defesa, estoura tudo na defesa. Então, já era para estar 3-0, o Memphis perdeu 2 gols.
0: E vem pro jogo o time da Chapecoense, levantamento na boca do gol, toque de cabeça do Marcinho.

0: Chapecoense. Numa bobeira da zaga, corintiano, Marcinho ficou livre. O cruzamento vem na direita do Calman. Deu bobeira geral, o timão. Ele dá uma casca na bola, mete no canto esquerdo. O Calman mergulhou, mas não achou. E a Chape empata o jogo na arena do timão. Marcinho, agora um pro time da Chapecoense, um também pro Corinthians. O detalhe do gol é teu, diz aí.
1: É um roteiro conhecido pelo torcedor corintiano. Empilha chances desperdiçadas. Teve o Memphis, teve o Caio César, o Guerro. Não conseguiram concluir. Quando a Chape chega, ele é tal. Com leveza, ataque em contra-espaços da zaga do Corinthians. Com uma formação diferente, o Choca joga depois de muito tempo e falha nesse posicionamento. Cauê não consegue chegar. E Marcinho, artilheiro da Chape no ano, chega ao nono gol e balança a rede. 1-1 em Itaquera.
0: É o futebol, Tapa Perantes, para você, torcedor brasileiro. Do Bilho do toque, ele para contigo do campo de defesa. Arpeco ali, o time do Corinthians para ser jogando a abertura. Vem pro toque de bala de Alan. Alan do Bilho pelo comando de ataque. Solta para o meio direito do campo de ataque para Choca. Choca prende curtinho. Recolhe o timão, tem que acordar o Corinthians. Acorda, Corinthians. Pretzel tem que acordar o timão, hein? Que bobeira, hein, Pretzel?
2: O jogo tá tão fácil. O Heitor é ponta direita, pessoal. Ele não marca ninguém, mas ele bate bem na bola. Sempre foi, ele é base do Inter, sempre foi batedor de falta. E ele cruzou na cabeça do Marcinho. Falha do Gustavo Henrique, ficou parado. Milhozzi foi muito bem no depoimento. Falha do zagueiro Gustavo Henrique. Marcinho sozinho cabeçou com extrema felicidade. O Cauê estava do outro lado esperando uma bola no meio. Não conseguiria chegar na bola. 1-1, Corinthians era para estar 3-0, eu falei. Ou 3-1, se tivesse aproveitado as jogadas ofensivas. Vamos ver se melhora o jogo.
0: O tempo não para, Bandeirantes marca. 41 jogados para você conferir. 41, primeiro tempo de jogo, girando o placar do brasileiro. Continua para você. Corinthians tem um, Chapecoense também um. Na Bandeirantes, quem vem a você é Everton Ramos.
3: Ulisses, 35 minutos do segundo tempo, segue no Rio de Janeiro, Botafogo 0, Palmeiras 0. O Verdão há pouco teve Marlon Freitas levando cartão amarelo. Estava pendurado, portanto, suspenso contra o São Paulo no clássico do próximo fim de semana.
0: E tenta descer novamente o time da Chapecoense. Bola foi chuta, vem pro toque de bola com o Tigre no campo de defesa. Alan, ele tenta ganhar a jogada, não consegue. Recolhe pelo setor do direito, ele vem pro toque de bola, ganha com o Tigre na intermediária. Ouviu o toque na mão. O árbitro para, marca. Falta pro timão bater. 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Pretzel, o que tem que fazer o Corinthians, Pretzel?
2: Tem que melhorar as finalizações, né? Porque o time tá atacando demais pelo lado esquerdo. Por que não atacar mais pelo lado direito também? Meio de campo não funciona. O Alan, mais uma vez, é um jogador que ele fica sobreposto ao Carrilho, mas não cria absolutamente nada. Então o Corinthians vive de uma inspiração do Carrilho, do espaço do Garro e do cruzamento do Matheus Bidu. Isso aí funcionou em 3 lances. O Corinthians não matou o jogo. E aí a Chape, numa estocada, acabou empatando. Então é pouco para o que o Corinthians gasta, mas até certo ponto normal para o que o Corinthians tem.
0: Tenta descer o timão, cruzamento, passa por todo mundo, não domina a jogada, Caio César, a bola vai embora e também Carrilho, tiro de meta, Chape.
1: E o Memphis passa pelo Caio César e diz, não tenta finalizar, domina, calma, eu tô aqui, me encontra. Falha de novo, 37 do Corinthians, manda pra fora, só tiro de meta pro bom goleiro Anderson cobrar.
0: Aqui tá parado o jogo, tá marcado o tiro de meta pra aqui pra Chape bater. Tiro de meta, o camarada levantando da frente do campo de ataque, aperta na marcação, já tenta descer curtinho. Do Bilho do toque, ele para curto novamente. O time do Corinthians sai jogando curto, recolheu com toque de fora de Carrilho. O Carrilho do Bilho não tem ninguém passando, ele vem pra finta, gira a jogada, abre pra Bidon. Bidon do Bilho para o time do Corinthians, para Bidu pelo setor de esquerda, girou pra Carrilho. Carrilho do Bilho agarra o desenvolvimento entre os zagueiros, recolhimento, zerga a cabeça, tenta finta, escapa da marcação no primeiro, escapa do segundo. Ele tem que fazer isso, caminha com a bola mais limpa para trás.

Agora tentou limpar para frente, volta a jogar a curtinha para Carrilho. O Carrilho domina pelo setor, teve que esquerda, empurrou para Memphis. Memphis domina do campo da retaguarda, já solta a jogar à frente, dominou com Alan. Alan tentou partir do campo de ataque, deu pro toque de bala com o Bidu. Bidu prendeu, girou na entrada da grande área para Garro. Gira e bate, Garro. Ele não bate, domina pro time cretino, abre a jogada novamente. Bidu lançado na esquerda, cruzamento na área do gol! Bidu!

0: caminhou pela esquerda, bateu direito. A bola é direto, direto pro gol, mas no meio do caminho houve o desvio do Bidon. O Bidon desvia, mete no fundo da rede, a bola dá na bochecha esquerda da rede, morre no fundo do gol. Bidon! Pro Timão, com emoção maior do futebol, essa emoção, Bidon, que você proporciona, essa fiel torcida extraordinária, essa torcida incrível, essa torcida que não desiste muito, a torcida do Poropopó, nos 116 anos do Timão. Bidon, Corinthians 2-1 pro time da Chape. E aí, o árbitro vai anular o gol, tá marcando impedimento, o que deu? Deu impedimento, é isso?
1: É isso, Ulisses, faz o sinal do VAR, impedido o Bidu pelo lado esquerdo, é a sinalização, no momento em que sobe a placa mais 3 de acréscimo, tá anulando o gol do Corinthians por impedimento pelo lado esquerdo.
0: Muito bem, vamos ver. VAR em ação, Pretzel.
2: Impedimento é semiautomático, eu não vi nada no lance, então é sempre buscando e sempre aguardando imagens e determinações. Pra mim o gol foi legal. Pelo que você narrou e pela imagem que eu tenho. Então tem que aguardar. Esse árbitro, eu acho ele confuso. Agora sim tem a imagem. Pô, mas esses impedimentos semiautomáticos. Pô, Prestes, não acredito em nada. Não acredito. Eu preciso ver a origem da bola e a origem da jogada. Realmente tem o pé à frente, né? Pelo semiautomático. Então tá impedido o Dudu.
0: É bola do toque, ele bala para o time do Corinthians, tentar ser jogando no campo de defesa. Recorde do campo de retaguarda, 1-1, está empatado o jogo, impedimento do jogador Bidu. Do meio do campo de defesa, tenta o toque, ele para o time do Corinthians para ser jogando a abertura para a Ana. Mas o Corinthians melhorou nesse finalzinho de primeiro tempo, hein, Pretzel?
2: Melhorou, mas não vinha mal no jogo. E de novo pelo lado esquerdo, em cima do lado direito, mal posicionado da Chape. Então, o Bidu foi o destaque do primeiro tempo, melhor em campo. E o Garro fez a posição com ele. Então ficaram sempre 2 contra 1, aproveitando a qualidade técnica. Mas o meio de campo do time do Corinthians não funcionou. O Bidon praticamente não jogou bem. Não jogou bem. Ele fez esse gol anulado, mas não jogou bem. E no mais, já era para estar ganhando o Corinthians. Mas não aproveitou. E na única bola, o goleiro Cauê tomou o gol que a bola foi.
0: E vem pro jogo o time da Chapecoense. Entrada da área, bola batida no gol. Cauê se estica todo e manda pra linha de fundo. Escanteio pra Chape. Evita o gol da virada da Chapecoense, o goleiro corintiano.
1: E era o ex-corintiano Giovanni Augusto. Bateu de fora da área, bola tinha endereço. Iria no cantinho, primeira grande defesa do Cauê no jogo. Vai pra escanteio, primeiro da Chape. Vem o 10, Giovanni Augusto pra cobrar.
0: Escanteio, Giovanni Augusto vem para a cobrança de escanteio. Daqui a pouquinho o Capriotti comanda o intervalo da Bandeirantes. O Capri vem já aí. Placar do jogo de 1-1, tá empatado o jogo. Escanteio para o time da Chapecoense bater para você, ligado no microfone da Bandeirantes. A Bandeirantes com você. Escanteio para a Chape bater, vem levantamento para dentro da grande área. Escanteio cobrado, vem para tirar Carrilho. Ele dá um pico na bola, corta, tira o perigo dali para ser jogando. A bola já volta no toque de bola, domina novamente. Mas o Bandeira vai parar, porque houve a falta em cima do Bidu no momento da cobrança de escanteio.
1: É isso, lá atrás vai voltar a bola a equipe da Chapecoense, vai sair jogando Corinthians para os últimos instantes da primeira etapa.
0: É o futebol da Bandeirantes, você vem comigo. Do meio do toque, ele para contigo novamente. Recorde do campo de ataque, prende Bidon, abre a jogada para Bidu. Do meio para o time do Corinthians, vem para a finta, tenta o toque, ele para contigo para a direita do campo de ataque. Levantamento foi feito à frente no comando, bola muito forte. Ela vai embora para a linha de fundo, está parado o jogo, marcado o tiro de meta para a Chape bater.
1: E aí o Memphis conversa com o Bidu e com o Breno Bidon, tentando acertar o ataque do Corinthians, que não conseguiu encontrar o espaço dessa vez, né? Insatisfeito a camisa 10 do Timão com o 7, Breno Bidon.
0: Duvido do campo de ataque, tenta descer com o tico do setor intermediário, aperta na marcação, choca, tentou bater, afasta a zaga do time do Corinthians com o Mateuzinho volta no toque, ele para tentar ganhar novamente o time da Chape. Lançamento vem pelo setor de esquerda, campo de ataque, Mateuzinho fecha, sai do gol, Calvin na dúvida, ele faz a defesa, mas houve a falta. Porque foi covarde o Túlio Eduardo, ele empurra o jogador do Corinthians em cima do goleiro do Corinthians numa atitude covarde demais. Ambos caídos no campo de jogo. Choca caído e também caído Cauê. Por quê? O Túlio Eduardo, camisa 9, que tomou amarelo agora, empurrou o jogador do Corinthians um em cima do outro pelas costas.
1: É isso, segundo amarelo do jogo para a equipe da Chapecoense. Não foi bem o atacante da equipe da Chape, jovem, 21 anos de idade, vacilou nesse lance. Agora tem dois jogadores machucados, companheiros de profissão, porque ele foi mal no lance, não aceitou perder a bola.
0: E aí, Pretzel?
2: E aí o Rafael Lacerda tem a leitura labial, ele se vira para os seus companheiros de banco e diz assim, ó, eles são muito ruins, né? Mas foi o cartão amarelo bem aplicado. Tua narração é perfeita, ele empurra o João Pedro em cima do goleiro Cauê que vinha por baixo. Bem aplicado o cartão amarelo, numa arbitragem até agora, nota 5. apenas nota 5. Agora, Corinthians se forçar, ganha o jogo. Tem que saber se os jogadores do Corinthians no segundo tempo eles voltarão com o mesmo ritmo. Eu, por exemplo, eu já viria com mudanças. Colocaria a molecada pra jogar, cara. Esse é o típico jogo que tu vai botar a molecada pra dar espaço pra eles e eles com muita vontade, já que eles não vão jogar quarta-feira contra o Estudiantes em La Plata.
0: Ergue o braço, o árbitro termina o primeiro tempo na Bandeirantes, vem ele, Ricardo Capriotti, aqui tá empatado, Capri, tá 1-1, meu filho.
1: É, mas tem mais 45 minutos pro torcedor do Corinthians sofrer ou sorrir, não é? Então a gente vai contar essa história daqui a pouquinho, Bruno Migliozzi. Vamos lá, Migliozzi, um panorama aí da Arena do Timão nesse intervalo de jogo.
3: É, Capri, a atmosfera era muito legal, realmente o clima muito bacana para comemorar o aniversário do Corinthians, fez uma festa incrível a fiel torcida corintiana, agora o frio já começa a baixar um pouquinho os ânimos e também, é claro, o gol do Marcinho na reta final do segundo tempo que empatou a partida. O Corinthians deixa o campo com alguma tranquilidade depois de uma discussão do Rafael Lacerda, técnico da Chape, com a equipe de arbitragem, não gostou desse último amarelo, mas um pouquinho mais difícil do que a encomenda, principalmente depois do gol que abriu os trabalhos logo no primeiro ataque do Corinthians, do Matheus Bidu, quem sabe com o mexido até para preservar alguns atletas, pensando no duelo da Copa Libertadores. O Diniz deve mexer, deve poupar, pensando no jogo importante no meio de semana, Capri.
1: Muito bem, já volto com você aí, Migliozzi, e volto na sequência com Alexandre Pretzel, que vai contar pra gente como foi esse primeiro tempo. Corinthians vencia, dominava o jogo, mas tomou o gol de empate ali já nos últimos instantes desse primeiro tempo. Antes de irmos pro intervalo, atenção, Everton Ramos, tempo e placar do jogo lá no Nilton Santos, lá no Engenhão, para Botafogo e Palmeiras, Everton.
4: 44 do segundo tempo, Capri, 0 Botafogo, 0 Palmeiras, com isso o Flamengo líder do Campeonato Brasileiro.
1: É, o Palmeiras está caindo para a segunda posição no Brasileirão. Intervalo rapidíssimo e já voltamos aqui, não saiam daí, até já.
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1: São 8 horas e 27 minutos. Em 2 minutos e meio teremos um pronunciamento, uma rede obrigatória de rádio e televisão para o pronunciamento do presidente Luiz Inácio Lula da Silva, mas dá tempo do Pretzel nas ondas do rádio. A gente vai colocar o pronunciamento, mas você vai continuar conosco no YouTube, nos nossos canais digitais. Lá a gente vai seguir normalmente com o nosso intervalo. Então vamos lá, Pretzel, explicar aí para o ouvinte Bandeirantes e o telespectador também como foi esse primeiro tempo de 1 para o Corinthians, 1 para a Chapecoense.
2: Só para te ajudar, 0-0, acaba o jogo lá no Rio. Botafogo e Palmeiras, 0-0, Palmeiras tropeça na rodada. Flamengo ganhou do Remo, o Palmeiras perde a liderança. Flamengo é líder neste momento em cima do Palmeiras. Olha, Corinthians e Chape, o que eu esperava quando o jogo começou? Que o Corinthians ganhasse o jogo ao natural. Até porque a Chape está rebaixada, mas ela tem jogado, e eu alertei sobre isso, ela tem jogado solta. Ela tem jogado bola, não tem ficado atrás, não tem jogado retrancada. Tanto é que a escalação tem 3 jogadores no meio e 3 atacantes. E é um time que não tem problema nenhum em dar bola para o adversário e tentar jogar. Só que foi um amasso do lado esquerdo contra o lado direito de defesa da Chape. E aí o Corinthians não aproveitou. O Bidu é o melhor em campo. O gol saiu a 1 minuto e 40 numa falha da defesa do time da Chape. O Wagner Magalhães, o árbitro, deu o cartão amarelo para o Iago Felipe a 20 segundos de jogo, no primeiro lance da partida, um cartão equivocado. Falta do Corinthians e sai o gol. Então o jogo começou a 0 para o Corinthians. É, não esperava tanta facilidade assim. E depois o Corinthians criou pelo menos 4 oportunidades para fazer 2-0 e não fez. 2 com o Memphis Depay e 1 com o Rodrigo Garro claras e outra com o próprio Bidon, que fez o gol, mas estava em impedimento o Matheus Bidu. Então o Bidu foi o melhor jogador pelo lado esquerdo, foi praticamente um ala atacante e todas as jogadas passaram por ali. O Corinthians não teve bola pelo meio, apesar do bom momento do André Carrilho. O Mateuzinho foi um jogador discretíssimo, só cruzou uma bola na área, onde o Memphis acabou perdendo o gol. Então, acho que foi muito simplista a tática do Corinthians. Em determinado momento, até depois que o Corinthians fez 1-0, deu uma diminuída. O próprio Fernando Diniz queria que o time tocasse a bola com mais rapidez. E a Chape, que não chegava nunca na primeira bola, que o Heitor, que marca mal, mas tem bom chute, ele cruza e o Marcinho sozinho cabeceia, desvia do Cauê e empata o jogo 1-1. Então, resultado surpreendente, mas o Corinthians acho que vai ganhar no segundo tempo. Capri.
1: Muito bom. Eu já continuo com você, Pretzel. A gente

0: Rádio, vai ouvir agora o pronunciamento do presidente Luiz Inácio Lula da Silva. Nós seguimos no YouTube nos nossos canais digitais. Vamos lá então, Pretzel. Como você falou, o Corinthians podia estar vencendo esse jogo, não é? Por uns 3-1, não é?
1: Fácil.
0: Talvez, não é? Sem susto, mas. E até dar uma seguradinha em alguns titulares para o jogo da quarta-feira contra o Estudiantes. Mas agora isso não vai ser possível, né? Vai ter que talvez lançar a mão de alguém que está no banco ali também para poder mudar esse cenário, né?
1: Eu estou vendo aqui a lista dos jogadores na reserva. Eu colocaria o Guinegão e o Dieguinho. Põe os dois para jogar, um pouco mais de velocidade do meio para frente, certo? Ao lado do Memphis. Tira o Caio César e tira o Bidon, que não está jogando nada. Deixa o meio de campo com o Alan, com o Carrilho e com o Garro. O Alan para atuar como primeiro volante. Então daria para você ficar com Dieguinho, Guinegão e Memphis, tirando o Caio César. É isso que eu gostaria que o Fernando Diniz fizesse, porque realmente o Corinthians precisa de mais toque de bola, uma passagem mais rápida do meio para frente e pegar jogadores também, certo? Que tentem fazer uma jogada contra os zagueiros da Chape, que são lentos, eles ficam muito posicionados na bola aérea. Então o Corinthians simplificou demais o jogo, mas eu repito, criou pelo menos, no mínimo, 3 oportunidades para estar vencendo por 3-1. Marcaria 3 e sofreu um gol na única estocada do time da Chape. A única não, né? Porque teve um chute do Giovanni Augusto na reta final e o Cauê fez uma bela defesa, uma defesa difícil no chão, evitando o segundo gol da Chape. Mas é aquilo que eu falei, Capri, quando nós conversamos, a Chape não tem pressão. Joga solta, joga sem peso e isso pode se atrapalhar algum adversário que não tenha eficiência ofensiva, como foi o caso do Corinthians.
0: O Milhozzi chamou lá da Arena do Timão, 8h32. Fala, Milhozzi.
2: Cabri, fazer uma menção legal aqui. A torcida do Corinthians faz festa porque o time de futsal Down, time de futsal com atletas com síndrome de Down, está sendo celebrado aqui porque foi campeão da Copa do Brasil da categoria. Então tá uma festa muito bacana aqui no intervalo. Está comemorando o torcedor corintiano e celebrando os atletas que fazem festa aqui na beira do campo.
0: Já tem sinal de movimentação de retorno dos times aí ou tá cedo ainda, Milhozzi?
2: Não, ainda tá cedo. O pessoal tá no vestiário, provavelmente ouvindo broncas de Fernando Diniz.
0: Como é que foi aí na saída do time? Torcida apoiando, aplaudindo, alguém reclamou? Como é que foi aí?
2: Capri, o clima tá bem legal, viu? O torcedor tá bem tranquilo, não vi nenhum sinal de vaia, nenhuma reclamação muito assídua dos torcedores do Corinthians. O que dá pra dizer, Capri, é que o pessoal tá bem nervoso com a chuva, que voltou a incomodar bastante por aqui. Mas o pessoal tá apoiando, tá fazendo festa, o clima bem bacana, celebrando o aniversário do Corinthians que foi nessa semana.
0: E hoje não tem nenhum garotinho pedindo camisa aí dos jogadores da Chape aí na torcida não, né?
2: Não tem, mas tem os garotinhos aqui chamando aqui a reportagem da Bandeirantes. Vamos ouvir, qual que é o seu nome, meu amigo?
3: Caio,
2: quantos anos você tem?
3: 9.
2: Tá gostando do jogo ou não?
3: Tô.
2: E aí, me conta uma coisa, quem vai fazer o gol da vitória do Corinthians?
3: Ah, eu acho que vai ser o Memphis de chapada rasteira.
2: Que isso, é aí em cima do vai Corinthians então todo mundo aqui, vai? Aí, Capri, festa na molecada aqui na Bandeirantes também.
0: É isso aí, a criançadinha tá feliz da vida aí. Eu falei que não tem nenhuma criança pedindo camisa ali, porque aqueles infelizes, 6 imbecis que hostilizaram aquele garotinho, a família, uma semana lá na Arena do Timão mesmo, depois que um menininho pediu a camisa do Neymar e ganhou, 6 ontem foram identificados e foram banidos do programa sócio, fiel torcedor do Corinthians. Então, já temos aí, portanto, 6 identificados. Olha só, o intervalo rápido e nós já voltamos aqui para todo o segundo tempo de, por enquanto, 1 para o Corinthians, 1 para a Chapecoense. Até já.
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6: O dia eu acho mais feliz da minha vida. Primeira vez que eu vou poder falar em português e todo mundo vai me entender. Muito bom isso.
7: Ano 2000. No tênis, Master Cup em Lisboa, Gustavo Kuerten, Guga, campeão de Roland Garros, derrotou nas semifinais Pete Sampras e na final André Agassi. De quebra, ainda alcançou o posto de número 1 do ranking. 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
6: E esse título... dessa vez, vai para a pessoa que sem ela eu não estaria aqui e sem minha avó, é claro, ela não existiria. Então eu vou me dirigir até lá, eu não sei se pode ou se não pode, mas hoje eu sou número 1 do mundo, mas ela sempre foi, sempre vai ser.

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7: Bom dia, gente. Enquanto o Brasil discute a exumação da CPMF para a saúde...
2: A ONU já cogitou criar uma CPMF sobre as operações financeiras entre os países a ser cobrada online, variando as alíquotas de acordo com a carga de poluição gerada por cada um. Isso foi em 2010, assunto de um comentário de Joelmir Betting no jornal Gente.
7: O preço da tonelada de referência do CO2, que seria cobrado dos países campeões de poluição, este já teria sido fixado em $25 a tonelada. Agora, se isso vai dar certo...
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9: faltam 21 minutos para as 9 horas da noite. Corinthians voltando, já voltou aí, mudou o Corinthians, mudou a chape, Bruno.
10: Voltaram os times os mesmos, vai começar o jogo, Capri.
9: Vamos voltar para o segundo tempo, ele está de volta agora com você, solta a voz e vem Ulisses Costa.
11: Vai começar o segundo tempo do jogo, tudo pronto para a bola rolar, saída que pertence ao time da Chapecoense. Para você ligado no microfone da Bandeirantes, é a Bandeirantes com você, torcedor ouvinte no Brasil, apita o árbitro, toca na bola, Túlio Eduardo. Ela rola, se ela rola, deixa ela rolar.
12: Gol!
11: Você quer emoção? Vem comigo, torcedor brasileiro, aqui na... A bola volta com o toque de bola, tenta descer novamente. O time do Corinthians já sai jogando do campo de defesa para Alan. Alan domina, toca a jogada pelo setor de direito do campo de retaguarda. Recomeça o time corintiano, o professor jogando. Abertura para Bidu. Bidu domina para Carrilho. Carrilho atravessa a bola. Vem para Choca. Choca domina para o time do Corinthians. Gira pelo meio de campo para Alan. Alan dominou, tentou deixar passar pelo setor de direito do campo de ataque. Vem para o toque de bola, mas a bola sai. Mas antes o árbitro havia marcado uma falta. Campo de defesa para o time do Corinthians bater. 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Aqui parado o jogo, tá marcado lateral novamente para a falta para o time do Corinthians bater no campo de defesa. Prédio, os técnicos não mexem, estão certos ou não, Ti?
12: Olha, a Chape não tem muitas alternativas, o Corinthians poderia ter voltado com um dos meninos, né? Dieguinho ou Guinegão no lugar do Bidon, para deixar o time um pouco mais leve, para encarar mais a marcação forte do time da Chape, jogar o menino para cima para tentar vitórias pessoais, coisas que não aconteceram, com exceção do Bidu no primeiro tempo.
11: A bola volta do toque de bala com o time da Chape para ser jogador no campo de defesa, em falta pela direita no campo de retaguarda. 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E domina do toque de bala, tenta descer o time do Corinthians. A abertura vem para sua zaga central, domina novamente Eduardo. Ele prende o lance e volta na zaga central com o Anderson. Goleiro da Chapecoense domina pelo seu campo de defesa para ser jogando. Ele prende o lance e tenta o levantamento à frente do comando de ataque, aperta a zaga corintiana. Vem pra chegar Marreuzinho, tentou roubar, não conseguiu. A bola voltou na zaga central, domina Eduardo. Dona, Dona tenta o levantamento. Doma levanta para o comando de ataque, bola aqui, cara intermediária. Saiu no toque de bola, vem pra tirar. Cauê com o pé põe pra fora, lateral esquerdo, ataque pra Chape bater. É lateral pra Chape bater pelo setor de esquerda no campo de ataque. 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A bola já volta, volta pelo setor de direita do campo de ataque. Recupera novamente, tenta descer. Domínio do campo de defesa, time da Chape para ser jogador no campo de retaguarda. Torcedor perguntando muito situação do jogo do Palmeiras, que terminou aí, Everton.
13: Terminou, viu, Ulisses? E ninguém foi à rede. 0-0, que deixa o Flamengo de forma isolada. Um ponto à frente do Palmeiras na liderança do Campeonato Brasileiro.
11: O Flamengo é o novo líder do futebol brasileiro. 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A bola volta para Memphis. Memphis não chegará para dominar o campo de defesa. Sancho, do time da Chape, recolhe do campo de defesa para ser para o jogo. Domina o time da Chape, conhece, prende a jogada pelo setor de meio direito do campo de defesa. Vem para o toque, para o Coutinho, à frente, abriu, recolheu novamente com Cauã. Cauã dominou pela direita, vem para o cruzamento, levanta para dentro da grande área, estica a zaga do Corinthians, tira mal. A bola volta de cabeça, tranquilo, Mateuzinho para o goleiro. Cauê que sai para fazer a defesa.
10: Muito bem, agora o goleiro Cauê bem posicionado, faz defesa tranquila, mas a Chape começa de novo apertando, indo para cima do Corinthians, que pode ter trabalho se não acordar. Tá empatando o jogo em Itaquera, 1-1.
11: 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Cabra ataque na qualidade do Bidu. Ele prende o lance, se livra da marcação. Abre para Memphis. Memphis recolhe. Bidão não se mexe. Abriu para Caio César, que demora para tocar a bola. Como sempre, impressionante. É uma coisa impressionante o que o Caio César demora para pegar e tocar a bola quando ele consegue tocar. A bola volta com o time do Corinthians. Já aprende a jogada com Choca. Choca do Mira para o time Corinthians. Abre a jogada do Coutinho. Recolhe no toque de bola de Caio César. Caio César domina para Memphis. Memphis domina para o time Corinthians. Voltou. É para Gustavo Henrique. Ele prende o lance do campo de defesa para ser para o jogo. Abriu para Garro. Garro domina para o time do Corinthians. Faz o giro. Tem partido pelo direito. Abre a jogada com o time do comando de ataque para Bidu. Bidu prendeu. Tem carro de aberto pelo setor de ponta. Recolhe Garro. Limpa. Faz o breque em cima da marcação. Rola para Memphis. Memphis domina para o Corinthians, deu para Bidon. Bidon recolheu, deu para Memphis, entrada da área, dominou, girou, ele vem pro toque de bola, abriu pelo setor de ponta, soltou para Carrilho. Carrilho cruzou na boca do gol, tentou chegar, o zagueiro vem para tirar. A bola volta no toque de bola, vem para ganhar Gustavo Henrique pro time do Corinthians. Prendeu para Choca. O Corinthians vem para pressão, abriu para Alan. Alan domina na direita para Mateuzinho, abre para Caio César. O Fominha, ele prende pelo setor de ponta. Caio César balança em frente, marca a Choca, devolveu para Mateuzinho. Mateuzinho prendeu pro time do Corinthians, ele tentou levantamento à frente do campo de ataque, girou, abriu para Choca. Choca prendeu pelo setor de ponta, deu para Caio César, que perde na dividida. Para volta com o time da Chape, que tenta descer do comando de ataque. A abertura foi feita à frente, Mateuzinho vem para cima da marcação, aperta para o time do Corinthians, tenta ganhar a jogada. Mateuzinho domina o time da Chape, tentou descer, vem na proteção, ganha a jogada contigo no campo de defesa. O time do Corinthians tenta ser jogando, via falta. Tá paralisado o jogo, tá marcada a falta para a equipe do Corinthians bater campo de defesa, Bidu no chão.
10: Marcação pressão da Chape, em começo do segundo tempo tem uma estratégia diferente do técnico Rafael Lacerda, dificultando o jogo do Corinthians, que não consegue

0: Chegar, Chape tá apertando no comecinho do segundo tempo.
1: 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E tentava descer o time do Corinthians, bola pessimamente tocada. Lateral para Chape bater campo de defesa.
0: De novo agora o Corinthians lançando a bola para frente. Quem sabe assim, né? Numa transição reta não encontra o caminho para o segundo gol. O Garro se posiciona mais à frente, não volta para marcar. O Timão em busca do gol que daria vitória e tranquilidade no Campeonato Brasileiro.
1: E domina pelo toque de para Coutinho no setor intermediário. Tenta descer o time do Corinthians. A abertura vem pro toque de para de Caio César. Caio César para Mateuzinho. Mateuzinho para Carrilho. Carrilho volta. Jogada na sua zaga central para Alan, que gira na esquerda para Bidu. Bidu domina pro time do Corinthians. Tenta partir pelo setor de esquerda. Que é para ataque. Vem pro breque na marcação. Recorde para Carrilho. Carrilho domina pelo comando de ataque. Vai para fim de cima para marcação. No primeiro prende o lance. Ele tenta o toque de para Coutinho para o comando de ataque. Gira a jogada. Abre no lance para Gustavo Henrique. Gustavo Henrique para Bidu. Bidu prendeu o giro pro time do Corinthians. Abre a jogada pelo setor de esquerda. Que é para ataque. Já domina para o time corintiano, tentou descer pelo setor de linha direita, capre-ataque, lançamento vem no meio, completamente errado. Choca, tentou, vem o zagueiro para tirar, põe para fora. É lateral para o time do Corinthians, bater pelo setor de esquerda, no direito do campo de ataque. 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O tempo não para, Bandeirantes marca. 6 minutos e 50 de bala rolando, 6 e 50 de bala rolando, segundo tempo de jogo, girando o placar do Brasileirão. Continua para você. Corinthians, Corinthians 1, Chapecoense 1, recolheu Caio César pela direita do campo de ataque, deu para Mateuzinho, cruzou na boca do gol, desvia na marcação do zagueiro, vai embora em escanteio. Escanteio pro time do Corinthians bater pela direita.
0: Sempre com seus laterais, na esquerda o Bidu, uma flecha, no outro lado o Mateuzinho também ganha muita velocidade no lance importante, ganha escanteio, ele mesmo vem para a cobrança com a perna direita.
1: Se posiciona Mateuzinho, vem para a cobrança de escanteio para o time do Corinthians pelo setor de direita. Mateuzinho na bola pela direita. Ele vai partir para a bola, partiu para a bola, bateu. Levantou Gustavo Henrique, tentou de cabeça, voltou no toque de bola Coutinho. De Caio César, abre no toque de bola de Bidon. Bidon bateu pro gol no canto direito, pegou Anderson.
0: Vem agora o Bidon, hein? Domina, levanta a cabeça, calibra o chute e busca o canto. Só que o Anderson viu tudo isso, pulou certinho, fez a defesa, encaixa a bola e evita o segundo gol do Timão.
1: E vem pro jogo, domínio do toque, ele para o time da Chape. Corinthians sobe, marcação, pressão. É na volta com o Bidon. Bidon tenta ganhar o lance, aperta no campo de retaguarda, ganha a jogada pelo ataque. Bidon, ele prende pro time corintiano, girou novamente no toque, ele para Coutinho. Choca, pede do outro lado. A abertura vem pelo comando de ataque, aperta novamente, tenta descer o time do Corinthians com Choca. Placar do jogo de 1-1. A abertura vem à frente, domina Alan, tenta partir para o comando de ataque, girou novamente para Carro. Carro já prendeu pela ponta, abriu para Caio César. Tem Mateuzinho passando, Caio César passa, dá para Garro. Garro domina pro time do Corinthians, abriu pelo setor de direita para Alan. Alan prende o lance, abriu para Caio César, erga a cabeça, vai pro cruzamento para ninguém, cruzamento rasteiro. A bola volta para Mateuzinho, briga, ganha, soltou para Carrilho. Carrilho evita a saída pela linha lateral do gramado, dúvida pro time do Corinthians, tenta descer, recolhe o time corintiano para ser pro jogo. 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Mateuzinho, lindo lance, vai pro cruzado, errou o cruzamento, errou a bola. Ela vai embora para a linha de fundo, fura feio, Mateuzinho, tiro de meta para a equipe da Chapecoense bater.
0: É, uma bola difícil, né? Veio pelo alto, rápida, mas o Mateuzinho quis acertar de voleio o cruzamento, que seria importante, porque o Memphis estava na área, acaba escorregando com o pé de apoio, perde mais uma chance do Timão.
1: Você ligado comigo, vem comigo no youtube.com/ Rádio Bandeirantes, torcedor ouvinte do Brasil. E do Bidu toque de bola, tenta descer o time da Chapecoense, placar do jogo de 1-1. Você ligado na Bandeirantes, a Bandeirantes com você, obrigado, torcedor, pelo carinho da audiência. Abre do comando de ataque, vai tentar um toque de bola contigo novamente, recolhe pelo comando. Domina, prende a jogada pelo setor de esquerda, aperta na marcação, tenta ganhar o jogador, time do Corinthians, parceiro jogando. Lançamento vem à frente no toque de bola contigo pelo setor de meio direita. Já do Bidu toque de bola, curto no campo de retaguarda, sai jogando o Anderson. Ele prende pra Chapecoense. O da Chape prende no campo de defesa para ser pro jogo. 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E domina a Chape pelo setor de esquerda. Cabra ataque, zaga do Corinthians aberta. Cruzamento, vem na grande área. Passou por todo mundo. Batida pro gol. Vai para fora. Linha de fundo, mas houve o desvio. Impressionante, chegou bem o Bidu para tirar a Chapecoense a virar o jogo. Impressionante, escanteio pro time da Chape, bater na esquerda. Tem que mexer o Diniz no time, já já vai falar o Pretzel, e aí?
0: É, porque tá um buraco danado pelo lado direito na defesa corintiana. Muita tranquilidade para avançar por ali o time da Chape, fez o cruzamento se não fosse o Bidu. Num desvio providencial, tava 2-1 a virada da Chape, mas tem escanteio. Vem de novo para a cobrança, Giovani Augusto com a perna direita.
1: Vem comigo no youtube.com/RadioBandeirantesOficial. Escanteio para o time da Chapecoense. Bater para a carta do jogo de 1 a 1. Corinthians e Chapecoense. Escanteio. Quem vai aí?
0: Giovani Augusto, número 10.
1: Giovani Augusto partiu para a bola, bateu no soco. Vem Calvi para tirar para o time do Corinthians. Ele domina o toque para Coutinho na intermediária. A bola sai para a linha de lado. Está paralisado o jogo. Lateral para Chape, bater pela direita. Lateral foi cobrado. A bola foi junto à frente do campo de ataque. Tenta o toque para Coutinho no setor intermediário. Domina o toque para o time do Corinthians. Para ser jogando a abertura. Frente está parado o jogo. Lá atrás a falta aconteceu, uma dor, já mandou levantar e jogar, o Mendes está caído.
0: É, ele deu vantagem pro Corinthians e o Bidon foi carregando a bola, né? Pelo menos foi o entendimento do time do Timão. Mas aí perde a bola, já fazia muito tempo, fica mesmo com a Chape a posse no campo de defesa.
1: E vem pro jogo o time do Corinthians, pelo setor de esquerda, pelo setor do YouTube.com.br, Rádio Bandeirantes Oficial. Partiu o Mateuzinho na direita, Giovani Augusto faz falta feia.
0: Amarelo, amarelo pro Giovani Augusto, Lecis. E vou te contar, a impressão que eu tenho é que o árbitro vai de acordo com o barulho. Dessa vez, a torcida fez muito barulho, gritou bastante, ele foi lá e mostrou amarelo. O terceiro do jogo contra
2: Chapecoense. Ele é ruim mesmo, ele é ruim mesmo. Esse não era lance é de cartão, na minha opinião. Aliás, o Mateuzinho, Lecis, faz um dos piores jogos dele nos últimos meses.
1: É verdade. A bola volta no toque, ele para o domínio do time do Corinthians e ganha o Garro. O Garro não consegue jogar, cara.
2: Também. Eu acho assim, o Corinthians teve a semana livre de trabalho e não apresenta nada novo, né? Vai um pouco pro treinador. Ah, mas o elenco é fraco. Sim, mas o treinador tá ali pra tentar coisas novas, pra tentar variedade.
1: E vem
2: variedade.
1: Pro jogo, Carrilho cruzou na boca do gol! Vem pra tirar dali de qualquer maneira, Cauã. A bola fica na intermediária, fica pedindo a falta, o fraquíssimo Alan. Mas um cara que, por exemplo, escala o Alan com a camisa do Corinthians, não tem condição. O Alan é muito fraco. O Caio César, se alguém chamar ele e falar, filho, pega a bola e toca. Pega, ele tenta driblar toda hora e se complica todo. Ele é rápido, vai driblar quando tiver no mano a mano, né, Pretzel?
2: Ah, tem toda a razão. E o Alan também, ele é bem disciplinado. O Alan teve um momento espetacular no Galo. No Galo ele foi campeão dos melhores volantes. Depois que foi pro Flamengo e teve uma lesão, ele nunca mais foi o mesmo. Tanto que foi emprestado ao Corinthians, né? E agora ele faz uma falta fortíssima e o árbitro pipoca. Não dá o cartão pro Alan, equivocadamente.
1: 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Falta para o time da Chape, bater, se posiciona para a cabeça de falta, o time da Chapecoense pelo setor de liga direita do campo de ataque. Vem levantamento à frente, você está ligado no futebol da Bandeirantes, a Bandeirantes com você, torcedor do Brasil. Obrigado pelo carinho da sintonia, vem comigo no youtube.com/RadioBandeirantesOficial. Levantamento à frente, rabo do gol, tentou descer a Chape, pega firme, Calvi. Segura goleiro do Timão para sair o jogador do campo de defesa. E esse uniforme da Chape, para você identificar a numeração tudo dourada, é o que há de pior. Explica a segunda divisão da Chapecoense mesmo. A bola volta no toque para tentar descer o Coutinho, time do Corinthians. Lançamento para Garro, dominou pro Timão, partiu pela direita, tá dentro da grande área, ninguém chega, deu para trás, tentou Carrilho. Mas o que que é isso, Carrilho? Tocar de perna direita na jogada do Galo, mandou pro sobre o gol, quase na linha frontal da pequena área aí.
0: O Lecis, a leitura é exatamente essa, era completar, só colocar a perna esquerda, a bola morreria no fundo da rede. Ele quis colocar com o peito de pé na perna direita, fez uma bizarrice, cavou por cima do gol, por cima do goleiro, pede uma chance incrível, número 19, Carrilho.
1: E aí, Pretzel?
2: É um dos melhores em campo.
1: Olha o Alan. Olha o Alan, perdeu de novo a bola. Olha, ele perde todas as bolas.
2: Não, ele adora uma confusão.
1: O técnico não vê isso.
2: Exatamente, gosta de uma confusão. Então o Diniz tem que mexer. Ah, não tem o elenco. Pô, ele vai falar isso até quando, né? Vai poupar pra quarta-feira? A Chape também perdeu uma chance incrível. O Bidu salvou o gol da Chape. Então tem que tomar muito cuidado, porque se perder o jogo, quarta derrota consecutiva pro Lanterna, aí é um grande fiasco.
1: Aí parado o jogo, lateral para o time do Corinthians, bater pela esquerda, campo de defesa. E vai, quem vai mexer primeiro é a Chapecoense, hein?
0: É isso, troca da Chapecoense, são duas. Primeiro vai sair o número 9, da equipe da Chape, o Túlio Eduardo, e entra o 11, Bolassi. Bolassi que já fez gol no Corinthians, hein, na época do Criciúma. Sai 9, Túlio Eduardo, vem o 11, Bolassi. A outra mexida, sai

0: O 10, Giovanni Augusto, e entra o 80, Miguel Carvalho, um espanhol, na equipe da Chapecoense.
1: Os dois amarelados aí, o Túlio não jogou nada, já merecia ter saído no intervalo, e o Giovanni Augusto fez um bom jogo, hein? Só pra lembrar que ele jogou no Corinthians em 2016, veio por uma fortuna do Atlético Mineiro a pedido do técnico Tite.
2: Não, jogou não, né? Ele passou pelo Corinthians.
1: Exato, e fez o primeiro gol da Arena também, né? Pelo Figueirense. Sim. Em 2012. Estávamos no jogo.
0: 18 de maio de 2014, Pedro. 1-0 Figueirense. Isso.
1: 14 anos atrás, quando o Ulisses dava mais espaço para os repórteres melhores.
3: A bola volta no tanque, para o Cotiga do campo de defesa, tenta o tanque, Cotiga do campo intermediário, está saindo para a linha de lado lateral, por de mão, bateria pela direita, abra as pressas, transporta suas encomendas para qualquer lugar do Brasil, ela conta com 110 filiais distribuídas no país, acesse braspress.com, o tempo não para, Bandeirantes marca! 16 minutos de bola rolando, 16 de bola rolando, segundo tempo de jogo, girando o placar do Brasileirão. E vem Corinthians, cai do César, vão ver pela esquerda, agora sim, dribla, bate, garoto, dominou, girou, bateu lá em cima do goleiro. Torcida gostou, faz a defesa, segura o goleiro da Chapecoense para ser jogador do seu campo de defesa. Repito para você, Corinthians 1, Chapecoense também 1. Na Bandeirantes, quem vem para falar é você, Everton.
4: Ulisses, mais cedo, o Remo perdeu para o novo líder do Campeonato Brasileiro, Flamengo 1-0 no Mangueirão. E no Beira-Rio, o Internacional perdeu para o Santos 3-2. Bandeirantes!
2: Que vergonha, hein?
1: Não, e o pior, Ulisses, todo mundo mantido, não sai ninguém, os caras não têm vergonha na cara. Fabinho, Soldado...
2: Mas invadiram lá, vestiário, torcida,
1: não, mas
2: invadiram,
1: olha só, é, o treinador continua e o Fabinho, Soldado, continua. Os caras não têm mais vergonha na cara, Ulisses. Eles não se olham no espelho. Vou mandar um espelho pro Beira-Rio. Tu me ajuda, Ulisses? Vou mandar um espelho pro Beira-Rio.
3: Alô, Argil, tá ligado no microfone da Bandeirantes, obrigado pelo carinho da sintonia, Argil Zaço, a bola volta no toque para tentar descer o time da Chape, bola solta na cara do gol, Calvin sai para pegar, ele liga a jogada, vem pro toque, para o contigo na intermediária, recolhe Carrilho, Carrilho abre para Garro, Garro domina, Mateuzinho, partiu para a direita, Garro desce, Mateuzinho diminui a passada, já domina pelo setor de direita, tenta Bidon, ele perde na entrada da grande área, abriu para Mateuzinho, Mateuzinho para Memphis, Memphis volta a tocar na bola com 17 do segundo tempo de jogo, a abertura vem para ele, domina Memphis pro time do Corinthians, volta a jogada para Mateuzinho, Mateuzinho furou, a bola volta do toque de bola em velocidade, domina novamente, tenta o toque de bola, Miguel Carvalho, ele vem para a finta, aperta a zaga do Corinthians, mas com falta. Tá parado o jogo, falta do Gustavo Henrique para Chape bater campo de defesa. 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E aí?
0: Falta em cima do Bolassi, acabou de entrar, tá voltando hoje de lesão número 11 da República Democrática do Congo, não esteve na Copa do Mundo, mas é peça importante da equipe
1: Gustavo
0: da
1: Chapecoense. Henrique, Gustavo Henrique, o lanche noturno dele, viu, foi uma feijoada, Luiz, não tá jogando nada.
2: Ele não tá bem, ele é bom zagueiro, mas não tá bem, viu?
1: Não tá bem.
2: Tá estranho. É impressionante como ele tá estranho. Vai mexer o Corinthians por duas vezes, hein?
0: É isso, daqui a pouco duas trocas na equipe do Corinthians. Estou vendo movimentações por ali, já confirmam as mudanças. Me parece o Guinegão uma delas.
3: A bola volta no toque de bola, tenta descer o time do Corinthians para ser jogando no seu campo de defesa. É bola para o timão tocar do campo de retaguarda. 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Abertura para Bidon, Bidon domina pelo setor de direita, de esquerda, campo de ataque. Bidon domina na esquerda, cruzou. Levantou na boca do gol, Carrilho de cabeça. Passa a esquerda do gol, vai embora para a linha de fundo, toque do Carrilho. Tiro de meta para Chape bater.
0: Agora foi boa a chegada do Corinthians. Conseguiu encontrar um espaço para cruzamento e o Carrilho ataca a área. Vai bem o peruano, mas não consegue cabecear para o gol. Confirmando, daqui a pouco duas trocas do Corinthians. Vem aí, Guinegão e Jess Lingard.
2: Quem?
0: Lingard.
2: Meu Deus. Espero que ele volte a jogar, né? Faz tempo que não joga o Lingard, hein? Jogou a primeira partida só com a camisa do Corinthians, hein,
1: Pedro? Eu achei que ele ia arrebentar aqui, viu? Ele dá o ar assim, parece que ele tá num final de tarde em Londres, viu? Depois de ter tomado um chá da 5 quando ele tá em campo, porque ele parece totalmente desconectado. Vamos ver se ele me desmente hoje, mas que a realidade parece essa do inglês. Parece. E o Guinegão tem que jogar mais. Diniz não gosta dele, bota pra jogar, dá sequência pro cara, pô.
3: A bola volta com o time do Corinthians que tenta ser jogador do campo de defesa. Time do Corinthians e o Garro cercam o árbitro do jogo. Houve uma falta no Gustavo Henrique, o árbitro mandou seguir
2: e quase chega a Chapé aí, hein?
0: É isso, no vacilo da equipe do Corinthians, pede a bola e demora na recomposição.